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9: Olá, meu nome é Joana Trepto e este é o Imprevista. Toda pessoa pública acaba criando duas histórias. A primeira é aquela que todo mundo conhece. E a segunda é aquela que quase nunca cabe numa manchete. E, muitas vezes, é justamente essa segunda que explica a primeira. A nossa convidada de hoje viveu algumas vidas em uma só. Ainda adolescente, saiu de Porto Alegre para trabalhar como modelo. Ela é lindíssima. Em 2007, o Brasil inteiro passou a conhecê-la como Piu Piu, uma das paniquetes do programa Pânico na TV. Depois veio Fazenda, trabalhos como repórter, capas de revista, campanhas publicitárias, uma exposição que poucas pessoas conseguem dimensionar o que é. Mas essa história não parou ali. Nos últimos anos, Lizzy passou por uma transformação profunda. Casou, tornou-se mãe de 2 filhos, aproximou-se da fé cristã, mudou completamente o estilo de vida e costuma dizer que encontrou longe dos holofotes a melhor fase da sua vida. Também fala muito abertamente sobre arrependimentos, sobre pressão estética, sobre uma época em que perdeu praticamente tudo financeiramente antes de reconstruir a vida. Mas tem uma pergunta que me acompanhou quando eu estava preparando essa nossa conversa. Quando uma pessoa muda tão profundamente, em que momento ela deixa de ser quem foi? E em que momento ela percebe que, na verdade, sempre existe uma versão dela esperando para aparecer? A nossa convidada de hoje é Lizzy Benites. Lizzy, bem-vinda ao Imprevista.
10: Ai, que lindo. Obrigada pelo convite. Estou muito feliz de estar aqui com você.
9: Então, eu já vou começar perguntando isso. Você fala muito do antes e depois, de uma nova versão, que já nem é tão nova assim, mas é uma nova versão, sempre tem esse frescor. Onde é que você identifica a Lizzy de sempre?
10: Na verdade, eu creio que não existe uma nova versão. Eu posso ter falado isso em algumas, talvez em algumas entrevistas, ou alguém pode ter falado isso por mim, mas existe a versão que em algum momento se perdeu na vida. Eu creio que nós nascemos com uma identidade, que é a identidade que Deus nos dá, e de acordo com as experiências que a gente vive, com as coisas boas, com as experiências que não são boas, com os nossos traumas, a gente acaba se perdendo muitas vezes no meio do caminho. Hoje eu fiz uma live de manhã e falei sobre isso, sobre uma colcha de retalhos, né? Muitas vezes nós somos pequenos retalhos da nossa vida, que somos moldadas a experiências, traumas, coisas boas, coisas ruins, e no final a colcha fica pronta, cheia de quadradinhos que nós fomos adquirindo na jornada da nossa vida.
9: E aí a gente olha para trás e a gente vê tudo que a gente fez, o que a gente não fez, o que a gente conquistou, o que a gente construiu. E o saldo precisa ser orgulho, precisa ser de alguma forma um saldo positivo, não é?
10: Exatamente, precisa ser.
9: Como é que você faz, então, para que esse saldo ele sempre permaneça positivo? Como é que você olha para a sua história?
10: Hoje eu consigo olhar para a minha história e ser muito grata por aquilo que Deus me permitiu viver, porque eu entendi realmente os meus valores e princípios a partir do momento que eu professei Cristo, que eu me converti. mas já tive muita vergonha do meu passado, já tive muita vergonha de coisas que eu fiz, inclusive por um bom tempo na minha vida eu me moldei aos padrões do mundo, porque de acordo com tudo aquilo que eu vivi, quando a gente vai crescendo, a gente vai carregando, a gente cresce muitas vezes com insegurança, com medo, travado em algumas áreas da vida, e eu tive muita dificuldade de falar sim para quem eu queria ser. Uhum. E comecei a me moldar aos padrões. Então, quando eu fiquei famosa, por exemplo, eu queria muito ser. Quando eu já estava, não antes de estar, mas depois que eu entrei, aí eu queria me moldar aqueles padrões. Então, primeiro, quando eu fui modelo, eu tomava remédio para emagrecer, porque eu precisava ser muito magra. Era um padrão. Quando eu entrei para o pânico e eu vi aquelas meninas maravilhosas, com os corpos perfeitos, aí eu passei a tomar anabolizante para ser como elas. Então, eu fui me moldando aos padrões, sem realmente dizer assim, não, eu quero ser isso. Porque eu achava que eu seria aceita se eu me moldasse aqueles padrões. Acontece muito hoje em dia com a internet, né? Quando
11: muito.
10: A gente se compara e quer viver um padrão que é estipulado pela sociedade, não realmente quem a gente quer ser.
11: Mas você é linda, você sempre foi muito bonita. Você sente que isso trouxe um peso? É aquela pergunta que... Que às vezes sai pela culatra, que fazem para mulheres. Ah, ser bonita é mais uma pressão, ou te deu mais oportunidades, ou te tirou. Mas é que eu queria entender realmente o peso dessa pressão estética que existe em todas nós. Como é que foi para você crescer com isso?
10: Tem duas coisas, assim. Eu vejo que ser bonita abre portas, sim. E muitas vezes o fato de você ser bonita e ter tantas portas abertas te deixa num comodismo e não te faz estudar e querer crescer. Uhum. Porque eu tive muitas oportunidades de fazer coisas que são mais fáceis. Ah, ser modelo é legal? É, claro, você chega nos lugares, você tem fotógrafo, você tem roupas lindas, você tem maquiagem linda. Pra que estudar, né? Pra que ficar debruçada? Era o meu pensamento. Por que que eu vou ficar debruçada, estudando, querendo ser algo a mais? Eu gostaria, eu queria ser. Mas as facilidades me fizeram ficar ali no comodismo. Então, isso é uma das coisas. E a outra parte de ser bonita é que você passa a ser muito elogiada. E aí, quando você depende da valorização dos outros, você não quer perder isso. Então, você acaba ficando escravo, sim, daquilo que os outros falam de você. Ah, todo mundo acha que eu tenho algum valor por ser bonita, então não posso deixar de ser bonita, porque senão eu vou perder o meu valor. Isso é inversão de identidade, é aquilo que eu falo, né? A gente tem uma identidade, mas a gente vai se perdendo no meio do caminho.
11: E foi o que você disse. Hoje em dia, com a internet, isso acontece muito. Que é as pessoas entenderem que existe um caminho acessível, eu não vou nem usar a palavra fácil, mas um caminho acessível para ganhar dinheiro, porque na internet os valores praticados são valores muito diferentes do mercado de trabalho. Quando você faz uma faculdade, se você tem o privilégio de conseguir, porque aqui no Brasil a gente sabe que não é todo mundo que pode. Você faz uma faculdade, você entra no mercado de trabalho, os valores começam baixos, de salário e tudo mais. Se você consegue muitos seguidores e uma visibilidade, por qual motivo seja, por qual motivo for, você já consegue, às vezes, fechar uma publi por valores que demoram muitos anos para vir no mercado de trabalho, sim, uma carreira tradicional. Então, você enxerga novas gerações vindo com esse desafio que você teve alguns anos atrás?
10: Sim, acredito que sim, que existe aí uma geração que acha que é fácil, na verdade, como você falou. Eu preciso colocar melhor as minhas palavras, porque na verdade não é fácil, mas acessível. Porque também é difícil você se expor. Para mim foi difícil. Uhum. Eu ganhei muito dinheiro, um dinheiro que eu nunca imaginei ganhar na vida. E rapidamente, como você falou, talvez se eu tivesse estudado e feito uma faculdade, eu estaria ganhando dinheiro agora com todo o meu conhecimento. Porque quem vai plantar, quem planta um dia vai colher. Mas não teria sido tão rápido. Mas, em compensação, eu colho consequências na mesma velocidade, na mesma medida. Eu acredito, sim, que as pessoas acham que é fácil, que hoje ser youtuber é fácil, que hoje ser blogueira é fácil, que hoje ser uma criadora de conteúdo é fácil, e elas optam por isso. Até porque nós somos pessoas, não vou falar que nem é uma geração, porque isso vem da natureza do ser humano, egocentristas. Então, a gente quer que as coisas aconteçam muito pra gente. E a internet, ela aumenta, ela valoriza o nosso egocentrismo, porque é tudo nós, é eu sou bonita, eu tenho aplausos, eu sou boa, eu tenho seguidores, eu tenho comentários. E isso acaba mais enchendo o nosso próprio ego do que propriamente tendo realmente algo significativo. Eu falo muito que as pessoas, elas querem ser valorizadas, mas elas não querem fazer algo de valor.
11: E o que é algo de valor para você hoje em dia? Você fala muito de fé.

0: treinar. Eu vou te ensinar a se alimentar bem. Ok, é algo de valor. Você está ensinando alguém a fazer alguma coisa.
1: Você acha que a diferença está no propósito? É sair do eu e pensar no todo, no todos?
0: Exatamente. É o propósito. É servir, né? É o servir, é agregar, é edificar a vida do outro com o que a gente faz.
1: E você, quando você fala isso, você lembra de você pequena com isso dentro do seu coração, dentro de você? Queria voltar um pouco para sua infância lá em Porto Alegre. Como é que você era e o que, que você sempre conseguiu identificar dos seus valores em qualquer momento da vida? Que você olha agora e fala assim, ah, eu sempre fui assim.
0: Eu sempre quis ajudar, assim. Eu lembro que uma vez eu tava no ônibus e aí eu vi umas crianças de rua. Isso é uma coisa que me marca muito, assim. Umas crianças de rua entrarem no ônibus. E eu pensei assim, um dia eu vou ter um lugar para essas crianças dormirem. Mas isso se perdeu no meio do caminho. Hoje isso volta. Mas hoje isso volta com mulheres adultas. Querendo realmente, futuramente, se Deus permitir, ter um lugar para acolher essas mulheres que precisam de ajuda. Então, assim, eu sempre fui sonhadora, sempre quis ter dinheiro, porque passei por momentos de escassez na minha casa, então sempre quis ter dinheiro, não queria mais viver aquilo que eu vivi. Então, eu era essa menina que vi minha mãe trabalhar muito e sempre quis trabalhar também, então nunca fiquei esperando, não tive uma família onde eu podia ficar descansada e o dinheiro ia vir, ia aparecer. Então, sempre tive isso na minha cabeça. Queria trabalhar, ter meu dinheiro e conquistar.
1: Quando foi o momento em que virou a sua chavinha para que você quisesse ter uma vida mais dedicada aos outros, uma vida com um propósito mais definido?
0: Eu nunca quis... Eu quis ser famosa, mas nunca imaginei na proporção, assim. Então, quando eu era modelo, eu queria aparecer, mas nunca na minha vida imaginei que eu teria a visibilidade que eu tive um dia. Acabei entrando no pânico, não porque eu procurei, porque realmente eu fui na rádio um dia com a Dani, que era minha amiga, o Emílio me convidou e eu comecei a trabalhar. Então, comecei a viver uma vida que eu jamais imaginei. Da noite pro dia, eu era muito famosa, parecia
1: um
0: pânico.
1: Eu acho que as pessoas não conseguem ter dimensão do que é essa fama, porque era um sucesso absoluto o programa.
0: Nem eu sabia que eu tenho, eu não tenho mais dimensão, assim, do que eu vivi. Passou já, se passaram tantos anos, mas foi um sucesso absoluto. Imagina, eu não consegui ir na praia, não ia na praia. Quando eu saía, tinha que sair com segurança, à noite, em festas. Eu tinha minha vida assim, eu ia em shopping, mas não ia tanto, porque todo mundo me parava para tirar foto. Foi realmente uma vida que eu não imaginei. E eu tinha acesso a muitas coisas, a praticamente tudo. Eu tinha acesso a tudo. Tudo que era bom e tudo que era ruim. Então, nesse meio, eu fiz muitas coisas. Porém, quando eu cheguei em São Paulo, eu tinha um namoradinho. Eu não era famosa ainda, não tinha entrado no pânico, eu tinha um namoradinho. E eu permiti que ele tirasse fotos e momentos íntimos de uma máquina fotográfica digital. Eu estava apaixonada e achei que seria bom para o relacionamento, para ele. Na verdade, ele queria muito, vai ficar mais apaixonado, vai achar que eu sou maravilhosa. Coisas que a gente vai guardando e acreditando que são reais. E aí, depois, entrei no pânico todo esse tempo. 10 anos depois, essas fotos apareceram. E quando essas fotos apareceram, que eu olhei, eu me deparei com a pessoa que eu tinha me tornado. Porque, de alguma forma, eu permiti aquilo. De alguma forma, eu entendi que aquilo não era um valor, né, a ser construído dentro de mim. Em nenhum momento, não o culpei, por mais que seja um crime. Quando eu vi aquilo, eu só pensei assim, eu preciso me regenerar. Essa não é a mulher que eu quero ser. Então, eu assumi essa responsabilidade, porque se eu não tivesse permitido, isso não teria acontecido. Ok, foi uma responsabilidade, não estou de jeito nenhum tirando a responsabilidade de quem faz isso, porque é um crime, você permite, não pode, de jeito nenhum, e essas pessoas precisam ser punidas. Mas no meu caso, quando eu vi aquelas fotos, eu falei, foi responsabilidade minha, eu preciso mudar. Tudo que tem acontecido na minha vida não é o que eu queria viver dessa forma. Porque eu queria ser famosa, eu queria ser reconhecida, eu queria ser uma mulher inteligente, mas eu fazia ao contrário, eu queria ter uma família, eu queria casar, mas eu fazia ao contrário de tudo aquilo que me levaria para este lugar. E aí foi quando eu falei, bom, a partir de agora, e aí eu não queria mais ser famosa, foi muito impactante para mim aquilo. realmente frio.
1: Você queria se voltar para dentro.

0: dentro?
1: Eu queria, eu voltei, falei, eu voltei lá pra minha infância e pensei, quem é, né, quem sou eu, que eu sempre sonhei pra minha vida, por que que eu me permiti viver isso? E, assim, eu não me arrependo de tudo que eu vivi, porque me trouxe até aqui hoje, no Pânico eu vivi momentos incríveis, eu aprendi muito, eu fui muito feliz lá, fui muito feliz, na época eu era muito feliz, em nenhum momento eu cheguei em casa, ai, que tristeza a vida que eu tenho, não, muito pelo contrário, eu achava que era a vida que eu tinha pedido a Deus. Mas eu precisei realmente parar e voltar às minhas origens, de quem Deus me fez para ser.
0: Sobre essa situação das fotos, é importante a gente separar duas coisas. Uma é o impacto que isso teve em você em relação a você mesmo, tudo que te fez pensar. E outra é o crime que não tem culpa nenhuma da sua parte. Você sente que você se pune às vezes mais do que você deveria, porque você é dura com você quando você fala do seu passado.
1: Ah, eu não sinto, eu acredito que eu sou real, porque a gente precisa ser realista. Enquanto a gente vai passando a mão na cabeça, a gente vai arrumando desculpas para aquilo que a gente fez. Ah, mas é porque naquela época... Ok, pode ter acontecido, e eu acredito que por uma história de vida que eu tive, que não dá tempo de contar aqui, eu permiti que isso acontecesse, mas de alguma forma eu permiti. E quando você não quer que algo aconteça, você precisa saber os seus limites. Se você não quer que essas fotos, se você não quer que ninguém exponha a sua vida, não faça.
0: Uhum.
1: Ah, mas fulano contou que eu menti. Não quer que conte, não minta. Entendeu? Ah, mas fulano foi lá e contou que eu traí o fulano. Não quer que conte, não traia. Entendeu? Então, eu sou mais, eu creio mais na realidade, na nossa responsabilidade propriamente, do que ficar passando a mão na minha cabeça e querendo contar a história para mim mesma, falando, ah, não, mas é porque aconteceu por isso, por aquilo. Não, aconteceu porque eu fui irresponsável, porque eu não devia ter feito, eu não devia ter me entregado, eu não deveria ter dado o que eu tinha de mais valor, que eu tenho de mais valor, que é o meu corpo, que é o templo do Espírito Santo, e entregar para outra pessoa com fotos pornográficas.
0: Uhum. E você, aí, aprendeu a estabelecer os seus limites.
1: Exato.
0: Você acha que estabelecer limite é algo difícil? Porque, em primeiro lugar, a gente precisa saber quais são os nossos limites. Pra gente falar sim, a gente tem que saber primeiro qual é o nosso não.
1: Autoconhecimento, né? Eu creio que hoje todo mundo precisa de autoconhecimento, precisa saber quem é, quais são os seus limites, voltar à sua infância, saber o que, que é que te parou em algum momento da vida, onde você se perdeu, por que, que hoje você é ciumenta, por que, que hoje você é bravo, por que, que hoje você não confia nas pessoas, quais são os seus limites, por que, que você se submete a tudo isso, tudo tem uma raiz. Eu acredito também que a gente amadurece. E você precisa estar realmente muito certa do propósito e daquilo que você acredita e por que que você acredita e qual é a fonte que você tirou. Então, tem um versículo que fala em Romanos 12, 2, que fala assim, ó, não se moldem aos padrões do mundo, mas sejam transformados pela renovação da sua mente dia após dia para viver a boa, perfeita e agradável vontade de Deus. Não se moldem aos padrões, que o mundo realmente está um caos, né? Os padrões hoje é os padrões que as pessoas colocam, não é os padrões de Deus. Quando você começa a ler a Bíblia, você vê exatamente que Deus faz tudo para prevenir que você não se machuque lá na frente. Então não se molde aos padrões do mundo e seja transformado pela renovação da sua mente. Sua mente todo dia precisa ser renovada para que você tenha fé, para que você acredite, para você saiba exatamente o que você quer viver.
0: E nesse sentido é importante ter uma cabeça forte, né? A cabeça fala primeiro, é aquilo que nos guia. É isso que você diz quando você se permitiu fazer coisas além do que você hoje se permitiria, é moldar essa cabeça forte. O processo de amadurecimento, ele é muito importante nesse sentido. Você gostaria de ter amadurecido mais cedo? Apesar de saber que não é possível, né? Porque esse tipo de coisa a gente pensa hoje.
1: Exatamente, é amadurecimento. Ah, gostaria de ter amadurecido mais cedo, com certeza. Mas é um processo, né? A vida é um processo.
0: E cada um tem o seu.
1: Cada um tem o seu e eu acredito também no tempo de Deus, né? O Senhor nos permite muitas vezes passar por algumas coisas para que sirva de testemunho e cura para outras pessoas. Então, é isso. Gostaria de ter amadurecido mais tempo, gostaria de ter sido Talvez não que eu não tenha sido orientada, mas quando nós somos jovens, a gente quer se jogar, a gente tem medo de nada, né? As pessoas falam, a gente fala, que nada, eu quero viver a vida. Minha filha não namora com qualquer um, a gente fala, ah, que nada.
0: E você vai lá e se apaixona, se joga.
1: Se envolve. Hoje eu converso muito com as minhas enteadas e eu uso a minha história, né? Porque uma coisa é você falar o que está escrito. É a mesma coisa uma mãe falar para um filho. O filho, ele não faz o que você fala, ele faz o que você faz. Então você pode falar assim, meu filho, não fala palavrão, mas se você falar, seu filho provavelmente falará.
0: Você acha que o mundo hoje é mais desafiador para as crianças que estão crescendo? Você tem 2 filhos, enteadas?
1: Eu não sei se é mais desafiador.
0: Porque tem mais informação também.
1: É, cada época tem, acredito que os seus desafios, porque naquela época existiam os desafios daquela época. Mas com certeza a tecnologia hoje nos traz um desafio muito grande, né? Imagina que a gente, não sei você, né? Acho que não era da sua época, mas quando eu nasci não existia celular, né?
0: E aí, na minha época existia celular, não existia internet.
1: A sua existia celular. A minha não existia celular. Eu lembro quando surgiu o celular, era uma coisa assim, meu Deus, de outro mundo. Hoje você manda uma mensagem, saiu no Japão no mesmo momento. Então, é mais desafiador, porque eles têm acesso a coisas muito mais rápidas, né? Imagina, a minha filha tem 9 anos, ela sabe mexer em coisas que eu não sabia na minha época, muito mais desenvolvida.
0: E você, qual é o seu principal medo? Quando você olha para as crianças, quando você olha para as suas filhas enteadas, o que você acha que é mais perigoso?
1: Ah, existem muitos perigos, assim.
0: Porque você disse que o mundo está perdido. E eu acho que é uma sensação geral. Pode ser até uma sensação que atravesse gerações.
1: Mas você tem mais medo de quê?
0: Né?
1: Ah, eu... Acho que eles são jovens, né? Com acesso às informações que têm, a acessarem coisas muito jovens. Porque a gente não vai conseguir fugir da realidade da vida. Em algum momento eles vão ter que saber tudo. Tanto que, por exemplo, a minha história. Eu conto o que eu posso ainda para os meus filhos. Mas eu tenho medo, assim, acesso a pornografia, a maldade... tantas coisas acontecendo hoje, a educação mesmo.
0: Que é o que molda a cabeça, que por sua vez é o que dá o norte para as pessoas.
1: E aquilo que a gente não consegue, não tem acesso, né? Não está no nosso controle.
0: Sim.
1: Porque a educação em casa, eu preciso prestar muita atenção. Por exemplo, a gente não bebe em casa, nada, zero. Porque eu não quero que os meus filhos tenham a minha casa como exemplo. Se eles crescerem e forem adeptos à bebida alcoólica, vai ser por uma escolha deles. Eles não vão poder dizer assim, ah, eu vi meu pai e minha mãe beber. Então, assim, a gente não fala palavrão em casa, nenhum tipo de palavrão. A gente não tem bebida alcoólica, a gente não toma refrigerante. Por exemplo, eles nunca tomaram refrigerante na vida.
0: Nossa, 9 anos, é difícil segurar.
1: É, mas porque a gente não toma. Uhum. E a gente fala, não, isso é péssimo, a gente não gosta. Então, a nossa cabeça ela é muito moldável, né, quando é pequena. E a gente tenta passar bons exemplos, não somos perfeitos. Com certeza eles vão crescer e vão lembrar de alguma falha.
0: E você hoje trabalha com mulheres e você dá curso, mentoria. Como é que funciona esse trabalho?
1: Eu dou mentoria individual, que é um acompanhamento voltada para psicanálise mesmo, atendimento psicanalítico. E eu atendo também na igreja as meninas e eu tenho um curso que é uma jornada de cura. Tudo baseado na fé, mas de cura de traumas do passado. Então, volta na raiz, volta para a infância, para essas mulheres destravarem e realmente conseguirem viver uma vida abundante, uma vida próspera, longe daquilo que prende elas. Porque muitas vezes a gente cresce insegura, cheia de coisas na vida, insegura, achando que não consegue, com medos, travadas, pessoas que não conseguem prosperar em várias áreas da vida, mas elas precisam curar aquilo que fizeram despertar isso dentro delas.
0: Você usou uma palavra que é chave, que é trava, né? Às vezes a gente tem um comportamento que a gente repete aquele comportamento e a gente pode até sentir que tem alguma coisa errada, mas a gente não consegue se desvencilhar dele. Mas para encarar isso, é preciso ter muita coragem.
1: Precisa querer. Hoje eu perguntei na minha live, né? Quem quer ser curado? Porque tem muita gente que ela quer sair daquele lugar, mas será que você quer ser curado? E aí vem as desculpas, né? Porque tem uma passagem na Bíblia que conta que Jesus chegou no tanque de Betesda. Era um tanque onde esporadicamente as águas se mexiam e falavam que ele descia um anjo e o primeiro que entrasse nessa água era curado. E existia um paralítico que estava há muitos anos lá. E aí Jesus chegou e falou para ele assim: você quer ser curado? E ele falou assim: ah, mas eu tô muito tempo paralítico, eu não consigo me mover até lá. E aí Jesus falou assim: não, a pergunta não foi essa, a pergunta é: você quer ser curado? Porque o resto ele ia fazer. Então muitas vezes a gente dá desculpa. Você quer ser curado? Qual que é a sua resposta? É sim ou não? Porque senão a gente vai dando desculpas. Ah, mas é que é muito difícil para mim, eu não tenho dinheiro para fazer terapia, ah, eu não sei por que eu sou assim. A pergunta é: você quer ser curada? Você quer sair desse lugar?
0: Terapia é algo que a gente fala muito abertamente hoje em dia, mas antes não se falava disso. Aliás, quem ia ao psicólogo tinha problema, era maluco. Isso ainda é associado a psiquiatras. Muita gente que passa por depressão e tal, profunda, tem muitos sintomas de ansiedade, não quer ir porque diz: não, psiquiatra é maluco. Isso aí é um preconceito muito grande. Primeiro passo para você ver algum tipo de mudança na tua vida, se você quiser uma mudança, é você entender que sozinho, às vezes é difícil, você fica num ciclo vicioso de encarar a realidade da mesma forma sozinho.
1: Exatamente, é um tabu. Eu acho que hoje um pouco menos, mas já foi muito, assim, principalmente dentro da igreja, porque as pessoas falam: ah, você tá ruim.
0: Eu ia perguntar isso pra você. Você fala de psicanálise, você fala de terapia, mas há vertentes da fé, há vertentes da igreja que não são muito
1: adeptas,
0: defensoras da terapia.
1: Eu acredito que um dos maiores milagres de Deus é capacitar o ser humano a cuidar do outro. Então, se você está doente, se você está com o braço quebrado, você não fica em casa pedindo para o Senhor colar aquele braço. Você pode até pedir, e ele pode até colar se você ficar com o braço imóvel, porque uma tala vai existir para você ficar com o braço imóvel. A gente não pode duvidar do poder de Deus. Mas geralmente, quando você está doente, você vai ao médico. Uhum. Por que que quando você tem um problema mental, psicológico, emocional, vamos dizer assim, não vamos falar nem de problema mental, porque as pessoas hoje acham que problema mental você é louco. Quando você tem um problema emocional, por que que você não pode procurar uma pessoa que pode te ajudar? Então, eu sou completamente a favor. Procurem sim. Se estiverem mal, procurem um psiquiatra, procurem um psicólogo, procurem um psicanalista, procurem fazer terapia. Porque tem muitas... O nosso cérebro, ele é muito inteligente, mas muito complexo. Existem sentimentos que você tem, e o seu cérebro, ele é tão inteligente que, para você não sofrer, ele apaga momentos. Então você ficou com aquilo. Por exemplo, você está num parque com seu pai quando você é pequena, e aí vem um cachorro correndo e te mordeu, e aquilo teve muita dor. Você pode crescer e não lembrar desse episódio, mas você tem a sensação de que quando o cachorro chega perto de você, você tem muito medo, e você não sabe por quê, por causa de um episódio que aconteceu. Então você vai ter que voltar e pensar por que que você tem medo, e isso é só um profissional que consegue fazer.
0: E como é que você encara dentro da igreja quem não consegue ter essa mesma visão do que você?
1: Ah, eu respeito, né? Eu respeito, todas as pessoas têm sua opinião, mas eu falo sobre aquilo que eu entendo, sobre a minha opinião, e eu acredito que todas as pessoas precisam procurar tratamento para aquilo que elas precisam.
0: Você acha que terapia é para todo mundo ou para quem sente que necessita?
1: Eu acho que é para todo mundo.
0: Porque aí é difícil, quem sente que necessita... Pode ser uma parcela muito pequena. É. Tem pessoas que você acha que são convencidas que não precisam de terapia, não precisam de acompanhamento e que de fato precisam?
1: Ah, total, né? Até porque a gente muitas vezes não quer se envolver, tem pessoas que não conseguem falar, tem pessoas que têm medo de falar. Eu conheço pessoas que falam assim: ah, Liz, eu não vou fazer terapia porque eu não me sinto confiança em ninguém, não consigo falar, não gosto de falar do meu passado, sentir dor em falar, em tocar naquela ferida do passado. E tem pessoas que falam: não, tô bem, tô ótimo, não preciso, isso é coisa de louco. Imagina fazer terapia no psicólogo, não tô louco, não preciso. Então, acredito sim que existem pessoas que não fazem por preconceito, né, de outras pessoas, por ser julgadas, mas que precisam. É bom, todo mundo devia fazer terapia, se conhecer mais. Nossa, é maravilhoso fazer terapia.
0: Se questionar, fazer perguntas diferentes, sobre perspectivas diferentes.
1: Exatamente.
0: Qual é o perfil das mulheres que te procuram?
1: Mulheres que estão cansadas de... Mulheres que estão cansadas, sobrecarregadas emocionalmente. E aí, ali a gente vai descobrindo o porquê. Mulheres que não conseguem desenvolver um bom relacionamento, então estão cansadas emocionalmente por isso. Mulheres que têm problemas com filhos, mulheres que têm problemas com o marido, mulheres que querem se aproximar de Deus, mulheres que estão travadas na vida e nem sabem porquê. Olha, minha vida está péssima na minha área financeira, minha vida está péssima em todas as áreas e eu não sei porquê. Então, são essas mulheres que eu ajudo.
0: E geralmente, quais são essas travas?
1: Olha, todas as travas, quase todas são emocionais. Então, existe diversas travas. Mulheres que foram abandonadas, mulheres que foram abusadas, mulheres que não tiveram a presença do pai, mulheres que não conseguem perdoar, mulheres que foram traídas, mulheres que se expuseram demais. Então, assim, existem muitas, muitas vertentes, muitas coisas que geram traumas nessas mulheres e que hoje elas estão travadas na vida por algum motivo.
0: Porque, assim, quando a gente vê o que é um ambiente familiar ideal, saudável, e é aquele ambiente que a gente sempre viu em filmes, em propagandas, em livros, em romances, e aí a gente vê a nossa realidade, a realidade do nosso país. A gente entende que isso é a ampla minoria das casas. Um ambiente que é forte para as pessoas crescerem com um emocional forte é difícil de encontrar, não é tão fácil de encontrar. A gente olha para um lado, olha para o outro, vê que há mais famílias disfuncionais do que a gente imaginaria quando a gente cresceu vendo filme, vendo novela. Isso é que tem uma consequência na capacidade das pessoas se relacionarem, é isso aí?
1: Ah, eu acredito que um lar estruturado tem um poder muito grande de tornar pessoas firmes emocionalmente. Acredito que também tem a disponibilidade das pessoas quererem se desenvolver, né? Aprender com o tempo. Eu estudei muito, eu tenho estudado muito para isso. Então, hoje, o tratamento que eu dou para os meus filhos é completamente diferente do tratamento que eu recebi. Uhum. Como eu vou falar, como eu vou fortalecê-los. Eu e meu marido também, a gente é muito unido. E, assim, o que eu enxergo hoje? Nós precisamos ter a mente moldada naquilo que a gente quer viver, uma mente forte. E para isso, nós precisamos estar fortes emocionalmente e entender o que a gente quer, saber o objetivo que a gente quer viver. Então, a gente precisa ter estudo e saber como se comportar dentro de um lar, porque um lar desestruturado traz muitas consequências.
0: Mas também há, e é que a gente precisa, né, falar sobre isso, há pessoas que não querem ter uma família no formato tradicional. Ainda assim, dá para ter um ambiente saudável se todos se conhecerem e se permitirem enxergar a sua melhor versão? Ou você acha que é uma família num formato mais tradicional que garante o lar saudável?
1: Eu acho que são atitudes que garantem um lar saudável. Cada um vai ter as suas escolhas e eu vou respeitar a escolha de cada um, até porque eu não sou a pessoa perfeita, né? Eu tenho meus erros, minhas falhas, todos nós temos, todos nós. Mas eu creio assim, ó. Vamos falar de relacionamento. Hoje, eu tenho um marido que é temente a Deus. Eu quero que meu marido seja muito temente a Deus e ame mais a Deus do que a mim. Por quê? Porque todos os dias nós encontramos motivos para nos separar. Todo casal. Se eu pedir para o meu marido colocar 10 defeitos, ele vai ter 10 defeitos meus e eu posso ter 10 defeitos dele. O relacionamento, ele é diariamente um desafio para todos nós, porque você se relaciona com uma pessoa diferente de você. Mas quando você é temente a Deus, você pensa o seguinte, ó: antes de pensar se o meu marido é imperfeito para mim, porque a gente só briga porque não é como eu quero, porque se tudo fosse como eu quero, não existiria briga dentro de casa, eu preciso entender o que Deus me ensina sobre o casamento. Ah, então eu preciso perdoar, eu preciso conversar, eu preciso entender que ele é diferente de mim, eu preciso entender. Tem tantas coisas que a Bíblia ensina que você passa a amar mais o Senhor e por isso você consegue respeitar o próximo. Ah, tem um versículo que fala assim: se você não perdoar, você não vai ser perdoado. Você pede perdão pro Senhor todos os dias: Senhor, perdoa os meus pecados, me perdoa. Mas chegou a hora de você perdoar alguém. Será que você realmente entendeu assim? Bom, o Senhor me perdoou e eu preciso perdoar? Não, a gente não quer perdoar ninguém, a gente só quer ser perdoado.
0: Sim, de novo, eu.
1: De novo, eu. Então existe ali hoje eu entendo que existem muitas coisas, muitos valores. E só fazendo uma observação, quando eu falo que você precisa perdoar, são coisas do dia a dia. Não é assim, ah, ele me traiu 20 vezes, eu preciso perdoar. Não.
0: Aí entra o limite. Aquilo aí, que a gente estava falando. Não, porque é muito importante isso. Há pessoas que não conseguem ter essa capacidade interpretativa tão aguçada e por conta de fé ou por conta de outras crenças, ficam com medo de sair de ciclos que são até perigosos, mas é importante que elas saiam.
1: Exatamente. Ah, Deus falou que eu preciso perdoar 70 vezes 7, então ele me bateu, eu não posso separar, por exemplo. Tem pessoas que pensam assim, né? Tô na igreja, porque existe muito isso, não posso separar, então vou ter que aguentar meu marido, vou orar pro meu marido parar de me trair, mudar. Mas ele me trai todos os dias para ele mudar. Você pode orar e, se você quiser viver isso, a vida é sua, né? Para quem tá vendo aqui, a vida é sua, você pode viver isso. Porém, nós precisamos entender que precisa existir limite nas coisas. Então, até quando você vai viver isso? Porque a Bíblia fala também que quando existe traição, você pode se separar. E então,
0: é o tipo de coisa que o autoconhecimento, ele vai te ajudar a balizar, a entender o que funciona para você, o que você é capaz de permitir. Às vezes a gente no dia a dia se torna muito intolerante com pequenos erros, mas os grandes a gente permite. Essa inversão de valores que quando você se conhece, você passa a ter as coisas mais claras.
1: É. E sabe que quando eu falo de responsabilidade é assim, ó, você conhece alguém, né? Eu falo muito para quem tá conhecendo alguém.
0: Solteiro.
1: Solteiro. Tá conhecendo uma pessoa, tá ali namorando. Ah, eu vou casar. É isso mesmo? Todos aqueles erros que você tem colocado para debaixo do tapete, você tem consciência de que eles ainda estarão no seu casamento? Porque as pessoas é a gente, né? Eu já fui essa mulher que, como a gente constrói um castelo e você quer viver aquele castelo de qualquer forma, você vai botando os erros para debaixo do tapete. Você vai fazendo um checklist, assim. Aí eu quero que ele abra a porta do carro, que ele me leve para jantar, que ele me beije muito. Checklist, checklist, checklist, vou casar. Mas você não faz o checklist daquilo que você não suporta. E você vai colocando isso para debaixo do tapete. Daqui a pouco você casou, você reclama, porque ele é assim. Mas ele já não era assim antes de casar? Era. Então por quê que você tolerou e casou? Porque depois vai virando um comodismo maior. Sabe? Então você só vive aquilo que você se permite. Você está exatamente no lugar que você se coloca. Por isso que nós não podemos passar muito a mão na nossa cabeça, no sentido assim, ai, não tem problema fazer isso. Olha, a consequência vai vir. Tudo que você plantar, você vai colher. Então a gente precisa estar muito atento para aquilo que a gente quer viver.
0: Esse discurso, assim, e forte, você leva também para os teus filhos na educação?
1: Levo.
0: Você não passa a mão na cabeça?
1: Não, eu falo para eles. E meu marido ainda luta, né? Ele é forjado na luta. Então você imagina, meu marido, a minha filha faz jiu-jitsu, né? Minha filha, desde que ela começou a fazer jiu-jitsu, ela quer competir, o pai dela compete. Meu marido, né, compete. Dela, eu quero competir. Aí meu marido fala assim, você quer ser campeã? Eu quero ser campeã. Dela fala, eu quero ser campeã do mundo, eu quero ser campeã mundial. Ela tem 9 anos. E ela fala assim, daí meu marido chegou um dia pra ela e falou assim, você quer ser campeã? Quero. Então, mas dormindo, porque hoje você dormiu e não quis treinar, você acha que você vai ser campeã? Você acha que você está mais perto de ser campeã ou mais longe de ser campeã? Então, ele vai forjando ela assim, ó. Ele vai forjando ela ali, entendeu? Ele vai explicando para ela, porque a nossa mente vai precisar ser forte e entender.
0: Mas a gente está num momento, eu não sou mãe ainda, mas eu vejo um movimento de pais que tendem a ser muito compreensivos com os filhos, uma tentativa de acolher. É esse movimento de educação positiva, esse acolhimento, para não fazer exatamente o que os pais talvez tenham feito em outras gerações, aquela educação muito dura. Qual você acha que é o ponto certo?
1: Não, eu acho que sim, nós precisamos acolher os nossos filhos. E eu não tive uma educação dura, por exemplo, nunca apanhei. Então isso para mim também não é algo que acontece na minha casa. Nunca bati nos meus filhos. Mas eu escuto, tem algo para falar, eu escuto, eu faço questão, me senta aqui e me conta. Mesmo que eu não concorde, eu quero saber o que ela sente, o que ele sente, qual o sentimento em relação àquilo, por que que fez. Mas eu me posiciono dizendo se está certo, se está errado, o que que acontece, o que que é. eu me posiciono dessa forma, explicando o que, que é o certo e o que, que é errado. Mas sim, eu acho, eu acredito que hoje precisa existir escuta, precisa existir acolhimento, que talvez antes, ah, não chora. Não, eu não sou essa mulher, eu sou a mãe que fala, você pode chorar. Chora, você está com vontade de chorar, você chora. Mas eu vou te explicar o porquê que isso aconteceu, o que, que é o certo e qual a consequência que pode ter.
0: De novo, aparece na nossa conversa a questão dos limites. Engraçado como sempre vão surgindo os mesmos assuntos, a gente vai convergindo para os mesmos lugares desde o início. A gente está falando sobre limites e, ao mesmo tempo, sobre escuta. Escuta que ocupou um lugar muito importante na sua vida. Você já tinha pensado em fazer terapia antes, em algum outro momento da tua vida, ou foi algo que também veio com essa maturidade?
1: Eu comecei a fazer terapia e comecei a estudar a psicanálise porque eu fui fazer um exame e aí os marcadores tumorais, um marcador tumoral meu deu alterado. E aí foi um dilema, porque eu voltei para casa, eu entrei assim num momento muito difícil para minha vida, porque eu achei que eu ia morrer, então a minha mente criou um cenário de desastre e ao mesmo tempo eu pensava, poxa, como que eu tô dentro da igreja, como que eu sou crente, né, confio em Deus e tô com medo, como que eu vou falar pro meu marido que eu tô muito mal? Comecei a ter crise de ansiedade, algo que eu não conhecia, porque a minha irmã tinha crise de ansiedade. Eu pensava, como assim crise de ansiedade? Tem tudo, tem, não falta nada, crise de ansiedade. Comecei a ter uma crise de ansiedade horrorosa, uma coisa que é horrível. E aí veio assim, poxa, mas como que eu vou procurar um médico? Se eu procurar um psiquiatra, ele vai me dar um remédio. Como é que eu vou ter coragem de contar para as pessoas na igreja que eu preciso tomar um remédio? Vão dizer o quê? Eu ministro a palavra, que eu não tenho fé? E aí eu vejo muito trabalhar de Deus, né? Para nos mostrar a realidade. Porque uma coisa é você falar da vida do outro, outra coisa é você viver. É muito fácil você resolver o problema do outro, mas o seu mesmo é difícil. E aí eu procurei um psiquiatra, Dr. Braz Gondim, que foi maravilhoso na minha vida. Eu passei por um tempo onde eu precisei tomar ansiolítico e alguns remédios esporádicos quando eu tive crise. Mas eu saí logo, porque comecei a fazer terapia. Ele é especialista em trauma emocional. Então, ele era psiquiatra, mas eu fazia sessão de terapia. E foi maravilhoso. E a partir daí, eu comecei a me interessar, porque ele começou a falar assim, Lízia, sua mente trabalha dessa forma. Ah, é os seus neurotransmissores. E eu falava, o que, que é isso? Por que isso está acontecendo na minha mente? Eu não aceitava ter isso. E aí eu comecei a estudar, e eu fui fazer psicanálise, e aí eu fui ter aula com ele. Ele tem vários cursos de especialidades, comecei a me desenvolver. E aí foi quando eu comecei a fazer terapia, e realmente eu falei, todo mundo precisa fazer.
0: Bom, e aí então foi depois de tudo que você viveu, que você volta lá atrás e estuda aquilo que você disse. Eu queria estudar, eu queria trabalhar com algo que me fizesse sentir o propósito. Só que você optou pelo caminho que era mais acessível, mais fácil.
1: É.
0: E aí agora você vai lá e estuda e tá colhendo tudo que você plantou com o estudo.
1: Exatamente. E vivendo a vida que realmente me dá prazer. Eu amo o que eu faço. A minha cabeça, ela não para. É 24 horas. Eu vim pra cá com mais duas ideias que eu mando pra minha equipe. Falando, quero executar, quero tirar mulheres de rua, vamos procurar um centro onde elas possam se recuperar. A minha cabeça não para, assim, de fazer o que eu amo fazer isso.
0: E é engraçado porque eu tava até com uma entrevista no ar hoje sobre violência contra a mulher, sobre Lei Maria da Penha. O Supremo Tribunal Federal quer aumentar a abrangência da Lei Maria da Penha. E aí a gente fica discutindo políticas e legislação e coisas difíceis. E a especialista disse que é justamente o contrário que vai provocar uma mudança na nossa sociedade. Quando a gente tiver mais incentivo de acolhimento às mulheres e a gente conseguir atuar para abraçar essas mulheres de fato e aí também, em paralelo, atuar na prevenção, ou seja, mudando a cabeça, mudando a estrutura da sociedade, aí sim a gente vai mudar algo com efetividade. A gente cobra muito os políticos que, claro, comandam o nosso país e precisam trazer essas mudanças, mas é com essas pequenas iniciativas que a gente vai conseguindo entrar nas brechas que os outros não entram. Então, essas iniciativas que são voluntárias são importantíssimas para que a gente mude alguma coisa. O que você gostaria de mudar na nossa sociedade? Uma mudança.
1: Eu gostaria de mudar a forma como as pessoas entendem elas mesmas, a mentalidade, vamos dizer assim, o emocional, sabe por quê? Porque eu vejo, é muito fácil a gente falar assim, nossa, fulana está passando por isso, eu vou dar o exemplo que você citou agora. Ah, fulana sofreu como é que eu posso falar a palavra? Ela o fulano bateu nela.
0: Violência.
1: Uma violência doméstica. Ah, mas ela já teve violência doméstica 20 vezes e não sai de casa. Não é que ela não quer. Ela até quer sair de casa. Mas ela emocionalmente está presa àquilo. Ela nem sabe que vida ela vai ter. Muitas mulheres dependem financeiramente daquilo.
0: Uhum.
1: E elas acham que precisam aceitar. Então, primeiro, elas precisam emocionalmente ter um suporte emocional para isso, para que elas consigam também sair desse lugar. Então, eu gostaria de ajudar essas mulheres a ativarem a sua identidade novamente, quem elas são, entenderem quem elas são, o que elas podem, como elas podem servir, como elas são instrumento na vida de outras pessoas também, para que elas possam entender quem elas são, a capacidade que elas têm, o que elas guardam dentro de si, para que elas consigam se levantar e fazer diferente, para que elas se coloquem ali na linha de frente, falem, eis-me aqui, né? Estou aqui também para ajudar a levantar outras pessoas.
0: Você recebe críticas pelo seu trabalho? É até curioso perguntar isso quando a gente acaba de te ouvir falando que você ajuda e quer ajudar outras mulheres, mas eu explico. Porque tem muitas pessoas que têm valores mais conservadores e pessoas que são da igreja que pregam uma submissão das mulheres. É um discurso um pouco diferente do seu. Então, pessoas que estão no mesmo lugar ouvem as mesmas palavras que você ouve, mas que na hora de agir pregam outro tipo de ação. Você é criticada?
1: Eu acredito na submissão, tá? Eu acredito na submissão, mas talvez não na submissão que as pessoas entendam. O que é uma submissão? Sob uma missão. Você tá ali embaixo de uma missão do seu marido, de cuidar da sua casa, de cuidar dos seus filhos, saber que o homem sim é o sacerdote do lar. Acredito na responsabilidade do homem. Acho sim que se a mulher quer se desenvolver profissionalmente, ela tem que trabalhar, mas que o homem tenha a responsabilidade de trazer para dentro da sua casa os mantimentos, até para a mulher poder parar e cuidar dos seus filhos ali no primeiro momento. Eu acredito em muitas coisas, muitos valores, em todos os valores que a Bíblia tem. Mas muitas pessoas acham que submissão é você apanhar e ficar quieta, é você aceitar a traição. Então nós precisamos entender o que é a submissão ao marido. Eu creio na submissão da mulher estar ali abaixo da missão do seu marido, de ser ajudadora do lar, de ser ajudadora do seu marido, isso tudo eu acredito.
0: Mas aí tem que ter cuidado para não se submeter a uma dependência financeira?
1: Eu não, assim... Isso é bem delicado de falar, porque tem mulheres, aquilo que eu falo, que passam por muitas coisas e dependem financeiramente do marido e às vezes apanham ou são muito traídas e não tem para onde ir. Eu conheço milhares de mulheres assim. E aí vai depender do caráter do homem que você se casa, né? Você tem que conhecer ali. Ou a pessoa... É delicado falar sobre isso, porque existem casos, sim, de pessoas que você casa, que parece um anjo e depois mudam, mas também existe a lei. E aí você vai ter que entrar lá na justiça, uhum. Vai ter que entrar e procurar os seus direitos daquilo que você vive.
0: Eu ia te perguntar isso. Você acha que todas as pessoas podem mudar? As pessoas mudam?
1: Acredito que só o Senhor pode mudar. Acredito na mudança de todo mundo.
0: Todos podem mudar?
1: Acredito que todos podem mudar.
0: Porque a gente tem uma crença de que a pessoa só muda quando ela quer. Ninguém muda porque o outro pediu.
1: Eu acho que a pessoa não muda nem quando ela quer, porque nós não temos essa capacidade. Se nós formos escolher pela nossa própria natureza, a gente vai escolher aquilo que nos dá mais conforto e que é bom pra gente. Então, por exemplo, um relacionamento que está ruim, muitas vezes ele culpa o outro, né? Ou é a mulher que não tem relação em casa, ou é o homem que não dá atenção pra mulher. Então, faz o que seu coração tem vontade. Ah, eu tenho vontade de sair com o meu amigo que da minha empresa. Não é o que seu coração quer, tá errado. Resolve seu problema primeiro dentro de casa. Então, precisa prestar muita atenção nesse tipo de escolha. E quando a gente coloca o nosso coração lá, vou fazer o que eu quero. Não, a gente não pode. Então, a gente não consegue mudar sozinha. Que essa foi a pergunta. Eu creio que precisa existir as mãos de Deus sobre a nossa vida. E o Senhor vai nos direcionando, vai nos dando caminho, vai colocando pessoas na nossa vida para nos dar palavras. Também tem a nossa responsabilidade humana de enxergar aquilo ou querer continuar numa vida que está te levando para o fracasso. Porque essas pequenas coisas levam a pessoa para um abismo. um relacionamento caído, onde você perde sua família, seus filhos, você destruiu tudo. É profundo.
0: Lise, agora um bate-bola aqui. Um medo que você venceu.
1: Escassez.
0: Um medo que você ainda carrega.
1: Poxa, um medo que eu ainda carrego de não servir ao Senhor como Ele gostaria.
0: Uma qualidade que você demorou para reconhecer em si.
1: Que eu demorei para reconhecer. É tão difícil a gente falar, né? Assim, que...
0: Da gente, é difícil, né?
1: A gente falar da gente. Que eu demorei para reconhecer. Ai, que eu demorei para reconhecer.
0: Ou uma qualidade que você tem.
1: Eu acho que é competência. Demorei.
0: Sério?
1: Demorei. Trouxe muitos traumas na minha vida. Até eu me desenvolver, eu demorei.
0: Uma palavra que define sua fase atual.
1: Propósito.
0: Uma lembrança que nunca vai embora.
1: Meus pais.
0: Um sonho que você ainda não realizou.
1: Servir mulheres da maior forma possível, com a maior excelência. Ainda tem muita gente para alcançar.
0: Ah, conta comigo. O que você precisar, que através da comunicação eu tô dentro.
1: Amém.
0: O que significa liberdade para você?
1: Estar em Deus.
0: Complete. Hoje eu sei que...
1: Sou feliz com aquilo que o Senhor tem colocado na minha vida.
0: E agora, olhando para trás, com todas essas mudanças, tanta coisa que aconteceu, você fala de tanta coisa, porque você tem muitas experiências, você tem muitas perspectivas sobre você, sobre os outros, sobre o mundo. O que você acha que a vida te reserva para os próximos anos? Esses projetos que te preenchem?
1: Eu não faço ideia do que a vida me reserva, mas eu deixo a minha vida completamente nas mãos do Senhor, e olhando para ela eu vejo que o Senhor, que Deus me guiou em cada lugar, e tudo aquilo que hoje eu olho como dor serve de cura para outras mulheres, porque eu posso te dizer assim: eu fiz, mas não faça. Não faça, porque eu sei exatamente aonde vai te levar. Então, eu não sei o que me espera, mas Deus sabe.
0: Você não tem ideia, assim, daqui a 10 anos, onde você vai estar?
1: Não, eu sei onde eu quero estar.
0: Onde?
1: Agora, eu não sei se eu vou estar. Eu quero estar falando para o maior número de mulheres. Eu quero ter uma casa de acolhimento para mulheres. Eu quero ter um curso presencial com o maior número de mulheres para conseguir libertar essas mulheres emocionalmente. Quem sabe daqui a 10 anos a gente assista esse programa.
0: Eu ia falar nesse isso. Lugar. Eu ia falar, você vai pegar esse trechinho e você vai usar com toda certeza.
1: Amém.
0: Com
1: Amém.
0: Toda certeza.
1: Amém.
0: Lise, muito obrigada por aceitar o nosso convite, por compartilhar a sua história, que passa da fama, da exposição, passa pelos recomeços, pela maternidade, pela fé, pela coragem de mudar, passa pelos limites, né, pelo acolhimento. Muita, muita coisa boa que saiu dessa conversa.
1: Obrigada pelo carinho, foi maravilhoso.
0: Ai, que bom que você gostou. E obrigada a você que esteve aqui conosco. Se você gostou desse episódio, compartilhe com quem também acredita que toda pessoa é muito maior do que a fase pela qual passou ou até ficou conhecida. Siga o Imprevista na sua plataforma de áudio e vídeo favorita, preferida, ou também no nosso canal do YouTube TMC News BR. Meu nome é Jona Trepton, esse foi mais um Imprevista, com direção artística de José Carlos, coordenação de produção e logística de Gabriela Soares, coordenação de conteúdo de redes sociais de Márcio Donizete, produção artística de Jamile Salomão, produção de Maria Clara Castilho, produção de base de Giovana Oriani e social media Jaqueline Neves. Até a próxima. Tchau.
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5: Boa noite, são 9 horas e 54 minutos. Daqui a pouquinho começa o nosso resumo TMC. Mas enquanto isso, vamos falar um pouquinho de música brasileira? Um dos maiores nomes da música brasileira, Belchior. A vida do cantor cearense é o foco da minissérie de ficção Alucinação, que é dividida em 4 episódios. A produção é baseada no livro Belchior, apenas um rapaz latino-americano, de J.B. Medeiros, e vai do interior do Ceará até o momento em que o artista, já consagrado, decide se afastar da vida pública. Para falar sobre essa nova série, os apresentadores do Link TMC conversaram com o diretor da obra, Eduardo Albergaria. Vamos conferir.
6: Primeiro, sou fã do Belchior, tô muito interessado em ver o teu filme. É um dos nossos gênios pouco reconhecidos, eu diria, né? Ele é reconhecido, mas não tanto quanto mereceria. E tem um episódio que me marcou pessoalmente, não pessoalmente, mas me marcou porque eu me lembro disso até hoje, né? Em 2009, se eu não me engano, o Fantástico fez uma série, eu fui atrás do Belchior. Eu trabalhava na Globo naquela época, mas eu olhei aquilo com uma certa reserva, porque eu disse, bom, o Belchior tá querendo se reservar, mas estão indo atrás dele. E aí depois aparece lá, ele estaria com dívidas, problema na justiça, diz que não é nada disso, tinha planos e tal. Nunca mais ouvimos falar de Belchior, que morreu 9 anos depois. Ou 8, não sei. Aí eu pergunto, o que que foi? Teve consequência essa reportagem? O que foi? Que foram esses últimos anos da vida do Belchior?
7: Vivindo do interior. Na realidade, coisa interessante você falar, foi justamente quando essa história me atravessou. Eu estava em meio eu estava fazendo outro filme, um filme do Claudinho Buchecha, quando eu tive notícia, não uma reportagem do Fantástico, mas numa matéria, num artigo da revista Época, que falava justamente desse momento, né? Desse momento que o Belchior abandonou, né? As pessoas que ele fugiu, né, que ele jogou tudo pro ar e ele fugiu, e efetivamente ele passou os últimos anos da vida dele à deriva, né, pela América do Sul. Essa foi a história que me motivou, que me deixou muito curioso, por quê, né? O que que leva uma pessoa, né, ainda mais o Belchior, né, a desistir, a jogar a vida que ele perseguiu e abandonar tudo e virar uma espécie de andarilho pela América do Sul, né? Você me perguntou se teve consequência. Teve muitas. Eu entendo que hoje eu tenho um juízo, eu queria entender mais do que objetivamente dialogar com essas respostas, né? Falou-se muito da dívida, eu acho que de certa maneira se criminalizou essa decisão dele desaparecer, né? E eu quis entender um pouquinho a série Alucinação. Ela se debruça um pouco no impulso, o que leva uma pessoa no inverno da vida de refletir e decidir que queria ter uma outra vida totalmente diferente, né? O abandono. A gente foi por esses caminhos. Eu não sei se eu tenho uma resposta, vamos lá, jornalística, né, que esclarece essas perguntas.
6: Do psicológica você tem?
7: Olha, a chave, eu lembro a matéria do Marcelo Bortolotti, o artigo, ele narra de uma maneira muito curiosa, uma espécie de, como se ele e a Edna, que foi a última companheira, que acompanhou ele durante esses 10 anos, tivessem sido uma espécie de Bonnie and Clyde pela América do Sul. Eu lembro que eu li e falei, poxa, isso aí dá um filme. Mas o livro do J.B. Medeiros, ele ilumina, um livro muito bom que eu convido todos vocês a ler, ele iluminou um aspecto do Belchior que me pareceu muito interessante. O Belchior, no início da vida dele, foi frade. Ele era o Frei Sobral. E o monge Caputinho, ele faz voto de pobreza, ele cobra o sagrado da vida. Então, de alguma maneira, eu acho que essa é uma possível chave de leitura que a gente pode responder, né? Que no final da vida, ele cantou, né? Em paralelos ele falava, né? Quanto mais eu multiplico, mais eu perco meu amor, né? Então, essa história, né, do sucesso, o ídolo pop, nem sempre responde, né, ao que a pessoa espera da vida, né? Essa promessa de que o sucesso, o dinheiro vai responder à nossa existência, de alguma maneira, ela pode fracassar. E eu acho que o Belchior é um pouco, ele nos convida um pouco a isso, a refletir um pouco sobre o que é, né, fazer sucesso, o que vale a pena, olhar para trás e tentar ver se essas decisões ela te completou. Eu tenho uma intuição de que a ele não foi suficiente, né, querido? Então, eu acho, hoje eu não sei se eu tenho respostas objetivas, mas eu entendo o sentimento que o Belchior teve de não pertencer Eu acho que a gente vive num mundo que está difícil de compreender, né? As promessas que nos fizeram, para que a gente se sinta vivo, se sinta feliz na vida, nem sempre entregam, né? Eu acho que é um pouco, de certa maneira, o que, que essa história coloca um pouco na nossa frente, né? Tá valendo a pena nas suas escolhas, né?
8: Eduardo, onde que a gente pode acompanhar? Estou muito curioso para ver. Achei a caracterização do Luiz Carlos Vasconcelos espetacular. Nunca tinha olhado para ele e pensado no Belchior. Mas quando você vê o ator caracterizado, você fala, ele nasceu para ser o Belchior. Onde a gente pode acompanhar Belchior? Essa série fantástica que dá muita vontade de ver depois de ver aí imagens do trailer.
7: Olha só, o Belchior, a alucinação está no ar no Canal Brasil. Tivemos no dia 5, agora vai o segundo episódio. Eu acho que é uma história de um ídolo pop brasileiro, de uma pessoa que perseguiu o sagrado da vida, que perseguiu o sentido da vida. É muito bonito. Eu convido todos vocês a se deparar e recuperar um pouquinho, né, desse personagem, que é uma espécie de profeta que se calou. E aí eu acho curioso também, viu? Porque quando ele se calou, ele voltou a ser ouvido, né? É uma resposta muito interessante num mundo que está tão barulhento, né? Eu acho que é uma história que me tocou. Eu não sei, de novo, eu não tenho respostas, mas as perguntas que essa jornada que o Frei Sobral fez até virar Belchior, eu levo comigo hoje, todo dia.
8: Muito bom.
7: Para amanhã.
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5: Muito boa noite. Olá, olá, olá para você que tá ligando o seu rádio agora, para você que tá se conectando com a gente através do nosso YouTube. Agora são 10 horas e 2 minutos. Eu estou Estela Ribeiro e vou estar com vocês aqui pelas próximas 2 horas falando do que aconteceu no dia de hoje, no Brasil, no mundo, neste feriadão, dia 7 de setembro. Hoje tem muita coisa aqui, tem dica de música, tem agenda cultural, tem entrevista. Olha, o que não falta é assunto para vocês aqui no Resumo TMC. Lembrando que você pode participar da nossa programação de 2 maneiras. Se você está assistindo a gente pelo YouTube, TMC News BR, ali do ladinho da transmissão, você tem um chat onde você pode mandar sua sugestão, seu olá, seu boa noite, enfim, o recado que você quiser passar aqui para nossa programação. E você pode mandar o seu WhatsApp, 11972211001. Eu já tô, ó, com o celular aqui da redação coladinho para ler a sua mensagem e quem sabe ler ela aqui no ar, mandar o seu áudio, colocar o seu áudio para os nossos ouvintes e espectadores ouvirem também. Quer participar desse Resumo TMC de hoje? Então vem embora comigo, agora são 10 horas e 3 minutos.
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5: Esta segunda-feira, 7 de setembro, foi marcada por desfiles cívicos e manifestações por todo o Brasil. Em Brasília, as celebrações oficiais reuniram autoridades como o presidente Lula e os presidentes do STF, da Câmara e do Senado, Edson Fachin, Hugo Mota e Davi Alcolumbre. Este ano, o desfile na Esplanada dos Ministérios teve uma orientação para não haver qualquer manifestação político-partidária e evitar irregularidades nesse período eleitoral. Daqui a pouquinho, o Rodrigo Vicente chega com todos os detalhes aqui para a gente. Já aqui em São Paulo, o desfile aconteceu no Sambódromo do Anhembi. Mesmo com frio, o público acompanhou a programação que teve a apresentação de crianças, bandas, escolas, instituições e também o tradicional desfile das tropas. A Pietra Mesquita vai contar pra gente como foi já também. Ao longo do dia, atos políticos marcaram o feriado por todo o Brasil. Aqui em São Paulo, apoiadores de Flávio Bolsonaro, do PL, ocuparam a uma parte da Avenida Paulista. Pela manhã, Romeu Zema, do Novo, também participou de uma manifestação por lá. E Renan Santos, do Missão, reuniu apoiadores no Obelisco, no Ibirapuera. Todas essas manifestações tiveram críticas ao Supremo Tribunal Federal. Ainda nessa edição do Resumo TMC, os nossos repórteres trazem todas as informações sobre as manifestações que aconteceram no dia de hoje. Uma nova pesquisa Quest mostra Lula na liderança no primeiro turno das eleições de outubro. O presidente oscilou para baixo em relação à pesquisa da semana passada, mas segue em primeiro lugar com 36% das intenções de voto. Na sequência, vem Flávio Bolsonaro, que manteve os resultados da pesquisa anterior com 29%. Depois vem Augusto Cury, com 8%, Renan Santos e Ronaldo Caiado aparecem com 3% cada um e Romeu Zema com 2%. No eventual segundo turno, Lula e Flávio Bolsonaro aparecem empatados com 41% das intenções de voto. Contra Ronaldo Caiado, haveria um empate técnico, com o petista com 41% e Caiado com 38%. Mesma situação no cenário com Augusto Cury. Lula aparece com 39% e Cury com 35%. Lula venceria Renan Santos com 42% contra 37% do candidato do Missão e também Romeu Zema com 44% contra o candidato do Novo. A pesquisa foi registrada no Tribunal Superior Eleitoral e entrevistou 2.004 eleitores entre os dias 3 e 6 de setembro. A margem de erro é de 2 pontos percentuais e o índice de confiança é de 95%. Olha, agora são 10 horas e 6 minutos e fica com a gente, porque tem muita coisa para rolar aqui até a meia-noite. Além de tudo que rolou nesse 7 de setembro pelo Brasil, a gente vai trazer também as notícias de Brasília e muito conteúdo cultural. O que tá bombando no Rock in Rio, hein? Olha, hoje teve Elton John, um show que se eu pudesse eu teria ido. E Gilberto Gil também. Ó, tem novas regras para combater o cambismo digital. Tem uma conversa com o Gui Ventura, que é o protagonista do musical Gil, Andar com Feli, vive Gilberto Gil. E tem também o Miguel Falabella contando um pouco sobre a montagem desse musical. E tem uma entrevista ao vivo com a atriz, estrela do teatro musical, Carol Costa, que reestreia nessa semana o monólogo de Nelson Rodrigues, Valsa, número 6. Ela vai estar ao vivo aqui com a gente. Você não pode perder essa entrevista. Tem também um papo sobre a nova trend que está viralizando nas redes sociais. Olha só, não tomar banho te deixa mais atraente? What? Que? Você ficou curioso? Eu fiquei. Então não saia daí para a gente acompanhar essa e todas as informações desse resumo TMC dessa noite. Agora são 10 horas e 8 minutos.
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5: Previsão do tempo para essa terça-feira? Pois é, o frio ainda vai predominar aqui em São Paulo. Que dia frio hoje, hein? Para você que tá aqui em São Paulo, assim como eu, foi difícil. Aquele friozinho molhado, né, por causa da chuva. Rio de Janeiro e Curitiba também tiveram friozinho e continua com essa possibilidade de chuva para amanhã. Belo Horizonte vai ficar com tempo estável, Brasília tem pancadas de chuva, Recife tempo quente e abafado, mas ó, vamos detalhar um pouco mais. São Paulo, amanhã, o dia começa com temperaturas mais baixas e o céu entre muitas nuvens. Ao longo do dia, o tempo vai ficando mais abafado, com períodos de melhoria, mas há possibilidade de pancadas de chuva, principalmente entre a tarde e a noite. A temperatura vai ficar entre 11 e 20 graus. Já no Rio de Janeiro, você que escuta a gente através do 101.3, o tempo permanece instável. O céu fica com muitas nuvens e há possibilidades de chuva em alguns períodos do dia. As temperaturas vão ficar amenas, variando entre 16 e 22 graus. Em BH, capital mineira, você que escuta a gente no 88.7, o sol aparece entre as nuvens, o tempo pode ficar instável, possibilidade de chuva sim ao longo do dia, temperatura entre 14 e 22 graus. Curitiba, como normalmente já é mais friozinho, vai ter dia frio, bastante variação de nebulosidade. Também tem previsão de chuva, principalmente durante a tarde. A temperatura fica entre 6 e 15 graus, mantendo o frio típico dessa região. Em Brasília, cenário de calor durante o dia, sol aparecendo entre nuvens. Apesar disso, podem ocorrer algumas pancadas de chuva, principalmente à tarde também. A temperatura varia entre 18 e 27 graus. E você que está em Recife ouvindo a gente em 92.7, o tempo continua quente e úmido, o sol aparece entre nuvens, mas não se descarta a ocorrência de pancadas de chuva passageiras. Termômetro nas alturas, entre 26 e 30 graus na capital pernambucana, ou seja, vai dar boa viagem amanhã. Agora, 10 horas e 10 minutos.
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6: 10 horas, 14 minutos. Deixa eu dar uma boa noite aqui para Susan 2001, que mandou uma mensagem pra gente no YouTube perguntando se a gente vai transmitir o Elton John. Não, eu falei que a gente tá aqui acompanhando os bastidores do Rock in Rio. Inclusive, o nosso repórter Gustavo Celeman tá lá no Rio de Janeiro ao vivo e logo mais ele vai entrar aqui para trazer esse clima dessa noite de 7 de setembro lá pelo Rock in Rio. Eu adoraria, viu? Elton John é um dos meus favoritos. Se você pudesse estar no Rock in Rio hoje, você queria estar assistindo o show do Elton John? Qual show da programação do Rock in Rio você gostaria de assistir nessa edição de 2026? Manda aqui seu WhatsApp para mim, 11972211001. 22 horas e 14 minutos, o desfile de 7 de setembro em Brasília teve menos sinais de campanha eleitoral e mais de articulações políticas do governo Lula. O Palácio do Planalto trabalhou nos bastidores para aumentar a presença de apoiadores na esplanada, mas com orientação expressa para evitar a propaganda eleitoral. E quem traz as informações para a gente de Brasília é o Rodrigo Vicente.
12: Pois é, o desfile de 7 de setembro aqui em Brasília reuniu nesta segunda-feira os chefes dos três poderes. Ao lado do presidente Lula estavam os presidentes do Supremo, o ministro Edson Fachin, do Senado, o senador Davi Alcolumbre e também da Câmara, o deputado Hugo Mota. Todos os ministros do Supremo, como é de praxe, foram convidados, mas apenas o presidente da corte esteve aqui presente. E Fachin veio ao desfile em meio, claro, à maior crise instaurada no Supremo Tribunal Federal depois desse relatório que mostrou aí conversas entre o ex-banqueiro Daniel Vorcaro e Alexandre de Moraes. O evento teve como eixos a soberania nacional, o enfrentamento à violência contra as mulheres e a Copa do Mundo Feminina de 2027, temas que já foram utilizados também pelo presidente em pronunciamento de rádio e TV ontem, né? Nos bastidores, o Palácio do Planalto mobilizou movimentos sociais e apoiadores para comparecer hoje ao desfile. A orientação, no entanto, foi evitar propaganda política por causa das restrições eleitorais. Na chegada do presidente Lula ao desfile, parte do público gritou aí pelo fim da escala 6x1.
6: Obrigada, Rodrigo, pelas suas informações. Agora 10h16, ainda sobre esse 7 de setembro, aqui em São Paulo, o Sambódromo do Anhembi recebeu o desfile oficial em comemoração aos 204 anos da independência do Brasil. Quem estava lá é a Pietra Mesquita, que traz os detalhes pra gente. O frio não afastou o público que veio ao sambódromo do AMB acompanhar o desfile de 7 de setembro em São Paulo. A programação ela marcou os 204 anos da independência do Brasil. E a cerimônia ela

0: Começou com a apresentação das crianças da LBV, que é uma instituição que trabalha com assistência social e educação. Depois, as escolas e instituições passaram pela avenida. O desfile, ele contou ainda com a participação das tropas e uma programação que reuniu ali diferentes unidades e forças de segurança. Um dos momentos da manhã foi o desfile motorizado com a passagem de veículos. Também houve o desfile hipomóvel com militares a cavalo. Entre as autoridades que acompanharam a cerimônia estava o prefeito de São Paulo, Ricardo Nunes. O governador Tarcísio de Freitas não esteve presente e foi representado então pelo vice-governador Felício Ramute. O desfile, ele faz parte da programação oficial das comemorações do 7 de setembro na capital paulista.
1: Obrigada, Pietra. Pietra estava com o narizinho vermelho, de manhã estava frio mesmo, a hora que ela estava acompanhando ali o desfile, aquele frio que deixa a gente com a bochechinha vermelha, né? Obrigada, Pietra, pelas informações. E olha, na Avenida Paulista, teve manifestação de apoiadores de Flávio Bolsonaro, que ocupou ali a frente do MASP, do Parque Trianon MASP, e quem estava lá é o nosso repórter Ricardo Spavoli, que acompanhou tudo e conta pra gente.
2: A manifestação aconteceu em meio à repercussão de mensagens trocadas entre o ex-banqueiro Daniel Vorcaro e o ministro do Supremo Tribunal Federal, Alexandre de Moraes, que indicariam uma relação de proximidade entre os dois. A escolha da Avenida Paulista não foi por acaso e carrega um forte simbolismo político. Desde quando estava na presidência, Jair Bolsonaro utilizava a avenida como palco para mobilizar a sua base. Agora, o filho dele e candidato à presidência da República, Flávio Bolsonaro, repete a estratégia. O evento contou com a participação de nomes importantes da direita, como o governador de São Paulo e candidato à reeleição, Tarcísio de Freitas, e o deputado federal, Nicolas Ferreira. Durante a manifestação, houve críticas direcionadas a ministros do Supremo, principalmente Alexandre de Moraes e Edson Fachin. Já o ministro André Mendonça foi homenageado com bonecos infláveis e até mesmo uma oração. Em um palanque montado em frente ao prédio da Justiça Federal, Flávio Bolsonaro discursou para um público de 28.500 pessoas, segundo o levantamento da USP. O candidato apareceu usando colete à prova de balas e afirmou que precisa se proteger dos adversários políticos. Flávio também criticou o presidente Lula e declarou que os atos de 8 de janeiro foram uma farsa.
1: Obrigada, Ricardo, pelas informações. Agora são 10 horas e 19 minutos e houve atos políticos dos candidatos à presidência e também ao governo de São Paulo. Quem acompanhou foi o Ailan Bernardo.
3: A agenda de Flávio Bolsonaro começou pela manhã, acompanhado do governador e candidato à reeleição, Tarcísio de Freitas. Os dois participaram de um culto na Igreja Mundial do Poder de Deus, onde durante a cerimônia também discursaram para os fiéis. Para acompanhar Flávio, Tarcísio não foi ao desfile cívico-militar no AMB, onde o governo foi representado pelo vice-governador Felício Ramute. Do culto, ele acompanhou Flávio para o ato organizado na Avenida Paulista. Na Paulista, Romeu Zema, do Novo, também participou de um protesto contra o ministro Alexandre de Moraes. Durante o ato, Zema voltou a criticar o Supremo Tribunal Federal. Já Renan Santos, do Missão, reuniu apoiadores no obelisco do Ibirapuera, onde criticou o STF, apoiou mudanças nas instituições e cobrou o avanço das investigações do Banco Master. No centro da capital, aconteceu a 32ª edição do Grito dos Excluídos, que levantou pautas como combate ao feminicídio, racismo, violência policial e o fim da escala 6x1.
1: Muito bem, agora 10 horas e 20 minutos. Um alô pro Alessandro Martins, que entrou aqui no nosso chat no YouTube perguntando: e o rock, bebê? Ficou marcada, né? Essa noite de rock bebê da nossa querida Cristiane Torloni. Eu também uso, viu? Eu uso. Hoje é dia de rock bebê, hoje é dia de ópera bebê. Eu que costumo acompanhar a programação de ópera aqui na cidade de São Paulo, sempre falo: hoje é dia de ópera bebê. E um alô também para Juliana, que mandou um WhatsApp aqui para gente. Boa noite, Estela. Podemos esperar uma matéria na exposição imersiva da Tarsila do Amaral? Vou providenciar, Juliana. Disseram que está bem legal essa exposição. Eu ainda não fui, eu que tenho uma relação bem próxima com a Tarsila do Amaral. Estudei muito a história dela para ficar em cartaz com Tarsila, a brasileira. Mas ainda não fui nessa exposição, vou providenciar. E por falar de Tarsila, a brasileira, esse musical estrelado pela Cláudia Raia está em turnê pelo Brasil. E esse final de semana, o próximo, né, de 10 a 13 de setembro, está no Rio de Janeiro, no Vivo Rio. Então você que quer acompanhar, conhecer a história de Tarsila, uma das grandes pintoras modernistas do Brasil, vivida pela Cláudia Raia no teatro, pode aparecer lá no Vivo Rio essa semana e acompanhar esse grande musical. Agora, 22:22, faz um pedido. 22:22, dizem que quando os números se repetem assim, é aquele momento que se abre um portal mágico e tudo que a gente deseja acontece. Então vai lá. Fez seu pedido? É? Então tá bom. Bom, vamos mudar a página aqui, porque a notícia de agora não é boa não, né, gente? Um caso trágico, a mulher de um PM foi encontrada morta com um tiro na cabeça no banheiro da casa onde morava com o marido em Embu das Artes, perto aqui de São Paulo. O policial Vinícius Costa Silva disse aos PMs que atenderam a ocorrência que a esposa, Larissa Cruz Morata, de 29 anos, tinha cometido suicídio. A família da jovem, no entanto, contesta essa versão e diz que ela vivia uma fase feliz na vida, que não tiraria a própria vida. O caso foi registrado como morte suspeita, porque os policiais, socorristas e peritos que estiveram inicialmente no local não encontraram nenhum indício de suicídio. A polícia está colhendo depoimentos de testemunhas e procurando imagens de câmeras de segurança para esclarecer esse caso. Também foram pedidos uma perícia completa e um exame de resíduos de pólvora, tanto nas mãos da Larissa quanto nas mãos do Vinícius. Depois de ouvir testemunhas e avaliar um laudo preliminar do IML, a polícia pediu à justiça a prisão temporária de Vinícius. Ele foi preso no início da noite com o apoio da corregedoria da PM e a polícia segue com as investigações. Agora são 10 horas e 23 minutos e a gente fala do difícil que é viver numa cidade como São Paulo, em que a gente precisa conviver com muito barulho, né? O dia inteiro, carro, moto, buzina, ambulância, tal, e é barulho. Mas principalmente à noite, né? Tem gente que passa dos limites. Só em Pinheiros, Sé e Vila Prudente, o PSIL, que é aquele programa que regula os limites de ruído permitidos na cidade, já atendeu mais de 9 mil reclamações de barulho só esse ano. E a expectativa até dezembro é superar o recorde de 2025, quando foram quase 48 mil chamados em toda São Paulo. E para saber o que fazer quando seu vizinho não colabora, o Paulista TMC conversou com o advogado Rodrigo Carpati, especialista em direito condominial. Vamos ouvir.
4: Observo que o barulho com certeza é uma das principais ocorrências dentro dos condomínios e um dos grandes problemas da nossa cidade, que é a perturbação do sossego, o crescimento desordenado dos centros. Agora a gente está discutindo a questão do plano diretor, da suspensão de algumas autorizações, e isso tudo impacta, logicamente, na moradia, naquele descanso que a pessoa faz jus e deve ter dentro da sua residência.
5: Ô Rodrigo, como que a legislação diferencia, só para a gente deixar bem claro, um ruído normal do dia a dia de um barulho que realmente caracteriza perturbação do sossego?
4: Fernanda, esse é um... acho que você pegou o cerne da questão. Isso é muito subjetivo. O barulho que me incomoda pode não te incomodar. Então, não obstante o barulho seja subjetivo, existem limites legais. Nós temos ABNTs que tratam dos decibéis específicos, e a perturbação do sossego é uma legislação federal. Perturbar o sossego, inclusive, é considerado um crime ambiental. Tamanha a interferência dessa perturbação na vida das pessoas. Inclusive, muitos psicólogos e psiquiatras estudam esse tipo de fenômeno, essa perturbação do sossego e a influência dele na vida das pessoas. Mas a mensuração dentro das cidades, ela é realizada via de regra por um decibelímetro, que é um aparelho que mede os decibéis, e a legislação ABNTs trazem quais são esses decibéis. Tenho conversado muito com alguns engenheiros acústicos e eles dizem que esses decibéis atualmente são insuficientes para regular a perturbação dentro da nossa cidade. Isso traz também uma outra problemática. Se os decibéis que são considerados acima dos padrões normais estão ultrapassados, isso também traz uma dificuldade para qualquer tipo de autuação ou de verificação.
6: Rodrigo, tenho uma dúvida aqui, vou criar um cenário hipotético e você me diz o que eu faço nesses casos, né? Os barulhos, né? Ou o barulho, muitas vezes é verificado fora do condomínio, mas muito próximo. Às vezes é um bar, um restaurante que está com música alta, etc e tal. Vamos supor, eu chego lá, 11 da noite, falo, meu querido, olha, já são 11 da noite, está muito barulho. Beleza, eu vou diminuir o barulho aqui. E não diminui, aí eu vou lá de novo. Olha, tá muito barulho. Beleza, vou diminuir. Não diminui. Como que eu consigo avaliar se aquele percentual, se aquele som realmente está acima do permitido e se eu devo contactar então as autoridades?
4: Então, Rafael, normalmente o barulho, esses barulhos de estabelecimentos comerciais, eles por si só já extrapolam, né? E para esse tipo de barulho, a gente tem o PSIL. Então a gente precisa diferenciar do barulho que é realizado dentro da minha residência, para o meu vizinho, para o andar de cima, naquele condomínio, o barulho que está sendo realizado por um comércio ali próximo, e a legislação ela faz uma distinção, porque se eu estou num bairro estritamente residencial, eu tenho que tolerar menos barulho. Se eu estou num bairro misto, numa rua, por exemplo, que tem um zoneamento misto, que tem residências e comércios, é um outro tipo de tolerância. De qualquer forma, via de regra, existe aí um abuso por parte de bares e restaurantes, e o PSIL vai considerar isso, e também dos usuários que ficam na rua, pegando carro. A nossa cidade é densamente muito ocupada e, por si só, ela já traz uma grande perturbação. Fora, você tem, por exemplo, em função do trânsito, da complexidade, o recolhimento de lixo no período noturno, de caçambas, o que também traz muita problemática. Eu entendo que, a partir do momento que tem uma perturbação, você tem que sim comunicar os órgãos responsáveis, e lembrando que a perturbação sonora é um crime ambiental e também um crime previsto na lei de contravenções penais. Então, perturbar o sossego alheio é crime. Então, existe sim a obrigatoriedade de da própria Polícia Militar ir atrás dessa situação, não obstante seja um problema também da Prefeitura, o que torna o problema muito mais complexo. Em cidades litorâneas ou do interior, existem legislações que são mais específicas e auxiliam o combate a essa perturbação sonora de forma mais efetiva, o que infelizmente em São Paulo ainda existe espaço para o aprimoramento da legislação, no meu entendimento, logicamente.
1: Pois é, né? É tão simples pensar que a nossa liberdade termina onde começa a liberdade do outro, não é? O nosso espaço termina onde começa o espaço do outro. E se a gente se colocasse sempre no lugar do outro, pensando, se eu estivesse dormindo agora, eu ia gostar de ouvir esse barulho? Talvez se as pessoas se baseassem um pouco na empatia, a gente tivesse menos problemas com esse tipo de assunto. Agora, 10 horas e 30 minutos.
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1: 10 horas e 36 minutos. Você está acompanhando o Resumo TMC aqui nessa noite de segunda-feira, feriado, 7 de setembro de 2026. E agora a gente vai lá pro Rio de Janeiro, porque hoje está rolando o quarto dia do Rock in Rio e hoje tem show de um dos meus favoritos, Elton John. Tem aí Elton John pra gente tocar um pouquinho, Jorge? Para os nossos ouvintes e espectadores aqui do Resumo? Olha, uma das melhores, é.

0: A gente está ao vivo com Gustavo Celeman lá no Rio de Janeiro para falar dessa reta final desse final de semana do Rock in Rio, porque semana que vem tem mais. Fala, Gustavo!
1: É isso, pessoal. Boa noite para todos que nos acompanham aqui na programação da TMC. Como você disse, hoje a gente encerra a primeira maratona de shows do Rock in Rio na Cidade do Rock, na zona sudoeste da capital fluminense. E isso, claro, para você dar aquela pausa, descansar, até porque na sexta-feira que vem a gente já volta com bateria no máximo, com mais shows aqui no Rock in Rio. Na sexta-feira vamos ter a estreia do K-Pop na Cidade do Rock. Mas falando de hoje, já observa que é a Cidade do Rock mais cheia, né, em comparação com os primeiros dias do festival. Claro também que o tempo favoreceu para isso em relação à chuva, dando uma trégua aqui no Rio de Janeiro. Tá um frio que o carioca não está acostumado, mas talvez seja até uma homenagem aí ao grande astro da noite, um clima londrino, digamos assim, né, em grande parte do dia, aquele dia cinza, o frio também durante a noite. Afinal de contas, por que que eu falei dessa homenagem em um clima londrino? Até porque hoje Elton John é a grande estrela do Rock in Rio, ou melhor, né, Reginaldo Duarte. Falando assim, poucas pessoas vão saber de quem a gente está falando, né? Elton Hércules John, uhum. Ele que deu uma pausa na aposentadoria para poder se apresentar especialmente aqui no Rock in Rio, se despedindo dos palcos brasileiros. Quem também promoveu uma despedida foi Gilberto Gil, ele que está nessa turnê de despedida há algum tempo, também passando por momentos difíceis fora dos palcos, né, em relação a perdas na família, com a Preta Gil, infelizmente. Mas aí uma turnê de despedida também de superação. Ele tem uma história ligada ao Rock in Rio, se apresentou agora há pouco no Palco Mundo, onde o Elton John vai passar já, a partir das 11 horas da noite. Uma alteração na programação, né, que foi pela organização, entrando mais cedo, diferente das outras atrações. E a gente, claro, vai acompanhar de perto aqui com a reportagem da TMC. Mais cedo eu rodei aqui na Cidade do Rock, conversei com bastante pessoas já fantasiadas, vestidas a caráter do Elton John, né? Muitos com aquele uniforme de beisebol que ficou marcado pelo década de 70. E também tivemos mais cedo encontros e reencontros. No palco Sunset tivemos Roupa Nova voltando ao Rock in Rio desde 91, que a banda não se apresentava, e isso apesar de ser o grupo que compôs a trilha, o tema do festival. Eles voltaram, né, ao Rock in Rio e se apresentaram ao lado de Guilherme Arantes, dois nomes grandiosos da música brasileira. Também tivemos um encontro inusitado, a Luísa Sonza convidando o Roberto Menescal. Os dois se apresentaram no Palco Mundo. E também tivemos no palco Sunset Pericles cantando os maiores sucessos da Motown, gravadora histórica dos Estados Unidos, que foi marcada aí por lançar nomes como The Commodores e também Jackson 5. Pericles, que arrasou no inglês, mandou muito bem, foi muito elogiado não só aqui, como também nas redes sociais. Então, a última preparação aí agora para o show do Elton John no Palco Mundo, a partir das 11 horas da noite. Muitos fãs esperando clássicos do cantor do repertório nessa despedida dos palcos brasileiros. Elton John, já aqui, pessoal.
0: Obrigada, Gus. Que legal que você tá aí. Se diverte muito nos shows, porque, ó, uma oportunidade única de poder ver Elton John de pertinho. E os clássicos da música brasileira também, né? Roupa Nova, Guilherme Arantes e, claro, Gilberto Gil. E já que a gente falou de Gilberto Gil, olha só, eu estive no Teatro Santander, porque tá em cartaz por lá o musical Gil Andar com Fé. Depois de muitos musicais biográficos que contaram a história de artistas como Elis Regina, Cássia Eller, Tom Jobim, a gente também ficou conhecendo a trajetória de algumas bandas como Paralamas do Sucesso, Charlie Brown Jr. Agora chegou a vez do grande Gilberto Gil ter essa sua história, sua trajetória representada nos palcos. Eu estive lá, bati um papo com o Gui Ventura, que foi o ator escolhido para viver Gilberto Gil, e falou da emoção que é e do desafio que é fazer esse trabalho. E o Miguel Falabella também, que é o diretor do musical, contou pra gente um pouquinho do que ele quis contar nesse recorte da vida do Gil. O texto da peça é de Newton Moreno. Vamos acompanhar.

0: aventura, vive nada mais, nada menos que Gilberto Gil. Dizem que os personagens encontram os atores. E dizem também que, às vezes, algumas pessoas têm o privilégio de estar no lugar certo, na hora certa. É esse o teu momento?
1: Uau, eu acho que são as duas coisas, viu? Porque eu acho que tem, passa por isso mesmo, que é, eu acho que ao longo da minha vida, eu me encharquei, eu me embriaguei tanto da obra do Gilberto Gil, que é um artista que me influencia muito na minha carreira, me influenciou muito na minha carreira autoral, principalmente no início, que parece que eu fui me preparando ao longo dos anos, assim, pra esse trabalho, sabe? É, no caso, no âmbito da música, e depois mais tarde no estudo da atuação. Então eu acho que de estar no lugar certo e na hora certa, sim, eu me coloquei à disposição para isso, sabe? Porque eu quase perdi a inscrição, você sabia disso? Na verdade, eu perdi a inscrição, escurei minha cara e falei assim, poxa, perdi a inscrição. Foi uma autossabotagem, eu não queria fazer, tava com medo de fazer e ser aprovado, né? Então, no dia seguinte, eu fui e fiz contato com a Gisele, que é a preparadora de elenco, e disse que eu queria enviar material. Poxa, eu esperei tanto esse momento, deixa eu enviar, enviei e estamos aqui.
2: Ele foi pensado desde o início como uma homenagem geracional, porque eu acho que essa geração na qual Gil, Caetano e outros personagens da peça eles estão inseridos, é uma geração que efetivamente deixou um legado muito forte.
0: Você sonha quando você dorme à noite? Você sonha com isso tudo?
1: Cara, essa pergunta é maravilhosa, porque o meu despertador são músicas do Gilberto Gil na cabeça. Eu chego do ensaio, a gente vai descansar, inevitavelmente fica um ensaio passando na minha cabeça, assim. Nem sou eu tentando estudar. O motor tá ligado, pensando em espetáculo o tempo todo. E quando vai dando, sei lá, a hora de acordar, o despertador é de fato alguma música do Gilberto Gil cantando, e eu falo, não tem como. Vamos acordar.

0: Bom demais, musical Gil Andar com Fé, fica em cartaz até o dia 11 de outubro no Teatro Santander, de quinta e sexta-feira às 8 horas da noite, sábado duas sessões, às 4 da tarde às 8 horas da noite e domingo às 3 da tarde e às 7 horas da noite. Você pode adquirir o seu ingresso pela plataforma Simpla e os ingressos vão de R$25 a R$400. Fica aí a nossa dica. Vou aproveitar aqui um momento para dar um alô para nossa ouvinte, Heloísa Campos, que mandou aqui: acho que o Psyu é uma lenda. Ela está repercutindo a matéria que a gente acabou de ouvir aqui sobre o barulho, a incomodação e esse programa que teoricamente protege a gente do barulho alto pela cidade de São Paulo. Ela que inclusive comenta que já teve que se mudar de um antigo apartamento por causa do baile funk que causava muito barulho nas redondezas do lugar onde ela morava. Heloísa, sinto muito, um beijo para você, obrigada pela sua participação. Pois é, essa coisa do barulho é realmente muito complicada. Vou dar um alô aqui também pro Sandro Barros, que falou que o resumo tá muito bom. Obrigada, Sandro. Olha, notícias de forma leve, é isso aí, a nossa ideia, terminar a noite de um jeito mais tranquilo. E o Bruno tá perguntando se a entrevista com a Carol já passou. Ainda não, Bruno, daqui a pouquinho, às 11 horas da noite, a gente vai conversar ao vivo aqui com a atriz Carol Costa. E já que a gente tá falando do que atrapalha o sono, também tem outras coisas que influenciam no nosso sono, viu? Alimentação, por exemplo. Você é aquele tipo de pessoa que chega em casa do trabalho à noite, bate um pratão antes de dormir, aí fica com um sono meio pesado e tal. Enfim, alimentação e qualidade de sono podem estar mais relacionados do que a gente imagina. E um estudo recente fez uma associação e apontou a melhor qualidade de vida e uma redução dos sintomas de insônia. A colunista Amanda Figueiredo explica tudo pra gente.
1: Muito sentido, né? Tudo na nossa vida, no nosso organismo, é regido por hormônio, inclusive o sono. Então, quando a gente tem uma alimentação que desregula o hormônio, por exemplo, aquela pessoa que adora comer um docinho depois do jantar e fica muito perto da hora de dormir, a insulina pode ficar muito alta no sangue e passar para a melatonina, que é o hormônio do sono, que ainda não é hora dela subir. Então a gente manda o recado errado, dependendo do que a gente come, perto da hora de dormir. Mas também tem muitos alimentos, e é o que traz esse estudo, que nos ajudam a ter uma noite de sono melhor e mais reparadora, né? E um deles, um dos nutrientes que é importante, é o triptofano. Então o triptofano nada mais é que um aminoácido que ele ajuda a sinalizar o crescimento e a produção de melatonina e de serotonina. Então quando você come triptofano ali perto da hora de dormir, você tem a chance de ter um sono mais reparador e de entrar ali nas camadas mais profundas do sono, que a gente chama. Então foi um pouco disso que esse estudo trouxe.
2: Amanda, tem a impressão que a gente tem uma ideia errada sobre vinho. A pessoa fala assim: vou tomar um vinhozinho que vai me dar um sono. A minha experiência com vinho é: você toma um vinhozinho, dá um sono, você dorme, mas acorda daqui a 3 horas e péssima noite depois disso.
1: Excelente pergunta. Eu tenho muitos pacientes que falam exatamente a mesma coisa. Aí eu aconselho a pessoa a usar ou o relógio ou aqueles anéis que ajudam a mostrar como está a qualidade do sono. E você vai ver que é uma impressão, sim, de que o vinho faz você dormir mais rápido, mas não quer dizer que é um sono reparador. Então você não chega nas camadas profundas ou você desperta no meio da noite, né? Então você pode ter certeza que quando exagera ali no vinho, e mesmo que durma por muitas horas, se você usar esses gadgets que acompanham a qualidade do sono, você vai ver que não foi um sono de qualidade.
3: Eu já ia perguntar.
2: Tô cheio de pergunta aqui. Depois de Tomás eu vou então, porque eu tô cheio de pergunta.
3: Não, eu ia perguntar, na verdade, se fossem 4 ou 5 tacinhas de vinho, mas a Amanda já respondeu pra
2: 4
3: gente.
2: 4 ou 5, amigo? Isso aí é mais de uma garrafa?
3: Bom, depende da tacinha, né? Se for só uma tacinha mesmo, acho que não chega numa garrafa. Mas a Amanda já respondeu pra gente. Meu caro Alvarez, se você tiver pergunta, tem que ser muito rápida a sua última pergunta, Alvarez.
2: Não, não, agora que você falou que você toma uma garrafa por noite, eu vou ficar quieto.
3: Não tomo,
2: vou ficar
3: não quieto. Tomo, não tomo, não.
2: Não, eu ia perguntar só rapidamente, Amanda, comer leve, óbvio, comer carne de noite é um outro problema, certo?
1: Outro problema, o problema de comer muito pesado perto da hora de dormir, é que o corpo, em vez de gastar toda a energia para te fazer dormir, para fazer todo o detox que o corpo precisa fazer, toda a faxina hormonal, ele está gastando energia para fazer digestão. E não tem como gastar energia com uma coisa sem tirar a energia de outra. Então, por isso que é muito importante a gente ficar atento ao que a gente come à noite e ao horário do nosso jantar.
4: É, especialmente você que passou dos 40, né? Porque assim, nos meus 30, se eu tomava uma tacinha de vinho, eu dormia de boa. Se eu comia carne à noite, eu dormia de boa. Se eu tomava café depois das 6, eu dormia de boa. Agora que é duro, né? Os boletos ficam na cabeça da gente e a comida também não ajuda.
0: É isso aí, o pessoal do Link TMC cheio de dúvidas sobre o consumo do vinho e a noite de sono. Muito bem, agora 10 horas e 49 minutos. Olha só. O filme O Convite atraiu as atenções em todo mundo desde a sua estreia nas telonas. Esse longa é dirigido pela Olivia Wilde, que também atua no filme, e traz o encontro entre dois casais de vizinhos. Olha só, a gente tem aqui de um lado a Olivia Wilde, que vive Angela, e o seu marido Seth Joe, que é vivido pelo Seth Rogen. Convidam os vizinhos, que são a Penélope Cruz, a Pina, e o Edward Norton, que é o Hulk, para jantarem. No meio dessa noite, eles começam a falar e aí aparecem umas descobertas muito inusitadas, começam a aparecer ali umas revelações e muito se reflete sobre a comunicação dentro dos relacionamentos e o que faz os relacionamentos degringolarem às vezes. E aí, a partir desse tema, desse filme que foi um sucesso, que é um sucesso, eu bati um papo com a psicóloga Elisângela Niná sobre como a gente pode identificar essa falta de comunicação e esses atritos nos relacionamentos. E esse é o típico exemplo de quando a arte imita a vida ou vice-versa. Vamos conferir.
5: Did you forget the wine?
6: What wine? Are we expecting people?
5: Our upstairs neighbors, I told you yesterday. We've been dying to see your apartment.
7: Joe, be honest, do you want us to take them off?
8: I don't give a fuck if you take your shoes off. Doctor or something like that?
9: I'm a sexologist.
8: Sexologist?
9: And I also care about women.
8: I care about women.
9: Salud.
7: We did come down here tonight to invite you.
9: Invite us to join us.
10: Serving your cream to ya.
11: You've been plotting this whole thing behind my back!
12: We're just trying to have a nice time with some fucking wine and cheese!
13: This is not how...
0: Ô Angela, a gente viu no filme que os personagens da Angela e do Joe têm essa falta de comunicação, né? Falam um pouco dos próprios sentimentos. O que que isso pode gerar num relacionamento na vida real e como é que as pessoas podem melhorar essa situação?
14: Tem casal que conversa todo dia, mas já não se comunica há muito tempo. E o filme mostra isso muito bem. Porque a comunicação, ela não se perde só no silêncio. Ela se perde na defensividade, na crítica, na ironia. O Joe e a Angela, eles estão muito nisso. E na prática, o primeiro passo é parar de falar para vencer e começar a falar para ser compreendido. Por exemplo, trocar o você nunca me valoriza por eu tenho me sentido pouco importante para você. Parece simples, mas muda tudo. Porque é importante a gente entender que relacionamento não termina quando acaba a conversa. Termina quando acaba a curiosidade pelo outro.
0: Você acredita que essa manipulação, esse controle que a gente vê em algumas situações no filme existem na vida real? Imagino que sim. E como é que a gente pode identificar essas situações?
14: A manipulação nunca tem cara de manipulação. Às vezes vai ter cara de amor, de preocupação ou até de silêncio. E é aí que mora o perigo. No filme, por exemplo, aparecem muitos jogos, culpa, provocações e muita tentativa de atingir o outro. Na vida, eu gosto de um critério muito simples. Você consegue ser você na relação sem medo da reação do outro? Consegue dizer não? Colocar limites? Discordar? Porque quando você começa a medir palavras, abandonar necessidades importantes para tentar evitar a punição emocional, a gente já tem um desequilíbrio importante aí. O amor saudável, ele pode frustrar você. O que ele não deveria fazer é obrigar você a desaparecer para que a relação sobreviva.
0: Bom, a gente vê o Joe frustrado, né, com a carreira, com, enfim, o lugar que ele queria chegar, não chegou. Esse insucesso mal processado pode gerar um ruído dentro dos relacionamentos?
14: O fracasso dói mais quando ele deixa de ser uma experiência e passa a ser uma identidade. Esse é um ponto muito forte no Joey. Ele carrega uma frustração muito grande com a própria trajetória. E isso começa a contaminar a forma que ele se vê, a forma que ele lê quem está por perto. Porque quando a gente começa a pensar algo não deu certo, acontece uma elaboração. Agora, quando a pessoa pensa eu não dei certo, daí tudo começa a virar ameaça. O sucesso do outro, uma crítica e até um gesto de amor. Quem não consegue fazer as pazes com as próprias frustrações, começa a brigar com quem está em volta e a descontar e a culpabilizar essas pessoas por algo que elas não têm nada a ver.
0: Na vida real, essa falta de reconhecimento que a gente identifica na Ângela, que decorou o apartamento inteiro e o marido não falou nada, mas que o vizinho chegou e elogiou, né? Essa falta do reconhecimento no dia a dia muda o humor, muda a motivação da pessoa dentro da relação?
14: Uma das maiores carências dentro de uma relação não é a falta de amor, é a falta de reconhecimento. Por exemplo, a Ângela se esforça muito para aquele jantar e o que pesa não foi o trabalho que ela teve, mas foi a sensação de não ter sido percebida. E isso acontece muito na vida real. A pessoa não quer um prêmio, mas ela quer sentir que alguém viu. A gente espera assim eu percebi, obrigada. Nossa, imagina o trabalho que isso deu. Parece pequeno, mas emocionalmente tem um valor enorme. Porque o reconhecimento devolve o valor para o esforço. E no fundo, o que observa é que as pessoas não estão pedindo mais amor. Assim como no filme, estão só pedindo para deixar de serem invisíveis dentro da própria relação.
0: É isso, essa foi a especialista em relacionamentos, Elisângela Niná, falando sobre o filme O Convite. Agora são 10 horas e 56 minutos. E olha, lembrar você que nessa terça-feira, amanhã, acontece o primeiro debate entre os principais candidatos ao governo do Distrito Federal, realizado pela TMC. E esse encontro vai reunir 6 concorrentes na disputa pelo Palácio do Buriti. E as informações, quem traz pra gente é o Rodrigo Vicente.
10: O debate começa às 7h30 da noite e vai ter transmissão pela TMC Brasília no dial 100.1 FM e pelo canal TMC News BR no YouTube. Foram convidados Celina Leão do PP, José Roberto Arruda do PSD, Leandro Graz do PT, Ricardo Capelli do PSB, Paula Belmonte do PSDB e Kiko Caputo do Novo. O encontro vai ser realizado na Casa Parlamento, aqui em Brasília. A dinâmica vai prever aí o confronto direto de propostas, participação de jornalistas aqui da emissora em pontos e contrapontos aí e também perguntas feitas por moradores aqui do Distrito Federal. O debate, a gente lembra, ocorre em meio à discussão sobre a candidatura de José Roberto Arruda do PP. O TRE do Distrito Federal impugnou o registro, mas a defesa do candidato recorreu ao Tribunal Superior Eleitoral e aguarda uma decisão.
0: É isso aí, 10 horas e 57 minutos. Esse é o Resumo TMC. 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

0: 11 horas em ponto, você está acompanhando o resumo TMC aqui na TMC de São Paulo, de Brasília, do Rio de Janeiro, de Curitiba, de Belo Horizonte, também de Recife. Você que pode participar da nossa programação aqui pelo chat no YouTube, TMC News BR, e também pelo nosso WhatsApp 11972211001. Olha só, setembro é conhecido por ser o setembro amarelo, né? Marcado pela campanha brasileira de conscientização sobre os cuidados com a saúde mental. E a TMC conversou com o psiquiatra Rodrigo Bressan, presidente do Instituto Ame Sua Mente, sobre os principais fatores que podem impactar a saúde mental das pessoas no dia de hoje. Vamos conferir.
1: Todos nós temos um desafio de equilibrar nossa saúde mental. E estresse é um elemento absolutamente chave da saúde mental, não da doença, da saúde. Então, manejar o estresse é um desafio para cada um de nós. O trânsito, a dificuldade, o tempo que a gente demora é um dos fatores estressantes. Mas você sabe que não necessariamente o mais estressante. Relações interpessoais, eventos pessoais tendem a ser ainda mais estressantes. E a instabilidade econômica, com certeza, é um ponto-chave nisso.
2: E quais sinais indicam estresse, ansiedade? E quando que esses sinais deixam de ser pontuais e merecem preocupação, atenção?
1: Perfeito. O que a gente costuma conversar sobre saúde mental é que a gente tem que conhecer a nossa própria saúde mental, saber como a gente reage frente às coisas, a nossa disposição para fazer as coisas, como a gente lida com conflitos, com coisas que impactam a gente. Quando você tem uma noção do teu funcionamento normal, e isso pode ser ajudado quando a gente conversa com outras pessoas, um cônjuge, um filho, um pai, que pode olhar e falar, olha, né? Você está um pouco diferente do seu padrão. Quando você muda o teu padrão, ficando mais retraído, com mais raiva, menos disposto, desacreditando do que você faz, significa que você não está no teu bom, perto do teu ótimo. E aí você tem que prestar atenção. Normalmente, quando a gente sai do nosso eixo, e isso é uma coisa normal que aconteça, porque a gente vive situações de estresse o tempo todo, a gente desce, piora e tende a melhorar em horas, em dias. Mas quando isso começa a ficar levando mais tempo, semanas, meses, aí com certeza a gente tem que aprender a pedir ajuda, reconhecer que alguma coisa está acontecendo e pedir ajuda.
3: Ô Rodrigo, um outro fator, né, também as redes sociais, imagino eu, né, ainda mais, repito, aqui em São Paulo, enfim, nessa rotina frenética que muita gente vive, e as pessoas às vezes estão em casa, mas estão ali recebendo, enfim, informações das mais diversas possíveis, né, o tempo todo ali, mensagem chegando também, o componente rede social, imagino eu, também seja significativo e importante, né, nesse contexto.
1: Com certeza as redes sociais podem representar um grande problema, mas é interessante porque as redes sociais também têm alguns benefícios, né? A interconexão, né? Tá perto de pessoas, ouvir coisas que são engraçadas e interessantes. O problema da rede social é quando ela ocupa muito tempo da nossa vida, quando a gente começa a usar e não conseguir parar, e quando ela atrapalha principalmente o sono. O sono é uma das coisas absolutamente fundamentais para o nosso equilíbrio, para a nossa saúde mental. Quando você priva o sono, usa a rede social nas últimas horas do dia, né, e às vezes invade 11, meia-noite, 1 hora da manhã, usando, você aí tem um impacto enorme no dia seguinte por causa do sono. As redes sociais, elas tendem a entrar no momento que você pode estar um pouco angustiado, um pouco ansioso, não está conseguindo esperar e tal. Se ela entra de um jeito muito frequente, a gente tem que prestar atenção o que está acontecendo e por que ela está ocupando tanto espaço. Uma das coisas chaves é que todos nós devemos monitorar as nossas atividades nas redes sociais. Por que monitorar? Porque a gente, quando eu pergunto para alguém no meu consultório quanto você está usando, as pessoas subestimam muito. Quando eu vou no celular da pessoa, eu vou vendo, olha, tá vendo? Você está dormindo tarde, você está usando para esse assunto mais do que deveria. Só essa percepção, esse check-up de telas, ele já ajuda muito para saber o quanto está repercutindo mal na sua saúde mental.
0: É isso, 11 horas e 6 minutos e a gente já tem aqui a nossa ouvinte, a Juliana, falando muito legal, falarem sobre o Setembro Amarelo. Importantíssimo para quem está passando por isso, para quem já superou e para a família de quem infelizmente não resistiu. Obrigada, Juliana, que bom que você gostou dessa matéria. Agora são 11h06 e olha, a nossa nova colunista, Rúbia Burnier, fala toda semana aqui sobre o mundo pet. E ela esteve hoje aqui mais cedo, contou pra gente sobre os benefícios do amor e da presença dos bichinhos na nossa vida. Vamos ouvir.
4: Olá, você sabe por que amamos tanto os nossos animais? A resposta é simples. É porque eles fazem bem para a nossa saúde física e mental. Além do apoio emocional que é ter um bichinho, vários estudos comprovam cientificamente os benefícios dessa convivência com animais. A redução do nível de colesterol, o controle da nossa pressão arterial e, pasmem, a liberação de endorfinas, dopaminas e serotoninas que melhoram o nosso humor e a nossa alegria de viver. Crianças também se beneficiam com a convivência com bichos. Além da parceria e de aprender sobre valores nobres como empatia e responsabilidade, as crianças que têm bicho têm uma imunidade aumentada e são mais populares na escola e também com rendimento escolar maior. Idosos que convivem com bichos têm um apoio emocional incomparável. Eles se conectam mais à vida, eles andam mais, praticam mais atividades físicas e eles ativam melhor e maior a sua memória. Esses são benefícios, gente, muito simples de alcançar. 15 minutos acariciando um bicho libera suas endorfinas, dopaminas, serotoninas e fazem a sua alegria de vida florescer. E é muito bonito ver uma criança se desenvolvendo a partir dessa relação de amizade com um cachorro ou um gato. Os benefícios não param por aí. As crianças melhoram a sua relação com seus amigos, sua popularidade e seu desempenho escolar. Os idosos que convivem com animais, eles têm mais conectividade com a vida. Além de serem forçados pelos bichos a irem para a rua, para fazer exercícios, a caminhar. E além disso, eles ativam a sua memória. O nome do bichinho, eles jamais esquecem. Esse é um treino muito legal, especialmente para idosos que não têm muita gente em volta, os idosos solitários. Pessoas que estão em tratamento de câncer, quando têm aquele suporte terapêutico de cães que visitam esses ambientes, elas têm uma redução considerável na dose de quimioterapia. Então, são benefícios que quem tem um bicho em casa já sabe, já comprovou, sem a ciência precisar te provar nada. Bom, eu quero dar um exemplo aqui. Na real, eu saindo aqui da rádio na segunda-feira passada, vou caminhando até minha casa e tem no caminho um senhor idoso com duas cachorras sem raça definida. Uma maior, que ia na frente, provavelmente, não de novo. Bom, eu vou dar um exemplo aqui que eu vi na prática de toda essa teoria científica. Eu indo embora da rádio segunda-feira passada, a pé, porque eu moro próxima, eu vi um senhor de uns 78 anos andando na rua com suas duas cachorras sem raça definida. Uma bem maior que ia na frente, a guardiã da matilha, e uma menorzinha que ia grudada no tiozinho. Eu não aguentei. Fui lá e perguntei para ele: nossa, que lindo, você passeia sempre com suas cachorras? Ele falou: ó, eu sou obrigado a passear com elas, elas me cobram isso diariamente, duas vezes ao dia. E aí eu perguntei: qual o nome delas? Aí ele falou: a maior chama mãe e a menor chama filha. Eu disse: que curioso, por quê? Aí ele disse que a mãe, ela me cobra todo dia, o horário de levantar, o horário de comer, o horário de assistir televisão e o horário de dormir. E a pequenininha é minha filhinha, que faz tudo que eu peço para ela fazer. Eu saí daquela conversa assim com o coração transbordando de alegria. Isso é real, não precisou da ciência provar nada, é assim que acontece. Essas relações fazem bem para bichos e pessoas. O amor incondicional, a parceria, a dedicação, não importa se você é rico, se você é pobre, não importa se você é gordo, magro, se você é feio, bonito, o seu cachorro e o seu gato amam você incondicionalmente. E eu recomendo a todos essa possibilidade de uma experiência legal, mesmo que você não queira ter um animal, mas conviva, visite pessoas que têm bicho. Eu acho muito saudável. Comenta aqui se você gosta, se você concorda com isso e me dá a sua opinião. Um beijo.
0: Querida, essa Rubia Burnier falando sobre o amor pelos pets. É verdade, né? A gente fica com o coração mais quentinho quando tem um bichinho por perto. E ó, desconfie de quem não gosta de cachorro, viu? Desconfie.

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1: Estamos de volta com o Resumo TMC, agora 11 horas e 15 minutos. E olha só, a peça Valsa número 6, feita a partir de um monólogo de Nelson Rodrigues, escrita em 1951, volta em cartaz no Teatro Sérgio Cardoso na próxima quinta-feira, agora dia 10, depois de um grande sucesso na primeira temporada, ingressos esgotados, a galera pediu e a peça ganhou uma nova montagem agora nas próximas 3 semanas. E quem dá voz a Sônia, essa jovem de 15 anos que tenta reconstruir em fragmentos de memória as circunstâncias da própria morte, é a atriz estrela dos musicais, Carol Costa. Carol, seja muito bem-vinda à nossa programação aqui na TMC. Puxa, obrigada pela disponibilidade de falar com a gente nessa segundona, 11h15 da noite. Seja bem-vinda. Ai, acho que a Carol não tá ouvindo a gente. A gente não tá ouvindo a Carol. Carol, a gente tá com um pequeno probleminha de áudio. A gente consegue resolver ainda agora pra conversar com a Carol, que tá ao vivo. Mas a gente não tá... Ah, agora sim, ao vivo é isso, né? Carol, eu tava aqui agradecendo sua participação. Boa noite, querida.
2: Eu ouvi tudo que você falou. E eu que te agradeço pelo espaço. E eu, como uma boa atriz, eu acabei de chegar do teatro nessa segunda-feira, nesse feriado. Então não tem problema o horário.
1: O que você estava assistindo, Carol?
2: Eu estava assistindo o monólogo A Última Cova, com Marco França.
1: Ah, muito legal, muito legal. A gente trouxe a matéria aqui, trouxe a entrevista com ele também. Carol, que sucesso esse monólogo Valsa número 6 que você apresentou no Teatro Sérgio Cardoso. Lotou e teve que voltar, é isso?
2: Graças a Deus, a gente vai retornar agora numa segunda temporada no teatro. Agradeço muito o teatro por esse espaço. E reestreia dia 10 de setembro, quinta-feira que vem agora. E são apenas...

0: apenas 3 finais de semana, uma temporada super curta.
1: E conta, Carol, é um texto de 1951, de Nelson Rodrigues, mas que fala de abuso, de feminicídio, que são temas que não poderiam ser mais atuais, né?
0: Infelizmente, Estela, assustadoramente atual. Essa menina, ela tenta entender o que aconteceu depois da morte dela, por que que aconteceu esse assassinato. E além desse mistério, a gente tenta, de uma maneira muito contemporânea, fazer um manifesto denunciando realmente o que aconteceu com essa menina de 15 anos, que é o que a gente vem assistindo nos noticiários, que vem acontecendo diariamente essas barbaridades, essas violências contra a mulher e contra crianças.
1: Ô Carol, e você para interpretar essa personagem, a Sônia, você precisou de alguma vivência especial, um estudo específico para se colocar no lugar dessa mulher que é abusada e morta?
0: Eu acho que diariamente existem muitos atravessamentos na nossa rotina como mulher. Eu, como mulher, também me coloco nesse lugar de ter experiências, de já ter tido experiências que não foram confortáveis e não foram bacanas, nem respeitosas. Então, eu acho que só da gente existir como mulher no mundo, a gente já está fadada a ter, sofrer algum tipo de abuso na vida. Seja psicológico, seja sexual, infelizmente, é muito dolorido falar isso, mas infelizmente. E também todas essas notícias que a gente vem assistindo aí, né, no nosso mundo, isso também me dá mais gás e mais força para continuar contando essa história e dando voz também a essa menina que representa todas essas mulheres que são silenciadas.
1: Pois é, como você disse, né? A maior parte de nós já passou por uma situação assim, ou ainda vai passar, infelizmente. E a gente, com o tempo, veio reconhecendo coisas que antigamente a gente achava, a gente não dava tanta importância. Agora a gente começa a pensar e ver que é assédio, que é abuso. Antes que passava assim, ah, não, porque esse meu chefe aí é assim mesmo, ele é genioso. Mas quando a gente começa a entender esses limites, a gente começa a identificar isso. Você sente isso, das pessoas que vão assistir? Você tem esse feedback das mulheres que vão assistir?
0: Tenho sim, Estela. Tenho feedback do público, tenho feedback de amigas que compartilham comigo também histórias e vivências que acabam acontecendo. E esse lugar da arte também faz a gente refletir. E é para isso que serve também a arte e o teatro, né? A gente precisa entender como sociedade a nossa responsabilidade coletiva em falar e em jogar luz sobre esses temas. Infelizmente, a gente precisa entender. Se houvesse uma postura diferente, se houvesse mais escuta, mais cuidado, mais educação, educação sexual para as crianças, para os jovens, muitas violências e muitas desgraças não seriam
1: Evitadas, né?
0: cometidas, né? A gente evitaria esse tipo de violência.
1: É isso. Ô, Carol, a direção do espetáculo é de Jorge Farjala. Ele que tem. Sempre que ele monta um espetáculo, é sempre na visão de Jorge Farjala que ele tem um olhar muito especial. E você é uma atriz, bailarina, cantora, e ele conseguiu usar todas essas ferramentas que você pode disponibilizar para criar essa montagem, né?
0: Sim, na visão do Farjala, a gente tem uma parceria aí já de 3 anos de atriz e diretor. É um criador que eu sou completamente apaixonada e admiro muito. E ele trouxe uma referência de Pina Bausch para a gente construir o corpo dessa Sônia, esse corpo que é atravessado por trauma, por violência. Como entender esse corpo no espaço e como denunciar a partir do corpo dessa menina. Toda essa história, né, durante esses 50 minutos de peça.
1: E você é uma atriz que não para, né, Carol? Eu soube que agora há pouquinho você estava em cartaz com Ópera do Malandro no Rio de Janeiro, voando para São Paulo para fazer o Valsa número 6. Como é que você junta tudo isso?
0: O HD ele ficou um pouco cheio, Estela, mas a gente sabe separar muito bem. São duas linguagens muito, muito diferentes uma das outras, né? O Ópera do Malandro foi um sucesso, graças a Deus, no Rio de Janeiro. Eu tô torcendo para que tenha uma segunda temporada aqui em São Paulo, tô jogando aí pro universo, e que também foi um sucesso aqui. E agora o Valsa número 6, que é um teatro de prosa e é um monólogo, né? É o corpo, é um trabalho puramente ali da atriz, diretamente dialogando com o público. Então são linguagens diferentes, mas eu fico muito feliz de viver do teatro e usar aí meu corpo, a minha voz para dar ponte a esses assuntos que precisam ser falados.
1: Que coisa boa. Então, olha só, para o público que não conseguiu assistir a primeira temporada, porque realmente foi um sucesso, as pessoas não conseguiram os ingressos e agora elas têm a oportunidade, mas são poucos também, né? São poucos lugares no teatro, por isso é tudo tão concorrido, é isso?
0: É isso, é uma experiência diferente, né? É um lugar, é um projeto que foi proposto dessa maneira, o Farjala propôs de uma forma muito íntima. Então, são 40 lugares junto ali comigo, a atriz e a Sônia, contando essa história bem de pertinho. O público, ele é testemunha do que está acontecendo no palco. Mas é muito elegante, contado com muita poesia e muita leveza, mas com muita verdade, né, necessária. Então corram para garantir os seus ingressos. Eu espero vocês no Teatro Sérgio Cardoso, de quinta a segunda-feira, sempre às 19 horas, curta temporada.
1: Tá, e onde é que as pessoas podem adquirir os ingressos? Tem plataforma digital?
0: Podem adquirir pela Simpla, pelo site da Simpla, tá, ou diretamente na bilheteria do teatro. E tem o nosso Instagram, que é @valsa_6, tudo escrito junto, valsa número 6.
1: Tá joia, querida atriz Carol Costa, que tá então com o Valsa número 6 no Teatro Sérgio Cardoso, aqui em São Paulo, que estreia, reestreia agora nessa quinta-feira, 10 de setembro. Muito sucesso pra você, merda, como dizem no teatro, né? Que é o sinônimo pra sucesso, e que seja uma temporada linda, que as pessoas possam ir se emocionar e sair com uma reflexão sobre o nosso mundo atual.
0: Obrigada, Estela, eu te agradeço. Um beijo para você e todo mundo da rádio que está escutando também, viu?
1: Um beijo enorme. Sucesso, tchau, pra você. Tchau. Agora são 11 horas e 24 minutos.
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1: Olha só, eu anunciei aqui um assunto que a gente ia falar hoje no resumo e fiquei curiosa. Presta atenção na tendência que tem viralizado no TikTok. Homens têm sido incentivados a evitarem banho, shampoo e perfume antes de encontros, na crença de que o cheiro corporal aumenta a atração. Essa prática, chamada de pheromone maxing, faz parte de um movimento maior de dicas de beleza masculina nas redes sociais. E para saber se isso faz algum sentido, os apresentadores do Link TMC conversaram com o médico André Malavassi, que é médico assistente do Centro de Reprodução Humana do Hospital das Clínicas. Vamos acompanhar.
3: Interessante essa notícia. As pessoas se preocupam muito com os odores que são exalados pelo corpo. Eu sou ginecologista, estudo muito a parte hormonal, inclusive nós estamos agora estudando a reposição hormonal em homens com testosterona, mas só para fazer uma ligação com essa notícia que você colocou, é muito frequente aqui no consultório do ginecologista as mulheres se preocuparem muito com a questão da higiene íntima, da higiene da vulva, da vagina, e o excesso de limpeza traz algumas doenças ginecológicas, porque a melhor forma de se fazer a limpeza da região íntima é com água e pouco sabão, de preferência só sabão neutro. As pessoas têm essa ideia de que quanto mais se lava, mais se limpa, mais saudável fica a região. É justamente ao contrário. A região genital, ela tem uma função autolimpante. Isso é nítido na vagina. O excesso de sabão, sabonete, acaba diminuindo a população dos lactobacilos, que são as bactérias que produzem o ácido lático, mantém o pH ácido da vagina e impedem, portanto, esses lactobacilos, o crescimento dos fungos, como a cândida, e bactérias inoportunas, como a gardnerella, que dá aquele odor de peixe. Então, é muito frequente aquela mulher que lava excessivamente a região genital, ela ter, às vezes, um odor forte, característico, por um efeito paradoxal do excesso de limpeza. Então, essa preocupação realmente com a limpeza, ela tem que ser levada com cautela, né? E em relação aos feromônios, eu acredito sim. Eu acho que os animais têm isso, né? Existem substâncias que são liberadas que atraem tanto o macho como a fêmea. Agora, a gente não tem certeza se isso acontece na espécie humana, porque são muitas variáveis envolvidas na atração entre os pares.
4: Doutor, o senhor está dizendo, então, que a partir de agora seria melhor para nossa sexualidade largar o desodorante, largar o perfume, deixar vencer aí um diazinho antes de quem tiver livre aí sair à caça?
3: Olha, tudo depende do ambiente que você está. Se você está num ambiente extremamente quente, onde você fica com as roupas úmidas e aquilo tem uma proliferação bacteriana, isso realmente pode trazer desagradável. Mas em situações de normalidade, não é necessário o excesso de banho, realmente.
5: Doutor André, em relação aos implantes hormonais, quais seriam as vantagens e as desvantagens dos implantes hormonais masculinos?
3: Esse é um tema que vem ganhando bastante...
6: Na verdade, a gente trouxe esse tema.
4: Enquanto ele volta, deixa eu falar uma coisa. Eu estava me lembrando aqui durante essa conversa que essa história não é novidade, não. Isso aí tem mais de um século que já existe no Brasil, essa tendência. A gente está muito ultrapassado, atrasado aqui. Isso estava, o doutor já está com a gente, mas vou lembrar aqui, doutora. No livro, na trilogia O Tempo e o Vento, do Érico Veríssimo, eu fui pesquisar aqui porque eu me lembrava que tinha, eu li e lembrava que tinha essa história. O capitão Rodrigo Cambará dizia que não usava perfume de jeito nenhum. Até, olha o trecho do livro aqui, ó. Ele não era homem de fragrâncias e frescuras. Odiava perfumarias, óleos e águas de cheiro que os rapazes da cidade costumavam usar. Dizia que homem devia ter cheiro de homem, de cavalo, de suor e de fumaça de campina.
5: Muito bem. A gente
4: tá voltando no tempo.
5: Muito bem. Quer dizer, sem criar uma nova polêmica, que eu adoro Érico Veríssimo, sou mais Érico Veríssimo do que Machado de Assis. Mas antes que o Alvarez fique bravo comigo, responda, por favor, doutor André, fale não, dos implantes hormonais masculinos.
6: Só para trazer o gancho, né? Porque a gente fala muito de reposição hormonal para mulheres. Mulher, né? E agora está chegando a reposição hormonal masculina, que inclusive ganhou muito corpo essa semana, porque eu acho que o ex da Virgínia estava repondo testosterona e virou uma coisa muito comum. Todo mundo hoje repõe testosterona e um monte de gente que nem precisa, né, doutor? Queria que o senhor falasse dessa preocupação aí.
3: Mas só para fazer um gancho antes nessa questão do perfume, eu gosto muito de perfume, eu gosto de tomar bastante banho, nado todos os dias, gosto de perfume, mas o meu pai, quando ele era jovem, meu pai está com 86 anos, ele era jovem, ele pediu para o pai dele, portanto, para o meu avô, que ele queria comprar um perfume e meu avô disse para ele, olha, isso não é coisa de homem, homem usa perfume. Então, há muito pouco tempo atrás, as coisas estão mudando, né? Mas em relação ao uso dos implantes da testosterona, nós temos a chamada deficiência androgênica do envelhecimento masculino, cuja sigla é DAEM, em inglês ADAM, Adam. Os homens, eles têm, a partir da terceira, quarta década de vida, uma queda gradual de testosterona da ordem de 1,2, 1,6% ao ano. E essa queda gradual de testosterona em alguns homens leva a um quadro clínico típico. É aquela propensão à obesidade, aquela gordura acumulada no abdômen, um cansaço, perda da vontade de ter atividade sexual, portanto, diminuição da libido, diminuição das ereções, principalmente as ereções espontâneas pela manhã, aquela ereção quando o homem está acordando, e ele tem uma fraqueza generalizada, perda de tônus muscular, falha de memória. Esse é um quadro clássico dessa deficiência androgênica. Quando nós temos um indivíduo com esta clínica e nós fazemos a dosagem laboratorial da testosterona, essa está abaixo dos valores considerados normais, nós fazemos a reposição. A reposição, ela usualmente é feita por via intramuscular, a princípio com injeções que são a cada 3 meses, ela pode ser feita com gel todos os dias, e nós temos os implantes. A vantagem dos implantes em relação às outras formas, o gel e a injeção intramuscular, é que nós temos uma liberação linear, temos uma liberação previsível sustentada e mantida. Então, são implantes que nós colocamos a cada 6 meses e isso repõe para o homem a sua quantidade de testosterona que é esperada para aquela faixa etária.
5: Muito bem. Essa reposição é aquele chip ou não tem nada a ver com aquele famoso chip?
3: É, exatamente. Ah, tá. Essa terminologia chip a gente não gosta, tá, porque isso dá a ideia de que realmente seria algo além do que é. O implante ou pellet é uma estrutura com um formato parecido a um grão de arroz. Ele tem entre 200 a 300 miligramas, temos as várias dosagens, né? E nós calculamos a dose que o indivíduo precisa receber e colocamos esses implantes na região acima do glúteo, portanto, um pouco acima aqui da nádega, e é uma liberação lenta. Exatamente isso, é um implante ou também chamado de pellet.
5: Muito bem, eu sei porque o Ivan Drago e o Leandro Boldacchi usavam e falavam do chip, falavam de maneira popular do chip, por isso eu fiz a pergunta.
6: Olha só, revelações no ar aqui, muito
5: bom. Eu já entrego mesmo,
3: O chip ficou um pouco estigmatizado, porque se criou a terminologia de chip da beleza, que é a gestrinona.
5: Tá,
3: que é uma outra, é um outro tema muito interessante, né? E a gestrinona, ela é utilizada para tratar endometriose. Não para deixar a mulher mais bonita, né? Ela, claro, toda vez que nós tratamos a mulher que tem dor e recuperamos para ela a autoestima, ela fica mais bonita. Mas esse é um efeito secundário, não é o objetivo principal do implante, que acabou sendo erroneamente chamado de chip da beleza.
1: É isso aí. Agora são 11 horas e 33 minutos.
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1: Estamos de volta com o Resumo TMC, agora são 11 horas e 39 minutos e as redes sociais se consolidam como um dos principais canais de comunicação das campanhas. Um levantamento com candidaturas registradas no Tribunal Superior Eleitoral mostra que 3 em cada 4 candidatos informaram ter pelo menos uma conta no Instagram. E o TMC 360 recebeu ao vivo a Adriane Buarque de Holanda, que é coordenadora do Esfera Lab, Laboratório de Comunicação Política e Pública da ESPM, para comentar sobre essa realidade e a sua visão do uso das redes sociais pelos candidatos.
2: Eu vejo como um complemento, principalmente quando a gente olha a questão geracional, né? Então, e a questão também de espaço de fala, né? Por quê? Porque você tem gerações diferentes e você tem cidades, estados diferentes. Então, apesar da gente estar com uma tecnologia super avançada, nem todos os lugares ainda a internet tem uma boa qualidade, né? Então, isso dificulta também a chegada de conteúdo de redes sociais para uma parcela da população. Então, a televisão, ela tem uma importância para falar com algumas gerações que não são gerações tão conectadas, né? A gente tem a internet para falar com essas gerações mais novas, né? Essas gerações que se informam pela internet, eles não costumam construir informação, opinião pública pelas redes, pelos veículos tradicionais, né, como outras gerações. Então, a gente tem diversos cenários. E a rua, né, o que eu falo, a agenda pública também é muito importante, né? O candidato precisa também estar na rua para falar com aqueles eleitores que também não estão nesses lugares, né, que eu já mencionei aqui.
3: Professora da rua, é muito interessante, porque o pastel ainda existe, o cafezinho ainda existe, só que é um universo pequeno, né? É, quando você vai para o centro de alguma capital, centro do Rio de Janeiro, centro comercial de São Paulo, é uma coisa. Só que agora, né, isso produz, isso gera recortes, né? Gera conteúdo para cortes que vão para as redes sociais. E aí é impossível contabilizar quantas pessoas vão ser impactadas. E aí eu pergunto. O próprio pastel na feira, o próprio cafezinho, ele muda um pouco para que ele possa ser reproduzido nas redes sociais?
2: Ele vira o que a gente chama de storytelling, né? Uhum. Você contar histórias também da campanha. Então, isso a gente já vê acontecer, né? Desde 2004, quando a gente começou a entender o cenário da internet como um espaço de fala para campanhas políticas, a gente via que a importância era construir conteúdo. Na época, a gente não tinha tecnologia suficiente, então a gente só tinha o site. E o que se fazia muito? Era pegar esses conteúdos, né? Foto, era muito foto, porque vídeo ainda era muito pesado, então a internet não conseguia entregar bastante vídeo como entrega hoje, né? Então, a gente fazia todo o recorte a partir de fotos do dia a dia do candidato. Então, esse espaço da rua, ele sim, ele vira conteúdo, ele vira narrativa, ele vira storytelling, né, para poder ir para as redes sociais e mostrar, né, o que o candidato está fazendo ali durante a sua agenda de campanha, né?
4: Agora eu quero perguntar para a especialista se essa mudança de linguagem democratiza ou se ela empobrece a campanha eleitoral. A gente tem um pouco de tudo, eu sei, eu queria uma visão geral. Vou trazer aqui alguns exemplos, um muito geral, que é exemplos de candidatos que fazem dancinha, que se aliam a influenciadores e até cantores para tentar capilarizar a imagem. Mas a gente tem um exemplo muito bom em Pernambuco, de Raquel Lira e João Campos, que levaram a narrativa digital para outro nível. Nos últimos anos, João Campos, prefeito de Recife, ele, assim, nadou de braçada num oceano que era só dele, do social, da rede social, da linguagem digital. Aí Raquel Lira vem numa tentativa de se reeleger e ela não só pega aquela linguagem do oponente, como ela adapta, melhora e consegue capilarizar ainda mais. Então, de que forma é que o eleitor ganha? De que forma é que é apenas o político que ganha?
2: eu não vejo que o eleitor ganha, né? Porque eu não vejo discurso, eu não vejo debate, eu não vejo apresentação de proposta, né? Eu acho que quem acaba ganhando muito é o candidato. Mas a gente já vê até uma diferença aí de posicionamento do João Campos, né? Agora na campanha eleitoral para governador, ele mudou um pouco essas dancinhas, esse perfil dele, né? Esse personagem que ele criou na época de, para a candidatura de prefeito, na época de prefeito. Por quê? Porque ele precisa falar com outras gerações. Então, a gente vê muito as redes sociais como um espaço que a gente tem diferentes comportamentos. Por exemplo, o TikTok, ele usou muito o TikTok para fazer isso, né? Ele tentou se adequar muito a essa geração mais nova, né? Trazer essa geração. Hoje, na campanha dele, eu vejo que ele mudou um pouquinho. Então, por quê? Porque ele não vai falar mais com cidade de Recife. Ele vai ter que falar com o governo de Pernambuco, ele vai ter que falar com o estado do Pernambuco, né? Ali ele está mudando um pouco o espaço de fala dele. Então, ele não pode mais se adequar somente o que ele fez no passado. Então, ele tem que trazer, né, o que ele vai fazer de melhorias, né, para o governo, o que ele fez. Muitas vezes eles se ancoram, né, quando eles são prefeitos, quando eles têm um cargo público, o que, que eles fizeram, né, o quanto eles podem contribuir para esse cargo majoritário, né, que é o governo do estado também. Então, eu vejo um pouco de mudança aí do João Campos, né, mas a gente vê muitos candidatos se aproximando, né, como Raquel Lira, se aproximando dessa narrativa, né, que eles constroem dentro, principalmente, de TikTok, mas precisa mudar um pouquinho, porque você também tem que ter um espaço ali de fala, né? A gente sabe que nem todos os candidatos têm tempo de televisão suficiente e nem todo mundo assiste o horário, né, o HGPE. Então, a gente tem que ter essa preocupação quanto estrategista de campanha, né? Eu vou falar para muitas pessoas. Então, o que eu vou falar? Eu não posso ficar só na dancinha, porque aqui não é só um espaço de humor e entretenimento. Então, a gente precisa sair também desse pensamento, né?
1: Muito bem, 11 horas e 47 minutos. E olha só, os financiamentos coletivos, conhecido como vaquinhas eleitorais, já somam mais de 10 milhões de reais há pouco menos de um mês do primeiro turno das eleições. O partido Missão lidera em valor de doações recebidas para as campanhas dos seus candidatos. O repórter Adrian de Almeida, direto de Brasília, é quem tem as informações para a gente.
5: Os dados do Tribunal Superior Eleitoral mostram que o Partido Missão somou cerca de 2 milhões e 400 mil reais recebidos de doações para as campanhas dos candidatos. Em segundo lugar, aparece o Partido Novo com 1 milhão e 600 mil reais. O PT vem na sequência com 1 milhão e 400 mil, seguido por PSOL e PSD. As vaquinhas virtuais são uma das principais alternativas dos candidatos para reforçar o caixa de campanha com doações de pessoas físicas antes da ida às urnas. O financiamento coletivo para campanhas eleitorais é permitido pelo TSE desde 2017. De acordo com a Justiça Eleitoral, doações de campanha só podem ser arrecadadas por plataformas previamente autorizadas. Além disso, elas precisam enviar ao TSE os nomes de quem doou e os valores repassados precisam estar disponíveis em um site na internet. Cada doação feita tem que gerar, obrigatoriamente, um recibo de comprovação.
1: Obrigada, Adrian, pelas informações. Agora, 11h48, o feriado de 7 de setembro foi marcado por temperaturas negativas em diferentes pontos da região sul do Brasil. Com o afastamento da massa de ar polar que passava sobre a região, a previsão é de temperaturas mais altas para os próximos dias. A previsão com Luiz Fernando, direto de Curitiba.
6: Nesta terça-feira, o sol deve predominar com o tempo firme em toda a região sul. O dia ainda começa mais frio, com geadas isoladas nas áreas mais altas, como as serras gaúcha e catarinense. Mas os termômetros sobem durante a tarde, alcançando máximas de até 25 graus no litoral de Santa Catarina. O Paraná e o Rio Grande do Sul devem registrar valores próximos dos 20 graus no período da tarde. De quarta-feira em diante, a massa de ar polar perde força. O calor aumenta e a instabilidade também deve voltar, com previsão de pancadas de chuva e de temporais isolados. Essa massa de ar polar foi o que derrubou as temperaturas no Rio Grande do Sul, inclusive no início da semana. Durante o feriado do 7 de setembro, o estado gaúcho teve fenômenos como neve e chuva congelada na área de serra. O estado registrou mínimas que chegaram a quase 4 graus negativos. Chegou a nevar em São José dos Ausentes e em Cambará do Sul. Em Gramado, moradores e turistas presenciaram chuva congelada. Já em Santa Catarina, pelo menos 11 municípios começaram a semana com temperaturas abaixo de zero. São Joaquim teve geada e registrou menos 5,9 graus. Em Bom Jesus da Serra, os termômetros marcaram menos 6 graus. No Paraná, a cidade com amanhecer mais gelado foi General Carneiro, com mínima de menos 0,1 grau e registro de geada em algumas regiões. A segunda-feira foi gelada na capital. Curitiba amanheceu com 5 graus e a temperatura não passou dos 10.
1: Obrigada, Luiz Fernando, pelas informações direto de Curitiba. E eu vou dar um alô aqui para a galera que passou pelo WhatsApp, mandou mensagens aqui para a gente. Olha só, boa noite, pessoal. É o Marcelo, de São Paulo. Tô aqui terminando o jantar e acompanhando o resumo TMC. Que bom ficar por dentro das principais notícias do dia. Obrigada, Marcelo, pela sua participação aqui. A Patrícia de Campinas também escreveu. Boa noite, rádio. Patrícia de Campinas aqui. Tô organizando as coisas para amanhã e ouvindo o resumo. Obrigada, Patrícia. Um beijo enorme para você. Nossa, chegou um monte de mensagem aqui. Deixa eu ver. De Brasília. Boa noite. Carlos Eduardo falando aqui. Sempre acompanho o programa nesse horário. Que legal que a Estela Ribeiro tá aí. Obrigada. Obrigada, Carlos Eduardo, pelo seu carinho. Tem a Mariana no Recife também. Acompanha o resumo. A Mariana, ela escreve pra gente aqui de vez em quando no sábado de manhã, e ela sabe que eu sempre falo de boa viagem, a minha carinhosa homenagem ao pessoal que mora no Recife, que sempre que tá calorzinho eu falo que vai dar boa viagem. Gente, muito obrigada pela participação de vocês aqui. A gente está se aproximando do final desse resumo, mas eu queria mostrar para vocês uma entrevista muito legal que eu fiz essa semana com um dos mais brilhantes fotojornalistas da nossa história. É o Pedro Martinelli, que já trabalhou para os maiores veículos de comunicação do Brasil. Está completando 50 anos de carreira e reuniu todo esse material no livro Olho no Mundo, que foi elaborado pelo Carlos Maranhão, que traz os principais momentos da carreira dele, as viagens que ele fez para cobrir Copa do Mundo, Olimpíadas, conflitos. Ele tem uma história de registro na Amazônia. Inclusive, tem uma parte muito emocionante da entrevista em que ele fala sobre essa experiência de fotografar a Amazônia e depois de voltar lá, anos depois, e ver como é que ficou a Amazônia com o passar do tempo. Então, vamos conferir essa entrevista com o fotojornalista Pedro Martinelli.
7: Não é só uma biografia, é uma parte desses 50 anos que foi o jornalismo no Brasil, que infelizmente não existe mais. E quando começamos o projeto, uma das coisas que eu fiz foi rever tudo isso. Foram meses, uma constatação da quantidade de coisas, de lugares e de tudo que eu não lembrava mais, que eu tinha estado. E à medida que você vai fazendo a pesquisa no seu próprio acervo, você vai constatando que foi uma coisa imensa, assim, pelo volume de viagens, pelo volume de diversidade dos trabalhos, porque eu fui um fotógrafo que eu não fiz só especializado em alguma coisa. Eu comecei fazendo esporte e depois eu fui percorrendo todas as pautas que me mandavam fazer no jornal. E depois eu trabalho pessoal na Amazônia. Eu tive em muitos lugares e voltei depois de muitos anos. Eu fiz um especial sobre a seca do Nordeste algumas vezes. Eu trabalhei no Vale do Jequitinhonha, quando tinha uma fome absurda, fome de verdade. Isso está publicado, tem um especial na Veja mostrando essas imagens. E eu voltei 10 anos depois no mesmo lugar e encontrei outro panorama absolutamente diferente de tudo que eu tinha visto. Então, esses contrastes é que marcaram a minha trajetória o tempo todo. Isso sem falar da Amazônia, que na Amazônia que foi um baque absurdo na minha vida. Porque eu cheguei num lugar virgem, o paraíso da humanidade, onde só tinha os índios, nenhum ser humano branco tinha colocado os pés lá até então. E eu trabalhei no contato com esses índios, com os irmãos Vilas Boas, na abertura da estrada da Cuiabá-Santarém. E acompanhei toda a devastação da terra desses índios, a morte deles todos, né? O rio completamente transfigurado até hoje, irreversível. Isso é um exemplo fácil para a gente entender o que é meio ambiente, o quanto representa isso, é ver o Peixoto de Azevedo, esse rio onde moravam os índios, 50 anos depois, as fotos que eu fiz em 1970 e hoje o que aconteceu com aquele rio. Morreu mais de 70% da população estimada de 300 índios, chegaram no Xingu 70 índios, e esses índios viveram no Xingu por 20 anos. Eu voltei no Xingu esses 20 anos depois para reencontrá-los, para ver se eu encontrava o índio do primeiro contato, que eu tinha feito a primeira foto, primeira aparição. E eu encontrei esse índio 20 anos depois. E obviamente os velhos, os que tinham resistido, me reconheceram. E eu levei as fotos do primeiro contato, ingenuamente assim, para mostrar. Só que foi um baque, porque eles começaram a identificar os mortos, as crianças que tinham sido mortas durante a fase do contato. Foi uma gritaria, uma choradeira imensa. A sorte é que eu estava com um antropólogo da Universidade de Chicago, um linguista que falava a língua panará. Eu fui exatamente por causa dele, para poder ter esse apoio. Ali foi, vamos dizer, um meia-culpa brabo, porque eu me vi na figura da desgraça daqueles caras. Não ter, é inevitável não assumir que eu era o veículo da desgraça. O próprio branco canalha, eu me senti, né, o veículo dessa desgraça, daquilo que a gente tem a capacidade de fazer e de destruir. Esses índios podiam estar lá até hoje, se fosse criado um parque nacional, eles podiam estar na terra deles até hoje, se a estrada fosse desviada a 100 quilômetros, que era absolutamente possível, porque é uma região plana e ela podia ter sido desviada e nós não perderíamos aquele lugar onde eles viveram, que hoje está completamente terrível. A cor da água do rio é indescritível, né? O garimpo, o que faz um garimpo numa região dessa? Então eu te digo o seguinte: esse balanço que eu fiz nesses 50 anos, porque isso é um grande balanço, esse balanço dessas andanças todas, assim, eu tenho pouca vontade de ir para a Amazônia, a não ser onde eu andei, naqueles fim de mundo do Solimões, no Negro, aonde ainda existe a caboclada maravilhosa. Tem poucos lugares que eu tenho vontade de rever, porque eu sei que eu não passo bem. Eu acho genial poder fazer foto com celular, essa coisa da velocidade que você transmite as imagens. Isso é o máximo, por exemplo. Eu trabalhei em Copa do Mundo, Olimpíada e várias outras coberturas no interior do Brasil, mandando telefoto, que era uma imagem que você tinha que revelar o filme e fazer a cópia fotográfica dentro do quarto do hotel. Para revelar o filme, entrava dentro do guarda-roupa e transmitia pelo telefone, imagina. Eu sou do analógico, do filme preto e branco, da câmera 35mm, agilidade, por incrível que pareça, os profissionais que operavam, que trabalharam com isso, eu tenho muito mais agilidade em fazer uma foto com uma Leica, colocar o filme no escuro, do que fazer uma foto com o celular. Eu demoro mais para fazer a foto com o celular. E vejo as pessoas fotografando, a dificuldade que é, demora mais. O manual é muito mais rápido, porque quando aquilo faz parte do seu corpo, é a extensão de sua, você faz tudo automaticamente sem ter que olhar. O olhar é para a cena, e não para o objeto, não para a câmera, para o equipamento. Hoje eu vejo os fotógrafos no campo de futebol olhando muito mais para a câmera do que para a jogada lá no campo. Eles ficam olhando na câmera. A minha vida inteira foi olhar para a cena, para o mundo. O resto é sintomático, o resto é emoção, coração.
1: É isso, gente. O resto é emoção, é coração. Esse foi Pedro Martinelli, fotojornalista, numa entrevista especial essa semana aqui para a TMC. Agora são 11 horas e 58 minutos. O resumo TMC vai ficando por aqui. Muito obrigada pela sua audiência, obrigada pela participação aqui no chat e também no nosso WhatsApp. Uma boa semana para vocês. Um beijo, até mais. Tchau, tchau.
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6: Olá, semana começando e tem mudança concretizada. Agora é martelo batido no portfólio do Grupo Três Corações, 6 meses após o anúncio da aquisição da operação da General Mills no mercado brasileiro. O grupo comunica a conclusão total do processo e incorporação da empresa, que é detentora das marcas Iochi e Kitano. Com a combinação das marcas do portfólio de Três Corações e General Mills, os produtos passam a estar presentes em 600 mil pontos de venda em todo o país. A companhia já contava com uma extensa lista de marcas de café, além de achocolatado e refrescos. No segmento de alimentos, onde a empresa já atuava, passam a ser oferecidos aos consumidores os produtos da Kitano e Iochi, com as linhas de temperos, farofas, milhos, batata palha e outros grãos. Vamos aguardar sobre os investimentos publicitários. Até amanhã.
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9: Muito bom dia, uma ótima terça-feira para você que sintoniza a TMC. Hoje é dia 8 de setembro, seja muito bem-vindo e muito bem-vinda ao Amanhã TMC. Eu sou o Diego Andrade e te faço companhia ao vivo até as 5 da manhã. Aqui no Amanhã TMC você fica por dentro de tudo que aconteceu de mais importante no noticiário do Brasil e do mundo, além de saber das primeiras notícias que vão impactar aí a sua terça-feira. Se você está em Belo Horizonte, acompanhe a nossa programação em 88.7, em Recife 92.7, São Paulo e Brasília 100.1, em Curitiba 100.3 e no Rio de Janeiro estamos no 101.3. O meu muito obrigado a você que sintoniza a TMC. O WhatsApp está aberto para você participar, manda sua mensagem, comenta sobre as principais notícias do programa no 119-7221-1001, 119-7221-1001. Vamos às principais manchetes do programa de hoje. O 7 de setembro foi marcado por desfiles cívicos e manifestações pelo Brasil. Em Brasília, as celebrações oficiais reuniram autoridades como o presidente Lula e os presidentes do STF, da Câmara e do Senado, Edson Fachin, Hugo Mota e Davi Alcolumbre. Esse ano, o desfile na Esplanada dos Ministérios teve uma orientação para não haver qualquer manifestação político-partidária e evitar irregularidades no período eleitoral. Já em São Paulo, o desfile aconteceu no sambódromo do Anhembi. Mesmo com o frio, o público acompanhou a programação, que teve apresentação de crianças, bandas, escolas, instituições e também os desfiles das tropas. Ao longo do dia, atos políticos também marcaram o feriado pelo Brasil. Aqui em São Paulo, apoiadores de Flávio Bolsonaro, do PL, ocuparam parte da Avenida Paulista. Pela manhã, Romeu Zema, do Novo, também participou de uma manifestação por lá. E Renan Santos, do Missão, reuniu apoiadores no obelisco do Ibirapuera. Todas essas manifestações tiveram críticas ao Supremo Tribunal Federal. E uma nova pesquisa Quest mostra Lula na liderança no primeiro turno das eleições de outubro. O presidente oscilou para baixo em relação à pesquisa da semana passada, mas segue em primeiro lugar com 36% das intenções de voto. Na sequência, vem Flávio Bolsonaro, que manteve os resultados da pesquisa anterior com 29%. Depois vem Augusto Cury com 8%, Renan Santos e Ronaldo Caiado aparecem com 3% cada e Romeu Zema com 2%. Já no eventual segundo turno, Lula e Flávio Bolsonaro aparecem empatados, ambos com 41% das intenções de voto. Contra Ronaldo Caiado, há empate técnico com o petista com 41% e Caiado com 38%. Mesma situação no cenário com Augusto Cury. Lula aparece com 39% e Cury com 35%. Lula venceria Renan Santos com 42% contra 37% do candidato do Missão e também Romeu Zema com 44% contra o candidato do Novo. A pesquisa foi registrada no Tribunal Superior Eleitoral e entrevistou 2.004 pessoas entre os dias 3 e 6 de setembro. A margem de erro é de 2 pontos percentuais e o índice de confiança é de 95%. E um caso trágico, a mulher de um PM foi encontrada morta com um tiro na cabeça no banheiro de casa onde morava com o marido em Embu das Artes, perto de São Paulo. O policial Vinícius Costa Silva disse aos PMs que atenderam a ocorrência que a esposa Larissa Cruz Morata, de 29 anos, tinha cometido suicídio. A família da jovem, no entanto, contesta essa versão e diz que ela vivia uma fase feliz e não tiraria a própria vida. O caso foi registrado como morte suspeita porque os policiais socorristas e peritos que estiveram inicialmente no local não encontraram indícios de suicídio. A polícia está colhendo depoimentos de testemunhas e procurando câmeras de segurança para esclarecer o caso. Também foram pedidos uma perícia completa e um exame de resíduos de pólvora tanto nas mãos de Larissa quanto nas de Vinícius. Depois de ouvir testemunhas e avaliar um laudo preliminar do IML, a polícia pediu à justiça a prisão temporária de Vinícius. Ele foi preso no início da noite desta segunda-feira com o apoio da Corregedoria da PM. A polícia segue com as investigações. Muito bom dia a você que sintoniza a TMC. Vamos à previsão do tempo para todo o país nesta terça-feira. Em São Paulo, o dia começa com temperaturas mais baixas e céu entre nuvens. Ao longo do dia, o tempo fica mais abafado com períodos de melhoria, mas há possibilidade de pancadas de chuva, principalmente entre a tarde e a noite. A temperatura fica entre 11 e 20 graus. No Rio de Janeiro, o tempo permanece instável, o céu fica com muitas nuvens e há possibilidade de chuva em alguns períodos do dia. As temperaturas ficam mais amenas, variando entre 16 e 22 graus. Em Belo Horizonte, o sol aparece entre nuvens, mas o tempo também pode ficar instável, com possibilidades de chuva ao longo do dia. As temperaturas marcam entre 14 e 22 graus. Curitiba terá um dia frio e com bastante variação de nebulosidade. Também há previsão de períodos de chuva, principalmente durante o dia. As temperaturas ficam entre 6 e 15 graus, mantendo o frio típico da região. Em Brasília, o cenário é de calor durante o dia, com sol aparecendo entre nuvens. Apesar disso, pode ocorrer pancadas de chuva, principalmente no período da tarde. A temperatura varia entre 18 e 27 graus. Em Recife, o tempo continua quente e úmido. Só aparece entre nuvens, mas não se descarta a ocorrência de pancadas de chuvas passageiras. Os termômetros ficam entre 26 e 30 graus. O desfile de 7 de setembro em Brasília teve menos sinais de campanha eleitoral e mais articulação política do governo Lula. O Palácio do Planalto trabalhou nos bastidores para aumentar a presença de apoiadores na esplanada, mas com orientação expressa para evitar propaganda eleitoral. De Brasília, o Rodrigo Vicente traz todos os detalhes.
4: Pois é, o desfile de 7 de setembro aqui em Brasília reuniu nesta segunda-feira os chefes dos três poderes. Ao lado do presidente Lula estavam os presidentes do Supremo, o ministro Edson Fachin, do Senado, o senador Davi Alcolumbre e também da Câmara, o deputado Hugo Mota. Todos os ministros do Supremo como é de praxe, foram convidados, mas apenas o presidente da corte esteve aqui presente. E Fachin veio ao desfile em meio, claro, à maior crise instaurada no Supremo Tribunal Federal depois desse relatório, que mostrou aí conversas entre o ex-banqueiro Daniel Vorcaro e Alexandre de Moraes. O evento teve

0: 204 anos da independência do Brasil. A Petra Mesquita traz todos os detalhes.
1: O frio não afastou o público que veio ao sambódromo do Anhembi acompanhar o desfile de 7 de setembro em São Paulo. A programação ela marcou os 204 anos da independência do Brasil. E a cerimônia ela começou com a apresentação das crianças da LBV, que é uma instituição que trabalha com assistência social e educação. Depois, as escolas e instituições passaram pela avenida. O desfile, ele contou ainda com a participação das tropas em uma programação que reuniu ali diferentes unidades e forças de segurança. Um dos momentos da manhã foi o desfile motorizado com a passagem de veículos. Também houve o desfile hipomóvel com militares a cavalo. Entre as autoridades que acompanharam a cerimônia, estava o prefeito de São Paulo, Ricardo Nunes. O governador Tarcísio de Freitas não esteve presente e foi representado então pelo vice-governador Felício Ramute. O desfile, ele faz parte da programação oficial das comemorações do 7 de setembro na capital paulista.
0: Durante a tarde, na Paulista, uma manifestação de apoiadores de Flávio Bolsonaro ocupou parte da avenida. O repórter Ricardo Spárvoli acompanhou o ato e conta tudo pra gente.
2: A manifestação aconteceu em meio à repercussão de mensagens trocadas entre o ex-banqueiro Daniel Vorcaro e o ministro do Supremo Tribunal Federal, Alexandre de Moraes, que indicariam uma relação de proximidade entre os dois. A escolha da Avenida Paulista não foi por acaso e carrega um forte simbolismo político. Desde quando estava na presidência, Jair Bolsonaro utilizava a avenida como palco para mobilizar a sua base. Agora, o filho dele e candidato à presidência da República, Flávio Bolsonaro, repete a estratégia. O evento contou com a participação de nomes importantes da direita, como o governador de São Paulo e candidato à reeleição, Tarcísio de Freitas, e o deputado federal, Nicolas Ferreira. Durante a manifestação, houve críticas direcionadas a ministros do Supremo, principalmente Alexandre de Moraes e Edson Fachin. Já o ministro André Mendonça foi homenageado com bonecos infláveis e até mesmo uma oração. Em um palanque montado em frente ao prédio da Justiça Federal, Flávio Bolsonaro discursou para um público de 28.500 pessoas, segundo o levantamento da USP. O candidato apareceu usando colete à prova de balas e afirmou que precisa se proteger dos adversários políticos. Flávio também criticou o presidente Lula e declarou que os atos de 8 de janeiro foram uma farsa.
0: O 7 de setembro foi movimentado por atos políticos com candidatos à presidência e ao governo de São Paulo. O Ailan Bernardo tem mais informações.
3: A agenda de Flávio Bolsonaro começou pela manhã, acompanhado do governador e candidato à reeleição, Tarcísio de Freitas. Os dois participaram de um culto na Igreja Mundial do Poder de Deus, onde durante a cerimônia também discursaram para os fiéis. Para acompanhar Flávio, Tarcísio não foi ao desfile cívico-militar no Anhembi, onde o governo foi representado pelo vice-governador Felício Ramute. Do culto, ele acompanhou Flávio para o ato organizado na Avenida Paulista. Na Paulista, Romeu Zema, do Novo, também participou de um protesto contra o ministro Alexandre de Moraes. Durante o ato, Zema voltou a criticar o Supremo Tribunal Federal. Já Renan Santos, do Missão, reuniu apoiadores no obelisco do Ibirapuera, onde criticou o STF, apoiou mudanças nas instituições e cobrou o avanço das investigações do Banco Master. No centro da capital, aconteceu a 32ª edição do Grito dos Excluídos, que levantou pautas como combate ao feminicídio, racismo, violência policial e o fim da escala 6x1.
0: As redes sociais se consolidam como um dos principais canais de comunicação das campanhas. Um levantamento com candidaturas registradas no Tribunal Superior Eleitoral mostra que 3 em cada 4 candidatos informaram ter pelo menos uma conta no Instagram. E o TMC 360 recebeu ao vivo a Adriane Buarque de Holanda, que é coordenadora do Esfera Lab, Laboratório de Comunicação Política e Pública da ESPM, para comentar sobre essa realidade e a sua visão do uso das redes sociais pelos candidatos. Vamos acompanhar.
4: Eu vejo como um complemento, principalmente quando a gente olha a questão geracional, né? Então, e a questão também de espaço de fala, né? Por quê? Porque você tem gerações diferentes e você tem cidades, estados diferentes. Então,

0: apesar da gente estar com uma tecnologia super avançada, nem todos os lugares ainda a internet tem uma boa qualidade, né? Então, isso dificulta também a chegada de conteúdo de redes sociais para uma parcela da população. Então, a televisão, ela tem uma importância para falar com algumas gerações que não são gerações tão conectadas, né? A gente tem a internet para falar com essas gerações mais novas, né? Essas gerações que se informam pela internet, eles não costumam construir informação, opinião pública pelas redes, pelos veículos tradicionais, né? Como outras gerações. Então, a gente tem diversos cenários. E a rua, né? O que eu falo, a agenda pública também é muito importante, né? O candidato precisa também estar na rua para falar com aqueles eleitores que também não estão nesses lugares, né, que eu já mencionei aqui.
1: Professora da rua é muito interessante, porque o pastel ainda existe, o cafezinho ainda existe, só que é um universo pequeno, né? Quando você vai para o centro de alguma capital, centro do Rio de Janeiro, centro comercial de São Paulo, é uma coisa. Só que agora, né, isso gera recortes, né? Gera conteúdo para cortes que vão para as redes sociais. E aí é impossível contabilizar quantas pessoas vão ser impactadas. E aí eu pergunto. O próprio pastel na feira, o próprio cafezinho, ele muda um pouco para que ele possa ser reproduzido nas redes sociais?
0: Ele vira o que a gente chama de storytelling, né? Você contar histórias também da campanha. Então, isso a gente já vê acontecer, né? Desde 2004, quando a gente começou a entender o cenário da internet como um espaço de fala para campanhas políticas, a gente via que a importância era construir conteúdo. Na época, a gente não tinha tecnologia suficiente, então a gente só tinha o site. E o que que se fazia muito era pegar esses conteúdos, né? Foto, era muito foto, porque vídeo ainda era muito pesado, então a internet não conseguia entregar bastante vídeo como entrega hoje, né? Então a gente fazia todo o recorte a partir de fotos do dia a dia do candidato. Então esse espaço da rua, ele sim, ele vira conteúdo, ele vira narrativa, ele vira storytelling, né? Para poder ir para as redes sociais e mostrar, né, o que que o candidato está fazendo ali durante a sua agenda de campanha, né?
2: Agora eu quero perguntar para a especialista se essa mudança de linguagem democratiza ou se ela empobrece a campanha eleitoral. A gente tem um pouco de tudo, eu sei, eu queria uma visão geral. Vou trazer aqui alguns exemplos, um muito geral, que é exemplos de candidatos que fazem dancinha, que se aliam a influenciadores e até cantores para tentar capilarizar a imagem. Mas a gente tem um exemplo muito bom em Pernambuco, de Raquel Lira e João Campos, que levaram a narrativa digital para outro nível. Nos últimos anos, João Campos, prefeito de Recife, ele, assim, nadou de braçada num oceano que era só dele, do social, da rede social, da linguagem digital. Aí Raquel Lira vem numa tentativa de se reeleger e ela não só pega aquela linguagem do oponente, como ela adapta, melhora e consegue capilarizar ainda mais. Então, de que forma é que o eleitor ganha? De que forma é que é apenas o político que ganha?
0: Eu não vejo que o eleitor ganha, né? Porque eu não vejo discurso, eu não vejo debate, eu não vejo apresentação de proposta, né? Eu acho que quem acaba ganhando muito é o candidato. Mas a gente já vê até uma diferença aí de posicionamento do João Campos, né? Agora, na campanha eleitoral para governador, ele mudou um pouco essas dancinhas, esse perfil dele, né? Esse personagem que ele criou na época para a candidatura de prefeito, na época de prefeito. Por quê? Porque ele precisa falar com outras gerações. Então, a gente vê muito as redes sociais como um espaço que a gente tem diferentes comportamentos. Por exemplo, o TikTok, ele usou muito o TikTok para fazer isso, né? Ele tentou se adequar muito a essa geração mais nova, né? Trazer essa geração. Hoje, na campanha dele, eu vejo que ele mudou um pouquinho. Então, por quê? Porque ele não vai falar mais com cidade de Recife. ele vai ter que falar com o governo de Pernambuco, ele vai ter que falar com o estado do Pernambuco, né? Ali ele está mudando um pouco o espaço de fala dele. Então ele não pode mais se adequar somente o que ele fez no passado. Então ele tem que trazer, né, o que, que ele vai fazer de melhorias, né, para o governo, o que, que ele fez. Muitas vezes eles se ancoram, né, quando eles são prefeitos, quando eles têm um cargo público, o que, que eles fizeram, né, o quanto eles podem contribuir para esse cargo majoritário, né, que é o governo do estado também. Então eu vejo um pouco de mudança aí do João Campos, né? Mas a gente vê muitos candidatos se aproximando, né, como Raquel Lira, se aproximando dessa narrativa, né, que eles constroem dentro, principalmente de TikTok, mas precisa mudar um pouquinho, porque você também tem que ter um espaço ali de fala, né? A gente sabe que nem todos os candidatos têm tempo de televisão suficiente e nem todo mundo assiste o horário, né, o HGPE. Então a gente tem que ter essa preocupação quanto estrategista de campanha, né? Eu vou falar para muitas pessoas. Então o que, que eu vou falar? Eu não posso ficar só na dancinha, porque aqui não é só um espaço de humor e entretenimento. Então a gente precisa sair também desse pensamento, né?
3: O feriado de 7 de setembro foi marcado por temperaturas negativas em diferentes pontos da região sul do Brasil. Com o afastamento da massa de ar polar que passava pela região, a previsão é de temperaturas mais altas para os próximos dias. A previsão com o Luiz Fernando, direto de Curitiba.
4: Nesta terça-feira, o sol deve predominar com o tempo firme em toda a região sul. O dia ainda começa mais frio, com geadas isoladas nas áreas mais altas, como as Serras Gaúcha e Catarinense. Mas os termômetros sobem durante a tarde, alcançando máximas de até 25 graus no litoral de Santa Catarina. O Paraná e o Rio Grande do Sul devem registrar valores próximos dos 20 graus no período da tarde. De quarta-feira em diante, a massa de ar polar perde força. O calor aumenta e a instabilidade também deve voltar, com previsão de pancadas de chuva e de temporais isolados. Essa massa de ar polar foi o que derrubou as temperaturas no Rio Grande do Sul, inclusive no início da semana. Durante o feriado do 7 de setembro, o estado gaúcho teve fenômenos como neve e chuva congelada na área de serra. O estado registrou mínimas que chegaram a quase 4 graus negativos. Chegou a nevar em São José dos Ausentes e em Cambará do Sul. Em Gramado, moradores e turistas presenciaram chuva congelada. Já em Santa Catarina, pelo menos 11 municípios começaram a semana com temperaturas abaixo de zero. São Joaquim teve geada e registrou menos 5,9 graus. Em Bom Jesus da Serra, os termômetros marcaram menos 6 graus. No Paraná, a cidade com amanhecer mais gelado foi General Carneiro, com mínima de menos 0,1 grau e registro de geada em algumas regiões. A segunda-feira foi gelada na capital. Curitiba amanheceu com 5 graus e a temperatura não passou dos 10.
3: Com a chegada de uma nova frente fria que deve trazer chuva e sensação térmica de 0 graus em Curitiba, os serviços de abordagem social e acolhimento de pessoas em situação de rua são reforçados. Os detalhes chegam com Leonardo Gomes.
5: A ação será realizada pelo menos até a noite desta segunda-feira, mas poderá ser prorrogada caso as baixas temperaturas persistam, continuem. Segundo o sistema de meteorologia aqui do Paraná, o domingo já é um dia gelado, né? Com temperaturas mínimas na casa dos 7, 8 graus e sensação térmica de 2, 3. É frio, mas esta segunda-feira deve ser ainda mais fria. Isso porque os termômetros devem registrar mínimas na casa dos 6 graus e sensação térmica muito, mas muito perto de 0 grau. As ações intensificadas são realizadas pela Fundação de Ação Social, um órgão da prefeitura que sempre faz esse tipo de ação quando a previsão indica justamente temperaturas iguais ou menores que 8 graus. Ao todo, 19 equipes de abordagem social trabalham das 6 da tarde a 1 hora da manhã. 10 são mobilizadas na região central, onde há maior concentração de pessoas em situação de rua. Já o restante em outras regiões da cidade. Nos demais horários, o atendimento segue de forma ininterrupta. Além de oferecer vagas de acolhimento, as equipes orientam as pessoas sobre os serviços disponíveis e fazem os encaminhamentos necessários para a rede de proteção social do município.
3: Nossa nova colunista Rúbia Bunier fala toda semana sobre o mundo pet. Hoje ela conta pra gente sobre os benefícios do amor e da presença de um bichinho em casa.
6: Olá, você sabe por que amamos tanto os nossos animais? A resposta é simples, é porque eles fazem bem para nossa saúde física e mental. Além do apoio emocional que é ter um bichinho, vários estudos comprovam cientificamente os benefícios dessa convivência com animais. A redução do nível de colesterol, o controle da nossa pressão arterial e, pasmem, a liberação de endorfinas, dopaminas e serotoninas que melhoram o nosso humor e a nossa alegria de viver. Crianças também se beneficiam com a convivência com bichos. Além da parceria e de aprender sobre valores nobres como empatia e responsabilidade, as crianças que têm bicho têm uma imunidade aumentada e são mais populares na escola e também com rendimento escolar maior. Idosos que convivem com bichos têm um apoio emocional incomparável. Eles se conectam mais à vida, eles andam mais, praticam mais atividades físicas e eles ativam melhor e maior a sua memória. Esses são benefícios, gente, muito simples de alcançar. 15 minutos acariciando um bicho libera suas endorfinas, dopaminas, serotoninas e fazem a sua alegria de vida florescer. E é muito bonito ver uma criança se desenvolvendo a partir dessa relação de amizade com um cachorro ou um gato. Os benefícios não param por aí. As crianças melhoram a sua relação com seus amigos, sua popularidade e seu desempenho escolar. Os idosos que convivem com animais, eles têm mais conectividade com a vida. Além de serem forçados pelos bichos a irem para a rua, para fazer exercícios, a caminhar. E além disso, eles ativam a sua memória. O nome do bichinho, eles jamais esquecem. Esse é um treino muito legal, especialmente para idosos que não têm muita gente em volta. Os idosos solitários. Pessoas que estão em tratamento de câncer, quando têm aquele suporte terapêutico de cães que visitam esses ambientes, elas têm uma redução considerável na dose de quimioterapia. Então, são benefícios que quem tem um bicho em casa já sabe, já comprovou, sem a ciência precisar te provar nada. Bom, eu quero dar um exemplo aqui. Na real, eu saindo aqui da rádio na segunda-feira passada, vou caminhando até minha casa e tem no caminho um senhor idoso com duas cachorras sem raça definida. Uma maior, que ia na frente. Bom, eu vou dar um exemplo aqui que eu vi na prática de toda essa teoria científica. Eu indo embora da rádio segunda-feira passada, a pé, porque eu moro próxima, eu vi um senhor de uns 78 anos andando na rua com suas duas cachorras sem raça definida. Uma bem maior que ia na frente, a guardiã da matilha, e uma menorzinha que ia grudada no tiozinho. Eu não aguentei. Fui lá e perguntei para ele: nossa, que lindo, você passeia sempre com suas cachorras? Ele falou: oh, eu sou obrigado a passear com elas. Elas me cobram isso diariamente, duas vezes ao dia. E aí eu perguntei: qual o nome delas? Aí ele falou: a maior chama mãe e a menor chama filha. Eu disse: que curioso, por quê? Aí ele disse que a mãe, ela me cobra todo dia. O horário de levantar, o horário de comer, o horário de assistir televisão e o horário de dormir. E a pequenininha é minha filhinha que faz tudo que eu peço para ela fazer. Eu saí daquela conversa assim com o coração transbordando de alegria. Isso é real, não precisou da ciência provar nada, é assim que acontece. Essas relações fazem bem para bichos e pessoas. O amor incondicional, a parceria, a dedicação, não importa se você é rico, se você é pobre, não importa se você é gordo, magro, se você é feio, bonito, o seu cachorro e o seu gato amam você incondicionalmente. E eu recomendo a todos essa possibilidade de uma experiência legal, mesmo que você não queira ter um animal, mas conviva, visite pessoas que têm bicho. Eu acho muito saudável. Comenta aqui se você gosta, se você concorda com isso e me dá a sua opinião. Um beijo.
3: Alimentação e qualidade do sono podem estar mais relacionados do que você imagina. Um estudo recente fez uma associação e apontou melhor qualidade de vida a uma redução dos sintomas de insônia. A colunista Amanda Figueiredo explicou tudo pra gente.
7: Em muito sentido, né? Tudo na nossa vida, no nosso organismo, é regido por hormônio, inclusive o sono. Então, quando a gente tem uma alimentação que desregula o hormônio, por exemplo, aquela pessoa que adora comer um docinho depois do jantar e fica muito perto da hora de dormir, a insulina pode ficar muito alta no sangue e passar para a melatonina, que é o hormônio do sono, que ainda não é hora dela subir. Então a gente manda o recado errado, dependendo do que a gente come, perto da hora de dormir. Mas também tem muitos alimentos, e é o que traz esse estudo, que nos ajudam a ter uma noite de sono melhor e mais reparadora, né? E um deles, um dos nutrientes que é importante, é o triptofano. Então o triptofano nada mais é que um aminoácido que ele ajuda a sinalizar o crescimento e a produção de melatonina, de serotonina. Então, quando você come triptofano ali perto da hora de dormir, você tem a chance de ter um sono mais reparador e de entrar ali nas camadas mais profundas do sono, que a gente chama. Então, foi um pouco disso que esse estudo trouxe.
8: Amanda, tem a impressão que a gente tem uma ideia errada sobre vinho. A pessoa fala assim, vou tomar um vinhozinho que vai me dar um sono. A minha experiência com vinho é, você toma um vinhozinho, dá um sono, você dorme, mas acorda daqui a 3 horas e péssima noite depois disso.
7: Excelente pergunta. Eu tenho muitos pacientes que falam exatamente a mesma coisa. Aí eu aconselho a pessoa a usar ou o relógio ou aqueles anéis que ajudam a mostrar como está a qualidade do sono. E você vai ver que é uma impressão, sim, de que o vinho faz você dormir mais rápido, mas não quer dizer que é um sono reparador. Então você não chega nas camadas profundas ou você desperta no meio da noite, né? Então você pode ter certeza que quando exagera ali no vinho, e mesmo que durma por muitas horas, se você usar esses gadgets que acompanham a qualidade do sono, você vai ver que não foi um sono de qualidade.
9: Eu já ia perguntar
8: se... Tô cheio de pergunta aqui, depois do Tomás eu vou então, porque eu tô cheio de pergunta.
9: Não, eu ia perguntar, na verdade, se fossem 4 ou 5 tacinhas de vinho, mas a Amanda já respondeu pra gente.
8: 4 ou 5, amigo? Isso aí é mais de uma garrafa?
9: Bom, depende da tacinha, né? Se for só uma tacinha mesmo, acho que não chega numa garrafa. Mas a Amanda já respondeu pra gente, meu caro Alvarez. Se você tiver pergunta, tem que ser muito rápida a sua última pergunta, Alvarez.
8: Não, agora que você falou que você toma uma garrafa por noite, eu vou ficar quieto.
9: Não tomo,
8: vou
9: ficar não quieto. Não tomo.
8: Não, eu ia perguntar só rapidamente. Amanda, comer leve, óbvio, comer carne de noite é um outro problema, certo?
7: Outro problema, o problema de comer muito pesado perto da hora de dormir, é que o corpo, em vez de gastar toda a energia para te fazer dormir, para fazer todo o detox que o corpo precisa fazer, toda a faxina hormonal, ele tá gastando energia para fazer digestão. E não tem como gastar energia com uma coisa sem tirar energia de outra. Então, por isso que é muito importante a gente ficar atento ao que a gente come à noite e ao horário do nosso jantar.
2: Especialmente você que passou dos 40, né? Porque assim, nos meus 30, se eu tomava uma tacinha de vinho, eu dormia de boa. Se eu comia carne à noite, eu dormia de boa. Se eu tomava café depois das 6, eu dormia de boa. Agora que é duro, né? Os boletos ficam na cabeça da gente e a comida também não ajuda.
3: Os financiamentos coletivos, conhecidos como vaquinhas eleitorais, já somam mais de 10 milhões de reais há pouco menos de um mês do primeiro turno das eleições. O Partido Missão lidera em valor de doação recebida para as campanhas dos candidatos. O repórter Adrian de Almeida, direto de Brasília, é quem tem mais informações.
10: Os dados do Tribunal Superior Eleitoral mostram que o Partido Missão somou cerca de 2 milhões e 400 mil reais recebidos de doações para as campanhas dos candidatos. Em segundo lugar, aparece o Partido Novo com 1.600.000 reais. O PT vem na sequência com 1.400.000, seguido por PSOL e PSD. As vaquinhas virtuais são uma das principais alternativas dos candidatos para reforçar o caixa de campanha com doações de pessoas físicas antes da ida às urnas. O financiamento coletivo para campanhas eleitorais é permitido pelo TSE desde 2017. De acordo com a Justiça Eleitoral, doações de campanha só podem ser arrecadadas por plataformas previamente autorizadas. Além disso, elas precisam enviar ao TSE os nomes de quem doou e os valores repassados precisam estar disponíveis em um site na internet. Cada doação feita tem que gerar, obrigatoriamente, um recibo de comprovação.
3: A apreensão de 5 ônibus com mercadorias ilegais em Foz do Iguaçu joga luz sobre um mercado milionário que não para de crescer. Embora proibidos no Brasil desde 2009, o valor dos cigarros eletrônicos apreendidos pela Receita Federal ultrapassou a marca de R$ 440 milhões nos últimos 5 anos. O repórter Luiz Fernando tem mais detalhes da apreensão e mostra como esse mercado funciona.
4: A abordagem aconteceu na região da Ponte da Amizade, na fronteira entre Brasil e Paraguai. Os ônibus ainda tentaram fugir da fiscalização, mas foram contidos com o apoio da Polícia Militar do Paraná. A carga, avaliada em cerca de R$ 2 milhões, tinha como destino o interior de São Paulo. Centenas de perfumes e cigarros eletrônicos foram apreendidos. Os ônibus foram levados para a alfândega da Receita Federal, em Foz do Iguaçu. Proibidos desde 2009, os cigarros eletrônicos se tornaram um dos principais alvos das operações na fronteira. Apenas em 2024, o valor das apreensões chegou perto dos R$ 200 milhões. O avanço do contrabando é impulsionado pela alta margem de lucro, que pode chegar a 259%, segundo o Instituto de Desenvolvimento Econômico e Social de Fronteiras. Em uma rápida pesquisa nas redes sociais, ainda é possível encontrar perfis que furam o bloqueio da justiça e anunciam os cigarros eletrônicos. No mercado ilegal, eles são apresentados como vapes, que possuem tanques para abastecimento de líquidos, e pods, modelos descartáveis e mais compactos, parecidos com um pendrive. Dados do Instituto IPEC apontam que o número de consumidores de cigarros eletrônicos no Brasil saltou de 500 mil em 2018 para quase 3 milhões em 2023. Apesar da pressão do setor por mudanças e do debate sobre a arrecadação de impostos sobre a venda desses produtos, a Anvisa reafirma a proibição da fabricação, venda e importação dos cigarros eletrônicos, destacando os riscos severos que esses dispositivos causam à saúde.
3: Presta atenção na tendência que tem viralizado no TikTok. Homens têm sido incentivados a evitarem banho, shampoo e perfume antes dos encontros, na crença de que o cheiro corporal aumenta a atração. Para saber se isso faz sentido de verdade, os apresentadores do Link TMC conversaram com o médico André Malavasi, que é médico assistente do Centro de Reprodução Humana do Hospital das Clínicas.
11: É interessante essa notícia. As pessoas se preocupam muito com os odores que são exalados pelo corpo. Eu sou ginecologista, estudo muito a parte hormonal, inclusive nós estamos agora estudando a reposição hormonal em homens com testosterona. Mas só para fazer uma ligação com essa notícia que você colocou, é muito frequente aqui no consultório do ginecologista as mulheres se preocuparem muito com a questão da higiene íntima, da higiene da vulva, da vagina. E o excesso de limpeza traz algumas doenças ginecológicas, porque a melhor forma de se fazer a limpeza da região íntima é com água e pouco sabão, de preferência só sabão neutro. As pessoas têm essa ideia de que quanto mais se lava, mais se limpa, mais saudável fica a região, e é justamente o contrário. A região genital, ela tem uma função autolimpante, isso é nítido na vagina. O excesso de sabão, sabonete, acaba diminuindo a população dos lactobacilos, que são as bactérias que produzem o ácido lático, mantém o pH ácido da vagina e impedem, portanto, esses lactobacilos, o crescimento dos fungos, como a cândida, e bactérias inoportunas, como a gardnerella, que dá aquele odor de peixe. Então, é muito frequente aquela mulher que lava excessivamente a região genital, ela ter, às vezes, um odor forte, característico, por um efeito paradoxal do excesso de limpeza. Então, essa preocupação realmente com a limpeza, ela tem que ser levada com cautela, né? Em relação aos feromônios, eu acredito sim. Eu acho que os animais têm isso, né? Existem substâncias que são liberadas que atraem tanto o macho como a fêmea. Agora, a gente não tem certeza se isso acontece na espécie humana, porque são muitas variáveis envolvidas na atração entre os pares.
8: Doutor, o senhor está dizendo, então, que a partir de agora seria melhor para a nossa sexualidade largar o desodorante, largar o perfume, deixar vencer aí um diazinho antes de quem tiver livre aí sair à caça?
11: Olha, tudo depende do ambiente que você está. Se você está num ambiente extremamente quente, onde você fica com as roupas úmidas e aquilo tem uma proliferação bacteriana, isso realmente pode trazer desagradável. Mas em situações de normalidade, não é necessário o excesso de banho, realmente.
9: Ô, doutor André, em relação aos implantes hormonais, quais seriam as vantagens e as desvantagens dos implantes hormonais masculinos?
11: Esse é um tema que vem ganhando bastante...
2: Estravou, porque travou, na verdade a gente trouxe travou. Esse tema do
8: Então, enquanto ele volta, deixa eu falar uma coisa. Eu estava me lembrando aqui durante essa conversa que essa história não é novidade, não. Isso aí tem mais de um século que já existe no Brasil, essa tendência. A gente está muito ultrapassado, atrasado aqui. Isso estava, o doutor já está com a gente, mas vou lembrar aqui, doutora. No livro, na trilogia O Tempo e o Vento, do Érico Veríssimo, eu fui pesquisar aqui porque eu me lembrava que tinha, eu li e lembrava que tinha essa história. O capitão Rodrigo Cambará dizia que não usava perfume de jeito nenhum. Até, olha o trecho do livro aqui, ó. Ele não era homem de fragrâncias e frescuras. Odiava perfumarias, óleos e águas de cheiro que os rapazes da cidade costumavam usar. Dizia que homem devia ter cheiro de homem, de cavalo, de suor e de fumaça de campina.
9: Então, muito bem. Está voltando no tempo. Muito bem. Quero dizer, sem criar uma nova polêmica, que eu adoro Érico Veríssimo, sou mais Érico Veríssimo do que Machado de Assis. Mas antes que o Alvarez fique bravo comigo, responda, por favor, doutor André, fale dos implantes hormonais masculinos.
2: Só para trazer o gancho, né? Porque a gente fala muito de reposição hormonal para mulheres. Né? E agora está chegando a reposição hormonal masculina, que inclusive ganhou muito corpo essa semana, porque eu acho que o ex da Virgínia estava repondo testosterona e virou uma coisa muito comum. Todo mundo hoje repõe testosterona e um monte de gente que nem precisa, né, doutor? Queria que o senhor falasse dessa preocupação aí.
11: Mas só para fazer um gancho antes nessa questão do perfume, eu gosto muito de perfume, eu gosto de tomar bastante banho, nado todos os dias, gosto de perfume, mas o meu pai, quando ele era jovem, meu pai está com 86 anos, ele era jovem, ele pediu para o pai dele, portanto, para o meu avô, que ele queria comprar um perfume, e meu avô disse para ele, olha, isso não é coisa de homem, homem usa perfume. Então, há muito pouco tempo atrás, as coisas estão mudando, né? Mas em relação ao uso dos implantes da testosterona, nós temos a chamada deficiência androgênica do envelhecimento masculino, cuja sigla é DAEM, em inglês ADAM, Adam. Os homens, eles têm, a partir da terceira, quarta década de vida, uma queda gradual de testosterona da ordem de 1,2, 1,6% ao ano. E essa queda gradual de testosterona em alguns homens leva a um quadro clínico típico. É aquela propensão à obesidade, aquela gordura acumulada no abdômen, um cansaço, perda da vontade de ter atividade sexual, portanto, diminuição da libido, diminuição das ereções, principalmente as ereções espontâneas pela manhã, aquela ereção quando o homem está acordando, e ele tem uma fraqueza generalizada, perda de tônus muscular, falha de memória. Esse é um quadro clássico dessa deficiência androgênica. Quando nós temos um indivíduo com esta clínica e nós fazemos a dosagem laboratorial da testosterona, essa está abaixo dos valores considerados normais, nós fazemos a reposição. A reposição, ela usualmente é feita por via intramuscular, a princípio com injeções que são a cada 3 meses, ela pode ser feita com gel todos os dias, e nós temos os implantes. A vantagem dos implantes em relação às outras formas, o gel e a injeção intramuscular, é que nós temos uma liberação linear, temos uma liberação previsível, sustentada e mantida. Então, são implantes que nós colocamos a cada 6 meses, e isso repõe para o homem a sua quantidade de testosterona que é esperada para aquela faixa etária.
9: Muito bem. Essa reposição é aquele chip ou não tem nada a ver com aquele famoso chip?
11: É, exatamente. Essa terminologia chip a gente não gosta, tá, porque isso dá a ideia de que realmente seria algo além do que é. O implante ou pellet é uma estrutura com um formato parecido a um grão de arroz. Ele tem entre 200 a 300 miligramas, temos as várias dosagens, né? E nós calculamos a dose que o indivíduo precisa receber e colocamos esses implantes na região acima do glúteo, portanto, um pouco acima aqui da nádega, e é uma liberação lenta. Exatamente isso. É um implante ou também chamado de pellet.
9: Muito bem. Eu sei porque o Ivan Drago e o Leandro Boldacchio usavam e falavam do chip, falavam de maneira popular do chip, por isso eu fiz a pergunta.
2: Olha só, revelações no ar aqui. Muito bom.
9: Eu já entrego mesmo,
11: O chip ficou um pouco estigmatizado, porque se criou a terminologia de chip da beleza, que é a gestrinona.
9: Tá,
11: que é uma outra, é um outro tema muito interessante, né? E a gestrinona, ela é utilizada para tratar endometriose, não para deixar a mulher mais bonita, né? Ela, claro, toda vez que nós tratamos a mulher que tem dor e recuperamos para ela a autoestima, ela fica mais bonita. Mas esse é um efeito secundário, não é o objetivo principal do implante, que acabou sendo erroneamente chamado de chip da beleza. 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
3: Ministro André Mendonça liberou para julgamento no plenário do Supremo o caso das supostas mensagens entre Alexandre de Moraes e Daniel Vorcaro. A data do julgamento ainda será definida pelo presidente da corte, Edson Fachin. Os detalhes chegam com Rodrigo Vicente, direto de Brasília.
12: Agora cabe ao presidente do STF, ministro Edson Fachin, decidir o que fazer, quando e se o caso vai ser analisado pelo plenário, né? E ainda o modelo, se a sessão vai ser aberta ou fechada. Caso seja aceito, o Supremo vai analisar aí se há elementos para abrir uma investigação contra o ministro Alexandre de Moraes. O processo envolve um relatório da Polícia Federal que aponta uma troca de mensagens entre Daniel Vorcaro e o ministro Alexandre de Moraes. Bem, as mensagens recuperadas pela Polícia Federal, elas conseguem apenas mostrar o conteúdo enviado pelo ex-banqueiro Daniel Vorcaro, porque o envio era feito por meio de texto escrito no bloco de notas, que depois eram transformados em imagens e então enviados em visualização única. A Procuradoria-Geral da República pediu a anulação desse relatório e questiona a forma como a apuração foi conduzida. Bem, Edson Fachin, caso Edson Fachin aí decida levar ao plenário, acredita-se que a data deva ser apenas depois do prazo que ele deu ao ministro Alexandre de Moraes e também aos demais citados nesse relatório, né? Paulo Gonet, Procurador-Geral da República, e também o diretor-geral da Polícia Federal, Andrei Passos Rodrigues. O prazo para essa manifestação é agora, na sexta-feira.
3: O governo federal estima arrecadar 3 trilhões e 240 bilhões de reais em 2026, o que é um recorde. Quem traz todos os dados de Belo Horizonte é o repórter Júnior de Castro.
13: Esse valor representa 23,7% de tudo o que o país produz, o nosso PIB, que é o Produto Interno Bruto. E é o maior nível da série histórica do Tesouro Nacional, que foi iniciada em 1997. Esse aumento da receita foi puxado principalmente por mais impostos e também pela alta da arrecadação com o petróleo. O governo diz que essas medidas serviram para corrigir distorções, reduzir benefícios tributários considerados ineficazes e aumentar a cobrança sobre quem tem maior renda. Mas tem um detalhe muito importante. Arrecadar mais não significa necessariamente gastar menos, e é justamente aí que está a preocupação dos especialistas. Mesmo com a receita em alta, as contas públicas ainda devem terminar 2026 no vermelho. Isso acontece porque as despesas estão crescendo num ritmo maior que a arrecadação. O resultado aparece na dívida pública, que chegou a 82,5% do PIB agora em agosto, o maior nível em 5 anos. Para economistas, enquanto o governo gastar mais do que arrecada, a dívida continua pressionando a economia e pode contribuir para manter os juros elevados.
3: O tradicional Festival de Brasília do Cinema Brasileiro conta nesta semana com novidades, exibições de graça e sessões espalhadas por várias regiões administrativas do Distrito Federal. O Rafael Felitti traz todos os detalhes direto da capital do país.
14: Depois de enfrentar atrasos de financiamento e chegar a ter o cancelamento anunciado pelo governo do Distrito Federal, a 59ª edição do Festival de Brasília do Cinema Brasileiro está confirmada e já tem data de início. A largada era próxima sexta-feira, dia 11 de setembro, na tela do tradicional Cine Brasília. A noite de abertura começa às 7h30 da noite, com a exibição do longa A Pele Morta, dos diretores brasilienses Bruno Fatumbi Torres e Denise Moraes. A abertura também reserva espaço para homenagear a atriz Júlia Lemertz, com o troféu Candango, pelo conjunto de sua obra. Durante o festival, a programação vai circular por várias regiões do Distrito Federal, com sessões gratuitas e oficinas em Planaltina, Taguatinga, Samambaia e Ceilândia. Ao todo, a Mostra Competitiva Nacional exibe 7 longas e 12 curtas-metragens, com ingressos a R$ 20,00 a inteira e R$ 10,00 a meia no Cine Brasília. Já as produções locais da Mostra Brasília concorrem ao troféu Câmara Legislativa, que distribui R$ 298.000 em prêmios. O evento traz ainda debates, lançamentos de livros e o festivalzinho, voltado ao público infantil. Quem perder as exibições competitivas principais do Cine Brasília pode acompanhar as reprises de graça no Liberty Mall, que fica na Asa Norte, próximo à rodoviária do Plano Piloto. Os detalhes da programação e os horários das sessões estão no site oficial do festival, que é festcinebrasilia.com.br.
3: Os bairros carregam em seus nomes histórias que ajudam a entender como cada cidade foi construída. São referências a pessoas, profissões, propriedades, igrejas, características de diferentes regiões. E o repórter Júnior de Castro foi conhecer algumas dessas histórias em BH. Vamos conferir.
13: Você já parou para pensar quem decidiu o nome do bairro onde você mora? E será que todo bairro tem um nome escolhido oficialmente pelo poder público? Aqui em Belo Horizonte, a história começa lá atrás, na criação dos loteamentos. Em muitos casos, o nome já aparece no projeto apresentado pelo proprietário da área. E quem conta mais é o Bruno Lana, arquiteto da consultoria legislativa da Câmara Municipal de BH.
15: A Lei Municipal 9.691, de 2009, ela estabelece processos de denominação de ruas, praças, parques, prédios públicos e bairros também. Porém, a grande maioria dos bairros, da forma como está posto atualmente na legislação, eles foram nomes adquiridos de processos de pertencimento, de enraizamento de um nome conhecido pela população do local. E essa lei que eu mencionei, ela oficializou o nome da forma como ele, como ele já era popularmente conhecido.
13: Outra curiosidade interessante é que vários bairros têm uma espécie de nome fantasia. A nomenclatura utilizada pela prefeitura para endereçamento é chamada de nome popular, que é oficial, mas em muitos casos esses nomes não correspondem ao nome de registro para fins de cartório.
15: Aqui, apesar de a gente estar no Santa Efigênia como endereço, para o cartório aqui é conhecido como Seção Suburbana Oitava, que é a forma como esse bairro foi registrado lá na época originária.
13: Mas se tem uma coisa que os nomes dos bairros contam é a própria história de Belo Horizonte, como explica Beto Mateus, historiador do Instituto Histórico e Geográfico de Minas Gerais.
16: São nomes em homenagens a pessoas, nomes que refletem a característica do lugar, nomes que refletem a própria ocupação daquele bairro. Então, esses nomes de bairros tão diversos atendem também a esse desejo das pessoas que o nome seja o mais fácil de identificar ou que se relacione com a própria história de ocupação.
13: Um exemplo é o bairro Funcionários, que nasceu junto com a construção da nova capital em 1896. A região foi planejada para receber funcionários públicos que chegariam para trabalhar na nova capital.
16: Muitas casas construídas seguindo uma tipologia específica que ia assim atender diversas hierarquias de funcionários, e aí esses funcionários públicos mudando de Ouro Preto para a nova capital e ocuparam toda essa região que recebeu esse nome de Funcionários.
13: Por isso, em Belo Horizonte, o nome de um bairro não é só um endereço. É também um pedaço da história de como a cidade foi construída.
3: O filme O Convite atraiu as atenções em todo o mundo desde sua estreia nas telonas. O longa, dirigido pela Olivia Wilde, que também atua no filme, traz o encontro entre dois casais de vizinhos. A noite traz descobertas inusitadas e muita reflexão sobre seus relacionamentos. Se você assistiu, sabe exatamente do que eu estou falando. Se não assistiu, não tem problema não, viu? Esse papo também é com você. A Estela Ribeiro bateu um papo com a psicóloga Elisângela Nina sobre como nos identificamos com esses conflitos de relações na vida real. É aquele caso em que a arte imita a vida ou ao contrário. Vamos ouvir.
17: Did you forget the wine?
18: What wine? Are we expecting people?
17: Our upstairs neighbors. I told you yesterday.
19: We've been dying to see your apartment.
20: Joe, be honest. Do you want us to take them off?
18: I don't give a fuck if you take your shoes off. Doctor or something like that?
19: I'm a sexologist.
18: Sexologist?
19: And I also care about women.
18: I care about women.
19: Salud.
20: We did come down here tonight to invite you.
19: Invite us. To join us.
21: So we look to you.
18: You've been plotting this whole thing behind my back!
17: We're just trying to have a nice night with some fucking wine and cheese!
18: This is not happening.
22: Ângela, a gente viu no filme que os personagens da Ângela e do Joe têm essa falta de comunicação, né? Falam um pouco dos próprios sentimentos. O que que isso pode gerar num relacionamento na vida real e como é que as pessoas podem melhorar essa situação?
23: Tem casal que conversa todo dia, mas já não se comunica há muito tempo. E o filme mostra isso muito bem. Porque a comunicação, ela não se perde só no silêncio. Ela se perde na defensividade, na crítica, na ironia. O Joe e a Ângela, eles estão muito nisso. E na prática, o primeiro passo é parar de falar para vencer e começar a falar para ser compreendido. Por exemplo, trocar o você nunca me valoriza por eu tenho me sentido pouco importante para você. Parece simples, mas muda tudo. Porque é importante a gente entender que relacionamento não termina quando acaba a conversa. Termina quando acaba a curiosidade pelo outro.
22: Você acredita que essa manipulação, esse controle que a gente vê em algumas situações no filme, existem na vida real? Imagino que sim. E como é que a gente pode identificar essas situações?
23: A manipulação nunca tem cara de manipulação. Às vezes vai ter cara de amor, de preocupação ou até de silêncio. E é aí que mora o perigo. No filme, por exemplo, aparecem muitos jogos, culpa, provocações e muita tentativa de atingir o outro. Na vida, eu gosto de um critério muito simples. Você consegue ser você na relação sem medo da reação do outro? Consegue dizer não? Colocar limites? Discordar? Porque quando você começa a medir palavras, abandonar necessidades importantes para tentar evitar a punição emocional, a gente já tem um desequilíbrio importante aí. O amor saudável, ele pode frustrar você. O que ele não deveria fazer é obrigar você a desaparecer para que a relação sobreviva.
22: Bom, a gente vê o Joe frustrado, né, com a carreira, com, enfim, o lugar que ele queria chegar, não chegou. Esse insucesso mal processado pode gerar algum ruído dentro dos relacionamentos?
23: O fracasso dói mais quando ele deixa de ser uma experiência e passa a ser uma identidade. Esse é um ponto muito forte no Joey. Ele carrega uma frustração muito grande com a própria trajetória. E isso começa a contaminar a forma que ele se vê, a forma que ele lê quem está por perto. Porque quando a gente começa a pensar algo não deu certo, acontece uma elaboração. Agora, quando a pessoa pensa eu não dei certo, daí tudo começa a virar ameaça. O sucesso do outro, uma crítica e até um gesto de amor. Quem não consegue fazer as pazes com as próprias frustrações, começa a brigar com quem está em volta e a descontar e a culpabilizar essas pessoas por algo que elas não têm nada a ver.
22: Na vida real, essa falta de reconhecimento que a gente identifica na Ângela, que decorou o apartamento inteiro e o marido não falou nada, mas que o vizinho chegou e elogiou, né? Essa falta do reconhecimento no dia a dia muda o humor, muda a motivação da pessoa dentro da relação?
23: Uma das maiores carências dentro de uma relação não é a falta de amor, é a falta de reconhecimento. Por exemplo, a Ângela se esforça muito para aquele jantar e o que pesa não foi o trabalho que ela teve, mas foi a sensação de não ter sido percebida. E isso acontece muito na vida real. A pessoa não quer um prêmio, mas ela quer sentir que alguém viu. A gente espera, assim, um eu percebi, obrigada. Nossa, imagina o trabalho que isso deu. Parece pequeno, mas emocionalmente tem um valor enorme. Porque o reconhecimento devolve o valor para o esforço. E no fundo, o que observa é que as pessoas não estão pedindo mais amor. Assim como no filme, estão só pedindo para deixar de serem invisíveis dentro da própria relação.
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5: Um e quatro, bom dia. Vamos às principais manchetes do programa de hoje. O 7 de setembro foi marcado por desfiles cívicos e manifestações pelo Brasil. Em Brasília, as celebrações oficiais reuniram autoridades como o presidente Lula e os presidentes do STF, da Câmara e do Senado, Edson Fachin, Hugo Mota e Davi Alcolumbre. Este ano, o desfile da Esplanada dos Ministérios teve uma orientação para não haver qualquer manifestação político-partidária e evitar irregularidades no período eleitoral. Aqui em São Paulo, o desfile aconteceu no Sambódromo do Anhembi. Mesmo com o frio, o público acompanhou a programação que teve apresentação de crianças, bandas, escolas, instituições e também o desfile das tropas. E ao longo do dia, atos políticos também marcaram o feriado pelo Brasil. Aqui em São Paulo, apoiadores de Flávio Bolsonaro, do PL, ocuparam parte da Avenida do Paulista. Pela manhã, Romeu Zema, do Novo, também participou de uma manifestação por lá. E Renan Santos, do Missão, reuniu apoiadores no Obelisco do Ibirapuera. Todas essas manifestações tiveram críticas ao Supremo Tribunal Federal. E um caso trágico, uma mulher de um PM foi encontrada morta com um tiro na cabeça no banheiro de casa, onde morava com o marido, em Embu das Artes, perto de São Paulo. O policial Vinícius Costa Silva disse aos PMs que atenderam a ocorrência que a esposa Larissa Cruz Morata, de 29 anos, tinha cometido suicídio. A família da jovem, no entanto, contesta essa versão e diz que ela vivia uma fase feliz e não tiraria a própria vida. O caso foi registrado como morte suspeita porque os policiais, socorristas e peritos que estiveram inicialmente no local não encontraram indícios de suicídio. A polícia está colhendo depoimentos de testemunhas e procurando imagens de câmeras de segurança para esclarecer o caso. Também foram pedidos uma perícia completa e um exame de resíduos de pólvora, tanto nas mãos de Larissa quanto nas mãos de Vinícius. Depois de ouvir testemunhas e avaliar um laudo preliminar do IML, a polícia pediu à justiça a prisão temporária de Vinícius. Ele foi preso no início da noite desta segunda-feira com apoio da Corregedoria da PM. A polícia segue com as investigações. 1:06 pelo horário de Brasília. Muito bom dia a você que sintoniza a TMC. No primeiro bloco do A Cidade é Sua desta semana, a TMC Rio conversou com o secretário do município de Desenvolvimento Econômico, Osmar Lima, sobre a atuação da secretaria. No segundo bloco, o papo é com a Madalena Oliveira, coordenadora do NAPEC, sobre o projeto que auxilia as crianças integradas, internadas no IFF com projetos culturais, educativos e até odontológicos. A gente curte esse bate-papo agora.
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24: Bem-vindos ao Cidade é Sua dessa semana. Eu me chamo Rebeca Renz e ao longo da próxima hora a gente vai estar aqui juntinho descobrindo dois projetos incríveis aqui para a cidade do Rio de Janeiro. Primeiro, a gente vai conversar com o Osmar Lima. Ele é secretário na Secretaria Municipal de Desenvolvimento Urbano. E a gente vai descobrir que essa secretaria tem muito mais a acrescentar, a mudar na vida de você que mora aqui no Rio de Janeiro do que você imagina. Eles trabalham desde projetos de concessão, como trens, ônibus, etc., até, por exemplo, a tal da Rua da Cerveja, a rua que está se tornando a antiga Rua da Carioca, que está recebendo diversas cervejarias artesanais. Isso também é um projeto da Secretaria de Desenvolvimento Urbano. A gente vai conversar também sobre algumas iniciativas para desenvolver socialmente as pessoas da cidade. Eles tiveram atuações voltadas para a qualificação de programadores, por exemplo. Toda a atuação voltada para o desenvolvimento tecnológico que o Rio de Janeiro está passando, você que mora aqui, você já percebeu que o Rio está cada vez mais tecnológico, mais ligado nas tendências de inovações tecnológicas do mundo. Estamos nos tornando um dos polos da América Latina quando o assunto é IA, inovação e tecnologia. Então, a Secretaria de Desenvolvimento está super por dentro desse projeto, está fazendo parte, está atraindo investidores, atraindo empresas parceiras. Além disso, até com patinete elétrico eles estão mexendo, gente. Realmente é um leque muito amplo de atuação dessa secretaria que as pessoas muitas vezes não fazem ideia. Eu mesma não fazia ideia da importância dessa secretaria aqui para a cidade. O Osmar Lima conversou com a gente de uma forma muito clara, de uma forma muito acessível. Para quem não entende, né, aqueles jargões técnicos cheios de pompa e circunstância, ele conversou com a gente numa linguagem super tranquila, mostrando realmente como a Secretaria de Desenvolvimento Municipal afeta no dia a dia de quem mora aqui na cidade. E olha, a conversa foi incrível. Eu espero que vocês gostem de ouvir tanto quanto eu gostei de entrevistá-lo.
4: Bem-vindo, secretário, ao Cidade é Sua, que é esse programa que a gente fala semanalmente sobre projetos e iniciativas, tanto públicas quanto privadas, mas que são voltadas para a cidade do Rio de Janeiro, para quem mora nela. Eu queria te agradecer por participar aqui, falar com a gente um pouquinho, e eu queria te pedir para se apresentar e apresentar também a Secretaria de Desenvolvimento Econômico.
6: Tá bom. Bom, o prazer é todo meu. É sempre muito bom poder falar um pouquinho do trabalho que a gente vem fazendo na prefeitura. Bom, meu nome é Osmar Lima, eu sou atual secretário de Desenvolvimento Econômico do município do Rio. Fico também responsável pela Companhia Carioca de Parcerias e Investimentos e pelo patrimônio imobiliário da cidade. Dentro desses três chapéus, né, a gente tem, obviamente, buscar todas as frentes que possam contribuir com o desenvolvimento econômico da cidade, sobretudo com a melhoria da qualidade de vida dos cidadãos, passando pela geração de renda, melhores oportunidades de trabalho, atrair mais empresas e negócios, aumentar a atividade econômica, trazer mais investidores e então poder, por meio desses instrumentos, melhorar, fazer com que isso chegue na ponta, na vida do cidadão, para que as pessoas consigam enxergar que isso tudo é um caminho para a gente melhorar a vida delas.
4: Eu acho que pouca gente sabe, né, qual o leque, assim, qual a abrangência da Secretaria de Desenvolvimento Econômico. E eu queria te pedir para mostrar um pouquinho como é que vocês atuam na qualidade de vida das pessoas, assim, como é que vocês fazem isso chegar até a ponta, como você falou.
6: Maravilha. Eu acho que uma das vertentes mais visíveis, né, que a gente pode destacar na vida das pessoas são, sobretudo, os contratos de concessão e PPPs que a gente tem, que ficam embaixo da Secretaria de Desenvolvimento Econômico, sobretudo sob gestão e estruturação da Companhia de Parcerias e Investimentos, né, da CCPAR. Então, nós temos hoje na Prefeitura do Rio algo em torno de 28 contratos de concessões PPP, e eles passam por todo tipo de contrato, um VLT, que é gerido pela Secretaria, mas a gente também tem as vias, né? Então a gente tem a Transolímpica e a Linha Amarela, mas depois a gente começa a descer para coisas menos óbvias, né? Então a gente tem o Engenhão, que é um estádio de futebol municipal, as bicicletas compartilhadas, que são concessões municipais, a gente tem a gestão da publicidade, né? Então aqueles, a gente chama os MUPs, né? Aqueles totens de publicidade, os relógios, a iluminação pública da cidade é um grande contrato de concessão, né? As câmeras, né, que a gente vem instalando na cidade, expandindo. Então, Tudo isso são atividades que, de alguma forma, estão intrinsecamente ligadas à vida do cidadão, né, no dia a dia. Muitos desses contratos são executados por uma concessionária, por um privado, em nome do município. E aí o município tem o papel de gerir e fiscalizar esses contratos, né? E aí essa gestão e fiscalização fica dentro da CCPA, da Companhia de Parcerias.

0: o impacto econômico de determinado evento, né? O Réveillon em dados, o Carnaval em dados, tudo isso é produzido dentro dessa secretaria, né? Num time específico, são vários mestres e doutores em economia que ficam acompanhando todas as métricas da prefeitura exatamente para conseguir enxergar o efeito, né, que a gente tem na economia da cidade. Então, essa é uma outra vertente. Uma terceira vertente, essa conecta um pouco várias coisas, é a atuação na questão imobiliária, né? Então, de alguma forma, dar melhor uso aos ativos imobiliários da cidade. Então, a gente vê programas de revitalização na região central, como o PROAPAC, né, que a gente chama aqui o Reviver Patrimônio, né, onde a gente pega imóveis que estavam abandonados, né, seus proprietários tinham abandonado esses imóveis, imóveis tombados, e faz processos nos quais a gente faz uma desapropriação, um leilão e depois um subsídio para revitalização. Isso também passa por um processo dentro da prefeitura de trazer de volta esses imóveis para sua função social, atrair atividade econômica, dar vida para a cidade, dar vida para a rua e, obviamente, por meio de empregos e ativação na economia. E aí, talvez, vou falar um último, porque a gente tem muitos ainda, a gente pode discutir, mas um que eu adoro, que é o nosso hub de tecnologia, formação, educação, sei que vocês conversaram, que é o Porto Maravalha, né? Então, ali é um equipamento municipal, um galpão municipal, no qual a gente instalou, na metade deles, uma universidade, né? O IMPATEC, uma universidade ligada ao IMPA, primeira vez que o IMPA, que é o Instituto de Matemática Pura e Aplicada, que só tinha pós-graduação, primeira vez que eles toparam fazer a graduação. Ali a gente tem as mentes mais brilhantes de matemática do país, então alunos selecionados no Brasil inteiro, da Olimpíada Brasileira de Matemática. Importante destacar, e aí é o papel da política pública, né? Esses alunos vêm para o Rio de Janeiro, eles recebem da prefeitura a moradia, então apartamentos para eles viverem, refeição, vale transporte. Então eles literalmente se dedicam a estudar e se formar bem. E na outra metade desse galpão a gente tem o nosso hub de startups e tecnologia trabalhando junto. Então a gente forma mão de obra de muita qualidade e forma empresas para juntos a gente desenvolver tecnologia pela cidade.
1: É muito legal que a gente percebe que tudo isso acaba caminhando junto, né, em prol de tornar o Rio cada vez uma cidade mais desenvolvida e tal, e principalmente para o dia a dia das pessoas mesmo. Você comentou dos patrimônios, né, desse programa de revitalização, e ele está acontecendo muito agora no centro do Rio, né? A gente tem percebido vários casarões antigos que estão sendo revitalizados e muito ocupados pelas pessoas. Como é que está sendo esse processo?
0: Esse é um processo curioso, porque o processo de revitalização, de reabilitação, tem vários termos aí para as regiões centrais, né? Ele é um processo que ele demanda resiliência, paciência, que ele é um trabalho de formiguinha, mas é um daqueles trabalhos que você começa fazendo por uma região, então você faz um ponto, outro ponto, outro ponto, daqui a pouco ele se alastra e aí ele ganha vida própria, né, esse processo. Então, um exemplo que também é tocado pela secretaria, muito exitoso, né, que a gente tem muito orgulho, é a Rua da Carioca se transformando na Rua da Cerveja, né? Então, a Rua da Carioca é uma das principais ruas do centro do Rio de Janeiro, sofreu muito na pandemia, né, se esvaziou completamente, ficou praticamente toda fechada, alguns bravos comerciantes ainda resistiram ali com as suas portas abertas. E aí a prefeitura tomou a decisão de fazer um incentivo para que aquela rua voltasse à vida, né? E esse incentivo foi: vamos dar um tema para a rua, vamos atrair cervejarias artesanais, né, produtores de cerveja para essa rua. A prefeitura deu um incentivo para esses produtores, seja na obra, enfim, capital mesmo, para que eles viessem se instalar nessas ruas. 9 cervejarias já funcionam hoje na rua, a rua ganhou outra dimensão. E aí mais uma etapa do poder público, que é: ok, trouxe vida, agora eu vou fazer a obra, e fizemos a obra para adequar a rua, né? A rua tinha calçadas, era uma rua histórica, tinha calçadas estreitas, tinha 3 pistas de carro, então ela não era exatamente uma rua desenhada para abrigar 9 cervejarias. A gente cresceu as calçadas,

0: um metro de cada lado, tiramos uma pista de carros, diminuímos a velocidade dos carros na via. Isso tudo fez com que as pessoas se aproximassem de novo da rua. Então, hoje é uma completa nova realidade. A gente tem a expectativa de continuar esse processo. Fizemos na Rua do Teatro, o que eu mencionei anteriormente, perto lá do Real Gabinete de Leitura, a desapropriação por hasta pública, leilão, subsídio para os novos proprietários reformarem os imóveis. Então, a gente vai ter uma rua inteira do lado do Teatro João Caetano, na frente do Real Gabinete de Leitura, um dos espaços mais incríveis da nossa cidade, do lado da Praça Tiradentes, toda revitalizada. Então, à medida que esses processos vão se consolidando e as pessoas começam a notar, nossa, tem uma coisa diferente, tem cinco casarões reformados, nossa, abriu um restaurante novo. Esse processo vai ganhando tração porque as pessoas começam a se apropriar desses espaços e aí mais negócios vão sendo atraídos e aí pronto, uma hora a gente entra num caminho onde o poder público não precisa mais dar tanto incentivo, e o próprio mercado, já toca esse processo naturalmente.
1: Olha, eu tenho que aproveitar e falar que o meu pai é um assíduo frequentador da Rua da Carioca. Ele adorou a reformulação que aconteceu lá. Tá adorando frequentar.
0: Que bom, que bom. Ficamos felizes e esperamos que você, junto com seu pai e toda a família, vá lá também.
1: Deixa eu aproveitar e te perguntar sobre essa questão do sandbox. O que que é isso?
0: Sandbox primeiro assim, é um programa daqueles que a cidade precisa se orgulhar, né? Eu fico muito feliz aí falando como cidadão. De ter entrado na prefeitura, esse é um programa que já existia, né, aqui na secretaria, e saber que a prefeitura é capaz de liderar processos, não só no Brasil, internacionalmente. Tá? Então, assim, o sandbox, que é o sandbox? Né? Tem esse nome em inglês, que traduzido é caixa de areia, e ele é literalmente isso. A ideia é, muitas vezes alguém faz uma inovação, né? Alguém tem uma boa ideia. Um grande inovador desenvolveu uma coisa maravilhosa. Ele falou: olha, eu gostaria de testar a minha ideia. Só que testar ideias é uma coisa muito difícil, porque você tem que pedir muitas autorizações, você tem que passar por um monte de burocracia, e muitas vezes as ideias morrem sem nunca ter sido testadas. Porque o próprio criador, ele falou: olha, eu queria testar, mas eu tenho que falar com a secretaria não sei o quê, a pegar a aprovação de não sei quem, fazer não sei o quê e tal. Ele para no meio do caminho e fala: tá bom, eu adoraria testar, mas não vou fazer isso. Um sandbox, ele cria um ambiente no qual ideias podem ser testadas. Então, reconhecendo que a inovação existe e que ela precisa ser testada para ver se ela funciona ou não, a cidade abre processos de chamamento no qual, enfim, criadores, né, inovadores apresentam as suas ideias. Uma banca formada por várias áreas da cidade, né? Vários secretários, especialistas, selecionam aqueles projetos que a cidade entende como interessantes de serem testados no seu território, e aí aprovam um período para que esses testes ocorram. Após esse período, é feita uma análise para ver se aquele teste rendeu bons frutos e merece ser levado adiante e criadas, sim, as regras para que aquele produto, ideia, inovação seja espalhado por toda a cidade ou por outros lugares. Ou não. Olha, fizemos o teste, chegamos à conclusão de que essa inovação, essa tecnologia não é benéfica para a cidade ou para os seus cidadãos, então a gente não vai adiante. Por que que isso é importante? Porque muitas vezes o poder público ele tenta adivinhar o resultado de uma inovação. E ele tenta criar as regras para regular uma inovação sem nunca ter testado. E aí, por vezes, o poder público mata a inovação, mesmo antes dela iniciar, porque criou regras que tornam ela impossível, sem entender o que de fato acontece. O sandbox, qual é a contrapartida de quem está inovando ao entrar no sandbox? Essa, enfim, pessoa ou empresa tem que compartilhar com a prefeitura todos os dados do período de teste. Então, a prefeitura passa a ter um conjunto de dados para tomar a decisão sobre as regras que ela vai criar muito completo. E aí sim pode criar regras mais aderentes ao negócio. Vou dar um ou dois exemplos aqui para tangibilizar que tipo de inovação a gente está falando, porque também parece que as pessoas acham que são inovações, enfim, O carro autônomo que poderia estar andando pela cidade. Espero um dia estar com um carro autônomo dentro do Sandbox, mas ainda não estamos. Já tivemos drones, por exemplo. Eletropostos em área pública. Todo mundo fala, pô, você acabou de dizer que é inovação, eu vejo eletroposto por todo lado, paro no shopping, paro no supermercado, eu posso recarregar meu carro elétrico em qualquer ponto no meu condomínio. Mas existe uma diferença entre ele estar numa área privada e ele estar numa área pública. Todos nós nos acostumamos com os nossos carros antigos a combustão, a quem ainda tem, eu tenho ainda, de parar num posto de gasolina. Isso parece a coisa mais normal para a gente. Eu paro meu carro, abasteço e vou embora. Um carro elétrico, ele funciona diferente. Quando eu paro para abastecer o meu carro, ou recarregar o meu carro elétrico, o tempo é diferente. Eu vou levar 30, 40 minutos. A estrutura é diferente. Eu preciso entender como isso vai conversar com o espaço público. Sob pena de eu criar eventualmente filas, né? A gente vê, enfim, um caso muito claro de filas em postos foi: criamos uma rede de abastecimento de carros a GNV, né? A gás. Todo mundo que passa na frente de um posto de recarregamento a gás vê uma fila infinita de carros, né? Será que ao fazer postos de recarga elétrica eu vou criar essas mesmas filas? Será que eu posso botar postos em qualquer ponto da cidade ou será que eu tenho regras que têm que ser criadas para determinados pontos? Qual o tamanho que um posto, um eletroposto tem que ter? Então, esse tipo de coisa eu só tenho como saber se eu testar esses eletropostos. Então, a gente vem testando, agora a gente já está no segundo ano de teste de eletropostos e a gente sabe para todos os postos quantos carros recarregam, que tipo de carro recarrega, quanto tempo leva, quanto gasta, de onde vem, para onde vai. Então, a gente tem todos os dados. E a gente vê que eletropostos em pontos diferentes da cidade têm características diferentes. Em alguns lugares, eles são mais para veículos de aplicativo. Em outros, são de pessoas particulares. Em outros, são veículos de frota. Então, esse é o tipo de coisa que a gente vai ganhando conhecimento dentro do nosso sandbox. E aí depois eu vou criar as regras sobre as quais enfim, os eletropostos vão se espalhar pela cidade. E aí vão estar devidamente regulados.
1: Isso tem tudo a ver com o Porto Maravalha, né? Em transformar o Rio nessa potência de inovação e, de fato, incentivar as pessoas a se desenvolverem, né, tecnologicamente.
0: Sem dúvida, a inovação, né? Então, assim, tornar um ambiente inovador, uma cidade inovadora, não é fazer um projeto inovador, é criar um ecossistema de inovação, né? Então, assim, o Rio, historicamente, continua sendo assim, ele é um polo de formação de bons talentos, continua sendo, né? Então, se você pegar só as carreiras que são as chamadas as STEMs, né? Que são as carreiras, vamos dizer assim, mais das exatas, ou enfim, né? Então, exatas acho que é um termo mais antigo. STEM é o termo da moda. O Rio gera por ano entre 1.200 e 1.400 formandos, né, pessoas formadas nas universidades de ponta da cidade. São Paulo, que tem uma população muito maior, forma entre 1.400 e 1.700. Então, per capita, a gente forma muito mais. O que aconteceu por muito tempo é que a gente exportou essas pessoas, né? A gente foi mandando essas pessoas pelo Brasil e pelo mundo. A gente precisa criar, então esse é um grande esforço que a gente tem, um ambiente para reter as pessoas aqui. A gente acredita que a tecnologia, né? Então, novas ideias, novas empresas, enfim, tudo ligado a tecnologias mais ligadas ao desenvolvimento sustentável, né? O Rio tem essa pegada, né? A gente vive no meio da natureza, né? Então, tudo isso são oportunidades que a gente consegue atrair e reter pessoas e empresas na cidade.
1: É um grande diferencial nosso, né? Inclusive, ser uma metrópole, ser uma cidade gigantesca, mas ao mesmo tempo ter essa conexão com a natureza, né? Que poucas têm. Deixa eu aproveitar e te perguntar sobre o ICS, o ISS neutro. Tem a ver com isso, com esse desenvolvimento?
0: Tem a ver, é um desses programas que a gente também faz e é super inovador. As pessoas tendem enfim, não, muito desse trabalho é interessante porque ele é um trabalho invisível. Ele cria esse ambiente de inovação, mas ele é um trabalho invisível. O que é o ISS neutro? Eu vou tentar aqui fazer uma linguagem mais simples. As empresas que, de alguma forma, mitigam a sua pegada de carbono, né, as suas emissões, podem, na cidade do Rio, se creditar de ISS por terem mitigado as suas emissões. Então, assim, isso Parece pouco, a gente tem um. Simplificar, a gente tem um fundo municipal, que a gente usa ISS, para dar créditos para quem mitigou a sua pegada. Ou seja, eu estou incentivando as empresas a mitigarem a sua pegada de carbono na cidade do Rio de Janeiro. Ou a cidade está dizendo claramente: nós gostamos de empresas que buscam, né, serem neutras na sua pegada de carbono, ou mitigar as suas emissões. E faço isso investindo, né, créditos de ISS que eu receberia. O nosso é o maior programa do mundo de crédito de carbono que uma cidade já fez. Não há nada parecido. Então, esse é o tipo de coisa que parece uma coisa menor. Mas, para as empresas, toda empresa que a gente apresenta o ISS neutro, as empresas ficam encantadas, porque não é comum. As empresas, as cidades, elas têm muitas preocupações, mas quando elas miram na direção correta, né, e dão os incentivos, o mercado, as empresas são muito bons em entender incentivos, sobretudo incentivos fiscais. Então, se aponta na direção certa, todo mundo segue. Então, o ISS Neutro é um desses programas, né? Na prática, é a cidade utilizando o ISS para atrair empresas limpas, empresas que buscam desenvolvimento sustentável.
1: Que vão ajudar não só nossa natureza, como trazer emprego, trazer, enfim, gerar economia.
0: Exatamente. Esse é a grande questão que eu acho que vai permear, enfim, a vida pelos próximos anos, né? Acho que as pessoas. Todo mundo quer ter emprego, todo mundo quer trabalhar, ganhar seu dinheiro, sustentar sua família, ter sua casa. Mas o mundo também nos impõe que a gente faça isso de forma responsável, né? E a cidade do Rio, por ser uma cidade inserida no meio da natureza, com verde, com mar, né? Que tem um estilo de vida diferente, essa é a verdade, né? O estilo de vida carioca é exportado pelo mundo inteiro. A gente fala, ah, não, o mundo está adotando o estilo de vida brasileiro, o estilo brasileiro. Na verdade, ele está adotando o estilo carioca, não é o estilo brasileiro, é o estilo carioca. É isso que o Brasil vende, no estilo de vida. Então, juntar isso significa buscar empregos de qualidade, de mais alto nível, mas também preocupados com a natureza, com sustentabilidade e desenvolvimento, bem alinhado com o planeta.
1: Deixa eu te perguntar de mais um programa de vocês, porque eu vi que vocês realmente atuam em muitas áreas. E eu fiquei curiosa com esses programadores cariocas. Como é que ele funciona?
0: O Programadores Cariocas foi um programa que a gente utilizou bolsas, né? A gente criou bolsas para formar pessoas, né? Então, formar em programação, um pouco nessa linha de também ajudar na mobilidade social, né? Pessoas em situação mais vulnerável a se capacitarem para acessar o mercado de trabalho. Então, foram bolsas com treinamento executado, enfim, um programa ultra bem sucedido, onde a gente teve um conjunto importante de pessoas formadas e depois elas tiveram a oportunidade de acessar o mercado de trabalho. A prefeitura bancou os computadores, o treinamento, teve parceiros atuando junto com a gente para que a gente pudesse mudar a realidade das pessoas por meio da educação e da tecnologia, né? Então, também a gente tem que casar as duas coisas, né? Não adianta a gente já tem a nossa formação de mão de obra, a gente, obviamente, a cidade tem um conjunto grande de desafios, né? Então a gente tem que ajudar no desenvolvimento econômico e social de todas as camadas. Então, Programadores Cariocas veio nesse sentido, né? Tentar atuar numa outra camada, ajudando as pessoas a subir do ponto de vista de capacitação e acessar melhores empregos. Foi isso que a gente fez, o programa que rendeu muitos bons frutos.
1: Acaba que falar de desenvolvimento da cidade tem muito a ver com isso, né? Como você falou, de desenvolver as pessoas aqui também. Às vezes não é só atrair gente de fora, né? Desenvolver a potência que a gente já tem.
0: Sem dúvida, sem dúvida. Acho que a cidade, ela precisa. Cidades são grandes paradoxos, né? Não adianta a gente achar que as cidades são uma coisa só. Elas são grandes paradoxos. Então, toda cidade, né? Quanto mais sucesso uma cidade tem, mais gente ela atrai, mais gente ela tem que lidar, mais desafios ela concentra. O Rio de Janeiro não é diferente. Então a gente tem que entender que desenvolver a cidade é entender esses paradoxos, entender o que a gente tem de potência, de força, e alavancar essa potência e força, entender os nossos defeitos, os nossos problemas e tentar atuar neles para melhorar eles também. Então a gente tem que ir sem esquecer um lado ou outro, trabalhando nas duas pontas. Acho que isso é super, super importante.
1: Osmar, deixa eu te perguntar, qual é o seu sonho para a secretaria, assim, quando você vê ela daqui a uns anos? Qual é o seu sonho de ver, de atuação dela? Como seria?
0: Bom, tenho alguns, tá? O primeiro sempre, primeiro tem a utopia, né? A gente num Brasil desenvolvido, numa cidade considerada, vamos dizer assim, né, o mundo desenvolvido, ainda que eu achei isso uma utopia do ponto de vista de todo mundo tem os seus problemas, mas eu acho onde a gente esteja discutindo uma cidade onde os empregos de qualidade estão estabelecidos, onde as empresas estão bem estabelecidas na cidade, uma integração bem feita nos diferentes níveis federativos trazem mais eficiência para o gasto público nos diferentes níveis, né? Então, uma rede de transportes integrada entre município, estado e governo federal, as pessoas conseguindo acessar os seus postos de trabalho, então a gente gerando muitos postos de trabalho, as pessoas conseguindo acessar esses postos de trabalho e gerar renda para se sustentarem e ainda ter tempo de, enfim, cuidar das suas famílias, ter lazer e renda de qualidade. Uma cidade, e a gente, acho que isso a gente tem de sobra, uma cidade que tem qualidade de vida e consegue usar essa qualidade de vida para atrair mais gente, né? Acho que a gente pode, enfim, ter um capítulo aqui de turismo, né? Uma cidade que tem, e a gente está trazendo de volta, o seu aeroporto internacional conectado com todo mundo, né? Então a gente, lembrando que a gente trouxe aí o Galeão de volta para 20 milhões de passageiros, então levar o Galeão para sua capacidade de 34 milhões de passageiros, conectado com todos os lugares do mundo, a gente dobrando, triplicando o número de turistas que a gente recebe na cidade. Então, acho que o meu sonho é, primeiro, dizer que a cidade do Rio de Janeiro volta a ocupar o espaço que ela já ocupa no imaginário do mundo. Então, a gente já é, para o mundo, a cara do Brasil. Mas dentro do Brasil ela ocupa de volta o lugar que merece no imaginário do brasileiro também e propriamente do carioca. Então esse é o trabalho que a gente tem pela frente.
1: Coisa simples.
0: Tranquilo, vai ser bem fácil.
1: Muito obrigada, viu, Osmar, por dar esse tempinho aqui pra gente, por conversar sobre a secretaria. Foi muito legal conhecer o trabalho de vocês e saber como ele é amplo, né? Como ele atinge, abrange tantas áreas aqui da cidade.
0: Sem dúvida. Eu que agradeço, é sempre um prazer, totalmente à disposição. Enfim, precisarem informações, detalhes, estamos à disposição.
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1: Agora a gente vai conversar com uma das representantes do projeto na PEC, lá do IFE, o Instituto Fernandes Figueira, que fica aqui na Zona Sul da capital. A gente tem trazido vários projetos do IFE que apoiam as crianças, os profissionais, as mães de quem está internado lá no Instituto, e esse não é diferente. O NAPEC, ele é voltado para o dia a dia das crianças. Então, eles levam cultura, eles levam educação, eles levam uma qualidade de vida para as crianças que estão internadas lá. A gente sabe que o Instituto, ele é especializado em doenças raras. Então, muitas vezes, as crianças que são internadas, elas ficam muito tempo, né, dependendo ali do hospital, ficam muito tempo à mercê, né, dos cuidados médicos. Então, nada mais justo do que ter um projeto tão inspirador que olhe para o lado da qualidade de vida dessas crianças. Então, até atendimento odontológico, essas voluntárias, esses voluntários levam para as crianças. Coisas que muitas vezes apenas a linha principal de raciocínio, né, da equipe médica não pensaria. Eles estão ali dando esse apoio de forma voluntária, de forma gratuita, e que realmente faz a diferença na vida de todas aquelas crianças, né, que estão apenas começando a vida delas, mas que têm tanto pela frente. E
3: Esse tipo de projeto ajuda a tornar a caminhada cada vez mais leve. Eu espero que vocês se inspirem tanto quanto eu me inspirei ouvindo falar sobre eles.
1: Vamos lá. Seja bem-vindo ao Cidade é Sua, que é esse programa que a gente fala semanalmente de iniciativas e projetos que sejam públicos ou privados aqui do Rio, que ajudem de fato a população de alguma forma. É um prazer ter o NAPEC aqui com a gente para conhecer um pouquinho mais sobre esse projeto. Então eu queria te pedir para se apresentar e explicar o que é o NAPEC do IFE.
4: O NAPEC é o Núcleo de Apoio a Projetos Educacionais e Culturais do Instituto Nacional da Saúde da Mulher, da Criança e do Adolescente, Fernandes Figueira. Eu sou a Madalena, sou a coordenadora geral e sou a criadora do núcleo. O núcleo é composto por 10 projetos, todos, a grande maioria, voltado à cultura e educação das crianças que vêm no ambulatório diariamente ou que estão nas enfermarias internadas, né? E a gente atende, assim, todas as unidades, inclusive as unidades fechadas, como a UTI neonatal, a UPG, que é a unidade paciente grave, a UI e a UI neocirúrgica, que é a unidade neonatal cirúrgica. A gente lê histórias para as crianças, nós cantamos, nós brincamos. Tem um projeto que chama Voluntário Acompanhante, que faz um carinho, uma estimulação e um aconchego, um acolhimento com o bebê, com a criança, quando a mamãe não pode estar aqui. A gente tem um projeto que cuida da saúde bucal das famílias, num lugar assim que é muito complicado. Às vezes as crianças têm traqueostomia e gastrostomia, se alimentam pela gastro, né? E não comem, então a boca muitas vezes é esquecida. E ela é o meio que mais pode ter bactérias e vírus. Então, assim, a gente tem tem duas dentistas envolvidas com as crianças, tanto das enfermarias quanto dos ambulatórios. Uma coisa que eu acho importante falar é que todos os projetos têm um coordenador e é levado pelos voluntários. São 83 voluntários que ficam aqui uma vez ou duas por semana. Tem voluntários que vêm até 3 vezes por semana, ficam no mínimo 2 horas e meia conosco, para atender as crianças, adolescentes e as mamães, porque a gente também faz leitura para as mulheres que vêm fazer seus tratamentos aqui dentro. E muitas vezes, quando a mamãe está esperando seu filho voltar da cirurgia, a gente lê história para ela, ela ouve música, ela ouve poesia. Então, assim, o que a gente tenta fazer aqui é acolher as famílias. E tem um projeto que eu preciso falar separadamente, porque eles não são da cultura e da educação. Eles são da ação social do NAPEC, junto às famílias. Então, hoje a gente distribui cestas básicas. E o IFF, o Instituto Fernandes Figueira, é um hospital amigo da criança, que preza essencialmente o aleitamento materno. Mas muitos dos nossos bebês, né, não podem ser alimentados nos primeiros meses de vida, porque ficam em incubadoras, ficam entubados e dependem aí de equipamentos de alta tecnologia. Então, depois disso, eles começam a usar fórmulas infantis e a gente faz campanha para que essas famílias tenham alimentação integral para essas crianças, né? Então, a gente doa as fórmulas infantis, assim como duas cestas básicas, com a ajuda de empresas, né? E ajuda principalmente de pessoas físicas que doam para o Amigos do Figueira.
1: E assim, para começar do começo, de onde é que surgiu o NAPEC? Qual foi o incentivo para vocês fundarem ele?
4: Então, Rebeca, quando eu cheguei aqui, há 28 anos atrás, eu vim para trabalhar como educadora no programa Saúde Brincar. E era para ficar só um mês. Aí tô, de repente o mês virou ano, anos e anos e anos. E assim, eu senti muita necessidade de poder transformar a consulta, a sala de espera, não num lugar de ansiedade, mas num lugar onde as crianças fossem recebidas como crianças. E aí, assim, por isso, vários projetos, a gente tem o parquinho, que funciona como porta de entrada, e aí a gente usa o brincar, que é a linguagem universal da criança, né? E tem um outro projeto que funciona no segundo andar, que é no andar dos especializados, que trabalha com vários brinquedos ao mesmo tempo, com histórias, que é onde a criança, em vez de ficar à consulta ou mexendo no celular, assistindo vídeos, vai trabalhar a criatividade, a sociabilidade, a divisão, porque a convivência social é fundamental para a criança. E ter pessoas junto, estimulando, então, assim, isso era, melhoraria a qualidade da espera do atendimento e diminuiria a ansiedade das famílias e das crianças. Então, aí foi surgindo um projeto, dali a pouco eu criei outro, dali a pouco outro, dali a pouco outro. E num primeiro momento, todos esses projetos estavam ligados a um projeto inicial, que era o Biblioteca Viva, que foi o único projeto que não foi mais uma iniciativa minha, que era um projeto, na época, lá em 2000, era um projeto governamental. E depois ele saiu, né, de circulação, eu continuei com ele, lendo histórias com os voluntários, e fui criando outros. Então, assim, aqui no Instituto Fernandes Figueira, as crianças têm uma frequência ambulatorial muito grande, elas precisam ver frequentemente os ambulatórios, porque como nós somos referência para doença crônica e rara da infância, a continuidade e o acompanhamento, né, do tratamento é fundamental. Então, como tornar esse espaço, como tornar um hospital um lugar agradável onde a criança queira vir? Criando esses projetos. Então, foi disso. Eu no primeiro momento, ficava muito preocupada. Quantos voluntários eu tenho que ter para isso? Eu tinha, até a pandemia, nós tínhamos 158 voluntários. Infelizmente, com a pandemia, diminuiu muito, mas a gente conseguiu manter aí. Tive muito voluntários que disseram, não, eu venho mais outro dia para te ajudar, vem. Então, assim, hoje a gente tem 83, mas graças a Deus, com uma permanência diária, com uma vinda diária e assim, as mães são muito gratas por isso, porque elas também conseguem ter um minutinho para elas ir lá tomar o café, para arrumar consulta, para se preparar para conversar com o psicólogo, e sabem que os filhos são atendidos com qualidade, com carinho.
1: E como é que funcionam esses projetos? Assim, você falou de vários, né? Da parte de brincar, a parte de leitura, a parte odontológica. Vocês vão criando esses projetos de acordo com demanda, de acordo com os voluntários que trazem? Como é que funciona esse processo?
4: Não, normalmente é com... E aí eu e a coordenação, assim, olha, tá surgindo um problema. Por exemplo, a gente tinha classe hospitalar, que é a classe escolar dentro do hospital. E aí, por algum motivo que a gente não conhece, a classe hospitalar deixou de acontecer aqui dentro. Aí eu criei o quê? O projeto Reforço Escolar, onde tem uma professora com vários professores voluntários e que ajudam as crianças que estão internadas, e as nossas internações são muito longas. As crianças ficam muito tempo internadas. Então, assim, A professora manda o dever de casa, as professoras ajudam a que essas crianças façam as tarefas de casa. E se a criança assim, ah, não, de tarefa eu não tenho dificuldade, eu estou com dificuldade na matemática. Então a própria mãe diz para a gente, mas ele tem uma dificuldade em texto. Então a gente vai trabalhar aquilo que é específico. Então, assim, cada projeto surgiu a partir dessa demanda. É, hoje, na realidade, eu penso que a gente conseguiu abraçar assim, essas necessidades que são fundamentais, né? E tornar esse ambiente mais tranquilo e mais acolhedor.
1: E é muito interessante essa abrangência de vocês, né? Acaba sendo um projeto 360 na vida da criança. Essa parte odontológica também me chamou muita atenção, porque vocês receberam os voluntários, dentistas, é isso? Todo mundo é voluntário.
4: É, de verdade, eu tinha uma voluntária que era dentista, e ela disse para mim, tu não acha importante a gente fazer uma abordagem odontológica? Eu digo, a gente não tem espaço e não tem como, porque muitas das nossas crianças que têm problema dentário, elas precisariam de uma anestesia para poder fazer o procedimento. Aí ela, eu digo, vamos pensar numa coisa possível. Ela pensou nesse, a Helena pensou num projeto que pudesse primeiro trazer a consciência da higiene bucal, e aí a gente faz alguns, nós ganhamos de uma empresa um laboratório, um ambulatório portátil, né? E a gente então anda nas enfermarias e nos ambulatórios com esse ambulatório, que é uma gracinha, que é pequenininho, então só precisa ter uma cadeira. Então, assim, a gente já extraiu o dente de leite que a criança, que a mamãe não conseguia tirar. As meninas já fizeram uma limpeza. E nas crianças com muito tempo de internação, consegue, assim, tirar o tártaro com cuidado. Então, assim, esse tipo de cuidado é possível. O que não é possível, elas conversam com a mãe e encaminham para unidades públicas que têm esse atendimento para crianças com necessidades especiais, né?
1: Entendi. E assim, vocês recebem voluntários, qualquer um que tiver tempo e disposição para ajudar, mas vocês capacitam também, né? Como é que funciona essa recepção de voluntários novos? Ou não, então, às vezes vocês capacitam ao longo do processo também.
4: Não, não. A gente faz duas capacitações no ano. E assim, essa é uma parte bem delicada de falar, porque assim, muitas vezes é preciso desconstruir aquilo que você está esperando que vai receber, né? Porque, sobretudo nos ambulatórios, é importante saber que a criança vem para consulta. Então, nós somos o meio-campo. Então, muitas vezes as pessoas vêm assim, não, porque eu vou fazer uma rodinha, vou ler histórias, e não acontece isso. As pessoas ficam muito frustradas. Então, eu faço uma capacitação inicial com duas reuniões, onde eu explico um pouco do que é o IFF, de tipo de tratamento que tem aqui, e falo um pouquinho do nosso trabalho, dos projetos e da nossa metodologia. Depois disso, esses voluntários fazem uma capacitação prática com um voluntário antigo, para eles aprenderem, né, toda essa rotina de uma forma segura, né? E uma última reunião onde esse voluntário assina um termo de adesão ao trabalho voluntário e consegue aí já andar com as suas próprias pernas. Eu falei delicado porque muitas, não é incomum de acontecer da pessoa dizer, não, estou encantada com o trabalho. Começa a trabalhar e semanas depois entristece. E eu falo mesmo, eu digo, não, então procura um outro trabalho voluntário. Porque o trabalho voluntário, ele tem que vir do coração. E você tem que se sentir muito bem onde você está. E se esse é um lugar que te entristece, não dá para ser voluntário aqui. Use esse espírito solidário que você tem num outro projeto que não te machuque tanto. Então, trabalhar numa instituição de saúde, especificamente como é o IFF de doenças raras e crônicas, tem que ter uma, assim,
3: Tem que
4: uma.
3: ter estômago, né?
4: Não, eu não diria nem isso, eu diria assim, tem que ter uma grande preocupação de olhar para a criança como criança, e não como criança adoecida ou criança com alguma má formação. Tem que olhar para o olho, porque o olhar fala da alma, do espírito, de quanto tempo.

0: pureza, de quanto tem vontade de aprender, de quanto tem vontade de ser acolhida. Então, assim, eu acho que é isso. E muitos voluntários que estão conosco já há anos e mais de 10, 12 anos, eles dizem: nossa, como foi difícil no primeiro momento. E realmente tive que mudar o olhar. Então, assim, porque o que marca e o que machuca é o olhar. E para criança isso é muito importante, que a gente possa olhar para cada criança como um igual. Se tem dificuldade, e é assim também na escola, se a criança tem dificuldade de aprendizado, a gente tem que saber que é para isso que a gente está ali, né? Então, no Instituto Fernando Figueira é a mesma coisa, a gente tem que saber que a gente está aqui para ler, para brincar, para cantar, para acolher. Então, o resto não interessa. E eu falo muito isso para os voluntários na capacitação. Não interessa qual é, o que que ele tem, por que que ele está aqui, não importa. Importa que a gente esteja aqui fazendo alguma coisa, que esse tempo seja rico, que isso seja legal, né? E então, assim, hoje essa equipe que abraça o NAPEC é uma equipe muito integrada e muito, muito feliz por um trabalho muito sério que realiza, né?
1: Qual você acha que é o maior obstáculo que vocês ainda enfrentam hoje em dia?
0: Bom, eu penso que ainda é vencer esses conceitos e preconceitos que a gente cria na cabeça sobre uma unidade de saúde. O trabalho voluntário, a pessoa tem que estar despida de qualquer: ah, mas eu sabia que eu ia encontrar isso. Não, não sabia nada. E a gente está aqui para trabalhar com criança. A gente está num lugar muito tranquilo para julgar o outro. Então, assim, ah, mas ele podia tentar assim. Não, não podia tentar assim. A gente está aqui para fazer uma outra ação, que é uma ação maravilhosa, que é uma ação cultural, que é uma ação. Assim, eu acho que é isso. É vencer conceitos e preconceitos.
1: Perfeito.
0: Eu queria dizer duas coisas que eu acho fundamental para aquelas pessoas que se propõem a ser voluntários, né? Acredita que você pode fazer alguma coisa pelo outro. Viva intensamente a vida e ajuda o outro de qualquer forma, direto ou indiretamente. Eu penso que eu vou mandar a gente, sabe? Quando, no começo, quando as pessoas chegam aqui, os voluntários chegam aqui, é sempre assim: ai, menina, tô com um problema tão sério, tu sabe que hoje eu tava com uma dor aqui, não sei. E aí, quando percebe que a gente reclama de boca cheia, que tem coisas, que tem mães que têm uma vida muito difícil, por todos os motivos, por questões sociais, por questões de transporte, por adoecimento na família, por outras complicações, e tem sempre um sorriso no rosto e diz que está tudo bem. Aí a gente coloca a viola no saco e tem que prestar atenção, porque a vida é muito boa e tem que agradecer, não é?
1: Com certeza. Deixa eu finalizar te perguntando, o que você vê na PEC daqui, como você vê na PEC daqui a 5, 10 anos, assim, qual o seu sonho para ele?
0: O meu sonho para o NAPEC é que tenho, não NAPECs, que cada instituição vai ter tem o direito de escolher o nome do seu núcleo de voluntários, mas que em todas as instituições, públicas ou não, tenham espaços de acolhimento onde a espera da consulta não seja chata, onde o tempo de internação possa passar com suavidade, né, com esperança. Então, assim, é que tem vários NAPECs em várias instituições de saúde. Eu acredito que a gente, enquanto leigo, enquanto não profissional da saúde, eu sou educadora, pode não ter perna para questão técnica, mas tem muito braço e muita perna para a questão do acolhimento, da esperança, da alegria e de transformar em ambientes que muitas vezes sejam um pouco mais tensos, pesados, em ambientes mais alegres, mais esperançosos.

0: gostosos e mais felizes. É isso.
1: Perfeito, muito obrigada por disponibilizar esse tempo para a gente, para explicar um pouquinho sobre o NAPEC, que é um projeto inspirador, de verdade. Muito obrigada.
0: Muito obrigada. E quem quiser ser voluntário, é só mandar um e-mail para napec.iff. Um beijo grande. Obrigada, gente.
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1: Esse foi o Cidade é Sua dessa semana. Curte, comenta, compartilha lá no nosso Instagram, o arroba TMC Rio de Janeiro. A gente solta alguns cortes. Em breve, essas entrevistas na íntegra vão estar disponíveis também no nosso YouTube, o TMC News BR. E manda pra gente a sua dica. Manda sua crítica também, mas principalmente manda sua dica de projeto. Qual tipo de iniciativa você gostaria de ver aqui no Cidade é Sua do Rio? Manda pra gente. E até semana que vem.
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5: 2 da manhã, bom dia. Vamos às principais manchetes do programa de hoje. O 7 de setembro foi marcado por desfiles cívicos e manifestações pelo Brasil. Em Brasília, as celebrações oficiais reuniram autoridades como o presidente Lula e os presidentes do STF, da Câmara e do Senado, Edson Fachin, Hugo Mota e Davi Alcolumbre. Esse ano, o desfile na Esplanada dos Ministérios teve uma orientação para não haver qualquer manifestação político-partidária e evitar irregularidades no período eleitoral. Aqui em São Paulo, o desfile aconteceu no sambódromo do Anhembi. Mesmo com frio, o público acompanhou a programação que teve a apresentação de crianças, bandas, escolas e instituições e também o desfile das tropas. Ao longo do dia, atos políticos também marcaram o feriado pelo Brasil. Aqui em São Paulo, apoiadores de Flávio Bolsonaro, do PL, ocuparam parte da Avenida Paulista. Pela manhã, Romeu Zema, do Novo, também participou de uma manifestação por lá. E Renan Santos, do Missão, reuniu apoiadores no Obelisco do Ibirapuera. Todas essas manifestações tiveram críticas ao Supremo Tribunal Federal. E uma nova pesquisa Quest mostra Lula na liderança do primeiro turno das eleições de outubro. O presidente oscilou para baixo em relação à pesquisa da semana passada, mas segue em primeiro lugar com 36% das intenções de voto. Na sequência, vem Flávio Bolsonaro, que manteve os resultados da pesquisa anterior com 29%. Depois vem Augusto Cury com 8%, Renan Santos e Ronaldo Caiado aparecem com 3% e Romeu Zema com 2%. Já no eventual segundo turno, Lula e Flávio Bolsonaro aparecem empatados, ambos com 41% das intenções de voto. Contra Ronaldo Caiado, há empate técnico com o petista com 41% e Caiado com 38%. Mesma situação do cenário com Augusto Cury. Lula aparece com 39% e Cury com 35%. Já Lula venceria Renan Santos com 42% contra 37% do candidato do Missão. E também Romeu Zema, com 44%, contra o candidato do Novo. A pesquisa foi registrada no Tribunal Superior Eleitoral e entrevistou 2.004 eleitores entre os dias 3 e 6 de setembro. A margem de erro é de 2 pontos percentuais e o índice de confiança é de 95%. E um caso trágico, a mulher de um PM foi encontrada morta com um tiro na cabeça no banheiro de casa onde morava com o marido em Embu das Artes, perto de São Paulo. O policial Vinícius Costa Silva disse aos PMs que atenderam a ocorrência que a esposa Larissa Cruz Morata, de 29 anos, tinha cometido suicídio. A família da jovem, no entanto, contesta essa versão e diz que ela vivia uma fase feliz e não tiraria a própria vida. O caso foi registrado como morte suspeita porque os policiais, socorristas e peritos que estiveram inicialmente

0: no local, não encontraram indícios de suicídio. A polícia está colhendo depoimentos de testemunhas e procurando imagens de câmeras de segurança para esclarecer o caso. Também foram pedidos uma perícia completa e um exame de resíduos de pólvora, tanto nas mãos de Larissa quanto nas do policial Vinícius. Depois de ouvir testemunhas e avaliar um laudo preliminar do IML, a polícia pediu à justiça a prisão temporária de Vinícius. Ele foi preso no início da noite desta segunda-feira com o apoio da Corregedoria da PM. A polícia continua as investigações. Duas horas, quatro minutos pelo horário de Brasília. 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Fica ligado aí no Corre TMC que você vai ficar sabendo de tudo que precisa para sua semana. 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No bate-papo de hoje, eles conversam com o fundador da Run Fan Brasil, Mário Sérgio, e com a maratonista Juliana Marcan. Vamos acompanhar o bate-papo agora.
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2: Olá, olá. Seja muito bem-vindo, gente, ao Corre TMC. Eu sou Mirelle Mosquela. Quem cedo madruga já correu 2 quilômetros. E você? Já tirou o seu popô do sofá e fez alguma atividade física? Já mexeu aí, mexeu e remexeu o esqueleto, porque é bom para o corpo, para a alma e para a mente. Falando em bom para o corpo, alma e mente, já quero saber se o meu parceiro já fez uma corridinha hoje. Muito bem-vindo, André Galvão.
3: Muito, muito bom dia, boa tarde, boa noite, né? Não sei que horas que as pessoas estão nos ouvindo, porque graças a Deus o Corre TMC está sendo reprisado muitas vezes no final de semana para essa galera toda. Olha, minha cara Mirelle Mosquela, eu já fiz o meu cardio hoje, é bonito falar isso, né?
2: É aquele famoso tapado?
3: É, não, a galera agora, eu quando a gente começou, não tinha isso aí de fazer meu cardio. A galera só falava que corria, né?
2: É, agora faz um cardio.
3: É, agora você faz o cardio, né? Então hoje eu já fiz o meu cardio. Mas vambora, vamos pra cima, tamo junto, Mimi. Temos coisas importantes pra falar, né? Que bacana aí o que rolou lá na Suíça. Nossa, na semana passada. Rolou, hein?
2: O que foi isso, gente? Que fenômeno! Semana passada, então, em Zurique, na Suíça, na competição que é super famosa, né? Super tradicional do atletismo, a Diamond League. Ele, Alisson dos Santos, o nosso querido Pio, é o novo recordista mundial dos 400 metros com barreiras. O brasileiro simplesmente venceu com 45 segundos e 80 centésimos.
3: Loucura.
2: Quebrando uma marca que era de 49 segundos e 94.
3: É, 45 e 94.
2: 45 e 94.
3: 14 centésimos ele abaixou e bateu o recorde mundial. É realmente espetacular. Esse tá no corre.
2: Não, esse tá sempre no corre. Um beijo pra você, Pio. Já fica aqui o convite pra você participar. Chega mais aqui no corre, né, da TMC, pra contar um pouquinho mais pra gente sobre esse feito incrível que você fez. E o Pio é gente boa, mó vibe. Toda vez que ele vai ali competir, você vê que ele tá sempre dançando, faz uma dancinha. Ou seja, ama o que faz, brabíssimo. Lembrando também que é medalhista, né?
3: Sim.
2: Olímpico, bronze em Tóquio, bronze também em Paris 2024. E é isso, é o único brasileiro bicampeão de medalhas olímpicas em provas de pista de atletismo masculino. Então, uma salva de palmas pro Fios.
3: Muito legal. E ele bateu o recorde, né? E pouca gente sabe disso, mas o Brasil até quebrou alguns recordes mundiais mais recentemente, mas sempre em pistas indoor, né? Aquela coisa que eles não consideram tanto, porque aí não tem a incidência do vento, né? É. Não, claro, é um recorde mundial também, tem que ser considerado, mas não é como numa pista, numa Olimpíada, né? E o Alisson dos Santos foi o primeiro recorde mundial do Brasil em pista desde 1975.
2: É, chupa Brasil, chupa mundo.
3: 51 anos que a gente não tinha um recorde mundial em pista. Então é um fenômeno mesmo, merece todos os aplausos, todo o reconhecimento, duas medalhas olímpicas já no currículo, e é claro que é, a gente já fica na expectativa para os Jogos de Los Angeles.
2: Está logo ali, Los vai. Angeles. Daqui a pouquinho, né? 2028.
3: See
2: you, LA. É isso. E para a gente bater um papo, então, para a gente já começar o nosso Corre TMC Contudo, gente, a gente recebe agora, né, pra quem está acompanhando a gente no YouTube, ele está online, super conectado com a gente, um dos maiores nomes da corrida no Brasil, fundador da assessoria Run Fun, é o Mário Sérgio, que completa mais de 30 anos formando corredores e ajudando, claro, a construir essa cultura da corrida no país. Então, Mário, seja muito bem-vindo!
4: Obrigado! Gostei das palmas. Obrigado, Mirelle. Obrigado, André. Prazer estar com vocês aqui, ó, falando com os ouvintes da TMC. É, e fico feliz de saber que vocês já pagaram o seu cardio aí hoje.
3: É. Não, quando o Mário Sérgio começou a dar treino, aliás, já são muitos convidados que a gente trouxe aqui, né, já foram muitos que a gente trouxe aqui que citaram o Mário Sérgio.
2: É verdade,
3: né?
2: Muitos. Nossa, muitos. Todo mundo que vem pra cá cita Marcos Paulo Reis, Nelson Venâncio e Mário Sérgio também da Run Fun.
3: É isso. Então é muito legal a gente tê-lo como convidado. Mas quando o Mário Sérgio começou a treinar a rapaziada lá, ninguém falava esse negócio de cardio, né, Mário? Isso aí é novo, esse papo aí.
4: Não, ninguém falava isso, não. Isso é novo.
2: Mário, a gente estava trocando uma ideia agora, que no começo do Corre TMC, né, falando sobre o Pio, e eu acho legal a gente falar sobre isso, né, com você também. Então, assim, a conquista histórica do Alisson dos Santos, ela é muito importante para o cenário da corrida, né? O Pio aí, então, bate o recorde mundial, é o mais novo recordista mundial. E você, como treinador, o que mais impressiona numa performance como essa? Você acha que é técnica, é preparação mental, é disciplina?
4: Olha, Mirelle, eu sou um apaixonado, né, logicamente, pelo esporte, né? Minha vida inteira foi esporte. Eu fui atleta competitivo de um outro esporte, que é a natação, né, de onde eu vim. É, então participei de, né, treinei dos 5, 6 anos de idade até os 23 anos, e então eu dou muito valor a essas conquistas, né, pessoais dos atletas, porque é colocado muita coisa em cima, né, ele abdica de muita coisa, é muito, muito treino, é muita... muito sofrimento, muita dor, né, nos treinos. Então o que mais me impressiona no Pio é, na verdade, tem a técnica, lógico, uma técnica maravilhosa, mas principalmente, né, a resiliência dele, né? A disciplina, e uma coisa que eu acho muito exclusiva dele, que é a alegria com que ele compete. Eu acho que você chegar numa Olimpíada, numa Diamond League, né? E antes da prova, ver aquele, ele corre confiando nele. E ele começou, e é bom lembrar, né, que ele começou no sub-20 a participar de campeonatos mundiais em 2016. Então são aí 10 anos, né, que ele está no pódio, desde o sub-20, brigando com os melhores e baixando o tempo. Quando ele começou em 2016, ele tinha 55,3, né? Hoje ele vai lá e faz 45, quer dizer, semana passada ele fez 45,80, né? Então, 10 segundos numa prova de 400 com barreira, em 10 anos, né? Isso é um negócio extraordinário. Mas o que mais impressiona mesmo é como é que ele compete numa coisa de tanta pressão, de tanta coisa em jogo, dinheiro, patrocinador, né? Tudo com aquela tranquilidade, aquele bom humor, aquela alegria. Isso para mim é extraordinário.
3: E assim, até por trabalhar com tantos atletas amadores, Mário, como que um atleta como ele, né, o Alisson Pio, como que isso acaba refletindo no seu dia a dia com os caras que estão começando, com as meninas que estão começando, ou com os mesmo as pessoas já de idade, que também de alguma forma podem se inspirar no Alisson? Como é que funciona isso, né? O sucesso de um atleta olímpico brasileiro, como que isso se reflete também nesse dia a dia com essa galera toda que quer brincar, quer participar, quer treinar, quer ter uma melhor condição física.

0: coisa que traz aquele orgulho muito grande, né? Aquela alegria. E uma coisa que acho que traz para os amadores, e eu espero que traga cada vez mais, né? É a importância da disciplina, né? Nos treinamentos. Eu acho que isso é um grande, eu acho que o maior exemplo que um atleta profissional como ele, assim, traz é a importância de um dia após o outro mesmo, né? Eu estava comentando, 2016 até agora, né? São 22 anos, né, que ele, desculpa, são 10 anos em alto nível, mas ele começou a treinar antes ainda. Então imagina o que que é treinar 7 vezes por semana, 6 vezes por semana, de manhã à tarde, fazer musculação, dormir cedo. Então eu acho que essa disciplina para conquistar algo, eu acho que é uma coisa que eu espero que traga como exemplo para todos os praticantes, né?
1: Disciplina, né? Então,
2: palavrinha-chave, né? Não,
1: disciplina e resiliência, é, né? Isso. Duas palavras ali chave, resiliência, né? Resiliência que o Mário acabou trazendo pra gente.
0: É, Mirella, porque é o seguinte, né? Tem dia que ninguém quer treinar. Muitos dias um atleta desse não quer treinar. Acho que talvez algumas pessoas achem que esses caras são do outro mundo porque não tem dia ruim. Não, tem dia ruim sim. Tem dia que você chora na pista, tem dia que você não quer levantar da cama, tem dia que você está dolorido, você está cansado. E você vai lá e enfrenta. Eu acho que isso é uma coisa que mais me... Pelo menos quando eu era atleta, é o que mais me trouxe para mim como pessoa, né? Para o meu trabalho, para o meu dia a dia, que eu procuro passar para os meus filhos. E é o que um cara desse mostra, né? Que não tem nada de... Não tem almoço grátis, né? Assim, é muito treino, é muita dor, é saber conviver com a dor, é saber... É ficar confortável no desconfortável, né?
1: Agora, Mário, não, exatamente, concordo com tu. Aonde eu assino aqui, Mário? Tudo que você falou aqui, onde eu assino? Agora, vamos falar um pouco da Ranfan? Porque assim, o Ranfan completa então assim quase 30 anos, é isso? Quando é que completa 30 anos de assessoria? Já completou, tem mais de 30 anos.
0: Tem mais de 30 anos, a gente está com 33 anos, né?
1: 33
0: então,
1: anos.
0: Bastante tempo.
1: Bastante tempo, então você viu... Todo, né, todo o percurso que a corrida foi apresentando, né, no Brasil, no mundo, a corrida sair ali de um esporte que era muito nichado para virar um fenômeno. Eu sei que muitas coisas mudaram, mas você consegue listar algumas nesses últimos 30 anos que mudou muito para você como treinador, que está ali pertinho desses corredores também, acompanhando esses atletas amadores e também profissionais?
0: Olha, Mirelle e André, eu acho que o que mais mudou, o que eu acho que mais mudou nisso, porque o corredor, na verdade, né, ele, na minha opinião, ele mudou um pouco a idade dos corredores no Brasil, principalmente ultimamente, né, mas o corredor sempre foi, me parece, quando chega pra gente, me parece mais ou menos a mesma coisa, lógico, tem os diferenciais da questão das mídias, que isso ajudou a mudar tudo mais. Mas eu acho que num cenário de corrida, o que mais mudou para mim foi a profissionalização, né, dos organizadores de prova de corrida no Brasil. O Brasil se torna, né, um dos maiores, talvez o maior centro de corrida da América Latina. E então as provas no Brasil são organizadas, né, principalmente São Paulo, aqui também, Rio... São organizadas de um nível muito, muito bem feito, muito tecnicamente bem feito, e o número de provas, que é algo que me impressiona, né? Eu lembro nos inícios dos anos 90, as provas eram feitas no Ibirapuera, volta de 3 quilômetros, e participavam 500 atletas, né? Eu tive há 2 semanas atrás uma prova que é o Bota para Correr, né? Uma prova com caráter de levar, de, como vocês mesmos falaram aí, sair do sofá, né? Levar o pessoal para começar a treinar. Tinham 28 mil pessoas, né? Então, de 500 pessoas para 28 mil pessoas, né? Por mais que, lógico, isso não foi do dia para a noite, né? Foram 30 e poucos anos nisso, né? Que eu fui acompanhando, mas é algo que me impressiona, porque... Não são só os 28 mil, né? É o fato de terem 28 mil numa cidade que tem 180 provas por ano, né? Que são quase 3 provas por fim de semana, né? São aproximadamente 3 provas por fim de semana. Então isso me impressiona.
1: Dá pra escolher prova a hora que a gente quiser no final de semana, né, Galvão?
3: É, não, isso é muito legal, cara. Isso

0: Essa massificação, né, da corrida é muito bacana. Agora, aproveitando a experiência do Mário Sérgio, né, acho que a gente tem que fazer essa pergunta, porque acho que muita gente fica nessa dúvida. Mário, qual que é o erro número um, né, de quem começa a correr ali naquela empolgação e aí você já corrige logo de cara, né? Queria que você contasse um pouco dessa sua experiência. E também qual é o conselho que você deixa para quem ainda não começou, tá com vontade, mas ainda não começou a correr.
1: Tá com aquela semi-preguicinha,
2: tá,
1: né?
2: É. Tá certo, tá certo. Não, muito legal poder falar isso, viu, André e Mirelle. Primeiro assim, o erro comum hoje, o número um que eu vejo do atleta, principalmente a turma mais nova, assim, né? Eu acho que é uma geração, assim, abaixo dos 20 anos, tá? Uma geração que já nasceu com a história do, né? Ou pelo menos cresceu com a história dos smartphones, né? E isso faz com que, eu acho que exista uma velocidade, né? Nas informações, em tudo, né? Tudo fica mais rápido, tudo fica... Tem pouca paciência para ler, né? Tem pouca paciência para... Quer receber tudo mais mastigado e rápido, né? E eu acho que no esporte isso não combina, né? Acho não, né? A gente começou falando do Pio, né? E o Pio começou a participar de torneio internacional em 2016, né? 10 anos atrás. Então, eu acho que essa falta de paciência para resultado, né? De querer resultado rápido, eu acho que é um erro muito comum nos atletas amadores, principalmente nos atletas mais jovens, né? E um outro erro nos atletas amadores corredores que a gente procura dentro da RunFan trabalhar é a história de não saber correr devagar, entendeu? Então, você tem uma dificuldade de fazer o atleta... E tem uma dificuldade de fazer o atleta correr muito forte quando tem que ser muito forte. Então, eu acho que isso são os dois principais erros que eu vejo no atleta amador, né? E minha dica para quem quer começar, né? Eu sou super partidário, eu gosto de ler bastante, né? E um livro que eu adorei, né, de ler sobre hábito, né? Um livro chamado Micro Hábitos, né? E aí ele fala uma coisa que eu concordo totalmente, sabe? Para quem quer começar, eu acho que o principal é começar com pouco. Então, ao invés de já pensar, vou começar segunda-feira correndo 1 hora na esteira, é falar o seguinte: eu vou começar segunda-feira andando 15 minutos.
0: Isso.
2: E aí você começar a colocar uma organização na tua vida, aonde você se prepara antes, no dia anterior de você treinar, você já deixa tudo pronto. E aí você vai e repete outra vez os 15 minutos. E repete outra vez os 15 minutos. E depois você vai para 20 minutos. E você repete naquela semana os 20 minutos. Eu acho que acabar o treino no início, falando, nossa, mas já passou, mas nossa, como foi rápido. E isso se tornar uma coisa fácil quando você separa o teu material e deixa já pronto para evitar aquela coisa de, ai, putz, será?
1: Um pouquinho, né? Um passo de cada vez, 15 minutinhos, depois mais 15 minutinhos, depois sobe um pouco. Então, quero agradecer a presença, então, aqui do Mário Sérgio, atleta, treinador, fundador da assessoria RunFan, que está há mais de 30 anos, né, no mercado. Mário, muito obrigada. E a gente segue por aqui no Corre TMC, porque convidado bom, convidada boa, sempre pinta por aqui, gente. Não tem jeito. Ela, vou contar a minha história, como eu a conheci.
0: Pois não.
1: Olha só, eu estava lá navegando na internet, como sempre, no Instagram, nas redes sociais. E aí eu falo, gente, quem é esta menina? Um fenômeno, correndo. E sempre assim, né, com muitos conteúdos legais, contando a história dela. Eu falei, nossa, eu acho que eu quero conhecer um pouquinho mais e vou levar ela no Corre TMC. Então ela é maratonista. Também ela é apaixonada por moda, tá sempre muito belíssima. Mas atleta, viu, gente? Corre, corre não, ela voa. A gente vai falar um pouquinho mais sobre as metas dela e os tempos também que ela já fez nas maratonas pelo mundo afora. Então, muito bem-vinda, Juliana Marcão.
3: Oi, Beijinhos.
1: Tudo bem?
3: Tudo ótimo, e vocês?
0: Tudo bem. Esse negócio de falar os tempos, os recordes não, né? Que ela fez, isso aí... Isso aí é só pra mexer com a gente, né?
1: Sempre, né?
0: Mimi.
1: Sempre vem pra cá e fala, ah, é um pace de 3, é um pace de 4, pra dar aquele tapa na nossa cara, né, Galvão?
0: É isso. Mas tudo bem, né? A gente aceita, né?
1: A gente aceita.
0: Aceita e admira, não é isso, Mimi?
1: E muito. Você tá bem, Gil? Bem-vinda.
3: Tô bem, obrigada pelo convite. Tô muito feliz de estar aqui.
1: Ah, imagina, o prazer é todo nosso. Já correu hoje?
3: Já
1: fez a corridinha?
3: Já fiz.
1: E você treina todo dia?
3: Então, não treino, na verdade, treino a corrida ou treino a normal?
1: Ah, essa tudo. É uma boa pergunta, né, Galvão?
0: Não, tudo é treino.
1: Porque tudo é treino.
0: Tudo é treino. Não vem diminuir nossos treinos, não.
3: Então, treinar, eu treino, eu só dou um dia de descanso na semana, geral, assim.
1: Tá.
3: Mas corrida, eu treino, tava 4, agora eu tô entrando pra 5, eu vou explicar por que eu tô ainda, talvez não entre, tô no...
1: Olha, tá num dilema, então a gente vai deixar esse dilema pra discutir um pouquinho mais tarde, mas eu já sei que você sempre teve o esporte na sua vida.
3: Sim.
1: O tempo inteiro ali, né, seus pais sempre te colocaram pra fazer uma atividade física, e isso foi uma sementinha que plantaram ali, né, Ju?
3: Com certeza, desde nova... Eu sempre fui uma pessoa que, assim, elétrica, sabe? Assim, desde novinha. E aí, meus pais sempre me incentivaram bastante nessa questão do esporte, que eu sou muito grata a isso. E que eu tenho certeza que cada um desses incentivos lá, desde novinha, fez muita diferença para chegar onde eu sou hoje.
0: Muito legal, né? E assim, quando a gente olha para Juliana, a gente já percebe claramente, né, que ela é diferenciada, né, Mimi?
1: Tá na Xica?
0: Ela já tá no estilo e tal.
1: Pra quem tá acompanhando a gente no YouTube, já viu? Tá com um blazerzinho branco.
3: É, o blazer da minha marca, né? Tô vestindo minha marca de roupa, porque além de atleta... Atleta não, atleta amadora, né? Aspirante atleta. Eu sou dona de uma marca de roupa, então eu tenho que ficar na minha rotina aí com essas duas coisas.
0: E corre com a sua marca de roupa?
3: Não, que a minha marca de roupa, ela não é marca fitness. Ela é uma marca de alfaiataria resort.
1: Nossa!
3: Resort wear.
1: Então atleta, empreendedora, apaixonada, né? Por moda. E como é que a corrida, ela entrou na sua vida, Ju? Depois de você ter feito, né, acho que fez sapateado, é isso? Sapateado, balé, tudo.
3: Deixa eu falar o que eu fiz aqui, juro. Ó, comecei criança, acho que a primeira coisa que eu fiz, minha mãe me colocou no balé. Aí fiz balé, muitos anos de balé. E aí, só que o balé era muito monótono pra mim. Aí eu ficava, acho que eu era aquela criança que ficava pulando ali, sabe? E aí, depois eu entrei pro jazz, sapateado. Aí nesse meio tempo, quer dizer, antes do jazz sapateado... Fiz ginástica olímpica, porque eu morava aqui em São Paulo, eu nasci aqui em São Paulo. E aí, aqui em São Paulo, eu comecei na ginástica olímpica. Aí me mudei pra Recife, porque meus pais se mudaram por conta de trabalho. E lá não tinha um lugar de ginástica olímpica legal. E daí eu já cheguei até a competir na ginástica olímpica aqui.
1: Nossa, pelo Paineiras. Nossa, era sério, né?
3: E aí, quando eu fui pra lá, entrei na ginástica rítmica, que era misturado um pouquinho, né? Mas aí também não me adaptei muito, e aí fui pro jazz sapateado. Aí fiz aula de tênis, aí fiz hipismo, fiz nado sincronizado, natação.
1: Meu Deus!
3: Tudo que vocês imaginam.
1: É uma atleta multi, né? Multi-atleta.
3: Sim.
1: Tá aqui com a gente.
0: Mas é muito legal, porque a gente vê essas histórias se repetindo, né? Que são crianças que já foram ativas na infância, né? E aí se tornam adultos também. Que buscam o esporte como saúde. Isso normalmente vem dos pais, né, Juliana? Não sei se também foi assim pra você.
3: A minha mãe, ela fazia jazz quando era nova. Super linda, maravilhosa. Olha eu ali.
0: Já tá aparecendo no YouTube.
1: Quem tá acompanhando a gente, olha aí.
0: Que buscam o esporte como saúde. Isso normalmente vem dos pais, né, Juliana? Não sei se também foi assim pra você.
3: A minha mãe, ela fazia jazz quando era nova. Super linda, maravilhosa. Olha eu ali.
0: Já tá aparecendo no YouTube.
1: Quem tá acompanhando a gente, olha aí. Já estamos vendo imagens.
0: A Juliana completando as provas.
1: Correndo.
3: E aí, meu pai, ele... Não, ele acho que meu pai nunca foi muito do esporte, assim, sabe? Mas o meu irmão competia natação também, desde novo. Competiu brasileiro também, tudo. Sempre fomos muito ativos na família, então acho que a gente sempre teve esse ar, assim. E aí, quando eu me mudei para Recife, quando eu fiquei um pouquinho mais velha, né, comecei a musculação aos 13. Então eu sempre tive muita base muscular. E aí, corri assim, tipo, 2018, por aí, eu comecei a correr, mas corria na praça ali.
1: Tá.
3: Aí depois me mudei para outro bairro, que era na frente da praia, e comecei a correr na frente da praia, na Avenida Boa Viagem.
1: Nossa, sem visual, né?
3: É.
1: Tadinha, correndo ali na praia.
3: E aí eu corria, tipo, minha casa dava 5 quilômetros até o final, e aí mais 5 para voltar. E eu ia sem parar, aí parava para tomar uma aguinha e voltava. Aí nesse meio tempo, meu irmão até falava: como é que você faz? Isso é mentira, você para. Tipo, você para assim. Aí eu: não, é sério, eu paro só uma vez pra beber água. Aí, tá bom, né, deixei ele achar que eu tô mentindo. Aí, depois veio a pandemia e a gente ficou na minha casa de praia. Eu corria bastante lá, tipo, no sol quente, meio dia, asfalto. Então eu acho que o calor do Nordeste ali, aquele calorzão, me fez ter uma resistência, não sei.
1: Não, aí quando vem pra São Paulo aí tira onda, né?
0: Nossa.
1: Porque o nosso sol esquenta, mas nem se compara
3: não,
1: com o
3: Nordeste. É outra coisa.
1: É outra coisa, né?
3: É outra coisa.
0: Que
1: ultimamente
0: se... não,
1: tá quente.
0: Exato, porque aqui a gente tem aquele calor, mas é um calor abafado, né?
1: É.
0: Também dos prédios, essa coisa toda.
3: Ah, mas lá é abafado, viu?
0: É.
3: Vamos lá correr comigo.
1: É. Nossa, já chamou o André na xixa, bora lá.
0: Vai pra Recife? Bora? Bora, quando é que tá? Vambora. Vamos acertar isso aí.
3: Não, mas é uma delícia correr lá, eu gosto porque, muito.
0: Mas tem um pouquinho da brisa, né?
3: Tem, claro que tem. Na avenida lá, na Praia Boa Viagem, tem. E aí depois abriu... Aí parei de correr um pouco assim, depois da pandemia, aí comecei a fazer aula de bike. Sempre assim, muito ativa no cardio também. Aí fiz umas aulas de bike, que tinha uma competiçãozinha ali interna, e eu adorava.
1: Ah.
3: Mas eu adorava sempre…
1: Mas só bike, sem ser triatlon,
3: não,
1: assim,
3: era,
1: né?
3: Bike interna mesmo. Aí, eu gostava daquilo, porque eu via a minha evolução no quadrinho que tinha lá. Então assim, eu falava, poxa, eu tô melhor da aula passada, eu sei que eu posso melhorar. Então eu ficava sempre querendo melhorar, sabe? Eu sempre tive essa competição comigo. E aí daí teve a race, abriu a race lá em Recife, e aí eu… Já ia sempre no nível máximo, sempre um pouquinho a mais, o tiro máximo, e aí me mudei para São Paulo. Continuei na race, mais um ano e meio. Aí quando eu pensei em entrar para uma assessoria, eu tive uma lesãozinha no ilhéu Pessoas. E aí tive que parar um pouco. E aí depois eu entrei na assessoria no final de 2024. Isso não fazia nem 2 anos.
0: E aí quando ela fala assim, vamos lá correr comigo em Recife, é sacanagem, né?
1: É pra tirar uma onda com a nossa cara.
0: É, vem,
1: tipo assim,
0: lá, correr.
1: Vem correr comigo, vem correr atrás de mim aí, ó. Enquanto eu tô lá na frente.
0: Vamos lá.
3: Não, a gente
0: comigo.
3: Vai a passeio. A gente vai a passeio.
1: Vai ter que ser mesmo, no peixe fofoca. Fique com o Galvão, no peixe fofoca.
0: Pô, tá de sacanagem. Ela já tá voltando 5, a gente tá indo.
1: A gente tá indo, é verdade.
0: Hoje a gente só encontra na hora de cruzar ali.
1: Bate a mãozinha ali, né? Um high five, né? Ô Ju, tem uma frase que você fala bastante, né? Que você já comentou nas suas redes sociais, que é: a corrida não é uma competição com os outros.
3: Sim.
1: E eu queria que você refletisse um pouco mais com a gente sobre isso. O que você quer dizer sobre isso? Sobre a competição não é com os outros, é com quem? Com a gente mesmo.
3: É, isso que eu tava falando. Quando eu comecei lá na bike, tipo, eu sempre queria evoluir. É uma evolução interna, sabe? Então eu penso sempre ali que cada dia eu posso fazer 1% melhor, 2% melhor. Às vezes aquele dia eu não vou fazer 1%, mas faz parte também, porque depois eu vou evoluir mais. Então assim, é uma competição que eu tenho da corrida comigo e que eu acho saudável a pessoa competir consigo mesmo. Até certo ponto, tipo, até porque também não vale ficar bitolado ali se martirizando por uma coisa, assim. E é isso que eu trago muito da corrida. Eu sempre faço muito essa analogia com a vida, sabe? Da corrida, da gente evoluir. Eu consegui evoluir muito na minha vida depois que a corrida entrou na minha vida. Acho que eu sou outra pessoa. E é isso.
1: Maravilhosa. Agora, Ju, você então está há pouquíssimo tempo na corrida. É isso?
3: Não,
1: você falou pouco na corrida.
3: Tempo na assessoria, levando a sério.
1: Ah,
0: é desde 2024, né?
3: É, isso.
1: Tá,
0: são 2 anos.
1: Levando a sério.
3: É porque assisto um pouco as pessoas quando... Assim, eu recebo muito essa pergunta, né? Muita gente não me conhece. Aí fala, quanto tempo você corre pra conseguir fazer esses tempos? Eu entrei na assessoria em final de 2024. Aí, tipo,
1: Nossa, 2 anos? Sim, mas é que a sua bagagem ela é muito importante no esporte.
0: E no final de 2024, né? Então não tem nem 2 anos ainda.
3: Não tem, vai fazer. Vai fazer aniversário.
1: Vai fazer aniversário. Então vamos falar então das suas conquistas, né? Porque a gente teve aí um recorde na meia maratona em Poá. Que foi neste ano?
3: Foi esse ano.
1: Foi esse ano. Quanto você fez a meia maratona 21 quilômetros?
3: Foi 1h22.
1: Uma hora e vinte e um.
3: O pace foi 3h53. Gente, até aqui eu falo assim, mas não tá normal na minha cabeça ainda. Tipo assim, ainda tô... Nem eu acho normal.
0: Não é normal, lógico que não é normal. 3h53, cara.
1: Meu Deus.
0: Às vezes eu faço isso pedalando.
1: De carro. Ô, Ju, então era um dia que foi perfeito. Sabe aquele dia que a gente acorda e a gente se sente bem? Foi exatamente nesse dia que você tava lá em Poá?
3: Não. Assim, eu dormi.
1: Por quê?
3: Porque eu dormi pouco esse dia, assim. Não vou dizer que eu não durmo. Ó, pra mim uma noite perfeita de sono são 7, 8 horas. Eu acordo linda ali, é perfeito.
1: Tá.
3: Eu acho que esse dia eu dormi umas 4h30, alguma coisa assim.
1: Ansiosa?
3: É porque eu tenho um problema de dormir cedo. Aí já, tipo, antes da prova eu fico um pouco ansiosa ali, né, e tal. Aí dormi pouco.
0: Como assim? Agora eu fico curioso. Que problema é esse de dormir cedo?
3: Celular, porque eu sou uma pessoa muito ativa, mais pra noite, assim, na minha cabeça.
0: Ah, assim, me identifico. É isso aí. É, eu entendi.
3: É um vício horroroso.
1: Não, mas funciona mais à noite, né?
0: É, não, eu me identifico com isso. Não consigo dormir 10 da noite, 9h30, 9 horas. Não,
3: meu sonho conseguir.
0: É. Só depois das 11, normalmente.
1: E olhe lá, né? Não, e sem contar que aí é complicado, né? Porque imagina fazer uma corrida, normalmente a largada, 6 da manhã. Você precisa dormir mais cedo para ter esse descanso. E não consegue. Mas olha só, mesmo assim, não dormindo.
3: Mas aí vai nada. Salientar que tava chovendo. Gente, tava assim, uma chuva que eu acordei com um trovão. Eu falei, meu Deus do céu. Já tô aqui, né? Fazer o quê?
1: Mas correu na chuva?
3: Corri, assim, foi a primeira vez que eu larguei numa chuva. E eram poças de água, assim, o pé entrava. No começo, aquele desvio, assim, poça, gente, não sei o quê. Aí eu, depois de uns 4, 3 quilômetros, eu consegui ficar mais livre. E aí, fui que fui. Aí quando eu vi, tava encaixando. Eu disse, menino, não é mesmo que o negócio tá encaixando aqui? Acho que hoje vai.
1: E esse foi o seu melhor tempo na meia?
3: Foi.
1: 1h21.
3: Foi.
1: Maravilhoso. 1h21, hein?
0: Cara, não, que legal, cara, isso.
1: É, né? muito rápido.
0: E assim, quando você corre na chuva, né, eu também não tive tantas experiências na vida assim. Mas sei lá, parece que você, tipo, pô, já tô aqui na chuva. Totalmente.
3: Teve um treino que eu fiz na chuva, na USP, eram, sei lá, acho que era 28 km, eu tava no meu ciclo pré-Londres. E aí, tava chovendo muito, e eu saí de casa, tipo, na chuva, e eu falei, gente, é isso. Aí eu larguei na chuva, olhei pro meu treinador, o Fábio, e assim, olhei, é isso, ele vai. Aí ele larga com esse pelotão, ele largou com um monte de homem correndo, sei lá, a quanto. Se Fábio era pra largar num peso de 4,50, sei lá, eu tô no 4,20 ali. Tu não quer melhorar? Então vai. Aí depois desse dia, acho que eu venci qualquer coisa.
1: É isso, porque a chuva, quando você está correndo e começa a chover, é uma coisa. Agora, Galvão, você chega na corrida, você tem que sair do estacionamento. Você coloca o seu carro, e assim, você já tem que entrar e esperar ali na largada com muita chuva. Cara, é muito ruim, eu já fiz isso várias vezes.
3: Eu tava com a minha capinha de chuva.
1: Isso.
3: Aí na hora de largar,
1: aí vai tirando tudo.
3: Tira tudo.
1: É, aí vai tirando tudo.
0: Não, a corrida é um alívio. A corrida é um alívio.
1: E depois vai que vai.
0: Porque você já se ferrou tanto pra chegar ali, né? Então, pô, correr é a parte mais fácil, e aí vai mesmo.
3: É por isso que eu falo, assim, que... Essas coisas fazem a gente... Me faz ser uma pessoa maior, melhor, sabe? Por isso que eu sempre faço analogia com a vida da corrida. Porque como é que eu não vou me tornar uma pessoa maior, mais resistente, da cabeça resiliente, depois de uma coisa dessa, tipo...
1: Não, são os desafios da vida que a gente tem essa... A gente começa a formar essa casca grossa aí, né? E aí, nós chegamos a ver algumas imagens aí pra quem tá acompanhando no YouTube. E aí, você fez a maratona de Nova York. Isso foi no ano passado, 2025?
3: Foi.
1: Nova York.
3: Foi a minha primeira
1: maratona?
3: A minha primeira.
1: Nossa, já logo na rainha das maratonas.
3: E aconteceu
1: major.
3: Por acaso, assim. Por eu ia fazer a maratona de Lisboa, que eu tinha visto um vídeo de uma ponte lá, falando, não, quero fazer aí. Aí era uma semana antes, eu já tava no ciclo. E aí, a Marina Pomar, que é minha amiga, e eu treino pelo MP Run também. Aí ela falou, Ju, seguinte, eu não vou. Apareceu duas vagas aqui pra. Quer dizer, apareceu não. Fala com essa agência que talvez você consiga Nova York. Por que você não vai logo numa Major? Tipo, vai logo numa Major. Sim. Eu disse, né? Vou tentar aqui. Aí a moça da agência até falou: olha, só tem vaga pra 2027. Você já tava em 2025. 25. Aí eu, ih, não vai dar não. Aí deu tipo, duas semanas. Aí a Marina falou: ó, apareceu duas vagas, eu não vou poder ir. Você quer? Aí eu. Aí você até um vídeo de eu recebendo a notícia, muito bom.
1: Nossa, e aí você correu então Nova York. Como é que foi a maratona de Nova York? Pra quem nunca correu, assim como eu e Galvão, nunca corremos em Nova York.
3: Gente, façam isso uma vez na vida.
1: Sério?
3: Se vocês gostam de Nova York.
1: Eu gosto, fui uma vez.
0: É difícil a pessoa não gostar.
1: Cidade um pouco caótica também, né? Bem parecida com São Paulo, assim. Eu achei bem movimentada.
3: Assim, as ruas são muito largas. É muito organizado, tipo… Muito organizado mesmo. Você larga com um tiro de canhão e a música New York, New York, do Frank Sinatra.
1: Nossa, dá pra chorar,
3: assim,
1: né?
3: Ai, sim. Eu sou muito emocionada, tipo assim.
1: Eu também.
3: E aí, é muita emoção. Tipo, eu fui feliz do começo ao fim. Do começo ao fim. Assim, doeu, porque tem muita subida. Eu nem sabia que era mais uma das mais difíceis, assim, de altimetria e tudo. Mas eu já tava inscrita, só fui. Já
1: e o tempo
3: tava
1: lá bom?
3: Tava, perfeito, sol. Eu gosto de correr, tipo, quando tá sol, tipo, friozinho.
1: Perfeito.
0: É, fresco, né?
3: Fresco. Foi lindo.
0: É o melhor mesmo. Eu acho que todo mundo prefere isso.
1: É, né? Bem parecido com Buenos Aires também. Que é bem friozinho, assim… E tem um céu bem azul, maravilhoso. Tem um vento que atrapalha um pouco, mas de resto é bem gostoso. E aí, neste ano, a senhora fez Londres.
0: E baixou o tempo. Porque você tinha feito, pelo menos pelos nossos registros isso. Aqui, 3 horas e 15 minutos na maratona de Nova York e 3 horas e 8 minutos na maratona de Londres.
1: Baixou bastante.
3: Baixei. E eu fiquei muito feliz, porque também eu não conhecia Londres. Eu escolhi Londres por dois motivos. Que eu gosto de torcida, Nova York tem muita torcida. Então torcida ali o tempo todo, tipo, tava com fone e nem ouvia a música de tanto barulho. E aí eu falei, eu quero ir em um lugar que tem muita torcida. E falaram de Londres. Casou perfeito, porque eu não conhecia Londres. Eu tinha um sonho de conhecer Londres. Então Londres é muito lindo, então um percurso maravilhoso ali. Eu também fui feliz do começo ao fim. Eu fiz quase um filme, filmando a corrida toda.
1: Não tinha muita subida? Londres não tem muita subida?
3: Tem mais do que eu achava, tá? Eu achei que tinha menos. Mas assim, faz parte.
0: É, Londres é fantástico. Londres eu já tive a oportunidade de fazer meu 5km.
1: Você tá muito chique.
0: Em Londres
1: muito
0: eu fiz chique. Numa final de Champions, foi 2024, Real Madrid, nossa, Borussia Dortmund. Eu corri, fiz os 5km ali, por aquele circuito básico, né? Entre o Big Ben ali, o Parlamento e tal, né? Dando a voltinha ali pelo Rio Tâmisa.
1: Ah, olha aí as imagens, ela correndo em Londres.
0: É maravilhoso, cara. Lá é maravilhoso. E o mais legal de você fazer essa corrida assim, do nada, né? Num dia qualquer, num sábado, que nem eu fiz, é que tem um monte de gente que tá ali só… Fazendo turismo, né? E aí você passa por cima das pessoas.
3: E é bem cheio ali no Big Nossa. Ben. Você passou pelo Big Ben lá?
0: Eu passei.
3: Passa
0: não.
3: Por cima. Que
0: você passa na ponte. Sério? Tá todo mundo ali, pô, tirando foto, né? Aqueles japas. O que não falta é chinês, japonês, coreano, né? Tirando foto e você lá. Correndo. Mas sempre tem uns, viu? Não, você não tá sozinho. Sempre tem uns tentando correr ali.
1: Mas não tem um espaço pros corredores?
0: Não, é no meio.
3: Mas era corrida organizada?
0: É, não, que corrida organizada. Era.
1: Sim, era a corrida. Um dia. Let it go, passeio.
3: O seu.
1: Eu também viajei aqui.
0: É, porque era o dia da final da Champions, né? Então no sábado de manhã tal. Uh-huh. Tava ali correndo com o povo, fazendo turismo, torcedor do Real Madrid,
3: eu
0: do Borussia Dortmund.
3: Eu corri depois pra me despedir da cidade. Aí eu passei também nesse… Mas eu tava sozinha também, mas sempre tem um ou outro ali mesmo.
0: Tem uns. Aí você vai seguindo eles e tal. E é mó legal, né? Porque, tipo assim, quem tá correndo no lugar que as pessoas estão fazendo turismo, as pessoas acham que são locais, né? É, esse aí não tá preocupado com fazer turismo, esse aí tá...
1: Esse deve morar aqui na esquina, ali, ó. Aí nem
3: iria. Queria ser confundida.
1: Com locais, né? Você, então, ama viajar e correr. Acho Sim. que não tem como melhor pra isso, né, Ju?
3: Não tem. Eu uni os melhores dos dois mundos pra mim, porque quem me conhece sabe que eu amo um aviãozinho. E aí, tem um rodinho no pé. E aí, corrida, viagem, unir as melhores coisas. Então, eu faço o que eu amo nos lugares que eu amo, que eu vou amar, que eu não conheço.
0: Quais são os próximos planos?
3: Então, eu tô agora num ciclo pra Chicago. Vai ser dia 11 de outubro.
1: Esse ano?
3: Agora, já.
0: É, daqui a pouco. Tá
1: então, são duas maratonas por ano, né? Que você fez agora...
0: Londres.
1: E agora, Chicago.
3: É, e aí, quem sabe, outras majors. Quem sabe.
1: Nossa. Bom, o grande objetivo é a mandala.
3: É.
1: A famosa mandala maravilhosa, né?
0: São seis maratonas, né?
1: É, agora já incluíram Sydney, tem Cape Town.
3: Tem Sydney e Cape Town. Por sinal, ontem... É que foi o primeiro dia da Expo lá de
1: Sydney, na Austrália.
3: É isso, aí mostraram a mandalinha de sete. Ai, gente, é muito...
1: Ai, que linda.
3: Eu quero.
1: Ah, já tá meio caminho andado. Já fez Nova York, Londres, agora Chicago. De sete já
3: é, quase. Três, é.
1: É, mas tá bom, tá ótimo. Nossa, corrida... Olha, eu bato palma pra vocês que correm duas, três maratonas por ano. Porque pra mim, o mais difícil é o ciclo. Você não teve dificuldade não, Ju, no ciclo?
3: Eu acho mais gostoso.
1: Mesmo, é doida mesmo, né?
3: É porque, gente, assim, eu amo, pra mim se torna fácil, porque realmente eu gosto. E eu fico doente quando eu não vou correr. Assim, meu Deus, tá faltando alguma coisa, assim. Então, eu me encontrei realmente no que eu amo. Então, pra mim, o ciclo é bom.
1: É, e eu vou te falar também, né? O ciclo, ele é...
0: E ela falou no começo, né, do programa, que passou de 4 para 5 dias de treino.
3: É, então, vamos lá.
1: Boa, Galvão.
3: É, pra fazer esse ciclo pra Chicago, eu tenho uma meta. Eu vou falar a minha meta. Eu tenho a meta de fazer sub-3. Aí, assim, pra conseguir isso, a gente teria que aumentar meu volume semanal. E aí, pra aumentar o volume, eu aumentaria um dia. Só que o que aconteceu, gente? Essa semana, eu tô sem correr desde semana passada também, porque eu estou com lesão.
1: Ah, meu Deus, e como é que faz? Como é que isso te abala psicologicamente? Ou não te abala?
3: É bom que vocês estão pegando um dia abalada. Tipo.
0: Não, mas fica tranquilo.
1: Tô abalada.
0: É. Não, você assim, abalada, abalada continua. Rindo, assim, continua plena, você
3: não,
0: abalada.
3: Não, assim. É, eu acho que aprendizados. Eu fiz muita prova forte, uma atrás da outra, né? Eu fiz a maratona do Rio forte, a meia. No outro dia ainda corri 12, que eu tava inscrito no desafio. Aí fiz só 12 com um amigo meu. Aí foi, já foi muita coisa. Depois fiz a 18 quilômetros aqui, que eu ganhei também.
1: Aí pegou pódio, primeiro lugar.
3: Na verdade, não subi porque o tênis me desclassificou que eu ganhei pra correr.
0: É mesmo, né?
1: Ah, vamos falar dessa história depois, porque... Tem alguns tênis aí, são os proibidores,
3: proibidores,
1: né?
3: É. E aí,
1: é Galvão, proibidão. É.
0: Que interessante isso.
3: E aí depois eu fiz Porto Alegre forte e depois eu fiz Maceió forte. Então todas eu ganhei alguma coisa de pódio, assim. E foi em um mês e meio, sabe? Então foi muita coisa forte atrás da outra. E assim, como eu tô entrando nesse mundo da corrida, eu ainda tô conhecendo meu corpo também, sabe? Eu acho que foi muita pancadona atrás da outra. E aí
1: você tá com lesão aonde, Ju?
3: Foi dando canelite.
1: Ah, canelite.
3: Ano passado, depois de Nova York, eu tive fratura por estresse na tíbia. Aí fiquei, aproveitei as férias pra parar, assim, de correr. Mas aí tô curada disso, mas aí canelite. Aí quem tem uma lesão uma vez já fica, né? Meu Deus, uma dor. Meu Deus, uma dor, não quero lesionar, não sei o que. Aí começou com a canelite, aí começou com o quadril direito, depois o quadril esquerdo. Tipo, eu fiz ressonância, gente, do quadril direito, esquerdo, perna direita, esquerda, da coluna, fiz de tudo. Mas não tem nada, é só tendinopatia. Mas é isso, eu vou sair dessa.
1: Com certeza. Até porque, Ju, só quem tem lesão é quem pratica atividade física. Quem está no sofá, quem não faz absolutamente nada, não tem como se lesionar. Isso o Marcos Paulo Reis sempre disse pra mim, porque eu também fui correr a maratona de Buenos Aires com canelite. E aí eu tive que colocar um pouco de caminhada. Ele falou, olha, ou é caminhada, em alguns trechos ali, ou você não vai. Eu falei, não, não, então bora de caminhada. E aí ele também, conversando comigo, acabou dizendo, Mirelle, é normal, todo atleta que acaba, né, colocando uma atividade física ali no seu caminho, uma hora ele vai se lesionar, e principalmente você, que é muito competitiva, que está sempre em busca
3: buscando
1: de
3: performance,
1: buscando performance, novos objetivos. Então, infelizmente,
3: mas
1: é natural
3: assim,
1: que isso aconteça.
3: Muito importante, graças a Deus, eu sou acompanhada por diversos profissionais que, antes de se tornar realmente uma fratura ou algo mais sério, eu tô fazendo tudo de prevenção para que isso nada aconteça, né? E tomando as medidas mais corretas para isso. E aí, por isso que, acho que domingo eu vou fazer uma provinha. Tipo, eu tô correndo e tal. Hoje de manhã eu corri, mas foi na...
0: Mas peraí. Ela acabou de falar que ela não correu
1: mas
0: semana
1: não
0: passada.
1: Ela consegue ficar
0: uma semana.
1: Parada.
0: E aí, domingo eu vou fazer uma provinha. Tipo, de quanto?
1: Só de 20
3: 5
1: minutos.
3: 5 ou 10, não sei, vou decidir.
1: Ah, tá bom. Só da gente conversar aqui, a gente já percebeu que ela é faca na caveira. É. Ela adora fazer, porque ela não vai ficar parada nunca, essa mulher, gente.
3: Hoje eu corri na antigravitacional um pouquinho. Que é pra evitar o impacto.
1: Tá bom.
3: Amanhã não vou fazer meu longo. Pra domingo fazer. É uma prova que eu tô indo em Natal com a marca de roupa.
1: Que legal.
0: Que legal.
3: E aí vou representar a marca, né?
1: Tem que... Claro. E vai pra onde? Natal?
3: Natal.
1: Ah, que lugar chato.
0: É, coisa ruim.
1: Isso é muito.
0: É só lugarzinho.
1: Só lugar ruim. Recife, Natal, Nova York, Londres, Chicago. Tá difícil, né?
3: É bom. Correr viajar.
1: Agora, como é que você consegue conciliar toda essa agenda, sendo empreendedora também, com a sua marca de roupa, Ju?
3: Pois é, aí é
1: como
3: babado.
1: Como é que chama a marca?
3: Gilmarcan Brand.
1: Tá,
3: já
1: Gilmarcan
3: sigam,
1: Brand.
3: Arroba Gilmarcan Brand.
1: Olha aí,
3: site.
1: Já dá o arroba aí.
3: O site é gilmarcanbrand.com.br e o Instagram é arroba Gilmarcan.
1: E sigam. Há quanto tempo você tem essa marca?
3: Eu tenho a marca, desde que eu morava em Recife, eu tinha uma loja multimarca. E aí eu criei a marca no último ano da loja ali. E aí... Quando eu vim para São Paulo, já foi focada em trabalhar na marca, na parte de varejo, que é para cliente final, e atacado. Então, já faz 4, 5 anos que eu tenho a marca, mas nesse meio tempo teve rebranding da marca. E é complicado você manter as duas coisas, mas eu acho que todo mundo que corre faz alguma coisa também, né? Então,
1: claro.
3: Assim, acordar mais cedo, treinar mais cedo para conseguir ter o seu momento lá de trabalho também, que é minha renda principal, né, hoje em dia. Mas a parte de atleta também tá virando.
1: Mas você pensa um dia ficar só na parte do atleta?
3: Ah, não, bom, não, jamais vou abandonar minha mãe.
1: Não sei.
3: Não. Tá, e aí, na parte do início da tarde até de noite, assim, início da noite, eu fico trabalhando bem na marca. E aí de manhã separa um pouco para os treinos e também para um outro assunto que eu trabalho, que é na empresa dos meus pais também, que é da minha família. Agora eu tô atuando na área de marketing e
1: então
3: três coisas.
0: É multifunção.
1: Atleta amadora, né? Assim, aspirante ali, claro, atleta. Então, também empreendedora com a sua própria marca e ainda trabalha na empresa dos
0: no
1: pais.
0: No marketing da empresa dos pais.
1: No marketing dos pais. Não, maravilhoso.
0: Já faz a propaganda completa aí.
3: É indústria de transformação plástica, de baldes alimentícios para tinta, peças automotivas, é isso.
0: Caramba.
1: Maravilhoso. Se eu precisar de alguma coisa, eu vou...
0: Que família, hein?
1: Família empreendedora. Agora, Ju... Quais são os acessórios que na hora de você correr, você fala, não, eu não posso esquecer isso. Ou se você esquecer, você fala, ai meu Deus, a corrida não vai ser a mesma.
3: É, meu celular.
1: Celular?
3: Foto.
1: Tá.
3: Vídeo. Não, brincadeira. Brincadeira mais ou menos.
0: Brincadeira com fundinho de verdade.
3: Ah, eu amo correr com música. Gosto de conhecer música também, mas eu acho que a música... Sei lá, meu fonezinho da Shox, que é o de...
0: Tá vendo, Mimi?
1: Ah, eu amo Shox. Eu também. Um beijo pra galera da Shox. Maravilhosos.
3: Me nota.
1: São fones de indução, no qual você não fica assim, sabe, tampando seu ouvido. Então, pra nós que corremos na rua, é excelente. Porque você... Bom, eu tenho dois, são maravilhosos. E você corre, você escuta, claro, a sua música e ao mesmo tempo... Tudo que está acontecendo ao seu redor. E são pequenininhos, são estilosos. Uns parecem até uns piercings, assim.
3: É lindo
1: então,
3: esse, eu não sei.
1: Não, são maravilhosos. Um beijo pra galera da Shox e também a galera da Garmin. Relógio Garmin, que,
3: Garmin,
1: poxa,
3: eu não tô com ele, mas eu corro.
1: Pra mim, relógio Garmin também é... Não tem como. Não... Durmo com ele, faço tudo com ele.
3: tipo, esse item, relógio impossível. Acho que é o primordial, tênis, roupa e relógio, né? E você tá lá.
1: Pra mim é o relógio.
3: É.
1: Não, se eu esquecer celular, ou aí um tênis que eu queria, não. Mas eu saio, esqueço o relógio. Parece que eu não treinei.
3: Não treinei.
1: Que coisa doida hoje. É. A gente ser tão dependente disso, né, Ju?
3: Pois é, é a loucura mesmo. É uma loucura, mas como é que você vai, tipo, medir até
1: não
3: as
1: é.
3: Coisas?
1: Como assim, é que a gente vai colocar nos stories que está pago?
3: Não.
1: Não tem como.
0: Não, mas não tem app no celular também que faz isso?
1: Tem muitos. Tem Strava, que dá pra colocar o aplicativo. Tem da Adidas Running também, que
3: muita
1: eu uso bastante.
3: Muita gente me pergunta, assim, ai, quero começar a correr. Aí a primeira coisa que eu falo, você tem um relógio? Tipo... Se não tem Apple Watch, ou se não tem relógio, então pega o celular e marca no Strava, tipo, seu treino, pra você entender a
1: mas
3: distância.
1: Mas posso falar, nem precisa ser hoje um super...
3: Não.
1: Um Garmin, ou um Polar, um Apple Watch. Hoje, no mercado, existem muitos relógios
3: mais
1: que
3: acessíveis.
1: Têm um custo-benefício excelente. Tem uma marca que me mandou um relógio muito legal, que vou até falar, que chama Lince. Tem um custo-benefício excelente e tem tudo. Marca seu... sua frequência cardíaca, corrida, natação, musculação,
0: olha, isso é legal,
1: descanso,
0: olha.
1: Sono. E aí não precisa pagar muita grana pra você ter. Então assim, é um preço bem acessível.
0: E pra você correr, tem que ter estilo também? Na hora da corrida?
1: Ela é estilosa correndo.
3: Claro, sempre. Gente, não dá pra correr feio. Eu não, pelo menos. Ó.
1: Mas você é daquelas que... Acorda um pouquinho cedo só pra montar o look, pra ter um look mais combinandinho?
3: Sim. Meu cabelo preso, minhas trancinhas, minha roupinha, meu lookinho. Eu adoro o conjuntinho combinando, tênis, não sei o quê. Adoro, gente.
0: Não, e aí eu vou ter que perguntar. É porque, já que é uma autoridade, né, na moda,
1: na
0: né?
1: Na moda.
0: E você repara também no estilo dos corredores ao redor ou não?
3: Posso falar? Não tanto.
0: É?
3: Mas assim, mas tem umas roupas que elas chamam mais atenção de mulher. Aí às vezes eu fico, de onde é? Tipo, eu quero.
1: Passa com short. É. Isso aconteceu. Às vezes eu tava lá no Ibirapuera, tô tomando uma água. Aí vi uma menina com shortinho muito lindo, tomando uma água também. Eu falo, amiga, dá onde é esse shortinho? Dá lá, é tal. Eu falo, tá bom, já marquei ali. Depois.
0: Não, não, mas peraí, mas isso aí é bonito. Eu tô perguntando se
1: o que é brega.
0: É, o que é o look errado na corrida? É isso que eu quero saber.
3: Gente, não tem look errado. Sabe o que é errado? Você correr com tênis, tipo, que você claramente aqui, tipo, um all-star, uma coisa assim, tipo.
1: Ah,
3: isso pra mim eu fico, tipo.
1: All-star?
3: Não, tipo, uns tênis
1: Vans,
3: assim, que. Exato.
1: Tênis que são mais casuais, né?
3: Exato.
1: Eu também acho.
3: Isso porque é saúde.
1: É, na verdade, não é errado. E sim, isso pode te prejudicar na corrida, né? Prejudicar, não vai ter ali uma boa pisada, um amortecedor legal.
3: Exato, tá. Pode acabar lesionando por um. Uma besteira.
0: Correr de camiseta polo.
1: Aí é complicado.
3: Aí não dá.
1: Aí é fichado. Gente. Olha, eu vi que a Ju gosta de manguito. Corre muito de manguito, né, Ju?
3: Eu adoro
1: manguito também. Regatinha.
3: É, eu adoro. Assim, eu sempre corro mais de top. Eu gosto de correr de top. Aí, como eu não gosto muito de blusa, casaco, só uso realmente quando tá muito frio.
1: Eu também.
3: Aí eu uso os manguitos.
1: E meia mais comprida, meia soquete.
3: Olha, eu não gostava muito da meia um pouquinho maior, mas agora eu gosto.
1: Tô
3: adepta mais. Eu era da soquete, agora eu tô. Qualquer coisa, desde que seja de poliamida, pra não dar.
1: Ah, perfeito. Ah, você viu que ela já entende do tipo de tecido, né?
0: Tá vendo? E correr de vestido? Não dá?
1: Ó, vou falar aqui que.
3: Nossa, se tiver correndo de um dente que não deu certo, tá. Vestido.
1: Quem não conhece, pode seguir, é Camila Monteiro. Camila Monteiro, Camila, faço aqui já um pedido pra você também participar do Corre TMC. A Camila, ela pesava mais de 200 quilos, agora ela é maratonista, maravilhosa. Ela acaba compartilhando toda a história dela e esses dias, me lembrou, ela correu de vestido.
0: Tá
1: e ela
0: mesmo?
1: Falou,
3: correu.
1: Por que
3: já
1: não correr de vestido? Ela correu de vestido vermelho, Camila, maravilhosa. Pra gente finalizar, que a gente já tá acabando, Ju.
3: Eu
1: vou te mostrar depois, Ju. Agora, me fala uma palavra pra gente terminar aqui o Corre TMC. Uma palavra que define a sua corrida.
3: Superação.
1: Superação. É isso, Ju. Maravilhosa. Então, uma salva de palmas pra Ju hoje. Ju, muito obrigada, adorei que você participou aqui do Corre TMC. Continue postando, fazendo stories, inspirando também muitas meninas que querem começar a corrida. Obrigada, tá?
3: Obrigada demais, gente. Comecem a correr, mesmo que seja devagar, não se comparem com que o tempo do outro ou o pace claro. Do outro, porque eu vejo muito isso nas redes sociais. Sim. Comecem olhando pra você, óbvio, se inspirando nas outras, mas não se martirizando por comparações. Eu sempre falo muito isso. E é isso, muito obrigada pelo convite, eu amei.
1: Me fala sua roupa pra galera te procurar no Instagram.
3: Meu arroba @jumarcan. Não sei se vai estar na tela aí.
1: Jumarcan com K.
3: Com K. Jumarcan, M-A-R-K-A-N, de navio no final.
1: Perfeito, muito obrigada, Ju. Passa, André Galvão.
0: Valeu, Mimi. Tamo obrigada. Junto.
3: Obrigada, pessoal.
1: É isso, gente. O Corre TMC fica por aqui. Um beijo pra você e fui, porque eu tô no Corre.
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2: 3 da manhã, bom dia. Vamos agora de sobremesa. Nessa edição do programa, Lucas Salles, Marcelo Batista e Mini Ruth recebem um convidado bem forte, o empresário Victor Reis. Fique agora com sobremesa.
3: Para você que está sintonizado na TMC, começa agora o Sobremesa, um programa super bem humorado. E hoje a gente vai bater um papo com um cara que saiu da falência e virou milionário. O cara sabe como fazer a sua vida se transformar numa realeza. Tanto é que escreveu um livro. Aqui, ó. Governe sua vida como rei. É o Victor Reis.
4: Opa, opa, Lucas. Ou seja, ainda existe esperança pra nós, viu, Lucas? E eu quero saber também, você vai responder a nossa pergunta. Qual aquele hábito esquisito que as pessoas acham normal, Mini Ruth?
5: Isso, tem muita coisa esquisita. Você pode ficar aqui, porque a gente vai falar de algumas mensagens aí entre Vorcaro e Nicolas Ferreira.
3: Eita! Tudo isso e muito mais aqui no Sobremesa. Então, Cuca, solta a vinheta.
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3: Caro ouvinte que nos ouve com seu ouvido, começa agora o Sobremesa, o seu programa favorito aqui na TMC. Sim, Transamérica, agora é TMC, quem escuta sabe. E no programa de hoje, a gente vai bater um papo com um empreendedor, escritor, ele que vivia uma vida chata que nem a nossa e conseguiu transformar, ele transformou a vida dele num grande império bilionário. Eu estou falando do Victor Reis, ele que também é autor do livro, que a gente vai falar daqui a pouquinho. Mas antes, ô Batista, o que a gente tem que fazer com quem ouve esse programinha de meu Deus?
4: 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Não esqueça de colocar o 11 na frente e responda a nossa pergunta. Qual aquele hábito esquisito que as pessoas acham normal?
5: Boa pergunta. Ai, gente, eu fico maluca quando eu tô no trânsito, olho pro lado e tem alguém enfiando o dedo no nariz. Eu não sei o que acontece, o pessoal gosta de enfiar o dedo no nariz no trânsito.
7: O nome disso é tirar meleca.
5: Ai, credo.
7: Catota.
5: Catotinha. Ai, não, muito esquisito.
7: A pessoa tá no carro dela.
5: Ai, nossa senhora. Não,
4: você olhou o que quis.
7: É, você tá olhando o que quis.
5: Eu olhei porque eu não sou um cavalo, não uso negócio assim, eu olho pro lado. Ah, dá licença.
4: Sabe um hábito esquisito do Paulo Batista? Eu acho que você deve fazer isso.
7: Qual? É
4: limpar a boca no pano de prato.
7: Com certeza, eu tô cozinhando pano de prato. Óbvio, gente. Pelo amor de Deus.
4: Mas deixa
5: eu falar
4: coisas normais.
5: Deixa a mulher ver. Eu vou comer na casa de vocês.
7: Gente, o pano de prato, pra quem cozinha, coloca o pano de prato no ombrinho. Aí você tá cozinhando e aí você, pô, você experimenta a comida.
5: Eu não quero nem imaginar que vocês fazem com a pia.
4: E fazer um pipizinho na pia, porque às vezes vai na casa da namorada.
7: Que é isso?
4: Pra não fazer o barulho na água da privada.
7: Não, gente, vou ensinar. O que você faz? Pra não fazer barulho.
5: Que nojo.
7: Você mira
4: a porcelana.
7: Porcelana, Batista. Aí não faz barulho.
5: Vocês não fazem xixi sentado, não?
7: Eu faço xixi sentado. Que foi? Você perguntou, eu respondi.
5: Então tá, né? Tá. Atualização da lista mais.
7: Qual o problema de fazer xixi? É normal pra mim. É, faz muito melhor pra próstata, sabia?
5: É?
7: Eu juro pra você.
4: Falou o doutor agora.
5: Então tá.
7: Pesquisem. Fazer xixi sentado é muito mais higiênico e muito melhor pra próstata, tá bom?
5: Olha lá as confissões do dia.
7: Para, Mini Ruth. Amigos, então manda aí pra gente qual é a coisa mais esquisita que as pessoas fazem, parecendo que é normal. Manda pra gente no 011 97221. Agora vamos bater um papo com alguém que realmente se preze, né, Mili Ruth?
5: É verdade, que esse programa só envergonha, gente.
7: Só envergonha. Então vamos falar hoje com um empresário, empreendedor, escritor que saiu da falência e fez um império bilionário. Ele é autor do livro Você Nasceu para Ser Rei Soberano. O nome do livro é Governe Sua Vida como um Rei. Victor Reis aqui conosco. Seja muito bem-vindo, Victor.
8: Muito obrigado pela oportunidade de estar aqui. A Nino, o Batista, o Lucas, gratidão por me receberem, mas eu acho que eu vou frustrar vocês um pouquinho. Porque o meu livro, o Lucas, ele é um livro cheio de cicatrizes. Talvez eu seja um dos únicos empreendedores, empresários de sucesso no Brasil que só conta a parte ruim da vida, e isso me conecta com as pessoas, com a falibilidade humana das pessoas, né? Tem muita gente por aí querendo só falar de coisas lindas, maravilhosas, mas eu falo que o que me trouxe até aqui foi uma série de dificuldades, falências e problemas, e isso me conecta com a realidade do brasileiro.
5: Mas é legal, porque você também levanta a positividade da galera com isso.
7: Então, a partir de agora, você pode se auto-intitular, porque fui eu que estou dizendo isso, pode falar que você é o empreendedor verdadeiro do Brasil. O que toma porrada, mas não desiste. Porque empreender no Brasil é exatamente isso. Você acorda com dívida, você dorme com problemas, você tem que resolver a vida de todos os funcionários, os colaboradores, e mesmo assim não desiste. Então você é o maior empreendedor do Brasil?
8: Não seria o maior, mas eu faço parte da grande quantidade de que surgiu do nada. Meu pai pintou, minha mãe é auxiliar de enfermagem, vim de uma casa com 10 irmãos adotivos e vivi uma vida simples, e com a ajuda de Deus eu fui conquistando o que eu conquistei. Passei por 3 falências, no livro eu conto muito sobre isso, mas principalmente sobre o ego que eu tinha quando eu comecei a ganhar dinheiro. Quando eu ganhei meu primeiro milhão, eu me achava o cara. Eu achava que eu era melhor do que os outros. Aí eu li um livro chamado Pai Rico, Pai Pobre. Nesse livro conto ali a teoria, a história da corrida dos ratos. E eu, como empresário, eu me sentia melhor que a maior parte da população, que ali no ato figurativo são os ratos. E eu me achava o gato. Só que o gato também tem sua corrida.
5: Ah, mas você é muito melhor com a gente, com esse 1 milhão aí. Inclusive, pra comprar sobremesas, né, Batista?
4: Opa, claro, você não vai fugir da nossa primeira pergunta, não. Ô Vitor.
8: Vambora.
4: Eu acho que ele deve ter uma sobremesa. Na época da falência, eu imagino que você tinha uma sobremesa preferida. Depois você ficou bilionário. Mudaram os gostos ou não? O dinheiro mudou o seu gosto? Qual a sua sobremesa preferida? Me conta.
8: O Batista, legal você falar sobre isso, que eu falo disso também no livro, porque quando era criança, pequena, minha mãe, para levar a gente ao mercado, ela empurrava 3 bananas em cada menino. Eram 12 crianças, né? E quando chegava lá, eu via o Xandelli, não sei se eu posso falar, o Xandelli, o Danete. Eu vi o Xandelli, o Danete, eu nunca podia levar o Xandelli, o Danete. Você acredita que hoje, mesmo com terapia, eu não consigo comprar uma bandeja de Xandelli, cara?
7: É mesmo?
8: Jura? Não consigo.
7: Que interessante, mas hoje você já tem dinheiro,
8: eu posso
7: condições
8: comprar
7: financeiras.
8: Talvez um caminhão de Xandelli.
7: Você pode comprar as ações da Xandelli também.
8: Mas, você passa direto, ficou no meu subconsciente, e pra mim, tipo, eu não consigo comprar, de verdade. Mas de longe, a minha sobremesa predileta.
4: Mas depois você ficou bilionário, você não começou a comer aquelas creme brulee, aquelas tiramisu, aquelas coisas?
8: Não consigo, cara.
4: Não consegue?
8: Eu adoro um arrozinho com feijão.
4: Delícia.
8: No final, ali uma cocadinha. E essa sobremesa simples da vida.
7: Cara, olha, eu adorei. Tá, a gente tá falando com o empresário Victor Reis,
4: bilionário.
7: Que é bilionário, gente como a gente. E antes dele
4: ser bilionário, gente como a gente. Não,
5: a gente,
4: né?
5: Tá na parte da falência, só.
7: Não, né? Gente como a gente. E antes dele se tornar esse grande empresário que ele é hoje, ele também, infelizmente, fez opções e escolhas erradas. Ele chegou a falir 3 vezes. Ele fala isso no seu livro, que inclusive vai ser lançado em Portugal dia 12 de outubro. Alô, ouvinte, falar que você é o empreendedor verdadeiro do Brasil. O que toma porrada, mas não desiste. Porque empreender no Brasil é exatamente isso. Você acorda com dívida, você dorme com problemas, você tem que resolver a vida de todos os funcionários, os colaboradores, e mesmo assim não desiste. Então você é o maior empreendedor do Brasil?
8: Não seria o maior, mas eu faço parte da grande quantidade de que surgiu do nada. Meu pai pintou, minha mãe é auxiliar de enfermagem, vim de uma casa com 10 irmãos adotivos e vivi uma vida simples, e com a ajuda de Deus eu fui conquistando o que eu conquistei. Passei por 3 falências, no livro eu conto muito sobre isso, mas principalmente sobre o ego que eu tinha quando eu comecei a ganhar dinheiro. Quando eu ganhei meu primeiro milhão, eu me achava o cara. Eu achava que eu era melhor do que os outros. Aí eu li um livro chamado Pai Rico, Pai Pobre. Nesse livro conto ali a teoria, a história da corrida dos ratos. E eu, como empresário, eu me sentia melhor que a maior parte da população, que ali no ato figurativo são os ratos. E eu me achava o gato. Só que o gato também tem sua corrida.
5: Ah, mas você é muito melhor com a gente, com esse 1 milhão aí. Inclusive, pra comprar sobremesas, né,
4: Batista? Opa, claro, você não vai fugir da nossa primeira pergunta, não. Ô Vitor.
8: Vambora.
4: Aliás, eu acho que ele deve ter uma sobremesa. Na época da falência, eu imagino que você tinha uma sobremesa preferida. Depois você ficou bilionário. Mudaram os gostos ou não? O dinheiro mudou o seu gosto? Qual a sua sobremesa preferida? Me conta.
8: Ô Batista, legal você falar sobre isso, que eu falo disso também no livro, porque quando era criança, pequena, minha mãe, para levar a gente ao mercado, ela empurrava 3 bananas em cada menino. Eram 12 crianças, né? E quando chegava lá, eu via o Xandelli, não sei se eu posso falar, o Xandelli, o Danete. Eu vi o Xandelli, o Danete, eu nunca podia levar o Xandelli, o Danete. Você acredita que hoje, mesmo com terapia, eu não consigo comprar uma bandeja de Xandelli, cara?
4: É mesmo?
8: Jura? Não consigo.
7: Interessante, mas hoje você já tem dinheiro,
8: eu posso condições comprar talvez um caminhão de Xandelli.
7: Você pode comprar as ações da Xandelli também.
8: Mas sabe, você passa direto, ficou no meu subconsciente e pra mim, tipo, eu não consigo comprar, de verdade. Mas de longe, a minha sobremesa predileta.
4: Mas depois que você ficou bilionário, você não começou a comer aquelas creme brulee, aquelas tiramisu, aquelas coisas?
8: Não consigo, cara.
4: Não consegue?
8: Eu adoro um arrozinho com feijão.
4: Delícia.
8: No final, ali uma cocadinha e essa sobremesa simples da vida.
7: Cara, olha, eu adorei. Tá, a gente tá falando com o empresário Vitor Reis,
4: bilionário.
7: Bilionário, gente como a gente. E antes dele
4: ser bilionário, gente como a gente, não,
5: a gente,
4: né,
5: tá na parte da falência.
7: Não, né? Gente como a gente, antes dele se tornar esse grande empresário que ele é hoje, ele também, infelizmente, fez opções e escolhas erradas. Ele chegou a falir 3 vezes. Ele fala isso no seu livro, que inclusive vai ser lançado em Portugal, dia 12 de outubro. Alô, ouvintes portugueses, dia 12 de outubro, o Vitor Reis vai estar aí. E eu quero tirar essa dúvida. Você acha que vai fazer sucesso lá em Portugal, como fez aqui no Brasil? Porque você saiu no primeiro lugar na revista Veja.
8: Foi surpreendente para mim esse pré-lançamento, a gente já despontar em primeiro lugar na revista Veja, né? Eu quero acreditar que não foi pela capa linda e maravilhosa, né? Mas com certeza é um livro que faz toda a diferença, impacta a vida de muita gente, já tem impactado a vida de muita gente, porque vem com verdades e que conecta as pessoas a uma possibilidade de mudança de vida, que foi o que aconteceu comigo.
5: Olha, que interessante. Mas cara, você, né, pra sair dessa falência...
4: Cara, teve... isso é jeito de falar com um bilionário.
5: É meu jeito de falar.
7: Mas, cara, você me desculpe, tá bom?
8: Cara, pode chamar de
7: você,
8: cara.
7: Me perdoe.
5: É porque eu já tô íntima dele aqui, é meu parceiro,
7: não,
5: entendeu?
7: Não, não é seu parceiro.
8: Inclusive,
7: não.
8: A gente vai montar um negócio junto.
5: Vamos embora.
7: Legal, bacana.
5: Mas, Victor, eu queria saber o seguinte, porque depois da falência você teve que trabalhar muito, né? E pra quem tá no nosso YouTube, @tmcnewsbr, viu que você tá de cabelo branco. Ou seja, trabalhar muito reflete o cabelo branco?
8: Quem me dera que o cabelo branco fosse por isso, né?
4: Ele meteu uma mecha do chimbinho.
5: É, cruel.
8: Quem me dera fosse eu que tivesse metido a mecha, né? Na verdade, eu passei por um processo, depois das 3 falências, eu passei por um processo em que eu comecei a ganhar muito dinheiro, vários milhões, já tinha cerca de 4 mil colaboradores.

0: tudo prospera. Quando o meu colaborador, meu funcionário está à frente e eu considero ele como uma peça principal e importante, aí a empresa cresce e nasce uma cultura organizacional fantástica. E o que aconteceu comigo é que eu fui diagnosticado com uma doença chamada esclerose lateral amiotrófica. E os médicos me deram 3 anos. Você
1: fazendo piada com ele? Ele tá aqui, ó.
0: Não, mas pode rir.
1: Vai, vai, chama o teu brother aí.
2: Não, é meu brother, é meu brother.
0: Mas pode rir. E aí eu fui diagnosticado com essa doença, guardei para mim, porque eu não queria deixar todos preocupados, e comecei um processo sucessório com a minha irmã para assumir a empresa. E foi mais complicado ainda, porque eu, na época machista, ô Mimi, eu achava que a empresa ia quebrar com a minha irmã liderando no primeiro mês. E a empresa, no primeiro ano, ela liderando, a empresa cresceu 150%. E o meu ego foi mais amassado ainda. E nasceu essa mexinha, que na verdade foi o início e a paralisação, depois, graças a Deus, de uma doença chamada vitiligo emocional.
3: Caramba!
0: Era para espalhar pro corpo todo. E ficou essa mexinha branca.
2: Caramba!
0: Na verdade, é o sinal para mim de que um dia, mesmo sendo soberbo, Deus me deu a oportunidade de continuar vivendo, porque foi um falso positivo, né? A ciência diz que foi um falso positivo, eu acredito que Deus me curou, porque meu avô também faleceu com a mesma doença, uma doença genética, e eu encontrei a cura, e o mais importante, a cura da minha alma, porque foi onde eu conheci Jesus Cristo e pude, através da fé cristã, restabelecer a minha vida e voltar por um processo fantástico. E aí eu me tornei bilionário, né?
3: E Vitor, qual você acha que é o maior erro que a gente comete na gestão das nossas vidas?
0: O maior erro que nós cometemos na gestão das nossas vidas é imaginar que nós temos a gestão das nossas vidas.
1: Olha! O erro da gente é achar que a gente está no comando.
0: E nós não estamos no comando, nunca estaremos no comando. Tudo que você assiste, ouve ou se expõe determina exatamente as condutas que você vai ter no seu dia a dia. Você é produto daquilo que você está se expondo mediaticamente. E quando você não consegue compreender isso, você não se torna o gestor das suas emoções, o gestor dos seus pensamentos, você é governado por tudo. Então, governar a sua vida como um rei, na verdade, não é se achar o rei. Pelo contrário, é esvaziar-se de si mesmo, de seus próprios pensamentos, da imaginação de que você é alguma coisa, que você pode alguma coisa, e permitir que Jesus governe a sua vida através da sua filosofia cristã, e isso muda tudo.
2: Mas nessa época você achava que era rei por causa do seu sobrenome Reis ou não?
0: Não.
3: Assim como o Jobs só trabalhava, e será que o sobrenome dele era por causa disso ou não?
0: Que me dera. Eu me achava o rei de tudo, porque o empresário, quando, mais uma idade, foi o início e a paralisação, depois, graças a Deus, de uma doença chamada vitiligo emocional.
3: Caramba!
0: Era para espalhar pro corpo todo. E ficou essa mexinha branca.
2: Caramba!
0: Na verdade, é o sinal para mim de que um dia, mesmo sendo soberbo, Deus me deu a oportunidade de continuar vivendo, porque foi um falso positivo, né? A ciência diz que foi um falso positivo, eu acredito que Deus me curou, porque meu avô também faleceu com a mesma doença, uma doença genética, e eu encontrei a cura, e o mais importante, a cura da minha alma, porque foi onde eu conheci Jesus Cristo e pude, através da fé cristã, restabelecer a minha vida e voltar por um processo fantástico. E aí eu me tornei bilionário, né?
3: E Vitor, qual você acha que é o maior erro que a gente comete na gestão das nossas vidas?
0: O maior erro que nós cometemos na gestão das nossas vidas é imaginar que nós temos a gestão das nossas vidas.
1: Olha! O erro da gente é achar que a gente está no comando.
0: E nós não estamos no comando, nunca estaremos no comando. Tudo que você assiste, ouve ou se expõe determina exatamente as condutas que você vai ter no seu dia a dia. Você é produto daquilo que você está se expondo mediaticamente. E quando você não consegue compreender isso, você não se torna o gestor das suas emoções, o gestor dos seus pensamentos, você é governado por tudo. Então, governar a sua vida como um rei, na verdade, não é se achar o rei. Pelo contrário, é esvaziar-se de si mesmo, de seus próprios pensamentos, da imaginação de que você é alguma coisa, que você pode alguma coisa, e permitir que Jesus governe a sua vida através da sua filosofia cristã, e isso muda tudo.
2: Mas nessa época você achava que era rei por causa do seu sobrenome Reis ou não?
0: Não. Assim.

0: como Jobs, só trabalhava. É. E será que o sobrenome dele era por causa disso ou não?
1: Que ideia. Eu me achava o rei de tudo, porque o empresário, quando, mais uma vez, né? O empresário, quando prospera no Brasil, ele vive coisas tão fantásticas que ele começa a olhar para si e fala: caramba, eu superei essa falência, superei esse tombo, eu superei essa multa, superei esse embargo, superei essa interdição, eu acho que eu sou um semideus. Então, geralmente, o empresário brasileiro, ele cresce demais para si mesmo e acaba caindo, porque a soberba precede a queda.
2: Olha aí, palavras preciosas de Vitor Reis, empresário, escritor, e que está aqui conosco hoje para tirar as suas dúvidas, hein? Vamos fazer um serviço social? Você que é empreendedor, ouve aqui o Sobremesa, quer tirar alguma dúvida? Manda pra gente no nosso canal do YouTube, @TMCNewsBR. Faça que nem também o meu companheiro, amigo Rodolfo, que mandou uma mensagem no privado querendo saber qual é o segmento hoje que mais faz dinheiro. Porque a vida do empresário
0: político,
2: no Brasil...
0: ser político.
2: É complicado, né? Ser empresário no Brasil é complicado. Tem alguns dados, Victor, que umas empresas abrem e aí depois de 6 meses, 7 meses, já decretam falência porque não deu certo. Tem até um estudo sobre restaurante que existe um tempo meio normal, assim, de que um restaurante abre, fica aberto ali durante uns 12, 15 meses, depois fecha, porque decreta a falência, não consegue sobreviver. Uma mensagem no privado querendo saber qual é o segmento hoje que mais faz dinheiro. Porque a vida do empresário
0: político,
2: no Brasil...
0: ser político.
2: É complicado, né? Ser empresário no Brasil é complicado. Tem alguns dados, Victor, que umas empresas abrem e aí depois de 6 meses, 7 meses, já decretam falência porque não deu certo. Tem até um estudo sobre restaurante que existe um tempo meio normal, assim, de que um restaurante abre, fica aberto ali durante uns 12, 15 meses, depois fecha, porque decreta a falência, não consegue sobreviver. Qual é o segmento hoje mais próspero?
1: O segmento que tem um empresário preparado. Não é sobre o mercado, não é sobre a política, não é sobre a economia, é sobre a preparação psicofisiológica de um empresário. Empresas não quebram, CPF sim. As empresas que quebram, quebram porque o empresário, o empreendedor, certamente não teve um emocional suficiente para avançar e ultrapassar todas as crises. Cada crise que eu passei, seja econômica, política ou financeira, foram suficientes para me trazer um insight para mudar a rota, pivotando e trazer as realidades que eu vivo hoje. Então, você que está me ouvindo ou me assistindo, entenda uma coisa: se você está vivendo uma crise, existe uma grande oportunidade, seja lá qual for, disponível para que você acesse do seu lado, e através dessa oportunidade você vai crescer.
0: Vitor, quando a gente é criança, a gente tem um monte de sonho de comprar umas coisas caras. Eu quero falar disso. A gente sempre tem sonhos. Eu imagino que você tenha tido sonhos, né, quando criança. Eu quero saber, você realizou algum sonho assim? Você comprou uma coisa muito cara? Falou: meu, eu quero. Ah, eu queria ter uma Ferrari, queria ter uma
3: Parque Lamborghini.
0: Queria comprar um relógio assim de R$1 milhão. Você já fez alguma extravagância dessa assim?
1: Já fiz diversas extravagâncias.
0: Conta pra nós.
1: É, toda vez, até hoje, quando eu passo no terminal de Guarulhos, a receita me para, porque eu já fui pego diversas vezes trazendo.
0: Aeroporto, área restrita.
1: É, área restrita, trazendo eletrônicos, aquela coisa. Porque quando a gente é emergente, como eu, e você recebe uma certa quantia, você fica deslumbrado no início, né? E foi isso que aconteceu. O livro Governo Sua Vida Como um Rei, eu falo sobre a oportunidade que nós temos com maestria de tirar o nosso coração do ter, da matéria, e se conectar com o reinado. O que é reinar? É se importar com as coisas que de fato são mais importantes na vida, que são as pessoas. Então a gente passa a amar as pessoas e usar as coisas, mas é bom usar as coisas, muito bom.
0: Mas o que se compôs assim de caro, assim, de caro?
1: Cara,
0: tem que falar.
2: Tá. Eu vou dar um exemplo aqui.
0: Eu vou falar.
2: É. Pensa aí que eu vou dar um exemplo aqui. Eu adoraria comprar um relógio que é
0: Mentira, que você quer comprar um aspirador de 6
3: conto. É verdade.
0: Não, calma aí. Ele quer comprar um aspirador que custa 6 mil, ele não tem dinheiro.
2: Eu queria comprar um aspirador de 6 mil reais.
0: E relógio?
2: Relógio, eu queria comprar um relógio da edição do Frank Sinatra, do Bulogo. Não é tão caro assim, não. É caro, mas não é tão caro
3: assim.
2: Quanto? Eu, da última vez que eu vi, tava uns 3 mil dólares.
0: É.
2: 3 mil dá uns 15 mil reais.
3: Rapaz, eu não tenho máquina de lavar, tá difícil essa situação.
0: Conta pra nós, Vitor.
2: E você, Vitor?
1: O que acontece? Quando a gente chega num certo ponto, essas coisas a gente não dá tanta importância a mais, sabe? Mas no início, quando eu fiz o meu primeiro milhão, eu tinha um mapa dos sonhos e eu fui realizando diversos sonhos. Um deles, e o principal que me trouxe muita satisfação, foi ter importado a Escalade. Eu fui aos Estados Unidos a primeira vez.
3: O que é uma Escalade?
0: Escalade é o carro da Cadillac, espetacular.
1: É um carro lindo. Que custa hoje 2 milhões de reais.
0: Os rappers americanos gostam.
1: E aí eu tinha vontade de comprar e fui lá e comprei no Pix.
0: No Pix. E aí mandou a Escalade.
1: Na verdade, a concessionária deixou o carro lá em casa para eu experimentar. Isso acontece no mundo que a gente vive, nesse mundo high ticket. E aí no dia eu não aguentei, eu falei, vou comprar. Aí fiz o Pix e comprei a Escalade.
0: High ticket, nunca tinha ouvido essa palavra.
3: Você tem o carro ainda?
1: Eu, inclusive, está à venda numa concessionária.
3: Mas você vai dar uma mãozinha, viu?
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2: Tá lá pra vender. Tá lá pra vender. Pela bagatela de quanto, Vitor? Quanto é que você tá vendendo?
1: 1.700.000.
2: 1.700.000. Baratinho, dá pra parcelar em quanto? 1.500.000. Fecha? Nosso diretor tá perguntando.
1: 1.690.000.
2: 1.690.000. 1.600.000. 1.500.000.
3: Dá pra financiar?
0: Se ele tá vendendo, é porque já tem outra em vista. Já tem outro veículo em vista. Se abrir o celular aí agora, seu saldo dá quanto? Você sabe ou não? O meu, eu fui ver agora há pouco, tá 108
2: negativo.
0: 108 negativo.
3: Reais. Eu tô com 23 reais.
2: Pode abrir. Você abre, eu vou falar o meu.
0: Pode abrir.
2: Vou abrir aqui. Eu tô abrindo. Abri aqui. Fecha, Yuri. O meu aqui, abri minha conta.
3: Aí, meu Yuri, saldo dá uma
2: de
3: atenção.
2: R$1.122.
0: R$1.122 na minha conta. O meu.
1: Eu tô sem internet aqui.
0: Ih, pera, não, mas não sei.
3: Não, mas tem que pagar a conta, Victor, também. Calma lá.
1: Não, mas é porque o 5G não funciona aqui.
3: Não,
1: minha
3: conta está R$0.
1: Pega leve comigo.
2: Tira o som deles aí enquanto eles procuram.
3: R$0.
2: A conta da Mini Root está com zero. Posso mostrar?
3: Pode.
2: A conta da Mini Root está com R$0. A minha conta tá um pouquinho melhor. A minha conta tá com 1.122, tá vendo?
3: Ó, pode fechar que tá R$0, gente.
2: Tá aí, a minha tá. E a gente usa o mesmo banco, hein? Se não anunciar com a gente, vai ter problema aqui.
3: Só que R$0. É difícil o pobre ficar esperando o quinto dia útil, né, rapaz? Ainda mais com feriado na semana. Nossa, como é triste o negócio.
2: Faça o apelo para que os
3: não, vou fazer gestores... um apelo pro Victor. Victor, manda um Pix.
2: Pede pro pessoal do RH pagar na sexta, vai.
3: Ô, galera do RH, por favor, manda o Pix na sexta pra gente aproveitar
2: pra
3: esse...
2: Todos os brasileiros, por favor.
3: Pra gente aproveitar esse feriado,
2: por favor, manda pra gente. Inclusive, você vai fazer o que, feriado?
3: No feriado?
2: É.
3: Ah, eu não sei ainda. Com R$0, acho difícil fazer alguma coisa, né?
2: Tá bom. Olha, a gente tá recebendo hoje aqui no nosso programa o empreendedor e escritor Victor Reis. Você acredita que ele saiu da falência? Ele faliu 3 vezes e conseguiu criar um império bilionário? E ele vai te ajudar com o seu livro aqui, ó. Governe Sua Vida Como um Rei. Está nas minhas mãos. Através da editora Gente. Editora Gente, o livro Governe Sua Vida Como um Rei.
3: E é bonito, ó, o livro aqui, todo vermelhinho.
0: Você tá entrando no banco mesmo.
2: Então, agora, nosso convidado, que é empresário, escritor, ele que já faliu 3 vezes, mas saiu da falência. Ele faliu 3 vezes e conseguiu criar um império bilionário. E ele vai te ajudar com o seu livro aqui, ó. Governe Sua Vida Como um Rei. Está nas minhas mãos. 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
3: E é bonito, ó, o livro aqui, todo vermelhinho.
0: Você tá entrando no banco mesmo.
2: Então, agora, nosso convidado, que é empresário, escritor, ele que já faliu 3 vezes, mas voltou na ativa e hoje construiu o Império Bilionário, vai revelar quanto ele tem. Calma. Na conta bancária.
0: E o pior é que eu achei que ele já... Eu achei que ele abriu um aplicativo daqueles bancos, sabe? É aquele vermelhão.
2: E é uma fácil.
0: É mais tranquilo. É vermelhão.
3: Olha, então, atenção. Mas antes, eu quero saber uma coisa. uma coisinha. Porque assim, ó, daqui a pouco a gente vai saber o saldo do Victor.
1: Enquanto
3: tá?
1: isso, o Batista vai contando zeros aí. Vai contando zeros.
3: Eita!
1: Vai contando zeros.
3: O seguinte, Victor. Eu vejo muitos funkeiros que eram pobres ficando ricos e ostentando, né? Essa coisa de ostentação. Tanto que eles criam várias músicas falando sobre ostentação. Você acha que isso é uma mania de pobre? Ficar rico e querer ostentar ou não?
1: Não, não é que é uma mania de pobre. Eu quebrei por essa mania de pobre. Então, na verdade, a gente quer realizar muitas coisas e não sabe lidar com o dinheiro. E quando o dinheiro se torna o seu senhor, você é escravizado por ele. E é por isso que você perde tudo, né? A partir do momento em que você compreende que você não precisa dele, e talvez seja complexo falar sobre isso aqui desse lugar, né, que eu me encontro hoje, por enquanto, que tudo pode mudar amanhã. Mas é quando você faz do dinheiro seu senhor, você perde tudo. É o que eu digo, né? Você não pode possuir nada que te possui. Tudo que você possuir, você possui porque aquele objeto, aquela matéria não te possuiu ainda. Agora, se aquela matéria possuir seu coração, você perde a sua alma.
2: Olha aí, são palavras sábias de Vitor Reis, senhoras e senhores.
1: Ele, desse lugar, né, que eu me encontro hoje, por enquanto, que tudo pode mudar amanhã, mas é quando você faz do dinheiro seu senhor, você perde tudo. É o que eu digo, né? Você não pode possuir nada que te possui. Tudo que você possuir, você possui porque aquele objeto, aquela matéria não te possuiu ainda. Agora, se aquela matéria possuir seu coração, você perde a sua alma.
2: Olha aí, são palavras sábias de Vitor Reis, senhoras e senhores.
0: Ele já abriu o aplicativo. Quanto você acha que ele tem, Mini Ruth?
2: Boa, Mini Ruth. Quanto você acha? Vai, chuta aí.
0: O cara é bilionário. Quanto você acha que tem na conta?
3: Ele deve ter... Seu carro custa 2 milhões, ele deve ter, sim, não, 10 milhões.
2: 10 milhões. Tá bom, chute da Mini Ruth é de que o Vitor Reis tem 10 milhões na conta bancária dele. Eu vou dar meu chute. Eu acho o seguinte, eu acho que o Vitor, ele aprendeu muito, ele faliu 3 vezes e agora voltou ativo e construiu o seu império bilionário. Eu acho que ele é muito inteligente e ele coloca o seu dinheiro em várias cestinhas, sabe? É tipo, não carregue todos os ovos na mesma cesta. Então ele vai colocando os ovinhos
3: separados. Investimento, você disse?
2: Isso, investimento, terreno... Entendeu? Startup, todos esses processos das empresas dele. Eu acho que na conta bancária deve ter uns 166 milhões de reais.
0: Que isso?
2: É.
0: Não, eu acho que deve ter uns 430, 450 mil pra passar a semana.
2: Ah, entendi. Né? Mas.
0: Vamos lá, então vamos ver. Ele vai revelar. Favor, eu vi ele abrindo o banco aqui.
3: Passar a semana?
1: Pra nós, tá aberto Reis. Aqui, tá aberto. Eu vou revelar. Eu tenho na conta exatamente R$83,70.
2: É mentira.
3: Aqui, por isso que ele não pagou a conta da internet.
2: Verdade, ó. É mentira. Jesus amado, é verdade. R$83,70. Vitor, eu sou o mais rico da mesa, é isso?
1: É, exatamente.
3: Ô, louco.
1: É mentira, é impossível. Agora eu vou te explicar por quê. E isso em todas as minhas contas de pessoa física. No Brasil, o empreendedor é pobre no seu CPF e rico em sua empresa. Isso é fato. Quem pensa o contrário, você que é empreendedor e chega o dinheiro, você já põe no CPF, quer gastar, você vai continuar pobre. Você não vai sair do lugar. Então, quando você percebe que a empresa tem que ser rica, por quê? Porque a empresa tem uma causa social. Pensa comigo, Batista. Não sei se você já abriu uma empresa ou se você tem. Ou se já ouviu falar como é. Quando a gente abre uma empresa, está escrito lá razão social, não tem? Razão social e fantasia?
0: Nome fantasia.
1: Sim. Razão social vem de quê, gente? A nossa empresa é uma razão social ou uma razão financeira?
2: É uma razão social. Eu tenho que estar, eu presto serviço
1: para a sociedade. Exatamente. Por isso que a empresa tem que ter toda a riqueza e não o empresário. Quando a gente entende isso, a gente começa a ganhar dinheiro. Através da empresa, mas na empresa. Por isso que o valor, tudo que eu ganho, eu não tenho que retirar da empresa. Ela tem que servir à sociedade, mesmo quando eu faço investimentos. Por isso que não adianta. Se acontecer aqui, Deus o livre, alguém me pedir alguma coisa, eu não tenho no meu CPF. Vai para o meu instituto, eu faço obras sociais no meu instituto. Ah, eu tenho uma asset que compra imóveis. Ah, eu tenho... uma empresa patrimonial que cuida dos meus veículos, entende? Eu não tenho nada no meu CPF. Pessoalmente, no meu CPF, eu sou pobre.
3: Mas e se você for jantar agora e o jantar sair por 100 reais? Você vai pagar como?
2: Eu faço. É um crédito. É isso. Victor, muito obrigado pela sua presença. Infelizmente, a gente vai se despedindo desse bate-papo muito gostoso. E lembrando a você que o livro do Victor está disponível para você comprar. Governe Sua Vida como um Rei. É um best-seller e é lançado pela editora Gente. Procure aí. E, ó, você de Portugal vai ter lançamento. Victor, por favor, dê os seus recadinhos finais para a nossa audiência.
1: Bom, eu estou nas redes sociais. Eu tenho sido encorajado pelo meu próprio chamado para sair desse lugar de conforto, né, de empresário e anunciar a verdade. Porque tem muita gente indo para as redes sociais para vender alguma coisa. Eu não vendo curso, eu não vendo mentoria. De graça eu recebi de Deus, de graça eu quero dar, doar. Então você pode me encontrar nas redes sociais, @vreis com dois S no Instagram e @vreis com dois S também no YouTube, todos os dias, Lucas Batista e Mini. Eu estou às 6:30 da manhã, de segunda a sexta-feira, com uma live especial falando sobre isso, sobre o empreendedorismo espiritual, que é o chamado que eu tenho.
2: Olha, obrigado, gente.
3: Que legal.
2: Obrigado a você, Victor. Olha, o nosso programinha vai continuar, tá? Daqui a pouquinho a gente vai falar sobre o áudio do Nicolas Ferreira com o Vorcaro, onde supostamente o Nicolas Ferreira chama o Vorcaro de lindão e pede ajuda. Nicolas Ferreira, que você sabe que
3: são amigo da Ana Castela,
2: ele que é político e que parece que teve essa troca de mensagens com Daniel Vorcaro, presidente do Banco Master. A gente vai falar sobre isso daqui a pouquinho. Hoje recebeu o nosso primeiro convidado bilionário.
3: Eu não vou nem lavar a mão, rapaz. Nunca peguei na mão de um bilionário.
2: Olha, fez muito bem pra minha autoestima hoje. Porque a gente recebeu um bilionário, né, sim, Batista? E aí o Batista desafiou ele a abrir a conta bancária. E ele é um bilionário, mas ele já faliu 3 vezes, reconstruiu.
0: O jeito tá indo pra quarta.
3: É. Pelo que ele conta na conta, rapaz.
2: Ai, não. O bilionário com R$83 na conta é o Victor Reis. Ele é autor, escritor de autoajuda. Aí foi desafiado pelo Batista. Batista disse: abre a conta bancária. Ele abriu. Aí, quanto você acha que ele tem Minihute? Minihute falou: ah, deve ter uns 14 milhões. 10 milhões. Eu falei: não, deve ter uns 165 milhões. E o Batista, acho que deve ter uns 400 mil pra passar a semana. O cara abriu, tinha R$70, cara.
3: Por 80, isso que a internet dele não tá pegando.
0: R$83,70.
2: R$83,70.
3: Não faz pra ninguém, não compra um pedaço, nossa, de bife, rapaz.
0: E não era aqueles bancos chiques, não, sabe? Que tem aquelas contas exclusive, Prime, Elegance.
2: Signature.
0: É, não era
3: nem
0: nada.
3: Nem sabia
0: disso
3: que tinha esses bancos aí.
2: Ele é que nem a gente. E ó, se precisar de um Pix pra voltar pra casa, então, eu faço e eu peço seu Uber, tá?
0: Tá vendendo até o carro, eu tô achando que a quarta vem aí. Eu tô achando que...
3: Será que ele é amigo do Fiuk?
0: Faz sentido, o cara tá vendendo o quê? Vendendo um carro de 1.700.000, tá precisando de dinheiro.
3: Não faz sentido, cara.
2: Genial. Bom, vamos continuar o nosso programinha de meu Deus hoje. Tá muito especial. Eu quero dar uma olhada na nossa enquete do dia. Batista, é com você.
0: 11972221001 é o nosso WhatsApp, o nosso numeral. Queremos saber qual o hábito esquisito que as pessoas acham normal. O Júlio César disse o seguinte: minha tia Ivone usa o banheiro com a porta aberta. Pra ela é liberdade, pra mim é constrangimento.
3: Ai, nossa,
2: isso aí não.
3: O Leandro Costa manda o seguinte: soprar a comida pra esfriar e depois assoprar a colher pra provar. A pessoa transformou o almoço num teste de pressão.
0: Marcos Vinícius, ó, ele diz o seguinte: minha irmã coloca 2 colheres de açúcar no Nescau do filho de 2 anos e fala que é pra ele ter energia. Nossa senhora.
2: Meu Deus do céu.
3: E o Fábio Oliveira mandou: ter uma toalha de banho que todo mundo usa e uma toalha só pra visita. A visita chega mais limpa que a família.
2: Olha aí. Bom, então continue mandando pra gente aqui no nosso WhatsApp 011 972211001. Agora eu gostaria de dar atenção aos comentaristas do YouTube aqui.
3: Adoro.
2: Eu gostaria de dar atenção e, inclusive, até mesmo de me posicionar. Porque esse @EduEsteves Pega Visão, ele tá enchendo meu saco.
3: Por quê?
2: Ele tá toda hora me chamando de Javali. Ele disse assim: boa tarde a todos, especial pro meu brother Javali. Faz igual um Javali. Ah, cara, difícil. Tá, é difícil, é difícil. É difícil, então eu vou ter que me segurar aqui.
3: Até porque não é Javali, é Javalucas.
2: É. O que, que é?
3: Nada.
2: Bom, vamos continuar o nosso programa. Vamos,
3: eu tô pro próximo. Você tá tão bonito hoje, Lucas. Seu cabelo tá tão bonito. Tá com piolho? Não, tá lindo.
2: O David Castilha mandou assim: bora, bora aí, Marcelão. Tamo juntos sempre, meu eterno irmão. E o William W8U disse parabéns pelo convidado. É isso. Muito obrigado a vocês que mandam comentários aqui no nosso YouTube. Menos o arroba Eduardo Esteves Pega Visão, que me chama de Javali. É. Javali é a senhora, sua mãe. Tá bom? É. Muito obrigado. Vamos agora. Agora eu gostaria de falar com você. Pra você que paga por inteligência artificial, saiba que você tá gastando dinheiro à toa. Aqui no Sobremesa a gente tem a nossa própria IA, e ela é de graça, hein? É a nossa ignorância artificial. Começa agora o quadro favorito do Mário. É o Chato GPT.
3: Que Mário?
2: Seguinte. Vou mostrar pra vocês como o Chato GPT é muito melhor que o Chat GPT. Pega a visão, olha só. Chat GPT, como não surtar em ano de eleição?
3: Não leve política pro coração. Independente de que lado ganhar, torça pra fazer o melhor pelo país.
2: Bom, ok. Vamos agora ver o Chato GPT. Chato GPT, como não surtar em um ano de eleição?
0: Finge que é surdo. Não tem outra alternativa. Pega uma chave de fenda, enfia na orelha, né? Acabou aí. Você não ouve mais nada desses chatos de direita, de esquerda, do centro, de cima, de baixo.
2: Próxima pergunta, ó. Chat GPT. Como desculpar uma pessoa que me deve dinheiro?
3: Perdoe a dívida. O valor da amizade vale mais do que qualquer coisa.
2: Vamos agora por uma outra visão. Chato GPT. Como desculpar uma pessoa que me deve dinheiro?
0: Repassa a dívida que você tem com ele para um agiota. Você vai ver. Chega lá aquele, sabe, o Amansa Clavícula? É,
2: sabe? O bate fofo.
0: É, eu tenho até um número aqui, mas não vou falar. Que
3: é do Glover ou é do...
0: A produção botou o número, mas não vou falar, que o Gustavo Lima já se ferrou com esse negócio de dar número aí. Eu não vou pagar multa, não.
2: Boa. Então é isso. Muito obrigado pelo Chato GPT.
3: KKKJ.
2: E agora... Agora, amigo,
0: o que vem?
2: Agora é hora do nosso quadro favorito. É hora de trazer informação com diversão. Sim. É hora de dar as notícias, mas de um jeito, sim, que só a gente sabe. É hora de explicar tim-tim por tim-tim tudo que a Joana Trepton disse no TNC 360, sim, mas agora de uma forma mais didática e também mais animada. E custando, sim, muito menos pro nosso RH. Senhoras e senhores, é hora do quadro Cheirinho de Notícias, vai!
3: Vai pra cá, Patrícia. Patrícia, tem novidades, Patrícia?
0: Aqui, no Sobremesa, né?
2: Jornalismo de baixo orçamento. É. Jornalismo de alta credibilidade, sim, mas de baixo orçamento.
3: Tá, vem pra cá, Patrícia, temos novidades.
2: É isso mesmo, aí é jornalismo que a gente vai trazer pra você. Pega a visão, atenção, primeira notícia do dia eu vou trazer. Eu quero falar sobre o áudio onde o Nicolas Ferreira supostamente chama o Vorcaro de lindão e pede ajuda. O Nicolas Ferreira pediu ao Vorcaro, que é dono do Banco Master e que tá preso, ajuda para um amigo ligado ao seu gabinete. Esse amigo do Nicolas Ferreira queria uma autorização para vender minério. A ajuda de Vorcaro seria para destravar a burocracia. Vamos ouvir um trechinho do áudio do Nicolas para o Daniel Vorcaro. Vamos ouvir.
4: Foda o teu interesse. Eu passar o contato dele aqui para vocês tocarem isso, beleza? No mais, qualquer coisa, tô aqui à disposição. Troquei uma ideia lá com o pastor André Valadão naquela época, lá naquela postagem. Eu falei, pastor, eu não fazia ideia que era este o banco do Dani, etc. e tudo. Senão, obviamente, não teria postado, teria conversado anteriormente. Mas, enfim, acabou que a palavra dita não tem como voltar, né? Mas espero que tenha sido esclarecido. Enfim, depois vamos marcar da gente se encontrar também. Tá bem? Um abração aí, Dani.
3: Ai, Dani.
0: Ó, intimidade.
3: Intimidade.
2: Intimidade nesse áudio. Bom, O Nicolas Ferreira admite que teve contatos com o Daniel Vorcaro, mas disse que nunca recebeu dinheiro do banqueiro que está preso. Olha, inclusive, entendi. Em outra conversa aí que vazou, o Vorcaro disse para o Nicolas: poxa, esse Nicolas aí, eu banquei todos os voos dele. Onde o Vorcaro disse, né, que pagou todos os voos do Nicolas Ferreira. Essa história é bem confusa. Eu gostaria de mais informações. Agora, o pessoal tá pegando no pé do Nicolas por lindão. Eu acho que, pô, esse é o mais tranquilo. Tem que pegar no pé do Nicolas pra entender que quem tá falando com o Vorcaro. Que interesse é esse, pô?
3: Cara, e... o Vorcaro conhece todo mundo também, né?
2: Todo mundo. E outra coisa?
3: Parece até uma pessoa lá dos Estados Unidos que conhecia todo mundo também, fazia um monte de coisa errada, né?
2: Você tá...
3: Que eu prefiro nem associar o nome.
2: É aquele cara lá da ilha?
3: É.
2: Será? Porque, pô, se eu for traçar um paralelo, Ambos davam festinhas. Ambos estavam ligados a todo mundo do Senado, da Câmara.
3: Artistas também.
2: Alto escalão. Verdade, Minuti. Ambos também gostavam de fazer festinhas.
3: Então, engraçado, né?
2: E ambos também...
3: Banqueiros.
2: E ambos exploravam essa questão sexual de contratação de mulheres para festas, para divertimento, adulto.
3: Chama suíças aí.
2: Suecas. Entendi. Entendi. É verdade. Bom paralelo,
3: Se cutucar o negócio, sei
2: será?
3: Não, hein?
2: Boa pergunta, parabéns. Olha, supostamente, realmente são duas pessoas que me parecem ter muitas coisas em comum.
3: Vou te contar.
2: Mas o que eu quero falar é o seguinte: tem que investigar mesmo. Investiguem mais o Nicolas Ferreira, porque qual o interesse que ele tem em falar? E outra coisa, uma coisa que me surpreendeu nesse áudio: em falar que se ele soubesse que o banco era do Daniel, do Dani, ele faria diferente? Que isso, cara? Você faz vídeo, você defende sua ideologia e tudo, e aí só porque um esquema ali tem a ver com um amigo seu ou um amigo de um amigo, você mudaria a tua posição?
3: Será que é o famoso eu tenho um amigo?
2: É, não, isso é muito feio. Só porque tem interesses em comum? Não, peraí, não vamos fazer como eu costumo fazer, eu vou fazer diferente. Não, meu amigo, pau que dá em Chico, dá em Francisco, tá? Só pra você saber, tá? Então abre teu olho com isso aí. E outra coisa, a gente tá falando de Vorcaro. Vocês viram o que aconteceu naquele fatídico dia chamado 1º de setembro?
3: Não vi, o que aconteceu?
2: O que aconteceu na terça-feira?
0: Plenário? Depois da sessão do plenário?
2: Não, isso foi ontem. Terça-feira teve um escândalo. Aê, parece que o careca do STF tem envolvimento com o Vorcaro.
3: Mas, gente, o que tá acontecendo? Metade do Brasil tá usando caneta emagrecedora, a outra metade é amiga do Vorcaro?
2: Quando não, deve ter gente fazendo a mesma coisa. Mas o que acontece aí? O Xandão parece que ele trocou mensagens com o Vorcaro, parece, supostamente. E tá rolando o maior bafafá, né? Porque, bom, primeiro, o Alexandre de Moraes é ministro do STF. E ele julga casos. Os casos, em última instância, que chegam lá pra ele, ele é quem julga. E aí, o Daniel Vorcaro, o milionário, dono do Banco Master, todo um esquema possível de corrupção, ele ia ser julgado lá, por última instância, no STF. E aí, o Vorcaro foi e contratou um escritório de advocacia. Sabem de quem é esse escritório de advocacia, menino?
3: Não faço ideia.
2: É da mulher do Xandão. Ah. Olha que loucura. Aí foram ver quem é que deu uma revisada no contrato que o Vorcaro, né? O contrato de prestação de serviço do escritório de advocacia com o Daniel Vorcaro. Quem é que deu uma revisada?
0: Garibada.
2: É, quem é que deu uma olhada assim? Quem é o advogado? Vai dar uma olhada nesse contrato pra ver se tá tudo bem. Quem? Quem? Alexandre de Moraes. Descobriram que o Xandão, o careca do STF, deu uma olhada no contrato onde a esposa dele iria representar o Daniel Vorcaro como sua advogada.
3: Parece teoria da conspiração, tá tudo interligado, gente.
0: Mas hoje já tava todo mundo rindo.
2: É, já tava todo mundo caindo na gargalhada.
3: Ontem teve uma sessão. Vazou fotinhos, né?
2: Você não acredita, menino? Ontem teve uma sessão plenária.
3: Eu queria saber qual foi a piada.
2: É, aí depois da sessão, tem uma foto que o fotógrafo jornalista da revista O Globo, do jornal Globo, tirou, que é o Bruno, se eu não me engano. Ele tirou a foto do Alexandre de Moraes ao lado dos outros ministros.
0: Que tava Gilmar Mendes
2: ao lado direito. E o pessoal tava rindo, descontraído.
3: Deve estar rindo do quê? Porque os palhaços devem ser a gente, não, né?
2: Eu sei que eles estão rindo, sabe por quê? Porque parece que descobriram que o Daniel Vorcaro, dono dono do Banco Master, que está preso, corrupção. Parece que o Vocaro deu cartão de crédito para os filhos do Alexandre de Moraes.
3: Ah, então tá rindo por isso, que tem limite.
2: Deu, sabe quanto é o limite, Mirante? 300 mil reais.
3: Nossa, você não me liberam 200 reais de limite, rapaz.
2: Você vê, cara, um cara deu um cartão de crédito para os filhos do Alexandre de Moraes gastar. Esse Alexandre de Moraes que faz o julgamento no STF. Gente, peraí, vamos confessar uma coisa? Vamos combinar uma coisa aqui entre nós, hein? No mínimo esquisito, vai. No mínimo esquisito. E o que a gente quer aqui é que haja uma investigação. Tem que investigar. Imagina, o cara que tá suspeito aí de ter feito uma das maiores e um dos maiores esquemas de corrupção do Brasil, ele deu dois cartões pros filhos do Alexandre de Moraes com limite de até 300 mil reais pros filhos do Alexandre de Moraes gastarem como quiserem. Que é isso? Você que acorda cedo, dorme tarde, trabalha o dia inteiro, você não tem nem 500 reais de crédito no cartão.
0: E outra coisa pra você também, você que se acha importante, a última bolacha do pacote, e não apareceu em nenhuma conversinha do Vocaro, você não é merda nenhuma. Você não é importante o quanto você acha.
2: É verdade, né? Deve ter um pessoal triste.
0: Ah, lá, é, o cara, não, eu me acho, eu sou não sei o quê. Se não apareceu em conversinha de Vocaro com o Dani, você não é
3: porcaria nenhuma. Nem vem, eu sou assim alguma coisa, que eu tenho amigas suecas.
0: E falando em conversinha, posso mudar já?
2: Vamos mudar de assunto.
0: Falando em conversinha, tem um jogador do Grêmio. O jogador do Grêmio caiu no golpe do Zap Zap.
3: Mentira.
0: Ele tomou um golpe. Ele achou que tava falando com o técnico do time, o Luiz Castro, que é o técnico do Grêmio. Tava conversando, aí o Luiz Castro, né, falou assim, ó, pô, tô precisando de um dinheiro aí pra fazer uma doação de cesta básica. Eu tô pedindo pro time todo, você pode me ajudar? Aí o tal do José Enamorado, que é o jogador, ele fez um pix de 22 mil reais para o falso técnico do Grêmio que estava falando com ele pelo WhatsApp, o Luiz Castro.
3: Que absurdo. Nossa, que
0: chato. Perdeu 22 contos. Mas também com esse nome José Namorado, tá mais pra golpe do Tinder do amor do que golpe de falso técnico, não é?
2: Pô, é? Muito bom. José Enamorado. Ai,
0: José Namorado. Ele meteu 22 no Pix, meu.
3: É, 22 é só contos. Tragédia esse mundo, né? Como que só pode? É gente sendo enganada, o aquecimento global também, né? Aquecimento global tá demais, gente.
2: Aquecimento global?
3: É, cara, até o Jack do Titanic derreteu e veio parar no Brasil.
2: Como é que é?
3: Pois é, Leonardo DiCaprio esteve ao Brasil, ele que...
0: Esteve ao Brasil.
3: Está ao Brasil.
0: Eu nunca vi isso. Esteve ao Brasil. Atenção, é a nova ortografia. Como é que fala lá?
2: Vou defender. É linguagem informal. Vou defender aqui no Rute, que ela traz a linguagem do povo, da
3: aqui
2: rua.
3: Eu sou
2: a
3: nova jornalista, reforma. Vida louca, meu amor.
2: Mas eu fico pensando, que povo fala isso, menino?
3: O mesmo que fala registro em bigo. Vamos
2: tá
3: lá.
2: Tá vendo? Tá vendo?
0: Nossa, esteve
2: sem
0: ao
2: preconceito linguístico. Sem preconceito linguístico.
3: Sem preconceito.
2: Fale do jeito que você quiser.
3: Vai explicar o que a Joana Trepo é mais que eu. Mas vamos lá. Vamos lá.
2: Vai, Mini Ruth.
3: Leonardo DiCaprio deu uma passadinha aqui no Brasil, meu. Deu uma passadinha aqui no Brasil. Foi conhecer a Amazônia, conhecer os índios, né? Ele que sempre faz, inclusive, causas sociais, ajuda várias pessoas, super apoia a nossa Amazônia. Mas ele esteve aqui também jantando com Lula e Janja.
2: Olha aí, comeu carne de vaca?
3: Só, não sei. A reunião entre Lula e Janja e DiCaprio teve como foco a preservação da natureza brasileira. O Lula publicou uma foto com o DiCaprio e diz que parabenizou o ator pelo seu compromisso com a causa ambiental. Porque realmente o DiCaprio faz várias ações sociais ambientais.
0: Será que ele dá o dinheiro dele pra ajudar também ou não?
3: Eu acho que sim.
0: Você acha
3: que
0: dá?
3: Eu acho que sim.
2: Eu lembro só do Bolsonaro falando: ô, DiCaprio, vai ter que vender o Oscar pra pagar, DiCaprio.
0: Não, mas do jeito que tá o país, né? Nada melhor do que receber um astro do Titanic, né? Que eu acho que o negócio aqui, ó, simbólico,
2: que simbólico.
0: Já tô vendo um iceberg ali na frente, ó.
2: Nós somos o iceberg, esse é o problema. Meu Deus do céu. Próxima notícia e eu trago pra vocês.
3: Peraí, mas falando em Lula, tem mais. mais notícias, um dia antes desse encontro aí do DiCaprio,
0: Lula esteve aonde?
3: Ele esteve, ele encontrou alguns fã-clubes, pois é. O encontro com esses fã-clubes foi durante a cerimônia de assinatura de decretos que estabelecem novas regras para eventos culturais. E nesse evento, ao falar o nome de um famoso grupo, o Lula pronunciou de uma maneira engraçada e a gente vai escutar agora. Solta aí, Cuca.
5: Aqui, vocês sabem, já vou fazer a propaganda porque a Janja quer ir. Aqui em outubro vai ter um grande show do BTS, grupo de Coreia, que é o grupo da Coreia que ela quer ir ver.
3: Rapaz, é BTS, né?
2: BTS é o grupo coreano, sul-coreano. E o Lula confundiu com o grupo Bee Gees, lembra?
0: Bee Gees? Meteu um Bee Gees aí.
2: Stay alive, stay alive, ha, ha, ha, ha, stay alive.
3: Olha, Lula, só digo uma coisa, não queira arrumar confusão com os armes, viu? Porque eles cancelam as pessoas.
2: Não, ele falou uma boa, ele só falou errado.
3: Não, falou errado, falou errado.
2: O Lula, eu acho que o Lula mandaria o Esteve ao Brasil. Esteve ao Brasil, Lula mandaria.
3: Ah, eu acho que eu posso ser presidente, então, na próxima.
0: Mas ele falou BTS de coreano. Ele falou alguma coisa assim.
3: BTS coreano. BTS.
2: Falando em Coreia, tem um outro ponto, né? Um lado Coreia do Norte, outro lado Estados Unidos. E falando dos Estados Unidos. Olha aí.
0: Gostou do gancho? Você viu que gancho? Que o Trump vai ter uma convenção do Partido Republicano. E o Trump falou: quem quiser tirar foto com ele vai ter que pagar R$457 mil.
2: Que isso!
3: É o meet and greet político.
0: Esse mês agora vai ter a convenção dos republicanos. Falou, quem quiser tirar foto é 457 conto. E quem quiser participar de uma mesa redonda com ele é uma milha e 300, meu. 1.300.000.
3: Ai, gente.
0: Quem quiser sentar na mesa com ele, não, lá, sentar, mesa oval.
3: Sentar na mesa, tudo bem. Agora, foto com ele, você fazer com o IA, né?
2: Não, mas o mais legal é falar que não fez, né? Isso é o mais legal, né?
0: O quê?
2: Você fala, não, fiz a foto com ele, não fiz com o IA.
3: Mas as IAs hoje nem tá aparecendo.
0: Tem um green card e agora esse é o green
3: card.
0: Eu tô
3: com o Neymar de IA.
0: Ele é laranja, né?
2: Orange card.
0: Orange card.
2: É o orange card. Isso é muito a cara do Trump.
0: Nossa, ele quer cobrar tudo, né?
2: Não é só isso, não. De fazer um visto.
0: Ele faz as notas
2: que dele. É muito a cara do Trump fazer isso. O Orange Card, que é só pra quem acredita nos Estados Unidos do Trump, entendeu?
0: Sim.
2: Vista. Nossa, é a cara dele
3: poder
2: fazer isso.
3: Poder do laranjinha.
2: Poder do laranjinha. Meu Deus. Vamos lá, próxima notícia eu trago. Você que dirige e você que dirige e que gosta de beber, preste atenção. A justiça decide que consumo de álcool sem embriaguez no trabalho não justifica demissão. Então, pra você que gosta de trabalhar e tomar aquela biritinha, e se você não fica embriagado, saiba que se te pegarem bebendo no trabalho, não podem te demitir.
3: Ai, tá bom demais essa vodka, viu?
2: Por justa causa. Um tribunal em Goiás decidiu que o consumo isolado de bebida alcoólica no ambiente de trabalho, sem a comprovação de embriaguez, não possui gravidade suficiente para configurar demissão por justa causa. Isso quer dizer o quê? A pessoa vai trabalhar, tá? Tá lá trabalhando.
0: Tomou uma no almoço.
2: Tomou uma, foi horário de almoço, saiu pra almoçar no restaurante e decidiu tomar umazinha. Uma cachaçinha, uma cerveja.
3: É pra abrir o estômago, gente. Essa feijoada sempre tem.
2: Antigamente pensava assim, o aperitivo, né? Sim. Você abre pra, né? Só que é o seguinte, você volta pro trabalho. E aí, você não está embriagado, mas você toma uma cervejinha. Se alguém quiser te denunciar ou falar,
0: aquele tá bafo errado, de cachaça.
2: Não existe mais justa causa.
3: Que bom!
2: Por ter bebido no trabalho, mas também sem ter ocasionado a embriaguez, tá? Não vai chegar amanhã no trabalho com a garrafa, meio litrão.
0: Sim.
2: Ou com 3 litrões de cerveja, falando, tá liberado beber. Não, é isso não, tá? Se você sair.
3: Deixa eu guardar as coisas aqui então.
0: Mas você tá vendo, ó, você que gosta de tomar uma no trabalho, já existe então a jurisprudência. Já tem a jurisprudência pra você se basear. E muito CLT bom. Agora é cachaça liberada no trabalho. funcionário CLT.
3: Imagina a delícia, né? De ser atendido por um médico depois que bebeu, né?
2: Bom, e lembrando, hein? Bebida, consumo de álcool é sempre com moderação, sim, tá bom, pessoal? Por favor, sempre com moderação e nunca beba e dirija juntos. É. Jamais.
3: E tá nem bom? Opere, tá bom?
2: Nem opere. Se beber, ó, não dirija.
0: Pra terminar aqui, qual hábito esquisito as pessoas acham normal? Quem respondeu aqui foi o Fernando Alves. Ele disse: meu pro Wellington, lava o chinelo na pia da cozinha. Nossa. Com a mesma bucha que lava o prato. Nossa. Aí, ó, porque ele fala que o sabão mata as bactérias.
3: Ai, que nojo. Nossa, vai, ó, ó, outra aqui, ó. Gabriel Santos mandou: uso o mesmo copo o dia inteiro e falo que não preciso lavar a louça, porque é só jogar uma água.
0: Não, tem umas aqui que eu não vou.
2: Cadê? Fala, fala. Ah, isso aqui.
0: Fala, vai. O Paulo Henrique falou que eu vou. Tem uma faca específica pra picotar o quando ele não desce.
2: Ah, parou. É isso aí, é o som de PDs, ou também BTS do Lula.
3: Adoro K-pop.
2: A gente vai encerrando por aqui. Muito obrigado pela sua audiência. Lembrando que amanhã tem mais sobremesa ao vivo pra você.

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2: Muito bom dia, uma ótima terça-feira para você que sintoniza a TMC. Hoje é dia 8 de setembro. Seja muito bem-vindo e muito bem-vinda ao Amanhã TMC. Eu sou o Diego Andrade e te faço companhia ao vivo até as 5 da manhã. Aqui no Amanhã TMC você fica por dentro de tudo que aconteceu de mais importante no noticiário do Brasil e do mundo, além de saber das primeiras notícias que vão impactar aí a sua terça-feira. 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O meu muito obrigado a você que sintoniza a TMC. O WhatsApp está aberto para você participar, manda sua mensagem, comenta sobre as principais notícias do programa no 119-7221-1001, 119-7221-1001. Vamos às principais manchetes do programa de hoje. O 7 de setembro foi marcado por desfiles cívicos e manifestações pelo Brasil. Em Brasília, as celebrações oficiais reuniram autoridades como o presidente Lula e os presidentes do STF, da Câmara e do Senado, Edson Fachin, Hugo Mota e Davi Alcolumbre. Esse ano, o desfile na Esplanada dos Ministérios teve uma orientação para não haver qualquer manifestação político-partidária e evitar irregularidades no período eleitoral. Já em São Paulo, o desfile aconteceu no sambódromo do Anhembi. Mesmo com o frio, o público acompanhou a programação que teve apresentação de crianças, bandas, escolas, instituições e também os desfiles das tropas. Ao longo do dia, atos políticos também marcaram o feriado pelo Brasil. Aqui em São Paulo, apoiadores de Flávio Bolsonaro, do PL, ocuparam parte da Avenida Paulista. Pela manhã, Romeu Zema, do Novo, também participou de uma manifestação por lá. E Renan Santos, do Missão, reuniu apoiadores no obelisco do Ibirapuera. Todas essas manifestações tiveram críticas ao Supremo Tribunal Federal. E uma nova pesquisa Quest mostra Lula na liderança no primeiro turno das eleições de outubro. O presidente oscilou para baixo em relação à pesquisa da semana passada, mas segue em primeiro lugar com 36% das intenções de voto. Na sequência, vem Flávio Bolsonaro, que manteve os resultados da pesquisa anterior, com 29%. Depois vem Augusto Cury, com 8%, Renan Santos e Ronaldo Caiado aparecem com 3% cada e Romeu Zema com 2%. Já no eventual segundo turno, Lula e Flávio Bolsonaro aparecem empatados, ambos com 41% das intenções de voto. Contra Ronaldo Caiado, há empate técnico com o petista com 41% e Caiado com 38%. Mesma situação no cenário com Augusto Cury. Lula aparece com 39% e Cury com 35%. Lula venceria Renan Santos com 42% contra 37% do candidato do Missão e também Romeu Zema com 44% contra o candidato do Novo. A pesquisa foi registrada no Tribunal Superior Eleitoral e entrevistou 2.004 pessoas entre os dias 3 e 6 de setembro. A margem de erro é de 2 pontos percentuais e o índice de confiança é de 95%. E um caso trágico, a mulher de um PM foi encontrada morta com um tiro na cabeça no banheiro de casa onde morava com o marido em Embu das Artes, perto de São Paulo. O policial Vinícius Costa Silva disse aos PMs que atenderam a ocorrência que a esposa Larissa Cruz Morata, de 29 anos, tinha cometido suicídio. A família da jovem, no entanto, contesta essa versão e diz que ela vivia uma fase feliz e não tiraria a própria vida. O caso foi registrado como morte suspeita porque os policiais socorristas e peritos que estiveram inicialmente no local não encontraram indícios de suicídio. A polícia está colhendo depoimentos de testemunhas e procurando câmeras de segurança para esclarecer o caso. Também foram pedidos uma perícia completa e um exame de resíduos de pólvora tanto nas mãos de Larissa quanto nas de Vinícius. Depois de ouvir testemunhas e avaliar um laudo preliminar do IML, a polícia pediu à justiça a prisão temporária de Vinícius. Ele foi preso no início da noite desta segunda-feira com o apoio da Corregedoria da PM. A polícia segue com as investigações. Muito bom dia a você que sintoniza a TMC. Vamos à previsão do tempo para todo o país nesta terça-feira. Em São Paulo, o dia começa com temperaturas mais baixas e céu entre nuvens. Ao longo do dia, o tempo fica mais abafado com períodos de melhoria, mas há possibilidade de pancadas de chuva, principalmente entre a tarde e a noite. A temperatura fica entre 11 e 20 graus. No Rio de Janeiro, o tempo permanece instável, o céu fica com muitas nuvens e há possibilidades de chuva em alguns períodos do dia. As temperaturas ficam mais amenas, variando entre 16 e 22 graus. Em Belo Horizonte, o sol aparece entre nuvens, mas o tempo também pode ficar instável, com possibilidades de chuva ao longo do dia. As temperaturas marcam entre 14 e 22 graus. Curitiba terá um dia frio e com bastante variação de nebulosidade. Também há previsão de períodos de chuva, principalmente durante o dia. As temperaturas ficam entre 6 e 15 graus, mantendo o frio típico da região. Em Brasília, o cenário é de calor durante o dia, com sol aparecendo entre nuvens. Apesar disso, pode ocorrer pancadas de chuva, principalmente no período da tarde. A temperatura varia entre 18 e 27 graus. Em Recife, o tempo continua quente e úmido. O sol aparece entre nuvens, mas não se descarta a ocorrência de pancadas de chuvas passageiras. Os termômetros ficam entre 26 e 30 graus. O desfile de 7 de setembro em Brasília teve menos sinais de campanha eleitoral e mais articulação política do governo Lula. O Palácio do Planalto trabalhou nos bastidores para aumentar a presença de apoiadores na esplanada, mas com orientação expressa para evitar propaganda eleitoral. De Brasília, o Rodrigo Vicente traz todos os detalhes.
3: Pois é, o desfile de 7 de setembro aqui em Brasília reuniu nesta segunda-feira os chefes dos três poderes. Ao lado do presidente Lula estavam os presidentes do Supremo, o ministro Edson Fachin, do Senado, o senador Davi Alcolumbre e também da Câmara, o deputado Hugo Mota. Todos os ministros do Supremo, como é de praxe, foram convidados, mas apenas o presidente da corte esteve aqui presente. E Fachin veio ao desfile em meio, claro, à maior crise instaurada no Supremo Tribunal Federal depois desse relatório, que mostrou aí conversas entre o ex-banqueiro Daniel Vorcaro e Alexandre de Moraes. O evento teve como eixos a soberania nacional, o enfrentamento à violência contra as mulheres e a Copa do Mundo Feminina de 2027, temas que já foram utilizados também pelo presidente em pronunciamento de rádio e TV ontem, né? Nos bastidores, o Palácio do Planalto mobilizou movimentos sociais e apoiadores para comparecer hoje ao desfile. A orientação, no entanto, foi evitar propaganda política por causa das restrições eleitorais. Na chegada do presidente Lula ao desfile, parte do público gritou aí pelo fim da escala 6x1.
2: Aqui em São Paulo, o Sambódromo do Anhembi recebeu o desfile de 7 de setembro em comemoração aos 204 anos da independência do Brasil. A Petra Mesquita traz todos os detalhes.
4: O frio não afastou o público que veio ao Sambódromo do Anhembi acompanhar o desfile de 7 de setembro em São Paulo. A programação ela marcou os 204 anos da independência do Brasil. E a cerimônia ela começou com a apresentação das crianças da LBV, que é uma instituição que trabalha com assistência social e educação. Depois, as escolas e instituições passaram pela avenida. O desfile, ele contou ainda com a participação das tropas em uma programação que reuniu ali diferentes unidades e forças de segurança. Um dos momentos da manhã foi o desfile motorizado com a passagem de veículos. Também houve o desfile hipomóvel com militares a cavalo. Entre as autoridades que acompanharam a cerimônia estava o prefeito de São Paulo, Ricardo Nunes. O governador Tarcísio de Freitas não esteve presente e foi representado então pelo vice-governador Felício Ramute. O desfile, ele faz parte da programação oficial das comemorações do 7 de setembro na capital paulista.
2: Durante a tarde, na Paulista, uma manifestação de apoiadores de Flávio Bolsonaro ocupou parte da avenida. O repórter Ricardo Spárvoli acompanhou o ato e conta tudo pra gente.
5: A manifestação aconteceu em meio à repercussão de mensagens trocadas entre o ex-banqueiro Daniel Vorcaro e o ministro do Supremo Tribunal Federal, Alexandre de Moraes, que indicariam uma relação de proximidade entre os dois. A escolha da Avenida Paulista não foi por acaso e carrega um forte simbolismo político. Desde quando estava na presidência, Jair Bolsonaro utilizava a avenida como palco para mobilizar a sua base. Agora, o filho dele e candidato à presidência da República, Flávio Bolsonaro, repete a estratégia. O evento contou com a participação de nomes importantes da direita, como o governador de São Paulo e candidato à reeleição, Tarcísio de Freitas, e o deputado federal, Nicolas Ferreira. Durante a manifestação, houve críticas direcionadas a ministros do Supremo, principalmente Alexandre de Moraes e Edson Fachin. Já o ministro André Mendonça foi homenageado com bonecos infláveis e até mesmo uma oração. Em um palanque montado em frente ao prédio da Justiça Federal, Flávio Bolsonaro discursou para um público de 28.500 pessoas, segundo o levantamento da USP. O candidato apareceu usando colete à prova de balas e afirmou que precisa se proteger dos adversários políticos. Flávio também criticou o presidente Lula e declarou que os atos de 8 de janeiro foram uma farsa.
2: O 7 de setembro foi movimentado por atos políticos com candidatos à presidência e ao governo de São Paulo. O Ailan Bernardo tem mais informações.
6: A agenda de Flávio Bolsonaro começou pela manhã, acompanhado do governador e candidato à reeleição, Tarcísio de Freitas. Os dois participaram de um culto na Igreja Mundial do Poder de Deus, onde durante a cerimônia também discursaram para os fiéis. Para acompanhar Flávio, Tarcísio não foi ao desfile cívico-militar no AMB, onde o governo foi representado pelo vice-governador Felício Ramute. Do culto, ele acompanhou Flávio para o ato organizado na Avenida Paulista. Na Paulista, Romeu Zema, do Novo, também participou de um protesto contra o ministro Alexandre de Moraes. Durante o ato, Zema voltou a criticar o Supremo Tribunal Federal. Já Renan Santos, do Missão, reuniu apoiadores no obelisco do Ibirapuera, onde criticou o STF, apoiou mudanças nas instituições e cobrou o avanço das investigações do Banco Master. No centro da capital, aconteceu a 32ª edição do Grito dos Excluídos, que levantou pautas como combate ao feminicídio, racismo, violência policial e o fim da escala 6x1.
2: As redes sociais se consolidam como um dos principais canais de comunicação das campanhas. Um levantamento com candidaturas registradas no Tribunal Superior Eleitoral mostra que 3 em cada 4 candidatos informaram ter pelo menos uma conta no Instagram. E o TMC 360 recebeu ao vivo a Adriane Buarque de Holanda, que é coordenadora do Esfera Lab, Laboratório de Comunicação Política e Pública da ESPM, para comentar sobre essa realidade e a sua visão do uso das redes sociais pelos candidatos. Vamos acompanhar.
7: Eu vejo como um complemento, principalmente quando a gente olha a questão geracional, né? Então, e a questão também de espaço de fala, né? Por quê? Porque você tem gerações diferentes e você tem cidades, estados diferentes. Então, apesar da gente estar com uma tecnologia super avançada, nem todos os lugares ainda a internet tem uma boa qualidade, né? Então isso dificulta também a chegada de conteúdo de redes sociais para uma parcela da população. Então a televisão, ela tem uma importância para falar com algumas gerações que não são gerações tão conectadas, né? A gente tem a internet para falar com essas gerações mais novas, né? Essas gerações

0: cafezinho ainda existe, só que é um universo pequeno, né? É, quando você vai para o centro de alguma capital, centro do Rio de Janeiro, centro comercial de São Paulo, é uma coisa. Só que agora, né, isso produz, isso gera recortes, né? Gera conteúdo para cortes que vão para as redes sociais. E aí é impossível contabilizar quantas pessoas vão ser impactadas. E aí eu pergunto, o próprio pastel na feira, o próprio cafezinho, ele muda um pouco para que ele possa ser reproduzido nas redes sociais?
1: Ele vira o que a gente chama de storytelling, né? Uhum. Você contar histórias também da campanha. Então, isso a gente já vê acontecer, né? Desde 2004, quando a gente começou a entender o cenário da internet como um espaço de fala para campanhas políticas, a gente via que a importância era construir conteúdo. Na época, a gente não tinha tecnologia suficiente, então a gente só tinha o site. E o que se fazia muito era pegar esses conteúdos, né, foto, era muito foto, porque vídeo ainda era muito pesado, então a internet não conseguia entregar bastante vídeo como entrega hoje, né? Então a gente fazia todo o recorte a partir de fotos do dia a dia do candidato. Então esse espaço da rua, ele sim, ele vira conteúdo, ele vira narrativa, ele vira storytelling, né, para poder ir para as redes sociais e mostrar, né, o que o candidato está fazendo ali durante a sua agenda de campanha, né?
2: Agora eu quero perguntar para a especialista se essa mudança de linguagem democratiza ou se ela empobrece a campanha eleitoral. A gente tem um pouco de tudo, eu sei, eu queria uma visão geral. Vou trazer aqui alguns exemplos, um muito geral, que é exemplo de candidatos que fazem dancinha, que se aliam a influenciadores e até cantores para tentar capilarizar a imagem. Mas a gente tem um exemplo muito bom em Pernambuco, de Raquel Lira e João Campos, que levaram a narrativa digital para outro nível. Nos últimos anos, João Campos, prefeito de Recife, ele, assim, nadou de braçada num oceano que era só dele, do social, da rede social, da linguagem digital. Aí Raquel Lira vem numa tentativa de se reeleger e ela não só pega aquela linguagem do oponente, como ela adapta, melhora e consegue capilarizar ainda mais. Então, de que forma é que o eleitor ganha? De que forma é que é apenas o político que ganha?
1: Eu não vejo que o eleitor ganha, né? Porque eu não vejo discurso, eu não vejo debate, eu não vejo apresentação de proposta, né? Eu acho que quem acaba ganhando muito é o candidato. Mas a gente já vê até uma diferença aí de posicionamento do João Campos, né? Agora, na campanha eleitoral para governador, ele mudou um pouco essas dancinhas, esse perfil dele, né? Esse personagem que ele criou na época para a candidatura de prefeito, na época de prefeito. Por quê? Porque ele precisa falar com outras gerações. Então, a gente vê muito as redes sociais como um espaço que a gente tem diferentes comportamentos. Por exemplo, o TikTok, ele usou muito o TikTok para fazer isso, né? Ele tentou se adequar muito a essa geração mais nova, né? Trazer essa geração. Hoje, na campanha dele, eu vejo que ele mudou um pouquinho. Então, por quê? Porque ele não vai falar mais com cidade de Recife. Ele vai ter que falar com o governo de Pernambuco, ele vai ter que falar com o estado do Pernambuco, né? Ali ele está mudando um pouco o espaço de fala dele. Então, ele não pode mais se adequar somente o que ele fez no passado. Então, ele tem que trazer, né, o que ele vai fazer de melhorias, né, para o governo, o que ele fez. Muitas vezes eles se ancoram, né, quando eles são prefeitos, quando eles têm um cargo público, o que eles fizeram, né, o quanto eles podem contribuir para esse cargo majoritário, né, que é o governo do estado também. Então, eu vejo um pouco de mudança aí do João Campos, né? Mas a gente vê muitos candidatos se aproximando, né, como Raquel Lira, se aproximando dessa narrativa, né, que eles constroem dentro, principalmente, de TikTok. Mas precisa mudar um pouquinho, porque você também tem que ter um espaço ali de fala, né? A gente sabe que nem todos os candidatos têm tempo de televisão suficiente e nem todo mundo assiste o horário, né, o HGPE.

0: Então, a gente tem que ter essa preocupação quanto estrategista de campanha, né? Eu vou falar para muitas pessoas. Então, o que que eu vou falar? Eu não posso ficar só na dancinha, porque aqui não é só um espaço de humor e entretenimento. Então, a gente precisa sair também desse pensamento, né?
1: O feriado de 7 de setembro foi marcado por temperaturas negativas em diferentes pontos da região sul do Brasil. Com o afastamento da massa de ar polar que passava pela região, a previsão é de temperaturas mais altas para os próximos dias. A previsão com o Luiz Fernando, direto de Curitiba.
2: Nesta terça-feira, o sol deve predominar com o tempo firme em toda a região sul. O dia ainda começa mais frio, com geadas isoladas nas áreas mais altas, como as Serras Gaúcha e Catarinense. Mas os termômetros sobem durante a tarde, alcançando máximas de até 25 graus no litoral de Santa Catarina. O Paraná e o Rio Grande do Sul devem registrar valores próximos dos 20 graus no período da tarde. De quarta-feira em diante, a massa de ar polar perde força, o calor aumenta e a instabilidade também deve voltar, com previsão de pancadas de chuva e de temporais isolados. Essa massa de ar polar foi o que derrubou as temperaturas no Rio Grande do Sul, inclusive no início da semana. Durante o feriado do 7 de setembro, o estado gaúcho teve fenômenos como neve e chuva congelada na área de serra. O estado registrou mínimas que chegaram a quase 4 graus negativos. Chegou a nevar em São José dos Ausentes e em Cambará do Sul. Em Gramado, moradores e turistas presenciaram chuva congelada. Já em Santa Catarina, pelo menos 11 municípios começaram a semana com temperaturas abaixo de zero. São Joaquim teve geada e registrou menos 5,9 graus. Em Bom Jesus da Serra, os termômetros marcaram menos 6 graus. No Paraná, a cidade com amanhecer mais gelado foi General Carneiro, com mínima de menos 0,1 grau e registro de geada em algumas regiões. A segunda-feira foi gelada na capital. Curitiba amanheceu com 5 graus. E a temperatura não passou dos 10.
1: Com a chegada de uma nova frente fria que deve trazer chuva e sensação térmica de 0 graus em Curitiba, os serviços de abordagem social e acolhimento de pessoas em situação de rua são reforçados. Os detalhes chegam com Leonardo Gomes.
3: A ação será realizada pelo menos até a noite desta segunda-feira, mas poderá ser prorrogada caso as baixas temperaturas persistam, continuem. Segundo o sistema de meteorologia aqui do Paraná, o domingo já é um dia gelado, né? Com temperaturas mínimas na casa dos 7, 8 graus e sensação térmica de 2, 3. É frio, mas esta segunda-feira deve ser ainda mais fria. Isso porque os termômetros devem registrar mínimas na casa dos 6 graus e sensação térmica muito, mas muito perto de 0 grau. As ações intensificadas são realizadas pela Fundação de Ação Social, um órgão da prefeitura, que sempre faz esse tipo de ação quando a previsão indica justamente temperaturas iguais ou menores que 8 graus. Ao todo, 19 equipes de abordagem social trabalham das 6 da tarde a 1 hora da manhã. 10 são mobilizadas na região central, onde há maior concentração de pessoas em situação de rua. Já o restante em outras regiões da cidade. Nos demais horários, o atendimento segue de forma ininterrupta. Além de oferecer vagas de acolhimento, as equipes orientam as pessoas sobre os serviços disponíveis e fazem os encaminhamentos necessários para a rede de proteção social do município.
1: Nossa nova colunista Rúbia Burnier fala toda semana sobre o mundo pet. Hoje ela conta pra gente sobre os benefícios do amor e da presença de um bichinho em casa.
4: Olá! Você sabe por que amamos tanto os nossos animais? A resposta é simples. É porque eles fazem bem para nossa saúde física e mental. Além do apoio emocional que é ter um bichinho, vários estudos comprovam cientificamente os benefícios dessa convivência com animais. A redução do nível de colesterol, o controle da nossa pressão arterial e, pasmem, a liberação de endorfinas, dopaminas e serotoninas que melhoram o nosso humor e a nossa alegria de viver. Crianças também se beneficiam com a convivência com bichos. Além da parceria e de aprender sobre valores nobres como empatia e responsabilidade, As crianças que têm bicho têm uma imunidade aumentada e são mais populares na escola e também com rendimento escolar maior. Idosos que convivem com bichos têm um apoio emocional incomparável. Eles se conectam mais à vida, eles andam mais, praticam mais atividades físicas e eles ativam melhor e maior a sua memória. Esses são benefícios, gente, muito simples de alcançar. 15 minutos acariciando um bicho libera suas endorfinas, dopaminas, serotoninas e fazem a sua alegria de vida florescer. E é muito bonito ver uma criança se desenvolvendo a partir dessa relação de amizade com um cachorro ou um gato. Os benefícios não param por aí. As crianças melhoram a sua relação com seus amigos, sua popularidade e seu desempenho escolar. Os idosos que convivem com animais, eles têm mais conectividade com a vida. Além de serem forçados pelos bichos a irem para a rua, para fazer exercícios, a caminhar. E além disso, eles ativam a sua memória. O nome do bichinho, eles jamais esquecem. Esse é um treino muito legal, especialmente para idosos que não têm muita gente em volta, os idosos solitários. Pessoas que estão em tratamento de câncer, quando têm aquele suporte terapêutico de cães que visitam esses ambientes, elas têm uma redução considerável na dose de quimioterapia. Então, são benefícios que quem tem um bicho em casa já sabe, já comprovou, sem a ciência precisar te provar nada. Bom, eu quero dar um exemplo aqui. Na real, eu saindo aqui da rádio na segunda-feira passada, vou caminhando até minha casa e tem no caminho um senhor idoso com duas cachorras sem raça definida. Uma maior, que ia na frente, provavelmente, vamos de novo. Bom, eu vou dar um exemplo aqui que eu vi na prática de toda essa teoria científica. Eu indo embora da rádio segunda-feira passada, a pé, porque eu moro próxima, eu vi um senhor de uns 78 anos andando na rua com suas duas cachorras sem raça definida. Uma bem maior que ia na frente, a guardiã da matilha, e uma menorzinha que ia grudada no tiozinho. Eu não aguentei. Fui lá e perguntei para ele: nossa, que lindo, você passeia sempre com suas cachorras? Ele falou: oh, eu sou obrigado a passear com elas, elas me cobram isso diariamente, duas vezes ao dia. E aí eu perguntei: qual o nome delas? Aí ele falou: a maior chama mãe e a menor chama filha. Eu disse: que curioso, por quê? Aí ele disse que a mãe, ela me cobra todo dia, o horário de levantar, o horário de comer, o horário de assistir televisão e o horário de dormir. E a pequenininha é minha filhinha, que faz tudo que eu peço para ela fazer. Eu saí daquela conversa assim com o coração transbordando de alegria. Isso é real, não precisou da ciência provar nada, é assim que acontece. Essas relações fazem bem para bichos e pessoas. O amor incondicional, a parceria, a dedicação, não importa se você é rico, se você é pobre, não importa se você é gordo, magro, se você é feio ou bonito, o seu cachorro e o seu gato amam você incondicionalmente. E eu recomendo a todos essa possibilidade de uma experiência legal, mesmo que você não queira ter um animal. Mas conviva, visite pessoas que têm bicho. Eu acho muito saudável. Comenta aqui se você gosta, se você concorda com isso e me dá a sua opinião. Um beijo.
1: Alimentação e qualidade do sono podem estar mais relacionados do que você imagina. Um estudo recente fez uma associação e apontou melhor qualidade de vida a uma redução dos sintomas de insônia. A colunista Amanda Figueiredo explicou tudo pra gente.
5: Em muito sentido, né? Tudo na nossa vida, no nosso organismo, é regido por hormônio, inclusive o sono. Então, quando a gente tem uma alimentação que desregula o hormônio, por exemplo, aquela pessoa que adora comer um docinho depois do jantar e fica muito perto da hora de dormir, a insulina pode ficar muito alta no sangue e passar para a melatonina, que é o hormônio do sono, que ainda não é hora dela subir. Então a gente manda o recado errado, dependendo do que a gente come, perto da hora de dormir. Mas também tem muitos alimentos, e é o que traz esse estudo, que nos ajudam a ter uma noite de sono melhor e mais reparadora, né? E um deles, um dos nutrientes que é importante, é o triptofano. Então o triptofano nada mais é que um aminoácido que ele ajuda a sinalizar o crescimento e a produção de melatonina, de serotonina. Então, quando você come triptofano ali perto da hora de dormir, você tem a chance de ter um sono mais reparador e de entrar ali nas camadas mais profundas do sono, que a gente chama. Então, foi um pouco disso que esse estudo trouxe.
6: Amanda, tem a impressão que a gente tem uma ideia errada sobre vinho. A pessoa fala assim, vou tomar um vinhozinho que vai me dar um sono. A minha experiência com vinho é, você toma um vinhozinho, dá um sono, você dorme, mas acorda daqui a 3 horas e péssima noite depois disso.
5: Excelente pergunta. Eu tenho muitos pacientes que falam exatamente a mesma coisa. Aí eu aconselho a pessoa a usar ou o relógio ou aqueles anéis que ajudam a mostrar como está a qualidade do sono. E você vai ver que é uma impressão, sente que o vinho faz você dormir mais rápido, mas não quer dizer que é um sono reparador. Então você não chega nas camadas profundas ou você desperta no meio da noite, né? Então você pode ter certeza que quando exagera ali no vinho, e mesmo que durma por muitas horas, se você usar esses gadgets que acompanham a qualidade do sono, você vai ver que não foi um sono de qualidade.
7: Eu já ia perguntar
6: se... Tô cheio de pergunta aqui, depois de Tomás eu vou então, porque eu tô cheio de pergunta.
7: Não, eu ia perguntar, na verdade, se fossem 4 ou 5 tacinhas de vinho, mas a Amanda já respondeu pra
6: quatro
7: gente.
6: 4 ou 5, amigo? Isso aí é mais de uma garrafa.
7: Bom, depende da tacinha, né? Se for só uma tacinha mesmo, acho que não chega numa garrafa, mas a Amanda já respondeu pra gente, meu caro Alvarez, se você tiver pergunta, tem que ser muito rápida a sua última pergunta, Alvarez.
6: Não, agora que você falou que você toma uma garrafa por noite, eu vou ficar quieto.
7: Não tomo,
6: vou ficar
7: não quieto. Tomo. Não tomo, não.
6: Não, eu ia perguntar só rapidamente. Amanda, comer leve, óbvio, comer carne de noite é um outro problema, certo?
5: Outro problema, o problema de comer muito pesado perto da hora de dormir, é que o corpo, em vez de gastar toda a energia para te fazer dormir, para fazer todo o detox que o corpo precisa fazer, toda a faxina hormonal, ele está gastando energia para fazer digestão. E não tem como gastar energia com uma coisa sem tirar energia de outra. Então, por isso que é muito importante a gente ficar atento ao que a gente come à noite e ao horário do nosso jantar.
8: Especialmente você que passou dos 40, né? Porque assim, nos meus 30, se eu tomava uma tacinha de vinho, eu dormia de boa. Se eu comia carne à noite, eu dormia de boa. Se eu tomava café depois das 6, eu dormia de boa. Agora que é duro, né? Os boletos ficam na cabeça da gente e a comida também não ajuda.
1: Os financiamentos coletivos, conhecidos como vaquinhas eleitorais, já somam mais de 10 milhões de reais há pouco menos de um mês do primeiro turno das eleições. O Partido Missão lidera em valor de doação recebida para as campanhas dos candidatos. O repórter Adrian de Almeida, direto de Brasília, é quem tem mais informações.
9: Os dados do Tribunal Superior Eleitoral mostram que o Partido Missão somou cerca de 2 milhões e 400 mil reais recebidos de doações para as campanhas dos candidatos. Em segundo lugar, aparece o Partido Novo com 1 milhão e 600 mil reais. O PT vem na sequência com 1 milhão e 400 mil, seguido por PSOL e PSD. As vaquinhas virtuais são uma das principais alternativas dos candidatos para reforçar o caixa de campanha com doações de pessoas físicas antes da ida às urnas. O financiamento coletivo para campanhas eleitorais é permitido pelo TSE desde 2017. De acordo com a Justiça Eleitoral, doações de campanha só podem ser arrecadadas por plataformas previamente autorizadas. Além disso, elas precisam enviar ao TSE os nomes de quem doou e os valores repassados precisam estar disponíveis em um site na internet. Cada doação feita tem que gerar, obrigatoriamente, um recibo de comprovação.
1: A apreensão de 5 ônibus com mercadorias ilegais em Foz do Iguaçu joga luz sobre um mercado milionário que não para de crescer. Embora proibidos no Brasil desde 2009, o valor dos cigarros eletrônicos apreendidos pela Receita Federal ultrapassou a marca de 440 milhões de reais nos últimos 5 anos. O repórter Luiz Fernando tem mais detalhes da apreensão e mostra como esse mercado funciona.
2: A abordagem aconteceu na região da Ponte da Amizade, na fronteira entre Brasil e Paraguai. Os ônibus ainda tentaram fugir da fiscalização, mas foram contidos com o apoio da Polícia Militar do Paraná. A carga, avaliada em cerca de 2 milhões de reais, tinha como destino o interior de São Paulo. Centenas de perfumes e cigarros eletrônicos foram apreendidos. Os ônibus foram levados para a alfândega da Receita Federal, em Foz do Iguaçu. Proibidos desde 2009, os cigarros eletrônicos se tornaram um dos principais alvos das operações na fronteira. Apenas em 2024, o valor das apreensões chegou perto dos 200 milhões de reais. O avanço do contrabando é impulsionado pela alta margem de lucro, que pode chegar a 259%, segundo o Instituto de Desenvolvimento Econômico e Social de Fronteiras. Em uma rápida pesquisa nas redes sociais, ainda é possível encontrar perfis que furam o bloqueio da justiça e anunciam os cigarros eletrônicos. No mercado ilegal, eles são apresentados como vapes, que possuem tanques para abastecimento de líquidos, e pods, modelos descartáveis e mais compactos, parecidos com um pendrive. Dados do Instituto IPEC apontam que o número de consumidores de cigarros eletrônicos no Brasil saltou de 500 mil em 2018 para quase 3 milhões em 2023. Apesar da pressão do setor por mudanças e do debate sobre a arrecadação de impostos sobre a venda desses produtos, a Anvisa reafirma a proibição da fabricação, venda e importação dos cigarros eletrônicos, destacando os riscos severos que esses dispositivos causam à saúde.
10: Presta atenção na tendência que tem viralizado no TikTok. Homens têm sido incentivados a evitarem banho, shampoo e perfume antes dos encontros, na crença de que o cheiro corporal aumenta a atração. Para saber se isso faz sentido de verdade, os apresentadores do Link TMC conversaram com o médico André Malavasi, que é médico assistente do Centro de Reprodução Humana do Hospital das Clínicas.
11: É interessante essa notícia. As pessoas se preocupam muito com os odores que são exalados pelo corpo. Eu sou ginecologista, estudo muito a parte hormonal, e inclusive nós estamos agora estudando a reposição hormonal em homens com testosterona. Mas só para fazer uma ligação com essa notícia que você colocou, é muito frequente aqui no consultório do ginecologista as mulheres se preocuparem muito com a questão da higiene íntima, da higiene da vulva, da vagina. E o excesso de limpeza traz algumas doenças ginecológicas, porque a melhor forma de se fazer a limpeza da região íntima é com água e pouco sabão, de preferência só sabão neutro. As pessoas têm essa ideia de que quanto mais se lava, mais se limpa, mais saudável fica a região, e é justamente o contrário. A região genital, ela tem uma função autolimpante, isso é nítido na vagina. O excesso de sabão, sabonete, acaba diminuindo a população dos lactobacilos, que são as bactérias que produzem o ácido lático, mantém o pH ácido da vagina e impedem, portanto, esses lactobacilos, o crescimento dos fungos, como a cândida, e bactérias inoportunas, como a gardnerella, que dá aquele odor de peixe. Então, é muito frequente aquela mulher que lava excessivamente a região genital, ela ter, às vezes, um odor forte, característico, por um efeito paradoxal do excesso de limpeza. Então, essa preocupação realmente com a limpeza, ela tem que ser levada com cautela, né? Em relação aos feromônios, eu acredito sim. Eu acho que os animais têm isso, né? Existem substâncias que são liberadas que atraem tanto o macho como a fêmea. Agora, a gente não tem certeza se isso acontece na espécie humana, porque são muitas variáveis envolvidas na atração entre os pares.
6: Doutor, o senhor está dizendo, então, que a partir de agora seria melhor para nossa sexualidade largar o desodorante, largar o perfume, deixar vencer aí um diazinho antes de quem tiver livre aí sair à caça?
11: Olha, tudo depende do ambiente que você está. Se você está num ambiente extremamente quente, onde você fica com as roupas úmidas e aquilo tem uma proliferação bacteriana, isso realmente pode trazer desagradável, mas em situações de normalidade não é necessário o excesso de banho, realmente.
7: Oh, doutor André, em relação aos implantes hormonais, quais seriam as vantagens e as desvantagens dos implantes hormonais masculinos?
11: Esse é um tema que vem ganhando bastante...
8: A gente trouxe esse tema do
6: então, enquanto ele volta, deixa eu falar uma coisa pra vocês. Eu tava me lembrando aqui durante essa conversa que essa história não é novidade, não. Isso aí tem mais de um século que já existe no Brasil, essa tendência. A gente tá muito ultrapassado, atrasado aqui. Isso tava, o doutor já tá com a gente, mas vou lembrar aqui, doutora. No livro, na trilogia O Tempo e o Vento, do Érico Veríssimo, eu fui pesquisar aqui porque eu me lembrava que tinha, eu li e lembrava que tinha essa história. O capitão Rodrigo Cambará dizia que não usava perfume de jeito nenhum. Até, olha o trecho do livro aqui, ó. Ele não era homem de fragrâncias e frescuras. Odiava perfumarias, óleos e águas de cheiro que os rapazes da cidade costumavam usar. Dizia que homem devia ter cheiro de homem, de cavalo, de suor e de fumaça de campina.
7: Então, muito bem.
6: Tá voltando no tempo.
7: Muito bem. Quer dizer, sem criar uma nova polêmica, que eu adoro Érico Veríssimo, sou mais Érico Veríssimo do que Machado de Assis. Mas antes que o Alvarez fique bravo comigo, responda, por favor, doutor André, fale dos implantes hormonais masculinos.
8: Só para trazer o gancho, né? Porque a gente fala muito de reposição hormonal para mulheres. Mulher, né? E agora está chegando a reposição hormonal masculina, que inclusive ganhou muito corpo essa semana, porque eu acho que o ex da Virgínia estava repondo testosterona e virou uma coisa muito comum. Todo mundo hoje repõe testosterona e um monte de gente que nem precisa, né, doutor? Queria que o senhor falasse dessa preocupação aí.
11: Mas só para fazer um gancho antes nessa questão do perfume, eu gosto muito de perfume, eu gosto de tomar bastante banho, nado todos os dias, gosto de perfume, mas o meu pai, quando ele era jovem, meu pai está com 86 anos, ele era jovem, ele pediu para o pai dele, portanto, para o meu avô, que ele queria comprar um perfume, e meu avô disse para ele, olha, isso não é coisa de homem, homem não usa perfume. Então, há muito pouco tempo atrás, as coisas estão mudando, né? Mas em relação ao uso dos implantes de testosterona, nós temos a chamada deficiência androgênica do envelhecimento masculino, cuja sigla é DAEM, em inglês ADAM, Adam. Os homens, eles têm, a partir da terceira, quarta década de vida, uma queda gradual de testosterona da ordem de 1,2%, 1,6% ao ano. E essa queda gradual de testosterona em alguns homens leva a um quadro clínico típico. É aquela propensão à obesidade, aquela gordura acumulada no abdômen, um cansaço, perda da vontade de ter atividade sexual, portanto, diminuição da libido, diminuição das ereções, principalmente as ereções espontâneas pela manhã, aquela ereção quando o homem está acordando, e ele tem uma fraqueza generalizada, perda de tônus muscular, falha de memória. Esse é um quadro clássico dessa deficiência androgênica. Quando nós temos um indivíduo com esta clínica e nós fazemos a dosagem laboratorial da testosterona, essa está abaixo dos valores considerados normais, nós fazemos a reposição. A reposição, ela usualmente é feita por via intramuscular, a princípio com injeções que são a cada 3 meses, ela pode ser feita com gel todos os dias, e nós temos os implantes. A vantagem dos implantes em relação às outras formas, o gel e a injeção intramuscular, é que nós temos uma liberação linear, temos uma liberação previsível, sustentada e mantida. Então, são implantes que nós colocamos a cada 6 meses, e isso repõe para o homem a sua quantidade de testosterona que é esperada para aquela faixa etária.
7: Muito bem, essa reposição é aquele chip ou não tem nada a ver com aquele famoso chip?
11: Exatamente. Essa terminologia chip a gente não gosta, porque isso dá a ideia de que realmente seria algo além do que é. O implante ou pellet é uma estrutura com um formato parecido a um grão de arroz. Ele tem entre 200 a 300 miligramas, temos as várias dosagens, né? E nós calculamos a dose que o indivíduo precisa receber e colocamos esses implantes na região acima do glúteo, portanto, um pouco acima aqui da nádega, e é uma liberação lenta. Exatamente isso, é um implante ou também chamado de pellet.
7: Muito bem. Eu sei porque o Ivan Drago e o Leandro Boldacchio usavam e falavam do chip, falavam de maneira popular do chip, por isso eu fiz a pergunta.
8: Olha só, revelações no ar aqui. Muito
7: bom. Eu já entrego mesmo, já entrego mesmo.
11: O chip ficou um pouco estigmatizado, porque se criou a terminologia de chip da beleza, que é a gestrinona.
7: Tá,
11: que é uma outra, é um outro tema muito interessante, né? E a gestrinona, ela é utilizada para tratar endometriose. Não para deixar a mulher mais bonita, né? Ela, claro, toda vez que nós tratamos a mulher que tem dor e recuperamos para ela a autoestima, ela fica mais bonita. Mas esse é um efeito secundário, não é o objetivo principal do implante, que acabou sendo erroneamente chamado de chip da beleza.
12: Ministro André Mendonça liberou para julgamento no plenário do Supremo o caso das supostas mensagens entre Alexandre de Moraes e Daniel Vorcaro. A data do julgamento ainda será definida pelo presidente da corte, Edson Fachin. Os detalhes chegam com Rodrigo Vicente, direto de Brasília.
13: Agora cabe ao presidente do STF, ministro Edson Fachin, decidir o que fazer, quando e se o caso vai ser analisado pelo plenário, né? E ainda o modelo, se a sessão vai ser aberta ou fechada. Caso seja aceito, o Supremo vai analisar aí se há elementos para abrir uma investigação contra o ministro Alexandre de Moraes. O processo envolve um relatório da Polícia Federal que aponta uma troca de mensagens entre Daniel Vorcaro e o ministro Alexandre de Moraes. Bem, as mensagens recuperadas pela Polícia Federal, elas conseguem apenas mostrar o conteúdo enviado pelo ex-banqueiro Daniel Vorcaro, porque o envio era feito por meio de texto escrito no bloco de notas, que depois eram transformados em imagens e então enviados em visualização única. A Procuradoria-Geral da República pediu a anulação desse relatório e questiona a forma como a apuração foi conduzida. Bem, Edson Fachin, caso Edson Fachin aí decida levar ao plenário, acredita-se que a data deva ser apenas depois do prazo que ele deu ao ministro Alexandre de Moraes e também aos demais citados nesse relatório, né? Paulo Gonê, Procurador-Geral da República, e também o diretor-geral da Polícia Federal, Andrei Passos Rodrigues. O prazo para essa manifestação é agora, na sexta-feira.
12: O governo federal estima arrecadar 3 trilhões e 240 bilhões de reais em 2026, o que é um recorde. Quem traz todos os dados de Belo Horizonte é o repórter Júnior de Castro.
14: Esse valor representa 23,7% de tudo que o país produz, o nosso PIB, que é o Produto Interno Bruto. E é o maior nível da série histórica do Tesouro Nacional, que foi iniciada em 1997. Esse aumento da receita foi puxado principalmente por mais impostos e também pela alta da arrecadação com o petróleo. O governo diz que essas medidas serviram para corrigir distorções, reduzir benefícios tributários considerados ineficazes e aumentar a cobrança sobre quem tem maior renda. Mas tem um detalhe muito importante. Arrecadar mais não significa necessariamente gastar menos, e é justamente aí que está a preocupação dos especialistas. Mesmo com a receita em alta, as contas públicas ainda devem terminar 2026 no vermelho. Isso acontece porque as despesas estão crescendo num ritmo maior que a arrecadação. O resultado aparece na dívida pública, que chegou a 82,5% do PIB agora em agosto, o maior nível em 5 anos. Para economistas, enquanto o governo gastar mais do que arrecada, a dívida continua pressionando a economia e pode contribuir para manter os juros elevados.
12: O tradicional Festival de Brasília do Cinema Brasileiro conta nesta semana com novidades, exibições de graça e sessões espalhadas por várias regiões administrativas do Distrito Federal. O Rafael Felitti traz todos os detalhes direto da capital do país.
15: Depois de enfrentar atrasos de financiamento e chegar a ter o cancelamento anunciado pelo governo do Distrito Federal, a 59ª edição do Festival de Brasília do Cinema Brasileiro está confirmada. Já tem data de início. A largada era próxima sexta-feira, dia 11 de setembro, na tela do tradicional Cine Brasília. A noite de abertura começa às 7h30 da noite, com a exibição do longa A Pele Morta, dos diretores brasilienses Bruno Fatumbi Torres e Denise Moraes. A abertura também reserva espaço para homenagear a atriz Julia Lemertz, com o troféu Candango pelo conjunto de sua obra, Durante o festival, a programação vai circular por várias regiões do Distrito Federal, com sessões gratuitas e oficinas em Planaltina, Taguatinga, Samambaia e Ceilândia. Ao todo, a Mostra Competitiva Nacional exibe 7 longas e 12 curtas-metragens, com ingressos a R$ 20,00 a inteira e R$ 10,00 a meia no Cine Brasília. Já as produções locais da Mostra Brasília concorrem ao troféu Câmara Legislativa, que distribui R$ 298 mil em prêmios. O evento traz ainda debates, lançamentos de livros e o festivalzinho voltado ao público infantil. Quem perder as exibições competitivas principais do Cine Brasília pode acompanhar as reprises de graça no Liberty Mall, que fica na Asa Norte, próximo à rodoviária do Plano Piloto. Os detalhes da programação e os horários das sessões estão no site oficial do festival, que é festcinebrasilia.com.br.
16: Os bairros carregam em seus nomes histórias que ajudam a entender como cada cidade foi construída. São referências a pessoas, profissões, propriedades, igrejas, características de diferentes regiões. E o repórter Júnior de Castro foi conhecer algumas dessas histórias em BH. Vamos conferir.
14: Você já parou para pensar quem decidiu o nome do bairro onde você mora? E será que todo bairro tem um nome escolhido oficialmente pelo poder público? Aqui em Belo Horizonte, a história começa lá atrás, na criação dos loteamentos. Em muitos casos, o nome já aparece no projeto apresentado pelo proprietário da área. E quem conta mais é o Bruno Lana, arquiteto da consultoria legislativa da Câmara Municipal de BH.
17: A Lei Municipal 9.691, de 2009, ela estabelece processos de denominação de ruas, praças, parques, prédios públicos e bairros também. Porém, a grande maioria dos bairros, da forma como está posto atualmente na legislação, eles foram nomes adquiridos de processos de pertencimento, de enraizamento de um nome conhecido pela população do local. E essa lei que eu mencionei, ela oficializou o nome da forma como ele é, como ele já era popularmente conhecido.
14: Outra curiosidade interessante é que vários bairros têm uma espécie de nome fantasia. A nomenclatura utilizada pela prefeitura para endereçamento é chamada de nome popular, que é oficial, mas em muitos casos esses nomes não correspondem ao nome de registro para fins de cartório.
17: Aqui, apesar de a gente estar no Santa Efigênia como endereço, para o cartório aqui é conhecido como Seção Suburbana Oitava, que é a forma como esse bairro foi registrado lá na época originária.
14: Mas se tem uma coisa que os nomes dos bairros contam é a própria história de Belo Horizonte, como explica Beto Mateus, historiador do Instituto Histórico e Geográfico de Minas Gerais.
18: São nomes em homenagens a pessoas, nomes que refletem a característica do lugar, nomes que refletem a própria ocupação daquele bairro. Então, esses nomes de bairros tão diversos atendem também a esse desejo das pessoas que o nome seja o mais fácil de identificar ou que se relacione com a própria história de ocupação.
14: Um exemplo é o bairro Funcionários, que nasceu junto com a construção da nova capital em 1896. A região foi planejada para receber funcionários públicos que chegariam para trabalhar na nova capital.
18: Muitas casas construídas seguindo uma tipologia específica que ia assim, atender diversas hierarquias de funcionários, e aí esses funcionários públicos mudando de Ouro Preto para a nova capital e ocuparam toda essa região que recebeu esse nome de Funcionários.
14: Por isso, em Belo Horizonte, o nome de um bairro não é só um endereço. É também um pedaço da história de como a cidade foi construída.
16: O filme O Convite atraiu as atenções em todo o mundo desde sua estreia nas telonas. O longa, dirigido pela Olivia Wilde, que também atua no filme, traz o encontro entre dois casais de vizinhos. A noite traz descobertas inusitadas e muita reflexão sobre seus relacionamentos. Se você assistiu, sabe exatamente do que eu estou falando. Se não assistiu, não tem problema não, viu? Esse papo também é com você. A Estela Ribeiro bateu um papo com a psicóloga Elisângela Nina sobre como nos identificamos com esses conflitos de relações na vida real. É aquele caso em que a arte imita a vida ou ao contrário.
19: Vamos ouvir.
20: Did you forget the wine?
21: What wine?
22: Are we expecting people?
20: Our upstairs neighbors. I told you yesterday.
23: We've been dying to see your apartment.
24: Joe, be honest. Do you want us to take them off?
22: I don't give a fuck if you take your shoes off. Doctor or something like that?
23: I'm a sexologist.
22: Sexologist?
23: And I also care about women.
22: I care about women.
23: Salud.
24: We did come down here tonight to invite you.
23: Invite us to join us.
25: Serena Kujia.
22: You've been plotting this whole thing behind my back!
20: We're just trying to have a nice time with some fucking wine and cheese!
22: This is not happening.
8: O Angela, a gente viu no filme que os personagens da Angela e do Joe têm essa falta de comunicação, né? Falam um pouco dos próprios sentimentos. O que, que isso pode gerar num relacionamento na vida real e como é que as pessoas podem melhorar essa situação?
26: Tem casal que conversa todo dia, mas já não se comunica há muito tempo. E o filme mostra isso muito bem. Porque a comunicação, ela não se perde só no silêncio. Ela se perde na defensividade, na crítica, na ironia. O Joe e a Angela, eles estão muito nisso. E na prática, o primeiro passo é parar de falar para vencer e começar a falar para ser compreendido. Por exemplo, trocar o você nunca me valoriza por eu tenho me sentido pouco importante para você. Parece simples, mas muda tudo. Porque é importante a gente entender que relacionamento não termina quando acaba a conversa. Termina quando acaba a curiosidade pelo outro.
8: Você acredita que essa manipulação, esse controle que a gente vê em algumas situações no filme, existem na vida real? Imagino que sim. E como é que a gente pode identificar essas situações?
26: A manipulação nunca tem cara de manipulação. Às vezes vai ter cara de amor, de preocupação ou até de silêncio. E é aí que mora o perigo. No filme, por exemplo, aparecem muitos jogos, culpa, provocações e muita tentativa de atingir o outro. Na vida, eu gosto de um critério muito simples. Você consegue ser você na relação sem medo da reação do outro? Consegue dizer não? Colocar limites? Discordar? Porque quando você começa a medir palavras, abandonar necessidades importantes para tentar evitar a punição emocional, a gente já tem um desequilíbrio importante aí. O amor saudável, ele pode frustrar você. O que ele não deveria fazer é obrigar você a desaparecer para que a relação sobreviva.
8: Bom, a gente vê o Joe frustrado, né, com a carreira, com, enfim, o lugar que ele queria chegar, não chegou. Esse insucesso mal processado pode gerar um ruído dentro dos relacionamentos?
26: O fracasso dói mais quando ele deixa de ser uma experiência e passa a ser uma identidade. Esse é um ponto muito forte no Joey. Ele carrega uma frustração muito grande com a própria trajetória. E isso começa a contaminar a forma que ele se vê, a forma que ele lê quem está por perto. Porque quando a gente começa a pensar algo não deu certo, acontece uma elaboração. Agora, quando a pessoa pensa eu não dei certo, daí tudo começa a virar ameaça. O sucesso do outro, uma crítica e até um gesto de amor. Quem não consegue fazer as pazes com as próprias frustrações, começa a brigar com quem está em volta e a descontar e a culpabilizar essas pessoas por algo que elas não têm nada a ver.
8: Na vida real, essa falta de reconhecimento que a gente identifica na Ângela, que decorou o apartamento inteiro e o marido não falou nada, mas que o vizinho chegou e elogiou, né? Essa falta do reconhecimento no dia a dia é... Muda o humor, muda a motivação da pessoa dentro da relação?
26: Uma das maiores carências dentro de uma relação não é a falta de amor, é a falta de reconhecimento. Por exemplo, a Angela se esforça muito para aquele jantar e o que pesa não foi o trabalho que ela teve, mas foi a sensação de não ter sido percebida. E isso acontece muito na vida real. A pessoa não quer um prêmio, mas ela quer sentir que alguém viu. A gente espera assim um... Eu percebi, obrigada. Nossa, imagina o trabalho que isso deu. Parece pequeno, mas emocionalmente tem um valor enorme. Porque o reconhecimento devolve o valor para o esforço. E no fundo, o que observa é que as pessoas não estão pedindo mais amor. Assim como no filme, estão só pedindo para deixar de serem invisíveis dentro da própria relação.
19: E assim encerramos o Amanhã TMC desta terça-feira. O programa teve a minha apresentação, Diego Andrade.
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1: Cinco horas em ponto, muito bom dia para você que já está no Start TMC, você aí de São Paulo, Brasília, Rio de Janeiro, Curitiba, Belo Horizonte, Recife, seja muito bem-vindo, muito bom dia e bom dia pro meu parceiro Rafael Tebas.
2: Fala, parceira, bom dia, Fernanda Câmara, muito bom dia para você que nos acompanha, o Start TMC no ar, enfim, depois do feriado de 7 de setembro, muita informação aqui no Start TMC em todo o país, você que tá aí, portanto, em Brasília, em BH, no Rio de Janeiro, também no Recife, em Curitiba, em São Paulo também. Você pode mandar mensagem pra gente no nosso WhatsApp, 11972211001, terça-feira. A semana praticamente começando para muita gente hoje, enfim, que volta ao trabalho e a gente vem com muita informação aqui no Start TMC.
1: Então, daqui a pouquinho a gente tá de volta com os principais destaques.
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1: Cinco horas e sete minutos, Start TMC pra você. Olha o relógio, o Paco já colocando o relógio aí. Daqui a pouco ele vai chamar o urso e o galo. Mas bom dia, ó, o galo já aí. Bom dia pra você, seja muito bem-vindo. Bom dia, meu parceiro Rafael Tebas, que
2: muito
1: descansou nesse feriado.
2: Só alegria.
1: Tinha trabalhado no anterior.
2: Exatamente, Fernanda. Muito bom dia pra você mais uma vez. Bom dia pra você que nos acompanha no Start TMC nesse pós-feriado. Recuperei as energias, carreguei as baterias e agora segura, olha o urso aí.
1: E eu ontem na abertura do Start falei, Rafael Tebas deve estar no 40º sonho.
2: É. Mas tava hoje, por aí mesmo.
1: Hoje está aqui junto com o galo, junto com o urso e junto com você que está em São Paulo, Brasília, Rio de Janeiro, Curitiba, Belo Horizonte e Recife.
2: É isso, gente, você participa mandando a sua mensagem pra gente no WhatsApp 11972211001. Vamos nessa, com muita informação no Start TMC 58.
1: Pesquisa Quest aponta empate entre Lula e Flávio Bolsonaro no segundo turno.
2: Pesquisa mostra os dois com 41% das intenções de voto na disputa presidencial.
1: No primeiro turno, Lula lidera com 36%, seguido por Flávio Bolsonaro com 29%. Esse é um dos destaques que o Start TMC traz nesta terça-feira, 8 de setembro, e tem mais.
2: Feriado de 7 de setembro tem desfile oficial e manifestações contra o STF.
1: Desfile em Brasília reuniu autoridades, enquanto atos paralelos criticaram o ministro Alexandre de Moraes em várias capitais.
2: Ministros aposentados pedem apuração urgente sobre crise no Supremo.
1: Em carta ao presidente Edson Fachin, 13 ex-ministros dizem que fatos recentes ameaçam a credibilidade da corte e a confiança nas instituições.
2: Nos destaques internacionais, Rússia volta a atacar Kiev e deixa mortos e feridos.
1: Bombardeios com mísseis e drones atingiram a capital ucraniana horas após a saída de enviados dos Estados Unidos.
2: Friedrich Merz se diz chocado após vitória da extrema-direita na Alemanha.
1: Premier reage ao avanço da AfD em eleição estadual e afirma que resultado terá consequências, mas descarta deixar o cargo.
2: No esporte, pelo Campeonato Brasileiro, Vitória vence o Grêmio e ganha fôlego contra o rebaixamento.
1: São Paulo visita o Boca Juniors hoje, pelas quartas da Sul-Americana.
2: E Carlo Ancelotti faz amanhã a primeira convocação do Brasil após a Copa do Mundo. 5 horas e 10 minutos.
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1: Olha, eu tô com frio.
2: Opa.
1: Ontem tava um gelo, um frio. Vamos ver como é que o tempo tá hoje. Se você vai conseguir sair com menos roupa ou não. Então a gente começa aqui por São Paulo. O dia começa com temperaturas mais baixas e céu entre muitas nuvens. Ao longo do dia, o tempo fica mais abafado, com períodos de melhoria, mas há possibilidade de pancadas de chuva, principalmente entre a tarde e a noite. A temperatura fica entre 11 e 20 graus.
2: No Rio de Janeiro, o tempo permanece instável, o céu fica com muitas nuvens, pode chover em alguns períodos do dia. E as temperaturas ficam mais amenas, variando entre 16 e 12 e 22 graus. Nesse instante no Rio, 18. E em São Paulo, que a gente citou aqui nesse momento, na região do centro, 12 graus em São Paulo.
1: Em Belo Horizonte, o sol aparece entre nuvens, mas o tempo também pode ficar instável, com possibilidade de chuva ao longo do dia. Os termômetros marcam entre 14 e 22 graus.
2: Curitiba vai ter um dia bastante frio, com variação de nebulosidade. Também há previsão de períodos de chuva, principalmente durante o dia. A temperatura fica entre 6 e 15 graus, mantendo o frio típico da região. Nesse momento, 9 graus em Curitiba.
1: Você não pegou nesse momento em Belo Horizonte, que eu tinha falado.
2: Aqui, 16. 16
1: Ué,
2: graus.
1: Vamos pegar de todos,
2: tá,
1: né?
2: Tá certo, você que tá no 88.7, vai botando um agasalho aí que tá 16 graus. Se bem que não é tanto assim, vai, dá pra encarar.
1: É. Em Brasília, o cenário é de calor durante o dia, com sol aparecendo entre nuvens. Apesar disso, podem ocorrer pancadas de chuva, principalmente no período da tarde. A temperatura varia entre 18 e 27 graus.
2: Vou falar nesse momento de Brasília, então, já, porque agora Recife.
1: Tem que falar todos.
2: Tempo continua quente e úmido, sol aparece entre nuvens, no entanto, não se descarta a ocorrência de pancadas de chuva passageiras. E aí os termômetros ficam entre 25 e 30 graus. Nesse momento, 25 graus na capital pernambucana, no Recife. E em Brasília, 19 graus na região do Plano Piloto. Então aí tá passada a nossa previsão do tempo, inclusive nesse instante aí, como tá a temperatura na sua região.
1: O Tebas, e aqui no arroba TMC News BR no YouTube, o Bruno, ele diz o seguinte: que bom que já tem programação ao vivo já a essa hora. Sim, Bruno, a gente começou 5 horas e a gente vai até às 7 horas da manhã com os principais assuntos, com os principais destaques do dia do Brasil e do mundo. Então, obrigada pela audiência e fique com a gente então até às 7 da manhã.
2: É isso aí, vem junto com a gente.
1: 5 horas e 13 minutos.
2: A gente começa a movimentar a nossa reportagem aqui no Start TMC. Lembrando que você pode participar também além do YouTube, também no WhatsApp, 11972211000. Olha os teclados aí do Paco aí, olha os teclados. Inclusive, Paco, como é que tá o galo nesse instante na região central de BH?
1: Animado.
2: O galo em BH tá animado.
1: Depois... Olha quem agora tem o BTV.
2: Muito bom, muito
1: Ai,
2: bom.
1: Ai, gente, eu amo esse clima de floresta.
2: É um zoológico isso aqui. 5 horas e 14 minutos, a gente vai girar nossa reportagem. Olha, a entrada surpresa de Aécio Neves na disputa promete sacudir as intenções de voto na corrida pelo Senado em Minas Gerais. Olha só, a parcela de indecisos passa de 30% em Minas Gerais. Mariana Reis.
3: A entrada de Aécio Neves do PSDB na disputa por uma das duas vagas ao Senado por Minas Gerais pode fazer um rearranjo no tabuleiro eleitoral do estado. A última pesquisa Quest, ainda sem o nome do neto de Tancredo Neves, mostrava que 31% dos eleitores ainda estavam indecisos quando o assunto é voto ao Senado. Até então, Marília Campos, do PT, contava com 15% das intenções de voto, seguida por Carlos Viana, do PSD, e Domingos Sávio, do PL, ambos com 8% cada. A tendência é que uma nova pesquisa com o nome do Tucano desidrate as candidaturas à direita, já que antes mesmo das convenções partidárias, o nome de Aécio era um dos favoritos ao cargo, atrás apenas da ex-prefeita de Contagem, Marília Campos. Aécio anunciou que se candidataria ao Senado no último dia 28, menos de um mês após dizer que não disputaria nenhum cargo nas eleições de outubro.
1: Muito obrigada, Mariana Reis, abrindo nosso giro de reportagem com os nossos principais assuntos. Agora, 5 horas e 15 minutos, a Justiça mandou soltar os

0: o que não caracteriza homicídio. Na época, o delegado da Polícia Civil responsável pelo caso, Dr. Roberto Fernandes, já sustentava essa hipótese.
1: Houve realmente a tortura ficou configurada porque ele ficou em cárcere por mais de 3 horas apanhando, teve as mãos e os pés amarrados e conseguiu se soltar e na tentativa de fuga do seu cárcere ele acabou caindo do prédio.
0: A queda aconteceu no dia 14 de agosto, depois que Alexandre teria sido agredido, dopado e torturado por colegas da própria namorada. Os 4 envolvidos, com idade entre 22 e 24 anos, acusavam a vítima de ter furtado um celular e uma câmera fotográfica, avaliada em R$12 mil. Com a decisão judicial, os investigados respondem em liberdade, sob medidas cautelares. 3 deles usarão tornozeleira eletrônica e todos estão proibidos de deixar a cidade de Londrina ou entrar em contato com testemunhas do episódio. A Polícia Civil do Paraná agora aguarda o laudo toxicológico para concluir o inquérito. Caso o episódio de tortura seja confirmado, os suspeitos podem responder com penas que variam de 2 a 8 anos de prisão.
2: 5:17 e a gente vai acompanhar esse caso com o Luiz Fernando Hanisch lá no Paraná. Agora a gente vai para Brasília, a gente sai do Paraná e vai para a capital do país. O desfile de 7 de setembro, né? Teve menos sinais de campanha eleitoral e mais de articulações políticas do governo Lula. O Palácio do Planalto trabalhou nos bastidores para aumentar a presença de apoiadores na esplanada. E quem conta pra gente é Rodrigo Vicente.
3: Pois é, o desfile de 7 de setembro aqui em Brasília reuniu nesta segunda-feira os chefes dos 3 poderes. Ao lado do presidente Lula estavam os presidentes do Supremo, o ministro Edson Fachin, do Senado, o senador Davi Alcolumbre e também da Câmara, o deputado Hugo Mota. Todos os ministros do Supremo, como é de praxe, foram convidados, mas apenas o presidente da Corte esteve aqui presente. E Fachin veio ao desfile em meio, claro, à maior crise instaurada no Supremo Tribunal Federal depois desse relatório que mostrou aí conversas entre o ex-banqueiro Daniel Vorcaro e Alexandre de Moraes. O evento teve como eixos a soberania nacional, o enfrentamento à violência contra as mulheres e a Copa do Mundo Feminina de 2027, temas que já foram utilizados também pelo presidente em pronunciamento de rádio e TV ontem, né? Nos bastidores, o Palácio do Planalto mobilizou movimentos sociais e apoiadores para comparecer hoje ao desfile. A orientação, no entanto, foi evitar propaganda política por causa das restrições eleitorais. Na chegada do presidente Lula ao desfile, parte do público gritou aí pelo fim da escala 6x1.
4: Muito obrigada por todas as informações, Rodrigo Vicente, diretamente de Brasília. E o sambódromo do Anhembi, em São Paulo, recebeu nesta segunda-feira o desfile de 7 de setembro, em comemoração aos 204 anos da independência do Brasil. E mesmo com frio, o público acompanhou a programação, que teve apresentação de crianças, bandas, escolas, instituições e também o desfile das tropas. A Pietra Mesquita foi até o local e traz todas as informações.
5: O frio não afastou o público que veio ao sambódromo do Anhembi acompanhar o desfile de 7 de setembro em São Paulo. A programação ela marcou os 204 anos da independência do Brasil. E a cerimônia ela começou com a apresentação das crianças da LBV, que é uma instituição que trabalha com assistência social e educação. Depois, as escolas e instituições passaram pela avenida. O desfile ele contou ainda com a participação das tropas em uma programação que reuniu ali diferentes unidades e forças de segurança. Um dos momentos da manhã foi o desfile motorizado com a passagem de veículos. Também houve o desfile hipomóvel com militares a cavalo. Entre as autoridades que acompanharam a cerimônia estava o prefeito de São Paulo, Ricardo Nunes. O governador Tarcísio de Freitas não esteve presente e foi representado então pelo vice-governador Felício Ramute. O desfile, ele faz parte da programação oficial das comemorações do 7 de setembro na capital paulista.
2: Pietra Mesquita acompanhando também o evento, né, em São Paulo, no sambódromo do Anhembi. A TMC acompanhou o 7 de setembro em todas as regiões do país, enfim, com a nossa reportagem, que trabalhou demais nesse feriado, demais mesmo.
4: Foi ontem, nós apresentamos... Ah, inclusive ontem o pessoal no Paulista, cadê o Tebas? Gente, tá de folga.
2: Boa, boa.
4: 8 de setembro estará aqui. E aí eu apresentei o Paulista com o Thiago Matheus e justamente a gente falou sobre os desfiles de São Paulo, sobre os desfiles de Brasília, e a gente vai trazer

0: Mais detalhes aqui ao longo do Start TMC. E o pessoal movimentando as nossas redes sociais, também movimentando o WhatsApp. Tem mensagem aí ou
1: tem
0: a gente
1: mensagem.
0: Chama daqui a pouquinho?
1: Tem muita mensagem aqui. Eu vou ler duas e aí daqui a pouco a gente lê mais, tá?
0: Beleza.
1: O Caio mandando mensagem aqui de Curitiba, mandando bom dia, Tebas e Fernanda. Aqui tá muito frio, sim. Ele... tá frio.
0: O pessoal sente muito frio.
1: É, ainda mais nesse momento aí em Curitiba, 9 graus a gente passou, né? Tá frio mesmo. E o Elisângelo de BH também escrevendo pra gente aqui, mandando um bom dia. Ele faz uma crítica aqui à polarização política. Enfim, participando também no nosso WhatsApp no 11972211001. Vou reforçar: 11972211001. Mande a sua mensagem pra gente aqui no Start TMC. Uma rápida pausa, hein? É bem rapidinho, a gente já volta. Fique ligado.
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1: 5 horas e 28 minutos, você acompanha o Start TMC com Fernanda Câmara, comigo Rafael Tebas, em Brasília, em Belo Horizonte, no Rio de Janeiro, no Recife, Curitiba, São Paulo também, no YouTube com imagem, no arroba TMC News BR. Deixa o like aí, se inscreva no canal, ativa o sininho, estamos charmosíssimos lá no YouTube, no arroba TMC News BR, e também você pode nos acompanhar no aplicativo da TMC. Você baixa aí no seu smartphone, é bem fácil, digita aí TMC, vai aparecer o nosso logo, você vai, enfim, baixar o aplicativo para nos acompanhar, nos ouvir em qualquer região do universo. 5 horas e 29 minutos, as capas agora dos principais portais jornais brasileiros, começando pelo nosso portal tmc.com.br. E atenção, hein, gente, com pesquisa Quest divulgada ontem à noite, Lula e Flávio Bolsonaro empatam em 41% no segundo turno, 41 para cada lado. Pesquisa Quest, a manchete inclusive do nosso portal tmc.com.br, e lá você tem um agregador de pesquisas também que é feito pela TMC, então confere lá, tem muita informação, tmc.com.br.
2: E agora a gente vai para a capa da Folha. Apostar em bets aumenta inadimplência e piora acesso ao crédito, diz estudo. E também traz um destaque aqui do Elton John, que se apresentou ontem no Rock in Rio. Elton John faz show dedicado em despedida emocionante do Brasil no Rock in Rio.
1: Destaque agora do jornal O Globo. Com cenário desafiador no Sudeste no segundo turno, Lula vê Flávio à frente na região. Pesquisa Quest, portanto, apontou eleição acirrada com vantagem do petista no primeiro turno e empate rigoroso na intenção de votos na rodada final.
2: E na capa do UOL também, a capa do UOL traz a pesquisa. Então, Quest, Lula e Flávio Bolsonaro têm empate numérico no segundo turno. Esse também, então, é o destaque da capa do UOL.
1: Daqui a pouquinho vem aí Bruno Rizzi para analisar essa pesquisa realmente importantíssima, né? Pesquisa Quest, mais uma rodada. É, o Instituto Quest, né, que é um dos principais institutos de pesquisa do país. Então, realmente, é uma informação muito importante esse empate em 41% no segundo turno. 5:30, então, a gente volta a movimentar, a gerar nossa reportagem aqui no Start TMC. E a gente vai falar mais uma vez sobre o 7 de setembro, né? Uma manifestação bolsonarista aconteceu na Avenida Paulista. O nosso repórter Ricardo Sparvo lhe acompanhou tudo e tem as informações. Conta pra gente, Ricardo.
3: A manifestação aconteceu em meio à repercussão de mensagens trocadas entre o ex-banqueiro Daniel Vorcaro e o ministro do Supremo Tribunal Federal, Alexandre de Moraes, que indicariam uma relação de proximidade entre os dois. A escolha da Avenida Paulista não foi por acaso e carrega um forte simbolismo político. Desde quando estava na presidência, Jair Bolsonaro utilizava a avenida como palco para mobilizar a sua base. Agora, o filho dele e candidato à presidência da República, Flávio Bolsonaro, repete a estratégia. O evento contou com a participação de nomes importantes da direita, como o governador de São Paulo e candidato à reeleição, Tarcísio de Freitas, e o deputado federal, Nicolas Ferreira. Durante a manifestação, houve críticas direcionadas a ministros do Supremo, principalmente Alexandre de Moraes e Edson Fachin. Já o ministro André Mendonça foi homenageado com bonecos infláveis e até mesmo uma oração. Em um palanque montado em frente ao prédio da Justiça Federal, Flávio Bolsonaro discursou para um público de 28.500 pessoas, segundo o levantamento da USP. O candidato apareceu usando colete à prova de balas e afirmou que precisa se proteger dos adversários políticos. Flávio também criticou o presidente Lula e declarou que os atos de 8 de janeiro foram uma farsa.
2: Ricardo Sparvoli, então, direto ali, né, da Avenida Paulista, trazendo todas as informações para você que acompanha o Start TMC. Agora 5 horas e 32 minutos, o ministro André Mendonça liberou para julgamento no plenário do Supremo o caso das supostas mensagens entre Alexandre de Moraes e Daniel Vorcaro. A data do julgamento ainda será definida pelo presidente da corte, Edson Fachin, e os detalhes chegam com Rodrigo Vicente, de Brasília.
4: Agora cabe ao presidente do STF, ministro Edson Fachin, decidir o que fazer, quando e se o caso vai ser analisado pelo plenário, né? E ainda o modelo, se a sessão vai ser aberta ou fechada. Caso seja aceito, o Supremo vai analisar aí se há elementos para abrir uma investigação contra o ministro Alexandre de Moraes. O processo envolve um relatório da Polícia Federal que aponta uma troca de mensagens entre Daniel Vorcaro e o ministro Alexandre de Moraes. Bem, as mensagens recuperadas pela Polícia Federal, elas conseguem apenas mostrar o conteúdo enviado pelo ex-banqueiro Daniel Vorcaro, porque o envio era feito por meio de texto escrito no bloco de notas, que depois eram transformados em imagens e então enviados em visualização única. A Procuradoria-Geral da República pediu a anulação desse relatório e questiona a forma como a apuração foi conduzida. Bem, Edson Fachin, caso Edson Fachin aí decida levar ao plenário, acredita-se que a data deva ser apenas depois do prazo que ele deu ao ministro Alexandre de Moraes e também aos demais citados nesse relatório, né? Paulo Gonet, Procurador-Geral da República, e também o Diretor-Geral da Polícia Federal, Andrei Passos Rodrigues. O prazo para essa manifestação é agora, na sexta-feira.
1: E a gente vai continuar acompanhando, né, essa tensão, essa crise que envolve a Suprema Corte do país com a nossa reportagem em Brasília e em vários cantos do país. A gente vai para o Rio de Janeiro agora. Em ato no Rio, o candidato à presidência, Augusto Cury, criticou a polarização política e se colocou como um pacificador. O Rafael Alves tem informações pra gente. O candidato do Avante ainda fez acenos ao ministro André Mendonça, do STF. Vamos lá, vamos acompanhar.
5: O escritor e candidato à presidência Augusto Cury, do Avante, cobrou investigações sobre possível corrupção de ministros do Supremo Tribunal Federal durante um ato na praia de Copacabana, na zona sul do Rio, em comemoração ao Dia da Independência, nesta segunda-feira. Em discurso, Cury demonstrou apoio ao ministro André Mendonça, que retirou o sigilo e enviou o relatório da Polícia Federal contra Alexandre de Moraes. Durante o ato, o candidato adotou um discurso de pacificador e condenou a polarização recente do país. Mas, no final do discurso, fez questão de enviar um abraço especial a Mendonça. Cury ainda defendeu a autonomia dos ministros André Mendonça e Edson Fachin para analisar o caso que envolve Moraes e uma relação com o banqueiro Daniel Vorcaro, do Banco Master. Augusto Cury também sustentou que membros da Suprema Corte prestem esclarecimentos à sociedade.
6: Eu quero, sem acusar ninguém, que o STF ou, em destaque, alguns membros prestem todas as contas necessárias para o seu patrão, que é o contribuinte. Só há um patrão, que são mais de 200 milhões de brasileiros. Nós não podemos mais aceitar a corrupção no país. Quem não deve, se defende. E se realmente não deve, está livre. Quem deve, tem que ser condenado. O Brasil não suporta mais tanta corrupção. Eu não estou fazendo um juízo de valor, mas eu digo uma coisa. Nós precisamos cessar essa epidemia de corrupção.
5: Sob o nome A Campanha da Independência Cury do Brasil, o candidato esteve ao lado de apoiadores e aliados que se concentraram às 9 da manhã no posto 6 da Orla de Copacabana e seguiram pela Avenida Atlântica até o posto 5, onde aconteceu um comício e discurso do candidato em um mini trielétrico. Segundo os organizadores, a mobilização reuniu apoiadores e lideranças em torno de uma mensagem de pacificação, equilíbrio, diálogo, união nacional e superação da polarização política.
2: Rafael Alves, do Rio de Janeiro, obrigada pelas informações. A gente continua girando os nossos principais assuntos às 5 horas e 37 minutos. E a TMC realiza nesta terça-feira o primeiro debate entre os principais candidatos ao governo do Distrito Federal. O encontro vai reunir 6 concorrentes na disputa pelo Planácio do Buriti. E as informações com Rodrigo Vicente.
4: O debate começa às 7h30 da noite e vai ter transmissão pela TMC Brasília no dial 100.1 FM e pelo canal TMC News BR no YouTube. Foram convidados Celina Leão do PP, José Roberto Arruda do PSD, Leandro Graz do PT, Ricardo Capelli do PSB, Paula Belmonte do PSDB e Kiko Caputo do Novo. O encontro vai ser realizado na Casa Parlamento, aqui em Brasília. A dinâmica vai prever aí o confronto direto de propostas, participação de jornalistas aqui da emissora em pontos e contrapontos aí, e também perguntas feitas por moradores aqui do Distrito Federal. O debate, a gente lembra, ocorre em meio à discussão sobre a candidatura de José Roberto Arruda, do PP. O TRE do Distrito Federal impugnou o registro, mas a defesa do candidato recorreu ao Tribunal Superior Eleitoral e aguarda uma decisão.
1: Imperdível, portanto, o debate da TMC no Distrito Federal. Enfim, você pode acompanhar, como o Rafael Vicente trouxe a informação para a gente, também por Rodrigo Vicente, também pelo YouTube, no arroba TMC News BR. Também vai ser transmitido o debate da TMC no Distrito Federal. 5h38, manchetes do Start TMC. Presidente do STF, Edson Fachin, aguarda explicações de Alexandre de Moraes e André Mendonça antes de decidir como conduzir a crise entre os ministros. O prazo para manifestações termina na próxima sexta-feira, agora dia 11. Mendonça liberou para julgamento o relatório da Polícia Federal, que aponta a proximidade entre Moraes e Daniel Vorcaro, ex-dono do Banco Master. Fachin pode levar o caso ao plenário ou convocar uma reunião reservada com os ministros para definir os próximos passos.
2: Nos destaques internacionais, a Alemanha pode enfrentar falta de mão de obra qualificada para 723 mil vagas até 2029, segundo estudo do Instituto da Economia Alemã. Em 2024, o país já registrava déficit de 370 mil profissionais. As maiores carências devem ocorrer no comércio, educação infantil, assistência social, enfermagem e construção civil. O envelhecimento da população e a possível redução da imigração devem agravar a falta de trabalhadores.
1: No esporte, Carlo Ancelotti anuncia amanhã, quarta-feira, a primeira convocação do Brasil após a Copa do Mundo. A lista vai ser divulgada às 15 horas, às 3 horas da tarde, na sede da CBF, para dois jogos, dois amistosos, contra a Austrália e também contra a Índia. A tendência é que Carlo Ancelotti aproveite os jogos para fazer alguns testes, enfim, e a gente vai acompanhar tudo. O Brasil enfrenta a Austrália duas vezes em setembro e a Índia no dia 3 de outubro, 5h40.
2: E a gente continua aqui com os nossos principais assuntos. O Brasil tem um desafio bilionário pela frente na infraestrutura de transportes. E Minas Gerais, estado com maior malha viária do país, precisa de investimentos na casa de 290 bilhões de reais. A repórter Mariana Reis explica o direcionamento desse montante.
7: O Brasil precisa investir 2 trilhões e 30 bilhões de reais em infraestrutura de transportes. Esse é o diagnóstico do Plano de Transporte de Logística 2026 da Confederação Nacional do Transporte, CNT, que reúne mais de 2.800 projetos prioritários no país. 351 deles estão apontados para Minas Gerais, considerado peça-chave por ligar as regiões Sudeste, Centro-Oeste e Nordeste, além de ser rota para os portos do Espírito Santo e Rio de Janeiro. O Estado mineiro tem uma estimativa de investimentos de quase 290 bilhões de reais. O plano prevê a expansão da malha mineira com um aporte de 55 bilhões de reais para construir quase 3 mil quilômetros de novas ferrovias, além de 42 bilhões destinados ao trem de alta velocidade. Nas estradas, o estado com a maior malha viária do país prevê mais de 1.000 quilômetros de duplicações. E na mobilidade urbana, nas cidades mineiras, o estudo mapeou cerca de 69 bilhões de reais para a construção de 93 quilômetros de metrôs e trens urbanos.
1: Valeu, Mariana. 5 horas e 42 minutos. Agora, hora da nossa coluna Marcas e Consumidores, então, João Faria.
8: Olá, chegou a vez da categoria de produtos de limpeza entrar na pauta aqui dos boletins diários da coluna Marcas e Consumidores. Estamos falando das estratégias das marcas que têm os produtos que deixam aquele corredor perfumado lá no ponto de venda. Ontem você ficou por dentro das iniciativas de Downy, marca de amaciante da P&G. E hoje é a vez da Marcela Mariano, a Marcela que é CMO da IP, que ela conta sobre um mercado acelerado da promoção do milhão e da marca Tixan.
9: Oi, João. Esse ano de 26, o mercado continua bastante acelerado. Nós, a RDP, continuamos estreitando os laços com os consumidores, numa relação de muita confiança. Para isso, a gente acabou de reeditar a promoção do Milhão, na nossa 12ª edição, a promoção mais esperada do Brasil, onde a gente invade as lojas com toda a nossa execução. Acabamos de relançar Tixan, a marca líder em lava-roupas em volume, e com toda a inovação e toda a liderança requer também uma grande responsabilidade. Então, a gente traz para o mercado um produto de muita performance que alia atributos sensoriais e também atributos funcionais, que é a remoção de bolinhas também. Além, obviamente, do sucesso de L'Occitane, amaciante L'Occitane, e Chá Branco, que é o nosso limpador perfumado, que é um sucesso em todas as no varejo brasileiro. E para premiar tudo isso, para coroar todo esse ano, a gente acabou de receber nossa indicação e a nossa premiação de ser a marca hoje mais presente nos lares brasileiros, estudo da Kantar, que mostra que a IP hoje está em 96,3% dos lares brasileiros.
8: É, IP buscando inovação e sendo reconhecida na pesquisa citada pela Marcela, marca que viveu um momento delicado e conseguiu justamente, pela sua credibilidade e força e presença nos lares brasileiros, seguir um bom momento. E amanhã é a vez da marca Condor participar aqui da coluna. Até lá.
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2: Horas e 44 minutos, a gente vai continuar falando do desfile de 7 de setembro, né? Afinal, foi ontem, Independência do Brasil, e tem gente aqui no YouTube escrevendo justamente sobre o 7 de setembro e dando bom dia para mim e pro Rafael Tebas. O Marcos Vinícius Almeida, de Belo Horizonte, diz: eu acompanhei os desfiles de 7 de setembro, acho importante esse tipo de celebração. É uma oportunidade de lembrar a história do país, valorizar os símbolos nacionais e também aproximar as pessoas das instituições. É um momento que vai além da política, porque houve, lógico, desfiles de 7 de setembro em vários lugares. A gente acompanhou aqui, São Paulo, Brasília, enfim. E a Patrícia Souza, de Curitiba, também aqui falando que gosta do 7 de setembro, justamente por esse lado mais cívico, que crianças, familiares, militares, todos participam. E que ela acha muito bonito. E falando então de 7 de setembro, o feriado foi marcado por temperaturas negativas em diferentes pontos da região sul do Brasil. Com o afastamento da massa de ar polar que passava sobre a região, a previsão é de temperaturas mais altas para os próximos dias. Vamos falar então de previsão do tempo lá na região sul com o Luiz Fernando Hanisch, direto de Curitiba. Luiz Fernando Hanisch.
10: Nesta terça-feira, o sol deve predominar com o tempo firme em toda a região sul. O dia ainda começa mais frio, com geadas isoladas nas áreas mais altas, como as serras gaúcha e catarinense. Mas os termômetros sobem durante a tarde, alcançando máximas de até 25 graus no litoral de Santa Catarina. O Paraná e o Rio Grande do Sul devem registrar valores próximos dos 20 graus no período da tarde. De quarta-feira em diante, a massa de ar polar perde força, o calor aumenta e a instabilidade também deve voltar, com previsão de pancadas de chuva e de temporais isolados. Essa massa de ar polar foi o que derrubou as temperaturas no Rio Grande do Sul, inclusive no início da semana. Durante o feriado do 7 de setembro, o estado gaúcho teve fenômenos como neve e chuva congelada na área de serra. O estado registrou mínimas que chegaram a quase 4 graus negativos. Chegou a nevar em São José dos Ausentes e em Cambará do Sul. Em Gramado, moradores e turistas presenciaram chuva congelada. Já em Santa Catarina, pelo menos 11 municípios começaram a semana com temperaturas abaixo de zero. São Joaquim teve geada e registrou menos 5,9 graus. Em Bom Jesus da Serra, os termômetros marcaram menos 6 graus. No Paraná, a cidade com o amanhecer mais gelado foi General Carneiro, com mínima de menos 0,1 grau e registro de geada em algumas regiões. A segunda-feira foi gelada na capital. Curitiba amanheceu com 5 graus e a temperatura não passou dos 10.
1: E nesse momento, 9 graus em Curitiba, realmente muito frio, muito frio. Mas vou até confirmar se continua assim, 9 graus. 9 graus em Curitiba, muito frio realmente. Fica também registrado aqui nesse instante a temperatura em Curitiba.
2: O pessoal, inclusive, sentiu muito frio no Rock in Rio.
1: É verdade, muito frio. É sobre Rock in Rio que a gente fala agora, inclusive. Quem passou frio lá também foi o Gustavo Sleman, que acompanhou o quarto dia de evento. Aliás, shows históricos ele também pôde acompanhar, né? Elton John, Gilberto Gil, enfim, teve muita coisa. E quem conta pra gente, então, é Gustavo Sleman.
11: Depois de uma maratona de shows nos primeiros quatro dias de evento, Rock in Rio dá uma pausa e volta na sexta-feira com a estreia do K-pop no festival. A banda Stray Kids vai ser a estrela do quinto dia do evento, que também vai contar com o retorno do DJ Alok. Nesta segunda-feira, a grande atração do evento foi Elton John, que deu uma pausa na aposentadoria para se apresentar no palco mundo. O show marcou a despedida do britânico dos palcos brasileiros. Apesar do tempo mais frio, a chuva deu uma trégua no feriado da Independência aqui no Rio de Janeiro nesta segunda-feira, que acabou ajudando os fãs a se dedicarem de uma maneira mais especial aos figurinos. Claro, em homenagem ao grande astro da noite, Elton John, que se apresentou no palco mundo.
12: Meu caso pega num lugar muito específico, me lembra muito a minha infância. Meu pai sempre ouviu muito essas músicas mais antigas, foi ele que introduziu na gente, que eu digo nos filhos, né, esse gosto, né, e meu pai não tá aqui mais, então, além de tudo, além de as músicas terem esse lugar especial, né, terem muitos motivos especiais, tem esse também.
11: Gilberto Gil também emocionou o público com parte da turnê que marca a despedida dele dos palcos. Outro destaque foi Péricles, que animou os fãs com versões de clássicos da gravadora Motown. A segunda-feira também foi marcada por encontros e reencontros especiais, como Roupa Nova, que voltou ao festival, dessa vez ao lado de Guilherme Arantes.
2: Pois é, o Rock in Rio movimentando aí o pessoal que gosta, né, de grandes estrelas, de pop, de rock, e Elton John realmente aí fazendo... até trazendo nostalgia, né? Como a nossa entrevistada mostrou aí, Gilberto Gil, enfim, Gustavo Sleman acompanhando esse quarto dia de Rock in Rio, mesmo debaixo aí de chuva e muito frio, o pessoal não deixou de ir. E quem não deixou de vir aqui no estúdio ao vivo foi o nosso editor-chefe, que está aqui, inclusive, o Bruno Chesi.
1: O que será que aconteceu, né?
2: É, São Paulo agora, hein? Dois ladrões roubaram obras de Renault de um museu no sul da França, é isso ou não?
1: É isso.
2: Eu falei, nossa, gente, será que ele vai falar disso? Vai falar disso. Vai falar o crime disso. Acontece em meio a uma onda de furtos contra museus franceses.
1: Que loucura
2: isso, hein? Bruno Chesi, que história é essa?
13: Estava vendo aí o boletim do Sleman sobre o Rock in Rio, Rock in Frio, né?
2: Rock in Frio, muito frio.
13: Enfim, mas você sabe que o Elton John até então estava aposentado, né? Ele abriu uma exceção, vamos dizer assim, para se apresentar aí no Rock in Rio.
1: Sensacional.
2: Nossa, fez a alegria dos fãs, porque o pessoal exaltou o Elton John.
13: Ele tem muita música também, muita, né? Nossa, hit atrás de hit. Mas, pois bem, na manhã de hoje foi anunciado que dois ladrões roubaram quatro obras de arte do museu dedicado ao Auguste Renoir, um dos pintores mais conhecidos do mundo. Uma das pinturas foi abandonada pelos criminosos durante a fuga, segundo o prefeito da cidade de Cagnes-sur-Mer, que fica no sul da França. Ao todo foram então quatro obras que foram roubadas do museu, três delas foram levadas pelos ladrões, uma foi abandonada e o prejuízo total chega a 88 milhões de euros.
1: Nossa!
13: Que é o somatório.
2: 80 de... milhões de euros, dá quanto em real isso?
1: Vou ver agora.
13: Chega a quase 600 milhões, eu acho.
1: De euros em reais, eu vejo agora.
13: Bom, o
1: 524 milhões de reais na atual cotação.
13: Bem, então é o seguinte, a partir de hoje, se você for na casa de amigos e olhar lá, e eu tenho inclusive aqui a lista dos quadros que foram roubados. Poxa. Então só para a gente deixar aqui claro, são três quadros, então Retrato de Madame Picon, Retrato de Madame Colonna Romano, de 1910, e Moça Junto ao Poço. Esses são os três quadros que foram, na verdade o quarto quadro, que é o Coco, seria Coco Chanel lendo. Ele foi encontrado nas intermediações, ele foi abandonado pelos ladrões, mas os outros três estão aí por paredes. Então, se vocês forem aí na casa de amigos, suspeitarem, olharem, pô, que quadro bonito, que quadro é esse, acionem a polícia, né?
1: É verdade.
13: Mas, enfim, o crime aconteceu, então, Na madrugada dessa terça-feira, o Ministério da Cultura francesa já anunciou 33 medidas para reforçar a segurança dos museus. E a gente lembra que isso acontece menos de um ano depois de que o Louvre foi invadido. De uma maneira até um pouco...
2: Cinematográfica,
13: é. Pelo lado de fora, um guindaste, algo que assim, parecia até muito chamando a atenção e tudo mais. E então esse é um segundo roubo de grande escala em um museu francês que acontece. E segundo a agência, a Europol, o aumento de roubos, não só de joias, de quadros, mas também de ouro e outras joias, está em alta na Europa. Então é um tipo de roubo aí que a gente acha que vai ser mais difícil, mas o pessoal está se aparamentando aí.
1: Nas redes sociais o pessoal sempre cita a série Lupin, né, que está disponível inclusive no Netflix, se eu não estiver equivocado, que mostra justamente a história que começa com um assalto no Museu do Louvre.
13: Exato,
1: né?
13: exatamente.
2: Agora, esses roubos aí no Museu do Louvre, agora de Renoir, enfim, o que que é? Será que é porque existem compradores aí, intermediários dispostos a negociar essas peças?
13: É, os compradores, tem uma questão que é, muitos quadros, eles não têm o nome do dono revelado,
1: não,
13: né?
1: Tem assinatura,
13: não tem
1: a
13: assinatura,
1: né?
13: Assim, de quem pertence e tudo mais. Mas, em compensação, tem comprador, com certeza, para esses quadros. Obviamente, ele não vai ser, o comprador não vai deixar ele na entrada da sala da sua casa ali, para todo mundo ver o quadro roubado, mas... É um mercado, um submundo de negócios aí muito, muito quente, na verdade. Eu acho que o Tebas citou aí o Lupin, tem também aquele filme Thomas Crown, A Arte do Crime também, que é super famoso nesse sentido. E só pra gente arrematar e dar um arremate de quem foi Pierre Auguste Renoir, foi um dos principais pintores do movimento impressionista francês, nasceu em 1841, ficou conhecido por retratar pessoas, a gente lembra que três dos quatro quadros roubados eram autorretratos, e suas obras estão entre as mais valorizadas e reconhecidas da história da arte. Ele morreu em 1919, aos 78 anos, exatamente em Cagnes-sur-Mer, que fica no sul da França, cidade onde tem o museu que leva o seu nome, e agora não tem quatro quadros dele.
2: E o movimento impressionista é aquele que prioriza o estudo da luz natural, com cores puras e das pinceladas rápidas ao ar livre.
13: Muito bem.
1: Muito bom, cara. Muito bom.
2: Que não haja mais roubos de obras de arte, sim, que as obras de arte fiquem ali só pra gente...
13: Mas as obras são lindas, isso é fato,
2: né? Que elas fiquem ali só pra gente admirar, né? Não sejam roubadas.
1: Exatamente. E a gente lembra também o caso que aconteceu aqui no Brasil, em São Paulo. Recentemente a Polícia Civil, inclusive, recuperou 8 obras de arte que tinham sido roubadas na Mário de Andrade, biblioteca que fica no Centro Histórico de São Paulo. Eram gravuras.
13: Então, assim...
1: Um assalto que aconteceu em dezembro do ano passado, mas as obras só foram recuperadas em agosto desse ano e foram localizadas em São Bernardo do Campo, que fica na Grande São Paulo, né? Obras do artista francês Henri Matisse. Ainda assim, seguem desaparecidas 5 gravuras de Cândido Portinari.
13: Então, muito dinheiro aí circulando, então a gente vê aí um mercado até... Sempre
2: e
13: quente.
2: Assim que essas obras de Renoir forem resgatadas, você vem aqui para trazer as atualizações e a notícia para gente, por gentileza.
13: Fica o alerta, então, se vocês entrarem na casa de alguém e ver um Renoir suspeito, tá bom?
2: Já vamos ficar em alerta.
1: 5:56, aqui é muita informação.
2: Mas a gente brinca, assim, né, por ser obra
1: de
2: arte.
1: Sim, sim.
2: Mas a gente tá falando de roubos, de furtos, né? E justamente porque deve ter quem compre, né?
1: Exatamente.
2: Obviamente, senão ninguém roubaria, enfim.
1: Exatamente.
2: Que as obras sejam resgatadas, então.
1: 5:57, Esporte no Start TMC. Marco Belo vem aí, tem muita coisa para acontecer nessas próximas horas. Conta pra gente, Belo.
14: Pessoal do Start TMC, o Campeonato Brasileiro está pegando fogo. Quem diria, hein? Para quem achava que o Palmeiras já era campeão brasileiro, chegou a abrir 10 pontos de vantagem sobre o Flamengo. Agora, por causa dos resultados deste final de semana, o Flamengo venceu o Remo fora de casa por 1-0 e o Palmeiras empatou com o Botafogo 0-0. O Flamengo é o novo líder do Campeonato Brasileiro, tem 54 pontos ganhos. E o Palmeiras é o vice-líder com 53 pontos ganhos. E os dois times entram em campo agora pela Libertadores da América no meio de semana. O Palmeiras joga na quarta-feira contra a LDU em casa. E o Flamengo na quinta-feira joga fora de casa contra o Independente Del Valle. Lembrando que pelo Campeonato Brasileiro, os dois times ainda se enfrentam. O jogo vai acontecer pelo segundo turno no Nubank Park.
2: 5 horas e 58 minutos, esse foi o panorama então do esporte com Marco Belo, mas daqui a pouquinho a gente vai falar mais de esporte também aqui no Start TMC. Você participa com a gente no 11972211001 e também no arroba TMC News BR. 5 horas e 58 minutos, TMC, compromisso com a verdade.
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1: Seis horas e três minutos, Start TMC, para você com os principais assuntos. Seja muito bem-vindo e bom dia para você que está em São Paulo, Brasília, Rio de Janeiro, Curitiba, Belo Horizonte, Recife. Você está comigo, Fernanda Câmara e Rafael Tebas.
2: É isso, gente. Você participa também, então, no nosso WhatsApp, enfim, no YouTube também, no arroba TMC News BR. 6:02.
1: Pesquisa Quest aponta empate entre Lula e Flávio no segundo turno.
2: Pesquisa mostra os dois com 41% das intenções de voto na disputa presidencial.
1: No primeiro turno, Lula lidera com 36%, seguido por Flávio Bolsonaro com 29%. E esse é só um dos destaques que o Start TMC traz nesta terça-feira, 8 de setembro, e tem mais.
2: Feriado de 7 de setembro tem desfile oficial e manifestações contra o STF.
1: Desfile em Brasília reuniu autoridades, enquanto atos paralelos criticaram o ministro Alexandre de Moraes em várias capitais.
2: Ministros aposentados pedem apuração urgente sobre crise no Supremo.
1: Em carta ao presidente Edson Fachin, 13 ex-ministros dizem que fatos recentes ameaçam a credibilidade da corte e a confiança nas instituições.
2: Nos destaques internacionais, Rússia volta a atacar Kiev e deixa mortos e feridos.
1: Bombardeios com mísseis e drones atingiram a capital ucraniana horas após saída de enviados dos Estados Unidos.
2: Frederic Merz se diz chocado após vitória da extrema-direita na Alemanha.
1: Premier reage ao avanço da AfD em eleição estadual e afirma que resultado terá consequências, mas descarta deixar o cargo.
2: No esporte, pelo Campeonato Brasileiro, Vitória vence o Grêmio. Ganha fôlego contra o rebaixamento.
1: São Paulo visita o Boca Juniors hoje pelas quartas da Sul-Americana.
2: E Carlo Ancelotti faz a primeira convocação do Brasil amanhã, após, claro, a Copa do Mundo. 6:05.
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1: E quem que a gente convoca agora? Ele, Bruno Rizzi, o nosso colunista do Start TMC, com os aplausos que o Paco coloca aí. Quais os nossos principais destaques? Bruno Rizzi, bom dia.
3: Bom dia, Fernanda. Bom dia, Tebas. Bom dia a todos com a gente aqui no Start TMC. Hoje a gente vai falar, claro, de muitas pesquisas que saíram aí entre ontem e hoje cedo já. A gente vai trazer aqui a repercussão. Pesquisas, em geral, muito negativas para o presidente Lula. A gente vai trazer um pouco mais de detalhes e desmembrar um pouco os números aqui para vocês entenderem. E comentar também, claro, do 7 de setembro ontem. Teve aí manifestação na Paulista, teve evento tradicional ali em Brasília com o presidente Lula em carro aberto e aquela coisa já muito tradicional dos presidentes da República. Mas a Paulista também foi um movimento muito grande ali com os outros candidatos a presidente presentes e com discursos bem inflamados, que a gente vai trazer para vocês também hoje aqui e um pouco do impacto de tudo isso.
2: E muita gente comentando a pesquisa Quest nas redes sociais, né, Riz? A gente vai falar bastante sobre esse assunto, é o assunto do dia nesse momento, até porque a pesquisa foi divulgada ontem à noite, né?
3: Isso.
2: E a preocupação muito grande, então, entre aliados do presidente Lula, porque é um empate rigoroso, né? 41 a 41.
3: E só um spoiler rápido aqui, ontem os trackings do próprio PT já davam Lula um ponto atrás de Flávio no segundo turno. Então, até então, o próprio partido se dizia, a própria campanha de Lula se dizia um pouco mais tranquila do que as pesquisas gerais mostravam, porque ele ainda parecia um ponto à frente, que não era nada confortável. Mas ontem, algumas fontes já afirmam que o próprio tracking do PT já mostra Lula um ponto para frente, o cenário ficando bem complexo para o presidente Lula.
2: É, realmente uma situação complicada para Lula, positivo o cenário nesse instante para Flávio Bolsonaro. 6:07, a gente gira a nossa reportagem no Start TMC, como sempre, ao vivo. Vamos para Brasília, então. Rafael Felitti já conectado com a gente. Um bom dia, inclusive, a toda a nossa reportagem da TMC. 7 de setembro, Rafa, como é que foi a situação aí em Brasília? A gente verificou, né, no noticiário, Lula e também Flávio Bolsonaro, enfim, levando a disputa política para as ruas aqui no Brasil. Bom dia, Rafa.
4: Bom dia, Rafa, bom dia, Bruno, bom dia, Fernanda. Isso mesmo, né? Inclusive, ontem estava na cobertura desse desfile de 7 de setembro em Brasília, que no desfile em si teve um tom bem institucional, né? Até porque a gente está hoje a 26 dias das eleições, ontem a 27, o governo não podia usar de um ato público de 7 de setembro para fazer uma campanha política de forma direta. Então, inclusive, a cor vermelha foi evitada ali, até nas peças publicitárias ali do evento, que geralmente tem sempre... geralmente o desfile em si é o verde e amarelo, né, por ser as cores da bandeira do Brasil, mas sempre tem um elemento ou outro em vermelho. Isso tudo foi tirado. O Lula também não falou ao final do evento, ele só cumprimentou apoiadores. O discurso dele com relação a isso foi divulgado e no domingo, dia 6 de setembro, né, em um discurso em cadeia nacional, em que ele faz essa defesa à soberania nacional, dizendo que ninguém pode ditar para quem o Brasil vai vender algum produto ou de quem ele quer comprar, porque o Brasil é um país soberano e que o Brasil não vai voltar a ser colônia. Além disso, né, o presidente Lula também foi publicado aí outro vídeo nas redes sociais que ao longo do final de semana, do último fim de semana, em que Flávio aparece comemorando, por exemplo, o tarifaço, comentários de Flávio Bolsonaro e de Eduardo Bolsonaro e outros aliados ali deles com relação ao tarifaço, né, enquanto o presidente Lula estava lutando ali para retirar as tarifas ali do Brasil, né, atribuindo essa articulação do tarifaço à família Bolsonaro. Já do lado de Flávio Bolsonaro, ele fez um discurso na Avenida Paulista, que foi o mesmo local, inclusive, onde o ex-presidente Jair Bolsonaro disse em 2021 que não respeitaria decisões da Suprema Corte. Flávio Bolsonaro, ele focou em atacar o ministro Alexandre de Moraes especificamente. Ele até usa um termo dizendo que é preciso tirar Alexandre de Moraes do Supremo Tribunal Federal para que uma laranja podre não contamine as outras, segundo o candidato à presidência, Flávio Bolsonaro, né? Então, ele disse que vai ser eleito e que vai indicar 5 ministros ao Supremo Tribunal Federal, já contando com a vaga de um eventual impeachment de Alexandre de Moraes e a 11ª vaga, que foi deixada por Luiz Roberto Barroso e segue em vaga depois da negativa de Jorge Messias no Senado, né? Então, mas o presidente Lula participou do evento aqui em Brasília, onde participaram os presidentes do Poder Legislativo, Davi Alcolumbre, presidente do Senado e do Congresso, Hugo Mota, presidente da Câmara, e Edson Fachin, presidente do Supremo Tribunal Federal, que marcou presença em meio a toda essa crise no Poder Judiciário envolvendo o ministro Alexandre de Moraes e o ministro André Mendonça, depois da quebra de sigilo que apontaram uma relação direta entre Moraes e André Mendonça. Outro, só passar rapidinho, outros candidatos também fizeram atos, né, se posicionaram. O Augusto Cury, por exemplo, foi no ato em Copacabana e mandou um forte abraço ali, um abraço especial para o ministro André Mendonça. Em São Paulo, Renan Santos, do Missão, lançou um manifesto pedindo a saída de Alexandre de Moraes e Dias Toffoli do Supremo Tribunal Federal, dizendo que o país hoje vive um regime de acordões. E também Romeu Zema participou de um ato de campanha também contra Moraes na Avenida Paulista, mas pela manhã, antes do ato realizado pela campanha de Flávio Bolsonaro. Volto com vocês.
1: Obrigada, Felipe, por todas as informações, por ter acompanhado e trazido aqui todos os detalhes. Rizzi, 7 de setembro, então, Lula exaltando a soberania, Flávio Bolsonaro em defesa aí de aliados e contra Moraes.
3: É isso. Ontem o evento de 7 de setembro serviu ali para cada um exaltar o seu lado ali dentro dessa disputa. Porém, essa questão casada com a crise do STF, que a gente tem aí como um dos elementos principais, se não o principal, novamente Alexandre de Moraes, acabou servindo de combustível para Flávio Bolsonaro na manifestação na Avenida Paulista. E aí traz um elemento ali de que Flávio consegue angariar apoiadores para manifestações que não depende apenas da força de seu pai. Claro que ainda Jair trazia muito mais gente, conseguia um público muito maior. Flávio ainda não mostra essa capacidade de trazer tanta gente assim para a Avenida Paulista ou para Copacabana, como foi no lançamento da sua campanha, mas conseguiu trazer um público relevante e conseguiu esse combustível, essa cerejinha no bolo para trazer a manifestação, esse ato de campanha que naturalmente aconteceu. E outro ponto que também vem à tona é o fator emoção, né? Isso é uma coisa que Flávio não conseguia trazer ainda para o seu eleitorado, mas ele conseguiu elevar o tom agora nesse final de semana para trazer esse fator emoção para gerar indignação. Essa foi a estratégia de Flávio Bolsonaro, que ele não tinha no início da campanha e agora ter conseguido construir. E outro ponto também que é interessante da gente analisar é que Flávio Bolsonaro adotou uma estratégia cautelosa, digamos assim, porque ele evita atacar o Supremo, como o Felipe trouxe, e as críticas ficam muito direcionadas a Alexandre de Moraes. Por quê? Porque se eleito, ele vai precisar do STF para várias questões do dia a dia ali, da articulação de um presidente da República, mas também para a questão da soltura de seu pai, né? Para o perdão, anistia, enfim, o que for, ele vai depender dessa articulação. Então ele dosou o tom no sentido de ataques à instituição, ao STF. Então o ataque virou uma coisa muito direcionada, foi muito pontual para Alexandre de Moraes. Já para o lado do presidente Lula, o impacto de 7 de setembro foi muito protocolar ali. Toda essa questão do STF, na verdade, ela tem servido para tirar do foco o evento, o fator Lulinha, que vinha nos noticiários desde, enfim, 3 semanas atrás, perdurou ali por 2 semanas. Na semana passada, toda a crise no STF serviu para abafar essa questão e agora as manifestações de 7 de setembro também tomam conta do noticiário e se misturam com a questão do STF, naturalmente. Mas Lula não consegue emplacar um discurso forte, não consegue trazer nenhum grande elemento, além da questão da soberania nacional, até em contraponto à manifestação de Flávio, que trazia uma exaltação a Donald Trump, por exemplo, mas isso não tem trazido nenhuma empolgação para o eleitorado, principalmente para o eleitorado independente, que é quem vai desempatar esse jogo. Então, no saldo final, Lula acabou fazendo um 7 de setembro muito mais protocolar, pouco inflamado, como é característico de sempre o 7 de setembro para os presidentes em exercício. Mas fato é que toda a questão, mesmo trazendo a exaltação da soberania, que um dia já foi um grande elemento para o presidente Lula, tem servido apenas para tocar a bola para o lado, não tem empolgado o seu eleitor. Então, no final das contas, um 7 de setembro, digamos, morno para os dois lados, né, para os principais candidatos, Lula e Flávio Bolsonaro, mas acabou que Flávio Bolsonaro conseguiu transformar o evento mais em ato de campanha e trazer algum destaque para a sua candidatura.
2: 6 horas e 16 minutos, a gente vai para BH agora, Belo Horizonte. O candidato ao governo de Minas, Cleitinho, anunciou apoio a Sávio e Marco Antônio Superman ao Senado. Júnior de Castro ao vivo com a gente para começar a semana.

0: Belo Horizonte, Cleitinho declarou apoio a Domingo Sávio do PL e também a Marco Antônio Costa do Novo, conhecido aqui em Minas, no Brasil, como Superman. Segundo Cleitinho, os dois são candidatos dele para as duas vagas do Senado que Minas vai ter. E ao justificar essa escolha, ele citou as críticas que faz ao Supremo Tribunal Federal. Disse que para enfrentar o STF da maneira que ele defende, aspas, para o Cleitinho, tem que ser os dois. Mas o cenário da campanha tem outros apoios, viu? No domingo, o Cleitinho participou de um outro evento em Santa Luzia, na região metropolitana aqui de Belo Horizonte, e declarou também apoio à reeleição de Carlos Viana do PSD de Dado. E além disso, ele também já havia manifestado apoio a Marcelo Aro do PP. Cleitinho afirmou que a presença de diferentes candidatos nos mesmos eventos é normal durante a campanha e faz parte da democracia. Ao todo, a gente lembra aqui quem está acompanhando a TMC, são 16 candidatos na disputa às duas vagas pelo Senado aqui em Minas Gerais nas eleições deste ano de 2026. Cleitinho fazendo aí todos os seus conchavos, né? Apoiando dois, depois apoiando outros dois, e a gente vai acompanhar e continuar atualizando aqui durante a programação da TMC, TMC nas eleições 2026, a informação que toda escolha merece.
1: Obrigada, Júnior de Castro, sempre trazendo panorama lá de Belo Horizonte, Minas Gerais. E agora nós vamos para o Rio de Janeiro falar com Rafael Alves. O prefeito Eduardo Cavalieri anuncia a expansão do policiamento da Força Municipal para uma nova área do Rio. Rafael Alves conta essa história para a gente, então, ao vivo.
2: Essa vai ser a 14ª área aqui da cidade do Rio de Janeiro que vai receber esse policiamento ostensivo e preventivo da Força Municipal do Rio de Janeiro. Hoje vai acontecer uma reunião semanal ali na sede da Prefeitura do Rio, e lá no local então vai ser anunciada essa nova área de atuação. E para os nossos ouvintes de fora do Rio de Janeiro entenderem, desde o começo desse ano, desde março, a Guarda Municipal tem uma divisão de elite agora que atua armada na zona, várias zonas aqui do Rio de Janeiro, Zona Sul, Zona Norte, Zona Sudoeste, além também do próprio centro da cidade. E hoje uma nova área de atuação então vai ser anunciada, essa 14ª região. Segundo o município, essas áreas são definidas a partir de análise de dados e também de manchas criminais, sempre voltados aí ao combate de roubo e furto, que é sempre o que preocupa a população diariamente. A previsão então é de que o prefeito Eduardo Cavalieri participe dessa reunião hoje, quando vai ser anunciada a expansão. E para os nossos ouvintes entenderem também de fora do Rio e também aqui da capital, desde que essa Força Municipal passou a atuar aqui no Rio de Janeiro, já são mais de 12 mil abordagens e também mais de 1.100 prisões, pessoas conduzidas à delegacia depois de situações de flagrantes, além de 27 mandados de prisão cumpridos e vários celulares, motos e também veículos recuperados. Inclusive, vale o destaque que ontem aconteceu o desfile da Independência e pela primeira vez a Força Municipal do Rio desfilou ali junto com as Forças Armadas e também junto com as Forças de Segurança estaduais. Rafa e Fernanda.
3: Valeu, Rafael Alves, obrigado pelas informações no Rio de Janeiro. E a gente continua movimentando, a gente vai para Curitiba agora com o Leonardo Gomes. Quase 2 milhões de pessoas com algum tipo de deficiência estão aptas a votar nas eleições deste ano. Leonardo Gomes, com você, Léo.
4: É isso, a gente tem uma alta, inclusive, expressiva ao compararmos este número de pessoas com deficiência aptas a votar com a eleição de 2022, alta de 42%, muito mais eleitores declarados com algum tipo de deficiência e que, segundo a Justiça Eleitoral, o Tribunal Superior Eleitoral, terão sim recursos e formas, incentivos para a votação sem que elas tenham qualquer tipo de dificuldade de locomoção ou pelo menos acesso às sessões eleitorais. Um exemplo é o aumento das sessões eleitorais com acessibilidade. Passaram de 156 lá há 4 anos para mais de 200 mil, ou melhor, mais de 220 mil desta forma, que contam, por exemplo, com passagens livres de obstáculos, condições que facilitam o acesso e a circulação de pessoas com deficiência ou mobilidade reduzida. Além disso, a urna eletrônica, ela dispõe de ferramentas para pessoas com deficiência durante o voto, como o teclado com recursos táteis e também audíveis, áudio, síntese de voz e intérprete de Libras.

0: equipamento, inclusive, neste ano, conta com uma nova interface, com letras e números redesenhados, mais legíveis e que, claro, ajudam principalmente pessoas com não só dificuldade de locomoção, mas, por exemplo, de visibilidade. O tribunal orienta para que as pessoas que têm algum tipo de dificuldade no deslocamento, ou deve ter, já imagina que possa ter essa dificuldade da casa até o local de votação, deve entrar em contato com os tribunais regionais eleitorais, que podem disponibilizar, sim, um veículo, né, um transporte especial até a justiça. Mas isso deve ser feito até 20 dias antes da eleição, ou seja, tem que ser feito já.
1: Obrigada, viu, pelas informações. Um ótimo trabalho com você, um ótimo friozinho aí para você também, Leonardo Gomes. Agora, 6:22, vamos falar de nova pesquisa Quest, que mostra empate entre Lula e Flávio Bolsonaro no segundo turno. Os dois aparecem com 41% das intenções de voto e o Bruno Risi tá aqui, então, para comentar essa pesquisa bem apertadíssima, é isso?
2: Pois é, ela bem apertada, ela vem mostrando aí, no geral, né, se a gente acompanhar a tendência da pesquisa, ela vem mostrando um cenário mais favorável para Flávio Bolsonaro do que para Lula. Apesar das poucas mexidas, a gente vem de uma sequência de pequenos movimentos ali que vem trazendo uma estabilidade, basicamente, para o presidente Lula, um piso que ele atingiu e dali ele não sai. Mas Flávio ainda parece não ter chego ao seu teto. Acho que esse é o ponto fundamental. Então a gente vê ainda um crescimento e essa estabilidade, em alguns momentos pequena queda, mas em geral, estabilidade de Lula e esse pequeno crescimento de Flávio, também casado com alguns momentos de estabilidade, fizeram o ponto de chegada da pesquisa de ontem um empate. Então, ali num momento praticamente raro nessas pesquisas que a gente está vendo, numericamente empatado. A gente fala de empate diversas vezes porque tem a margem de erro de 2-3 pontos percentuais, né? Mas nesse ponto é numericamente empatado.
1: Exatamente. Ô Rizzi, tem aqui duas pessoas no YouTube, a Mariana Alves do Rio de Janeiro e o Eduardo Martins do Recife. A Mariana diz, como a margem de erro é de 2 pontos, acho que ainda é cedo para falar em tendência definitiva, a eleição está aberta e muita coisa pode mudar até outubro. Queria saber sua opinião, já emendando também aqui com o Eduardo Martins do Recife, que diz, com as campanhas avançando, debates e propostas devem pesar bastante para quem ainda está indeciso.
2: Com relação ao primeiro ponto, acho que a Mariana...
1: Mariana Alves.
2: Sim, está em aberto, mas assim, também em momento algum a gente está cravando que esse é o resultado, né? A gente está falando aqui que é realmente a tendência. É exatamente isso que você falou. É a tendência, tá cedo para afirmar qualquer coisa, por isso que a gente fala que é o acompanhamento.
3: É a fotografia do momento.
2: É a fotografia, né, do momento, exatamente. Não é o... A gente não está fazendo exercício de previsão de resultado. A pesquisa não está fazendo isso, né? Muito menos a gente aqui analisando a pesquisa. Então, fato é, estamos fazendo um exercício de olhar o momento. Nesse momento, está numericamente empatado. Isso não significa que a eleição está tendendo a um empate. Não dá para afirmar isso. Pode acontecer muita coisa. Pode acontecer coisa na véspera da eleição que muda tudo. Então, de novo, nesse momento, se as eleições fossem hoje, a gente veria esse empate.
3: Ô Rizzi, olha só, tava olhando os dados da Quest, né, segundo turno aqui, em julho, Lula tinha 45, Flávio tinha 37, ou seja, 8 pontos de vantagem. Em agosto, caiu para 5, Lula 44, Flávio 39, ou seja, era 8, caiu para 5. Em setembro, dia 2, 42 a 41 Lula, ou seja, 1 de vantagem, e agora empate, ou seja, vem caindo semana após semana essa vantagem de Lula em relação a Flávio Bolsonaro, a ponto agora de um empate rigoroso. Repito, era 8 pontos, caiu para 5, caiu para 1 e agora está empatado.
2: É isso, e até emendando justamente esse ponto com a segunda pergunta que nosso ouvinte mandou
1: Eduardo
2: aqui.
1: Eduardo Martins do Recife.
2: Isso. Esse é um momento em que se esperava um elemento de campanha mais forte por parte do próprio presidente Lula. O que acontece nesse momento, os presidentes, os incumbentes, como são chamados os presidentes em exercício, no momento da eleição, eles conseguem emplacar aquela memória de governo e trazer elementos ali que a máquina na mão permite. Então você traz ali elementos de programas que foram feitos no seu governo, etc. Ponto é, dois pontos em relação a isso. Primeiro, a questão do endividamento. E aí eu não vou nem falar da economia, porque se olhar os números macroeconômicos, IPCA, CAGED, que mede ali o número de vagas abertas, PIB, né, essas questões, eles têm números, eles trazem números positivos. Mas a economia sentida, o poder de compra das pessoas, o dia a dia, o chamado affordability, que é o poder de compra, a capacidade das pessoas em adquirir o que elas querem, e elas conseguem comprar e sentir que o dinheiro está rendendo, que eles conseguem, enfim, que sobra dinheiro no final do mês.
3: Taxa de juros muito alta também.
2: Por conta da taxa de juros muito alta e outros fatores, as pessoas estão endividadas. E aí, você soma esse momento com um noticiário negativo para o presidente Lula, porque a gente vem desde o início da campanha. A campanha já começou com Lulinha nos trending topics e agora essa questão do STF.
3: Pois é, isso que eu queria te perguntar. A questão do STF, é claro que é cedo para dizer, mas se o STF continuar na pauta como está, por conta inclusive dos próprios ministros, né? Enfim, isso tende a prejudicar mais a campanha do Lula, ou não?
2: Com certeza, até porque até o próprio discurso do Flávio Bolsonaro ontem, ele acabou já usando a estratégia de atacar mais Alexandre de Moraes. Alexandre de Moraes foi indicado por Temer, que é um algoz do petismo, né? Foi quem articulou ali por trás para que Dilma caísse e ele assumisse como presidente. Claro, um grande movimento ali no impeachment em 2016. Mas fato é que Temer é hoje considerado persona não grata dentro do PT. Foi ele quem indicou Alexandre de Moraes. Porém, apesar disso, quando Alexandre de Moraes acaba sendo protagonista de todo o envolvimento da trama golpista do 8 de janeiro de 2023, que acaba culminando, né, dentre outras prisões, também na prisão de Jair Bolsonaro, ele é associado no imaginário popular a um grande aliado de Lula. Muitos até acham que Lula o indicou. Mas fato é que, independente de quem indicou ou deixou de indicar, no imaginário popular existe esse alinhamento direto, essa associação direta de Alexandre de Moraes com o presidente Lula. Isso vem desgastando a imagem de Lula. Além disso, a questão do endividamento, né, a questão do poder de compra. E aí, se a gente olha essa questão do endividamento, o período de piora da aprovação de Lula, falando em aprovação, ele coincide com o intervalo ali de julho a setembro, em que os brasileiros voltaram a reclamar de muitas dívidas, né? Então a desaprovação dele aumenta à medida que as pessoas começam a dizer que tem muitas dívidas, e as pessoas que têm poucas ou não têm dívidas, esse número começa a cair. Então em julho, por exemplo, 21% diziam não ter dívidas. Já agora, em setembro, na pesquisa de ontem, que foi divulgada ontem, tem muitas dívidas, já representa 28%, um crescimento de 7%. Aqueles que não têm dívidas eram 31%, agora 27%. Tem poucas dívidas, eram 47%, agora 44%. Então, essa tendência. E aí, o Desenrola, que foi o programa que amenizou essa questão e até trouxe um salto de aprovação para o presidente Lula, foi algo que, enfim, começou bem. 50% consideravam uma boa ideia ali no início, trouxe uma percepção positiva para o governo naquele momento, mas hoje, quem considera uma boa ideia, que já foi 55% ali em julho, hoje falam que a boa ideia que consideram que é uma boa ideia apenas 43%. Então, também vê essa esse já desgaste do Desenrola, já passou a questão, já foi algo positivo, já trouxe os seus frutos e dividendos eleitorais, mas agora voltou à estaca zero praticamente. Isso casa com o crescimento da desaprovação do presidente Lula. Então, uma série de fatores ali, mas hoje, noticiário negativo casado com percepção ruim sobre a economia nos lares têm sido os elementos mais perigosos para a campanha de presidente Lula, que até agora não conseguiu emplacar sua campanha de fato. Então, Flávio Bolsonaro consegue alcançar um nível de empate com o presidente Lula e vem numa tendência de alta. Esse é o ponto que a campanha de Flávio está mais considerando agora.
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3: Seis horas e 36 minutos, você está sintonizado na Transamérica, que agora é TMC, quem escuta sabe. Eu sou Júnior de Castro, excelente terça-feira, um ótimo dia para você ligado aqui nos 88.7 FM em BH e região metropolitana. Você que nos acompanha de todo o Brasil, de todo o mundo, pelo aplicativo oficial da TMC ou ainda pelo site tmc.com.br. Tercinha chuvosa, frio, pós-feriado, o que você está fazendo por aí? Você vai me contar tudo já já pelo nosso WhatsApp, mas agora a gente vai para a Avenida Rajagabaglia, porque afinal de contas, pós-feriado também é sinônimo de trânsito. E será que por lá está agarrado? Eliseu Júnior vai contar para a gente. Bom dia para você, Eliseu.
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6: 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Bom dia para você, bom dia ouvinte TMC. Abro o meu destaque de hoje falando de Rajagabaglia. Quem segue rumo ao Buritis neste momento vai precisar de paciência na passagem pelo Exército, isso porque um ônibus coletivo bloqueia a faixa da direita, um ônibus com defeito, apenas faixa da esquerda liberada neste momento. Dica para você que faz esse caminho é insistir com paciência, já que a fila ainda é pequena. Quem segue no caminho oposto, quem deixa o Buritis e segue rumo ao centro, aí sim, Rajagabaglia tem trânsito bom. 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
3: Seis horas 38 minutos, tá aí o destaque do trânsito com o Eliseu Júnior, para você ficar super mega bem informado aqui na nossa Transamérica TMC. Agora, 6 horas 38 minutos, e vamos à previsão do tempo para esta terça-feira. Olha só, hoje o dia vai ser de céu nublado com temperatura baixa, viu gente? E chuvas a qualquer hora do dia. Aqui em Belo Horizonte, a temperatura mínima foi de 12 graus. E a máxima prevista para hoje é um pouquinho maior que a de ontem, viu? 23 graus aqui em Belo Horizonte é a máxima prevista. Agora faz 15 graus na capital mineira. Umidade relativa do ar fica em torno de 70%, isso no período da tarde. 6 horas 39 minutos. 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Pelo site também, tmc.com.br, lá tem muita notícia, muita informação. 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Portanto, tmc.com.br é o nosso site e nosso Instagram, você vai seguir também, não vai? @tmcminasgerais, curte, comenta, compartilha e de quebra você vê os bastidores, o dia a dia aqui da nossa TMC, Instagram, @tmcminasgerais. 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
8: Seis horas e 41 minutos, você nos acompanha em Brasília, em Belo Horizonte, no Rio de Janeiro, também no Recife, Curitiba, São Paulo, no YouTube, no @TMCNewsBR, deixa o like, ativa o sininho, compartilha e vem com a gente. Bruno Rizzi, agenda da semana, terça-feira, muita gente está, enfim, começando a semana hoje por conta do 7 de setembro. E a tendência de dias agitados na campanha eleitoral, né?
9: É, e 100% agitados nas campanhas de fato, porque em Brasília mesmo a gente teve a semana de esforço concentrado, bota concentrado nisso, né? Foi uma semana realmente intensa. A terça-feira que começou, né? Exatamente uma semana
8: hoje
9: atrás.
8: Hoje tem debate da TMC no Distrito Federal.
9: Hoje
8: ao governo
9: tem debate
8: do TMC,
9: GDF, perfeito. Bem lembrado, excelente ponto. Hoje também uma eleição bem interessante. A gente tinha ali Celina Leão liderando, seguida ali de Arruda. Arruda está inelegível. A princípio,
8: mas tem uma
9: não vai
8: grande intenção de voto mesmo assim,
9: mas
8: né?
9: Era então... o segundo colocado, até às vezes empataram com Celina. Então vai ser uma disputa agitada. Então o cenário do DF bem interessante. Acompanhem hoje no YouTube da TMC e também no Dial para quem está em Brasília.
8: O Leandro Graz, que é o candidato do PT, crescendo também nas pesquisas.
9: Crescendo muito, encostando ali, pegando um pouco desse espólio de Arruda. Mas fato é que, além disso tudo, a gente também tem a semana, talvez, não vou dizer decisiva, mas talvez a primeira decisiva em relação a toda essa crise que abala o Supremo Tribunal Federal. Como eu falei, que começou na terça passada, e a terça que começou na semana passada e ainda não terminou, né? Encerram-se os prazos essa semana, dados pelo Edson Fachin, que é o presidente da corte, para manifestações de André Mendonça, Alexandre de Moraes, Paulo Gonet, que é procurador-geral da República, e Andrei Rodrigues, que é o diretor-geral da PF, sobre os fatos citados naquele relatório da Polícia Federal sobre as relações com Daniel Vorcaro, ex-banqueiro, ex-dono do Banco Master. Então, essa relação com essas autoridades terá que ser explicada. O prazo termina essa semana e, com certeza, vai dar muita repercussão. O Congresso Nacional, como eu falei, vai estar bem esvaziado. A gente vai ter nos bastidores ali eleitorais, olhando para as campanhas, a gente vai ver um cenário bem interessante de pesquisas, né? A gente já começou com a pesquisa agitando aí o noticiário, muitas dando já empate, a situação fica cada vez mais próxima, parecida com o cenário que a gente viu nas urnas em 2022, talvez até mais apertado. Então é bem interessante para a gente entender ali o que vai acontecer. Bom, em geral, o presidente Lula, trazendo as principais campanhas, vai ao Piauí, que é um reduto lulista ali no Nordeste. Flávio vai para Juiz de Fora, vai tentar reviver a questão da facada, que foi um marco ali, muito negativo, claro, mas que trouxe ali uma percepção muito grande sobre Jair Bolsonaro em 2018. Então ele que tinha esse evento marcado lá no início, acabou que por condições do tempo não conseguiu pousar em Juiz de Fora, agora faz esse evento por lá essa semana. Enfim, estou trazendo ali dois elementos principais dessas campanhas, os dois principais candidatos ali, de acordo com as pesquisas, os que estão empatados nesse momento. Então a agenda da semana aí bem resumida para vocês, vai ser bem agitada a semana mais uma vez, aliás... Nem preciso falar isso, né?
5: É sempre,
9: daqui,
5: né?
9: Daqui até o final de outubro.
5: Daqui
9: não
5: até
9: o
5: final do ano.
9: Até o final da vida.
5: Exato. Pronto. Obrigada, Bruno Rizzi.
9: Valeu, gente.
8: Valeu, Rizzi.
5: 6:45. A gente continua movimentando nossa reportagem ao vivo. Nós vamos lá para o Recife. A Justiça Eleitoral reforça o transporte e a acessibilidade nas urnas diante do aumento de eleitores. Então, do Recife, quem traz as informações ao vivo é a Joely Santos. Estamos contigo.
10: Bom dia, Fernanda. Bom dia, Rafael. E a todos que acompanham o Start TMC nesta manhã. Pois é, a Justiça Eleitoral está recebendo até o dia 14 de setembro os pedidos de transporte gratuito e adaptado para eleitores com deficiência ou dificuldade de locomoção. O serviço faz parte do programa Seu Voto Importa e tem o objetivo de garantir que esses eleitores consigam chegar à sessão eleitoral com mais segurança e autonomia. E não é só o transporte, tá? As urnas também contam com recursos de acessibilidade, como áudio para pessoas com deficiência visual, teclas identificadas em braille e estruturas adaptadas nos locais de votação. Outro detalhe bem importante. Quem precisar de apoio pode votar acompanhado por uma pessoa de sua confiança, conforme as regras da Justiça Eleitoral. Segundo o Tribunal Superior Eleitoral, o Brasil tem quase 2 milhões de eleitores com algum tipo de deficiência cadastrada. E esse número mostra a importância de garantir que essas pessoas tenham acesso ao voto de forma segura e autônoma. Então, o recado é simples. Se você precisa desse atendimento ou alguma pessoa da sua família, não deixe para a última hora. Procure o cartório eleitoral ou os canais oficiais do TRE e garanta esse direito. Afinal, acessibilidade também é garantir que todos possam exercer o direito de escolher seus representantes. É com vocês no estúdio.
8: Valeu, Joely. Recado super importante, então, que ela nos passa aqui no Start TMC. 6:47. A gente vai para o Paraná agora com, mais uma vez, Leonardo Gomes. Ele não para. Olha só, um estudo da Universidade Federal do Paraná aponta que o desmatamento na Amazônia pode estar reduzindo as chuvas na bacia do rio Iguaçu. Conta pra gente então, Léo.
11: É, a gente tem mais uma vez aquela confirmação de que a Amazônia, a floresta amazônica, é o pulmão do mundo e influencia e muito outras partes do planeta. Aqui no caso, a bacia do rio Iguaçu, que fica no Paraná, mas também acaba impactando as chuvas do Mato Grosso do Sul, parte de São Paulo e também, claro, Paraguai e mais ao norte, ou noroeste, ou o norte da Argentina. Pois bem, os pesquisadores da Universidade Federal do Paraná, eles cruzaram dados pluviométricos. Ah, mas o que essa palavra difícil quer dizer? Basicamente, os dados de chuva, acumulados de chuva em várias estações, em 64 estações, entre janeiro de 2011 e dezembro de 2023, ou seja, um período grande. E eles conseguiram, sim, correlações, né? Encontrou uma correlação entre os períodos de maior desmatamento da Amazônia e os menores volumes de chuva registrados na bacia que fica, em boa parte dela, no estado do Paraná. O artigo foi publicado no fim de julho deste ano numa revista científica internacional e utiliza, inclusive, dados de desmatamento do INPE. O estudo não afirma que a redução de chuva ou período de seca no Paraná seja provocado totalmente pelo desmatamento, mas sim que 40% da chuva que chega no Paraná tem relação com a umidade proveniente da região amazônica, ou seja, a preservação da floresta amazônica contribui muito com o volume de chuvas que pode se tornar irregular ao longo dos anos aqui no Paraná, caso, claro, esse desmatamento aumente. O estudo analisou a bacia do rio Iguaçu, que é uma área estratégica do estado, abrange várias partes, e aquele negócio, o que isso pode me impactar, por exemplo, no Rio de Janeiro? Bem, boa parte da energia que é gerada pela usina de Itaipu tem a ver com isso aqui, energia que chega, por exemplo, no Rio de Janeiro ou Minas Gerais, ou seja, todo mundo pode ser impactado de alguma forma por conta do desmatamento na Amazônia.
5: Exatamente, obrigada, né? Esse alerta aí, mostrando que o desmatamento, então, da Amazônia pode afetar o regime de chuvas muito além da floresta, inclusive no sul do país, um impacto que merece atenção. Obrigada, Leonardo Gomes, por todas as informações. E agora a gente tem destaque, né, do nosso site, do TMC.
8: Mas antes tem o Marcos De Pato.
5: Verdade!
8: Marcos De Pato nas ruas de São Paulo. Marcos De Pato tem muitas informações pra gente aqui no Start TMC, mas antes, assim, o pessoal me fala aqui, não, vamos com o site, então vamos lá.
5: Vamos com a Lorena
8: Ávila aqui no tmc.com.br. Bom dia, Lorena.
12: Bom dia, Rafael. Bom dia, Fernanda. Bom dia aos nossos ouvintes da TMC.
5: Olha, você fala que a gente é charmoso, mas olha só.
8: Muito estilosa.
12: Bom, pessoal, hoje nós temos aqui como destaque no nosso site, uma das notícias é que vai sair 4 pesquisas que vão medir o impacto da crise no STF nas eleições presidenciais. Então aí, para quem tá de olho nesse assunto, hoje sai a BTG Nexus, a Meio Ideia, a Atlas Intel e a Datafolha, com a perspectiva do eleitorado. E você pode conferir no nosso site e no nosso agregador de pesquisas o resultado de todas elas. E para além de política, nós também entramos na trend dos anos 80.
8: Não sei se
12: vocês estão acompanhando, mas ali no nosso site a gente ensina exatamente como que você consegue fazer, participar, não ficar de fora da trend dos anos 80, colocar sua foto lá no Gemini, no chat GPT e criar a sua versão de volta no tempo, né?
5: Muita gente está fazendo e se vendo, né? Ali nos anos 80, tá bem legal.
12: Exato, então, teve até quem aproveitou para fazer de outras décadas também, bem legal.
8: Muito legal.
5: E aí o pessoal com aquele cabelão, né, de anos 80, eu vou fazer, tá no tmc.com.br.
12: Está no tmc.com.br, ótimo. Tudo que você precisa saber, o prompt certinho para ficar perfeita.
8: Show.
5: Muito obrigada, Lorena Ávila, por estar aqui com a gente com os destaques do tmc.com.br.
8: 6:52, lembrando, né, já que falamos aqui de redes sociais, que você pode acompanhar o Start TMC também no YouTube, com imagens. Estamos charmosíssimos nessa manhã de terça-feira, dia 8 de setembro. Deixa o like aí, deixa o like, ativa o sininho, enfim, compartilhe e venha com a gente também aqui no Start TMC.
5: E o pessoal escreve pra gente, escreveu pra gente, continua escrevendo no @tmc.com.br. A gente falou que vai ter o primeiro debate da TMC com os candidatos ao governo do Distrito Federal, e o Felipe Nascimento, de Brasília, disse que vai acompanhar o debate da TMC hoje, que acha muito importante colocar os principais candidatos frente a frente, porque aí o eleitor consegue comparar as respostas. Campanha eleitoral não pode ser só vídeo bonito e postagem em rede social, tem que ter discussão sobre os problemas reais. Felipe Nascimento, então, de Brasília, escrevendo pra gente.
8: Até porque o cenário também no Distrito Federal tá interessante, as pesquisas mostram uma aproximação de alguns candidatos em relação a Celina Leão, que tá liderando essa disputa, mas tem ali o Arruda, que tá inelegível, mas com uma intenção de voto significativa, o Leandro Graz, do PT, enfim, melhorando em várias pesquisas, e o Capelli também, do PSB, tentando ali também uma melhora na intenção de voto. Então vai ser realmente muito interessante o debate hoje da TMC no Distrito Federal. Aqui algumas mensagens chegando pra gente no 11972211001. Marcelo Arantes, de São Paulo, escreve aqui: bom dia, Fernanda e Tebas, boa semana para vocês. Denis Valadares, de Brasília, também: sobre o debate, vou acompanhar no YouTube. E o Rogério Lobo, do Rio de Janeiro, também aqui participando com a gente.
5: Falando em Rio de Janeiro, primeiro fim de semana do Rock in Rio terminou com shows de Elton John, Gilberto Gil. O festival retorna na próxima sexta-feira para mais 4 dias de programação. Sabe quem vai contar tudo para você? É a Beatriz Trindade. Estamos contigo ao vivo.
13: Bom dia, Fernanda, para você, para o Rafael, para todo mundo que acompanha a gente. Exatamente, essa primeira semana aí contou com esses clássicos, né? Os fãs bem animados, principalmente para essas atrações da noite, que foram Elton John, Gilberto Gil e também o cantor Péricles. E essa programação reuniu grandes nomes ali da música nacional e internacional, deixou a Barra da Tijuca bem animada desde sexta-feira. Agora a Cidade do Rock dá uma pausa, né, de 3 dias antes de receber esse novo público na próxima sexta. E a operação especial montada pela prefeitura também para o festival foi encerrada agora há pouco aqui. As vias do entorno do Parque Olímpico já estão totalmente liberadas para o trânsito. A gente lembra que o Rio voltou ao estágio 1 também de operação às 6:30 da manhã de hoje. A cidade tinha entrado em estágio 2, a gente lembra, justamente por conta dessa movimentação provocada ali pelo Rock in Rio. Então, na sexta-feira, o Rock in Rio volta para mais 3 dias de shows, encerrando aí a edição desse ano no domingo, dia 13, com uma das apresentações, inclusive, mais aguardadas da noite, que é da banda Stray Kids, que será, inclusive, a primeira atração de K-pop da história do Rock in Rio. Volto com vocês.
5: 6:55, muito obrigada. É a Beatriz Trindade que falou do Rock in Rio lá do Rio de Janeiro.
8: E vale a gente também trazer a informação, né? Hoje, como sempre, em TMC 360, com muita informação. E no YouTube já começa às 7:00 da manhã, né? Tem ali o horário eleitoral até às 7:25, depois também no rádio.
5: E o pessoal aqui dando bom dia no @tmcnewsbr, já que a gente fala para você participar, você movimenta as nossas redes sociais. O Gustavo Henrique, de Curitiba, disse que acordou cedo, tá indo trabalhar e tentando recuperar o ritmo depois do feriado. Ontem deu para descansar um pouco, mas hoje é dia de colocar as coisas em ordem. A Luciana Mendes, de Brasília, disse que aproveitou o feriado para ficar em casa, descansar, e hoje já começou a semana com outra disposição, já fez café e já tá organizando algumas coisas para daqui a pouco sair para trabalhar vida normal de volta depois do 7 de setembro. E agora, o Start TMC vai chegando ao fim. Muito obrigada pela sua audiência. E a gente continua aqui com a nossa programação, então, da TMC. Beijo,
8: valeu.
5: Tchau!
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23: 7:25, o TMC 360 está começando neste instante. Meu nome é Joana Trepto, um ótimo dia a você, obrigada pela companhia, obrigada pela preferência. Quem está aqui comigo, não só hoje, como todos os dias, sempre no TMC 360, é o Felipe Bueno. Bom dia, Felipe.
24: Bom dia, Joana Trepto, seja bem-vinda, seja bem-vindo. Você que está nos acompanhando no dial, sempre é bom fazer esse lembrete, né? O TMC 360 começando às 7 horas para o YouTube e às 7:25 por causa do horário político obrigatório, para você que está nos ouvindo, dirigindo, indo para o trabalho, voltando do trabalho, indo para casa, né? Passeando, fazendo a sua atividade física, enfim, de qualquer maneira, nos acompanhando em toda a rede que forma a nossa capilaridade Transamérica TMC nesta terça-feira, dia 8 de setembro de 2026. Vamos aos destaques do noticiário? Ex-ministros do STF pedem apuração rigorosa de Edson Fachin sobre a crise na Suprema Corte de Brasília. Rafael Felitti.
25: Grupo de 13 ministros aposentados manifestam apoio ao presidente do STF, Edson Fachin, mas cobram medidas enérgicas para conter aquilo que consideram como a maior crise da história do Poder Judiciário.
23: Ainda sobre a crise no STF, senador Carlos Viana, do PSD, pede que senadores voltem a Brasília. Em vídeo das redes sociais, o parlamentar diz que o plenário não pode ficar vazio e que representa a esperança do povo brasileiro.
24: Caso Dark Horse, delator confirma pagamentos para fundo do advogado de Eduardo Bolsonaro, segundo Antônio Carlos Freixo Júnior, conhecido como Mineiro, os valores totalizam 69 milhões de reais.
23: Deputado Nicolas Ferreira, do PL, promete ato contra Davi Alcolumbre, presidente do Senado de Belo Horizonte, Mariana Reis.
26: Nicolas marcou o ato para o próximo domingo, às 15h, na Praça Jaci Barata, no Amapá, terra natal de Davi Alcolumbre, para pressionar o presidente do Senado a pautar na casa o pedido de impeachment contra o ministro Alexandre de Moraes, do STF.
24: Pesquisas Quest e BTG Nexus para a presidência da República trazem empate entre Lula e Flávio Bolsonaro no segundo turno.
23: Escalada de tensão entre Irã e Estados Unidos faz preço do petróleo disparar de novo. O barril do tipo Brent chegou a bater a casa dos 97 dólares, maior nível em 6 semanas.
24: Na Europa, Rússia e Ucrânia voltam a trocar ataques em meio às supostas negociações de paz. 2 pessoas morreram, 10 ficaram feridas após bombardeios em Kiev.
23: Campeonato Brasileiro, Vitória faz 1-0 no Grêmio, passa Corinthians na classificação. Hoje é dia de Libertadores. Fluminense encara o Platense da Argentina no Maracanã. Na Copa Sul-Americana, o São Paulo visita o Boca Juniors pela ida das quartas de final. Você confere tudo, claro, com transmissão aqui da TMC.
24: O TMC 360 está no ar, são 7 horas e 29 minutos.
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23: Uma mulher, esposa de um policial militar, foi encontrada morta com um tiro na cabeça e com a arma do marido. Eita, do marido. Embaixo do corpo, em Budas Artes. O marido disse que a mulher se suicidou. A família da vítima contesta. Quem tem mais informações é a repórter Luísa Mutoni. Luísa, bom dia para você.
0: Bom dia, Joana. Bom dia, Felipe. Uma ótima semana a todo mundo que nos acompanha aqui no 360. Esse caso segue sendo investigado aqui pela Delegacia de Embu das Artes, na região metropolitana de São Paulo. E a família da Larissa Morata, de 29 anos, acredita que ela tenha sido vítima de um feminicídio e que o marido, vítima, o policial militar Vinícius Silva, de 26 anos, teria forjado o suicídio de Larissa. Bem parecido com um caso emblemático de Gisele Alves Santana, que a gente também acompanhou por aqui. O caso da Larissa aconteceu por volta de 11 horas da manhã de domingo, na casa onde os dois moravam, que fica no bairro Chácara Bartira, aqui em Embu das Artes. E segundo o Vinícius, teria falado aí na delegacia, horas antes eles teriam tido uma conversa na qual ele disse que queria terminar o relacionamento porque não amava mais Larissa como esposa. Segundo o depoimento de Vinícius, ela teria ficado bastante abalada, chorado bastante. Ele inclusive tentou acalmá-la, mas não conseguiu. E aí Vinícius relatou na delegacia que foi dormir e acordou apenas com forte barulho do tiro, procurou a Larissa pelo imóvel e encontrou ela caída no banheiro da suíte desse imóvel com um tiro na cabeça. Por cima do corpo dela estava a arma de Vinícius, que, como você falou, Joana, é policial militar. A Larissa é técnica de radiologia. Bom, a Polícia Civil está investigando esse caso. Ontem, o Vinícius foi preso de forma temporária e foi depois, inclusive, dessa prisão que ele teria dado esse depoimento, né? Ele disse que quando encontrou a esposa ficou bastante abalado, mas que acionou o 190, que encontrou, portanto, a Larissa nessas condições. E agora a Polícia Civil aguarda os resultados dos exames periciais que vão determinar o que de fato aconteceu no domingo de manhã. Importante destacar que, além de Vinícius e Larissa, também estavam no imóvel a irmã de Vinícius e o filho do casal, um menor de idade.
24: Muito bem, agora são 7 horas e 32 minutos. Voltando a falar aqui no noticiário, aqui no TMC 360, sobre a manifestação, ou melhor, o manifesto, né, dos ministros. Não deixa de ser uma manifestação, mas o documento, o manifesto, a carta, enfim, dos ministros, 13 ministros aposentados do STF, em um momento elogiando, né, o papel, a importância do STF como sustentáculo da democracia, mas cobrando, né, dizendo que a crise é a maior da história. E quem vai trazer tudo isso pra gente aqui, direto da capital do país, é o Rafael Felitti, nosso repórter. Rafael Felitti, bom dia para você.
1: Isso mesmo, Felipe. Bom dia a você, bom dia, Joana, bom dia aos nossos ouvintes. Eles classificaram esse cenário atual como a crise mais aguda da história do Supremo Tribunal Federal. No documento, antigos magistrados, eles manifestaram apoio ao presidente do Supremo Tribunal Federal, ministro Luiz Edson Fachin, mas cobraram dele a adoção de medidas enérgicas diante da gravidade da situação. O que que eles solicitaram? Eles solicitaram que fosse convocada uma sessão plenária pública, né, para que isso, para que o tribunal pudesse determinar a apuração imediata, rigorosa e transparente sobre o devido processo legal de todos esses fatos recentes. Fatos recentes, no caso, a quebra de sigilo de uma investigação que mostrou mensagens entre o ex-banqueiro Daniel Vorcaro com o ministro Alexandre de Moraes, e depois a resposta de Alexandre de Moraes, colocando, pedindo uma investigação contra André Mendonça por abuso de poder e também acusando o colega de ter agido por interesses políticos e pessoais, né? São esses os fatos recentes que são citados na nota, e que, segundo esse grupo de 13 magistrados, de 13 ministros aposentados do Supremo Tribunal Federal, isso está comprometendo o prestígio e a credibilidade da Suprema Corte com o povo brasileiro e a própria estabilidade democrática, né? Então, quem assinou esse documento? Foram as ministras aposentadas Ellen Grace e Rosa Weber, e também os ministros aposentados Nery da Silveira, Francisco Rezec, Sidney Sanches, Celso de Mello, Carlos Veloso, Ilmar Galvão, Nelson Jobim, César Peluso, Aires Brito, Joaquim Barbosa e Eros Grau. Então, os ministros aposentados se somando a esse coro para tentar, para elogiar a corte, fazendo esse coro de que o STF é primordial para as balizas democráticas do Brasil, mas cobrando uma solução pública e transparente desse caso em uma sessão plenária no Supremo Tribunal Federal. Volto com vocês.
2: Tá certo então, Felipe, são 7:34. Vamos aqui trazer para você a lista dos 13 signatários desse documento, que vai dar o que falar. Com certeza você vai se lembrar de noticiários passados de muitos desses nomes, especialmente, é claro, Joaquim Barbosa, que faz parte dessa lista, ele que foi, digamos, a grande estrela midiática de uma época recente, né? Por causa do julgamento do Mensalão. Então, a lista é composta por Carlos Veloso, Celso de Mello, César Peluso, Ellen Grace, Eros Grau, Francisco Rezec, Omar Galvão, Joaquim Barbosa, Nelson Jobim, Nery da Silveira, Rosa Weber e Sidney Sanches, esses os 13 ex-integrantes do STF que assinaram esse documento.
23: Vamos continuar falando sobre o Supremo Tribunal Federal, sobre a crise no Supremo, agora pela ótica das ruas. Em ato na Avenida Paulista, Flávio Bolsonaro, candidato à presidência da República pelo PL, não poupou críticas ao ministro do STF, Alexandre de Moraes. Quem vai trazer os destaques do evento de ontem na Avenida Paulista é o repórter Marcos de Pato. Bom dia, Marcos.
3: Muito bom dia, Joana, Felipe, a todos que acompanham a programação da TMC aqui do 360. Olha, esse ato, essa manifestação na Avenida Paulista nesta segunda-feira, dia 7 de setembro, reuniu milhares de apoiadores bolsonaristas e também líderes, né, políticos, caso do governador do estado de São Paulo, Tarcísio de Freitas, do prefeito da capital paulista, Ricardo Nunes, também do presidente do PL, Valdemar Costa Neto, e do deputado federal, Nicolas Ferreira. O último a falar foi Flávio Bolsonaro, candidato à presidência do PL. Ele que fez aí durante o discurso, classificou como terrorista, disse que vai classificar como terroristas as facções criminosas, como o PCC, também o Comando Vermelho e também milícias. Também disse durante o discurso que vai defender pena de 8 anos de prisão aí para ladrões de celulares e também castração química para estupradores. Ao longo do discurso, Flávio Bolsonaro também atacou, né, o ministro do Supremo Tribunal Federal, Alexandre de Moraes, chamando, na verdade, de laranja podre. Vamos ouvir um pouquinho do que disse Flávio Bolsonaro.
4: Nós temos que proteger o STF de Alexandre de Moraes. Aquela laranja podre não pode contaminar toda a corte. O Supremo não é Alexandre de Moraes. O Judiciário não é Alexandre de Moraes. A magistratura não é Alexandre de Moraes.
3: Aí, além do ministro do STF, Alexandre de Moraes, Daniel Vorcaro também foi bastante criticado aí nos discursos das autoridades que participaram dessa manifestação. Volto com vocês.
2: Tá certo, então. Agora são 7:37. Continuamos falando, né, sobre essa crise institucional com a declaração em redes sociais ontem do senador Carlos Viana, que é senador pelo PSD de Minas Gerais. Ele afirmou que o Senado não pode permanecer inativo diante da crise institucional envolvendo o STF e as investigações sobre o Banco Master. Então é para o Congresso Nacional que nós vamos conversar com o nosso repórter Rodrigo Vicente, porque inativo fisicamente o Congresso está, porque afinal de contas acabou de acabar a segunda semana de esforço concentrado e o pessoal está voltado para a campanha. Mas, né, vai saber se tem um chamado desse, se não pesa, né? Fala, Vicente, bom dia para você, seja bem-vindo.
5: Oi, Felipe, bom dia para você, Joana também, bom dia a todos que nos acompanham. Olha, meio difícil de que os senadores voltem para cá, mas o senador fez esse apelo aí nas redes sociais, bem, desde julho a gente faz uma ou outra entrada aqui, lembra que o Congresso Nacional anda vazio, né, durante as duas semanas de esforço concentrado, semana passada, como você disse, foi uma delas. De resto, desde o recesso parlamentar,
23: Vamos retomar aqui, daqui a pouco, né? A conexão ela não está boa, a gente não está conseguindo entender a informação, mas a gente consegue rodar aqui essa fala do senador? Vamos fazer isso, vamos rodar a fala do senador, então, Carlos Viana, do PSD.
6: Davi Alcolumbre, presidente do Senado, que ele se manifeste, abra a investigação sobre Alexandre de Moraes e mande abrir. Porque a hora que nós cumprimos com o nosso papel aqui no Senado, no Congresso, não vai precisar fechar isso aqui, não. Porque a população vai nos admirar e vai nos agradecer, como tem me agradecido, por cumprir o meu trabalho, por cumprir o trabalho do Congresso. Tem que abrir. O Senado tem que ser transparente nas ações. Cobre do seu senador, da senadora, eles têm que estar em Brasília. Nós não podemos nos omitir diante do que está acontecendo no país. Deus abençoe.
2: Tá certo aí, um vídeo produzido pelo senador Carlos Viana, do PSD de Minas Gerais, falando de Brasília. E quando começou a falar, antes dessa interferência, dessa conexão ruim aqui, o Rodrigo Vicente já destacava, logo na abertura da participação dele, não vai ser fácil, não é muito comum que isso aconteça. E, obviamente, o Congresso Nacional, em sua grande maioria, está voltado para as próprias campanhas, poderíamos dizer, para os próprios umbigos, né? Então vamos acompanhar os próximos passos. Daqui a pouco o Vicente volta para conversar conosco ao longo do TMC 360. Daqui a pouco também a gente vai falar sobre economia mundial, mais uma alta da cotação do barril de petróleo com o nosso colunista Guilherme Ravache. São 7h40 agora.
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19: Muito bom dia, BH. Terçou, né, gente? Terça-feira chegou, pós-feriadão, agora 7 horas 47 minutos. Por aqui eu, Letícia Benassi, com você nesta terça-feira, dia 8 de setembro de 2026. Um ótimo dia, uma excelente semana, um excelente pós-feriadinho pra você. Bora de notícias do trânsito, né? Porque o Eliseu Júnior vem trazer pra gente informações lá da BR-040. Fala comigo, Eliseu. Bom dia.
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21: 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De volta agora com destaque para BR-040, quem deixa Neves e segue rumo à capital. Enfrenta fila desde o Veneza até a chegada ao Cabral em Contagem, excesso de veículos na BR-040. Quem segue no caminho oposto, deixando a capital, trânsito lento na passagem pela Ceasa. O motivo, derramamento de água na pista, devido ao rompimento de uma adutora por lá. A fila ainda é pequena. Vale insistir, claro, redobrando a atenção. 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
19: Valeu, Eliseu, pelas informações do trânsito pra gente aí da BR-040. Mais uma adutora, né, gente, que se rompe pela região. Agora 7 horas e 48 minutos. Vamos falar da UFMG, a Universidade.

0: A Universidade Federal de Minas Gerais dá o pontapé inicial nas comemorações dos seus 99 anos hoje, viu? Dia 8 de setembro. A programação é de graça, tá? Aberta ao público e começa às 7 horas da noite lá no auditório da Reitoria, no campus da Pampulha, aqui em BH. A abertura vai ter uma palestra da ex-reitora Ana Lúcia Gazola, que vai abordar o papel das universidades diante dos grandes desafios do século XXI, como a inclusão social, as mudanças climáticas e a expansão do conhecimento. Depois vai ser inaugurada no saguão da reitoria a exposição UFMG Centenária, um século em pessoas. A mostra homenageia 100 trajetórias marcantes da história da instituição, incluindo ex-estudantes ilustres, como os ex-presidentes Juscelino Kubitschek e Dilma Rousseff, além de professores, pesquisadores e artistas que ajudaram a construir o patrimônio da universidade. É um grande legado, né, gente? A nossa UFMG comemorando aí 99 anos de existência, né? Parabéns aí para a UFMG e fique ligado nessa programação que é de graça e aberta ao público. Agora 7 horas e 49 minutos aqui na sua Transamérica, que agora é TMC. O Ministério da Educação, o MEC, e a Coordenação de Aperfeiçoamento de Pessoal de Nível Superior abriram mais de 8 mil vagas de pós-graduação para professores da educação básica. Todas as formações são presenciais de graça, viu? Os processos seletivos estão disponíveis no portal Formação Mais Professores, que reúne oportunidades em quase todas as áreas do currículo escolar para professores da rede pública de todo o país. Ao todo, estão abertas 7.154 vagas de mestrado e doutorado nas áreas de matemática, letras, biologia, física, química, história, geografia, filosofia, sociologia, entre outros. E a gente volta com mais informações para você.
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2: 7 horas e 50 minutos. Tá começando mais um É da Sua Conta pra gente conversar sobre finanças numa parceria com o Banco PicPay. 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
4: 7:53, hora da gente conversar com o nosso colunista de tecnologia e inovação.
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4: O Guilherme Ravache, que vai falar conosco hoje sobre o mercado financeiro, que começa essa semana, até porque foi feriado em vários países, com sinal de alerta. Diga, Ravache.
6: Sim. Curto depois de feriado no Brasil e nos Estados Unidos, bolsas abrem hoje com tendência de baixa nos Estados Unidos, SP 500, Nasdaq, Dow Jones, todas pressionadas, caindo, porque as tensões no Oriente Médio aumentaram ou se mantêm em sua máxima. Nos Estados Unidos e Irã trocando ataques, trocando falas bastante ríspidas, tudo isso pressiona. Preço do petróleo, barril do Brent já chega a $100. Preço do petróleo mais alto, pressão inflacionária, né? Energia com custos mais altos. Isso faz com que as bolsas caiam. É uma preocupação aí com o aumento da taxa de juros. Taxa de juros subindo no mundo inteiro, no Reino Unido, chegando aos maiores valores desde 1998. Isso não é um fenômeno só da Europa, acontece em todos os países e também acaba pressionando, né? Empréstimos de empresas privadas. Na sexta-feira, a gente vai ter o anúncio da inflação americana, sai CPI nos Estados Unidos. Esse é um número bastante importante, porque indica aí se tem margem, se tem espaço para o Banco Central americano manter ou não a taxa de juros. A tendência é de um aumento da taxa de juros nos Estados Unidos, o que seria bastante negativo para os mercados globais. Bolsa na Ásia e Europa também operaram em tendência de baixa hoje. Aqui no Brasil, muito possivelmente, a gente vai abrir acompanhando os mercados globais. Preços de commodity, como cobre subindo, é uma aposta também para quem quer se defender da inflação, vai para commodity. Então, preço do cobre batendo recorde aí nos últimos 2 dias. Essas são algumas informações do mercado global nesse momento.
4: Guilherme Ravache volta daqui a pouquinho, agora é hora de futebol.
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2: Que linda essa vinheta, Calil. Bom dia pra você. Hoje teremos...
7: Eu tô com moral, hein?
2: Muita moral, meu amigo. Eu amei, amei. Muito legal. Eu achei bem roqueiro, muito inclusive, bom, né? Uma coisa meio... Tcharam! Agora, então, vamos falar sobre... futebol. Hoje teremos São Paulo e Vasco em campo pela Copa Sul-Americana. Fluminense joga na Libertadores. Qual a expectativa para as partidas, Calil?
7: Bom dia, Joana. Bom dia, Felipe. Se você me permite, Joana, só lembrar que ontem à noite nós tivemos o último jogo da rodada do Campeonato Brasileiro. E um jogo fundamental para a parte de baixo da tabela. O Vitória, lá na Bahia, venceu o Grêmio 1-0. E isso causou um rebuliço ali na parte de baixo. Nós temos o Flamengo e o Palmeiras liderando, o Flamengo um ponto na frente, todo mundo sabe. Agora, olha só como é que está a parte de baixo, 4 cairão. São Paulo, 33 pontos. Vitória, que ganhou ontem, Corinthians e Santos, 32. Botafogo, 31. O Grêmio, que perdeu, e o Mirassol, 28. E aí os 4 últimos, Vasco, Internacional, 25, Remo, 23, e a Chape, 17. Então, realmente, o Campeonato Brasileiro, tanto em cima como embaixo, está pegando fogo. Os jogos voltam no final de semana. Agora, você falou bem. Hoje começa, tanto na Libertadores como na Copa Sul-Americana, a reta final, né? As quartas final. Nós temos hoje, 19h no Maracanã, pela Libertadores, Fluminense e Platense, da Argentina. Jogo de volta semana que vem, lá no nosso país vizinho. Amanhã tem Palmeiras e LDU, Estudiantes de La Plata e Corinthians. E na quinta, Independiente Del Valle e Flamengo. Como está cheio de time brasileiro e Libertadores, provavelmente nós teremos aí uma reta final toda brasileira. O Brasil hoje domina o futebol aqui na América do Sul em termos de clubes e deve fazer os finalistas. Agora, na Copa Sul-Americana aí está mais mesclado. Hoje começa também a etapa de quartas de final, tem Santa Fé e Vasco lá na Colômbia, Boca Juniors e São Paulo no mitológico estádio lá de La Bombonera, né? Em Buenos Aires, os brasileiros que vão passear lá sempre visitam La Bombonera. O jogo do Vasco é às 7, o jogo de São Paulo às 9:30 da noite. Amanhã tem a disputa brasileira, Santos e Atlético Mineiro na Vila Belmiro, e quinta-feira um jogo sem brasileiros, o Cienciano, da altitude de Cusco, lá no Peru, mais de 4 mil metros, vai receber o City Torque do Uruguai. Agora, só para terminar, Joana e Felipe, vocês falam sempre de vazamentos aí, né? Vazou o telefone de não sei quem, vazou o diálogo de não sei quem, vazaram a convocação do Ancelotti, que amanhã vai chamar pela primeira vez a seleção brasileira depois da Copa do Mundo. Vazaram alguns nomes, mas eu não vou entrar nessa de vazamento, falta só um dia. Vamos esperar o homem convocar direitinho amanhã e a gente divulga, né, Joana, Felipe?
4: Então eu vou te fazer uma pergunta, Calil, que é a seguinte: você não precisa falar os nomes, mas já que você viu o vazamento, só me fala assim, você concorda com esses nomes ou não?
7: Aí. É um vazamento, digamos assim, de muita renovação. Tem muito jogador novo e é um caminho bacana, porque nós fomos mal na Copa do Mundo, né? Então vamos renovar, quem sabe na molecada aí, Breno Bidon do Corinthians, ó, jornalista não aguenta, né? Tem que vazar. Breno Bidon do Corinthians, Caio Jorge do Cruzeiro, Samuel Lino do Flamengo. Quem sabe essa molecada traz o nosso futebol raiz de volta, Felipe.
4: Tá certo, então. Um abração pra você, Calil. Porta aberta aqui, venha quando quiser. Um abração.
7: Bom jornal a todos.
4: Muito bem, o José Calil sempre aqui de segunda a sexta-feira, nessa primeira hora, fechando essa primeira hora do TMC 360, trazendo as últimas, as penúltimas e as próximas do futebol. Daqui a pouco, no próximo bloco, a gente fala mais sobre essa crise institucional envolvendo o STF, a pontinha do iceberg, o caso Banco Master. Daqui a pouco.
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4: 8 horas e 3 minutos, segunda hora do TMC 360 desta terça-feira. Hoje é dia 8 de setembro de 2026. Trazendo para você destaques do noticiário como esse aqui. Federação das Indústrias de São Paulo, a Fiesp, e demais entidades empresariais devem enviar um manifesto ao STF. O setor produtivo cobra uma resposta rápida após a divulgação de mensagens entre Daniel Vorcaro e Alexandre de Moraes.
2: Pesquisa BTG Nexus destaca a avaliação do governo Lula ao presidente da República é desaprovado por 50% dos entrevistados, enquanto 45% aprovam a atual gestão.
4: 48% dos alunos do Brasil usam o chatbot de inteligência artificial para estudar. Segundo o levantamento do Programa Internacional de Avaliação de Estudantes, o PISA, ferramentas como o ChatGPT são consultadas ao menos uma vez por semana. Pesquisa para tarefas escolares é o uso mais comum.
2: Ladrões roubam 4 obras avaliadas em 53 milhões de reais no Museu de Renoir, na França. 2 delas teriam sido deixadas para trás durante a fuga. O acervo reúne móveis, objetos, pinturas do pintor impressionista Auguste Renoir.
4: 8:04.
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4: Bom, em um acordo de colaboração premiada, Antônio Carlos Freixo Júnior, que é conhecido por aí como Mineiro, né? Ele confirma a PGR, a Procuradoria-Geral da República, falei meio apressado aqui, então vou repetir, Procuradoria-Geral da República, ter realizado 7 transferências para o Fundo Heavengate, responsável pelo financiamento da biografia do ex-presidente Jair Bolsonaro. O caso Dark Horse, né? Rafael Felício de Brasília volta ao TMC 360 para contar essa história pra gente. Traga os detalhes pra gente, Felício.
12: Isso mesmo, Felipe. Somados esses 7 repasses, eles chegaram a US$12.300.000. Cerca de R$69 milhões na época, né? Esses repasses feitos pelo Mineiro teriam sido feitos a pedido do ex-banqueiro Daniel Vorcaro, e esse destino foi o fundo Heavengate nos Estados Unidos, que foi apontado ali por financiar ali o filme Dark Horse. Só que esse fundo é administrado pelo advogado Paulo Calisto. Ele é um advogado de imigração próximo ao ex-deputado Eduardo Bolsonaro, que está em alto exílio nos Estados Unidos, alegando ali perseguição política, né? E por isso teve que deixar o Brasil. Mas a principal linha de investigação da PGR e da Polícia Federal é descobrir se esses repasses foram realmente utilizados para fazer o filme Dark Horse, né? Até porque esses repasses, eles são acima da média dos filmes nacionais, da produção dos filmes nacionais, ou se esse dinheiro foi usado de alguma forma para bancar Eduardo Bolsonaro e sua família, que estão lá, como eu disse, nesse alto exílio nos Estados Unidos, né? Então, ele se mudou para os Estados Unidos, para o Texas, desde fevereiro de 2025, como eu disse, alegando essa perseguição política, né? E esses pagamentos ocorreram justamente entre fevereiro e setembro do ano passado. Então, além dessas transações eletrônicas, Mineiro relator tem entregado dinheiro vivo em malas para terceiros indicados por Daniel Vorcaro, sem saber a finalidade desses repasses. Nesta terça-feira, a defesa do delator se reúne com o gabinete do relator do caso, o ministro André Mendonça, que está no centro, junto do ministro Alexandre de Moraes, de toda essa crise que envolve o Banco Master e o próprio Supremo Tribunal Federal, né, se encontra para analisar a voluntariedade dessa delação premiada e ver se todos os trâmites estão regulares, né? É um trâmite comum nesse tipo de delação premiada, que é visto com o relator para saber se os trâmites todos foram ocorridos, se não teve, por exemplo, nenhum tipo de coação, nenhum tipo de irregularidade para que ele aceitasse fazer a delação premiada, que ela deve partir única e exclusivamente da parte interessada em fazer a delação. Então, é isso, né? A gente segue acompanhando todos esses casos relacionados ali ao Dark Horse, e a gente volta logo mais com mais informações. Volto com vocês.
2: Tá certo, obrigada, Felipe, pelas informações. Uma notícia de agora, uma informação divulgada agora há pouco pelo UOL, pela coluna da Natália Portinari. O ex-dono do Banco Master, Daniel Vorcaro, adiantou o voo para Dubai depois de perguntar ao ministro do STF, Alexandre de Moraes, se ele deveria estar fora do país na segunda-feira, dia 17 de novembro. Vamos voltar quase um ano na história? Vamos voltar para aquela imagem que todos vimos depois que a Operação Compliance Zero, a primeira fase da Operação Compliance Zero, foi deflagrada? O momento em que a Polícia Federal intercepta Daniel Vorcaro quando ele estava prestes a embarcar para um voo rumo à Europa. Daniel Vorcaro é interceptado pela Polícia Federal. Depois, nós tivemos a revelação através de mensagens recuperadas do celular de Daniel Vorcaro que mostram que o ex-banqueiro perguntou para Alexandre de Moraes se ele deveria zarpar, meter o pé, sair do Brasil. Agora, o que essa apuração mostra é que ele mudou o voo, ele antecipou um voo depois de perguntar a Alexandre de Moraes se ele deveria sair do país. Nós não temos acesso à resposta do ministro Alexandre de Moraes. Vamos lembrar que as conversas que nós vimos, que nós lemos, que vieram a público, são conversas apenas de um lado, são quase monólogos. A gente sabe o que chegou no celular do ministro Alexandre de Moraes, mas a gente não sabe quais foram as respostas para Daniel Vorcaro. De qualquer forma, já mostra uma relação muito próxima entre eles, e essa informação divulgada agora pelo UOL é importantíssima, porque ainda que a gente não saiba da resposta de Alexandre de Moraes, depois de fazer essa pergunta, Daniel Vorcaro mudou o voo dele. O itinerário inicial previa sair do Brasil na noite do dia 18, com uma escala em Milão, na Itália, agendada para o dia 20. Mas então os planos mudaram depois da conversa com Moraes, no sábado à noite, dia 15 de novembro, no dia em que Vorcaro aparenta estar discutindo a proximidade da operação na semana seguinte. Aparenta por quê? Porque, de novo, a gente só sabe as mensagens que Vorcaro mandou. Segundo o relatório da Polícia Federal sobre a extração de dados do celular do ex-banqueiro, Vorcaro escreveu: acha que na segunda já tenho que estar fora? E as mensagens no relatório da PF indicam que no domingo, Vorcaro foi a Brasília para conversar pessoalmente com Moraes. A prisão do banqueiro foi antecipada justamente pelo risco de fuga, depois de ele informar as autoridades sobre a viagem. Nós procuramos a defesa do ex-banqueiro, mas como sempre a gente não teve resposta sobre esse fato específico. Agora, 8 horas e 10 minutos.

0: Bom, vamos com os números da nova pesquisa BTG Nexus divulgada há pouquinho. Lula, do PT, segue na liderança das intenções de voto no primeiro turno, com 39%, seguido por Flávio Bolsonaro, do PL, que marca 35%. Detalhes da pesquisa já estão no nosso site tmc.com.br. Terceiro lugar, Augusto Cury, do Avante, 9% à frente de Ronaldo Caiado, do PSD, e Renan Santos, do Missão, 4% para cada um. Projeções para o segundo turno, cenário de forte equilíbrio, Flávio, neste momento, segundo essa pesquisa, pontua 46%, Flávio Bolsonaro, 46%, Lula, 45%, e no caso de Cury, Lula, 45% Cury, 43% do petista. Ambos os quadros configuram empate técnico no limite da margem de erro, que é de 2 pontos percentuais, estudo que ouviu 2002 eleitores entre os dias 4 e 7 de setembro, índice de confiança de 95%.
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0: Bruno Rizzi aqui conosco no estúdio para analisar essa pesquisa BTG Nexus que saiu agora há pouco com a manutenção do equilíbrio. Augusto Cury saindo descolado dos outros terceiros colocados, podemos dizer assim. O que te chama a atenção nesses números recém-trazidos por nós aqui? Bruno Rizzi, pois não.
2: Vamos lá, bom dia aqui para quem está com a gente do TMC 360. Chama a atenção novamente aqui, a gente já comentou mais cedo para quem nos acompanhava no YouTube, mas é interessante a gente reforçar que o Felipe trouxe que talvez as redes sociais, os canais digitais sejam a nova rua. E esse é um dos pontos que a gente vê que a discussão nas redes sociais, as discussões que têm impactado as rodas de conversa baseada nesses pontos, é justamente a questão de STF, é justamente a questão de endividamento, a questão da dificuldade das pessoas em fechar as contas no final do mês. Todo esse noticiário negativo também teve a questão de Lulinha, que está presente desde o início das campanhas. Esses têm sido fatores relevantes e talvez fundamentais para que Lula tivesse ali estacionado, enquanto Flávio vem degrau a degrau ganhando uma vantagem até chegar ao empate no primeiro turno ali contra Lula na média das pesquisas. Já não é nada pontual, já é uma realidade que todas as pesquisas mostram. E aí eu quero trazer um detalhe aqui para vocês, porque essa pesquisa BTG Nexus perguntou se os entrevistados já haviam acompanhado as propostas dos candidatos através das propagandas eleitorais, no horário gratuito de rádio e televisão. E o resultado que a gente tem é que 45% dos entrevistados disseram já ter acompanhado, mas 54% dizem ainda não ter acompanhado. Esse 1% ali que de diferença não soube, não respondeu. Mas vejam, a maioria ainda não acompanhou, não está entendendo, não foi atrás de olhar o que as campanhas estão dizendo nos seus horários eleitorais gratuitos. Mas isso não significa que elas não estejam antenadas ao que está acontecendo. E aí a gente reforça esse ponto de que as discussões que têm tomado conta da rotina das pessoas estão naqueles temas mais polêmicos e mais presentes. Daniel Vorcaro, Banco Master, Lulinha, STF, todos esses elementos têm trazido uma carga negativa para o presidente Lula em sua maioria, e mais do que isso, estão tomando conta das conversas e das atenções, impedindo que haja o lançamento ou que consiga emplacar uma agenda positiva para a sua campanha, o que é geralmente uma vantagem do presidente em exercício que concorre à reeleição. Tá aí a grande dificuldade. E Flávio consegue surfar justamente essa dificuldade e vem crescendo pouco a pouco até chegar agora a um cenário que a gente viu ontem na Quest, hoje na BTG Nexus, de um empate.
0: Lembrando que essa questão dos problemas reais do brasileiro, né, ela foi muito explorada quando Lula era oposição em 2022. Quem não se lembra da expressão bolsocaro, né? É claro que o período, o ciclo de 4 anos foi totalmente diferente, 18-22 para 22-26. Mas foi uma coisa que pegou demais, exato, né? Paredes pichadas com bolsocaro e tal. Por quê? Né? Aquilo que você trouxe agora há pouco, né, Riz, para o pessoal que estava nos acompanhando no YouTube, a questão de você não só ter um custo de vida elevado, mas não conseguir bancar esse custo de vida, né? Então, afora polêmicas envolvendo instituições, que óbvio que pesam também, você está falando de corrupção, de problemas democráticos, mas essa história do bolso pesa muito, né?
2: Pesa muito, pesa muito. E só para finalizar aqui, eu sempre uso uma expressão que é o seguinte: não interessa o preço do mercado financeiro, entre parênteses, que são os dados macroeconômicos, aquelas siglas muitas vezes complicadas. O que importa é o preço do supermercado e a capacidade das pessoas de comprarem. E essa dificuldade está presente, as contas não fecham e o governo é punido por isso, aqui no Brasil e no mundo todo. Então, essa dificuldade é real, independente dos números do mercado financeiro, que trazem valores interessantes, mas que na vida e no bolso das pessoas pouco importam.
1: Obrigada, Bruno Rizzi. Até amanhã.
2: Até amanhã.
0: Muito bem, 8 horas e 17 minutos.

0: sala de aula. O Guilherme Ravache está de volta, vai trazer os detalhes. Vamos falar dessas regras, desses parâmetros aqui para o Brasil. Ravache, diga.
1: Pois é, né? Diversos países e estados, né? Nova York, Los Angeles, ou cidades, melhor dizendo, né? Na verdade, assim, estado, cidade, país, tem diversos administradores, educadores e governos que estão botando regras para o uso de inteligência artificial, principalmente quando a gente fala de menores, né? Crianças menores de 13 anos. Por que que essas medidas estão sendo tomadas? Basicamente para a gente não repetir os erros que a gente cometeu com as redes sociais. Essa é a minha leitura, né? Inclusive a Renata Cafardo publicou no Estadão hoje uma coluna bem interessante, né? Listando aí países, regiões que estão limitando o uso de inteligência artificial. Vale a pena dar uma refletida sobre o tema, porque os estudos mostram, né, que crianças que usam inteligência artificial na escola para fazer trabalho tendem a lembrar menos, tendem a até memorizar menos informações depois que fazem uso da inteligência artificial. Dá aquela sensação de que aprendeu. Claro que tem um outro lado dessa história. Para muita gente, a IA vai ser como uma calculadora, ou mesmo a busca, né? Quando a gente criticava, dizia que as pessoas não iam fazer conta, no caso da calculadora, ou que deixariam de conseguir entender questões complexas fazendo busca no Google. Acho que nem tanto ao céu, nem tanto à terra, talvez aqui a questão é. Quando a gente fala de jovens, né, principalmente na fase de formação, menos de 13 anos, é importante e eles tenham experiência de atender, de aprender, de superar problemas, de terem a experiência mesmo de aprenderem com os professores, com as pessoas. Depois disso, claro, a inteligência artificial vai ser integrada, vai ser mais uma ferramenta que a gente vai usar no nosso repertório. Mas, de novo, volto ao que eu disse no início. É importante que a gente não cometa os mesmos erros que a gente cometeu com as redes sociais, deixando que as crianças usassem sem supervisão, sem nenhum cuidado. E a gente está vendo resultado prático disso nos últimos anos, desde processos agora estão sendo vencidos, né, por escolas, por organizações, por pais que processaram a Meta, Google, TikTok e estão vencendo porque esses aplicativos são considerados viciantes e tem consequências que vão do bullying até danos muito maiores, né, de crianças que, cometeram aí uma série de atrocidades ou mesmo de suicídio dentro das redes sociais. Então, dentro desse contexto, me parece prudente que a gente tenha aí medidas para supervisionar o uso de inteligência artificial. E só lembrando, tá? Empresas de tecnologia têm lideranças, né? Bilionários, pessoas com muito dinheiro, e é muito comum no Vale do Silício, a grande maioria dos líderes do Vale do Silício impede que suas crianças usem redes sociais, pelo menos antes dos 13 anos de idade. Também é muito comum que as lideranças das big techs não deixem crianças e seus filhos, né, jovens, usarem IA. Olha que curioso, eles vendem essa tecnologia, mas não permitem que os próprios filhos usem. Esse talvez seja o alerta mais importante para todo mundo que tem filho, que tem família, que tem jovens utilizando IA. Felipe e Joana.
2: Valeu, obrigada pelo alerta, Ravache. Até amanhã.
1: Até amanhã.
2: Todos os dias, Guilherme Ravache, por volta de 7h58 e 10, aqui no TMC 360. Agora vamos conversar com o nosso Jamil Chad. Vamos olhar melhor para o cenário internacional. O secretário de Estado americano, Marco Rubio, desembarcou hoje na Colômbia. Ele está dando um giro pela América do Sul. Essa viagem inclui encontros com os presidentes recém-alinhados de Equador e Peru, com um foco na segurança regional e no avanço daquela chamada doutrina Monroe de Washington. Jamil Chad, conta pra gente. Bom dia.
3: Bom dia, Felipe. Bom dia, Joana. Bom dia a todos. Nessa terça-feira, Marco Rubio, secretário de Estado norte-americano, começa uma turnê pela América do Sul. Ele fará três paradas: Equador, Colômbia e Peru. Claro, três países aliados, três países que têm se submetido, inclusive, às operações militares por parte do governo de Donald Trump.

0: A viagem de Marco Rubio tem como objetivo, oficial pelo menos, reforçar essa parceria no combate ao suposto narcoterrorismo. Mas, sem dúvida nenhuma, uma das principais missões, justamente, de Marco Rubio é consolidar a parceria, não só no que se refere ao combate ao narcoterrorismo, mas principalmente em relação às políticas econômicas, comerciais e militares desses três países em relação aos objetivos estratégicos dos Estados Unidos. Marco Rubio chega no momento, sem dúvida nenhuma, de uma guinada da América do Sul para a direita e quer consolidar justamente essa parceria. O grande objetivo da política externa norte-americana é afastar a China da América Latina. E, portanto, essa presença de Marco Rubio tem como objetivo indicar que esses países, ao tomarem essas decisões, podem, de alguma forma, ser beneficiados. Um benefício que pode vir numa espécie de pacote comercial, econômico, mas, sem dúvida nenhuma, com um elevado preço para a autonomia e soberania desses países. Marco Rubio não passará pelo Brasil, mas diplomatas brasileiros, tanto no Brasil como nos Estados Unidos, indicam que a grande atenção neste momento dos Estados Unidos é com relação à eleição de outubro no Brasil. O governo norte-americano quer que a América do Sul complete essa guinada à direita, e isso passaria, sem dúvida nenhuma, pela própria eleição no Brasil. Por enquanto, Marco Rubio faz essas três viagens, não é a primeira vez que ele passa pela América Latina. A América Central já foi alvo de várias missões de Marco Rubio, desta vez com uma sinalização de que a América do Sul também pode contar com Donald Trump, desde que abra mão de sua soberania.
1: O Marco Rubio faz essa turnê por alguns países da América Latina, preocupado com as eleições no Brasil, preocupado com o Escudo das Américas, que é uma coalizão de países, de governos, né? Não de países, né? De governos de direita que estão aliados com Donald Trump. Mas, no começo a gente falou da doutrina Monroe, que é um nome, é um neologismo, né? Podemos dizer assim, que mistura Donald com Monroe, porque essa doutrina, na verdade, ela é derivada de uma tese defendida por James Monroe, que foi presidente dos Estados Unidos no século XVIII, e ele defendia que a América seria para os americanos numa tentativa de fazer o quê? Os europeus saírem da área de influência, ou melhor, pararem de exercer influência sobre o continente americano, que tinha conquistado recentemente as suas independências. Estamos falando de México, estamos falando de Brasil, de Argentina, de Colômbia, do Peru, etc., né? Mas, obviamente, na verdade, o que James Monroe defendia é que a América seria para os americanos do hemisfério norte, né? Por isso, a América para os americanos. Olha aqui essa legenda, porque faz, de vez em quando, a gente ouve essa expressão, a gente não sabe se a gente ouviu errado, se é com D ou com M, mas não, ela faz referência a um presidente americano do passado e uma tese que, de vez em quando, acaba voltando para o presente, né? 8:26 agora.
2: A gente não vai sair totalmente do cenário internacional, tá? O que que a gente vai fazer? A gente vai usar o cenário internacional para a gente olhar um pouco mais a fundo a crise no Supremo Tribunal Federal aqui. Uma ótima forma da gente entender se o que está acontecendo é normal ou não, caso alguém ainda ache normal, é a gente olhar para fora, para outros países, não só um único país, para a gente ter como termo de comparação, mas para outros países. Para a gente entender melhor, então, vamos chamar agora para nossa conversa o professor Danilo Porfírio de Castro Vieira, que é pesquisador em Direito e Relações Internacionais, conversa aqui ao vivo com o TMC 360. Bom dia, professor.
3: Bom dia, meus caros, satisfação imensa. À disposição.
2: Professor, eu quero começar logo por uma questão que ela é essencial neste momento. Durante muito tempo, a gente fez perguntas comparativas em relação ao Supremo Tribunal Federal. Ah, como é que são os ministros lá fora, em outros países? Eles são mais discretos, não são? Eu quero perguntar sobre a capacidade da Suprema Corte julgar os próprios integrantes. É maioritária no mundo? Isso que a gente vê acontecer no Brasil, uma crise desse tamanho, a gente já viu acontecer em outros países?
3: Primeiramente, o que nós vamos ter que modular no futuro aqui é uma questão do papel da Suprema, do Supremo Tribunal Federal. Nós temos que lembrar que a Corte é uma corte constitucional, mas não apenas constitucional. No Brasil existem atribuições mais amplas, e ela é denominada de uma corte política, em função desse processo de guarda de uma ordem social. Mas isso não significa que a jurisdição tenha que se contaminar com os sabores da política, não é? Eu gosto, estamos falando agora dos americanos, né? Os americanos, os pais da pátria americanos, os Founding Fathers, eles tinham muita preocupação em estabelecer limites entre o mundo político e o mundo jurídico. O mundo político é o mundo do caos, é o mundo da efervescência. Washington dizia isso, que o mundo da política é como se fosse uma xícara com um líquido efervescente. E eu preciso o quê? De um sustento para não colocar essa xícara na pedra fria, para que ela não se arrebente. E aqui o papel do Senado e o papel da jurisdição, do judiciário. Diante do caos da política, a ordem. Ordo ab caos. O direito é fonte de ordem. Então, esse é o primeiro ponto que talvez tenhamos que refletir. Mas quanto essas questões de foro privilegiado, o nosso modelo constitucional é um modelo muito inspirado no modelo espanhol, onde a alegação é que algumas autoridades devem ser julgadas em foro específico para proteger estes agentes da sua devida função, ou seja, eles devem exercer essa função com ordem, com estabilidade, sem as inconstâncias, os imbróglios das jurisdições inferiores, da primeira, da segunda, da justiça comum. Então, esse é o argumento, dar estabilidade para devida condução. Isso é polêmico não só aqui no Brasil, quanto na Espanha. A Espanha também, uma hora ou outra, a sociedade rediscute essa questão. E, no caso de outros países, especificamente países vinculados ao regime da Common Law, o sistema da Common Law, os Estados Unidos, o Reino Unido, eles já confiam na ideia do quê? Da estabilidade da própria justiça. A justiça não deve estar contaminada com o mundo político ou com sabores subjetivos. O juiz tem um compromisso com racionalidade jurídica, com a estabilidade da ordem jurídica. Logo, nenhuma autoridade tem foro privilegiado. Eles responderão junto à justiça comum. Em especial os Estados Unidos, os juízes da Suprema Corte são julgados pela justiça federal ou, excepcionalmente, a justiça comum dos estados, dependendo do ilícito cometido. E na Europa, gosto sempre de me referenciar na Alemanha e em Portugal, que são países que de alguma maneira também nos inspiram juridicamente. Na Alemanha, só o presidente da República tem foro privilegiado, enquanto em Portugal, os dirigentes da República é que tem foro privilegiado. Diga-se, presidente da República, primeiro-ministro e o presidente da Assembleia Legislativa. Então, são essas questões que nós devemos refletir e fazer comparativos.
1: Agora, professor, essa questão, esse elemento da proteção que é legítimo e faz todo sentido, ou pelo menos na teoria, né, ele de certa forma não cria, pelo menos essa aura, né, do ponto de vista da sociedade, né, do ponto de vista do soberano, não cria essa aura de que nós estamos nos referindo a cidadãos de uma classe superior, e aí vem aquela acusação de casta, né, de proteção dos próprios e ignorar as demandas reais da sociedade?
3: Sim, eu relembrando, né, o estimado jornalista de Menstein, né, há essa sensação entre a cidadania de papel e a cidadania de fato, né? Nós, e aí o problema não está propriamente, Felipe, na questão do foro privilegiado, mas daquilo que nós estávamos falando antes. O compromisso pela República, antes de falarmos de democracia, nós temos que falar de um regime jurídico que realmente atinja a todos, seja na garantia, seja no cumprimento de deveres, seja na responsabilidade. E a sensação da população comum é que a justiça não tem a mesma régua para todos, né? Então temos aqui questão de acessibilidade de justiça, efetividade do judiciário nas questões das decisões, acesso também qualitativo no exercício da ampla defesa, do contraditório, do devido processo legal, que nada mais nada menos é uma reprodução das condições de desigualdade político-econômicas históricas do Brasil, né? Então tem o, como diria o outrora o Oliveira Viana, né? O Brasil é legal, em tese perfeito, e o Brasil real, que não tem esse acesso verticalizado e horizontalizado àquilo que é sagrado num Estado democrático de direito, que é acesso à coisa pública. E justiça é coisa pública. Então, dentro desse contexto, há essa sensação que as autoridades, e não só as autoridades, mas uma elite política econômica tem um trato privilegiado, distinto do resto do homem comum. Então, o problema não está no foro, mas nos problemas estruturais que se reproduzem na nossa vida, inclusive no direito.
1: Realmente é muita coisa para a gente pensar, esse distanciamento entre o mundo real e o mundo legal, né? Aqui no Brasil, em outras partes do mundo também, mas o nosso quintalzinho aqui a gente tem muito para pensar. Professor Danilo Porfírio de Castro Vieira, muito obrigado pelo papo aqui no TMC 360. Espaço aberto para outras conversas. Ótimo dia para o senhor. Muito obrigado.
3: Um abraço a todos e um bom dia.
1: Muito bem, são 8:35. Hoje é terça-feira, então daqui a pouquinho tem o nosso escritor, o nosso filósofo Luiz Felipe Pondé aqui na nossa programação. É só um minutinho.
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1: Faltando 20 minutos para as 9 da manhã, você está sintonizado na Transamérica, que agora é TMC, quem escuta sabe. Eu sou Júnior de Castro, excelente terça-feira, um ótimo dia para você, ligado aqui nos 88.7 FM em BH e região metropolitana. Um excelente pós-feriado, difícil voltar para terça-feira, não é verdade? E você, claro, vai contar para mim o que você fez aí durante o seu fim de semana prolongado. O WhatsApp aqui da Transamérica TMC é o 31999448870. Estou aguardando a sua mensagem. Enquanto isso, a gente vai para a Avenida Amazonas com Eliseu Júnior, que traz o destaque do trânsito para a gente. Fala, Eliseu.
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27: 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Destaque agora de Avenida Amazonas, para quem sai da região oeste e segue rumo ao centro. Trânsito é lento neste momento na passagem pelo bairro Nova Suíça. Lentidão que chega até o encontro da Amazonas com a Avenida do Contorno. Excesso de veículos apenas, também semáforos que vão gerando impactos no trânsito. A dica é para quem faz esse caminho insistir com muita paciência, já que uma sugestão de rota alternativa seria Via Express e Teresa Cristina, mas também tem trânsito complicado nesta manhã. 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
1: Tá aí o destaque, atualização do trânsito com Eliseu Júnior, agora faltando 18 minutos para as 9 horas da manhã. 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E foi divulgada hoje a pesquisa Atlas Intel com as intenções de voto para o governo aqui de Minas Gerais. Pois é. E olha só, no primeiro turno, Cleitinho segue liderando com folga. O senador do Republicanos registra 42%. Em seguida, vem Patrusana Nias, do PT, Partido dos Trabalhadores, com 30,8% das intenções de voto. Na sequência, Alexandre Calil, do PDT, aparece com 9,5% dos votos, seguido por Gabriel Azevedo, do MDB,
0: com 4.8, Ben Mendes do Missão e Matheus Simões do PSD de Dado tem 4,1% dos votos. Já Flávio Roscoe do Partido Liberal aparece com 4%. E em um eventual segundo turno, Cleitinho vence em todos os cenários estimulados. O candidato do Republicanos soma mais de 70% numa possível briga contra Gabriel Azevedo, do MDB, cerca de 60% contra Alexandre Calil, do PDT, e a disputa mais acirrada fica com Patrusana Nias, do PT, com 59% contra 42%.
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1: 8h43. Editoria, crise no STF. Mais repercussões. A Fiesp e outras entidades empresariais devem publicar um manifesto com cobranças à Suprema Corte Nacional. Repórter Marcos de Pato, de São Paulo, traz pra gente as informações. Pois não, Marcos?
3: É isso mesmo, Felipe. A Federação das Indústrias do Estado de São Paulo, juntamente com outras entidades empresariais, devem publicar nesta quarta-feira esse manifesto cobrando do Supremo Tribunal Federal aí uma resposta rápida e também uma apuração rigorosa referente aí às revelações envolvendo o ministro Alexandre de Moraes e o ex-banqueiro Daniel Vorcaro. A mobilização se dá depois da divulgação de mais de 50 mensagens pela Polícia Federal que foram encontradas no celular de Vorcaro e mostram aí contatos frequentes com Moraes e pedidos do ex-banqueiro relacionados a interferências em investigações que atingiam o Banco Master. Esse manifesto vai ser acompanhado de um hot site, uma página que vai permitir que qualquer pessoa assine o documento e declare apoio à iniciativa. A estratégia busca ampliar a adesão ao movimento para além das entidades que participam da elaboração do texto. O objetivo declarado é cobrar esclarecimentos e impedir que as suspeitas sejam encerradas sem a devida investigação. Entidades como a OAB, também a Ordem dos Advogados do Brasil, também defendem apuração rigorosa. Volto com vocês.
4: Obrigada, Marco de Pato. Até daqui a pouco. E ainda sobre esse assunto, o ministro aposentado do Supremo Tribunal Federal, Celso de Mello, se manifestou sobre a carta assinada por ex-presidentes da corte e ex-ministros também. Estamos falando de 13 autoridades aposentadas. Em nota, Celso de Mello disse que a Suprema Corte não pode servir de anteparo para condutas ilícitas ou desvios de conduta dos integrantes. Em outro trecho, ele destaca que nenhuma autoridade está acima da lei ou imune à vigilância social e ressalta que comportamentos eticamente questionáveis corroem a respeitabilidade e a confiança pública na instituição. Ao justificar a proposta dos ex-presidentes para que julgamentos de relevância institucional aconteçam em meio colegiado e sob estrita publicidade no plenário, Mello destaca que sigilo sem fundamento alimenta a suspeição popular e lembra que a luz da publicidade não constrange a magistratura, mas a protege. Então aqui, com o teor dessa nota, a gente entende por que o ex-ministro Celso de Mello não assinou essa nota junto com outros ministros ou ex-presidentes da corte, apesar de o ex-ministro já ter se manifestado publicamente em várias entrevistas, inclusive aqui à TMC, sobre esse escândalo e ter falas muito contundentes em relação especificamente a Alexandre de Moraes.
1: Bom, não saímos desse assunto ainda, dessa editoria. Vamos para as capilaridades, que a gente gosta de usar essa expressão, né? Os braços, né? Os tentáculos desse escândalo Banco Master, que passa pelo STF, chega ao Congresso Nacional também. O deputado federal Nicolas Ferreira, do PL, mirou o presidente do Senado, Davi Alcolumbre, e convocou um ato no Amapá, né? Para, que é o estado, né? O estado base, né? Eleitoral do presidente do Senado, para pressionar pela abertura de processo de impeachment contra o ministro Alexandre de Moraes do STF. Quem tem as informações de BH é a Mariana Reis. Pois não, Mariana?
6: Bom dia a você, Felipe, Joana e a todos que estão com a gente. Esse ato foi convocado pelo deputado Nicolas Ferreira para o próximo domingo, às 15h, na Praça Jaci Barata, no Amapá, terra natal do presidente do Senado, Davi Alcolumbre. O objetivo nessa manifestação é justamente pressionar Alcolumbre a pautar o pedido de impeachment contra o ministro do Supremo Tribunal Federal, Alexandre de Moraes. Esse anúncio foi feito ontem pelo deputado Nicolas Ferreira na Avenida Paulista, em um ato liderado pela direita, né, pelo candidato Flávio Bolsonaro e também apoiadores. A fala de Nicolas ganhou eco a um discurso que ele já havia feito mais cedo aqui em Belo Horizonte, na Praça da Liberdade, em um ato com o mesmo objetivo, em que foi marcado aí por discursos contra o governo do PT e também os ministros Alexandre de Moraes e Dias Toffoli. Nessa ocasião, Nicolas foi questionado pela imprensa e destacou ali que não se pode colocar tudo no mesmo saco, nas palavras do parlamentar, quando ele traçou ali uma diferença entre a relação do ministro com Daniel Vorcaro e a relação dele própria, Nicolas Ferreira, com o banqueiro. Volto com vocês.
4: Obrigada pelas informações. Apenas aqui fazendo uma correção em relação à informação. Eu acabei de ler uma nota do ministro aposentado do STF, Celso de Mello, sobre a carta assinada por ex-presidente da corte, mas eu confundi Celso de Mello, eu juntei duas informações, Celso de Mello com Marco Aurélio, e eu trouxe dois acontecimentos dentro de um mesmo. Celso de Mello, ele assina a carta.
1: Ele é um dos 13.
4: Com outros 12, né? E, na verdade, quem não assina é Marco Aurélio, que sim, aí se manifesta em entrevistas em relação a Alexandre de Moraes.
1: E a carta foi escrita pelo Celso, não pelo Marco Aurélio, né? Vamos, para deixar claro aqui, para arrematar essa história, pelo menos por enquanto, vamos à lista, de novo, dos 13 que assinaram esse documento que veio a público nesta segunda-feira. Então, Celso de Mello, Aires Brito, Carlos Veloso, César Peluso, Ellen Grace, Eros Grau, Francisco Rezeque, Omar Galvão, Nery da Silveira e Joaquim Barbosa. 13 ex-integrantes da Suprema Corte, ou seja, do STF. 8h50 agora.
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4: A Bolsa Brasileira se prepara para reabrir depois do feriado, em compasso de espera. Investidores acompanham dados da inflação divulgados agora há pouco, trouxeram uma leve melhora no PIB. Esse e outros destaques com o nosso colunista Leandro Siqueira, de Economia. Diga, Leandro, bem-vindo oficialmente ao time. Bom dia.
7: Bom dia, Joana. Bom dia, Felipe. Muito obrigado pelas boas-vindas. De fato, a semana ela começou um pouco mais calma, porque ontem foi feriado, tanto aqui quanto nos Estados Unidos também, as bolsas estavam fechadas. E essa semana ela vai ser norteada principalmente por algumas divulgações de resultado, né? A gente vai ter na sexta-feira saindo o IPCA, o dado do IPCA pelo IBGE, e também o CPI americano. E isso é o que está norteando boa parte da análise dos economistas, dos investidores, sobre o mercado financeiro nesse momento, né? A taxa de juros está muito alta, então está todo mundo ali de olho na inflação para saber se, porventura, ela pode cair ou não nos próximos meses, quem sabe, né? A previsão, por enquanto, saiu o Boletim Focus agora, é que a taxa de juros, a taxa Selic, termine o ano em 13,75%, que não é muito distante dos 14% que ela está nesse momento. E a gente teve a liberação também, divulgação de duas pesquisas eleitorais ontem, que resultaram numa mudança ali da previsão em relação às candidaturas, né? A gente teve um empate técnico, um empate, na verdade, não mais técnico, mas estrito, entre Lula e Flávio, divulgado pela Quaest, e na pesquisa do Nexus /BTG, a gente teve ali o Flávio, até mesmo o Lula, nessa fase eleitoral. E aí, por conta disso, presume-se que, visto o que já aconteceu nos últimos dias, né, o resultado que a gente teve aqui nas bolsas, muito provavelmente a bolsa vai amanhecer em alta, vamos acompanhar aí ao longo do dia, quando ela abrir, mas muito provavelmente é isso que vai acontecer hoje.
1: Bom, uma perguntinha aqui para complementar essa nossa primeira conversa em termos oficiais é a seguinte: a gente tem um cenário instável, a gente tem um cenário institucional complicado, além de instável eleitoralmente, mas a gente tem um cenário externo também que está fazendo bagunça nos últimos 6 meses. Qual que é o peso disso atualmente?
7: Muito grande, porque a taxa de juros aqui do Brasil, ela não é determinada somente por fatores do nosso país. Ela também é determinada por fatores externos, como, por exemplo, se a taxa de juros americana está muito elevada, naturalmente a nossa taxa de juros não pode ser menor do que a taxa de juros deles, porque o dólar ele é a moeda global e, consequentemente, a taxa de juros americana ela tende a ser uma das mais baixas do mundo, ela tende a nortear a taxa de juros de outros países. Então, como a taxa de juros lá, se eu for pegar de longo prazo, tem 5% ao ano, a nossa não pode mais voltar a ser o que foi na época de pandemia, principalmente de 2% ao ano. Aquilo é algo completamente atípico. Então, a gente vai acompanhar também alguns resultados de inflação americana, né? Na quinta-feira tem o PPI, que é a inflação ao produtor, né? Tem também a divulgação do número de pedidos de seguro-desemprego, que é um norteador ali de para onde está indo a economia americana, se ela está esfriando, se ela está aquecendo, se a taxa de juros pode baixar lá, não pode baixar. E na sexta-feira, assim como vai ser divulgado o dado de inflação aqui do Brasil, também vai ser divulgado o CPI lá, que é a inflação deles medida nos Estados Unidos. Então tá todo mundo de olho nessas coisas para saber se a gente consegue reduzir a taxa de juros, seja lá fora, seja aqui, e dar uma ajudada aí na economia.
1: Estamos na expectativa. Leandro Siqueira, nessa coluna do TMC 360, segundas, quartas e quintas. Mas Felipe, hoje é terça. É, porque ontem foi feriado. Um abraço para você e até a próxima.
7: Abraço, Felipe. Abraço, Joana.
1: 8h53.

0: Informação urgente, o ministro do Supremo Tribunal Federal, André Mendonça, determinou o afastamento preventivo do diretor-geral da Polícia Federal, Andrei Rodrigues, e do diretor de inteligência da Polícia Federal, Leandro Almada. Mendonça afirma que a inteligência da Polícia Federal produziu pelo menos 6 relatórios que monitoravam sua atuação, a do advogado-geral da União, Jorge Messias, e a de agentes da própria corporação. Segundo o ministro, os documentos eram apócrifos, tecnicamente irregulares, baseados em conjecturas, não tinham valor probatório. O ministro também diz, em decisão agora, deste momento, notícia urgente, que os relatórios analisavam decisões judiciais e relações políticas e religiosas também, além de revelar informações sigilosas sobre investigações envolvendo Antônio Rueda e ACM Neto. Isso teria comprometido diligências. Então, Mendonça determina o afastamento de Andrei Rodrigues e Leandro Almada, determina a abertura de investigações criminais e administrativas pela Corregedoria da Polícia Federal, determina a suspensão de relatórios de inteligência destinados a analisar a atuação de magistrados, da advocacia pública e da polícia judiciária, determina a apuração de quem mandou produzir os documentos, quem os elaborou, e se existem outros relatórios semelhantes. Essa decisão, importante a gente frisar aqui, ela vai ser submetida à segunda turma do STF, essa petição, em sessão virtual extraordinária, nesta terça-feira. É uma decisão, deste momento, notícia urgente, que a gente já pode classificar, inclusive, como um contra-ataque ao contra-ataque de Alexandre de Moraes da última quinta-feira. Fazendo aqui uma rápida cronologia do que aconteceu nos últimos dias. Há uma semana, terça-feira, dia 1 de setembro, vieram a público documentos, um relatório da Polícia Federal que mostrava mensagens de Daniel Vorcaro a Alexandre de Moraes e citando outras autoridades, como, por exemplo, Paulo Gonet e também Andrei Rodrigues, diretor-geral da Polícia Federal. Mas não é por isso que Andrei Rodrigues está sendo afastado conforme está sendo pedido por André Mendonça, não. Vamos continuar. Na quinta-feira à noite, surge a decisão de Alexandre de Moraes, no âmbito do inquérito das fake news, de pedir ou remeter, enviar ao ministro Edson Fachin, presidente do Supremo Tribunal Federal, acusações contra André Mendonça. Esse é o primeiro contra-ataque que escancarou a guerra no Supremo Tribunal Federal. Antes era um conflito velado, depois virou uma guerra aberta. Então, Alexandre de Moraes usa um relatório da Polícia Federal para dizer que o colega André Mendonça estava cometendo irregularidades e que estava direcionando a atuação dele enquanto juiz da Suprema Corte por decisões ou motivações políticas e motivações pessoais. Inclusive, cita essa questão da religião. E agora, hoje, é terça-feira, dia 8 de setembro, André Mendonça contra-ataca novamente. Ele diz que esse relatório usado, ele não cita esse relatório especificamente, mas aqui a gente consegue entender que esse relatório usado por Alexandre de Moraes e que foi muito questionado pela mídia, por juristas, por especialistas nos últimos dias, esse relatório ele não tem valor probatório. Se trata de um documento escrito sem provas. Não tem nenhum link, não tem nenhuma prova, não tem nenhum documento que embase esse relatório da Polícia Federal. Por isso é que nós estamos vendo aqui um contra-ataque de André Mendonça para Alexandre de Moraes.
1: Importante a gente dizer que a Suprema Corte, o Supremo Tribunal Federal, como toda corte, não age por conta própria, age se provocado, né? É o zelador, né? O cuidador, é o curador da Constituição de 1988. Dito isso, é importante lembrar que essa decisão do ministro André Mendonça parte de um pedido, de uma ação do Partido Novo, que ingressou com essa petição endereçada ao ministro André Mendonça, pedindo essas providências todas que a Joana relatou aqui em tempo real. Partido Novo, que tem o candidato à presidência da República, Romeu Zema. Os envolvidos em toda essa história estão sendo procurados aqui pela nossa produção do TMC 360 e assim que tivermos novidades, nós trazemos em tempo real. 8h58 agora.
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0: Bom, vamos fazer o seguinte, a gente vai continuar apurando mais informações, a gente vai atrás de mais informações, a gente vai ler mais a fundo essa petição e em poucos minutos a gente volta com mais informações, com especialistas, com colunistas, para a gente entender o peso dessa petição e o que vai acontecer hoje em sessão plenária extraordinária, sessão plenária virtual extraordinária no Supremo Tribunal Federal em relação a esse pedido de afastamento de Andrei Rodrigues, diretor-geral da Polícia Federal. Pessoal, a gente pode seguir com a nossa programação aqui? A gente tem alguém já conectado com a gente para a gente continuar nesse assunto? Então, a gente continua para onde?
1: Vamos ouvir, então, já que o Pondé fala sobre o STF, né? Vamos ouvir o que o Pondé tem a dizer sobre essa situação institucional.
3: O que a gente está assistindo acontecer com o Supremo Tribunal Federal é, de fato, uma catástrofe. Apesar de que aqueles que são militantes à esquerda, polarizados, saem berrando em favor do Alexandre de Moraes, sem saber que talvez estejam ganhando voto dos indecisos para o Flávio Bolsonaro, assim como aqueles que acham que o Mendonça tem uma missão divina, ou que o Mendonça é o paladino da justiça, sem entrar aqui no mérito de o que são cada um deles, o que está em jogo deveria ser investigado, mas independente disso, se a gente olhar de uma forma um pouco mais de longa duração, como se fala na história, né? O que aconteceu com o STF foi uma catástrofe. E não só por conta da suspeita de que, de repente, exista algum tipo de ilícito, né? Mesmo que de uma forma mais passiva, nessa história toda com o Banco Master. Essa catástrofe começou, talvez, pelo que eu me lembro, no Mensalão. E desde o Mensalão, eu escutava pessoas falarem, não, olha, a gente sabe hoje mais a escalação do STF do que a escalação da seleção brasileira, mostrando que eles estavam famosos. Essa é a catástrofe. O STF e os membros do STF nunca deviam ter ficado famosos. O ideal é que a gente nem soubesse qual era o rosto deles. O ideal é que eles não tivessem redes sociais, que eles não dessem entrevista, que eles não avaliassem o país, que eles não dessem opiniões e palestras por aí, além do fato evidente de não ter nenhum tipo de empresa ou de investimento que colocasse em dúvida sua imparcialidade. Porque a imparcialidade do Supremo é o tesouro que garante que lhe seja atribuído a chamada violência legítima ou monopólio legítimo da violência que o Estado tem, e o Supremo é o coração da República. A catástrofe é porque eles ficaram famosos, uns mais que outros, vaidosos, começaram a dar opinião demais, foram capturados pela velha vaidade. Que já Santo Agostinho, né, que viveu entre o século IV e V, já sabia. A vaidade é talvez de todos os pecados o pior. E entre várias quedas, a vaidade de algum desses membros de acharem que era um paladino ou salvador da pátria, ou aqueles que estavam dizendo a última palavra sobre alguma coisa, arrastou pelo menos algum deles para essa situação que se vê hoje. Portanto, não há nada a comemorar no que acontece no STF hoje. E talvez, no Brasil, ninguém nunca aprende nada, né? Não esquece nada, mas não aprende nada. Mas o que se espera é que talvez, no futuro, pelo menos futuro próximo, os membros do STF aprendessem que eles não devem aparecer na TV, não devem dar entrevista, não devem ir em festa. O ideal é se a gente nem soubesse o nome deles, muito menos o rosto deles.
1: Imagine só, né, com o que aconteceu nos últimos 5 minutos. Bom, a gente vai para um rápido intervalo e volta a trazer mais um capítulo, a repercussão de mais um capítulo dessa crise. Lembrando, né, que a gente começou aqui o TMC 360 hoje falando assim, lembra-se da terça-feira que não acabou? Pois é, uma semana depois, uma outra terça-feira que começa sem prazo para acabar. O Pondé segundas, terças, ou melhor, terças, quintas e sextas, está com a gente sempre às 8h50. Daqui a pouco a gente volta, são 9h02.
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1: Muito bem, são 9h05 nesta terceira e última hora hoje do nosso TMC 360 desta terça-feira. O assunto que era o STF continua sendo o STF. O assunto que era crise institucional na Suprema Corte do país continua sendo esse, mas com um pouco mais de fagulhas, um pouco mais de ignição aqui. O ministro André Mendonça, um dos envolvidos principais em toda essa polêmica que já dura uma semana, ele determinou hoje o afastamento preventivo de Andrei Rodrigues do cargo de diretor-geral da Polícia Federal. O ministro André Mendonça afirma que essa medida tem como objetivo evitar constrangimentos ilegais, são expressões usadas pelo ministro, e permitir que autoridades e servidores atuem sem interferência. E um segundo nome foi afastado preventivamente também, com base nessa decisão, que segue, atende a um pedido do Partido Novo, né? Leandro Almada, delegado Leandro Almada, do cargo de diretor de inteligência policial da Polícia Federal. Joana.
0: Tô aqui com a decisão de 33 páginas aberta, tem vários destaques, a gente ainda tá lendo, tá entendendo o documento, mas André Mendonça, ele reage diretamente aos relatórios de inteligência que foram produzidos pela Polícia Federal sobre a atuação dele. É importante a gente destacar aqui que André Mendonça, ele diz que autoridades eram monitoradas. O relatório registrou a realização de monitoramento e coleta dirigida de informações contra o próprio relator, ministro André Mendonça, contra o advogado-geral da União, ministro Jorge Messias, por mais de um mês. Outro destaque aqui, ele chama os documentos de ilícitos, apócrifos, tecnicamente imprestáveis. E veja só, ele compara o cenário ao cenário de 1984, de George Orwell. Vamos lá, como é que o caso chegou ao ministro André Mendonça? Essa decisão ela foi tomada na petição 16.662, que é relatada por ele no Supremo Tribunal Federal. A gente está falando do inquérito gerado com base em relatórios nos desdobramentos da Operação Compliance Zero da Polícia Federal, que está sob relatoria dele. Então, o Partido Novo, como o Felipe disse, tinha pedido o afastamento cautelar do diretor-geral da Polícia Federal, Andrei Rodrigues, a prisão preventiva de Andrei Rodrigues, a investigação de possíveis crimes, como embaraço, a investigação, corrupção passiva e advocacia administrativa. Mendonça não decide neste momento, importante a gente frisar, sobre a prisão que foi pedida. Ele concentra a decisão em outro fato, que é a produção de 6 relatórios de inteligência da Polícia Federal. O que, que eram esses relatórios, gente? De acordo com o ofício que foi assinado por Andrei Rodrigues, foram produzidos pelo menos 6 documentos entre 3 e 31 de agosto deste ano, ou seja, a gente está falando de um prazo que terminou na semana passada. e analisavam decisões tomadas por André Mendonça, a condução das operações sem desconto e compliance zero. Importante a gente frisar que essas duas operações, elas foram citadas nominalmente por Alexandre de Moraes na última quinta-feira, quando ele pede que Edson Fachin tome providências em relação ao colega André Mendonça. Além disso, esses documentos analisavam a relação de Mendonça e o advogado-geral da União, Jorge Messias. Vamos lembrar que Jorge Messias foi indicado à vaga que está em aberto do Supremo Tribunal Federal pelo presidente Lula, mas teve o nome rejeitado. Também analisavam representações e condutas de delegados e servidores da própria Polícia Federal, possíveis diferenças de tratamento conforme o espectro político dos investigados. Então, André Mendonça diz que esses documentos não têm timbre, não identificam autoria e data. Isso tem sido muito questionado nos últimos dias por especialistas. Esses documentos não seguem as regras formais da atividade de inteligência e que a Polícia Federal teria monitorado um ministro do Supremo Tribunal Federal. Curioso, Felipe Bueno, que isso que André Mendonça aponta nessa petição é justamente o que Alexandre de Moraes apontou que André Mendonça fez, isso na semana passada. É muito chumbo trocado aqui, a gente continua então lendo e nos aprofundando nesse documento. E temos o Igor Damasceno já na linha?
1: Temos o Igor Damasceno na linha. Antes vou fazer só duas referências aqui, porque vale a pena para quem não conhece, né? Primeira palavra, apócrifo, né? Que não é uma palavra que a gente costuma usar muito no noticiário e na vida, que significa basicamente textos que não têm autoria conhecida. Livros apócrifos, textos apócrifos. E por falar em livros, né? Foi citado o 1984, do George Orwell, que é um livro escrito em 1948, na visão, é uma distopia, na visão do autor, sobre como seria o futuro. Então, 1984 estava no futuro e seria um período em que haveria um único pensamento, haveria o Grande Irmão, que você conhece como Big Brother, né? E haveria a repressão plena da liberdade. Então, essas referências culturais, essas referências sociológicas são muito importantes para a gente conversar sobre esse assunto.
0: Antes da gente seguir, é importante a gente frisar aqui que nós estamos atrás de posicionamentos da defesa, estamos procurando os citados na ação Andrei Rodrigues e Leandro Almada. Assim que a gente tiver um posicionamento, assim que a gente tiver algum tipo de declaração, a emissão de uma nota, o que for, a gente vai trazer aqui para expor o lado desses dois afastados preventivamente por André Mendonça nessa decisão monocrática que foi tomada hoje, agora há pouco, e que será discutida em plenário virtual do Supremo Tribunal Federal em sessão extraordinária hoje.
1: Vamos para Brasília imediatamente, então, conversar com você, Igor Damasceno. O microfone está à sua disposição. Bom dia, seja bem-vindo. O que você conta para a gente?
17: Oi, Felipe, bom dia a você, também a Joana, bom dia a todos que nos acompanham. Uma decisão que pegou a todos de surpresa, inclusive servidores da Polícia Federal. Estou em contato com algumas pontes que nós temos lá dentro e essas pontes me disseram que a PF foi pega de surpresa com essa decisão do ministro André Mendonça ali no Supremo Tribunal Federal. Então, essa decisão monocrática, quando a gente fala de monocrática, a gente está dizendo que é uma decisão tomada por um único ministro, determina o afastamento do diretor-geral da PF e também do diretor de inteligência da instituição, que é o Leandro Almada. Os dois, então, já vão ser afastados. O documento exarado pelo ministro André Mendonça já se tornou público, já está em posse da Polícia Federal, que deverá cumprir essa determinação imediatamente. Conforme vocês já trouxeram para a gente, há indícios de que autoridades estariam sendo monitoradas de forma inadequada pela Polícia Federal. Entre essas autoridades estaria o próprio ministro André Mendonça. Na decisão ele diz o seguinte, abre aspas, a suspensão cautelar de função pública é constitucionalmente admissível quando fundada em elementos concretos, submetida à proporcionalidade e destinada a neutralizar risco efetivo à persecução penal ou de utilização indevida das prerrogativas funcionais. É o que diz o ministro André Mendonça nessa decisão pelo afastamento de Andrei Rodrigues. Então, na opinião dele, há ali elementos concretos que mostram que haveria alguma conduta considerada ilegal, considerada inadequada pelo ministro, pelo delegado. O ministro André Mendonça continua: a restrição temporária ao exercício funcional é significativamente inferior ao dano potencial que poderia decorrer da utilização das prerrogativas inerentes aos respectivos cargos para fins de comprometer a colheita de provas, dificultar a atuação dos órgãos de investigação e persecução ou interferir em procedimentos administrativos destinados à apuração dos mesmos fatos. Ou seja, é um afastamento considerado duro, algo que não é comum acontecer no nosso país, mas André Mendonça faz questão de frisar que o afastamento de Andrei Rodrigues não é proporcional, ainda que seja algo quase que inédito em nosso país, não é proporcional ao dano que poderia causar caso nenhuma medida fosse tomada. Ou seja, se Andrei Rodrigues continuasse no cargo, pode ser que algumas consequências graves poderiam acontecer, já que ele estaria supostamente monitorando algumas autoridades de forma indevida. Conforme a gente tem apurado, os relatórios usados pelo ministro Alexandre de Moraes, relatórios esses que acusam André Mendonça de abuso de autoridade, eles não têm autoria, não trazem o brasão da República, nem padronização esperada em ofícios dessa natureza, conforme a doutrina nacional de inteligência de segurança pública, mas não escondem suas intenções. Então vamos fazer aqui um contexto. Andrei Rodrigues derrubou o sigilo de conversas entre Alexandre de Moraes e Daniel Vorcaro, o dono do Banco Master. Isso desencadeou uma crise sem precedentes lá no STF. 2 dias depois da quebra desse sigilo, Alexandre de Moraes tornou público um documento que, como a gente acabou de dizer, é um documento que não tem ali a padronização de ser um documento oficial do STF, mas mesmo assim ele tornou esse documento público, acusando André Mendonça de abuso de autoridade e ter conduzido de forma ilegal esse inquérito, o qual ele acaba sendo exposto. Agora, em um contra-ataque, digamos assim, numa tréplica, digamos assim, André Mendonça, então, afasta Andrei Rodrigues, que teria contribuído com esse relatório utilizado por Alexandre de Moraes. É um momento grave, um momento sem precedentes, não tem nem base jurídica direito para poder colocar quem está certo e quem está errado. É um momento em que a cada dia que passa tem um desdobramento diferente. Mas o fato é que Andrei Rodrigues está afastado do cargo por decisão de André Mendonça, que o acusa de ajudar Moraes a elaborar um documento apócrifo, um documento que não é oficial, não tem a padronização do STF, para investigar autoridades.
1: Muito interessante esse ponto, Igor Damasceno, do certo e do errado, né? Na semana passada, né, a gente se perguntava qual dos dois estaria certo, e dentro do próprio STF, claramente a gente via, né, você acompanha isso muito melhor que eu aqui, a gente via que de cada, dos 10, né, que não são 11, né, dos 10 integrantes do STF, havia uma divisão. Não se saberia precisar se era 5-5, se era 6-4, se era 4-4, tinha gente em cima do muro, mas havia essa decisão. Agora, a pergunta que eu faço, para a gente refletir, até porque não há uma resposta clara, definida sobre esse assunto, é se, com tudo

0: defender, Felipe. Nós temos dois ministros que estão ali trocando acusações a todo momento. Quando a gente fala de democracia, a gente fala de imprensa livre, a gente fala de direito de ir e vir, direito ao voto, a gente fala de várias garantias constitucionais que de fato nós temos em nosso país. Mas quando a gente fala de democracia também, a gente fala de confiança nas instituições democráticas. E a pergunta que fica é: como que a gente vai confiar em uma das principais instituições, que é o STF, se os próprios ministros não confiam uns nos outros, se os próprios ministros estão ali trocando acusações? Eu tenho uma conversa de bastidor, uma conversa ali do Senado Federal. Uma fonte me disse que Davi Alcolumbre conversou com alguns integrantes próximos e ele estaria disposto a sim discutir a análise do impeachment do ministro Alexandre de Moraes. E por que isso? Porque a situação está insustentável. A situação mostra que os ministros estão ali se acusando de irregularidades a todo momento. Então não tem como fugir dessa discussão. Vai pegar mal para os outros poderes se nada fizer, se continuar à parte de tudo o que está acontecendo, alheio de tudo o que está acontecendo. Não tem como ignorar essa troca de acusação, que é muito grave. Então Davi Alcolumbre, segundo uma fonte, estaria disposto a analisar o pedido de impeachment do ministro Alexandre de Moraes. Agora, não é só isso. Alguns integrantes ali do Congresso Nacional também querem o afastamento de André Mendonça, que também está no centro dessa polêmica. Então é um momento de muita insegurança jurídica, porque não se sabe em quem confiar. Isso é péssimo para a nossa democracia, é péssimo porque traz insegurança jurídica, desconfiança numa das principais instituições democráticas.
1: Certo, Igor. Daqui a pouco a gente volta a conversar. Nós temos uma entrevista aqui no gancho já pronta para a gente entender melhor essa decisão. Decisão essa que tem outros destaques ainda no documento que valem ser trazidos para a nossa conversa, mas vamos primeiro entender o todo, depois a gente esmiuça mais as informações nessa petição de 33 páginas. Vamos conversar com o cientista político Márcio Coimbra, CEO da Casa Política, presidente executivo do Instituto Monitor da Democracia. Márcio, bem-vindo aqui ao TMC 360. Vou começar perguntando justamente sobre democracia. Muitas pessoas, desde a semana passada, dizem que os questionamentos em relação à legalidade das condutas, vamos falar principalmente de Alexandre de Moraes, mas claro, também André Mendonça, mas também no que diz respeito à ética da conduta de Alexandre de Moraes, muitas pessoas dizem que esse questionamento é um ataque que fere a democracia. Isso que a gente está vendo agora é uma ferida muito aberta já da democracia. As nossas instituições, elas ficam mais fracas com essa guerra que está escancarada, ou a gente tem uma possibilidade de torná-las mais fortes?
2: Bom dia, Joana, Felipe. Uma satisfação imensa estar aqui conversando com vocês e toda a audiência da TMC. Olha, a gente está vivendo realmente um período de muitos questionamentos democráticos no Brasil e está se usando a palavra democracia a seu bel prazer para os dois lados, para sempre tentar questionar o outro lado, né? Alexandre de Moraes usa a defesa da democracia no 8 de janeiro para encarcerar aí um sem número de pessoas. Agora se fala em defesa da democracia para se afastar Alexandre de Moraes. O fato é que se está usurpando a palavra democracia para um uso contínuo para a defesa de todos os lados dessa polarização. Agora, na verdade, para a gente manter uma democracia, o que nós precisamos sempre observar é o cumprimento da Constituição e do Estado de Direito, né? E me parece que em alguns momentos nós vimos o ministro Alexandre de Moraes passar por cima da Constituição e do Estado de Direito, porque como muito é conversado aqui em Brasília, nos bastidores, o próprio direito xandônico, que teria sido o direito trazido por Alexandre de Moraes, não se sustenta nas suas próprias bases. Hoje, por exemplo, na nossa discussão semanal aqui no Instituto, nós estávamos exatamente conversando sobre isso, uma vez que Alexandre de Moraes usa a justificativa

0: contra pessoas do 8 de janeiro de que apagar as mensagens do próprio celular já é uma presunção de culpa, quando na verdade ele faz a mesma coisa e isso não pode ser considerado presunção de culpa contra ele. Então, eu acho que são todos esses questionamentos que estão vindo à tona, e foi muito bem-vinda a nota ontem dos ex-ministros do Supremo Tribunal Federal e ex-presidentes, dizendo que apoiam o presidente Fachin, mas que o presidente Fachin precisa fazer uma sessão aberta para resolver essa situação. Ou seja, a melhor coisa para a democracia, Jona, é sempre a luz do sol. Todos os atos, tudo aquilo que está encoberto precisa vir à tona. E a luz do sol é aquilo que melhor lava qualquer sujeira num regime democrático.
1: Bem, agora, uma pergunta no plano simbólico. O ministro ontem, ministro Fachin, esteve na cerimônia de 7 de setembro ao lado do presidente do Congresso Nacional, ao lado do presidente da República também, ao lado do vice-presidente, todas as autoridades, né? Esse sinal de serenidade, esse sinal de que as instituições estão funcionando, ele está na superfície. Porém, né, a gente sabe que abaixo da superfície foi uma semana inteira de ataque, contra-ataque e bastidores fervendo, né? Isso de alguma forma, e mais a carta, né, que você citou, mais a carta dos 13 ex-ministros. Isso de alguma forma mostra que Edson Fachin, o relógio de Edson Fachin está funcionando de uma maneira um tanto quanto lenta para a realidade brasileira, especialmente da última semana?
0: Na verdade, a gente precisa ver o comportamento tradicional do presidente Fachin. Ele é uma pessoa muito ponderada, dele não paira nenhuma suspeita de corrupção, tem o seu viés ideológico, todos nós sabemos. Ele deixou isso muito claro na sua sabatina, e antes da sua sabatina, todos conheciam o seu posicionamento ideológico, mas ele tem sempre se pautado por uma postura muito austera, que muitos consideram fraca. Agora, a gente tem que entender que num regime democrático, a pressa é a inimiga da perfeição. A gente não pode correr, apesar de todos estarem querendo respostas rápidas aos dilemas que nós temos, nós não precisamos correr. Então, a gente precisa de temperança para resolver as questões relativas a institucionalidade. Me parece que o presidente Fachin, ele possui essa temperança. Agora, existe uma linha muito tênue entre a temperança e a inoperância. E eu acho que é este limite que o presidente precisa observar, porque a presidência do Supremo Tribunal Federal precisa entregar uma resposta à sociedade, especialmente quando a gente está a menos de um mês de um pleito eleitoral, de um pleito que vai decidir o próximo presidente da República pelos próximos 4 anos, e esse caso tem influência direta na campanha presidencial. Então, eu diria o seguinte: o presidente Fachin, ele tem a temperança necessária, mas ele não pode deixar que essa temperança se torne uma lentidão que possa atrasar o processo eleitoral ou influir de forma negativa no processo eleitoral. A temperança não pode se tornar uma inoperância. Portanto, ele precisa reunir o quanto antes, os ministros do Supremo Tribunal Federal para uma sessão pública, assim como foi sugerido pelos ex-presidentes do Supremo.
2: Márcio, para a gente terminar, pelo menos aqui da minha parte, gostaria de destacar uma parte dessa decisão. Foi até lembrada aqui pelo nosso Sandro Badaró, que diz respeito a, na petição de André Mendonça, ele cita um precedente para justificar que o judiciário pode afastar cautelarmente uma autoridade pública importante. Você que acompanha a TMC, escute o que a gente vai trazer agora. Então, André Mendonça cita janeiro de 2023, quando Alexandre de Moraes afasta temporariamente Ibaneis Rocha do cargo de governador do Distrito Federal, depois dos ataques de 8 de janeiro. Depois, o plenário do Supremo Tribunal Federal confirma essa decisão. Então, o argumento de Mendonça aqui é que se o Supremo Tribunal Federal pôde afastar um governador para impedir interferências e também para proteger investigações, também pode afastar preventivamente o diretor-geral da Polícia Federal. Agora, o que eu quero trazer é o seguinte: a gente está vivendo, na última semana, literalmente, de terça-feira passada para essa terça-feira, um momento de equivalências. Falsas, verdadeiras equivalências, a gente ainda pena para tentar entender, mas no momento em que Alexandre de Moraes contra-ataca na quinta-feira passada André Mendonça e diz que André Mendonça está atuando para além da função de um ministro, de um juiz, existe uma tentativa de fazer uma falsa ou uma equivalência, como entendam, uma equivalência no que está errado da atuação. Sendo que Alexandre de Moraes sempre foi apontado
1: em português,
2: como...
1: nivelar por baixo.
2: Nivelar por baixo. Né? Alexandre de Moraes sempre foi apontado como uma pessoa que fazia isso no inquérito das fake news. Então, é isso que eu quero trazer aqui. A gente está nesse momento de ataque contra ataque e um ministro acusando o outro de fazer algo e justificando suas atitudes baseada no próprio comportamento do outro colega.
0: É verdade, você tem exata razão em colocar esse ponto, porque, como o Felipe falou, está realmente tentando se nivelar por baixo o que está acontecendo, mas a gente precisa ter muito claro de que ataques e contra-ataques, eles servem simplesmente para se blindar o outro lado. E, na verdade, o que nós precisamos é que os fatos venham à tona, né? Esse ataque contra o ministro André Mendonça, certamente por ele já era esperado, quando ele abriu a caixa de Pandora, sabendo de que no momento que ele fizesse isso, ele se tornaria alvo. Então, portanto, quando ele fez isso, acredito eu que ele estaria muito seguro do seu movimento, porque, afinal de contas, a sua vida seria escrutinada desde o boletim da primeira série até o que ele pediu no almoço da última semana. E ele sabe que para entrar nesta briga, numa briga tamanha com Alexandre de Moraes, ele precisa estar muito bem respaldado. E nós sabemos que se Alexandre de Moraes dobrou a aposta com o governo Trump, quando foi aplicada a lei Magnitsky contra ele, agora ele dobraria a aposta também. E André Mendonça, com essa decisão agora, afastando o diretor-geral da PF, ele está mostrando que ele está disposto a manter a aposta dobrada e triplicar a aposta. Ou seja, a temperatura sobe mais ainda e Alexandre de Moraes é pego no contrapé, porque André Mendonça, como você bem colocou, usa uma justificativa de Alexandre de Moraes para afastar Ibanez Rocha como um precedente que autoriza o afastamento de autoridades, no caso aí o diretor-geral da PF. Nós muito questionamos o afastamento de Ibanez Rocha naquele período porque a corte responsável por lidar com os governadores não é o STF, é o STJ. E aquela decisão de Alexandre de Moraes era ilegal, porque caberia ao ministro do STJ afastar Ibanez Rocha e não ao ministro do Supremo Tribunal Federal. Mas bem, esse é o que a gente chama nos bastidores de Brasília de direito xandônico. E nesse caso, o que aconteceu foi que André Mendonça usou as mesmas justificativas de Alexandre de Moraes para tomar a mesma atitude, uma atitude de afastar uma autoridade. Não que seja ilegal, no caso do diretor-geral da PF, aí sim é competência do Supremo Tribunal Federal. André Mendonça está correto nisso. Mas ele trazendo esse precedente, ele mostra a Alexandre de Moraes que ele está disposto a partir para a briga e ir até o final. Eu tenho certeza que esse não é o último capítulo e todos aqueles que acompanham esse caso aqui na TMC devem ficar atentos aqui na TMC para os próximos desdobramentos, porque certamente nós teremos mais vindo por aí.
1: Não é uma profecia, isso é uma análise, né? Márcio Coimbra, CEO da Casa Política, presidente executivo do Instituto Monitor da Democracia, cientista político, que conversou conosco aqui. Muito obrigado pelo papo, bastante esclarecedor. Microfones abertos para você voltar. Um bom dia para você. Muito obrigado.
0: Eu que agradeço o convite, Felipe, Joana, uma satisfação estar aqui com toda a audiência da TMC e com vocês. Um
2: obrigada.
0: Bom dia.
1: Muito bem, são 9h33, muito obrigado. Uma referência rápida aqui que vale a pena a gente colocar no xadrez da discussão. Fernando Molica já está conosco direto do nosso estúdio da TMC no Rio de Janeiro. Ministro Alexandre de Moraes, sempre é bom lembrar, né? Ele entra no STF pelas mãos do presidente da República, Michel Temer, em fevereiro de 2017. Lembrando que antes disso, ele foi ministro da Justiça e da Segurança Pública de Michel Temer. Foi indicado e passou pela sabatina no Senado no comecinho do ano de 2017, ou seja, um ano menos, é claro, né? Mas no ano seguinte à deposição de Dilma Rousseff. Bom, vamos então conversar agora com o Fernando Molica, que está aí, né? Ouvindo a gente, assistindo a gente e vendo a casa cair. Molica, bom dia para você, tudo bem?
3: Bom dia, Felipe, bom dia, Joana, bom dia a todos os ouvintes, bom dia a nós brasileiros, né? Que, enfim, a gente já começa a semana, né? Depois do feriado já começa com barulho, mas vamos embora, fazer o quê, né? Esse é o nosso país, vamos nessa.
1: O que que a gente pode tirar desses últimos, deixa eu fazer uma conta aqui, 30 minutos, vai, Molica, porque não passou muito disso aqui, tô dando um chute, mas não passou muito de 30 minutos. Você quer analisar os últimos 30 minutos ou a última semana? Porque tem essa questão simbólica também, né? A terça-feira que não acabou, recomeça numa terça-feira, né?
3: Pois é. Não, eu estava vindo no carro para cá, ouvindo o discurso do Flávio Bolsonaro ontem, né? Lá no comício da Avenida Paulista. Aí recebo a informação, essa última decisão do outro Mendonça. Mas vamos lá, vamos tratar dos últimos 30 minutos. É, fica claro, eu dei uma lida aqui na decisão do ministro Mendonça, do ministro André Mendonça. Fica evidente que ele afastou o diretor-geral da Polícia Federal e o diretor de inteligência porque ele não pode afastar o Alexandre de Moraes. Né? Ele não tem poder para afastar o ministro, um colega de Supremo Tribunal Federal. Então ele afastou dois delegados, dois dirigentes federal. E o que que ele faz? Ele na justificativa, na verdade, toda justificativa, ele está acusando tanto o Andrei, né, Polícia Federal, agora ex-diretor, diretor afastado, e o Leandro Almada da Costa, diretor de inteligência, ele diz que ambos são acusados, são responsáveis por terem obedecido uma ordem de Moraes. Então, o foco, ele mira nos dois, porque nos dois ele pode, simbolicamente, claro, atirar. Agora, ele não pode afastar o Alexandre de Moraes. Então, ele atinge os dois. E fica até uma dúvida, eu fiz uma leitura rápida aqui do documento, porque o que dá a impressão, pela decisão do ministro André Mendonça, é que o Partido Novo pediu o afastamento, e depois até mesmo a prisão preventiva, do Andrei Rodrigues, diretor da Polícia Federal, e não do Leandro Almada da Costa, que é diretor de inteligência policial. A leitura, uma leitura preliminar, repito, apressada, que eu fiz do documento, indica que o afastamento do diretor de inteligência é uma decisão tomada pelo Mendonça, quer dizer, ele incluiu o nome do Leandro Almada da Costa nessa decisão, que tinha sido focada inicialmente, por esta primeira leitura, no Andrei. Agora, declarou-se a guerra. Quer dizer, melhor, a guerra tinha sido declarada semana passada. Agora, o que houve neste momento foi uma confirmação dessa guerra. É aquela brincadeirinha em desenho animado, né? O Faquinha ameaçou levantar a bandeira branca e já tomou tiro na bandeira branca. O Faquinha não vai poder esperar, o Edson Fachin, presidente do Supremo Tribunal Federal, não vai poder esperar ali o prazo de 5 dias úteis, vamos marcar a sessão, vamos conversar, não. Hoje, essa questão vai ter que ser encarada de uma maneira bem, bem firme, porque nada impede o ministro Alexandre de Moraes de provocar, dar rumo aí uma provocação qualquer, alguém vai lá, provoca, e ele vai e toma uma decisão contrária. E aí vai fazer o quê? Vai afastar o Flávio Bolsonaro da campanha? Sei lá. Abriu-se agora é guerra aberta.
2: Guerra aberta, chumbo trocado, situação extremamente delicada pela qual a gente está passando neste exato momento. Muita indefinição, Molica, e com isso, com a indefinição, a gente vive um sentimento de insegurança, inclusive insegurança jurídica, porque há muita interpretação e entendimento diferente para as mesmas decisões. Veja só, Molica, dois ministros do Supremo Tribunal Federal, dois colegas da mais alta corte do país, que se acusam, inclusive, de terem cometido as mesmas irregularidades de forma diferente, em momentos diferentes, mas estão se acusando de algo que um já fez, outro já fez. Agora, eu tinha separado aqui uma informação para trazer para você, que a gente ainda está olhando a fundo. Aqui, Mendonça diz que o relatório que foi citado por Moraes, esse relatório que não teria valor probatório, ele antecipou novos alvos e, dessa forma, prejudicou investigações no caso Master. Uma coisa que eu quero te perguntar, Molica, veja se você concorda. Essa crise toda, e a gente com a proximidade das eleições, eu entendo perfeitamente o que você está falando, há uma interferência nas eleições, querendo ou não, ainda que seja apenas pela opinião pública, pela insegurança, pelo medo da população. Mas esse caso não é um caso novo. Não é um caso novo. As suspeitas que envolvem ministros da Suprema Corte com Daniel Vorcaro remontam ao ano passado, Dias Toffoli. A gente começou por Dias Toffoli, depois Alexandre de Moraes, e a população não teve absolutamente nenhuma resposta em relação a isso, tampouco avanço significativo das investigações, ou pelo menos que tivessem vindo a público. Essa crise tem uma responsabilização, é responsabilidade da própria Corte.
3: Pois é, você lembrou bem, essas informações que apontam para o possível caso de corrupção envolvendo Alexandre de Moraes, ou seja, o recebimento por parte da mulher dele de milhões e milhões de reais naquele contrato, né, do escritório da mulher do Alexandre de Moraes com o Daniel Vorcaro, essas informações foram publicadas pela imprensa em dezembro do ano passado, dezembro. Então, desde então, eu até cobrava aqui, todos nós cobravamos ligações sobre o caso do Alexandre de Moraes, sobre o caso do Toffoli, lá do resort, isso estava parado. Então, o ministro André Mendonça esperou chegar o fim de agosto para então pedir à Polícia Federal um resumão do caso, como eu chamei aqui de chat GPT. Ele pediu para a Polícia Federal, usou a Polícia Federal como uma espécie de chat GPT. Ele falou, se não me engano, dia 24 de agosto, mandou. Polícia Federal, faça um resumão desse caso, um resumão atualizado do caso. E claro que ele sabia que o nome do Alexandre de Moraes ia aparecer. Se eu sabia, se vocês aí no estúdio sabiam, que todo mundo que está ouvindo a gente sabia que ia aparecer o nome do Alexandre de Moraes, era óbvio que aquilo ia aparecer, porque já tinha sido divulgado em dezembro. Por que o André Mendonça deixou essa bomba por fim de agosto, ali faltando pouco mais de um mês para a eleição? E aí ele não apenas recebe aquele resumão, na verdade, aquele documento, se não me engano, 218 páginas, é um resumão, recebe e bota e levanta o sigilo. E claro que aquilo teria consequências internas no Supremo e teria consequências eleitorais. Aí o Alexandre de Moraes responde e faz parecido. É claro que as acusações sobre Alexandre de Moraes são mais graves, porque envolvem a suspeita de corrupção, e isso é muito grave. Mas o que o Alexandre de Moraes acabou fazendo semana passada, ele basicamente repetiu o que o André Mendonça tinha feito no fim de agosto. Mandou para a Polícia Federal, falou, resume aí, vê o que, que tem nessa história. E aí ele sabia, né, que havia uma chance de bater também, ou sabia que isso bateria no nome do André Mendonça. Então, um está acusando o outro de ter feito o que ele próprio fez. O Alexandre de Moraes fez isso e o André Mendonça também fez. Aí agora, toda a justificativa do André Mendonça nessa decisão, ele, o tempo inteiro ele diz, olha, o Alexandre de Moraes fez algo ilegal. Ele pediu algo ilegal e a Polícia Federal pediu, não, mandou fazer e a Polícia Federal fez. E aí entra uma outra discussão. Os delegados da Polícia Federal, o diretor de inteligência, poderiam ter recusado uma ordem de um ministro do Supremo Tribunal Federal? Poderiam ter feito isso? No limite, sim, claro, uma ordem ilegal você pode questionar. Mas a Polícia Federal antes também não se recusou fazer aquilo que, olha, que o André Mendonça tinha pedido. Enfim, é uma situação muito ruim. Um acusa o outro de ter feito o que o outro fez. Na prática, retirando ali as minúcias jurídicas que envolvem cada caso, ah, o documento é ilegal, o documento não tem a marca da PF, não era para ser divulgado. Olha só, o André Mendonça sabia que ele ia expor o nome de alguém com a prerrogativa de foro, no caso, um colega ministro do Supremo Tribunal Federal. É um jogo muito ruim, é um jogo de canelada, é aquele jogo que quando o juiz não dá o cartão amarelo logo no início e desvanda o jogo acaba tomando uma proporção incontrolável, que o juiz acaba tendo que dar cartão vermelho para todo mundo. Vamos ver como é que o juiz Fachin vai agir.
1: Então a gente tem uma informação agora, Mulica, que é quando o quarto árbitro levanta aquela placa apontando quanto tempo a gente vai ter de tempo de acréscimo, né? Direto, fica aí, Mulica. A gente vai para Brasília agora, chamar o Rafael Felitti, porque a gente tem informação de momento, a gente tem informação importante que o Felitti está trazendo pra gente aí da capital do país. Pois não, Felitti?
4: Pois não, Felipe, Joana, o presidente da segunda turma do Supremo Tribunal, o ministro Luiz Fux, inclusive, já confirmou essa pauta de julgamento no plenário virtual do Supremo Tribunal Federal para analisar o afastamento do diretor-geral da Polícia Federal, Andrei Rodrigues. Inclusive, eu estou em frente à sede da Polícia Federal, na verdade, nos fundos da sede da Polícia Federal, onde tem uma garagem, né, que é quando costumam entrar as autoridades por aqui, de olho em qualquer tipo de movimentação. Mas, pelo menos sobre o afastamento de Andrei Rodrigues, a gente deve ter essa análise no plenário virtual da segunda turma, que é composta por Luiz Fux, André Mendonça, Cássio Nunes Marques, Gilmar Mendes e Dias Toffoli, né? A gente tem esses cinco ministros na segunda turma do Supremo Tribunal Federal que vão analisar o afastamento do diretor-geral da Polícia Federal, André Rodrigues, e também do diretor de inteligência, Leandro Almada. Por aqui, na PF, a movimentação ainda não é tranquila com relação à chegada de autoridades. Também não teve uma manifestação da Polícia Federal a respeito desse caso, né? Nem como instituição, também nem de André Rodrigues ou de Leandro Almada. Mas a gente vai seguir acompanhando por aqui essa decisão do ministro André Mendonça de afastar André Rodrigues, né? Alegando alguns argumentos, dizendo que os relatórios produzidos por ele, que basearam a última decisão do ministro Alexandre de Moraes para investigar André Mendonça, eram de apócrifos e que colocam a PF ali em suspeita. Eu volto com vocês.
2: Tá certo, Felipe, obrigada pelas informações. Só pra gente se situar aqui, quem é Andrei Rodrigues, que está ou estava até uma hora atrás no comando da Polícia Federal e foi afastado preventivamente pelo ministro do Supremo Tribunal Federal, André Mendonça? Ele é um delegado de carreira, é um nome de confiança pessoal do presidente Lula. Tem 55 anos, formado em Direito pela Universidade Federal de Pelotas, entrou na Polícia Federal em 2002. Então, ao longo de mais de duas décadas, 20 anos, chefiou unidades da Polícia Federal em Manaus, Porto Alegre, trabalhou nas áreas de relações internacionais, foi oficial de ligação da Polícia Federal na Espanha. E a aproximação dele com o PT começou antes do atual governo. Por quê? Andrei coordenou a segurança de Dilma Rousseff durante a campanha presidencial de 2010. É importante aqui a gente frisar que todos os candidatos à presidência da República, sempre em qualquer campanha, têm direito ao acompanhamento à segurança feita pela Polícia Federal. Então foi isso que Andrei fez, Andrei Rodrigues, em 2010. Depois, no governo Dilma, ele foi secretário de segurança para grandes eventos, responsável pelo planejamento relacionado à Copa do Mundo de 2014, aos Jogos Olímpicos. Mas a conexão mais importante, gente, vem depois e é com o presidente Lula. Andrei Rodrigues comandou a segurança do petista na campanha de 2022, continuou nessa função durante a transição e a posse, e nesse período Andrei Rodrigues conquista a confiança direta do presidente. Ele foi escolhido para dirigir a Polícia Federal por Flávio Dino, que era ministro da Justiça. Então, reparem na ligação. Andrei Rodrigues, escolhido por Flávio Dino, que era ministro da Justiça, que hoje é ministro do STF, e Andrei Rodrigues, muito próximo de Lula, tanto que teve o aval de Lula, claro, era necessário, assumiu o cargo em janeiro de 2023. Então, quando Flávio Dino deixa o Ministério e assume uma vaga no Supremo Tribunal Federal, Andrei Rodrigues, ele continua no comando da Polícia Federal, porque Ricardo Lewandowski decide mantê-lo, depois de uma negociação que também passou pelo Palácio do Planalto. Então, ele segue com o respaldo do presidente Lula. Isso é importante a gente trazer aqui, porque ele, claro, é um policial com mais de 20 anos de carreira, mas é um homem que chegou ao topo da Polícia Federal pela confiança direta de Lula. E se a gente tem falado nos últimos dias que a polarização das ruas chegou à mais alta corte do judiciário, a gente também tem esse retrato aqui que mostra isso.
1: Agora, o Fernando Mollica trouxe agora há pouco um ponto muito importante para a gente arredondar aqui, trazer para você formar a sua opinião e se informar também, porque tudo aqui, muita coisa é nova, né? Que é o seguinte: o Andrei Rodrigues, de certa forma, estava na vitrine principal, podemos dizer assim. O Leandro Almada, não, o diretor de inteligência policial da... 40 minutos atrás, em Brasília. Lembrando que essa é uma decisão temporária, provisória, e vai ser julgada pela segunda turma a partir de... daqui a 11 minutos, né? Muitos capítulos ainda virão hoje. Mas enfim, rapidamente falando sobre o Leandro Almada, que estava meio que fora da vitrine até agora há pouco, ele é classificado como técnico e operacional dentro da Polícia Federal. Ele ocupou cargos regionais nas superintendências regionais do Amazonas, por exemplo, do estado da Bahia também, no estado do Rio de Janeiro, né? Ele fez parte do Exército Brasileiro, da Infantaria do Exército Brasileiro, e ingressou na Polícia Federal como delegado em 2008, ingressou via concurso público. E a única vez em que ele esteve sob os holofotes, e esse é um ponto muito importante da história recente, porque tem articulações com muito do que está acontecendo agora, especialmente nos subterrâneos, né? O único momento em que ele esteve sob os holofotes foi quando ele ganhou projeção nacional no caso do quê? Da investigação do assassinato de Marielle Franco. Então, esse caso que aconteceu faz tanto tempo, né, ainda abala subterrâneos de um dos lados da política nacional. Daqui a pouco a gente volta a conversar com o Felite, direto da Polícia Federal em Brasília. Agora a gente tem conosco aqui nessa conversa especial sobre os últimos acontecimentos aqui no TMC 360, o Bruno Rizzi conosco. Não está no estúdio agora, está online conosco. E já deu para você, junto com o seu café da manhã, apreciar, degustar um pouco esse documento, essa decisão, esses últimos minutos dessa terça-feira, hein, Rizzi?
5: Pois é, a gente falava, Felipe, da terça-feira interminável da semana passada. Parece que terça tem sido o grande dia para as decisões, né? Impressionante. Mais uma questão aí tomando conta dos noticiários para a política, né? Através de judiciário, Polícia Federal, etc. e tal. Acho que o grande ponto aqui para a gente analisar, para começar esse bate-bola aqui, é puxando o gancho do que o Felite falou há pouco. Felite trouxe a formação da segunda turma que vai julgar daqui 9 minutinhos, né? Você falou agora há pouco, às 10 da manhã até às 23h59 para referendar essa cautelar. O colegiado ele é formado por Fux, Gilmar Mendes, Dias Toffoli, Nunes Marques e o próprio Mendonça, né? E aí eu já dou meu palpite aqui que o referendo é por maioria, tá? A tendência é por maioria, porque Nunes Marques e Fux tendem a acompanhar Mendonça, então você já formaria ali essa maioria. A única possibilidade, o único caminho processual para que isso seja detido seria deslocar essa discussão para o plenário. Por quê? Porque no plenário, via Fachin, já existe na mesa de Fachin aquelas manifestações, aguardando as manifestações dos envolvidos, até sexta-feira, dia 11, é o prazo final. Então, se conseguisse casar isso, deslocaria essa questão para o Fachin. Agora, acho difícil, acho que a complexidade do caso traz uma avaliação, uma decisão através dessa segunda turma, com possibilidade de referendo pela maioria positivamente com André Mendonça, ou seja, contra Andrei Rodrigues.
2: Rizzi, agora vou fazer uma pergunta, inclusive a gente estava falando na redação sobre isso agora há pouco, que diz respeito ao monitoramento. Essa palavra não é uma boa palavra para ser usada agora, tá? Monitoramento, porque é justamente o que André Mendonça diz que a Polícia Federal fez. Então vamos lá. A medição da temperatura e das consequências de tudo que está acontecendo no Supremo Tribunal Federal nas ruas, no eleitor. A gente pensando nas eleições, a gente pensando nas pesquisas que estão indo agora para as ruas. Será que haverá tempo para incluir uma pergunta sobre isso, para entender como é que o eleitor se sente em relação ao Supremo Tribunal Federal? Porque a pesquisa Quest, que foi divulgada ontem, ela já traz ali, já mede um pouco dessa temperatura, como é que a reação foi para as ruas, como é que a reação em relação à crise do Supremo Tribunal Federal chegou para o eleitor, mas ainda pode existir aí mais reação a ser capturada. Agora, será interessante os institutos de pesquisa perguntarem sobre isso?
5: Joana, eu já vejo nesse momento uma questão institucionalizada. Eu não vejo mais a grande mudança em relação a etapas e fases e personagens de toda essa discussão. Eu já vejo uma questão de uma visão da população sobre, de maneira bem genérica aqui, corrupção, né? Sendo bem amplo aqui, claro, são essas, independentemente dos elementos. Tal qual quando a gente fala dos elementos envolvendo Daniel Caro, Dark Horse, cada episódio, por menor que seja, e o meu menor aqui é bem entre aspas, é claro, mas por menor que seja dentro do todo, ele tem o poder de impactar mais pela manutenção da percepção negativa de cada um dos atores envolvidos do que de fato mudar e mexer ponteiros na disputa eleitoral. Então, não acredito que esse fato isolado vai trazer uma mudança grande da percepção. Eu acho que ali é mais um elemento para manter a percepção ruim dos eleitores a respeito do sistema e, principalmente, envolvendo as instâncias do judiciário, né?
2: Valeu, Rizzi. Daqui a pouco a gente conversa mais. Se a gente conseguir, a gente volta a conversar. Vamos tentar organizar aqui a casinha, Felipe Bueno?
1: Vamos tentar organizar. Não, nós vamos conseguir. Tentar é para os fracos. Nós vamos conseguir.
2: Vai que surge alguma outra informação.
5: Deixa eu trazer só um bastidor para vocês.
1: Pois não? Nossa.
5: Desculpa interromper, mas é que acabou de chegar aqui para mim e eu quero trazer em primeira mão. Tem muita gente da campanha do próprio presidente Lula já questionando que ele perdeu a oportunidade de afastar o Andrei através da iniciativa própria dele, como estava sendo discutido semana passada. Tem muita gente considerando, estão me respondendo aqui agora, mas considerando que perderam a chance e deram o mérito para André Mendonça. Então, muita crítica na campanha, olhando aqui para a questão eleitoral, só para não perder o bastidor e o gancho da Joana, perdão interromper.
2: Inclusive, perdeu também a chance, me permite aqui arriscar, Bruno Rizzi, de se descolar a imagem dele de Alexandre de Moraes, quando o presidente Lula, na última quinta-feira, no ápice do momento em que a gente tem a guerra escancarada, ele vem a público e ele fala que é necessária uma reforma no judiciário, mas ele não cita, por exemplo, o nome, quando tem o evento ontem, quando tem todos esses dias, uma semana para manifestação, e o presidente Lula não manifesta uma preocupação com um nome nominal, também perde essa chance. Felipe.
1: Importante aqui dizer, né? O histórico de Alexandre de Moraes não o conecta a Luiz Inácio Lula da Silva. O conecta, inclusive, ao ex-vice-presidente que assumiu o cargo de Dilma Rousseff, Michel Temer, como a gente já falou aqui. E Andrei Rodrigues está longe de ser uma pessoa que toma decisões. Ele é um cargo, apesar de, como Joana disse, né? Ter uma conexão de confiança dos últimos 4 anos com o presidente da República, ele é um cargo técnico e não tomaria nenhuma decisão sem ter sido acionado por alguém acima no organograma, digamos assim, desta grande empresa chamada Brasil. A gente volta daqui a pouquinho, são 9h57, fica aí.
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0: Notícia de última hora. O ministro do STF, Gilmar Mendes, interrompe o andamento do chumbo trocado entre André Mendonça e Alexandre de Moraes, que estava prestes a entrar em plenário virtual, a entrar em análise de plenário virtual. Gilmar Mendes pediu vista, pede mais tempo para analisar o processo antes da votação, interrompendo então o julgamento. Ele leva o caso para exame e depois ele vai devolver para que a votação continue. Depois quando? Pelas regras do Supremo Tribunal Federal, o processo deve ser devolvido em até 90 dias. 90 dias. Algo que iria acontecer no espaço de uma hora depois da decisão do ministro André Mendonça, agora tem até 3 meses para acontecer. No entanto, porém, Andrei Rodrigues segue afastado preventivamente. Por quê? Porque essa decisão foi uma decisão monocrática do ministro André Mendonça, mas que seria submetida ao plenário virtual do Supremo Tribunal Federal. Os outros ministros teriam que votar, teriam que decidir sobre a decisão de André Mendonça. Com isso, se mantém a decisão de André Mendonça por 90 dias, no máximo, até que os ministros votem esse caso.
1: Muito bem, são 10 horas e 5 minutos. Hoje o TMC 360 fica até um pouquinho mais tarde para a gente justamente trazer, desembrulhar, tentar desembrulhar para você os últimos acontecimentos. Lembrando que essa decisão de Gilmar Mendes se dá com menos de 5 minutos da sessão aberta. A gente falava que a sessão iria começar às 10 horas em ponto e já vem esse pedido de vistas. Como interpretar esse pedido feito pelo decano da corte? Isso é outra história que a gente vai tentar trazer para você nos próximos minutos. Mas a gente antes tem um chamado direto da capital do país. Rafael Felitti tem as últimas informações do lado da Polícia Federal dessa história. São tantos lados dessa história que a gente vai tentando trazer para você todos os lados envolvidos. Então, com você, Rafael Felitti, de Brasília.
2: É isso, Felipe. Na verdade, segundo uma informação, inclusive, da coluna da Mônica Bergamo, da Folha de São Paulo, o presidente Lula deve recorrer ao Supremo Tribunal Federal, né? O governo do presidente Lula deve recorrer antes do cumprimento dessa ordem de André Mendonça, né? Segundo o advogado da campanha do PT em São Paulo, o Marco Aurélio de Carvalho. Ou seja, é uma tentativa de impedir que André Rodrigues fique afastado durante esse período. A gente teve esse pedido de vista do ministro Gilmar Mendes, que vocês acabaram de noticiar, e a gente também tem essa nova informação de que a campanha do PT em São Paulo deve entrar com pedido para que ao plenário do Supremo Tribunal Federal, para que André Rodrigues não seja afastado imediatamente do cargo por decisão monocrática do ministro André Mendonça. A gente segue aqui na Polícia Federal, acompanhando aqui a movimentação. A gente está apurando as coisas aqui por Brasília, e que hoje de manhã o diretor afastado da Polícia Federal, André Rodrigues, tinha uma agenda na Academia Nacional de Polícia, né, na ANP, mas ele acabou não comparecendo a esse evento por conta dessa decisão do ministro André Mendonça. Ele ficou sabendo ali, ele estava quase que a caminho aí dessa agenda, mas acabou mudando de ideia de última hora para não fazer também essa aparição pública, né? A gente vai acompanhar aqui, eu sigo aqui em frente à Polícia Federal para analisar qualquer movimentação e tanto por parte do diretor afastado, André Rodrigues, como para o diretor de inteligência, Leandro Almada, também afastado pela decisão do ministro André Mendonça. Eu volto com vocês.
1: Tá certo, então, Felitti. Daqui a instantes a gente volta a conversar com o Fernando Molica. Um detalhe importante, um dado adicional importante sobre essa sessão do STF, que teria durado 7 minutos agora, mas nem isso, né? É que Luiz Fux chegou a pronunciar-se como acompanhando o relator nesse caso, tá? Foi a única manifestação, claro, além da manifestação de Gilmar Mendes, decano da corte, pedindo vistas do processo que teve andamento, da decisão monocrática de André Mendonça, que foi anunciada na manhã desta terça-feira.
0: Vamos voltar a falar com o nosso colunista Fernando Molica. Molica, organizando aqui as ideias e as informações que acabam de chegar, nosso repórter Rafael Felitti, de Brasília, disse que o PT vai entrar, o presidente Lula, a campanha, enfim, A esquerda, de certa forma, vai entrar com um pedido no Supremo Tribunal Federal para evitar o afastamento imediato e preventivo de Andrei Rodrigues. A gente lembra a decisão monocrática de André Mendonça, mas, Molica, chama a atenção porque esse afastamento ele ia ser julgado agora pelo Supremo Tribunal Federal. Agora, às 10 horas da manhã.
1: E permita-me um corte seco aqui na conversa de vocês, mas acho que vocês dois vão gostar dessa informação e você que está acompanhando também. Gostar não, né? Mas é uma informação nova. Teve um segundo voto acompanhando o relator, que foi o voto do ministro Nunes Marques, tá certo? Então, seria o relator e mais dois, Gilmar Mendes pediu vistas. Pois não, Jona?
0: E aí a gente conclui que já há ministros dispostos a votar, já há ministros demonstrando muito rapidamente o posicionamento deles, publicamente. Para que entrar com um pedido desses por parte do PT, se era só esperar Gilmar Mendes não entrar com esse pedido de vista, né? Tudo remete ao Supremo Tribunal Federal, mas o Supremo Tribunal Federal também não quer dar andamento. Ajuda aqui a gente, Molica.
3: Eu acho que a gente pode pegar por uma questão da composição da segunda turma, né? A segunda turma tem o Fux, Gilmar Mendes, Toffoli, Nunes Marques e André Mendonça. A gente fica na dúvida se o Toffoli votaria nesse caso, porque ele se declarou impedido de votar em questões relacionadas ao Master, ainda que essa decisão do ministro André Mendonça não esteja diretamente ligada ao Master. De qualquer maneira, dá para prever que Fux, como já se confirmou, a maioria, o André Mendonça teria a maioria óbvia nessa turma, o voto dele, do Nunes Marques, que também, que outro que foi indicado pelo então presidente Jair Bolsonaro, e o Fux, né, que nos últimos julgamentos lá dos golpistas, se mostrou, mudou o entendimento dele, passou a votar com essa ala mais, digamos, mais ligada ao ex-presidente Jair Bolsonaro, a sala que questiona decisões do ministro Alexandre de Moraes. Então, ele ia perder. Então, o que o Gilmar Mendes faz? Pede vistas, interrompe a história. Interrompeu. E aí, quando o Palácio do Planalto entra em seguida, anuncia que vai entrar em seguida, pode ser que esse movimento tenha sido coordenado com o Gilmar Mendes, aí a gente tem que apurar, o Palácio do Planalto tem aí a esperança de jogar isso para o pleno, para o plenário do Supremo Tribunal Federal, onde haveria aí uma chance de pelo menos conseguir um empate, né? Ele teria aí os votos do Flávio Dino, o próprio Gilmar Mendes, talvez o voto aí o Fachin, do Fachin, talvez o voto da Carmen Lúcia. Então, o que o Palácio do Planalto quis foi mudar o lugar do jogo, né? Tirou do alçapão da segunda turma, como de novo eu recorro ao futebol, tirou o jogo do alçapão da segunda turma e está tentando levar, nesse caso, ao alçapão, né? Que também o Alexandre de Moraes já fez isso, ao determinar que o julgamento do Jair Bolsonaro fosse numa turma e não no plenário, ele sabia que ali numa turma ele ia conseguir goleada. O Alexandre de Moraes já usou essa mesma estratégia. Agora o Palácio do Planalto quer jogar no plenário, quer fugir da turma onde ele teria uma derrota, é claro, uma derrota evidente, como a gente já viu, né? Já foi feita a maioria, né? A maioria foi feita, mas o pedido de vista interrompe essa tramitação. Fica valendo uma decisão liminar, uma decisão inicial do próprio relator do Mendonça.
1: Bom, a gente tem aqui, pois não, Joana, pode falar.
0: Só para completar o que o Molica disse, então, realmente, placar 3-0, André, Nunes e Fux, já um placar majoritário, Toffoli não votou e Gilmar Mendes pediu vista. Então, tá aí a explicação do Molica, muito boa, muito pertinente, realmente nos faz entender esse pedido tão rápido de Gilmar Mendes.
1: É a política da matemática ou a matemática da política, no caso, né? Porque não dá para passar de 3, sendo que você tem 5 numa turma. Bom, né? Vamos agora ouvir... Pois não.
3: Não, outro ponto é o seguinte, é que é muito provável que o Palácio do Planalto alegue que o assunto já tinha sido avocado pelo presidente, pelo Edson Fachin. Então, portanto, uma turma não poderia entrar de carrinho nessa história. E essa é uma questão importante. Agora, um outro ponto que também é bom esclarecer nessa acusação, no fundo está se acusando o diretor da Polícia Federal de ter sido parcial. As investigações contra o filho do Lula, contra o Fábio, né, chamado Lulinha, ocorreram na gestão do atual diretor da Polícia Federal. O levantamento das mensagens do Vorcaro para o Alexandre de Moraes, que tanto comprometem o Alexandre de Moraes, também aconteceram na gestão do atual, do agora afastado diretor da Polícia Federal. Então é bom ter cuidado nessa história, né? Não há nesse primeiro momento, é meio precipitado acusar o Andrei de parcialidade. Pode ser que seja, vamos ver, vamos investigar. Mas é só importante ressaltar isso.
0: Tá certo, Molica. Obrigada pela análise, por nos ajudar a entender melhor o que está acontecendo e o que deve acontecer.
1: Bom, vamos trazer aqui já repercussões do mundo político acerca do que está acontecendo nessa última hora, do que está acontecendo nesta terça-feira, 8 de setembro, no país. Primeiro candidato à presidência da República a se manifestar sobre essa decisão de André Mendonça foi Renan Santos, do partido Missão. Você acompanha.
4: Pessoal, isso aqui é um pronunciamento oficial sobre a queda do Andrei Rodrigues. E antes de falar que obviamente que eu fico feliz com a queda dele, eu vou só trazer mais um elemento. Ninguém liga. Ninguém liga o que está acontecendo. Eu estou vendo agora bolsonaristas comemorando. Mas o que vocês estão comemorando? Vocês estão comemorando que caiu o Andrei Rodrigues porque ele tinha ligações com o Daniel Vorcaro? Então tinha que cair o candidato de vocês também, né? E lulistas estão preocupados, mas tinham que estar preocupados também com relação ao próprio Lula com isso. Ou não estão preocupados por conta das indústrias de impunidade que toca o Brasil. É muito bizarro, né? É um tema que deveria ser objetivo, ele é tratado de maneira subjetiva por os lados da política brasileira, simplesmente porque eles não têm vontade concreta em melhorar o Brasil, eles só querem defender seu ladrão de estimação. Mas vejo com muita felicidade essa queda.
1: Em uma postagem nas redes sociais, o candidato a deputado federal pelo PT do Rio de Janeiro, Marcelo Freixo, classificou a decisão de André Mendonça como um absurdo. Ele diz ainda o seguinte, abre aspas: quem enfrentou, acabou com o esquema do Banco Master e prendeu Daniel Vorcaro foi o governo Lula, que deu liberdade e autonomia para a Polícia Federal. Enquanto isso, o inquérito sobre o filme Dark Horse, sob responsabilidade de Mendonça e que envolve Flávio Bolsonaro, segue parado no STF, fecha aspas. 10h15 agora.
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0: Vamos voltar em instantes a esse assunto, inclusive com posicionamentos de outros presidenciáveis, assim que tivermos. Por enquanto, é isso que a gente tem. Agora vamos para Brasília para falar de outro assunto, assunto importantíssimo, debate da TMC com os candidatos ao governo do Distrito Federal. A Marcela Franco está aqui ao vivo para trazer detalhes para a gente. Oi, Marcela.
6: Oi, Joana, muito bom dia para você ouvinte, Felipe que está aí também. Pois é, hoje então o nosso primeiro debate da TMC Brasília com os candidatos ao governo do Distrito Federal, tudo sendo preparado aqui, todo mundo super na expectativa, inclusive candidatos aí divulgaram já nas suas agendas que estarão no debate da TMC mais tarde, e eu estou aqui para convidar nosso ouvinte então a acompanhar, já que a gente vai transmitir aqui também no nosso YouTube TMC News BR. Vou te contar então, ouvinte, como que a gente está preparando tudo. O debate está previsto para começar às 8 horas da noite, mas antes mesmo, por volta das 7h30, já começa a nossa transmissão ao vivo, com aquele esquenta, um pré-debate, né? A apresentação da nossa Lívia Braz, repórteres mostrando ali também os bastidores e, claro, análises do cenário político da capital com o Wilson Pedroso, que você já está acostumado a ouvir aqui na nossa programação. Todos os 6 candidatos com representatividade no DF foram convidados pela TMC. O debate vai ser ali na Casa Parlamento, um espaço que fica no Lago Sul, destinado justamente a receber autoridades. A gente lembra que esse vai ser o primeiro debate com os candidatos ao governo do Distrito Federal, desde que o Tribunal Regional Eleitoral aqui do DF indeferiu ali a candidatura de José Roberto Arruda por unanimidade. José Roberto Arruda recorreu ao TSE, Tribunal Superior Eleitoral, na última sexta-feira, mas esse pedido ainda não foi julgado, então certamente esse vai ser um dos temas que vai permear ali o debate com os candidatos ao Palácio do Buriti. Agora vamos ao esquema para você, nosso ouvinte, saber direitinho como vai funcionar, inclusive, esse esse nosso debate da TMC vai ser inovador. Nós, jornalistas, faremos perguntas aos candidatos, sempre trazendo aquele ponto e contraponto que você já está acostumado a ouvir aqui, nossa marca registrada na TMC. Também vai ter perguntas das pessoas, direto ali de cada região administrativa, porque, afinal de contas, o que os eleitores querem é exatamente respostas das demandas que eles precisam aqui no Distrito Federal. Então, olha,

0: dado interessante aqui para a gente fechar, nossa enquete foi lançada hoje sobre esse assunto, essa questão dos escândalos do STF, antes dessa novidade, né, da decisão do ministro André Mendonça. A crise no STF pode impactar a sua escolha de voto? Venceu ou não? Era simplesmente sim ou não, e venceu ou não por 69% contra 31%. Isto colocado, amanhã tem mais uma questão para você. E vamos fechar trazendo uma última notícia de última hora? Ou já é de penúltima notícia?
1: Acho que já temos uma outra notícia.

0: De um ato nesta segunda-feira, 7 de setembro, na Praça da Liberdade, aqui em BH, Cleitinho declarou apoio a Domingos Sávio, do PL, e Marco Antônio Costa, do Novo, conhecido como Superman. Segundo Cleitinho, os dois são os candidatos dele para as duas vagas que Minas tem no Senado. Ao justificar a escolha, ele citou as críticas que faz ao Supremo Tribunal Federal e disse que, para enfrentar o STF da maneira que ele defende, aspas, tem que ser os dois. Mas o cenário da campanha tem outros apoios. No domingo, Cleitinho participou de um evento em Santa Luzia, na região metropolitana, e declarou apoio à reeleição de Carlos Viana, do PSD. Antes disso, também havia manifestado apoio a Marcelo Aro, do PP. Cleitinho afirmou que a presença de diferentes candidatos nos mesmos eventos é normal durante a campanha e faz parte da democracia. A gente lembra que ao todo 16 candidatos disputam duas vagas ao Senado aqui de Minas. Teme-se nas eleições 2026 a informação que toda escolha merece.
1: Obrigada, Júnior, pelas informações. A gente segue falando de política agora, sim, sobre a treta, o embate entre o candidato ao governo de Minas, Gabriel Azevedo, do MDB, e Bem Mendes, do Partido Missão, que ganha aí um novo capítulo.
2: Inclusive, no nosso debate, os dois tiveram várias tretas. Quem quiser conferir, é só procurar lá no YouTube, Debate TMC Minas Gerais. Gabriel Azevedo apresentou uma notícia crime contra Bem Mendes. Além de acusar o rival de injúria eleitoral, a equipe de Gabriel divulgou um levantamento da polícia que expõe 14 registros de ocorrências envolvendo Bem Mendes em 6 cidades mineiras.
3: Gente, esse histórico policial dele vai de 2015 até 2026, 11 anos aí. A lista inclui uma prisão em flagrante em Itambacuri, quando Bem teria se passado por advogado na delegacia, além de inquéritos recentes em Betim, investigando supostas agressões e violência psicológica contra mulheres.
1: Em um dos casos mais recentes, de março desse ano, uma gerente acusa o Bem Mendes de dar um tapa no rosto dela dentro de uma loja em Betim. E no boletim de ocorrência, o Bem alegou legítima defesa e disse que foi agredido primeiro. Há também o registro de uma confusão com policiais civis durante a entrega de uma intimação.
2: Pois é, inclusive, dentro desse contexto, né, a briga judicial foi motivada pela troca de farpas no debate. Olha só, gente, aqui da TMC. Na ocasião, Bem Mendes acusou Gabriel de espalhar fake news, chamou ele de Gabriel Mentirinha. O candidato, então, do MDB, agora pede que o Ministério Público Eleitoral analise as falas do adversário. Vale lembrar que os inquéritos policiais listados pelo MDBista seguem em andamento e não são condenações definitivas.
3: A equipe de reportagem da TMC entrou em contato com a assessoria de Bem Mendes e aguarda uma resposta sobre esse assunto. Complicado, né? Ao invés dos candidatos estarem discutindo segurança pública, saúde, educação, realmente assuntos que são importantes. A gente acabou de falar da pesquisa, o quanto o eleitor está querendo mudança, né? Mas não, ao invés disso, a gente está discutindo fake news, mais acusações e etc. Mas esse registro de ocorrência é realmente uma coisa muito grave, né? Que o Gabriel levantou aí.
2: Pois é, muito grave, inclusive, gente. Nós estávamos lá no debate, houve acusações pessoais. Tanto é que o Gabriel teve 2 direitos de resposta. Então, não é isso que a gente quer ver. É claro que a ficha do candidato é importante.
3: É importante, claro.
2: Tanto é que se ele não tiver ficha limpa, ele não pode nem concorrer às eleições, né? Mas, de toda maneira, a população precisa ouvir outras coisas e não baixaria. Meninas, nós temos um recado importante agora da SAENG, que é o Sindicato dos Administradores de Minas Gerais. Inclusive, quem vai trazer o recado hoje é o presidente da SAENG, que vai falar com a gente, o senhor Maurício. 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
1: Obrigado, portanto, ao presidente do Sindicato dos Administradores de Minas Gerais. Agora são 11 horas 9 minutos. 11 horas 9 minutos. Meninas, vocês estão acompanhando a treta lá no Supremo Tribunal Federal, do André Mendonça, do Alexandre de Moraes?
2: Exatamente, a TMC está cobrindo tudo, inclusive a gente acabou de ver a manchete aqui, né? Que ele afastou o comando da Polícia Federal e a TMC traz todas as informações para você.
1: Inclusive, né, tem questão política no STF também, não adianta negar que não tem questão política. A gente sabe das ligações de todos os ministros e durante toda a nossa programação você vai acompanhar os desdobramentos, inclusive no link TMC a partir das 15h.
2: O Zema também comentou, né, Marina? Ele comentou sobre o afastamento aí do chefe da Polícia Federal. O que, que ele falou aí nesse comentário? Ele postou no X?
3: Isso, ele postou aí no X, né, o antigo Twitter. Ele falou o seguinte, ó, abre aspas. Conseguimos o afastamento do chefe da PF. André Mendonça acaba de afastar o Andrei Rodrigues do comando da PF. A decisão foi tomada com base no pedido do Partido Novo, depois de um relatório de 200 páginas encontrar menções ao Andrei no celular do Vorcaro. Enquanto muitos falam, a gente faz. E seguiremos firmes contra os intocáveis. Chega de intocáveis. Fecha aspas. Essa é a palavra aí do Romeu Zema, candidato à presidência.
1: Pois é, inclusive o Andrei, para que a gente possa contextualizar, o chefe da Polícia Federal, ele é uma indicação do presidente da República, do presidente Luiz Inácio Lula da Silva. E o que que o André Mendonça alegou para fazer o afastamento? Que o Andrei estava usando a Polícia Federal para fins políticos. Isso vai ter que passar pelo plenário do Supremo Tribunal Federal, é uma decisão cautelar, ou seja, provisória, que os outros ministros vão ter que decidir também. Inclusive, o Gilmar Mendes já pediu vistas nesse processo.
2: É, gente, quem que não tem contato do Vorcaro? Acho que é só nós mesmo, só a gente aqui, nós três que não temos contato.
3: Não recebeu um pix?
2: Cadê o Legravino? O Legravino que
1: Legravino
2: gosta de participar.
1: Tá aqui, ó.
2: Bom dia, Legravino, ele tá participando com a gente. Se você tá afim de participar, manda aí a sua mensagem no 31999448870, manda seu alô, comenta a notícia que a gente falar aqui no ar e me conta como é que tá a sua terça-feira, conta pra gente.
1: Eu não posso nem falar o que que o Legravino comentou aqui,
2: não. Pode não, tá proibido o Legravino.
1: Direto. Ele,
2: graças. Vamos falar de esporte?
1: Você manda, Letícia. Você não pede, não. Bora. Você quer falar de esporte?
2: Vamos falar de
1: esporte. Deixa eu colocar a trilha de esporte.
2: Então. Vai.
1: Vamos lá. Chegou a hora, hein?
2: Chegou a hora da gente falar deles, né? O Cuejo tem proposta de sair do Atlético, viu? Mas talvez não seja o melhor momento por agora, né?
3: Já o Cruzeiro, sem compromisso durante a semana, se prepara para enfrentar o Santos pelo Brasileirão em busca do G4. E quem conta mais dessa dinâmica dos times da capital é ele, Fael Lima. Chega mais.
4: Bom dia, Minas TMC. Como é que vocês estão? Tudo em paz por aí? Vocês lembram que eu falei que ontem que o atleticano ainda estava em paz? Pois é. Hoje, nem tanto, apareceu uma notícia que tirou o sono do torcedor. E se fizer uma pesquisa de quem dorme pouco, o atleticano deve liderar, porque sempre tem alguma coisa acontecendo. Dessa vez, é uma possível saída do Cuejo. O Galo recebeu uma proposta vinda da Rússia. O valor é alto, seria bom para o Atlético e para o jogador, mas vale lembrar que o Galo está a 2 jogos de voltar para a Copa Libertadores da América na próxima temporada. Teria apenas que passar do Grêmio na Copa do Brasil. E como é rádio, eu faço questão de pedir para deixar esse apenas entre aspas, né? Porque a gente sabe que não é fácil. E como a janela de transferência está quase fechando, talvez não haja tempo de uma reposição. É. Que sinuca de bico, hein, gente? Ai, meu coração. E daqui a pouquinho o Papo de Craque, primeira edição, vai falar muito sobre esse cenário e claro que teremos também tudo sobre Galo e Santos pelas quartas da Copa do Brasil, pelas quartas de final da Copa Sul-Americana. E do outro lado da Lagoa tem um Cruzeiro que enfrenta o mesmo Santos no final de semana pelo Campeonato Brasileiro, jogo que acontece no sábado na Vila Belmiro. O Cruzeiro não tem jogo no meio de semana, porque acontece os jogos de Libertadores Sul-Americano. Vale lembrar que o Cruzeiro foi eliminado. Então, o cruzeirense está ansioso para saber como que vai ser o comportamento do time depois de tudo que rolou na polêmica disputa pela batida de pênalti entre Caio Jorge e Matheus Pereira. Futebol é algo muito interessante, né, gente? todo dia um novo capítulo dessa novela interminável. Então não perca o Papo de Craque primeira edição, que começa daqui a pouquinho, que vai estar pegando no fogo. E para encerrar minha participação, eu deixo uma pergunta para vocês: o que vocês fariam com 15 milhões de euros? Eu tomaria um café, que aliás é o que eu vou fazer agora. Beijo no coração, tchau.
1: Então vamos lá, Letícia Benassi, e o trânsito, hein?
2: Bora de trânsito, agora 11 horas e 14 minutos. Fala comigo, Eliseu Júnior, bom dia para você.
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6: 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De volta agora com a atualização de anel rodoviário, cenário bem melhor neste momento no sentido Rio de Janeiro. Mais cedo falamos de trânsito bem complicado. Agora a lentidão vai desde o Engenho Nogueira até a passagem pela Praça São Vicente. Na sequência, o trânsito vai fluindo bem. Você motorista que está no anel rodoviário, paciência só na passagem por este ponto da Praça São Vicente. Na sequência, trânsito flui bem. 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
2: Valeu pelas informações do trânsito, nosso Eliseu Júnior. 11 horas e 15 minutos. Vamos atualizar o nosso noticiário, gente. O Brasil tem um desafio bilionário pela frente, viu, na infraestrutura de transportes. E Minas Gerais, que é o estado com a maior malha viária do país, precisa de investimentos na casa de 290 bilhões de reais. Muita coisa, né?
3: Muita coisa mesmo. A repórter Mariana Reis vai explicar pra gente para onde que vai esse dinheiro.
7: O Brasil precisa investir 2 trilhões e 30 bilhões de reais em infraestrutura de transportes. Esse é o diagnóstico do Plano de Transporte de Logística 2026 da Confederação Nacional do Transporte, CNT, que reúne mais de 2.800 projetos prioritários no país. 351 deles estão apontados para Minas Gerais, considerado peça-chave por ligar as regiões Sudeste, Centro-Oeste e Nordeste, além de ser rota para os portos do Espírito Santo e Rio de Janeiro. O Estado mineiro tem uma estimativa de investimentos de quase 290 bilhões de reais. O plano prevê a expansão da malha mineira com um aporte de 55 bilhões de reais para construir quase 3 mil quilômetros de novas ferrovias, além de 42 bilhões destinados ao trem de alta velocidade. Nas estradas, o estado com a maior malha viária do país prevê mais de 1.000 quilômetros de duplicações. E na mobilidade urbana, nas cidades mineiras, o estudo mapeou cerca de 69 bilhões de reais para a construção de 93 quilômetros de metrôs e trens urbanos.
1: Olha, gente, infelizmente a nossa malha rodoviária é muito ruim. Principalmente quando ela está com a iniciativa pública. Na iniciativa privada, a gente sabe que nos estados de São Paulo, do Paraná, quando há o pedágio, a situação é melhor. Mas sabe o que eu acho pior, gente? É que num país continental como o nosso, não tenham ferrovias, suficientes. Como tem nos Estados Unidos, como tem na Europa. Nós temos só 2 linhas de passageiros no Brasil. É muito pouco para a dimensão continental que nós temos.
2: Muito pouco, realmente. E 290 bilhões, gente. É muita coisa.
3: É muito
2: coisa.
3: Dinheiro. É muito bi, dinheiro. Né, gente?
2: É bi. Bilhões. A gente não consegue nem mensurar que tanto que é isso. Então, assim, é muito dinheiro. Minas tem a maior malha viária do país, né? E quem vive a realidade das estradas mineiras sabe que o problema não é só ter muitos quilômetros de rodovia, né? É ter estrada em boas condições, é realmente valer a pena os pedágios que a gente paga, porque realmente Minas Gerais é um estado imenso, é pura rodovia aqui, né? Então, assim, e fora os riscos que a gente corre, os acidentes que tem aqui no nosso estado, então, assim, é uma rodovia ruim, não atrapalha só quem está viajando, né? Ela encarece o frete, ela aumenta o tempo de deslocamento, eleva o risco de acidente, e no fim, é claro que essa conta chega no nosso bolso também, né?
3: E é um problema de longo prazo, eu posso arriscar, para ser resolvido. Não é barato, como nós já falamos aqui também. E um problema recorrente, tem tantas estradas aí no interior do nosso estado, estradas importantes e que ainda

0: fazer um transporte focado nas ferrovias que são mais baratas, que são mais seguras, que são mais interessantes para um país continental? É, pergunta, né? Vê se no, lá no, no, no seu candidato, no plano de governo, ele fala sobre isso, porque isso faz toda a diferença para o custo da produção brasileira, né? Para o custo para levar, por exemplo, um produto daqui para o Porto de Santos, para o Porto de Vitória, para que esse produto possa ser exportado. E tem a ver também com competitividade. O trem é muito mais barato.
1: 11h20, vamos falar de greve, né, gente? Porque os bancários da Caixa Econômica Federal e do Banco do Brasil, aqui de BH e região metropolitana, devem entrar em greve a partir da próxima quinta-feira, dia 10, viu? A paralisação será por tempo indeterminado.
2: Segundo o Sindicato dos Bancários, os funcionários rejeitaram as propostas das duas instituições. Na Caixa, a rejeição foi de 93,5% e a greve foi aprovada por 68,2% dos votos. No Banco do Brasil, 81% rejeitaram a proposta e 47,1% aprovaram a paralisação.
0: Com isso, não vai ter, gente, expediente nas agências desses bancos a partir do próximo dia 10, ou seja, depois de amanhã. A Caixa informou que o diálogo com os empregados continua aberto e que busca uma solução para a renovação dos acordos coletivos.
1: Em resposta à TMC, o Banco do Brasil disse que participa da FENABAN, a Federação Nacional dos Bancos, e que são debatidas as questões gerais da categoria bancária, incluindo o índice de reajuste.
2: E além disso, o Banco do Brasil informou que tem uma mesa específica com as entidades sindicais, onde são tratadas as questões relacionadas aos funcionários do banco.
0: Já os bancos privados aceitaram proposta negociada com a categoria. O acordo prevê reajustes dos salários, vales, PLR, que é participação nos lucros e resultados, e outras verbas, pela inflação, mais 0,6%. É, as agências vão ser prejudicadas, claro, mas eu quero saber se o sistema online dos bancos vão ser prejudicados também.
1: Também queria saber. É,
0: porque já houve greves em que os aplicativos pararam de funcionar porque entre os grevistas estavam aqueles do setor de informática, do setor digital. Uhum. É, então a gente espera uma resposta tanto do Banco do Brasil quanto da Caixa, né, que são os bancos públicos, sobre essa questão, para que as pessoas possam se programar, saber o que fazer.
1: E hoje em dia a gente resolve tudo pelo aplicativo, né, gente? E lembrando que tem gente também que precisa de atendimento presencial, né? Pessoas que têm problemas de acessibilidade, tem o aposentado, né? Que tem que ter aquele atendimento presencial ali, que depende também do serviço bancário, né?
0: É isso. Vamos para o intervalo, gente?
1: Bora para o intervalo, 11h22.
0: O que nós vamos falar depois do intervalo, Marina Matos, que não é irmã da Marlene Matos.
2: E nem da Aida Matos,
0: nem da,
2: né?
0: Aida Matos.
2: Olha, a gente vai falar sobre remédios importados, né? Tem remédios tão caros e tão difíceis de conseguir. Qual que é a via, né, mais fácil, ou qual é a maneira correta de conseguir isso? A gente também vai falar sobre a festa da banana. A gente chamou aí na nossa manchete, inclusive. É uma confusão também,
1: é uma
2: envolvendo
1: antiga,
2: essa festa,
1: né,
2: aí lá em Santa Bárbara do Tugúrio. Vamos trazer também a questão da indenização de um trabalhador na época da barragem, do rompimento da barragem de Mariana. Então continua com a gente, o nosso intervalo é muito rapidinho, a gente já volta.
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4: 11 horas e 24 minutos, estamos de volta. Eu falei que era rapidinho, né, gente? A gente falou que era só um break para você tomar uma aguinha. Já estamos de volta aqui na Transamérica, que agora é TMC, Minas TMC, primeira edição, trazendo notícias importantes para você. Vamos falar de saúde, né, gente? Vamos, como a Marina mesmo disse, a gente vai falar de medicamentos importados, né? E uma doença chamada Creutzfeldt-Jakob, né? A doença de... Eles, é chamada também de DCJ também, eles falam para não ter que falar esse nome complexo, né? É uma doença que ganhou repercussão depois do diagnóstico do influenciador Lito Souza, de 59 anos. É uma doença extremamente rara, degenerativa e fatal.
5: Ela destrói o tecido cerebral e pode provocar alterações motoras, perda de memória e comprometimento cognitivo.
6: Segundo o Ministério da Saúde, entre 2005 e 2021, foram 1.576 notificações de suspeita da doença no Brasil, mas há uma subnotificação muito grande, porque o SUS ainda não está preparado para fazer o diagnóstico. Em Minas Gerais, foram 158 notificações no período.
4: Agora a gente conversa com a advogada especialista em direito médico e membro da Comissão de Direito Médico da OAB Minas Gerais, a Bruna Grillo. Bruna, bom dia para você. Obrigada pela sua participação aqui com a gente da TMC. Eu já queria começar te perguntando pelo mais básico, e talvez seja dúvida de muitas famílias, né? Quando uma pessoa recebe esse diagnóstico de doença tão rara como essa doença que a gente está falando, o que a família precisa fazer primeiro para tentar garantir o acesso ao tratamento? Tem um caminho mais fácil, um caminho específico?
7: Então, bom dia, gente, bom dia, ouvintes, bom dia, André, bom dia, Letícia, bom dia, Marina. Então, o que acontece? Hoje em dia, no Brasil, a gente tem diversas legislações que regem, né, sobre o direito da saúde. Ele é um direito previsto na Constituição e é um dos direitos mais importantes que a gente tem. Quando a gente fala especificamente de doenças, né, que a gente não tem ali um tratamento regulamentado pela Anvisa, que é a nossa agência reguladora, a gente precisa tomar outros caminhos. Então, o que a gente tem que pensar? Como que a gente vai pedir para o Estado, para o SUS ou para um plano de saúde, para ele fornecer um tratamento, sendo que esse tratamento ele não é regulamentado ou às vezes ele nem existe no Brasil, como é o caso aí, né, emblemático do Lito. Então, para isso, a gente tem hoje a RDC 38 de 2013, é uma RDC bem antiga já tem muitos anos, mas que veio muito à tona exatamente pelo caso do Lito. Então, o que a gente precisa falar? A RDC, né, ela é uma resolução da diretoria de colegiado, e ela vai exatamente falar como que a gente deve lidar, como que as famílias devem lidar com casos específicos de doenças que não existem ali um tratamento, que não existem ali algum tipo de questão que a gente consegue trazer, não só, né, dentro ali do âmbito, né, da nossa medicina, mas no Brasil, que tem que trazer do exterior. O que é importante primeiro a gente fazer a diferenciação do uso compassivo e do estudo clínico, né? Quando a gente tem um estudo, o próprio farmacêutico que está ali desenvolvendo, ele vai fazer uma chamada para que pessoas possam ali, né, que têm a doença, possam participar desse estudo. Então, vai falar, gente, nós temos esses requisitos, venham participar. O que acontece, por exemplo, e aconteceu no caso da polilaminina. Só que depois esse estudo ele é fechado, ele tem ali regras e fundamentos para que, né, seja possível participar, e aí a gente consegue ali o acesso, né, ao tratamento de outras formas. E quais são essas outras formas? É o uso compassivo. É dessa forma que o Lito está conseguindo ali, né, o direito ali ao tratamento. E aí você me pergunta, Bruno, mas por que o Lito conseguiu, né? E aí outras pessoas não conseguem? Ou o que acontece? Na verdade, gente, o Lito, apesar de ser muito querido, né, ali um membro muito importante da nossa sociedade, a questão é a seguinte: o Lito ele conseguiu uma comoção social e acesso a muita informação. E que informação é essa? A informação que famílias específicas às vezes não têm. Então, a informação sobre quem contactar nas empresas de desenvolvimento, quem é o patrocinador, onde que vão existir estudos sobre a doença específica, e ele conseguiu reunir essas informações, e aí ele foi até a Anvisa seguindo os procedimentos ali da RDC. Na verdade, quem fez isso foi a entidade hospitalar, né, que é o Albert Einstein, e eles conseguiram ali a concessão do uso compassivo, né, do medicamento para o Lito. como diversos outros casos em relação, né, o que eu falei antes da polilaminarina, o pessoal conseguiu, após o fechamento do estudo clínico, o uso ali compassivo também por meio de, ajuizando ações, né, ou por meio do RDC.
5: E bom dia, viu, Bruna, que é a Marina que está conversando com você. Em caso de doenças raras, de evolução rápida, como que a justiça lida com essa urgência do tratamento?
7: Então, é muito complicado, porque a gente tem uma dualidade. É a urgência do tratamento, mas que tratamento? Se a gente não tem um tratamento regulamentado. Então, a gente não pode virar e falar assim, olha, hoje em dia o Estado ele é obrigado a poder fornecer qualquer tipo de tratamento. Não, tem que ser um tratamento regulamentado. Inclusive, esse é um tema, né, do STJ, que é o tema 500, do STF, que é o tema 500. Hoje, o medicamento ele precisa ser regulamentado pela Anvisa para que ele seja concedido. Caso ele não seja regulamentado pela Anvisa, aí a gente precisa fazer um estudo de caso a caso, que é qual é a doença da pessoa, qual é a urgência daquela pessoa, o que a gente tem hoje de tratamento disponível em fase de experimentação, né? Os planos de saúde, eles também não são obrigados a poder custear, né, ou proporcionar um tratamento que é apenas uma experiência, né, experimental, que ainda não foi de fato regulamentado. Então, a gente precisa entender quais são os riscos também, né, de passar por um tratamento que ainda está em fase de desenvolvimento. Só que, assim como o lito, diversas pessoas, elas possuem uma doença que não tem expectativa, ou seja, não tem chance. Então, qualquer tipo de experiência, de experimentação é melhor do que a chance zero. Então, eles vão atrás disso. E é diretamente pela RDC com o farmacêutico. Quem tem que custear isso é o farmacêutico, né? Quem desenvolve esse estudo. E eu falo custear, de fato, o que é necessário para o uso do medicamento específico. Não o resto todo o tratamento, né? Então, dessa forma, né, que quando a família ele descobre, né, algum tipo de doença grave, primeiro a gente precisa entender se há um tratamento regulamentado pela Anvisa para aquela doença ou se não há. E aí seguir o caminho da RDC caso não tenha, né?
6: Bruna, o Lito, né, sou fã dele há muitos anos, sofre com essa doença chamada priônica, que é causada por uma proteína. Não existe realmente um tratamento específico. A mulher dele, a Mila, está fazendo de tudo para conseguir uma esperança, 0,01%. Mas como você mesmo disse, ele causou comoção. Muitas pessoas têm essa doença e nem sabem que têm. Para a gente finalizar rapidamente, por causa do nosso tempo, eu queria que você falasse. As pessoas que não têm grana, às vezes, para um advogado e que sofrem, por exemplo, a necessidade de um medicamento que seja importado ou que esteja em fase de teste, o que fazer? É procurar o Ministério Público, a Defensoria Pública? Como é que é isso?
7: Perfeito. Procurar o Ministério Público, a Defensoria Pública e o mais importante, que é o que o Lito está fazendo aí para a gente, divulgar direito à informação, quais informações que a gente precisa. Não, as pessoas elas precisam buscar isso, elas precisam ter acesso a isso também, né? Então, o Lito está fazendo um grande papel, que é exatamente divulgar qual o meio, né, para que se possa aí ter uma possibilidade de tratamento para a doença dele, mas isso se enquadra aí para diversos tipos de doença muito grave que não tem um tratamento regulamentado pela Anvisa, mas não só buscar, né, a ajuda do Ministério Público quanto, né, da Defensoria Pública, mas também buscar o máximo de informação possível que existe sobre aquilo, sobre os estudos que existem aquilo, sobre casos emblemáticos, assim como o Lito, e levar isso tudo em consideração para que a gente possa aí conseguir garantir, conseguir né, que seja possível efetuar o tratamento nesses modos experimentais.
4: Muito bem, a gente conversou com a advogada especialista em direito médico, né, e membro da Comissão de Direito da OAB, Bruna Grillo. Bruna, super obrigada pela sua participação aqui com a gente, viu? Seja sempre bem-vinda à TMC, inclusive para falar de um assunto tão importante quanto esse, né?
7: Obrigada, gente. Boa tarde.
5: Vamos seguindo, gente. 11h33, está na hora do nosso trânsito. Josiele Lemos traz as informações para a gente. Oi, Josiele.
8: 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Bom dia para vocês, bom dia também para o ouvinte. Vamos falar do trânsito na Avenida do Contorno, no bairro de Lourdes. Está com fila no sentido à Praça da Assembleia, ali perto da Rua da Bahia. Retenção desde Cristóvão Colombo. Alerta para quem deixa Savassi dirigir com cuidado ou pegar o desvio pela Cristóvão Colombo. 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
6: Gente, é o seguinte, sabe o que o Lê Gravino falou pra gente? Ah. Ele falou que Brasília está igual a Copasa. Toda hora estoura uma bomba.
4: Gostei, boa, Lê Gravino. Boa, Lê Gravino.
6: Criatividade faz parte do dia a dia do Lê Gravino. Tá osso.
4: Olha só, vocês gostam de banana, gente?
6: Eu adoro banana.
5: Eu também.
6: Adoro,
4: mas tem
6: ontem
4: uma...
6: eu comi 3 bananas.
5: Eu comi uma pouca agora. Eu também. Mas já tô com fome, mesmo.
6: Mas banana dá fome, viu, Marina? Uh-huh. Eu acho que dá fome.
5: Maçã dá fome. Eu acho um alimento assim, pra que você come maçã? Você fica com fome, não é? Comer uma coisa que vai me dar
4: mas
5: fome.
4: Mas maçã é bom pra voz, gente.
5: Ah, isso é então, verdade.
6: Mas eu tenho antes... fome com banana, viu?
4: Olha ele, ó. Fala, porque a gente, por que eu perguntei da banana, gente? Porque continua marcada, viu, para entre os dias 23 e 27 de setembro, lá em Santa Bárbara do Tugúrio, região do Campo das Vertentes, a 40ª festa da banana, viu?
5: A justiça suspendeu os shows do evento, que somavam um cachê de quase 2 milhões de reais, um valor que supera a própria arrecadação do município.
6: A reportagem da TMC revelou com exclusividade que duas das principais fontes de financiamento citadas pelo prefeito, afirmaram que não fizeram repasses para essa edição. A gente vai saber tudo com ela, que está acompanhando essa situação desde o início. A nossa Mariana Reis é com você.
9: A CEMIG e a Secretaria de Estado de Cultura negam qualquer aporte que tenha contribuído com um cachê de 1 milhão e 800 mil reais para custear shows na Festa da Banana. Há quase um mês, quando o prefeito Donatinho, PSD, de Santa Bárbara do Tugúrio, conversou com a TMC, ele afirmou que o montante era composto por patrocínios diversos e leis de incentivo.
10: A Festa da Banana, ela virou um patrimônio imaterial que recebe incentivo da Lei Cultural do Estado, que recebe incentivo da Lei Rouanet, mas infelizmente nesse período nós não podemos colocar ali, né, que empresa tal, né, que é uma estatal, está aportando. Isso tudo, depois que passou o defesa eleitoral, 31 de dezembro, vai estar lá para que todos possam ver.
9: No dia 7 de agosto, o prefeito se comprometeu a abrir a planilha para a reportagem, indicando a origem de cada valor, o que até hoje não aconteceu. Então, fomos atrás do que ele havia indicado. A estatal mencionada, que ele revelou ser a CEMIG, disse em nota que não há nenhum patrocínio para a festa. Assim como a Secult afirma não ter feito nenhum repasse por meio do Fundo Estadual ou da Lei de Incentivo à Cultura para este evento. Falta a Lei Rouanet, cujo Ministério da Cultura ainda não respondeu à reportagem. Fizemos os cálculos e as atrações estão custando R$ 427,00 por habitante de Santa Bárbara do Tugúrio. O município de 4.208 pessoas, segundo o IBGE, fica no Campo das Vertentes e foi denunciado pelo Ministério Público no último mês por pagar um cachê de quase o dobro da própria arrecadação municipal nessa festa. Na primeira reportagem, fomos procurados por dois vereadores de oposição, Juscelia Almeida, do PT, e Claudinei Marques, do PV, com denúncias graves.
11: E aí a gente tem, por exemplo, na saúde, falta especialistas. A gente estava com uma ginecologista atendendo apenas uma vez na semana. Ela não está vindo mais, então estamos sem ginecologista, está uma fila gigantesca de mulheres esperando, né, para consultas. Usa algumas comunidades aqui que tem problema até com captação de água.
12: E de fato, há uma saúde financeira boa, está havendo um grande desvio de finalidade, porque o dinheiro está indo para a festa, enquanto a nossa população está sendo penalizada, nós estamos constantemente tendo visitas de empresários, de empresas, cobrando dívidas de contratos não honrados, de serviços que foram prestados e que, infelizmente, não foram pagos. Isto é uma coisa que eu falo e posso provar. Venho tramitando em Belo Horizonte um mandato de segurança, um processo onde eu venho lutando, já alcançando 2 anos, para ter acesso à documentação da saúde, com fortes indícios de que dinheiro da saúde naquela época foi tirado da pasta para fazer festa.
9: Por hora, a Festa da Banana, marcada para o fim deste mês, está suspensa por decisão judicial. O executivo entrou com recurso e reforça que o evento conta com diferentes fontes de financiamento. Mas quais são elas?
6: Pois é, fica a pergunta se vai ter ou não vai, porque a prefeitura diz que vai. A justiça
5: diz que não.
6: Diz que não. Vamos ver quem ganha essa queda de braço, né?
4: E é muito dinheiro, né, gente? Pra ser, a gente viu ali os depoimentos das pessoas que tá faltando investimento em saúde, em educação, e de repente quase 2 milhões de reais para shows nesse evento. Então é realmente uma discrepância absurda, né?
6: Exatamente. Agora são 11 horas 39 minutos. 11 horas 39 minutos. Olha só. A gente tentou, inclusive a Marina acabou de mandar, que a gente tentou novamente contato com a Prefeitura de Santa Bárbara do Tugúrio, mas ainda não teve um retorno, né, após essa decisão judicial, se eles vão continuar ou não com a festa.
4: Exatamente. Olha só, ontem vocês noticiaram aqui que a Justiça Federal determinou a suspensão imediata das licenças ambientais e a paralisação das atividades de lavra do projeto Grota do Cirilo, que é um complexo, né, gente, de mineração de lítio, que é operado pela Sigma Mineração, que fica entre Itinga e Araçuaí, lá no Vale do Jequitinhonha.
5: Em resposta, agora a gente teve esse retorno, a Sigma Lithium contesta a decisão da justiça que determinou essa suspensão. Em comunicado divulgado, a empresa afirmou que não recebeu nenhuma comunicação oficial sobre isso e que, por causa de tudo isso, as atividades mineradoras industriais continuam funcionando normalmente.
6: A decisão judicial atende a uma ação civil pública da Federação das Comunidades Quilombolas de Minas Gerais, que questiona a distância entre o projeto da Sigma Lithium e o território tradicional do Quilombo do Baú.
4: A Sigma sustenta que o empreendimento fica a mais de 8 quilômetros do território. Já documentos do INCRA indicam aproximadamente 3 quilômetros, considerando toda a área tradicional delimitada.
5: Por isso, a Justiça determinou uma perícia para definir a distância exata, com prazo de até 45 dias. E até conclusão, o governo de Minas e a Fundação Estadual do Meio Ambiente não podem conceder novas licenças, fazer alterações ou firmar acordos de regularização relacionados ao projeto. A decisão prevê multa de R$10 mil por dia em caso de descumprimento.
6: A Sigma considera a decisão inadequada e que a medida, né, e nega que a medida tenha anulado o acordo firmado com o governo de Minas. A empresa diz que vai apresentar defesa judicial.
4: Agora, ainda falando sobre um assunto semelhante a esse, né, gente? Agora, 11 horas e 41 minutos, um operador de escavadeira que trabalhava no momento do rompimento da barragem de Fundão, lá em Mariana, em 2015, deve receber R$120 mil por danos morais.
5: Essa decisão é da segunda turma do Tribunal Superior do Trabalho, TST, que manteve a condenação da Samarco Mineração e da Vale. Essa decisão foi unânime.
6: Pois é, segundo o processo, no dia do desastre, o trabalhador estava na encosta da barragem, operando uma escavadeira e carregando caminhões. Ele ouviu pedidos de socorro de colegas pelo rádio e acompanhou o rompimento de um ponto considerado mais alto e seguro. Ele também participou do resgate de um colega.
4: Como ele tinha treinamento de brigadista, ele ajudou nos primeiros socorros e fez massagem cardíaca na vítima. A justiça considerou que o trabalhador foi exposto a risco de morte e levou em conta também a perda de colegas, o estresse provocado pela evacuação e também a participação no resgate.
5: A indenização inicial foi de R$140 mil, mas então o Tribunal do Trabalho de Minas reduziu o valor para R$120 mil. Samarco e Vale recorreram, mas o Tribunal Superior manteve essa decisão.
6: É, pois é, gente. Até hoje, os desdobramentos até de uma hoje. Tragédia.
5: Como pode, né? 11 anos depois.
4: E continua, né, gente?
6: Continua.
4: Agora, não é só dinheiro, né? R$120 pode ser o valor da indenização, mas não tem dinheiro que pague o desespero que esse homem deve ter vivido, o que ele deve ter visto nesse
6: meu
4: dia,
6: Deus.
4: Né?
5: Viu, socorreu, tentou ajudar.
4: Olha o que, esse homem fez. Eu acho 120 e pouco, viu? Sinceramente.
6: Eu também acho. Vamos para um breve intervalo. Nosso último intervalo, gente. Daqui a pouco tem a coluna de tecnologia com o Léo Lima e mais notícias para você. É já, já. Não sai daí, não.
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5: 11 horas 45 minutos de volta. Foi bem rapidinho, né? A gente falou há pouco aqui no nosso programa sobre uma questão, uma treta, digamos assim, envolvendo o Bem Mendes, Gabriel Azevedo. A gente ainda não tinha naquele momento um posicionamento de Bem Mendes sobre a situação, e esse posicionamento chegou agora pra gente, né, Letícia?
4: Exatamente, Marina. O candidato Gabriel Azevedo, por ter sido, ele falou o seguinte, abre aspas, gente, a manifestação do Bem Mendes foi essa. Abre aspas, o candidato Gabriel Azevedo, por ter sido chamado no debate de Gabriel Mentirinha, faz jus à alcunha e publica uma imagem falsa, feita por inteligência artificial. Para além disso, me estranha o fato de um candidato tão irrelevante como eu, de acordo com o Gabriel, despertá-lo na necessidade de gravar um vídeo de 27 minutos tentando me descredibilizar. Fecha aspas, essa foi a manifestação do candidato Bem Mendes, respondendo, né, o que a gente falou anteriormente, que o Gabriel teria acusado Bem Mendes de várias questões aí, né?
6: Pois é, tal ponto, contraponto, o que o Gabriel fez e que o Bem Mendes respondeu de todas as maneiras para o ouvinte da TMC.
4: E a gente continua atualizando, claro, tudo que diz respeito à política aqui em Minas Gerais. 11 horas 46 minutos. Vamos falar de uma pesquisa, um programa, na verdade, né, de avaliação de estudantes. Quase metade dos estudantes brasileiros, gente, de 15 anos, usa ferramentas de inteligência artificial pelo menos uma vez por semana para aprender, viu?
5: Esse dado foi divulgado hoje pelo PISA 2025, que é o Programa de Avaliação de Estudantes coordenado pelo OCDE, que é a Organização para a Cooperação e Desenvolvimento Econômico.
6: A pesquisa avalia os conhecimentos dos alunos em matemática, leitura e ciências. E nesta edição, pela primeira vez, o estudo mediu o uso de chatbots, de IA, entre os estudantes.
4: No Brasil, 48% dos alunos usam a tecnologia semanalmente para aprender. O percentual é de 46% na média dos países da OCDE.
5: O uso mais comum aqui no país é para pesquisa sobre temas novos, com 40% dos estudantes. Para resumir textos, o percentual é de 31%.
6: O estudo também mostra que a proporção de alunos em escolas que proíbem celular mais que dobrou no Brasil, passando de 37% em 2022 para 81% em 2025. Inclusive, isso é lei, né, gente? As escolas têm que proibir. Segundo a organização, os dessas escolas têm cerca de 13%, né, os alunos dessas escolas têm cerca de 13% menos chances de relatar distração digital.
4: Mesmo assim, a capacidade das escolas brasileiras de integrar tecnologias ao ensino continua abaixo da média internacional. O Brasil registra 0,86 no indicador contra 0,03, na média da OCDE. Quanto mais negativo o resultado, maior a distância em relação à média. Não sei o que vocês acham sobre isso, mas essa questão de usar a tecnologia para aprender, assim, eu não sei se isso é tão viável. Eu vi aí que a gente leu que, para resumir textos, né, o percentual é de 31% dos estudantes. Eu acho que, eu lembro de ler um livro, eu vou lembrar o nome dele, um escritor italiano maravilhoso. Ele falava que para a gente aprender, a gente tinha que escrever, desenhar. Então, assim, o nosso cérebro, ele funciona dessa maneira. Eu não sei se resumir texto no Gemini, no ChatGPT, ajuda os estudantes a aprender mesmo, melhor,
5: né?
4: A decorar, aprender, a fixar aquilo na mente, né?
5: E ainda corre o risco de resumir errado, né? Porque ainda tem essas falhas, porque afinal de contas são máquinas, né?
4: São máquinas,
5: a gente não tem,
4: gente,
5: como ter certeza que está sendo resumido é o correto.
4: Cuidado com a preguiça aí de estudar, viu, meninos?
6: Quem lê, escreve, né? Você Exatamente. Só consegue escrever se você ler bastante. Você só consegue aprimorar se você ler bastante.
4: Exatamente.
6: Olha, continuando falando de educação, Quase um em cada seis estudantes brasileiros de 15 anos relatou ter sofrido bullying algumas vezes por mês ou com mais frequência. O dado também faz parte do PISA 2025.
4: Segundo o levantamento, 17% dos estudantes brasileiros disseram ter sido vítimas de algum tipo de bullying. O índice é menor que a média dos países da OCDE, que ficou em 20%.
5: Apesar de estar abaixo da média internacional, o número mostra que o problema ainda atinge uma parcela expressiva dos adolescentes.
6: E a violência também aparece no ambiente digital. 3% dos estudantes brasileiros afirmaram que nos últimos 12 meses anteriores à pesquisa tiveram informações que os incomodavam ou prejudicavam publicadas na internet e sem autorização.
4: O índice de cyberbullying no Brasil é igual à média registrada entre os países da OCDE.
5: O PISA também mostra que 81% dos estudantes brasileiros frequentam escolas que proíbem o uso de celulares nas dependências, como a gente falou agora há pouco, né? E esses dados colocam em debate como as escolas estão lidando com bullying, a violência digital e o uso das novas tecnologias nas escolas.
6: Pois é.
4: Complicado, né, gente? Complicado também. Essa questão do bullying me lembra muito aquela série Adolescência, que esses dias foi...
6: Uma série inglesa, né?
4: Já assisti. Uma série maravilhosa, né? Que está, ela é filmada sempre em plano sequência, uma série incrível.
5: Nossa, é muito triste, né?
4: Sem cortes, é plano sequência direto. É uma série maravilhosa que mostra essa questão aí do... Ela fala das duas notícias que a gente falou, né? Ela fala um pouco da tecnologia na adolescência, o quanto isso foi prejudicial, né, pro protagonista ali. E essa questão do bullying também, né? As consequências do bullying são muito sérias, né? Do cyberbullying, né, gente?
5: E hoje, atualmente, falando do bullying mesmo na escola, né? Pelo menos isso é mais falado do que antigamente. Eu lembro que eu sofri muito, mas eu sofri muito bullying na escola, gente. Vocês não têm ideia.
4: Por que você sofria?
5: Tanto que era Eu sofri porque eu era muito gordinha. Eu sofri por causa da minha testa. Eu sofri com tudo que você imaginar de bullying na escola. Péssimo. Sofri muito.
6: Eu também sofri muito. Eu sofri tanto bullying que eu não tenho saudade nenhuma da minha infância. Por vários motivos também. Eu tinha espinha, gente. As minhas espinhas eram aquelas espinhas que saía pra fora. Nossa, eles me chamavam de tudo que vocês imaginarem. E, graças a Deus chegou o tratamento, né? O tal do Roacutan. Mas eu também. E na época não chamava bullying, né? Na época.
4: Você lembra do bocão da Royal? Tinha um negócio que você fazia assim? É o bocão da Royal. Eu vou lembrar isso aqui.
5: Não.
4: Porque eu era magrinho, só tinha boca. Eles falavam de bocão da Royal.
5: Todo mundo sofre.
4: Eu era um negócio.
5: O gordinho, o magrinho, o alto, o baixo, todo mundo.
4: É igual a Marina falou. Ainda bem que hoje a gente pode falar disso com as crianças, com os adolescentes e tentar realmente combater e conversar sobre isso, né? Antigamente não era tão falado.
6: Não, e tem uma outra coisa, porque pouca gente sabe, mas meu nome é André Sol mesmo, S-O-L. Então, quando chegava no primeiro dia de aula, falava Sol e era uma encheção de saco, era Tonho da Lua, era Ninho Solé, enfim. Saudade zero dessa época, viu, gente?
4: Bocão da Royal, tô mostrando
5: gente,
4: pra Marina.
5: Gente, eu também vi o Bocão da Royal, era daquele, da
4: era
5: gelatina.
4: Não sei se ela existe ainda, gente.
5: Ainda existe a gelatina. Letícia, que maldade, tá vendo?
6: Que mal, você não tem nada a ver com o Bocão da Royal.
5: Não,
6: Letícia.
5: Não tem.
6: Pelo amor de Deus.
4: Obrigada, gente. Muitos anos depois, obrigada, viu?
5: Foi difícil superar, né?
6: Pois é, agora vamos, gente, pro nosso último trânsito. A gente tem que compensar um trânsito de 9h30, porque nós não tivemos intervalo, com a Josiele Lemos. Josiele, é com você.
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20: 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Falamos agora do anel rodoviário. No caminho para Vitória, tem uma faixa interditada perto do viaduto da Avenida Amazonas. Ocorrência gerando fila desde o conjunto Betânia. Quem desce a rodovia pode pegar a marginal, insistir também é opção, ou o desvio no trevo de Betânia pela rua Úrsula Paulino. 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
6: Obrigado, Josiele Lemos.
4: Bora, 11h53. Vamos de coluna, gente. E a internet da sua casa? Será que tá funcionando como deveria, gente? A gente tá enfrentando em problema de internet.
5: A daqui não tá, da minha casa tá, mas a daqui eu vou te contar.
4: Daqui tá osso, né? Isso, gente. Hoje o Léo Lima vai contar pra gente, ó, 5 passos simples pra você fazer um check-up ali da sua internet, né? Igual o check-up da saúde, né, Marina?
5: De acordo com o Léo Lima, né, o problema às vezes nem tá na operadora, mas no Wi-Fi, no roteador e até no aparelho que a gente tá usando. Obrigada, Léo. Vamos dar uma checada ali pra ver se resolve o problema, hein?
6: Vamos lá, Léo Lima, é com você.
19: Olá, queridos amigos do Minas TMC. Quem nunca teve a sensação de que a internet de casa está mais lenta do que deveria? A página demora a carregar, o vídeo trava e a chamada começa a falhar. Mas será que o problema é mesmo a conexão? Hoje eu quero propor um pequeno check-up para a sua internet. São 5 passos super simples que podem ajudar você a descobrir o que está acontecendo, inclusive quando a internet ficar lenta. Primeiro, faça um teste de velocidade. Existem ferramentas gratuitas e como o Speedtest é que eu uso e que mostra a velocidade de download, envio de dados, também latência, é que eu indico que, de forma simples, é o tempo que a conexão leva para responder e aí a gente consegue ver o diagnóstico se a velocidade está realmente sendo entregue de forma que a operadora prometeu. Uma ferramenta que eu sempre utilizei e que costuma entregar um resultado bem fiel para esse tipo de diagnóstico. Segundo, faça o teste em lugares diferentes da casa. Teste perto do roteador, depois vá para o quarto, para a cozinha ou para aquele cômodo onde a internet costuma ficar ruim. E faça mais uma outra coisa, teste em aparelhos diferentes, dos celulares, um notebook, outro computador, se você tiver disponível. Se o problema aparece apenas em um aparelho, talvez a questão esteja nele, mas se a conexão estiver ruim em vários dispositivos, já temos uma outra pista. E observe também a distância. Se a velocidade despencar, quanto mais longe você fica do roteador, talvez o problema não seja na operadora, mas sim no alcance do Wi-Fi. Terceiro, se o seu roteador tiver redes 2.4 e 5 GHz, experimente as duas. A de 5 GHz costuma ser mais rápida, mas perde força mais rapidamente com a distância. A de 2.4 GHz alcança lugares mais distantes, embora normalmente ela tenha menos velocidade. Quarto, se você estiver em computador, conecte um cabo de rede diretamente do roteador e faça outro teste. Se a velocidade do cabo estiver boa, mas o Wi-Fi estiver muito baixa, temos uma pista importante de que o problema provavelmente está na rede sem fio da sua casa. E quinto, observe se o problema acontece em tudo ou apenas em um aplicativo. Se só um serviço estiver travando, pode ser que o problema esteja nele e não na sua conexão. Isso acontece muito, viu gente? O YouTube, por exemplo, ele costuma cair, o Instagram também, então isso varia de acordo com a disponibilidade da plataforma mesmo. E com esses 5 passos, pessoal, vocês conseguem ter uma ideia de muito melhor de onde está o problema antes de simplesmente ligar para a operadora. Agora, se a conexão estiver ruim em todos os aparelhos, inclusive no cabo, ou se a internet continuar muito abaixo da controlada, aí sim, vale entrar em contato com a operadora e pedir uma verificação. Mas claro, gente, eu dou também essa dica de sempre reiniciar o aparelho antes de qualquer ligação, porque pode ser que o técnico venha na sua casa, reinicie o aparelho e funcione normalmente. E isso é importante porque entender o problema é o primeiro passo para resolvê-lo. E eu sou Léo Lima, e na próxima terça eu volto com mais uma conversa sobre tecnologia no nosso dia a dia. Um grande abraço e até lá.
6: É, vamos ver se resolve aqui na TMC as dicas do Léo Lima, gente.
5: Léo Lima, vai lá checar pra gente.
6: Ô, Léo Lima, vem
21: cá. Dá um chego aqui, Léo Lima. Como é que foi?
5: Resolve um negócio pra gente aí.
6: O bicho tá
21: pegando
6: aqui.
21: Tem que ver um negocinho aqui rapidinho, Léo Lima, por favor.
6: É, ué, o Gilmar tentou, mas não conseguiu resolver, não.
21: 11 horas e 57 minutos. Vamos falar da UFMG, gente. A Universidade Federal de Minas dá o pontapé inicial aí nas comemorações dos seus 99 anos hoje, dia 8 de setembro. A programação é de graça, aberta ao público e começa às 7 da noite, viu? Lá no auditório da reitoria no campus da Pampulha, aqui em BH.
5: A abertura terá uma palestra da ex-reitora Ana Lúcia Gazola, que vai abordar o papel das universidades diante dos grandes desafios do século XXI, como a inclusão social, as mudanças climáticas e a expansão do conhecimento.
6: Depois vai ser inaugurada a do saguão da reitoria a exposição UFMG Centenária, um século em pessoas. A mostra homenageia 100 trajetórias marcantes da história da instituição, incluindo ex-estudantes ilustres, como o ex-presidente Juscelino Kubitschek de Oliveira e também a primeira presidente mulher do Brasil, Dilma Rousseff, além de professores, pesquisadores e artistas que ajudaram a construir o patrimônio da universidade.
21: É isso, a nossa UFMG, né, gente? Toda a valorização fica a dica aí para você, hoje a partir das 7 da noite, né?
6: A partir das 7 da noite, vai ter a exposição lá com esses grandes estudantes da UFMG, Juscelino Kubitschek de Oliveira, que foi prefeito de Belo Horizonte, fez a Pampulha, foi prefeito, foi governador de Minas e presidente do Brasil. E aí, gente, vamos encerrar?
21: Exatamente. Vamos nessa?
6: Temos que ir embora?
21: Tempo de a gente dar mais alguma noticiazinha? O papo de
6: Você não quer falar do PET?
21: Vamos falar do pet, que a pet demora um pouco pra gente falar disso aqui, ó.
6: Não, pô, não vou falar do pet, não, então tá.
5: Vamos deixar pra gente falar do pet amanhã?
6: Vamos lá, temos tempo.
5: Temos tempo. Temos,
6: vamos falar
21: tem
6: do
21: semana
6: pet.
21: Semana do cinema também, logo mais a gente vai falar pra você sobre isso. Por enquanto, a gente vai falar com o Papo de Craque daqui a pouquinho, né?
6: É, o Papo de Craque hoje com o Felipe Mendes, narrador do Cruzeiro, e com toda a equipe da TMC Minas Gerais. Agora são 11:59. 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Ao meio-dia 25 tem o Papo de Craque, depois do horário político, depois tem o Sobremesa, tem o Link TMC e o TMC segunda edição. Vambora, gente?
5: Vambora, o Léo Lima chegou pra arrumar a internet, hein?
6: Será que ele arruma?
5: É, ele tá apertado. Arrumar a internet e fazer o programa ainda, o Papo de Craque, hein?
6: Exatamente, vambora. Só que esse é o Léo Dias.
21: O Léo Dias com o Léo Lima. Eu achei que ela tava zoando.
5: Todo dia eu dou uma nota diferente aqui nessa rádio, viu? Ai, gente, tchau, até amanhã.
6: Até amanhã.
21: Tchau, gente, beijo.
6: Beijos. Com Deus, gente.
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3: Muito boa tarde para você ligado aqui na TMC. Agora somente no online, né, meus amigos? Vocês que estão sempre com a gente aqui diretamente do aplicativo da TMC, que você pode baixar, seja na App Store. Se você estiver ouvindo a gente pelo site, você consegue baixar nosso aplicativo também na App Store e também lá no Google Play, porque a gente tem muito o que falar hoje no Papo de Craque na primeira edição. Já vou deixar aqui o convite para você seguir a gente nas nossas redes sociais, no arroba TMC Minas Gerais e também lá no nosso WhatsApp no 319-9944-8870. Claro, se você discordar, pode mandar mensagem aqui, viu, meu amigo? Pode mandar mensagem. Se eu falar, esse Léo Dias tá falando asneira aí, pode mandar mensagem e sinta-se à vontade para discordar da gente. Mas hoje tem muito assunto pra gente falar, como você já está acostumado, nesse primeiro momento, até meio-dia e 25, até acabar o horário eleitoral. A gente vai falando aqui sobre os principais temas que a gente vai tratar durante o programa e uma resenha sobre aquilo que seria o tema do dia, né? Então, já vou aqui acionar. Hoje eu tô, gente, todo dia aqui eu tô com um convidado diferente. E ontem foi a nossa querida Giovana Oliveira, que a escala de feriado é assim mesmo, né? O Alex tá aproveitando pra ir a pé pra Pompeu e depois falar que tá fazendo caminhada, né? E hoje eu tô na companhia dele, Felipe Soares. Muito boa tarde, meu querido amigo.
4: Boa tarde, Léo. Boa tarde, amigo ouvinte aqui da TMC, Gil Play. Tamo junto, galera. É quase que eu tô ali esperando o Léo passar, meu filho. Já tava quase perdendo o bonde aqui do horário aqui do Papo de Craque. Primeira edição, a gente vai junto falando do Cruzeiro, repercutindo aí essa 26ª rodada, esse duelo contra o Atlético Paranaense, aquela treta. Vamos falar de muita coisa aí também, já a preparação para o jogo contra o Santos, porque agora o objetivo é o G4, né, Léo?
3: Hoje você vai ativar sua skin comentarista, tá, meu amigo? Que é hoje aqui é na TMC, é disso, meu filho. A única coisa que eu não fiz aqui foi narrar jogo. Quem sabe um dia também, né? Acontece de tudo nesse rádio, meu filho, não tem jeito. Mas, ô Felipe, tem um assunto que tá... Eu vou falar igual nossa querida Pietra Mesquita, quando ela rola lá o Scroll TMC lá no arroba TMC News BR. Siga também lá o nosso pessoal do jornalismo geral, aqui no arroba TMC Minas Gerais também. O que que tá trendando? Então, para que serve o Scroll TMC? É o que ela diz lá no vídeo dela. E o que tá trendando hoje nos assuntos do futebol mineiro é a história do Richarlison no Galo. O Richarlison, e não é o campeão da Libertadores não, tá, meus amigos? Você que tá achando que dormiu demais e acha que voltou no tempo, tô falando de 2012, 2013, não é esse Richarlison.
4: Não é o Rick.
3: Não é o Rick, exatamente. O Rick já tá lá na Dança dos Famosos, já tá em outra empreitada, já aposentou.
4: Jogou tem uma vôlei história, também,
3: jogou vôlei, tem uma história muito bonita no Atlético, o Richarlison. Mas o Richarlison Pombo está com seu nome ligado a times brasileiros.
4: Como é que faz a comemoração dele?
3: Exatamente, a comemoração lá. O nosso querido, para você que está só ouvindo a gente, o nosso querido Felipe Soares está aqui imitando o Pombo. Ele ficou no elenco do Tottenham, porém ele não está inscrito na Premier League. Ele tinha uma negociação em andamento com o Trabzonspor, clube esse que fechou também com o Mohamed Salah e esse montando um grande time, fechou com o Fabinho e acabou não fechando, não indo pro futebol turco. Com isso, o que que aconteceu com o Richarlison? Ele vai ficar sem ter como jogar, porque ele tá lá fazendo parte do elenco do Tottenham, não tá inscrito e não faz parte dos planos do Roberto De Zerbi. Ficou até chateado, teve uma negociação dele com o Everton, que também não foi pra frente. Com isso, o futebol brasileiro começou a sondar. E aí tem dois clubes na parada. Um é o Vasco da Gama, clube esse que o Richarlison torce, Ele é torcedor do Vasco da Gama e ele quer ir pro Vasco da Gama, que obviamente já ligou, o telefone dele já tocou em relação a essa negociação. Só que sabe quem também ligou? O Atlético. A diretoria de futebol do Atlético entrou em contato ali com o Vasco, aliás, com o Richarlison e com o staff do atleta para entender a situação e tá na parada também. Porém, Felipe, a concorrência é muito forte, a negociação, essa informação foi antecipada aí, para deixar os créditos daqui, pelo nosso querido Guilherme Frossari, confirmado também pela equipe da TMC. Isso tem trendado hoje de manhã. E aí é o seguinte, tem essa, né? Vai pro clube do coração o Richarlison. Mas será que o Vasco, ele vai topar também ir para um Vasco que está na zona de rebaixamento e com a situação difícil? Como isso mudaria, você acha, você enxergando aí como nosso narrador do Cruzeiro mesmo, mas com seu conhecimento de futebol, como você enxergaria essa chegada do Richarlison pro Atlético, caso se concretize? Você acha que o Atlético está na parada ou vai ser difícil?
4: Tem que ver como vai ficar esse acerto até o final do ano, quantos jogos ele de fato vai chegar para jogar, porque a gente sabe que assim que abrir de novo a janela, aí ele consegue se recolocar, porque ainda tem mercado. Ele estava querendo, você mesmo disse, ele queria voltar pro Everton, onde jogou já, né, e jogou bem o Richarlison. A Turquia é um desses mercados emergentes, se a gente pode falar assim, está sempre ali pegando os jogadores ali que não são muito aproveitados pela Europa. Antes dessa transição para o Brasil, aconteceu isso com o Fred, o próprio Atlético agora há pouco, né, contratou o Fred. Mas são as oportunidades do mercado que surgem nesse período, principalmente, né? A gente vê muitos jogadores aí sem contrato. No caso do Richarlison, ele não foi inscrito, então não vai conseguir jogar. Para o Richarlison, é uma ótima opção vir para o mercado brasileiro, um futebol ainda em alto nível, principalmente aqui na América do Sul, claro, e de olho também na seleção. E claro, pro Atlético, o Richarlison chegar e vestir a 9, né? Se em termos, né? A 9 que já tem. Já tem um que.
3: Hoje eu estava ali ajudando meu amigo Gil Play, que tá aqui na operação, mais uma vez, o Papo de Crack, primeira edição, para ele parar o carro aqui na porta da rádio. Eu estava ali com um cone. Aí um amigo que trabalha com a gente aqui, atleticano, disse o seguinte: você está segurando o Cacierra aí pro nosso querido Gil Play. Eu falei, cara, realmente a situação do Cacierra pro torcedor do Atlético não tá essa coisa toda, não. E claro que se chega um Richarlison, assim, é um jogador. Ah, Léo, mas nossa, raiva que fez a seleção. Gente, esses caras chegam no futebol brasileiro, é outra história. O nosso querido.
4: Pro Vasco seria uma ótima opção também, tá ali, como você disse ali, na zona de rebaixamento, mas.
3: O nome do Vasco é o Spinelli, meu amigo.
4: Mas eu acho que pro.
3: Que lembrar do Casimiro Miguel falando que se o Spinelli vê um bolo e colocaram um chantilly em cima da bola, ele pensa que é um bolo.
4: Porque o Richarlison vai pensar em alguns fatores. Claro, não ficar parado é um deles, mas ele quer voltar para a seleção também, Léo. E o clima, como está a situação do clube, também interfere nessa opção do Richarlison. E acredito, olhando de fora, você imaginar como que está o clima interno no Vasco e o clima no Atlético, acredito que o clima no Atlético esteja um pouco mais favorável para se desenvolver o futebol, para se ver, também uma boa vitrine, né, para se apresentar de vez ali pro Ancelotti, está mais próximo do treinador da seleção brasileira. Eu acho que pro Richarlison, entre Vasco e Atlético, pela situação, pelo que almeja ainda na temporada Atlético e Vasco, acho que pro Richarlison, com os objetivos dele, a gente falou ontem, né, dessa situação do Cuejo aqui no Papo de Craque segunda edição, sobre o que o jogador quer em termos de carreira, de valorização. O Cuejo vê ali a oportunidade, né, salarial. É a mesma coisa pro Richarlison. O Richarlison vê uma oportunidade e aí ele vai analisar, porque o futuro dele também na seleção e nas próximas temporadas também depende do que ele
3: quer. E aí eu vou ter que relembrar um outro caso, que o telefone do Richarlison pode até tocar e ele até ligar para esse camarada, né? No sentido de liga pro Felipe Coutinho e dá uma sondada para ver. Ô Coutinho, e aí, meu amigo? Você voltou pro Vasco? Como é que foi a situação lá? O Coutinho aposentou, meu amigo. Então talvez o Felipe Coutinho seja um exemplo pro próprio Richarlison, que não sei não se seria viável voltar pro Vasco, porque o que que aconteceu com o Coutinho? Ele teve que rescindir o seu contrato quando começou a crise, porque numa dessa, time que tá na zona de rebaixamento, ninguém quer saber não, meu filho. O torcedor do vascaíno, se tiver mal o Richarlison, vai sobrar pra Richarlison, não vai querer saber se era pombo, torcedor do vascaíno, não quer nem saber, é rebaixamento, meu amigo. Então, a grande diferença entre os clubes é isso. Os dois disputam as mesmas competições. O Vasco está na quarta de final da Copa Sul-Americana, jogando contra o Independiente Santa Fé. Inclusive hoje joga o primeiro jogo, mas vai poupar o time porque está na zona de rebaixamento e numa situação muito delicada o Vasco, tá? Não é que está tranquilo na fita, não. Ah, pode falar que é 3 pontos, beleza, mas tem que fazer uma campanha daqui pra frente de erro zero, quase, pra não ser rebaixado. E aquela região ali é igual uma areia movediça, meu amigo. E aí não adianta você jogar bem, você tá acertando seu time, porque quanto mais o tempo vai passando, mais a situação vai ficando complicada em relação à briga contra o rebaixamento. Então eu ligaria pro Coutinho, não sei, mas também... É aquilo, se ele optar por ir pro Vasco, é clube do coração, o cara foi por amor mesmo, né? Coisa que praticamente não existe no futebol hoje. Mas fosse um cara minimamente sensato em escolher ir pro Atlético ou pro Vasco, e aí respeitando a história do Vasco da Gama, tá? O Vasco é um clube histórico, que tem uma torcida imensa, mas é um fumo, cara. É um abacaxi descascado, é um negócio assim pra você chegar e sofrer.
4: Você falou duas coisas. Erro zero, que aí, no caso, o Richarlison sabe que não vai poder dar... Primeiro jogo, mesmo sem ritmo de jogo, não vai poder dar um passo errado. Não vai poder perder, desperdiçar uma chance. Que a cobrança, como você disse, vai vir pesada pela situação do Vasco. Né? Zona de rebaixamento ali, estava na penúltima posição. Não sei como é que está agora a situação do Vasco ali na tabela, mas está ali no Z4. E também aquela questão de tempo, né? Seja Vasco ou Atlético, ele tem até sexta-feira para se decidir, e as equipes também, né? Decidirem isso, que é quando se encerra aí essa janela de transferência para o futebol brasileiro, Léo. Então, acho que a importância de trocar essa ideia o quanto antes, se é que já não trocou, né? Já não rolou essa ideia com o Coutinho ou aí, com o Fred, que está no Atlético também, né? A conversa acontece.
3: Você é um cara que tem muitas... demora a responder no WhatsApp ou... Se comunica muito via WhatsApp agora, meu querido Felipe Soares?
4: Ô, Léo, aí eu vou te falar, vai depender.
3: Vai depender. Ó, você que é um cara casado, eu já namorei durante um tempo, eu sei exatamente que tem uma conversa que você não pode deixar de responder. Essa é fato. Como diz nosso querido Gil Player, que falou sobre ser da Polícia Federal. Mas, o telefone hoje do WhatsApp do Paulo Brax tá agitado, né? Porque aí é o seguinte, hoje dia 8, né? 3 dias. Dia 11 a janela fecha. Aí ele deve estar lá, meu amigo Richarlison, beleza? Aqui, decide sua vida rápida aí, porque é o seguinte, se você quiser vir, eu já vou ligar pro Pedro Daniel e falar aqui, ó, paga um salarão aqui pro Richarlison, porque a gente vai aceitar liberar o Coelho se você buscar o Richarlison. Então, assim, eu acho que essa conversa pode rolar no Atlético. Porque se o Richarlison, o Atlético recebe um ok do Richarlison e fecha com o atacante, aí tudo bem que não joga na mesma posição, mas resolve um problema no ataque e dá uma acalmada na torcida numa oportunidade de mercado. Então, faria sentido liberar o Coelho e contratar o Richarlison, que por vezes jogou como 9, mas por vezes já fez corredor também, né?
4: E o Atlético tem uma margem, né? Liberou o Hulk, né? Ou seja, aquele valor do salário do Hulk, que era o maior do elenco, ele tá, entre aspas, disponível. Saída. Né? Entre aspas,
3: folha salário. Tudo bem que o salário do Fred veio e catou um cadinho, né?
4: Sim, mas aí agora tem o desafogo, que seria o Coelho, né? Então o salário do Coelho também a menos aí nessa transição, como você bem destacou aí.
3: Agora, um outro detalhe importante, Felipe, que eu até anotei pra gente conversar, que a gente falou muito do Atlético, essa situação toda, é uma pena o Cruzeiro, nesse momento, está offline no mercado, né, cara? Será que não compensaria? Porque um cara desses é esse tipo de cara que eu cobro do Cruzeiro, da diretoria do Cruzeiro, às vezes, buscar, cara. Ah, Léo, mas o que é o Richarlison? Tem uma história legal no futebol. É um cara de seleção brasileira, um cara vencedor. É... Ah, o Cruzeiro tá disputando só o brasileiro. Mas e ano que vem, Libertadores? Sim. Nesse ponto é algo que eu cobro da diretoria do Cruzeiro. Pensar diferente nesse sentido. Oportunidade de mercado. Não é um cara que vai te exigir um transfer de 10 milhões de euros. Por que não o Cruzeiro abrir o olho para esse tipo de oportunidade de mercado? Como foi a do Renan Lodi, que o próprio Atlético buscou? Outras oportunidades aí, o Cruzeiro talvez... cara, abra os olhos para esse tipo de situação também, não?
4: Por que não? Até porque você destacou bem, né? Gastou tanto aí contratando mesmo, tirando do bolso para trazer. Tem oportunidade de mercado, como eu disse, essa é uma época do ano que as oportunidades, elas surgem. E claro que dá para você pensar um ataque ali. O Arthur Jorge está até utilizando agora um 4-4-2 como opção. A gente vai falar mais durante o Papo de Craque primeira edição sobre se isso vai se permanecer, mas o Cruzeiro usa ali um 4-3-3 e entraria como uma luva ali nesse ataque do Cruzeiro, o Richarlison, que poderia sim jogar com o Caio Jorge.
3: E a sombra também, meu amigo. Além de ser uma sombra, dessa, claro. Porque, assim, com todo respeito aos atletas, mas pela situação atual deles no Cruzeiro, Pereira e Caio Jorge estão lá. Somos os reis do Cruzeiro. Posso brigar para bater pênalti, posso fazer o que eu quero, porque o Pereira não tem uma sombra. O Caio Jorge é a mesma coisa. Então eles vão brigar lá. Vai entrar em uma situação difícil, mas vai ficar tranquilo, porque no dia seguinte não tem alguém para botar no banco, sacou? E eu acho que talvez isso que falta no Cruzeiro, sabe? De essa ambição também, parar de tratar também jogador que, tudo bem, são importantes, são caras cruciais no elenco do Cruzeiro, mas tratar como o último refrigerante do deserto, quase que eu falei a marca aqui, parar de tratar como o último refrigerante de cola do deserto, porque uma dessa o próprio jogador fica acomodado. E aí uma postura que me incomoda muito no Cruzeiro, já falei muitas vezes sobre isso aqui, é a de normalização, assim. Ah, perdi, mas tá tranquilo, a gente saiu. O elenco do Cruzeiro e tudo bem, Arthur Jorge, ok, respeito demais o que você fez, tirar o Cruzeiro do último lugar para quinto, mas o elenco não pode pensar assim, não, meu amigo. O próprio elenco que colocou o Cruzeiro em último. Sim. Aí ele basicamente ele se afundou num buraco e agora tá jogando na cara do torcedor que saiu do buraco e eles mesmos se jogaram. Falando assim, a gente vem numa campanha de recuperação. Gente, vocês não, meus amigos, vocês estão se recuperando daquilo mesmo que vocês fizeram. Então, isso me incomoda no Cruzeiro. Me incomoda muito. Assim, quando chega o Pereira numa zona mista pra falar depois de um jogo como o do Atlético e vem falar de arbitragem, no jogo que o Cruzeiro foi mal. O Cruzeiro tomou um amasso no primeiro tempo, mesmo 11 contra 11, e isso me incomoda por parte do Cruzeiro. Não sei se incomoda você, que é uma normalização muito grande de resultados ruins, cara.
4: Não, e o que incomoda, acima de tudo, por exemplo, aí, a gente falando do Richarlison ali, nesse ataque do Cruzeiro, é ver um Caio Jorge, muitos jogos, às vezes, aí, sem

0: Cruzeiro?
1: O Cruzeiro empilhou muitos pontas, né? Veio o Peck, se lesionou ali naquela situação no jogo contra o Inter, mas mesmo assim vem, aí tem Wesley, tem Marquinhos, João.
2: Vamos pegar Costa. O Cruzeiro de 2013, cara, o Dagoberto era banco. Sim. Só que ele tava ali, ó, na sombra. O Willian do Bigode.
1: Entrava e ajudava.
2: O Willian do Bigode, banco. O Cruzeiro tinha elenco. Porque aí você tinha Borges, Everton Ribeiro, Ricardo Goulart.
1: Foi 14 que veio o Barcos?
2: Não, aí o Cruzeiro. O Barcos já é da geração do 17-18, né?
1: Ah, sim.
2: Aquele time era o Marcelo Moreno que chega em 2014. Mas naquele meio de campo era Nilton Lucas Silva.
1: Porque o Barcos chega nessa situação, que eu tô querendo fazer essa analogia, que ele chega nessa situação de 6 meses no clube.
2: Isso.
1: Ele fica lá 6 meses e entra bem.
2: Não, você tá doido. Ele fez gol em semifinal de Copa do Brasil contra o Palmeiras, muito bem. Pirata Azul, lembro disso até hoje. Foi muito bem o Hernan Barcos naquela ocasião. E eu tô citando o time de 2013, porque você pega Nilton Lucas Silva, Everton Ribeiro, Ricardo Goulart. E aí você pode colocar Dagoberto, Willian Bigode, ou então fazendo dupla ali com Borges. Era um baita de um time, mas, ah, beleza, Dagoberto não foi bem? Ah, olha o...
1: jogadores com idade mais avançada.
2: Mas olha o banco, tinha...
1: Você tinha rotatividade.
2: O Willian tinha sombra, tinha alguém pra incomodar, não era só eles. E eu acho que hoje, nos últimos... Vamos pôr aí, desde que o Caio Jorge e Pereira estão aqui... Vamos pôr aí o meio de 2024, e o Pereira desde já 2023, né, do meio de 23 pra cá, eles se acostumaram com a condição de serem titulares absolutos e ponto. Verdade absoluta dentro do Cruzeiro. E aí me incomoda sim, não acho que seja o exagero igual a turma faz, ah, pipoqueiro, não, calma, não é assim. Mas eu acho que o jogador, de certa forma, a postura me incomoda sim quando o Cruzeiro perde... em momentos cruciais, momentos importantes, como foi na Copa Libertadores e como foi na Copa do Brasil para o Atlético, viu, Felipe?
1: Eu acho que tem muito a ver também com convicções, né? A gente vê aí, por exemplo, a gente vê de forma tardia essa alternativa na escalação, por exemplo, do Arthur Jorge no último jogo, 4-4-2, tem tudo a ver com convicções. Porque a gente vê que o próprio Botelho, quando traz a informação do Cruzeiro, o Arthur Jorge tem sempre ali na ideia um time, uma forma de jogar, e é muito difícil você ver alguma variação, tanto que a gente tá vendo aí quase...
2: Né? Quase uma teimosia, né? Porque quando começa a dar errado e ele mantém a mesma coisa, pra mim é teimosia já. E ele ter mudado agora, depois... E aí, antes tarde que mais tarde, mas só depois que a situação, né, mudou...
1: A gente tá falando de convicções em relação ao setor ofensivo. Tá falando da opção do Richardson. Por que não colocar uma opção diferente? Algo que é bom também quando vê
2: se o Cruzeiro entra
1: nos seus planos, que seja uma surpresa boa.
2: E que se o Cruzeiro entra nesse momento, ele dá um recado já e falando assim, ó, ano que vem eu tô na parada, tá?
1: Sim. Ano que vem e até pro próprio Caio Jorge falar assim, ah não, o Richardson vai ficar aqui só 6 meses, mas se ficar e ficar bem, por que não se manter aí, rolar um investimento, sei lá... Ou não seja em relação ao Richardson, para o Caio Jorge saber que, por exemplo, o Cruzeiro está buscando alguém para ser sombra dele para a próxima temporada.
2: Eu vou falar uma coisa, Felipe. Às vezes parece loucura falar que um pano é maior do que um ser humano, mas dentro do futebol isso se encaixa demais. Porque a camisa é muito maior do que qualquer jogador. E eu acho que os clubes têm que o tempo todo fazer esse exercício dentro da instituição. Entender o tamanho do Cruzeiro perante qualquer atleta que vista a camisa do Cruzeiro. O Atlético entender o tamanho da camisa perante a qualquer atleta que vista a camisa da instituição. E no futebol, pra mim, tem que ser assim, cara. Porque hoje tá acontecendo um movimento muito chato. Um movimento, pra mim, de todo mundo achar que é rei dentro do futebol. Até a seleção. Mínimo, né? Não, cara, a seleção brasileira. Tem jogador achando que é maior que a seleção brasileira. É, falando que tá deixando de ficar de férias na Europa. Cara, tem que respeitar a instituição. E jogador nenhum é maior do que a instituição do futebol. Os clubes têm história, têm torcida. Tem todo esse momento, e a gente tá falando de um ex-campeão da Copa do Brasil e de um bicampeão da Libertadores e um tetracampeão do brasileiro. Nós estamos falando do Atlético, que é tricampeão brasileiro, de bicampeonato de Copa do Brasil e de
1: disso, né, Leo?
2: Campeonato de Libertadores. Agora sim, você que está acompanhando a gente aqui também pelo online, agora se junta a

0: Galera do Daio, porque acabou o nosso horário eleitoral. A gente estava numa resenha muito boa aqui, inclusive. Eu já fico aqui o convite, por você que está ligadinho aqui na TMC. Muito boa tarde. 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Mas sem mais delongas, meu amigo Felipe Soares, já dando boa tarde para a nossa audiência aqui na TMC, vamos com os destaques do programa de hoje. Destaques do Cruzeirão Cabuloso com ele, Felipe Soares, direto do estúdio hoje.
1: É, meu filho, foco total no Brasileirão e expectativa para convocação. O Cruzeiro tem 5 pré-convocados na lista de Ancelotti.
0: Os destaques do Galo com ela, que ontem estava aqui, mas hoje já voltou à rotina normal, Giovana Oliveira.
2: Coelho de saída, jogador recebe proposta do futebol russo. Técnico Eduardo Domingues comenta sobre o que ele acha pior em relação ao futebol brasileiro. Galo vira chave para a Copa Sul-Americana e tem amanhã com um confronto decisivo diante do Santos.
0: Fogo no parquinho, o presidente do Vitória detona o Grêmio, chama o tricolor de caloteiro. 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Esse é o Papo de Craque na primeira edição, que tem gerência geral da TMC BH de Marcelo Melasso, gerência de jornalismo do André Rocha, coordenação de esportes de Laura Dolabella, produção de Matheus Murici e apresentação hoje é minha, Léo Dias. Tem os trabalhos técnicos do meu amigo Gil Play. Esse é o Papo de Craque na primeira edição.
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0: Agora sim, já passados os destaques do programa de hoje, já vou cumprimentar brevemente o meu amigo Felipe Soares. Boa tarde, minha companhia aqui hoje. Como comentarista, o nosso narrador Celeste hoje presente aqui pra gente falar dos mais belos assuntos de futebol e de esporte aqui no, em Minas Gerais, meu amigo Felipe.
1: Boa tarde, Léo. Boa tarde, amigo ouvinte da TMC, a galera ligada conosco aqui nos 88.7 FM. Legal demais participar aí do Papo de Craque, primeira edição. Abraçando também aqui o Gil Play, meu filho. Todo mundo junto. Vamos falar de futebol, muito esporte, aquela resenha, baita resenha nossa aqui de cada dia, né, meu filho?
0: É, e a gente falava do Matheus Pereira, eu sei que é o representante Celeste, tava aqui com o negócio de gelado, essa história toda, mas quem gosta de gelado procura um ar-condicionado. E quem procura um ar-condicionado hoje não quer apenas resfriar um ambiente, viu, Felipe? 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Sensacional, né, cara?
1: Incrível, velho. E aproveitar agora, porque daqui a pouco começa aquele calorão, meu filho. Começa a primavera, vem o verão aí, meu filho. Você já vai se armando.
0: Ô, meu amigo, é aquela história.
1: O calorão.
0: Compra blusa no calor. E compra roupa de calor na época de frio. Você tem que se preparar enquanto tá com um bom preço. E agora, meus amigos, já que a gente já falou que, o que, que a gente vai tratar no nosso programa de hoje, claro e evidente que você já está acostumado com a dinâmica que a gente tem, as nossas notícias do trânsito e também o nosso break, que a gente precisa também faturar. Então vamos com informações do trânsito e já já a gente volta aqui no Papo de Craques na primeira edição. Então tem informação do trânsito primeiro e depois a gente volta após o break, meus amigos. Já já a gente volta. Já já a gente volta, inclusive, olha lá, já tá, olha pra você ver, esse pessoal do trânsito é sensacional. Já ia falar que já já eles mandam, mas agora sim, vamos pro trânsito e depois tem um break e depois a gente volta com o Papo de Crack, primeira edição.
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5: 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Fala, Léo, boa tarde pra você também, para o ouvinte do Papo de Craque. Na ida para o centro tem ponto de lentidão na Cristiano Machado, passando ali pelo bairro Palmares, um pouco depois do anel rodoviário, informação de carro com defeito por lá, segundo a BH Trans. Você que deixa o vetor norte e opta pela Pedro I e Antônio Carlos, na Antônio Carlos encontra trânsito um pouco mais lento ali, próxima portaria da UFMG. No sentido vetor norte, destaque negativo para Cristiano Machado, um pouco mais lenta na altura do bairro Vila Clóris por causa das obras chegando a Vilarinho. 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
0: Estamos de volta aqui no nosso Papo de Craque da primeira edição. Eu sou o Léo Dias, hoje estou na apresentação do programa e tá, quem está na minha companhia aqui hoje é o nosso querido Felipe Soares. Mas vamos lá, sem mais delongas, agora meio-dia e 34, vou ter que chamar ela, porque ela tem informação e números do Cuejo para trazer aqui no nosso Papo de Craque primeira edição. Ô Giovana, chega para cá, vamos falar de galo aqui no Papo de Craque.
23: Muito boa tarde, Felipe Soares, Léo Dias e, claro, Gilplay. Também nada mais importante que uma boa tarde para os nossos ouvintes ligados aqui no 88,7. Escalinha ainda de feriado, né, meus amigos? Então vamos aproveitar aí, né? Mandar um abraço também para os nossos colegas de folga, Danilo Marra, Luiz Soares. Ótima folga a vocês, meus caros, mas bora lá então, porque assim, o Galo não tá de folga, né? principalmente em relação à janela de transferências. Coelho foi sondado pelo CSKA de Moscou, né, o time da Rússia, que quer e conta muito com o atacante para esta temporada 2026-2027, é, meus caros. Vocês estão achando que o artilheiro do Galo nesta temporada está recebendo uma sondagem de simplesmente uma contratação de 15 milhões de euros? A informação do nosso grande amigo Guilherme Frossá, que trouxe esta informação, que a pressão é realmente muito grande para a negociação, para que ela aconteça, né? Isso porque, gente, vou até falar assim, para vocês terem uma noção. O Coelho por lá vai receber o triplo do que ele recebe aqui no Galo. Então, por parte tanto do atleta quanto também do staff do jogador, é de grande valia que esta negociação aconteça. E para a alta cúpula do Galo, né, os dirigentes maiores, quem que faz a roda girar, a venda também é muito boa, porque não é todo dia que chega uma proposta de 15 milhões de euros, tá? É 15 milhões de euros pelo Coelho. Quem que tá contra é realmente a galera do núcleo esportivo, né? Porque ele tem uma grande importância como um atleta para esta temporada que o Galo ainda tem a disputar 3 competições: Copa Sul-Americana, Campeonato Brasileiro e também a Copa do Brasil. Então, assim, a negociação tem muita chance de que aconteça, há muita possibilidade que ela seja concretizada por conta de 2 pesos maiores, né, tanto do atleta, do staff, também da alta cúpula da SAF Alvinegra, mas também tem essa importância esportiva que o Coelho vem assegurando aqui no Galo, né, meus amigos? Vale lembrar que, em relação aos números, Coelho hoje é o artilheiro do Galo na temporada de 2026. O Galo que já disputou 50 partidas até então, né? E Coelho foi destaque em 7 gols dos 67 tentos marcados pelo Galo nesta temporada de 2026. Ele, inclusive, também é artilheiro do Galo como mandante, ao lado do Bernard, com 4 gols marcados. E, obviamente, né, da Arena MRV, com esses 4 tentos. Já em competições, né, isoladas, ele é artilheiro do Galo no Campeonato Brasileiro, ao lado do VH, com 4 gols marcados. Então, assim, é um jogador que vem auxiliando muito o técnico Eduardo Domingues e que ainda tem a proposta de ajudar para o restante desta temporada. Em 41 jogos neste ano de 2026, Coelho atuou então por 2.802 minutos, com 7 gols marcados e 7 assistências. É um dos principais atletas do setor ofensivo que vem auxiliando, né, para que o Atlético tenha uma arrancada nesta temporada e que vá em busca realmente, né, dos títulos, porque, assim, principalmente em relação às Copas, o Galo tem muita chance de ser campeão, algo que seria de grande valia pro Galo em um meio de uma temporada que não tinha tantas expectativas para que acontecesse. Até um comparativo, né, vale lembrar que ano passado ele acabou se lesionando, mas, assim, hoje o Coelho tem mais tentos marcados em todo o ano do ano passado, tanto 2025, em relação ao Campeonato Brasileiro e Copa Sul-Americana. Este ano, né, o Galo já disputou 21 partidas no Campeonato Brasileiro com o Coelho em campo, e ano passado 16. Nessa temporada foram 4 gols marcados e ano passado apenas 1 tento. Na Copa Sul-Americana deste ano foram 5 partidas com 2 gols e ano passado 9 jogos para ele ter marcado apenas 2 tentos. Então, realmente, Coelho é uma peça-chave para o Galo neste ano de 2026, que o Galo, na questão esportiva, ainda quer contar com ele aqui, meus amigos.
0: Valeu, Giovana Oliveira. A Giovana trazendo aqui as informações do Coelho. Agora, 12:39. Você que acompanha aqui o nosso Papo de Craque nessa primeira edição, não estou acostumado a apresentar o segundo, estou falando isso com certa frequência. Mas antes, vamos trazer aqui as informações do trânsito, com destaque para Cardeal. Nossa, cara, Cardeal Gene Patielli. Meu Deus, o que eu já passei de raiva. Ô, Diego Costa, chega para cá, meu amigo, com as informações do trânsito, por gentileza.
1: 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Então, Léo, na Avenida Cardeal Gino Patielli, informação de carro com defeito agora no sentido Betim, dando aquela travada no trânsito na saída da capital. Na Amazonas também, na Marginal Anel Rodoviária. E compensa mais você, motorista, pegar a Via Expressa. No sentido oposto, caminho para BH vira o jogo, viu? Porque na Via Expressa, informação de batida entre pelo menos 3 carros ali próximo à estação Eldorado, aí a Patielli e Fernão Dias, compensando mais. 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
0: Valeu demais, Diego. Essa turma que faz um trabalho sensacional, porque eu até mandei um relato aqui, o nosso querido Gil Play rodou o meu áudio durante o Papo de Crack, segunda edição da sexta-feira, que a turma avisando, a Expressa tá terrível. E eu lá ouvindo o rádio, no trânsito agarrado, na Expressa, ou seja, sempre tá com a informação. E essa Cardeal Eugênio Patielli, meu Deus do céu, o carro pode estragar, nunca estraga na orla da Lagoa da Pampulha, nunca estraga no condomínio fechado na Alphaville, não, estraga sempre na Cardeal Eugênio Patielli, na Anel Rodoviária.
2: Eu vou te falar, e aí o legal que o ouvinte do TMC fica ligado aí nas tretas do trânsito, meu filho, e aí dá uma cortada aí, né, ameniza o caminho. Mas eu vou te falar dois lugares que falam o nome da rua ou avenida, né, e aí na sequência vem assim, carro quebrado, é ali, ó, Cardeal Eugênio Patielli, Eugênio Patielli e Anel Rodoviário na altura do Olhos d'Água. Dois lugares que você vai ouvir, tem um caminhão quebrado.
0: Exato.
2: Tem alguma coisa acontecendo.
0: Que o Diego Costa já falou essa combinação de palavras aí, meu amigo. Foi muitas vezes. E também tem a Cristiana agarrado, também não dá. Essa sempre tem muita. Eu gosto até de carinhosamente fazer apelidos aí. Muito obrigado, Diego, com as informações do trânsito. Daqui a pouco ele volta aqui. Mas vamos lá. Agora, 12:41. Ô, Felipe, como é que você vê essa situação, cara, envolvendo o Coelho? Porque é o seguinte, a Giovana trouxe os números. Essa é... Eu até ontem, conversando, resenha com o nosso amigo Danilo Marra, eu tava aqui no WhatsApp, aqui, resenha, será que o Atlético vende o Coelho? E a gente falando muito sobre números, né? Aí bateu uma dúvida, será que essa é a melhor temporada do Coelho em números? Não é por detalhes, porque é o seguinte, o Coelho na temporada de 2024, mesmo com o rebaixamento do Atlético Paranaense, ele fez 6 gols e deu 13 assistências. Nessa temporada, ele já soma 5 gols e já tem 7 assistências, ou seja, já está com muitas participações em gols. Ou seja, é um cara de relevância e de arrasto físico na temporada do Atlético. Então, como que você enxerga essa situação? Você acha que o Atlético, assim, vai se vender o Coelho, vai ser crucial para a sequência da temporada?
2: Com certeza, Léo. Aí eu penso, olhando até pela evolução da temporada, né? Agora que o Atlético encaixou, que está emendando aí uma sequência... positiva, foi superado pelo São Paulo na última rodada, mas o Atlético vem numa boa toada, principalmente depois desse retorno pós-Copa, apesar de um mercado não tão movimentado, se a gente pode falar assim, teve a chegada ali pro ataque do Borbas, mas o Atlético, agora que tá começando a encaixar, tem ainda uma dificuldade ali, a gente falou agora na nossa resenha antes, né, quando a gente tava pro site, sobre a dificuldade do Cassierra jogar. O Coelho é um desafogo. Ele foi um desafogo ali no clássico. Ele consegue aquela expulsão do Vidalba. Então, por tudo isso, e até pensando para essa reta final, né? Copa do Brasil, Campeonato Brasileiro, tem a Sul-Americana também, que você precisa não só de ter um elenco encorpado, mas que as peças que estejam ali estejam engrenadas, né? Estejam funcionando. E o Atlético desfazer do Coelho agora vai ter duas situações. Quem que vai suprir essa chegada? Pela questão financeira, se vale a pena pro Atlético aí para fechar o ano ali com aquela balança um pouco mais favorável, se a gente pode falar assim, em termos de números, o Atlético tem que vender. Mas dentro do campo, e aí até porque pensa em ganhar na próxima temporada, e aí é aquele negócio, né? O investimento e o retorno não é só agora, a gente tem que pensar também para as próximas competições, pro próximo ano. O Atlético que quer estar também na Libertadores em 2027 passa muito também por ter um bom ataque, um ataque entrosado que está chegando agora com o Coelho. E também a gente falou também dessa opção do Richardson, vem, não vem. seria uma ótima composição pro Atlético, que já está engrenado. Desfazer do Cuejo agora, ô Léo, é se desfazer de uma boa peça que tá fechada ali no setor ofensivo. É uma dor de cabeça a mais pro Barba dentro das quatro linhas. Repito, se o Richardson chega e o Cuejo sai, dá uma equilibrada, mas não é a mesma posição de ofício ali. Vai ter essa dificuldade. Mas se o Cuejo sai e nem o Richardson chega, fica mais complicado ainda.
0: Eu vou relembrar algumas situações, o Felipe. Duas, em especial, para comparar com a situação do Cuejo hoje. Em 2014, o Atlético recebeu uma grande proposta pelo atacante Jô antes da Copa do Mundo. E aí o Atlético foi lá... Aliás, isso mesmo, 2014 mesmo. O Atlético foi lá... recusou, antes da Copa. Não vamos vender porque a tendência é que ele se valorize na Copa do Mundo. E era uma proposta muito gorda na época. Resumo da ópera, o Jô virou o que virou, ficou um tempão sem fazer gol, entrou na péssima fase e acabou saindo depois praticamente de graça do Atlético. Em 2025, o Atlético recebeu uma proposta pelo Paulinho e aí... com aquela dúvida, vende pro futebol nacional e também, vou citar o Alan aqui também, que foi pro Flamengo, aí virou aquela coisa, vende, não vende, pode ser a última proposta, vendeu, podemos dizer que o Paulinho de fato vive um problema físico muito grave e desde então não conseguiu jogar, e a mesma coisa aconteceu com o Alan no Flamengo, né? Agora, você, quando você quer ser campeão no futebol, você tem que se arriscar. Você tem que correr o risco. Muito provavelmente essa será a maior proposta que o Cuejo vai receber. Aí, pro Atlético e pro atleta, não vejo o Cuejo recebendo uma proposta maior do que 10 milhões de euros, podendo chegar a 15 milhões de euros nesse momento. E uma coisa que você, quando quer ser campeão, você assume riscos, porque o futebol não é para quem... é cauteloso. Futebol
2: só quem
0: é pra...
2: se arrisca merece um nível extraordinário.
0: E quem quer vencer tem que se arriscar, meu amigo. E exatamente, só quem se arrisca merece.
2: Ou então usa uma antiga, né? Quem não arrisca não petisca, meu filho.
0: Exatamente. E numa dessa, cara, não dá pra você ter uma certeza no seu, elenco, que é um cara com o maior número de participações em gols. O cara que conseguiu encaixar e te entrega tanto como ala direito, de arrasto físico, de um touro fisicamente, tanto como ponta mesmo, ofensivamente falando. E assim, eu ontem até relembrei, contra o adversário que o Atlético vai pegar na semifinal da Copa do Brasil, o Grêmio, quem foi o diferente no jogo foi o Cuejo. O Cuejo fez 2 gols e ainda deu assistência para... Aliás, o Cuejo fez 2 gols E um dos. No gol do. O outro gol foi marcado pelo Vitor Hugo, né? Na cabeçada em Igor Gomes. Ele não deu assistência. Mas foram 2 gols na partida. E um encaixe que vem dando muito certo. A dobradinha Cuejo e Renan Lodi. Um de um lado, outro de outro. Então você perder essa peça nesse momento seria muito prejudicial esportivamente falando pro Atlético. Eu não venderia pelo prazo na janela. E repito, eu tenho que voltar a citar o Cruzeiro aqui. O Cruzeiro abriu mão, porque o Cruzeiro queria ser campeão.
2: Sim.
0: O Cruzeiro abriu mão de Christian e Kaique, e confiando que, vou trazer um nome na janela que vai dar tudo certo. Aí o Peck teve uma lesão gravíssima e o Rose não se adaptou. Só que é o seguinte também, e aí eu vou jogar uma bomba aqui também. Beleza, o Cuejo pode ser lesionado também.
2: Sim.
0: O Atlético pode ser campeão sem o Cuejo titular, ele pode ir mal, tudo pode acontecer, mas repito, no futebol, meu amigo, você tem que ir com as suas convicções. Então, se a comissão técnica tá dizendo que seria uma perda irreparável, eu acho loucura vender.
2: É só fazer um exercício, né, Léo? Se o Cuejo hoje não joga no time do Atlético, por qualquer situação, lesão ou expulsão, quem que entra?
0: Aí, vamos lá. O Preciado entra, que é um lateral direito de ofício. Não tem gols com a camisa do Atlético. Não faz a mesma diferença que o Cuejo.
2: Sim.
0: Mas poderia ser utilizado naquela posição. Outra opção seria o Alan Minda, que não consegue ficar bem fisicamente e passa longe de ter o arrasto físico que o Cuejo tem jogando pelo lado direito. Aí eu vou deslocar o Vitor Hugo, VH, para jogar aberto pelo lado direito. É um meio campista. Ah, o Scarpa já jogou ali com o Milito. O Scarpa, vamos dizer assim, tá voltando agora e tem torcedor torcendo pro Scarpa estrear com a camisa do Atlético, né? Então, assim, eu acho que seria, pensando em possibilidades de título e estando a 2 jogos de uma Copa Libertadores, um confronto direto contra o Grêmio, que não é, repito, não é esse bicho papão todo, o Santos também não é, beleza, mas futebol é futebol, meu amigo. Tudo pode acontecer e numa dessas você pode enfrentar um Grêmio fechadinho com linha de 5 e você precisar de um ponta pra quebrar a linha e não ter nenhum no elenco. Então, assim, eu acho muito arriscado sem o Atlético conseguir trazer reposição. Agora, vamos supor que o Atlético optou por vender. Quis assumir o risco, era inegociável, o staff do atleta pressionou demais, que pode acontecer, o staff tá pressionando. Aí você tem que pensar. Tem alguns jogadores, o Carlos, que jogou no Atlético, tá praticamente sem contrato, jogaria de volta ao Atlético, seria uma oportunidade de mercado. Falou, né? Fez corredor recentemente, mas não é o mesmo arrasto físico. A outra oportunidade, o Richarlison, que tá essa negociação, mas seria difícil ganhar a concorrência do Vasco caso ele opte por voltar pro Brasil.
2: Verdade.
0: Então, perigoso. Aí você tem outros mercados, pode olhar para alguns atletas que estão sem contrato. Alex Pozzo, o próprio Mantuan, que joga lá no Zenit, jogou no Corinthians, mas eu duvido que o Zenit vai vender um atleta titular deles por menos de 6 milhões de euros, que o valor de mercado dele hoje é 4,6. E aí eu vou mais uma vez dar os créditos ao meu amigo Danilo Marra, que ele trouxe esses nomes relembrando para mim quem poderia ser um eventual substituto do Cuejo. Mas é muito arriscado, cara. Você vai ter que se arriscar muito. Ou então você vai ter que promover outro jogador da base e torcer para dar certo o projeto Gabriel Veneno. Mas é muito incerto. São muitas incertezas para um time que poderia ser campeão.
2: E eu acho que a análise tem que ser feita também, Léo. Não só dentro do campo, claro. Mas pensar assim, realmente esse valor vai resolver alguma coisa pro Atlético?
0: E eu vou deixar uma coisa bem clara aqui pro torcedor atleticano também, pra muita calma nessa hora, porque é o seguinte. O Atlético é favorito pra chegar na final. Favorito pra eliminar o Grêmio e ser finalista. E é favorito pra eliminar Santos e muito provavelmente o Cienciano pra ir pra final da Sul-Americana. Mas o Atlético não é favorito pra ser campeão. Na Copa Sul-Americana.
2: O Santos tá dando uma retomada, né?
0: E na Copa do Brasil, o favorito ao título é o Palmeiras. Uma eventual final única contra o Palmeiras seria um jogo dificílimo. Então pode acontecer do Atlético optar por não vender o Cuejo, chegar na final e não ser campeão. Pode acontecer, meu amigo.
2: Mas
0: e
2: se aí chegar, já tem que pensar nisso também. Se chegar na final, já garante mais 34 milhões. Se chegar.
0: Exatamente. É isso. E aí, pelo menos pré-Libertadores já tá garantido.
2: Entendeu?
0: Além do dinheiro, pré-Libertadores está garantido. E tem uma outra situação. Na Copa Sul-Americana, ok. Muito em aberto. Mas você tem, possivelmente, um Vasco do outro lado contra o Santa Fé. Acho que vamos ver como é que o Vasco vai lidar, se vai poupar time. São Paulo e Boca Juniors. 2 grandes times de camisa. Mas que hoje, apesar da derrota do Atlético São Paulo, o Atlético é mais time que o São Paulo. E é mais time que o Boca. Porém, se você enfrenta um Boca lá em Barranquilla, tudo bem que a torcida atleticana fez uma invasão espetacular no Paraguai. Tudo bem que foram mais botafoguenses, mas no Monumental teve 26 mil torcedores atleticanos lá no Monumental, na Argentina. Foi um público, inclusive, espetacular para 2 equipes brasileiras, né? 69 mil naquela ocasião. Mas você vai enfrentar um time que joga de local em qualquer lugar. O Boca Juniors joga em casa em qualquer lugar. No Maracanã, teve a briga lá com o torcedor do Fluminense, mas era meio a meio ali, mesmo o Fluminense jogando no Rio de Janeiro, porque esses caras são malucos. E é o Boca Juniors, meu amigo.
2: E, Léo, a gente tá falando aí de situações, olhando o copo meio cheio, pensando já em avançar na Copa do Brasil.
0: Se o Atlético chegar na final.
2: Se chegar na Sul-Americana. Outra situação que o Atlético tem que pensar em relação a se desfazer do Cuejo agora, já tá com a vida resolvida no Brasileiro?
0: Não.
2: Porque a gente está falando de duas outras competições também que com o Atlético tá, que pode atrapalhar na sequência o próprio Campeonato Brasileiro, a gente sabe das lesões e também da limitação
0: do elenco. Eu acho que, assim, tudo bem que a Copa Sul-Americana vai ser importante se o Atlético eliminar o Santos, ok, fica ali próximo. Mas a Copa Sul-Americana você tem que ganhar para você garantir a vaga na Libertadores. Eu acho que o Atlético tem que dar um all-in, no sentido é os dois jogos contra o Grêmio. Pra tirar o Grêmio, porque aí a Libertadores é certeira. E continuar perto do G6. Só que é o seguinte: olha aí, o Cruzeiro já foi a 42 pontos, o Atlético tem 36, tem um jogo a menos. Mas aí o Bahia tá jogando uma competição só, o Cruzeiro tá jogando uma competição só, o Coritiba tá jogando uma competição só, o Bragantino tá jogando uma competição só. E o Atlético lá disputando 3 campeonatos.
2: E o problema não é só se desfazer do atleta. E se perde esse encaixe que tá agora, se desfazendo do Coelho, o baque pode ser muito maior.
0: Exatamente. E numa dessa...
2: Prejuízo.
0: Só que aí tudo bem que na partida contra o Santos, aí uma boa amostra de como será o Galo sem Coelho é o jogo de ida lá na Vila Belmiro, né? Porque o Atlético não tem o Coelho. Tá suspenso pelo cartão. Só que aí, numa dessas, donos do Atlético veem o Galo jogar bem sem o Coelho e aí vai falar assim: opa, vamos aceitar a proposta, tá?
2: Ô, Léo, e tudo
0: isso. É a cara dos donos
2: e tudo do isso Atlético. Que a gente tá falando aqui tem que ser resolvido pra ontem. Isso tudo que a gente tá falando, essa análise, pensar se vai ou se fica, se faz uma aquisição diferente, tem aí até sexta-feira. Contando com hoje, 4, né? Mas eu falo assim: hoje já foi, né? Inclusive. É. Porque a gente já está aqui agora quase 1 hora da tarde, já foi a terça-feira. Então tem quarta, quinta e um pouco da sexta. Porque na sexta também, se fizer alguma coisa, tem que escrever na sexta e já está com tudo resolvido. Então, assim, o prazo é para ontem, meu filho. Tem que pensar o quanto antes e se resolver. Se vai vender ou não, analisar se vai ser bom ou não. Isso aí é para ontem. Já tem que estar já na ponta da língua aí. Ou na ponta da caneta, né, meu filho?
0: É, e assim, é uma situação realmente que o Atlético tem que visar. E, assim, eu de fato fico preocupado, principalmente, porque no Atlético tem muito disso, essa relação envolvendo até mesmo uma situação de se acomodar, ver que algo deu certo ali, de ganhar um dinheiro a mais em algo relacionado. Eu temo por isso em relação ao Atlético. É o seguinte, Felipe, agora é meio-dia 57... A gente tem break para pagar e a gente tem informação do trânsito, porque o nosso querido Diego Costa está trazendo informações de lentidão na MG10. Então vamos com um boletim de trânsito do meu amigo Diego Costa e posteriormente tem um break. Já já a gente volta com as informações do Cruzeiro aqui no Papo de Craque.
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6: 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Então, Léo Dias, pro nosso ouvinte agora que deixa BH e vai rumo ao Vetor Norte, vai, por exemplo, para o Aeroporto Internacional em Confins, tem obras causando lentidão agora no entroncamento da MG424 com a MG10, ali na região do bairro Morro Alto, em Vespasiano. Filas desde a cidade administrativa, tem a marginal por lá te ajudando um pouco, ouvinte, e a partir do entroncamento, inicialmente a MG10 compensa mais. 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
0: Estamos de volta agora, 1:01 no Papo de Craque na primeira edição. Eu sou o Léo Dias, hoje estou na companhia do meu amigo Felipe Soares. Bora. E sem mais delongas, eu já vou chamar ele aqui porque tá no momento da gente falar do cabuloso aqui no Papo de Craque. Meu amigo Felipe, quais são as boas novas na Toca da Raposa, meu amigo?
2: Ô, Léo Dias, amigo ouvinte da TMC, galera ligada conosco aqui mais uma vez, bom demais, né? Tá aqui presente no Papo de Craque, primeira edição, a gente vai junto agora falando do cabuloso, falando do Cruzeiro, que segue preparação agora, o foco total no brasileiro, meu filho, é isso, a semana, são dois pontos, né? A semana livre ou a semana cheia? Semana cheia de treinos, né? Porque o Cruzeiro não folgou nessa segunda-feira. É, teve o jogo, a vitória, a gente já sabe, 3-1 pra cima. Mas do
0: chega
2: Furacão,
0: também, né? Chega de folga, né, pelo amor de Deus. Foi eliminado e folgou no dia seguinte.
2: Agora é trabalho, né? Como diria o outro.
0: Muricy.
2: É trabalho, meu filho. E como disse também na coletiva o Arthur Jorge, né? Na coletiva no pós-jogo contra o Atlético Paranaense, aquele negócio é o silêncio e o foco no trabalho. Porque as críticas vieram, né, no jogo, o Cruzeiro foi eliminado, Libertadores, Copa do Brasil, a gente sabe, e agora é trabalhar o foco, a próxima vítima.
0: Cara, agora, uma coisa no futebol que me incomoda, tá, o Arthur Jorge, você vai pra você, perdeu, a primeira coisa que vai falar, não tem que falar muito, é silêncio e trabalho. Que tem de silêncio, tem clube que tá sem falar nada, tem muito tempo aí que tá só trabalhando, né? Pelo amor de Deus, gente.
2: Não pode ir no meio disso tudo, ficar com a língua sem saber como utilizar ali pra falar, meu filho. Porque senão você tem que cobrar também seus atletas orientais.
0: O gato cortou sua língua, isso. Então porque toda hora é silêncio e trabalho, não tem como, não tem jeito, não.
2: É, porque agora ele tem que. Principalmente agora que ele tem que falar muito, meu filho. Mostrar que ele é realmente um grande técnico e vem mostrando um bom trabalho, mas tem que se consolidar de vez aí. E ele vai ter aí um período longo, 5 anos de contrato, né? Ele é contratado e tem um contrato ali renovado, vem mostrando bom trabalho, tirou o Cruzeiro ali da zona de rebaixamento, hoje é o sexto colocado, tá ali muito próximo desse G4, que é o foco agora, né? A gente tava falando dessa vitória contra o Atlético Paranaense, 3-1, a importância de vencer, a gente vem falando também, porque o Cruzeiro espanta aquela início de crise. A gente vai falar também que tem uma polêmica dentro de campo, né? Todo mundo sabe aí dessa treta do Caio Jorge com o Matheus Pereira.
0: Amizade.
2: É, e aí que é importante, vamos saber como que é essa amizade pra sequência, porque como que fica o clima depois de uma treta, e aí não foi qualquer discussãozinha de trabalho, não, meu filho. A gente sabe, né, que em todo relacionamento, seja ele pessoal ou profissional, tem ali algum atrito ou outro, até mesmo pra se ajustar. Mas a gente sabe que ficou ali uma birra, né, Léo? Depois mesmo mesmo depois do jogo, e aí depois do gol de pênalti do Caio Jorge, o Caio Jorge procura cumprimentar ali o Matheus Pereira, que se esquiva, fica ali mais ou menos, depois do jogo, o próprio Caio Jorge posta nas suas redes sociais ali um carrossel, tem ali uma foto, tem uma foto de destaque, mas tem uma foto ali abraçando o Matheus Pereira.
0: Cruzeiro sempre. Isso. Cruzeiro em letras maiúsculas.
2: O Caio Jorge colocou ali mais ou menos ali, né? Falando do Matheus Pereira. Matheus Pereira nem isso ele fez. Ele coloca lá, faz uma publicação também, focado no Cruzeiro, aquela coisa toda, mas sem muita resenha acerca do assunto, acerca da polêmica com o companheiro de time. Tivemos ali a dublagem, hoje em dia, várias câmeras e pessoal especializado aí, no caso o Veloso, trazendo ali a dublagem.
0: Veloso com dois L's, o amigo do Neymar, como diz o nosso querido Marcos Botelho.
2: Que... Ele leu ali e foi uma discussão quinta série. Vamos falar a verdade, eu vou bater, vai ficar feio pra você, vai ficar, a birra aconteceu, não podia ter. Isso
0: é interclasse, né? Será que não era interclasse e os dois tentando impressionar a namoradinha na quinta série? Não, porque ficou parecendo isso, né, cara?
2: Porque ficou essa birra. Depois ainda tem um lance lá, o Matheus Pereira pela esquerda, faz uma boa jogada, inclusive, podia ter tocado, era pra ter tocado, a verdade era essa, pra dentro da área ali, era uma chance de gol do Cruzeiro, ele prefere pegar e dar uma bica. Foi isso que ele fez. Nitidamente ali, emburrado com a situação, o Matheus Pereira. Por que que eu tô falando mais uma vez dessa treta? Pra saber como é que vai ficar esse clima pra sequência. Porque o Cruzeiro agora focado totalmente no brasileiro, tem aí o objetivo de estar no G4. Por que que eu vou falar G4 mais uma vez? Porque agora o Cruzeiro tem que estar direto na Libertadores. Tá ali agora com 42 pontos na sexta posição, a 3 do Fluminense, que é o quarto, com 45. E agora a gente já tá numa situação que tá mais ou menos todo mundo já com a mesma quantidade de jogos, pelo menos aí nessa parte da tabela. O Atlético ainda tem ainda um jogo a menos, mas ali pra cima tá todo mundo com a mesma quantidade de jogos, ou seja, o Cruzeiro já sabe o que tem que fazer pra chegar ali nesse G4. E aí, a preparação agora para essa 27ª rodada, o jogo na Vila Belmiro contra o Santos. Cruzeiro agora não vai poupar ninguém, é força total. A preparação na Toca da Raposa, como eu disse, começou ontem para esse jogo, na reapresentação, segunda-feira, segue terça, quarta, quinta, sexta também, quando o Cruzeiro viaja. E aí vamos ver como é que vai ser essa logística, se fica em São Paulo para depois pegar um ônibus e ir para Santos, se já vai direto para Santos e fica, Felipe, lá o jogo de domingo na Vila Belmiro, Léo.
0: Mas você sabe o que me irrita nessa situação toda, cara? Porque o Cruzeiro precisava dos 3 pontos no jogo, já tinha uma crise dentro do Cruzeiro, né? Envolvendo a eliminação para o Atlético na Copa do Brasil e também a eliminação na Libertadores, então não tinha a menor necessidade de arrumar treta, briga, por causa de pênalti, gente. Aí, assim, o batedor oficial, repito, uma coisa que eu vou falar e vou bater nessa tecla sempre. Quem que é o batedor oficial definido pelo Arthur Jorge? Ah, era o Pereira no jogo? Beleza, então, Caio Jorge, é o Pereira. Ponto. Tem que respeitar o treinador. Porém, aí já acharia um erro, inclusive, do Arthur Jorge, porque o Caio Jorge é um exímio cobrador de pênaltis e vem batendo muito bem. Mas os caras arrumam uma treta dessa, justamente um jogo que o Cruzeiro tá se recuperando, o torcedor tava xingando lá de fora, não faz o menor sentido, por isso que me incomoda muito eles terem arrumado esse problema agora do Cruzeiro.
2: Eu acho que também passa muito por uma liderança dentro de campo, viu, Léo? Eu não vou deixar de cobrar o Romero, que era o capitão na oportunidade, que vem fazendo grandes jogos, grandes apresentações, e o Cruzeiro também tem que ser naquele ponto da malandragem de não deixar esse tipo de coisa aparecer. Se tem algum... E aí eu falo no sentido assim, deu essa indefinição dentro de campo, que eles se resolvam de forma madura dentro do campo ali e rápido, sem gerar ruído. Se tiver que discutir, resolva no vestiário depois, ó, da próxima vez que eu não quero que isso aconteça. Então o próprio Romero, e aí também, passa também pelo Arthur Jorge, a beirada do campo, virar e falar, ó, vocês já estão muito tempo aí discutindo, que até o jogador do Atlético Paranaense pede para acabar com a discussão ali na hora, para bater logo que o jogo tinha que acontecer, e é verdade. Então faltou alguém chegar ali, ó, acaba com isso, quem que vai bater aqui? Quero 2 segundos aqui para resolver isso. Tem esse tipo de liderança. E aí eu vou falando na sequência para saber como fica esse clima, porque eles já estão trabalhando de novo na Toca da Raposa desde ontem, na segunda-feira. O Arthur Jorge com uma formação diferente, agora 4-4-2, não sei se a gente vai manter, se o Arthur Jorge vai manter essa formação pro próximo jogo contra o Santos, mas é uma variação. E até para trazer para nossa, pra nossa resenha aqui, Léo, como que fica o time com esse clima e com a formação nova? Porque o Matheus Henrique entra ali no lugar do Wesley, povoando mais meio campo, o Cruzeiro trabalha melhor essa bola ali nas suas investidas pro ataque, se a gente pode falar assim, libera mais o Gerson, que tem uma condição de somar e chegar mais perto ali dos atacantes, até mesmo do Matheus Pereira. Mas como é que fica? Vai ficar esse 4-4-2? Volta pro 4-3-3?
0: Cara,
2: Matheus Henrique fica nesse meio campo. Lucas Silva, que a gente disse que pode ser uma dessas lideranças dentro das quatro linhas, o Gal chegando ali agora, legal demais aí, aqui na TMC. Mas como é que fica esse Cruzeiro? Fica esse 4-4-2? É o Matheus Henrique que vai participar desse meio campo? É o Lucas Silva? Teria uma outra opção? Como é que fica também para essa sequência, Léo? E com esse clima também?
0: Cara, eu gostei muito da atuação do Cruzeiro com os quatro meio-campistas. Eu acho que nesse ponto em específico, o Cruzeiro, de certa forma, acertou durante o jogo, até pelo funcionamento. E eu até brinquei durante o segundo gol falando o seguinte, né? Que é com o meio de campo que você controla a partida, viu, Arthur? Sim. Jorge? Não é ponta, ponta, ponta, ponta, não. Porque o segundo gol uma jogada espetacular de uma trama entre Gerson, Pereira e Lucas Romero. E o Lucas Romero só estava ali fazendo aquele trabalho porque ele tinha o Matheus Henrique ali para fazer.
2: Bom suporte.
0: Ou seja, o Gerson não ficou preso só do lado esquerdo, o Pereira estava mais pelo lado direito já, ou seja, o Cruzeiro se conectou ali. E eu gostei mais da partida do Gerson, um pouco mais avançado, sem ficar dependente da saída de bola. Então, se o Cruzeiro conseguir acertar essa situação na lateral, se o Rojas crescer de produção, não acho que o jogo do Rojas foi tão ruim assim. É um cara que vai crescer, vai melhorar. Eu acho que o Cruzeiro tende a melhorar e eu manteria esse esquema com os quatro meio-campistas, porque hoje o Cruzeiro tem melhores meio-campistas do que melhores pontas. Então joga pra mim quem tá melhor.
2: O Wesley tem tido muita dificuldade. Fez uma boa apresentação na estreia contra o Mirassol, uma baita jogada, né? Terminando num golaço. Mas depois a gente tá vivendo disso. Por enquanto a gente tá vendo o Wesley se doa bastante, né? A gente vê ele correndo, né, vai variando direita para esquerda, tenta, mas não tá conseguindo, meu filho. Então, e deu mais certo. Mas a pergunta que fica, é o Matheus Henrique que vai ser esse quarto jogador do meio campo? Dá pro Zé Lucas fazer parte dessa meiuca do Cruzeiro? Lucas Silva, ou o Cruzeiro pode tentar uma outra variação ali, desse 4-4-2, porque o Arthur Jorge usa muito o Bruno Rodrigues como 10. A gente tem que pensar nas alternativas para o Cruzeiro, que está focado agora no Brasileirão e precisa desses, se sair bem nas próximas rodadas, Léo, porque são 11 rodadas até o final, e aí já começa a fazer as contas, pontuação.
0: Será?
2: Quer dizer, porque a projeção, assim, entre 62 e 65 pontos, se fica ali no G5. Você precisa de um pouco mais para o G4? A média nos últimos 10 anos, se eu não me engano, em 17 e em 21, Cruzeiro e Corinthians fazem 57 pontos e ficam ali na quinta posição. Não acredito que vai ser essa pontuação necessária, vai ter que ser uma linha de corte maior, porque o Cruzeiro agora tem que fazer essa projeção, começar a pensar nessa pontuação, porque tá livre, meu filho, agora para pensar única e exclusivamente no Brasileirão.
0: É a famosa um Libertadores obrigação.
2: Claro.
0: E a torcida já tá brava, já tá criticando.
2: Válidos protestos, inclusive.
0: Não, muito válidos. Eu acho que, gente, protestou, o torcedor tem total razão, gente.
2: E você sabe o que foi legal? Protestou na hora certa. Na hora que os jogadores entraram pro campo no domingo para fazer o trabalho de aquecimento, tomou uma vaia, assim, uma vaia que a gente disse e destacou, maior inclusive que a vaia pro time do Atlético Paranaense quando entrou em campo. E no final do jogo, mesmo com a vitória, falou de novo.
0: E o Cruzeiro teve, assim, apoio do seu torcedor durante as decisões. O Mineirão tava entupido de gente no quanto Flamengo e contra o Atlético. Então, assim. E o torcedor compareceu no setor visitante nas duas partidas. Por isso, agora esse mesmo torcedor que estava lá para apoiar tem o direito de reclamar, sim. Então, turma que está lá no Cruzeiro, né? É incômodo, é chato. Como disse o Arthur Jorge, todo mundo faz barulho, né, na hora da confusão. mas tem que fazer, tem que reclamar e eles têm que aceitar. E o calado.
2: E o Cruzeiro que tem duas partidas fora de casa agora na sequência. Primeiro o Santos na Vila e depois o Vitória no Barradão. São os dois próximos domingos aí. Na verdade, nesse sábado, né? Contra o Santos. E no outro domingo contra o Vitória no Barradão. É o Cruzeiro que vai ter que viajar e seguir nesse embalo, meu filho. Brasileiro, independente se está jogando em casa ou não. São duas partidas que o Cruzeiro pode conseguir a vitória. Porque o Santos e o próprio Vitória aí nessa situação... na tabela do Campeonato Brasileiro, o Santos vem até numa crescente nos últimos jogos, mas o Cruzeiro atenta nessa oportunidade já para embalar, porque depois enfrenta no dia 7 de outubro o Cruzeiro numa quarta-feira enfrentando aí o São Paulo em casa. Essa formação é uma opção, a gente falava da dificuldade, às vezes do Arthur Jorge ter aquelas convicções que ele não consegue mudar. A gente sabe que é importante você saber o que você quer para um time, para o jogo, no caso do treinador, mas também é importante você ter variações.
0: Claro.
2: E saber entender mais do que isso, que a gente viu um Atlético Paranaense perdido em campo porque não sabia quem marcar ali, como que o Cruzeiro
0: foi. Isso, cara, confundiu até a gente que trabalha. Eu, analisando o Cruzeiro, tava com dificuldade de entender. Ó, que desenho maluco e deu certo.
2: Mas ao mesmo tempo que deu certo, inclusive o Rojas perde um gol ali no início do jogo, em uma jogada que veio nessa variação do Cruzeiro no 4-4-2, que ele tava mais livre pela esquerda ali, teve a oportunidade no chute, isolou a bola. Mas ao mesmo tempo que é interessante ter essa variação, é importante saber que no futebol tudo é dinâmico, é muito rápido. As equipes já vão estudar o Cruzeiro nesse novo formato, né?
0: Exatamente. Ô Felipe, já vou pedir para você voltar com mais notícias do Cruzeiro. Beleza. Mas a gente tem que fazer, claro, aquele giro pelo nosso noticiário aqui. Prometi muito assunto aqui para nosso Papo de Craque primeira edição. Vamos lá, rapidinho, falando sobre o Campeonato Brasileiro. Ontem tivemos o Grêmio perdendo para o Vitória, né? O Vitória vencendo, eu não vou falar o Vitória conquistando o triunfo, porque senão a turma vai ficar brava comigo lá. É Vitória do Vitória.
2: É Vitória do Vitória. Se fosse o Bahia, você tinha que falar triunfo.
0: Mas é o seguinte, o presidente do Vitória detona o Grêmio e chamou o rival de caloteiro. Eita. Tá? Então a chapa esquentou lá. Após Vitória bater o Grêmio por 1-0 no Barradão nessa segunda-feira, o presidente rubro-negro Fábio Mota, sem polêmico, soltou o verbo em entrevista à Rádio Sociedade. O dirigente comemorou o resultado, detonou a diretoria gaúcha pela dívida na venda do zagueiro Wagner Leonardo e chamou o tricolor de caloteiro, avisando que vai acionar na justiça para executar a cobrança milionária. Cara, isso aí é uma coisa que realmente... não tem jeito, meu amigo. Não pagou, tem que escutar.
2: É, e ainda mais o Vitória que tá precisando desse dinheiro, com certeza.
0: É, não.
2: Tá,
0: porque
2: tá vendo a janela fechar.
0: Porque o Grêmio fica bonitão na fita lá, time grande, não sei o quê, mas tá devendo os outros. Então, assim, uma dessa. E aí é o seguinte também...
2: E o Grêmio também que vem patinando, né, Léo? Tem que ficar atento aí também. O Inter tá sério candidato.
0: O Grêmio, meu filho. Repito, né, porque eliminou o Inter, não... É um trabalho horroroso do Luiz Castro acima do Grêmio. E não sei se ele chega na semifinal, não, tá?
2: Mas que se não fosse a bandeirinha de Portugal lá...
0: Ah!
2: Que acontecer. Já teria acontecido.
0: Se chamasse ele. Luiz Cláudio e fosse brasileiro... Enfim, é aquilo, né, gente? Eu falo. E aí, por isso que o Jair Ventura ontem falou até na coletiva, falou até que parabéns à diretoria do Mirassol por manter o Guanais.
2: Verdade.
0: Porque numa dessas, se fosse Rafael Guanais, se fosse gringo, todo mundo ia puxar saco pra danar, né? É o seguinte, temos o futebol mineiro hoje em campo pela Série B. O Atlético visita o Cuiabá para emplacar mais uma vitória na Série B. Jogo importante, embalado pela goleada sobre o Vila Nova. Atlético visita o Cuiabá nessa terça-feira, às 8h30 da noite, na Arena Pantanal, pela 27ª rodada da Série B. Após massacrar o Vila por 5-0 aqui em São João del Rei, o Esquadrão de Aço busca mais 3 pontos para subir na tabela com 37 pontos e ocupa a 11ª posição. O time de Alex quer aproveitar o momento para chegar próximo aí do G6. É quase que um confronto direto, né, entre Cuiabá e Atlético. Atlético com uma sequência positiva aí, né, o Felipe?
2: E o legal, eu tô até olhando aqui a tabela, como você bem disse aí, o Atlético é o 11º, tem 37 pontos. Agora na Série B é um G6, né? Tem um quadrangular com...
0: Ah, os... grande acerto da CBF, tá?
2: Tem um quadrangular, fica mais animado, né? A Série B até o final. Tem um quadrangular ali do terceiro até o sexto colocado, né? Então aí 4 vagas pro quadrangular. O Atlético tá apenas a 5 pontos do CRB, que é o sexto colocado. Então, legal a campanha do Atlético. Importante também a campanha dele para que seja mais uma equipe mineira nessa Série A, por que não? E tem condição para isso. Vencendo o Cuiabá, o Cuiabá tá ali colado também, meu filho. Tá em 13º, mas é apenas um ponto de diferença. É bom até para descolar e ficar ali de vez em cima.
0: E antes mesmo da gente ir pro nosso break e também com as informações do trânsito, tem goleira brasileira indicada à Bola de Ouro, vai, concorrendo a 2 prêmios da France Football. A goleira brasileira Lorena alcançou um marco histórico na carreira ao ser anunciada nesta terça-feira como uma das finalistas da Bola de Ouro.

0: fato, e ter também aí, um bom elenco.
1: Aí, né? Eu vou, né, ter, né, que, vou ter que chamar, né, a sorte aqui. A primeira medalha de ouro de futebol masculino veio aqui no Brasil. A primeira Copa do Mundo do futebol feminino, se Deus quiser, vai vir aqui no Brasil também. Quem dera, hein?
0: E a gente vai estar junto, né?
1: Vamos, na TMC você acompanha tudo. Legal da demais, Copa do Mundo feminino ano que vem. É, Lorena, em evidência. E para fechar aqui, claro, vou falar, ainda tem uma notícia muito boa pro Cruzeiro, porque lá no Brasileirão Feminino Série A1, definiu nesta segunda-feira os 4 finalistas. O Corinthians carimbou a última vaga, bateu o Cruzeiro, venceu por 3-1 e confirmou. E pega o surpreendente Bahia, estreante e absoluto nessa fase, após despachar o Palmeiras nos pênaltis. E do outro lado da chave, o São Paulo encara o Flamengo, que voltou à semifinal após 7 anos. Então, Timão e Tricolor decidem a vaga em casa, né? Caso, para quem sabe jogar aí a grande final do Brasileirão feminino da Série A1. Aí eu vejo que o favoritismo é claro as Brabas e o São Paulo também, porque foi líder da primeira fase, ou seja, serão grandes confrontos. É uma pena pro Cruzeiro, porque realmente já caiu de cara com o bicho papão do Cruzeiro mesmo, as Brabas do Corinthians contra as Cabulosas.
0: O, né, Cruzeiro vem há 2 temporadas fazendo um baita trabalho ali, principalmente aí com a Bianca Brasil, toda a equipe do Cruzeiro, Jonas Urias no comando. Não deu pro Cruzeiro. Ontem foi no Canindé esse jogo, né? 3-1 pro Corinthians. No primeiro jogo na semana passada, aqui no Independência, o Cruzeiro foi superado. O Cruzeiro até sai na frente, né? Claro. No Independência da semana passada ficou 1-0. Então o Cruzeiro precisava de 2 gols de diferença ou uma vitória simples para levar pros pênaltis. O Cruzeiro sai na frente, inclusive, com a Marília, mas depois ali sofreu 3 gols. Infelizmente, aí as Cabulosas eliminadas.
1: E era difícil, de certa forma, de segurar. Mas é o seguinte, Felipe. Agora, 1h23, tem informações do trânsito com o nosso querido Diego Costa lá na MG30 em Nova Lima. E depois do trânsito, aquele break também. E já a gente está de volta no Papo de Craque, primeira edição.
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3: 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Então, Léo, na MG30 agora tem lentidão para o motorista no sentido centro de Nova Lima, chegando ali ao Vila da Serra por causa de uma ocorrência no sentido centro de BH, sentido Belo Horizonte, na verdade, também a MG30 está dando trabalho para o motorista ali no Vale do Sereno. Nos dois casos, não tem aí uma rota alternativa viável, então paciência para você, ouvinte agora TMC, que transita pela MG30 no sentido capital, também no sentido centro de Nova Lima. 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
3: Estamos de volta agora, 1 hora e 26 minutos aqui no Papo de Craque, primeira edição. Eu sou Léo Dias, estou na apresentação juntamente com meu amigo Felipe Soares aqui. Hoje o narrador celeste nos comentários aqui no nosso Papo de Craque. É, meu amigo, tá gostando, meu amigo? Você... Tá gostando aqui de estar com a gente, meu amigo Felipe?
4: Ah, bom demais, né, Léo? A gente trocando aquela ideia, falando de muito futebol, de esporte. Legal conversar.
3: Na próxima você paga o almoço, tá, meu amigo? Nosso querido Gil Play aqui já tá bravo aqui, que tá com fome, porque dizer que o horário dele almoçar é 11h30 da manhã.
4: Mas vamos combinar, ué. Vamos combinar direitinho, porque o pessoal falou que quando eu cheguei aqui, não, vai ter. O Gil Play mesmo falou, vamos fazer uma churrascaria.
3: Sabe quem que é o culpado disso tudo aqui? O nosso querido Alex, que tá de folga.
4: Eita.
3: Aí, ô Gil, amanhã você fala com ele, seu Alex. Ó, quando você deixar eu for cobrir folga sua, você deixa o almoço ali no jeito, porque eu fiquei com fome, como é que eu faço? Tem jeito não. Mas é isso, agora 1 hora e 27. Vamos falar de Galo aqui mais uma vez no Papo de Craque na primeira edição. Vamos com o segundo tempo com as informações da Giovana, porque ela vai falar da adaptação do Domingues no futebol brasileiro. Giovana, chega pra cá.
5: Meus amigos, voltamos para falar mais sobre o Galo, né? Assim, a gente falou sobre o primeiro bloco todo em relação à importância do Coelho para esta temporada de 2026 para a equipe atleticana, aquele artilheiro do Galo nesta temporada em todas as competições que vem disputando, né? São 7 gols marcados em 49 partidas, mas assim, ao todo para ele é um pouquinho menor, né? Em comparativo a todos os jogos que o Galo disputou neste ano de 2026, mas é isso, o Galo ainda tem muitas partidas pela frente. Inclusive, nesta quarta-feira, no caso amanhã, tem Copa Sul-Americana, enfrenta o Santos na partida de ida na Vila Belmiro das quartas de final, jogo muito importante, depois volta a chave para o Campeonato Brasileiro, tem o Fluminense pela frente, retorna para disputar a partida de volta na Copa Continental aqui na Arena MRV diante do Santos e depois encerra então este período antes da parada FIFA contra a Chapecoense também aqui em Belo Horizonte. Só desses jogos que eu falei, né, meus caros, já são duas competições aí à frente. Ainda teremos nessa semana o sorteio da Copa do Brasil, o mando de campo, né, de quem vai disputar a partida de ida ou fora na decisão, né, o Galo e o Grêmio, na semifinal da Copa Mata-Mata Nacional. São muitos jogos pela frente. E o técnico Eduardo Domingues fazendo neste ano sua primeira participação no futebol brasileiro. Anteriormente, ele havia só conhecido com mais valia a Copa Argentina, né, o Campeonato Argentino, o futebol argentino, que em toda a sua área... quase que praticamente todas as equipes jogam e disputam as partidas ali próximo a Buenos Aires, a vinícola Buenos Aires, né? Então, assim, acaba que não precisa fazer viagens tão complicadas como aqui no futebol brasileiro. E o técnico Eduardo Domingues comentou sobre essa sua primeira participação no futebol brasileiro e o que ele vem sofrendo aqui em solo brasileiro.
6: Sim, continuo me acostumando a... a uma nova realidade, me adaptando. A dificuldade mais grande aqui é a viagem, porque também lá temos três competições e competimos mas há quase 12 times dentro da mesma área. Muda muito isso. Também com o orçamento que tem todos os clubes, a qualidade individual que tem cada time, você sabe que não pode deixar de lado vir aqui e pensar que ia ser fácil. Não. A história do clube, grandes jogadores... Caleri no banco de reserva, Luciano como yoga, tem muitas qualidades. Tipo, vamos a nos enfrentar a Fluminense, outro grande time, no meio ao Santos. Então, a qualidade de jogadores que há aqui não está em nada na Argentina. Então, temos. Eu me continuo acostumando, adaptando a essa nova realidade. Eu gosto muito dela e estou fazendo meu melhor esforço.
5: Este então foi o Barba falando aqui na TMC, meus amigos. Pois é, né? Como eu disse pra vocês, é a primeira vez que o Barba vem para o futebol brasileiro. Ele começou sua trajetória no Huracán da Argentina, foi pro Colón, Nacional, retorna para o Colón, vai pro Independiente da Argentina, Estudiantes, e agora então está aqui no Galo em 37 partidas, com 19 vitórias, 8 empates e 10 derrotas. É um treinador que veio realmente para movimentar bastante a equipe atleticana, porque estava muito abaixo, principalmente em relação à tabela de classificação, né, meus amigos? Estávamos numa situação que achávamos até que o Galo seria rebaixado para a segunda divisão, e agora está tendo voos mais altos, inclusive podendo ser campeão de duas Copas, tanto no Copa do Brasil, né, que está na semifinal, e na Copa Sul-Americana, em que o Galo vai enfrentar amanhã o Santos nas quartas de final.
0: Muito obrigado, Giovana Oliveira, pelas informações. Cara, que fenômeno, eu diria, não vou dizer exagerado, mas, cara, o Domingues pegou uma bucha danada nesse time do Atlético e, assim, o Fael brincou ontem sobre o Mufasa lá, sobre a quantidade de leão que ele arruma lá toda hora, é um leão para matar todos os dias, e que bucha mesmo que ele enfrentou no Atlético, tendo que manter, jogar pela vida em um clássico de campeonato brasileiro, que foi o caso daquele dia 2 de maio, e de lá pra cá ele acerta o time e consegue se sobreviver sendo um treinador equilibrado. Como é que você vê essa situação, principalmente de técnico argentino aqui no futebol brasileiro, Felipe?
4: Ô, Léo, eu falo até em relação a planejamento. É um alerta não só pro Atlético, mas também pro Cruzeiro, que veio aí o Tite naquele início de ano terrível, e aí o Arthur Jorge agora, né, fazendo uma grande campanha. O Atlético... ver o Barba organizar, a verdade é essa, é organizar o time. E fica a dica para próxima temporada, a gente sempre fala isso, né? Por que que não foi no início do ano? Por que que não pode ser então para a próxima temporada, já um planejamento mais encorpado? A gente está falando aí da possível saída do Coelho e a dificuldade do Atlético para fazer reposição. Passa muito pelo treinador, a gente fala que dentro de campo quem resolve são os jogadores. Tá ali, né? Mas eles foram escolhidos antes pelo treinador. E como que eles chegam, né? Acima, né? Mais do que jogar os 90 minutos, é saber como chega a turma para jogar esses 90 minutos. Você pode chegar incentivado, você pode chegar ali desanimado, você pode chegar com vontade, com raça, com a gana de vencer, ou você pode chegar daquele clima de tanto faz, tanto fez. E isso passa pelo treinador. A gente fala dos momentos de dificuldade, dos momentos de saber inventar uma situação para sair né, de uma fase difícil. Passa também pro treinador aquela palavra de vestiário, aquele incentivo, não só organizar ali, ó, vai entrar num 4-4-2, num 4-3-3. Não é isso que vai fazer o jogador a querer estar ali dentro para ganhar, para vencer. O Barba trouxe isso. Inclusive, eu lembro quando o Barba sai do seu último clube, até me falhou agora...
0: Estudiantes.
4: O Estudiantes, o pessoal lá chorou, teve faixa...
0: Um giro lá, né? E só para atualizar, informação de momento, tá? Pra gente até falar sobre o Atlético, perdão, até para você não perder seu filho da meada, mas é porque é informação, né? Claro. O DM do Atlético informa que o zagueiro Lianco e os meio-campistas Maicon e Igor Gomes estão liberados pelo DM e ficam à disposição do técnico Eduardo Domingues para a sequência da temporada, ou seja, o Atlético aí ganhando reforços para os mata-matas.
4: A situação na zaga lá do Atlético também estava complicada, então o Lianco vira mais uma opção aí para o próprio Barba. E aí, muito em cima disso também, né? O Barba vê a dificuldade ali do time e criou opções para isso, né? A gente viu também quando teve a saída do Hulk, que seja também esse alerta aí para sequência. Não passar tanto. Não passar apertado, né, Léo? Como o pessoal diz, né? Não passar apertado com escolhas erradas, porque você vai ter que consertar. É pior consertar com o carro andando.
3: trocar o pneu com o carro andando, né? Talvez das situações que tem no futebol brasileiro, né? E
4: parece que é o padrão, né? Vamos falar a verdade. Contrata-se muito ali de situação. A gente está falando da possível saída do Coelho, se vai ser bom ou não para o Atlético. Mas o planejamento também incide em cima disso. Porque você sabe que você vai ter. Se você faz um bom campeonato, ou se você tem um atleta de destaque, toda janela de transferência você corre risco de perder. Você corre o risco de desmontar um time e aí precisar do treinador ali para saber se reorganizar. Então, é planejamento de temporada, mano.
3: Cara, eu já falei que eu e Danilo Marra, nós torcemos para o Liverpool. E aí, vou jogar para a realidade lá do futebol europeu, né? Se isso acontece, o Liverpool, em determinado momento, ali com o Jürgen Klopp, ó, pra você ver, um Klopp, que é o Klopp, baita treinador, ganhou tudo, teve dado momento em que ele não tinha zagueiro de ofício para jogar. Aí ele teve que improvisar o Fabinho, teve que jogar com atletas da base, subiu lá e trouxe o Nate Phillips, ou seja, ficou com a zaga toda desfigurada. Aí, dado momento, até depois da saída do Fabinho, teve que usar o Ataru Endo como um zagueiro. Se na Europa isso acontece, os times ficam completamente desfigurados, imagina nessa maluquice aqui do futebol brasileiro. Então, assim, o Domingues, como muito bem disse o nosso querido Fael Lima ontem, ele foi só problema, cara. Parece a vida do pai brasileiro, né? Que todo dia um boleto chegando, geralmente o Pix do salário ele é menor do que das contas, que é conta de luz, é conta de água, é aluguel, é aquela situação toda.
4: Opa, vai explodindo, meu filho.
3: É caixa de leite pra menino. É basicamente essa responsabilidade. Claro, né, gente? Pelo amor de Deus, eu tô trazendo pra realidade o futebol. Daqui a pouco o povo xinga eu aqui, fala que eu tô. Tá falando que vida de treinador é difícil igual de um pai de família. Não, tô falando isso não, gente. Estou comparando, é uma metáfora, tá?
4: Colocando dentro do contexto do futebol.
3: Exato.
4: A gente tá falando sobre o assunto que a gente tá conversando aqui, que é o contexto do futebol, a gente sabe.
3: Você já viu aquele...
4: Eu queria ter essa dor de cabeça, Léo.
3: Você já viu aquele meme do WhatsApp assim? Paulão, mecânico, advogado, ex-esposa e... Todo mundo mandando mensagem.
4: Mensaginha cochecando.
3: Mensagem. Era...
4: Mandou um áudio de 10 minutos.
3: Exatamente. Quando você tá precisando. Aí o advogado, não vai ter jeito mais. CEMIG. Então, assim, é essa situação do Barba. Assim. Na hora que o Paulo Brax liga pra ele, ao invés dele ficar tranquilo, o Brax tá me falando de uma oportunidade de trazer um jogador. Ele fala, não, lá vem o Brax com mais problema pra mim.
4: Você me perguntou, Léo, em relação a treinador argentino, e aí eu vou até abrir o leque aí, não só pra... Tô falando de treinador.
3: Esse é um bom tema. Isso é um bom tema.
4: Por quê? A gente vai falar assim, eles são bons, eles são melhores, entendem mais de futebol. Não é isso. Eu vou falar até em cima do último que esteve, o Leonardo Jardim, que esteve no Cruzeiro, e também agora com o Arthur Jorge. Até traçando um paralelo, porque o Tite veio para o trabalho e vendo o Barba, né, você falando do Barba, resolvendo ali incêndio, apagando incêndio, resolvendo, remendando ali o cabo de energia que saiu, é assim que resolve. A diferença, e aí eu não estou falando que o treinador gringo é bom e tem que ser ele, não. Acho que inclusive tem que se abrir mais o entendimento, até para o bem da saúde do futebol brasileiro. Mas uma coisa que o treinador brasileiro tem que absorver, a gente sempre tem que ter essa ideia, né? O que ele traz que eu posso juntar aqui com o meu trabalho, que eu posso ficar ainda melhor e aí não ter essa discussão do treinador brasileiro ser defasado em relação ao treinador gringo.
3: Agora...
4: Existe uma coisa, Léo. Existe a resolução. O que eu já percebi que não tem com o treinador português ou o treinador argentino aqui em pauta, não tem meias palavras, não tem lenga-lenga. Vide Dudu e Gabigol no Cruzeiro, vide aí as situações que o Barba teve que saber controlar.
3: A chutada de garrafinha e depois a coletiva.
4: Você acha que ele estava satisfeito ali?
3: Não estava.
4: E o que os jogadores escutaram naquele momento, eu tenho certeza que eles guardam na memória.
3: Agora, vamos lá.
4: Mas é aí que eu tô falando. Passa por isso, saber resolver isso para você poder extrair dos seus atletas o melhor.
0: O Barba, ele vai tentar fazer uma coisa que ninguém conseguiu. Que já foi o Milito, já foi o Sampaoli. E agora vai ser o Barba, falando só do Atlético, tá? Mas se você pegar o cenário nacional, ninguém conseguiu. Que é um argentino ganhar uma competição nacional. O Milito seria esse, o primeiro, se ganhasse a Copa do Brasil de 2024. Não ganhou. Depois, o Sampaoli, né, disputou o título brasileiro duas vezes. Uma com o Santos, outra com o Atlético em 2020. Não ganhou. De lá pra cá, só treinadores portugueses e brasileiros ganharam títulos grandes aqui no futebol brasileiro. Caso o Barba consiga passar por isso tudo, chegar à final da Copa do Brasil e ser campeão da Copa do Brasil, ele será o primeiro treinador argentino a conseguir. Na história recente, tem que ver no geral, né? Mas já seria um feito absurdo. E eu acho que o Barba, ele é diferente dos demais argentinos que passaram aqui no futebol brasileiro. E ele foi até muito elogiado num vídeo até do canal do Frossar, de argentinos enumerando e falando dos técnicos argentinos que trabalharam aqui no Atlético. Sabe qual que era a ordem? O pior, pros argentinos, Jorge Sampaoli. Depois, Eduardo Cudê. E depois, os mais elogiados, Gabriel Milito. Gabriel Milito elogiado, Eduardo Domingues e Turco Mohamed. Então, três técnicos elogiados pelos argentinos.
4: O Atlético lamenta muito, e deveria, não sei, lamentar muito nessa saída do Turco aí.
0: E não à toa, quando o Barba chega, muita gente comparou ele com o Turco, no sentido de ser um treinador equilibrado, e porque no futebol argentino é muito treinador de jogo posicional e às vezes só pensando no lado ofensivo sem pensar no lado defensivo. Eu acho que essa é a grande diferença do Barba para os demais que aqui passaram, e também do Turco, que ficou pouco tempo, né? Vamos dizer a verdade, não conseguiu desenvolver o seu trabalho e estava em quarto, aliás, estava a 4 pontos do líder naquela ocasião. Mas é o seguinte, Felipe, vamos com uma informação do trânsito. Nosso amigo Diego Costa tem informações da Avenida Amazonas e depois do trânsito, claro, a gente tem um rápido break e já a gente está de volta no Papo de Craque, primeira edição.
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1: 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Vejo agora, Léo Dias, na Avenida Amazonas, lentidão para quem está passando ali pelo bairro Gutierrez, próximo ao encontro com a Avenida do Contorno. Tem sinalização de manutenção sendo feita por lá. Você ouvinte, paciência aí, pegando a Amazonas rumo ao centro. Tem a opção, motorista, de desviar um pouco ali no trecho da rua Campos Elíseos. Para você que pega a Teresa Cristina, pelo que eu vejo nas duas direções neste momento, não há dificuldades. 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
9: Estamos de volta aqui no nosso Papo de Craque na primeira edição. Eu sou o Léo Dias, estou na apresentação. Hoje estou com meu amigo Felipe Soares. Ô Felipe, até pra gente, só antes de ir pro Cruzeiro, falar só pra brifar a claro. Nossa audiência sobre o tema que a gente falou sobre técnicos argentinos. Só o Turco Mohamed em 2022 foi campeão de uma competição nacional na Supercopa recentemente. O último havia sido Carlos Volante, no comando do Bahia na Taça Brasil de 1959. De lá pra cá, os técnicos argentinos acumularam vices. Foi vice o Alfredo Gonzalez, vice de Libertadores em 68 pelo Palmeiras. O Gabriel Milito, vice da Copa do Brasil e da Libertadores em 2024. O José Poy, vice dos brasileiros de 71 e 73. E na Libertadores de 74 pelo São Paulo. E o Voivoda, vista sul-americana de 2023. Ou seja, argentino aqui, só estadual. E ainda assim, até 2020, o São Paulo tinha sido apenas o décimo a vencer aqui no futebol brasileiro. Ou seja, é realmente uma coisa que o técnico argentino precisa desbravar. E o Barba tem essa pra ganhar. Agora é o seguinte, meu querido Felipe. Vamos lá, porque tem mais Cruzeiro aqui no Papo de Craque, primeira edição. Convido você também para mandar seu WhatsApp no 319-9944-8870. Amanhã o Alex já está de volta aqui na programação normal, Alex e Danilo Marra, mas hoje eu estou no comando junto com o Felipe. Vamos falar do Cruzeiro, porque pré-convocados da seleção brasileira e tem o assunto das cabulosas mais uma vez, né?
10: Léo, vamos falar mais uma vez aqui do Cruzeirão Cabuloso pro amigo ouvinte aqui da TMC, galera, todo mundo aqui sabe, né, meu filho? TMC, quem escuta sabe, a gente aqui nos 88.7 FM, estamos também no site, né, durante a veiculação do horário político, a gente começa no site, né, ao meio-dia, então é você lá, ligadaço conosco, aí não vai perder nenhum detalhe aqui do Papo de Craque, primeira edição. Vamos falar mais uma vez do Cruzeiro. Essa semana saiu aí, né, uma pré-lista, se a gente pode falar assim, de pré-convocados para os próximos compromissos da seleção brasileira nesse novo ciclo.
9: Caleto parlando, quem que ele vai chamar para a seleção brasileira?
10: E o Cruzeiro tem ali 5 postulantes nessa lista de pré-convocados do Ancelotti, que vai começar o novo ciclo da Copa do Mundo diante da Austrália e da Índia. 2 amistosos contra a Austrália e 1 amistoso contra a Índia. O Ancelotti que vai soltar essa lista aí na próxima quarta-feira, meu filho. Então, e o Cruzeiro tem ali 5, como a gente disse, 5 pré-convocados. Até pra gente falar sobre os nomes, são bons nomes e nomes jovens. O Léo Dias é o foco principal do Ancelotti pra esse ciclo, pra esses próximos 4 anos, pra próxima Copa do Mundo, Argentina, Uruguai e Paraguaia, né? A próxima Copa do Mundo?
9: Na verdade, Marrocos, Espanha, né?
10: É a outra Copa.
9: Marrocos, né? Espanha e Portugal, mas Argentina, Paraguai e Uruguai, porque tem uma homenagem da verdade. Dona FIFA para as 3, para a Conmebol. Ao invés de mandar a Copa para cá, não. Opa, eu vou ficar ali na minha Europa / África, porque dá mais dinheiro para mim. Mas aí a gente te dá um joguinho, vai ficar uma bagunça danada. A FIFA, alô, ô Gianni Infantino, o senhor só apronta presepada, tá? Mas continuei.
10: Mas meu filho, você tá vendo?
9: Vamos falar com a sua, já que a sua vai... seleção é o Cruzeiro, siga falando
10: do
9: Cruzeiro.
10: Isso, inclusive vai ter aí Paraguai, Uruguai, a gente já classificados então pra Copa do Mundo, pra próxima. Mas a gente vai falar desse novo ciclo, porque o Cruzeiro já tem ali 5 pré-convocados, vamos ver se vai se confirmar isso então na lista do Ancelotti. São eles: o goleiro Otávio, o zagueiro Jonathan Jesus, o volante Zé Lucas, o meia Matheus Pereira e o atacante Caio Jorge, que estão nessa relação prévia do Ancelotti. O Jonathan Jesus, que talvez, e aí é mais certo que ele não seja convocado, porque tá agora, né, tá em recuperação de uma lesão, deve voltar só ali em meados de outubro, o Jonathan Jesus, mas Otávio, Zé Lucas, Matheus Pereira e o KJ, nesse climão aí,
9: meu filho. Aí já pensou? Pô. Os dois brigavam pra quem vai bater o pênalti lá na seleção, cara?
10: Ou mais do que isso. E se um é convocado e outro não?
9: Nossa.
10: Entendeu, meu filho? É porque a gente tá falando no nível de quinta série, né? Porque vai, né, vai sair alguma barpinha aí, mas a gente vai ver na sequência. Mas importante, eu quero falar sobre o Otávio, principalmente o Otávio nesse time do Cruzeiro, que eu acho que tem mais chances aí de convocação, Léo. Não que os outros não mereçam.
9: Eu ia falar o seguinte, já que você tocou nesse assunto, que tá merecendo mesmo. Não, mas agora o que eu vou falar, assuma a responsabilidade aqui.
10: É isso.
9: Pra mim, quem merecia era o Jonathan Jesus e o Otávio. Só.
10: Verdade.
9: Dos outros, o Zé Lucas é reserva do Cruzeiro. É um baita de um... Assim, uma promessa para o futuro. Talvez o Ancelotti queira levar o Zé Lucas pra ver...
10: Pra observar. No futuro,
9: pra observar. Eu acho que... Mas o Otávio e o Jonathan Jesus são jovens e estão... Além de serem jovens, estão jogando bem nesse momento. Então, o Otávio, inclusive, já tendo atuado em seleção de base... Agora, Pereira, poxa, Pereira tarde, né, Ancelotti? Tarde, né? Porque figurou em pré-lista de convocação prévia à Copa, não foi pra Copa. E eu sei lá, não sei se o Ancelotti não quis levar o Pereira antes da Copa do Mundo, naquele ciclo, e vai levar agora? Pra mim não faria o menor sentido nesse. E o Caio Jorge não vive o melhor momento. Beleza, fez gol, importante clássico, mas é um Caio Jorge hoje de muitas mais participações em gols em pênaltis do que com bola rolando. Então, não sei se eu levarei o Caio também.
10: Pensando
9: não.
10: Aí por posição, o Otávio teria a concorrência com quais goleiros ali pra essa convocação, Léo? Aí tem uma. Porque na verdade é o seguinte: a gente viu aí na última Copa três goleiros que já tinham participado na Copa do Catar: Everton, Ederson e o Alisson.
9: Lá em São Januário, tinha aquela faixa assim, Renovascão, que eu acho que é uma chapa lá. E agora é o momento de renovação da seleção brasileira, não a Renovascão.
10: É a Renovaleira.
9: É, né? É, se bem que a seleção tá tão mal que eu talvez comparar com o Vasco não vai ser tanta loucura, não. Mas eu ia falar assim, não que a gente esteja igual o Vasco, né, pra falar Renovascão, mas é o momento de renovação da seleção brasileira e a posição de goleiro, pelo amor de Deus, gente. Eu defendi o Alisson, foi um baita goleiro durante a sua carreira. Mas não dá pra pensar em Alisson pra Copa de 2030, gente. Já chega também, né?
10: Não, assim, agora vamos rodar, porque tem que ter uma
9: chega,
10: nova chance.
9: Gente, né? Chega. O Ederson também. Tchau. Rua, um abraço. E da nova geração, talvez você vai pensar ali no Hugo Souza, que é jovem ainda, embora não esteja bem, tá? Attenzione e Ancelotti, né? Se você não entendeu a atenção. Attenzione não está tão bem. Mas atenção pro Hugo. E o Otávio é sim um nome pra pensar pra 2030, cara.
10: Eu vou falar de
9: Hugo. O cara que chega e agarra aí o que ele tá agarrando na fogueira que ele pegou, pegando Boca Juniors em Bomboneira, pegando clássicos contra Atlético, jogos contra Flamengo. Então, assim,
10: indo bem,
9: não é que o Cruzeiro foi desclassificado por falhas do Otávio, não. O Otávio tá indo muito bem.
10: Pelo contrário.
9: Eu acho que é o cara que tem mais chance de ser convocado, até mesmo pela lesão do Jonathan Jesus.
10: Outros goleiros convocados aí pelo nosso Ancelotti, Hugo Souza, que você citou, e o Carlos Miguel, né? Do Palmeiras, né? Vamos falar a verdade.
9: O Carlos Miguel.
10: Sem clubismo, meu filho. Mas aí eu sou muito mais Otávio.
9: Carlos Miguel, depois daquela sequência do jogo contra o Atlético e depois daquela falha dele contra o Cerro Porteño lá, que ele toma uma debaixo do braço, aí esquece, né, gente? Assim, com todo respeito, tá muito mal. Mas é aquilo, né? O DDD manda demais, né, Felipe?
10: Ah, meu filho. Tem também ali o Tadeu no Goiás, que é sempre um bom goleiro. O Tadeu
9: também já é experiente.
10: Acho que já passou também.
9: É igual aquele... a situação, assim, o Everson também. Que é, pra mim, o melhor goleiro do Brasil. Hoje tá lesionado, mas vai chegar na Copa do Mundo de 2030 também já bem velho, com 40 anos.
10: Até lá, né?
9: Assim...
10: É só o início do ciclo, mas já é a atenção do Ancelotti aí voltado pra nova geração.
9: Já bota todo mundo pra jogar junto, porque, assim, é uma situação... Eu acho que o Otávio tem grandes chances de ser até convocado já de cara aí pelo Ancelotti, viu, o Felipe? E, Felipe, a gente tá já 1h55 aqui... Passa pra gente a situação sobre as cabulosas, só pra gente poder vendo.
10: Dá uma repassada, que a gente até chegou a comentar. Ontem teve, então, as quartas de final da Copa... aliás, do Campeonato Brasileiro, né? As cabulosas enfrentando o Corinthians no jogo de volta. E no primeiro jogo, na última segunda-feira, o Cruzeiro foi superado em Independência por 1-0. E lá no Canindé, ontem, né? Contra a equipe do Corinthians, as cabulosas foram superadas por 3-1. O Cruzeiro precisava de uma vitória de 2 gols de diferença. Abriu o placar ali com a Marília, mas viu o Corinthians virar 3-1. Infelizmente, então, as cabulosas eliminadas do Campeonato Brasileiro, Léo.
9: É, meu amigo, realmente situação complicada para as cabulosas.
10: Mais uma agora boa foca... campanha, né?
9: Mas é aquilo, diminuiu o investimento também, aí não conseguiu manter a mesma toada do ano passado. É o seguinte, bora com os destaques finais do programa de hoje. Já vou chamar a Giovana Oliveira para fechar o galo aqui no Papo de Craque.
0: Estamos chegando então ao final aqui do Papo de Craque desta primeira edição. Bora lá então, Felipe Soares, Léo Dias, encerrar este programa daquele jeito, né? Falando sobre a agenda da semana. Tivemos então ontem e hoje 2 treinos no período da manhã e agora à tarde às 12h30 o Galo viaja para Santos para a partida de amanhã, então às 19h, válido pelas quartas de final, partida de ida da Copa Sul-Americana. Já de madrugada, né, 00h30 de quinta-feira, retornam a Belo Horizonte e 15h30 já realizam a primeira atividade visando o Fluminense. Sexta, encerra a preparação pela manhã, sabadão às 16h, o Galo enfrenta pela 27ª rodada pelo Campeonato Brasileiro na Arena MRV, a equipe do Tricolor Carioca, o Fluminense aqui em Belo Horizonte, mais uma partida importante pelo Campeonato Brasileiro. Tá certo, meus amigos? Voltamos então mais tarde no Papo de Craque, segunda edição, aqui na TMC. Um abraço.
9: Valeu, Giovana Oliveira, com as informações aqui do Galo, fechando o Papo de Craque. Eu já vou aproveitar aqui para pedir o destaque final do Cruzeiro e me despedir do meu amigo Felipe Soares, porque daqui a pouco, às 18h, acerte o seu relógio, tá? Tem sobremesa aqui a partir de 2h, tem o jornal Minas TMC a partir de 17h, mas 18h tem o Papo de Craque segunda edição e o Felipe volta aqui juntamente com o Fael, né, Felipe?
10: É, vamos estar junto aí no Papo de Craque segunda edição, fechando as últimas então do Cruzeiro aqui, que começou a preparação nessa segunda-feira, agora o foco no Santos, que vai ter essa overdose mineira aí nesta semana, o Cruzeiro que prepara até na sexta-feira, viaja para Santos, enfrentando então o Santos pela 27ª rodada, Cruzeiro a 3 pontos do G4.
9: Tô nessa com vocês na transmissão. Estarei eu, Felipe Soares e Marcos Botelho.
10: Equipe cabulosa,
9: né? É, meu amigo, tamo junto sempre. E agora é o seguinte, estamos assim, infelizmente, chegando ao final do nosso Papo de Craque, que vai ao ar de segunda a sexta, de meio-dia, às 2h, com apresentação do nosso querido Alex Barbosa. O Papo de Craque da primeira edição tem gerência geral da TMC BH de Marcelo Melasso, gerência de jornalismo do André Rocha, produção e coordenação de esportes da nossa querida Laura Dolabella, reportagens de Giovana Oliveira e hoje Felipe Soares e comentários de Felipe Soares com apresentação minha, Léo Dias. Gostou, Felipe, de participar aqui hoje, Gabi?
10: Bom demais, né, meu filho? Legal demais estar aqui junto com a galera da TMC. A gente segue junto hoje no Papo de Craque segunda edição.
9: Ah, é. E já deixo o convite, tá, gente? Eu volto hoje no Papo de Craque segunda edição. Então, volta que a gente vai... Eu vou estar a partir de 18h aqui apresentando o programa de hoje. E de fato, já retorno hoje ainda. Então, já vou aqui me despedindo da nossa audiência. Então fica assim.
10: Pode pedir pra galera seguir lá no Instagram também? Segue lá no Instagram lá, o Felipe Soares narrador, meu filho. Você fica por dentro aí.
9: Siga @ TMC Minas Gerais, Felipe Soares, @ Felipe Soares narrador, @ Léo Dias Fute. Vamos terminando nessa e fica agora com sobremesa.
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11: Sintonizado. moçada da TMC, vai começar agora o Sobremesa, o seu programa favorito. E ó, o programa de hoje tá rock and roll, o programa de hoje tá muito especial. Vamos receber um convidado incrível, ele, o roqueiro Tico Santa Cruz, né, Batista?
12: Opa, claro, claro, claro, e você vai responder a nossa enquete. Também já já eu falo o telefone, porque agora é bem rapidinho. Qual a maior mentira que já contaram pra você no trabalho?
13: Ixi, tem tantas. É claro que vai ter muita notícia e informação. E já que tá todo mundo postando anos 80 aí nas redes sociais, a gente vai trazer um assunto dos anos 80. Será que a Xuxa fez algum impacto?
11: Que loucura isso.
13: Ela falou disso, hein?
11: Tudo isso e muito mais agora no Sobremesa. Então, Cuca, solta a vinheta.
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11: Boa tarde, caro ouvinte que nos ouve com seu ouvido. Começa agora o Sobremesa, o seu programa favorito. O nosso programinha de meu Deus de hoje tá muito especial. Hoje vai ser rock, rock bom. Rock, ó, que há 30 anos vem fazendo sucesso, é o Tico Santa Cruz, o nosso convidado de honra. Daqui a pouquinho a gente vai falar com ele, né, Batista?
12: Opa, detonautas, detonautas. Ó, você pode participar do programa pela nossa enquete através do 11 97221 1001 ou pelo YouTube. Se inscreve no canal, hein? Arroba TMC News BR. Se quiser, responde por lá também. Se não quiser, fica na sua aí, né? A pergunta de hoje é: qual a maior mentira que já te contaram no trabalho, na empresa?
13: Boa pergunta essa, hein, Mini Ruth? São tantas, né? Quando eu entrei aqui, falaram: nossa, seus colegas de trabalho são tão legais. A maior mentira de todas.
11: Nossa, contaram pra mim, assim, não, vai chegar uma menina talentosíssima aí.
12: Ah, é, também.
11: Muito boa.
12: Não, mas a maior mentira que acho que tem na empresa é quando o cara fala: pode tirar suas férias tranquilo. Pode tirar suas férias tranquilo. Não se preocupa, vai curtir. Vai curtir, né?
11: Então manda pra gente, que a gente quer saber qual foi a maior mentira que já te contaram no trabalho. Manda no 011 97221 1001.
12: Antes de apresentar o convidado,
11: Tica,
12: eu queria tocar num assunto aqui, um assunto muito relevante.
11: O que aconteceu?
12: Que tá tendo muita treta. Muita treta em Brasília. É coisa de ministro, um atacando o outro, tal, né? E ontem a gente teve aqui o nosso convidado, o Richard Sakamoto.
11: Muito bom.
12: Ele era gordão, emagreceu, né? Perdeu muitos quilos. E aí, o nosso amigo Lucas Salles, né, menino?
11: Ai não.
12: Ele fez alguns comentários.
11: Não, por favor, gente.
12: Sobre o ministro. Né?
11: Porque no caso a gente citou. Ele falou: não tem o Richard Sakamoto,
12: calma,
11: nosso convidado.
12: Calma. Tá a nervoso. Gente vai colocar
11: não,
12: no ar.
11: Não, por favor.
12: Por favor, pode soltar aí. Yuri.
11: Poxa, Zé.
12: Pode soltar.
11: Esse cinto não é feito nem pra magro, imagina pra gordo. Nada. O mundo não é feito pra gordo, né, Sakamoto?
16: Muito diferente. Não existe, né? Eu acho, por exemplo, que deveria existir um gordo no poder pra fazer as leis.
11: A gente tem o nosso ministro Flávio Dino.
16: Mas ele não é.
11: Não, peraí, não é ofensa. Eu não tô ofendendo o ministro Flávio Dino, não. Eu, como gordo,
12: como você fala. Você viu como o Monarque, o que ele falou, deu ruim.
11: Não, mas eu estou dizendo, ele é uma pessoa que aparenta estar acima do peso, sobrepeso. Assim como eu.
12: Olha
11: o medo de ser processado. Ai, cara, eu odeio vocês. Sério, eu odeio vocês.
13: Eita,
11: eu achei que ontem eu fui dormir com a sensação de que passou despercebido, ninguém, não aconteceu nada. Nenhuma página de fofoca
12: falou. Quer dizer que o ministro está supostamente.
11: Exatamente, tá. Tem que usar o supostamente.
12: Eu vou pedir pra você, ouvinte da TMC, fazer com que essa mensagem chegue
11: não,
12: nosso ministro.
11: Faz isso não, por favor.
12: Ó, e marque arroba Lucas
13: Salles. Eu acho também.
12: E tem o Instagram do ministro, que é o arroba ministro. Ó, o arroba não tem nada a ver com o peso, é só do Instagram, tá? É arroba Flávio Dino. Entrem lá os comentários, ele libera o comentário pra todo mundo. Vai lá no arroba Flávio Dino e marque arroba Lucas Salles e fala: ministro, vem ver o que esse menino falou de você na TV.
13: Eu acho que é uma boa.
11: Eu falei que ele está supostamente acima do peso.
12: Tá.
11: E mesmo assim, que peso ele tem? Sabe o peso que ele tem? De carregar a justiça do Brasil.
13: Ah, entendi.
11: Então esse sobrepeso, Flávio, um beijo no seu coração. Nós chamamos,
12: Marca lá.
11: Vamos ao que importa, vamos ao que interessa. A gente já convidou o público pra participar do nosso programa e vamos bater um papo com um dos maiores roqueiros do Brasil. O cara é bom, talentoso, gente fina e
12: vai voltar a se apresentar com a sua banda Detonautas no dia 12 de setembro na Áudio, em São Paulo, com um show Rádio Love Nacional Detonautas. Pra falar sobre isso e muito mais, temos ele aqui, Tico Santa Cruz! Aê!
17: Beleza, maravilha. Obrigado pelo convite aí.
12: Obrigado a você,
17: obrigado,
12: Tico.
17: Obrigado, Lucas.
12: Seja muito bem-vindo.
17: Valeu, Batista.
12: Batista, você gostaria de começar com o Tico Santa Cruz, fazendo aquela primeira perguntinha?
16: Sim, agora ele não é mais, é o ex-polêmico agora, ele tá sempre de boa.
17: Graças a Deus.
16: Graças a Deus. Você viu que isso faz um bem na vida da pessoa, né, Tico, né? Não ser polêmico às vezes, né? Porra, muito agora, o Tico, a primeira pergunta é uma pergunta idiota que a gente faz pro nosso convidado sempre. Qual a sua sobremesa preferida? Acho que nunca ninguém perguntou isso pra um roqueiro como você.
17: Cara, com certeza é pudim.
16: Pudim, olha aí.
12: Mais um ponto para
17: com certeza é pudim.
16: Mais um ponto
13: que
16: para o pudim.
12: Tico, obrigado, cara. Eu comentei antes da gente entrar no programa ao vivo.
16: O Lucas, desde que o Tico chegou aqui, ele já agradeceu pelo Tico ter vindo ao programa. 32 vezes, cara. 32 vezes. Ele falou, Tico, muito obrigado. Olha, é um prazer você ter aceitado nosso convite.
17: Eu fico feliz de ser bem-vindo, né?
12: É muito bem-vindo. E eu fiquei realmente emocionado porque, pô, eu sou um cara do Rio de Janeiro e quem for de qualquer outro estado conhece Detonautas. Então, as músicas da banda marcaram a nossa geração. E eu fiquei sabendo que vocês, o Detonautas, né, foi a primeira banda onde os membros se conheceram na internet. Eu queria muito que você explicasse porque eu achei impossível. Porque a gente tá falando de 97, certo?
17: Isso. Mas eu fiquei com uma dúvida aqui antes de responder a tua pergunta. Quantos pontos o pudim tem?
12: Boa! Vários. Exatamente, eu vou trazer pra você. Exatamente. De verdade, eu tenho anotado, eu anoto.
16: Eles se conheceram pelo ICQ, meu.
17: Não, é antes do ICQ.
12: Pudim. Bem antes. Tem exatamente 52 pontos.
17: É, mas é porque pudim é imbatível, né, cara?
12: É muito bom, né, cara?
13: Demais.
17: Pudim é. Eu, assim, hoje em dia eu já tenho feito uma. Eu fiquei fazendo uma restrição, né, de açúcar durante um tempo, porque tava acima do meu peso. Depois que eu voltei a fazer exercício e consegui pegar uma vida mais saudável, hoje em dia eu me libero de vez em quando pra comer um pudim. E pudim realmente é uma coisa que...
13: Mas vocês se conheceram na internet, imbatível, na comunidade de todos nós amamos pudim?
17: Não, eu vou contar essa história com calma. Vamos lá. Em 97 não tinha nada disso. Não tinha Orkut, não tinha rede social, não tinha nada. A gente se conheceu, na época era Irk e Mirk, que eram duas formas de se comunicar. E tinha o chat, que na verdade era a Folha de São Paulo, que depois virou o UOL.
16: O bate-papo do, né, UOL. Quem clássico, nunca?
17: Exato, o bate-papo do UOL. Isso em 97. A quantidade de conteúdo que tinha era muito restrita e basicamente tudo em inglês. Então o pessoal que entrava na internet ficava mais nos chats, assim. Eu só consegui entrar porque meu pai trabalhava numa loja de computador e acabou levando um computador pra casa. A internet era discada ainda, não tinha nada dessa coisa de 5G, 3G, 4G, nada disso. E a gente se conheceu nessas salas de bate-papo, porque tinha uma sala que era Rio de Janeiro, e a galera ficava lá na sala do Rio de Janeiro, trocando ideia, e um dia eu falei, pô, alguém sabe tocar algum instrumento, alguma coisa, e aí, tipo, algumas pessoas se manifestaram, tipo assim, uma insanidade completa, porque primeiro que ninguém sabia quem era a outra pessoa que tava do outro lado, não tinha essa coisa que tem hoje em dia de foto, né, pra baixar uma foto naquela época demorava 2 horas, e mesmo assim não carregava completo, muitas vezes. Então a gente se conheceu e eu marquei num posto de gasolina e tal, e não sabia quem eram as pessoas que estavam indo, e acabou que a gente fez uma primeira formação ali com 3 pessoas, 4. Inclusive outro dia eu encontrei um amigo meu que foi do Baba Cósmica, uma banda também dos anos 90, o Pedro, e que hoje é executivo, trabalha na Petrobras e tudo, e ele que emprestou os instrumentos, porque a gente não tinha dinheiro nem para comprar instrumento na época. Então a gente se conheceu nessa circunstância, no chat do UOL.
12: Das duas, uma, ou você se encontrava com um maníaco sexual, dando problema de nada, ou assassino em série, ou você encontrou
16: Paulão 23.
13: Ou você pergunta encontrava... que não quer calar, qual era o usuário que você usava? O nickname.
17: Cara, isso aí é muito bizarro, porque na verdade, assim, eu usava, na época, eu sempre gostei de fazer exercício, e tinha um produto na época que chamava Metrex. Que era uma proteína.
13: Sim.
17: E eu usava esse nome, porque não tinha nem o nome, eu não sabia nem o que que era,
16: tinha
17: na verdade.
16: Tinha muito Metrex mesmo no bate-papo do UOL.
17: Mas assim, depois eu comecei a usar Detonauta, por isso que é o nome da banda também. Porque eu descobri que tinha uma linguagem Java, que era uma linguagem de programação, que a gente conseguia alterar para entrar no chat, para sair, porque às vezes tinha que ficar na fila para poder entrar na página, né? Porque ficava muita gente entrando e tinha uma fila para entrar. E aí, com essa linguagem Java, eu conseguia derrubar algumas pessoas de lá para poder conseguir entrar mais
18: rápido. Cara, olha, o cara era um hacker.
17: Não, isso é coisa básica, né? Bem básica. Era colar e copiar e colar só.
12: Nós
17: e
12: que aí, somos burro.
17: Aprendi.
12: Ô, Tico, então vamos só relembrar que vai ter show dia 12 de setembro do Rádio Love Nacional Detonautas na Áudio, em São Paulo. E me fez pensar que muitas bandas estão fazendo shows para sua comunidade, para o seu público, para os seus admiradores. Só nesse ano a gente teve show da Xuxa, show do AC/DC, teve também do Oasis. Por que que a gente está tão nostálgico assim? Você acha que não surgiram outras bandas para a gente também curtir e aos shows delas?
17: Não, eu acho que existem vários níveis acontecendo, vários lugares acontecendo. Hoje, com certeza, para uma banda de rock fica muito mais difícil você conseguir acessar o mainstream, por conta, obviamente, da dinâmica, simplesmente porque hoje tudo gira em torno de uma velocidade muito grande, né? Então as pessoas têm pouco tempo para conhecer alguma novidade. Toda sexta-feira você vai pegar os lançamentos da semana, tem 30, 40 álbuns sendo lançados, isso eu tô falando por baixo, né? Então fica difícil para quem para quem gosta de acompanhar, fica difícil. Você imagina o público que tá no meio dessa loucura toda de informação, de vindo por todos os lados. Então, sim, as pessoas que estão trabalhando, que estão começando um trabalho, que estão ali tentando acessar, tem essa dificuldade. Por outro lado, os artistas que já conseguiram, de alguma maneira, se estabelecer, vivem uma boa fase no sentido da lembrança, dessa coisa da boa nostalgia. Né, de reviver momentos que enfim, marcaram memórias importantes, emocionais. E também tem as pessoas que não viveram esses momentos, mas que querem viver, que é a nova geração que está por aí.
12: Olha, não sei se eu sou da nova geração, mas quando a banda Detonautas fez muito sucesso, eu tinha em torno de uns 10, 12 anos. Eu não tinha nem condições de dinheiro, financeiras, e nem idade para ir num show.
17: Sim.
12: Então hoje eu posso ir no show da banda, isso é muito legal. Eu acho que você pega o mesmo fã que veio crescendo, que hoje tem mais poder aquisitivo para comprar o ingresso, para ir, para acompanhar a turnê.
17: Sem dúvida, também tem essa questão econômica, que é o fato de que vocês, todos os fãs que quando tinham 10, 12, não eram economicamente ativos, e hoje são. Né? Então existe também esse fator econômico que é muito importante.
12: Falando em nostalgia, você já postou a sua fotinha de como você era nos anos 80 no Instagram? Não?
17: Então, teve um fã-clube do Detonautas do Piauí que postou, e a gente acabou fazendo uma collab. Ficou bem legal, eu tava com cabelo, eu falei, eu não tenho mais cabelo em cima, né? Mas eu falei, cara, de repente eu vou até deixar crescer um mullet aqui, assim, pra fazer esse estilo aí, que ficou bonito, eu achei maneiro.
12: E hoje, você começou na internet, mas hoje você se afastou um pouco da internet, né? Ou não?
17: Eu uso ainda o Instagram, eu uso as redes pra poder divulgar o meu trabalho, né? Mas eu realmente passei por uma fase muito complicada. E aí a responsabilidade é toda minha, né? A forma como cada um utiliza a rede social, usa... Eu fiquei, posso dizer que sim. Posso dizer que eu tive problemas sérios de compulsão, né? Digamos assim, de usar excessivamente algumas redes sociais, principalmente o Twitter, né? Que era um lugar que eu ficava frequentemente ali envolvido em muitas confusões e muitas polêmicas. E aí quando, num processo que eu vim fazendo de desintoxicação, vamos dizer assim, né? Eu acho que a pandemia foi um momento que eu parei, né? Tipo, todo mundo parou, mas eu parei em especial para rever muitas coisas na minha vida. E logo depois eu comecei a fazer eu já fazia terapia já desde os 24 anos, mas comecei a fazer psicanálise. E aí na primeira sessão que eu tive, a minha psicanalista me perguntou: o que que você acha que você pode fazer? Porque a minha queixa era de estar sempre envolvido em conflitos, né? E ela falou: o que que você pode fazer hoje para sair dessa linha de conflitos e pra gente poder começar a desfazer esse nó todo? Aí eu falei, vou deletar o Twitter. E aí eu deletei, no mesmo dia, eu nem pensei, tipo, vou deletar. E acho que dali pra frente, obviamente, com acesso a uma terapia que eu tava, obviamente, me dando mais atenção, eu comecei a perceber que aquilo ali tava não só atrapalhando minha vida, como atrapalhando a minha banda e atrapalhando a vida da minha família. Né? E eu acho que existem formas e formas de se usar a rede social. A forma como eu estava usando não estava adequada e isso estava me trazendo muito problema.
12: E você acha que a rede social, ela estimula o artista a ser polêmico, assim, pro cara poder aparecer ou não?
17: Não, eu acho que a rede social, ela, de certa forma, ela atua como uma droga mesmo. Porque como, quando você joga um estímulo, seja um artista ou qualquer outra pessoa, você tem uma descarga de dopamina rápida. E quando você tem a resposta imediata, é quase como se você estivesse usando droga mesmo. Então você tem essa reação, ação e reação, tudo muito rápido. Isso todo mundo já sabe que isso é uma coisa intencional, justamente para manter as pessoas aprisionadas naquele universo. E pior do que tudo é saber que as pessoas, obviamente, hoje em dia, com a inteligência artificial e os algoritmos, elas são alimentadas, obviamente, com aquilo que pode explorar tanto a vulnerabilidade delas quanto o interesse que elas têm por determinados assuntos. Então o mundo fica muito restrito e é por isso que a gente está vendo essa divisão entre as pessoas. Porque cada um está se alimentando só daquilo que realmente quer e não do todo, vamos dizer assim.
13: E falando em inteligência artificial, você chegou a cair ultimamente aí, atualmente, em algum videozinho? Ou não? Tipo, de fake news mesmo?
17: Olha, sempre que eu recebo alguma informação que eu acho que é relevante, eu, antes de passar para frente ou dar alguma opinião, eu pesquiso, realmente faço essa pesquisa. Nas pesquisas hoje em dia, até com esses IAs que estão disponíveis, você consegue saber ou não se algo é ou não é verídico, né? Mas eu acho que talvez seja uma próxima etapa da própria educação do brasileiro, no sentido da educação mesmo básica, né, dada na escola, a ensinar a fazer a checagem, porque o nível de desinformação é muito alto, e com a inteligência artificial agora o nível de desinformação vai aumentar mais ainda, porque vai, não é mais sobre notícia agora, são pessoas mesmo reais, né, no sentido de pegar uma pessoa, pega o Batista, faz o rosto dele e bota a voz dele falando uma coisa que ele não falou. Isso é muito perigoso.
12: Demais da conta. Boa, bem alertado, Tico. Agora eu gostaria de voltar a falar de música, porque eu tô aqui com um dos maiores roqueiros do Brasil, Tico Santa Cruz, ele que é vocalista do Detonautas e que vai fazer show de volta. A gente vai falar sobre isso daqui a pouquinho. Mas antes eu gostaria de lembrar que o Tico Santa Cruz foi o responsável por trazer de volta no palco do Rock in Rio uma das bandas mais gracejosas do Brasil, que é o Biquíni Cavadão. Você quis ajudá-los e colocou de volta no Rock in Rio o Biquíni Cavadão, que não fazia show, acho que 25 anos, se eu não me engano. Eu acho que é isso, deixa eu ver. Isso, depois de 25 anos sem a presença deles. Por que que você escolheu o Biquíni Cavadão? Qual é a sua relação com eles?
17: Então, assim, o Biquíni é uma banda que, por quem nós temos uma admiração muito grande, um respeito, um carinho muito grande. Eu, quando era criança, né, não é nem adolescente, eu ouvia muito Biquíni, eu ouvia todas as bandas de rock dos anos 80 do Brasil, foi o que me formou. A minha formação, antes de ser rock internacional, foi feita pelo rock nacional, que eu sempre gostei de ouvir rádio, né? Então nos anos 80 ali a gente ouvia muito rádio e aí tinha os LPs e tinha toda essa relação com a música, que era uma relação diferente da forma como as pessoas têm relação hoje em dia. E eu, cara, quando o Zé Ricardo, que é o curador do Rock in Rio, né, vice-presidente do Rock in Rio, entrou em contato comigo fazendo o convite pro Detonautas tocar no palco Sunset, a quinta edição que a gente fez, ele falou: vocês podem escolher quem vocês quiserem para poder fazer o Sunset, tá, né, que é o Detonautas convida. E aí a gente chegou à conclusão juntos, assim, de que o Biquíni era a melhor opção, porque o Biquíni é uma banda que tem um ativo muito importante, que é essa forma que eles se comunicam com a plateia, os grandes hits que eles apresentam nos seus shows. A gente já acompanhou o Biquíni, acompanha o Biquíni pela turnê, a gente se encontra em vários lugares e é sempre uma energia muito alta, né? A banda toda, o Bruno, o Coelho, o Miguel, o Birita, todo mundo, Magal, os caras têm uma energia muito grande. Eu falei, cara, se juntar essas duas energias, a do Detonautas, que também é alta ao vivo, junto com o do Biquíni, vai ser uma explosão. E foi.
13: Cara, foi que legal.
12: E dar esse espaço pra quem merece, eu acho que é muito legal, cara. E realmente você falou, o Bruno, ele tem uma trajetória de vida, não só como artista, mas de vida também, assim, incrível. Maravilhoso. Um abraço a todos do Biquíni Cavadão. Bruno, queremos você aqui, hein? Todos vocês. Agora seguimos. Falando em Rock in Rio, eu tenho uma outra dúvida. Posso tirar aqui, Mini Ruth?
13: Claro, Batista? Por favor.
12: É porque, assim, eu sou aquele cara, Chico, que critico o Rock in Rio. Porque, assim, quando tem Detonautas e Biquíni Cavadão, é irado. Mas aí me colocam lá um pessoal que não é do rock. Aí eu falo, pô, mas o nome do festival é Rock in Rio. O que vocês estão fazendo? Que line-up é esse que vocês estão colocando artistas que nem são do rock, cara? Isso te incomoda também, Chico? Ou você tá bem de boa?
17: Não, cara, eu acho que eu acompanho o Rock in Rio desde 85. né? E a primeira edição do Rock in Rio tinha o Seu Valença, o Barra Malho, Zé Ramalho, vários artistas, Ney Mato Grosso, que não eram necessariamente artistas de rock, né? Então o Rock in Rio, claro, é um festival enorme, mundial, né? E ele sempre, na edição de 91 que eu pude ir, eu me lembro que eu levei a minha irmã, que era... Eu era garoto, mas a minha irmã ainda era mais nova que eu. E eu me lembro que a gente foi, eu juntei todos

0: Então eu acho que no caso do Rock in Rio em si, a galera confunde um pouco em alguns momentos. Ah, é rock,
1: o
0: é rock.
1: Termo, né?
0: É, mas assim, se você for pegar, por exemplo, um festivais de rock, necessariamente só de rock no Brasil, né, eles não conseguem viver só de rock por tantos dias. Putz. Né? Não só porque o rock talvez não tenha tantas atrações para segurar 100 mil pessoas. Sim. E aí não é um problema do Brasil, é um problema no mundo.
1: Caramba,
0: né? Que a gente tem visto
1: mesmo.
0: Que, obviamente, com as bandas nostálgicas voltando, mas quando você vai fazer um festival grande, você precisa ter demanda. O Brasil é um país multicultural, então aqui no Brasil a gente traduziu para nossa língua, mas não é original do rock. Né? Então o festival acaba, às vezes, muitas vezes, tendo que trazer outras atrações até para poder conseguir manter os dias de rock. Né? Então eu acho que, obviamente, eles têm uma diretriz de que tipos de estilos eles abrangem, até quando que vai. Né? Porque, por exemplo, se você for lá pro Barretos, né, que é onde, sim, tem o sertanejo, etc., eles também têm as diretrizes deles, que também são respeitadas, né, e também movimenta coisa pra caramba, mas é um festival que movimenta música brasileira, né?
1: Agora, 2 horas e 23 minutos. Tivemos novas informações sobre a crise envolvendo o STF e a Polícia Federal. Ao vivo de Brasília, o nosso repórter Bruno Sibério.
2: Bom, boa tarde a todos que nos acompanham e também você que nos ouve aqui pela TMC. Olha, a decisão então que afastou o diretor-geral da Polícia Federal, Andrei Rodrigues, acabou provocando reações dentro da própria corporação. 11 diretores da Polícia Federal divulgaram agora há pouco uma nota de apoio a Andrei e também ao diretor de inteligência, Leandro Almada. Eles classificaram os ataques como injustificados e repudiaram qualquer tentativa de atribuir à Polícia Federal uma atuação não republicana. Os diretores também colocaram os próprios cargos à disposição do diretor-geral substituto da corporação. Em outra manifestação também que ocorreu agora há pouco, a Associação Nacional dos Peritos Criminais Federais classificou o afastamento como uma medida de excepcional gravidade e defendeu que o caso seja analisado pelo plenário do Supremo. A manifestação ocorre enquanto a segunda turma do Supremo Tribunal Federal mantém então a decisão de afastamento após 3 ministros votarem pela manutenção e também Gilmar Mendes acabar pedindo vista. Volto com vocês aí no estúdio.
1: Tivemos agora o Break News com Bruno Tibério trazendo mais informações. Obrigado, Bruno. E você que acompanha a TMC, logo mais no link TMC teremos mais informações sobre esse caso.
3: Gostei.
1: Acompanhe aqui com a gente.
3: Gostei da vinheta, parece aquelas emissoras gringas, rapaz. Coisa fina.
1: Isto é TMC.
3: Isso é TMC.
4: Chique demais.
3: Tico, você tava falando aí de bandas, de Rock in Rio e tal. Falando de música, você acha que hoje tem alguma música, assim, dos dias de hoje que vai se eternizar? Como as músicas do Detonautas, assim? Que daqui 20, 30 anos a pessoa vai conseguir cantar? Ainda
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3: Você acha que tem hoje ou não alguma coisa assim?
0: Olha, eu acredito que, assim, é tudo muito nichado hoje, né? É muito dividido por nicho. Então, as memórias que são... A música sempre vai ser uma memória emocional, né? De algo que você viveu e que naquela música fez a trilha sonora. Eu acredito que os artistas que conseguem estabelecer, seja de qual for o gênero musical, eles tendem, obviamente, a ter uma abrangência que pode dar temporalidade às suas músicas. O que eu não acredito são nessas músicas, aí eu não vou falar dos artistas, porque eventualmente pode acontecer com qualquer um, que viralizam, digamos assim, e que se tornam trends ou coisas que são só para serem usadas naquele momento. Essas tendem a serem esquecidas rápido, né?
1: Tipo... Demais, né? Inclusive, a gente pega um ano e você tem, sei lá, 50 músicas que viralizaram, mas você não lembra, não consegue lembrar porque
3: não lembra. Música.
1: Mais diferente, por exemplo, de Detonautas, que lá atrás fizeram grandes clássicos que quando toca todo mundo reconhece. Mina, vou te levar para outro lugar. Isso é maravilhoso. Agora eu queria entender, é mais fácil viralizar hoje em dia ou lá atrás, quando vocês começaram?
0: Viralizar não depende da banda necessariamente, né? Vai depender de vários fatores. A internet é bem anárquica nesse aspecto. Outro dia, por exemplo,

0: Outro dia não, algum tempo atrás eu me lembro que viralizou uma música do Fleetwood Mac, que era um cara que tava descendo de skate, tomando um vinho, só isso. E a música voltou pro top 100 do mundo por conta de uma coisa que aconteceu no TikTok.
1: É porque a música é boa também.
0: Não, a música é maravilhosa, mas eu digo, nunca que o Fleetwood Mac esperaria que, por conta de um cara descendo de
2: 2026.
0: Skate...
2: 2026.
1: Né? Não, e o vídeo super bom, o cara tá descendo, tomando um negocinho na garrafa e só
0: tocando. E escolheu a trilha sonora boa e viralizou. Então eu acho que independe um pouco do artista, assim. Agora, falando de... Quando você fala de lançamento de um disco, hoje em dia é mais difícil de você conseguir estabelecer um lançamento. Porque, como eu te falei, o volume é muito alto de coisas que são lançadas. E as pessoas não escutam mais música como era antigamente. Antigamente a gente pegava um disco e apreciava o disco todo. Né? Ouvia o disco, ficava com o cart na mão. Eu não quero ficar parecendo saudosista. Cada tempo real, tem a sua forma de se relacionar com a arte, né? Então, eu acho que talvez o que eu falo muito nos meus shows é que as pessoas estão deixando de aproveitar a oportunidade do tempo livre que tem para usufruir um pouco mais da arte, de um filme, de um livro, de alguma coisa. Então, obviamente, consumindo de uma forma desenfreada, sem para pensar, né, no que tá consumindo.
1: A gente tá ouvindo o Tico Santa Cruz aqui no Sobremesa e a gente vai para um rápido intervalo. E na volta tem mais. Não saia daí.

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1: Caro ouvinte que nos ouve com seu ouvido, estamos de volta com Sobremesa, o seu programa favorito. E hoje no programinha de meu Deus, recebendo um dos maiores roqueiros artistas do Brasil, Tico Santa Cruz, está aqui conosco. E antes da gente continuar nossa conversa, vamos dar uma olhadinha na nossa enquete do dia. Batista, com você.
2: Opa, nossa enquete do dia pelo 11972211001. Mentiras que te contam no trabalho. Por exemplo, o Carlos Henrique diz o seguinte: meu chefe uma vez já me falou, você tem total liberdade, Carlos. Aí ele pediu pra ir embora mais cedo, ele falou, não, não pode.
3: O Bruno Martins mandou o seguinte: vai ser bem tranquilo essa semana, foi a última vez que eu vi tranquilidade antes de abrir o e-mail.
2: Patrícia Santos, me falaram, se precisar de alguma coisa, é só pedir um aumento, e aí descobrir que essa regra tem a sua exceção.
1: Manda pra gente aí qual é a maior mentira que já te contaram no trabalho. Manda pro 011972211001.
3: Boa.
1: É. Vamos voltar então.
2: Antes, agradece mais uma vez a presença.
1: Já agradeci muito. Vou agradecer mais uma vez a presença do roqueiro Astro Tico Santa Cruz, que está aqui conosco hoje, falando sobre toda a sua carreira e também sobre o show em comemoração aos quase 30 anos.
2: Sabadão agora na áudio pra você que é de São Paulo,
3: vai
2: né?
3: Vai ser bom demais, cara.
1: Vai ser muito bom. Acompanhe lá o show do Detonautas, faça que nem a gente. Tico, voltemos com você e eu queria tirar uma dúvida, que a gente tá falando sobre o show, sobre toda a sua trajetória, também sobre a sua opinião, mas eu queria saber sobre algo que acontece com artistas do Brasil, que é muito incrível isso. Porque o artista, ele vai, faz sucesso, e aí depois de um tempo vem o pessoal que era fã daquele artista e começa a criticar. Era muito melhor quando a banda tava no início. Ah, Detonautas bom é lá em 98, 99, agora é modinha. E eles começam a parar de gostar daquele artista. E aí tem uma máxima do Tom Jobim que é: no Brasil é um crime fazer sucesso. Você concorda com isso ou não?
4: O Tom Jobim já falava isso, mas eu acho que o contexto que ele falava naquela época não tinha rede social, né? Então, eu acho que a rede social, ela potencializa muito o fato de que as pessoas podem escrever o que querem, obviamente, falar sobre o que quiserem. Isso é algo com o qual a gente tem que lidar o tempo todo. E às vezes a movimentação também, ela vai muito em torno do que uma pessoa falou e viralizou, e aí outras vão falando também para tentar de alguma maneira. Não que óbvio, a pessoa pode ter a opinião dela, falar, eu prefiro a antiga do que as músicas novas. Isso é totalmente natural, né? Agora, cabe ao artista, obviamente, filtrar isso da melhor forma possível e fazer o que acredita, né, cara? Eu acho que o Detonautas é uma banda que lançou o primeiro álbum em 2002, né? Então, a gente lançou um álbum novo agora, que é o Rádio Love Nacional, pelo qual a gente tá fazendo essa turnê, que vai começar ali na áudio com a turnê completa, né? O primeiro show que a gente fez foi no João Rock, depois fizemos o Rock in Rio, e acho que a gente deu um passo pra frente. E tem a galera que fica no saudosismo, e tem a grande maioria que tá junto com o Detonautas e que continua gostando, admirando, e ninguém é obrigado a gostar de todas as músicas. O fã, ele tem a sua própria forma de ver também o artista. O que não dá para o artista fazer, travar a forma dele de criar por conta de de algum tipo de opinião que ele acha que possa ser tão relevante quanto para definir, né, que caminho que ele vai tomar.
2: Mas agora, em relação à banda, vocês têm uma música assim, tipo os Los Hermanos, que falam, não gostamos de Ana Júlia, não vamos tocar no show. Tem uma música do Detonautas que você já encheu o saco? Ou não? Eu gosto daquela. Eu sempre mando pra minha senhora aquela Você Me Faz Tão Bem.
4: Ah, legal.
2: Eu mando sempre. Você fez pra alguém essa canção?
4: Eu fiz pra minha esposa na época.
2: Olha aí, tá vendo? Então, mas tem aquela música que já deu no saco ou não? Que você fala, essa aí logo sai.
4: Cara, na verdade, assim, eu entendo que o Los Hermanos viveu naquela fase. Porque na verdade foi uma mudança de rumo depois do Ana Júlia, né? O segundo disco após o Ana Júlia foi uma mudança total, assim, bem radical da banda. O que ocasionou uma série de desdobramentos, inclusive os caras conseguiram lotar o Maracanã, né? Numa época que a gente não tá falando tipo dessa levada nostálgica. Os caras fizeram um show no Maracanã e eu considero o Los Hermanos uma das grandes bandas. Embora muita gente odeie o Los Hermanos, fica mandando hate no Los Hermanos, eu gosto, acho que é uma banda incrível, assim, o Ventura é um disco incrível, Eles foram para um caminho legal. O Detonautas é uma banda que veio construindo toda essa trajetória aí. E todas as músicas do Detonautas foram importantes em algum momento pra gente. E então, eu acho que não tem, assim, uma música que a gente não gosta. Ao contrário, as músicas antigas, Outro Lugar, Quando Só Se For, a gente sabe que quando a gente tocar, o público vai animar pra caramba, vai cantar junto. Então, é o que a gente quer é que o público sai feliz, se divirta. Então a gente tem essas músicas como gratidão, né, por ter feito.
1: Não tem a música que menos gosta, mas tem a música que vocês mais gostam? Você fala, ah, eu tô louco pra tocar essa aqui.
4: Cara, ó, eu vou te falar uma coisa com toda sinceridade. Todo o repertório do Detonautas é um repertório que a gente fica feliz de poder tocar, porque cada uma representa um momento e uma época diferente. A gente vê o público cantando, pra gente é o maior presente. Mas eu acho que esse disco em especial, Rádio Love Nacional, ele é um disco que a gente tem sentido ele ao vivo, como talvez a gente nunca tenha sentido, ou talvez só tenha sentido lá no começo, quando a gente ainda não tinha grandes hits, né? Então é uma sensação diferente, assim, de você estar tocando uma coisa que, ao mesmo tempo que ela tem um frescor, ela traz um frescor pro palco também, pra nós como artistas, como músicos. Então, pô, a gente botou duas músicas do disco novo no Rock in Rio, é uma ousadia fazer isso. Porque normalmente você entra num show de festival e você toca só os hits. E a gente tinha hit pra tocar. Mas a gente falou, não, vamos dar um passo pra frente. E funcionou, porque a galera super curtiu.
2: Tá vendo? Caralho, Los Hermanos no Rock in Rio é tocar uma música e ir embora.
4: Não, Los Hermanos tem, porra, cara.
1: Tem várias músicas.
2: Eu só conheço essa.
4: Los Hermanos
2: essa.
4: É essa.
1: Não, tem
3: várias.
1: Tem a música que o pessoal do Los Hermanos fez pro Charlie Brown Jr. Você lembra dessa história, Mini Ruth?
3: Não lembro.
1: Não
3: lembro.
1: Lembra?
3: Não.
1: Por que isso?
3: Não, então me atualize.
1: O Marcelo Camelo, vocalista do Los Hermanos, caiu na porrada com o Charlie Brown Jr.
3: É
1: vocalista
3: sério?
1: Do Charlie Brown Jr. Que é, com o Chorão, vocalista do Charlie Brown Jr. Caíram no aeroporto, sabia disso, não?
3: Não, sabia não.
1: Você lembra bem disso, né, Tico?
4: É, foi uma... Não foi, né, nem que eles caíram na porrada, né? Acho que na época tava tendo uma crise entre eles por conta de um comercial de televisão. E aí o Chorão deu uma porrada no Marcelo Camelo.
2: Mas agora, como é que fica o Detonautas agora com você nessa fase mais tranquilo e tal? Porque, né, uma banda de rock tem que ter o cara que joga a cadeira no hotel.
1: Concordo com você, eu sempre achei muito.
2: Você não vê o Nirvana? Tranquilo. Nirvana seria o Nirvana se não fosse o Kurt Cobain?
1: É verdade.
2: Né? Então, o Chorão no Charlie Brown, que era doidão. Como é que fica agora? Você virou triatleta agora também. Falou que não come mais açúcar.
1: O cara ficou um cara saudável.
2: Tô estranhando.
1: O cara ficou um cara legal. O cara ficou um cara evoluído. Né? O cara já era... Porque era um roqueiro. Cadê o roqueiro?
4: Então, mas os tempos são outros, né? Eu acho que tem algumas atitudes que no passado eram glamourizadas que hoje em dia não cabem mais, assim. E uma série de coisas, de comportamentos. De modo em geral, eu acho. Não só no rock. Eu acho que na vida. E, obviamente, assim, eu tô com 48 anos, né? No final, agora em setembro, dia 30 de setembro, é meu aniversário. E eu não tenho nem mais imaturidade, digamos assim, pra agir de certas maneiras que eu acho que quando você é mais novo e tal, você tem uma coisa de inconsequência que talvez você não pondere. E a gente tá falando de artistas que, infelizmente, faleceram muito jovens, né? Tanto o Kurt Cobain quanto o Chorão, né? O Chorão faleceu com 42 anos, né? Foi uma das maiores perdas pro rock brasileiro. Então eu acho que, na medida que você vai amadurecendo também, você vai olhando pro que você fez no passado e vai revisitando esses lugares. Eu acho que quem não muda é porque realmente tá errado, tá passando por algum momento que não tá bem psicologicamente. Porque quando você olha o que não era legal que você fazia no passado, que te prejudicou, que prejudicou a tua família, tua banda, as pessoas que você gosta, etc. E você sustenta esse tipo de postura, é porque você tá sendo egoísta, só tá pensando em você.
3: E o que você não fazia que agora você faz, que é totalmente diferente, você fala, nossa, devia ter começado antes?
4: Não, eu acho que, na verdade, pra você chegar a essa conclusão que eu cheguei, você erra. Né? Os erros são parte pra que você, obviamente, amadureça. Desde que você os reconheça. Né? Não adianta você ficar bancando uma coisa e não conseguir olhar pra você mesmo. E aí eu acho que a terapia é fundamental nesse processo. Eu acho que muitas coisas poderiam ter sido salvas se artistas e pessoas de modo em geral tivessem sendo acompanhamento terapêutico, né? Então eu acho que isso faz com que você obviamente olhe pra alguma coisa e fale, pô, cara, eu hoje em dia tenho uma vida saudável, de fato. Eu sou uma pessoa que faço exercício todos os dias. Eu fiz uma prova de Ironman recentemente, 70.3 no Rio de Janeiro, que é uma prova dificílima de endurance, que exige muito disciplina, muita alimentação. Você falou, né? Não come mais açúcar. Não, hoje em dia eu até como. o fato de estar fazendo triatlon me permite que eu possa comer tudo que eu quiser.
2: Energia.
4: Né? Porque eu gasto muita caloria. Mas eu acho que acima de tudo a saúde mental, né, cara? Tipo, você cuidar da tua saúde mental, porque não adianta também você estar super forte, tá? Com físico bonito no espelho, mas de repente dentro de uma construção de uma mente que não tá funcionando direito. Né? Então é a minha bandeira hoje, é a questão da saúde mental.
1: Ô, Tico, você comentou aqui com a gente que você tomou uma decisão no meio da pandemia de sair do Twitter, né? Que é o novo X, que é uma rede social onde as pessoas falam o que querem, brigam, postam e brigam lá também.
3: Vou xingar muito no Twitter.
1: Vai, claro, um meme clássico. Mas eu queria entender em que momento você percebeu que estar envolvido ou ter algumas atitudes que hoje você não tem lhe faziam mal, lhe prejudicavam. Em que momento você teve essa consciência, esse despertar?
4: Então, que acontece? Quando você... Aí eu vou de novo falar sobre o conceito da psicoterapia. Quando você começa a emergir para dentro de você, entender o que está acontecendo, você começa a identificar determinados comportamentos que você está fazendo, às vezes, no automático.
1: Entendi.
4: Que você simplesmente está repetindo, está reproduzindo internamente sem perceber. E as pessoas, quando não fazem essa busca, elas acabam reproduzindo isso para sempre e nem percebem que estão reproduzindo. Eu sou de uma família que tinha muito conflito quando eu era criança. Meus pais brigavam muito, né? Isso é parte da vida de 90% da população, né? Uma família disfuncional é parte de 90% da população brasileira. E eu acho que essa disfuncionalidade acabou sendo transmitida para o meu comportamento de modo geral. Então eu sempre fui uma pessoa que entendia que o conflito era o meu lugar de familiaridade. Então quando estava tudo em paz, eu arrumava um conflito para poder entrar nesse lugar de familiaridade. E para interromper esse fluxo, obviamente, eu tive que tomar algumas decisões. E interromper o fluxo é difícil, porque você entra para um lugar desconhecido. O conflito é o lugar conhecido para você. Então, se tá tudo em paz aqui, e eu tô me sentindo angustiado, ansioso, porque tá tudo em paz e não tá no meu ambiente natural, digamos assim, eu vou lá arrumar um problema para poder gerar o estresse ao qual meu corpo tá, minha mente tá acostumada. E eu acho que quando eu entendi que esse era o mecanismo, e eu interrompi esse mecanismo, eu comecei a adaptar o meu corpo e a minha mente para conviver em paz, para ter momentos de tranquilidade, para poder administrar a questão da ansiedade, de outros sentimentos. E óbvio, eu fui procurar um médico e meu médico psiquiatra falou que eu tinha um transtorno de ansiedade grave e eu comecei a tratar.
2: Legal, Tico, essa quantidade de tatuagens que você tem, isso tem a ver com algum momento da sua vida, alguma fase espiritual, algum momento de rebeldia que você passou?
4: Eu gosto muito de tatuagem, como você pode ver, né?
2: Sim. Então, você sabe quantas tem ou não?
4: Eu tenho, sei lá, 90% do corpo. Acho que já nem conto mais com, tipo, uma, duas, três. E a tatuagem, pra mim, cara, é uma forma da minha identidade. Foi a forma como eu entendi a minha identidade nesse planeta. Né? Então, embora as pessoas olhem pra mim às vezes e falem, ah, mas é muito estranho, é esquisito, o cara tem tatuagem no rosto, tem tatuagem... Tudo bem, é a maneira como eu me identifico nesse planeta aqui, dessa forma, essa é a imagem.
1: Ô, Tico, bom, você é um artista que você moldou uma geração. Isso é um fato. E deve-se também ao seu talento, obviamente. Bom, mas essa geração de roqueiros que todo mundo sabe, todo mundo conhece muito bem, ela acabou se posicionando muito. E aí tem uma dúvida que eu carrego dentro de mim, eu queria muito saber a sua opinião de hoje. Pensando no público, você acha que o artista ele tem como papel de opinar sobre assuntos que talvez ele não tenha conhecimento, ou talvez ele nem seja parte daquele quadro social? Você acha que o artista ele precisa se posicionar além das coisas que vão à sua arte?
4: Olha, eu acho que o seguinte, o artista, quando a gente tá falando de artista, a gente tá falando de alguém que fala pra muitas pessoas, né?
1: Sim.
4: E aí tem um peso maior no fato de emitir uma opinião a respeito de alguma coisa. Se o artista de preferência tiver conhecimento sobre o que tá falando, é uma escolha dele, se ele quer se posicionar ou não, né? E assumir as consequências do posicionamento também é uma escolha, né? Então eu acho que dentro de um país democrático, as pessoas têm todo o direito de se posicionar da forma como quiserem e, obviamente, sofrer as consequências do seu posicionamento. Idem para qualquer outra profissão, um engenheiro, qualquer pessoa que tenha a sua posição. Eu acho que o que eu entendi como artista é que as redes sociais e a maneira como as pessoas estão debatendo hoje política é insalubre. não leva a absolutamente nenhuma reflexão real, né? Então, diante disso, eu entendi que, assim, se eu vou falar sobre algum tema e esse tema ele vai entrar num campo estéreo, no sentido de não ter absolutamente nenhuma reflexão válida que possa fazer algum tipo de transformação, né? Por que que eu vou perder meu tempo entrando numa rede, debatendo com pessoas que eu não conheço, muitas vezes são robôs, inclusive, né? E perdendo a minha energia, que eu poderia estar oferecendo para outras pessoas, né? Com pessoas e com algoritmos que simplesmente estão ali justamente promovendo esse tipo de conflito para ganhar dinheiro. Para ganhar dinheiro no sentido da venda mesmo, porque quando você entra numa coisa que você está usando e você não está pagando para usar, é porque o produto é você. Simples assim.
2: Olha aí. Tá vendo?
3: Olha
2: que palavra! Santa Cruz, não tira um chapéu pras redes sociais.
4: Não, eu uso as redes sociais. Mas é uma escolha de como se usa, né? E aí eu falo pros meus. Nos shows, eu falo: gente, quanto tempo vocês estão doando da vida de vocês pra uma rede social pra vocês ficarem comparando a vida com fulano, a vida com o outro, brigando com não sei quem, e que esse tempo poderia estar sendo investido no seu autoconhecimento, na sua família, nas pessoas que você ama. Ah, mas agora você resolveu fazer isso. Agora eu resolvi fazer isso. Eu demorei muito tempo pra entender. Não é de agora, já tem uns 4 anos que eu saí desse circuito. Mas eu acho que se eu posso ajudar as pessoas a saírem, não tô falando que as pessoas não têm que debater, mas encontrar o lugar pra debater. Muito bom. Né? Você conversar em ambientes que são saudáveis.
1: E a gente tenta sempre trazer que esse debate deve ser feito com carinho, com respeito. Se você não quer ter carinho, não tem problema nenhum, mas tenha respeito.
2: Não, tem gente que precisa de porrada mesmo.
1: Não é respeito. Não vá brigar só porque uma pessoa pensa diferente de você. Eu vi famílias sendo destruídas por isso, tá bom? Então, se você acredita em tal ideologia, respeite quem não acredita, tá bom? Lembre-se disso. E tem um comentário só que eu queria ler aqui, que eu achei fantástico, que é do André Colli 7591 no nosso YouTube, @TMCNewsBR, e ele tá falando sobre o Tico. Ele falou: parabéns, Chico, conseguiu se livrar da droga do Twitter, mas você consome uma coisa tão nociva quanto, que é o Vasco. Também não consigo me livrar.
2: Porra, aí paramos de dar discussão.
1: Aí parou.
2: Aí acabou, né?
1: Aí acabou.
4: É uma relação tóxica.
2: É uma relação credibilidade que ele tinha.
3: Você falou muito sobre tecnologia, né? Sobre rede social. Te incomoda o fato de hoje as pessoas irem aos shows e ficarem o tempo todo com o celular sem curtir aquele momento?
2: Assistindo o show pelo celular?
4: Assim, outro dia eu tava vendo um vídeo do Hollywood Rock, que eu fui adolescente, tive o privilégio de assistir o Nirvana ao vivo, né? Vendo aqui na minha frente, né? Não foi ao vivo na televisão. E naquela época, como não tinha celular, as pessoas tinham menos coisas pra se preocupar, no sentido de não vai perder, não vai cair, não vai ficar filmando, etc. Você tinha uma aderência, digamos assim. Mas eu acho que as gerações também foram se adaptando, né? A forma de consumo. E não tem como, assim, as pessoas estão acostumadas a qualquer coisa, elas querem filmar, qualquer coisa elas querem ter um registro. E talvez o que pode acontecer no futuro, que eu acho que talvez seja até uma ideia boa, é você propor ao público entrar num show sem celular e ver como é que eles se sentem.
1: Muito bom.
4: Né? Tipo assim, ó galera, a gente vai fazer um show aqui, vai ter um lugar pra vocês guardarem seus celulares e deixarem lá em segurança, carregando, fica lá tranquilo, entendeu? E vamos viver essa experiência sem celular e vamos ver como é que funciona. Talvez seja um bom método pra gente poder experimentar.
1: Né? Deveriam fazer isso, inclusive, no Rock in Rio, tá? Falando em Rock in Rio, Detonautas e Tico Santa Cruz, eu guardei essa notícia aqui que eu achei maravilhosa. Saiu no site do G1, assim, ó: o rock nacional está vivo e engoliu as atrações internacionais no primeiro final de semana do Rock in Rio. Quem estava lá? Detonautas! E Biquíni Cavadão. Agora, aproveitando essa matéria aqui que saiu, e elogia você, Tico, o que você tá achando dos outros dias e dos outros shows que o pessoal tá caindo, matando nas redes sociais?
3: Porque teve alguns dias, inclusive, que viralizaram, miado, que tava bem vazio.
4: Eu acho que assim, eu tenho acompanhado essa movimentação. Eu acho que no dia do 4, que foi a sexta-feira, né? Que é um dia difícil até para poder mobilizar muitas pessoas, porque é um dia de trabalho para as pessoas, né? Ficou talvez um pouco mais vazio, mas não tava vazio como as pessoas estavam mostrando na rede social, tá? Isso eu preciso. Não tava cheio pra caramba, como tava o cheio, por exemplo, no sábado, que que eu acho que foi um dos dias que estava com ingressos esgotados, mas também não estava vazio como as pessoas estavam filmando. Elas estavam filmando no momento de aonde estava tendo o show no palco Sunset. Entendi. E a forma como o Rock in Rio posicionou esse ano os palcos privilegia que as pessoas possam estar no palco mundo e saírem para assistir sem necessariamente se deslocar completamente do visual lá do palco mundo pro palco Sunset. Então eu vi pessoas filmando falando, tá vazio. Mentira, não tava daquele jeito. Tanto que a televisão tava lá pra mostrar. Tava lotado? Também não tava. Não tava lotado, né? Então, o dia 4 foi o dia do rock, uma sexta-feira, início de festival. Por ser sexta-feira, normalmente tende a ser um dia que não tem tão cheio. Mas eu acho que, óbvio, existem inúmeros fatores, né? Talvez o momento financeiro que as pessoas estão atravessando não é um momento favorável. As atrações já vieram muitas vezes, então as pessoas também muitas vezes já viram e não querem repetir a experiência. Mas eu acho que, de modo em geral, para um festival que tem 2 semanas, principalmente nos dias do pop, os ingressos estão esgotados, estão completamente esgotados, né? Ontem o show do que é Elton John, 50 a mais, sim, né? Tava cheio, tava bem cheio também. Bom, né? E chovendo pra caramba.
1: Mas pensar, né, também que Elton John vir ao Brasil, coisa rara, só o Rock in Rio pra trazer, então parabéns aí toda
4: a equipe. Eu acho que tem muitos fatores que vão determinar um festival tá lotado ou não tá lotado. A gente tá falando de 100 mil pessoas que cabem naquele espaço. É gente pra caramba, né? Então, assim, eu torço sempre pra que o Rock in Rio possa ser um festival de sucesso e consiga, obviamente, adaptar as suas realidades ao que ele promove, né? Pra que possa ter espaço pra todo mundo, mas que principalmente os dias de rock sejam mantidos.
1: Por favor, né?
4: Porque é o que a gente faz e trabalha pra isso.
3: É isso mesmo. Eu vou vir até com uma pergunta polêmica, tá? Porque eu era emo.
4: Pode vir.
3: Eu tinha franjinha. Você acha que o movimento, né, a cena do rock, ela deu uma diminuída depois dos emos? Ou não?
4: Não, eu acho que, na verdade, naquele momento, o que aconteceu foi que era uma transição do modelo que a gente estava acostumado nos anos 90 e anos 2000, início dos anos 2000, para a transição para o que é hoje o modelo. Então, a coisa foi nichando, naturalmente, né? O movimento emo foi muito forte aqui no Brasil, né? O NX Zero, a Fresno e outros tantos artistas, a Reitinho, vários artistas que eu poderia mencionar. Eles fizeram bastante barulho. Depois veio a geração que eles... Colorido. Chamaram, do restart. Eu acho que eu, por exemplo, me posicionei naquela época de forma muito imatura e vim a público pedir desculpas por isso, porque na verdade era aquilo que você estava falando. Ah, o rock é isso, é quebrar, não sei o quê, o rock é isso. E na verdade não. O rock vai muito além disso.
1: E a gente evolui, né, Tico?
4: Eu acho que o movimento emo não foi responsável pela queda do rock. Não houve uma queda do rock. Houve uma forma diferente de consumo. Hoje em dia se consome de outras formas, né? Então não dá pra gente botar os contextos paralelos, diferentes.
1: Tico, muito obrigado pela sua participação. De verdade, você é um cara muito incrível. Eu queria pedir o seu recadinho final, por favor, olhe pra câmera e convide o pessoal.
2: 20 segundos, vai!
4: Vamos lá, queria agradecer aqui, muito obrigado por vocês terem me recebido aqui no Sobremesa. E Detonautas dia 12 na áudio. Fico com convite para todo mundo que tá ouvindo, tá assistindo. É o início da nossa turnê completa, né? Então, um álbum novo e os grandes sucessos da banda.
1: Vamos lá. Muito obrigado a você que nos ouviu. E, ó, continue agora com o Nick TMC. Um beijo, queijo e até amanhã. Tchau, tchau.
2: Tchau, Brasil.

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20: Hoje com uma gripe forte. Melhoras, Alvarez. E a segunda turma do Supremo Tribunal Federal já formou maioria com os votos antecipados de Luiz Fux e Nunes Marques para manter o afastamento da cúpula da Polícia Federal, a grande notícia que explodiu em Brasília nessa terça-feira. Porém, o julgamento foi interrompido por um pedido de vista de Gilmar Mendes, que agora tem prazo indefinido para devolver esse processo. Enquanto isso, a decisão liminar continua valendo.
21: A liminar em questão é do próprio André Mendonça, que afastou preventivamente o diretor-geral da PF, Andrei Rodrigues, e o diretor de inteligência, Leandro Almada, ao comparar a estrutura de relatórios da corporação à distopia 1984, de George Orwell. Na decisão, Mendonça alegou ter sido monitorado havia mais de 30 dias de forma ilegal. O ministro do STF, citando o livro, né, esse do George Orwell, que fala sobre vigilância totalitária para justificar a decisão contra a própria Polícia Federal, é o tipo de imagem que nenhum roteirista de Brasília precisaria inventar.
20: É, ato contínuo, o governo reagiu na mesma toada. A Advocacia Geral da União já prepara recurso alegando que Mendonça invadiu uma competência exclusiva da Previdência ao afastar Andrei, já que cabe a Lula nomear e exonerar o comando da Polícia Federal. Executivo e Judiciário, Maiara, disputando quem manda na Polícia Federal. Tipo de racha que normalmente não termina bem para nenhum dos dois lados.
21: E menos pro brasileiro ainda. Sem clima nem para presença física, o Andrei desistiu de abrir a cerimônia de formação de novos agentes. e escalou o diretor executivo William Murad para o discurso. Inclusive, o Murad assumiu o posto após a saída temporária, pelo menos por enquanto, né, do Andrei Rodrigues. Ele, o Murad, reafirmou total confiança na direção geral e prometeu que a corporação não se deixará abalar por ataques. Então, a Polícia Federal saiu em defesa do Andrei Rodrigues e do Almada também. Outros membros da direção também divulgaram uma nota, como eu disse, apoiando, e colocaram os cargos à disposição.
20: Do outro lado do mapa, ou melhor, do espaço, Donald Trump publicou uma foto da Lua com a legenda: "A Lua é nossa", ignorando que o Tratado do Espaço Exterior de 1967, assinado pelo próprio país, proíbe qualquer apropriação nacional de corpos celestes. Depois de cobiçar a Groenlândia, o Canadá e o Panamá, o presidente descobriu que ainda sobrava um território sem dono para reivindicar, mesmo que fique a 384 mil quilômetros de distância da Casa Branca.
21: É, esse é o Link TMC que começa agora. 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Olha, Tomás, a gente tava falando desse destaque agora do Donald Trump, que diz que a Lua é dele. Você sabia que você pode dar uma estrela de presente a alguém?
20: Não sabia.
21: É,
20: não.
21: Existe essa possibilidade.
20: Você pode batizar a estrela, é isso?
21: Na verdade, não. Não vai ficar ali pra posteridade nem nada disso. Mas é uma organização ali que vende uma estrela a partir de R$139.
20: Tá.
21: Aí você pode dar um nome de uma estrela a uma estrela, mapeá-la no céu, rastreá-la. Na verdade, dá sim, pra dar de verdade. É de verdade mesmo, perdão.
20: Tá bom.
21: Você pode dar, porque tem infinitas estrelas, né, no universo, posso dizer assim. E aí você pode, de uma forma muito romântica, comprá-la e dar à sua esposa, por exemplo. Mini Ruth, confessando aqui, a Mini Ruth de sobremesa já fez isso com o crush.
20: Que legal.
21: É Mini Ruth, aí também você tá sendo trouxa, né, pro crush. Mas dá pra sua mulher, dá, né, pra alguém que você goste, isso acontece. Só que o nosso querido Donald Trump, ele quer a Lua pra ele. E a gente quer saber de você. Quem deveria ser o dono da Lua? Vamos lá. Os Estados Unidos? O Gru, do meu malvado favorito? Sabe que ele, né, a briga dele é porque ele queria a Lua pra ele. Alguma empresa privada? Ou ninguém devia ser o dono da Lua? É fácil essa, né? A gente até queria colocar uma quinta opção, mas não tinha espaço. A gente ia colocar o Cebolinha, que queria ser o dono da Lua, lembra?
20: Muito bom, lembra?
21: O dono da Lua, lembra?
20: O dono da Lua.
21: É isso.
20: Teria uma sexta opção também, né? O Tonho da Lua. E aí a gente ia ficar aqui com várias opções. A gente poderia fazer a enquete também. Qual a sua música preferida com a Lua, né?
21: A Joelma. A Lua me traiu.
20: Essa não seria, com todo respeito a Joelma.
21: Mas a Lua traiu a Joelma. Acho que ela não ia querer dar o nome dela pra Lua.
20: Sinatra canta a Lua e eu vou escolher a Joelma, mas tudo bem. Com todo respeito, é uma comparação ali indigesta, né? Difícil pra grande Joelma. Sucesso aí em todo o Brasil.
21: Muito maravilhoso.
20: Enfim.
21: Bom, vota, né? Aonde?
20: TMC News BR, tá? O nosso live, tá claro, no nosso canal TMC News BR no YouTube, pra você participar do programa, interagir com as outras pessoas que curtem o Link TMC. Pode até discutir em bom tom, democraticamente, com educação, com todo mundo. Pode mandar mensagem pra gente no chat e responder a enquete. TMC News BR, você participa conosco também. Maera fica ligadíssima no nosso WhatsApp até as 5 da tarde, no 11972211001. 11972211001.
21: Do Sinatra é Fly Me to the Moon.
20: Fly Me to the Moon.
21: É
20: Fly
21: verdade.
20: Fly Me to the Moon.
21: Let me play.
20: Muito bem.
21: Olha, o Kael, cara, né? Essa música é linda, maravilhosa.
20: E tem muitas músicas em que o cantor fala, cantor, vou te dar a lua, vou te dar o céu, vou te dar as estrelas. Então as estrelas dá pra dar.
21: Dá
20: pra pelo menos batizar.
21: A partir de R$139. Essa deve ser bem distante, mas tudo bem,
20: tá,
21: né?
20: Bom.
21: E aí você mapeia lá e tal.
20: Muito bem.
21: Interessante.
20: I love you. Mas tem o Jô Soares.
21: Uou! Aê!
20: Muito bem.
21: E a gente continua com o noticiário do dia. Aliás, hoje faz uma semana que foi revelado, né, foram reveladas as conversas entre Alexandre de Moraes e Daniel Vorkaro, e desde então o Brasil só vai achando cada vez mais, cavando mais o fundo do próprio poço. Na notícia de hoje, o presidente Lula reuniu autoridades após a decisão do Supremo, que determinou então o afastamento do diretor-geral da Polícia Federal, Andrei Rodrigues. Vamos direto então com o repórter Bruno Tibério, está no Palácio da Alvorada e tem mais detalhes sobre essa reunião. Fala, Bruno.
0: Boa tarde, Mayara, Tomás e você, ouvinte da TMC. Olha, então o Supremo Tribunal Federal formou maioria exatamente pelo afastamento de Andrei com votos de Mendonça, Luiz Fux e também Nunes Marques. Já no caso, Gilmar Mendes pediu vista, só que a decisão ela continua valendo. Mendonça também afastou Leandro Almada e também determinou a investigação sobre relatórios de inteligência que, segundo a decisão, indicariam então o monitoramento do próprio ministro e também de Jorge Messias, advogado-geral da União. A crise da Polícia Federal, inclusive, ganhou uma nova reação nesta terça-feira. Nós agora há pouco entramos em break news justamente para dar essa informação para você, ouvinte da TMC. 11 diretores da Polícia Federal divulgaram uma nota de apoio a Andrei Rodrigues e também a Leandro Almada e colocaram, inclusive, os próprios cargos à disposição do diretor-geral substituto. Já no governo, o ministro da Justiça, Wellington César, e também o advogado-geral da União, Jorge Messias, participaram, então, de uma reunião com Lula aqui no Palácio da Alvorada. A AGU está preparando, então, um recurso contra a decisão de André Mendonça. O Lula acabou de sair agora há pouco, por volta ali das 2h15 da tarde, porque ele ainda tem agenda no Palácio do Planalto para poder cumprir ao longo dessa tarde. Eu volto com vocês aqui no estúdio. Qualquer novidade, a gente aciona a reportagem aí.
21: Obrigada, viu, Bruno? Mas só para deixar registrado aqui, Tomás, hoje a crise chegou a um ponto que 13 ex-ministros do STF escreveram uma carta ao Edson Fachin, né, o presidente da casa, pedindo uma apuração real, né, uma apuração
5: mais rigorosa.
21: Exato. E rápida, na mais aguda crise da corte. Quer dizer, eles estão chamando essa como sendo a mais forte, a mais aguda crise pela qual já passou o STF. Então, entre os signatários aqui dessa carta, a gente tem, por exemplo, aqui, vamos lá falar todos aqui, são 13, ó. O Nery da Silveira, o Francisco Rezec, Sidney Sanches, Celso de Mello, Carlos Veloso, Ilmar Galvão, Nelson Jobim, Ellen Grace, César Peluso, o Aires Brito, o Joaquim Barbosa também, o Eros Grau e a Rosa Weber, que são os ex-ministros. O Joaquim Barbosa não quis assinar?
5: Não quis.
21: E o Marco Aurélio Melo também não assinou essa carta, mas ela foi enviada hoje ali para o presidente do STF pedindo uma apuração rigorosa nesses casos, né, que a gente tem visto ali no STF, o Tomás.
5: É interessante, né, o doutor Marco Aurélio, doutor Joaquim Barbosa não entrarem nessa, né, talvez por eles entenderem que tem algum viés de um lado ou de outro essa carta, não sei, não me pareceu. Me parece que essa carta, ela quer o que a população brasileira quer, né, que realmente seja feita aí uma apuração rigorosa, imparcial, de todos esses escândalos que acometem o nosso Supremo Tribunal Federal. Indiscutivelmente é um momento de crise e provavelmente uma crise sem precedentes no Supremo.
21: E com razão, eles estão preocupados com a crise de credibilidade pela qual passa o Supremo, né? Que passa por desconfiança da população, inclusive falam da instabilidade das instituições democráticas. A gente entrevistou na semana passada, Tomás, o próprio Marco Aurélio Melo, que falou que antes ele podia andar por aí tranquilo, que o STF, as pessoas tinham confiança no STF, e que hoje as pessoas param ele na padaria para perguntar o que é que está acontecendo com o STF.
5: Muito bem, perfeitamente. Daqui a pouquinho a gente vai ter o Wilson Pedroso, direto de Brasília, falando mais sobre esse escândalo do Supremo, sobre as últimas informações. Estou curioso também para saber do Wilson o que ele acha que vai acontecer em relação ao Palácio do Planalto, porque o presidente Lula, ele fica ali numa sinuca de bico. Para muita gente, ele precisa agora interceder, né, contra o Mendonça, até para uma proteção pessoal, de repente, para muita gente. Se ele fizer isso, será uma medida extremamente antipopular. Porque até pelas manifestações que a gente viu na rua ontem, a população está muito mais a favor do Mendonça do que do Alexandre de Moraes. Isso não é achismo, né? Basta ver, não vi grandes manifestações populares fora Mendonça, e a gente viu várias manifestações em grandes capitais brasileiras, inclusive em São Paulo, com mais de 40 mil pessoas pedindo fora Moraes.
21: E só um detalhe aqui, Tomás, já que você está falando da popularidade do André Mendonça, ele ganhou em uma semana, do dia 30 de agosto até o dia 6 de setembro, 1 milhão e 300 mil seguidores. Ele foi o perfil que mais ganhou seguidores no mundo nessa última semana. Então, olha, e chegou a 3 milhões e 300 mil seguidores aí nessa última semana. Tomás.
5: Podemos, então, voltar para Brasília com o nosso Wilson Pedroso, nosso colunista Wilson Pedroso, direto da capital federal. Tá chique ali, com um belo paletó, vai participar também do debate dos candidatos na capital federal. Meu caro Wilson Pedroso, mais uma terça-feira, mais um dia efervescente na capital federal e hoje com a sua presença na mesma. Boa tarde.
2: Boa tarde, Tomás, boa tarde, Maiara. Eu tentei fugir de vocês, mas vocês não me deixam em paz, né?
21: Não é a gente, é o noticiário, Wilson, é o noticiário. É o Alexandre de Moraes, é o André Mendonça, o Fachin, não é a gente.
2: Ó, o negócio aqui tá divertido, tá pegando fogo, realmente, a gente vive um momento institucional nunca visto antes, né? Uma crise institucional nunca vista antes. O presidente Lula, até agora, não se manifestou. A gente escuta no seu entorno, inclusive, o Marco Aurélio, que é o presidente do Prerrogativas, da OAB, inclusive, está aconselhando o presidente a consultar o grande conselho de governo para indicar qual caminho a ser adotado nessa questão. O Supremo já tem a sua turma definida, pelo menos da segunda turma. Se realmente o Fachin colocar votos no plenário, a gente tem ainda uma dúvida de qual lado que o Supremo vai adotar. Se for na segunda turma, a segunda turma vai ficar ao lado de Mendonça, porque ele tem 3 votos, sendo que o Fux, que é o presidente da segunda turma, seria o voto de Minerva desse grupo. E aí, minha gente, difícil saber. Eu digo que, assim, eu não sou a mãe de Ná para saber o futuro, mas se nós olharmos o passado, como essas questões se movimentaram, eu ainda acredito numa grande pizza no final de tudo isso.
5: É, o que seria absolutamente lamentável, é a minha impressão também inicial, espero, até brincamos, né, com o Alvarez, que estava mais confiante do que a gente, esperamos estar redondamente equivocados e que o Alvarez esteja completamente certo, né, só o Alvarez tem um pouco mais de esperança de que essa história toda não acabe em pizza, o que, repito, seria absolutamente lamentável, porque iria na contramão do que quer a população hoje, do que pede o brasileiro, que não aguenta mais, né, esses mandos e desmandos, essa tirania em alguns casos, na minha modesta avaliação, do Supremo Tribunal Federal. Maiara, Wilson.
2: Os próprios senadores aqui também no Senado, a gente escuta uma articulação, principalmente senadores da direita, para uma pressão em cima do Alcolumbre, mas a Alcolumbre continua firme, dizendo que não vai botar, não vai fazer nenhuma movimentação antes das eleições. Ou seja, o lado da direita se movimenta, o lado da esquerda se movimenta, o governo se movimenta. E volto a dizer, eu sinto o cheiro de uma grande pizza ao final de tudo isso.
21: Eu também tenho as minhas dúvidas. Assim como o Tomás, a gente fica em dúvida do que pode acontecer. A gente vai, claro, durante o Link TMC de hoje, junto com o Wilsinho, junto com quem entende bastante também de leis, para a gente entender essa crise, o que pode, o que não pode, até onde vai, vai acabar em pizza, não vai. Para onde isso está se encaminhando, a gente vai ajudar você a entender tudo isso aqui daqui a pouquinho. A gente também vai falar sobre o documentário Dark Horse, documentário não, né? O filme Dark Horse, que ganhou um novo capítulo, essa história aí, ó. A defesa do empresário que delatou o esquema de repasses de Vorkaro ao filme de Jair Bolsonaro deve se reunir hoje com o gabinete do ministro André Mendonça.
5: Além disso, o Brasil se prepara para meses de clima extremo e agora é a internet que pode sentir o impacto do Super El Niño. A gente vai explicar essa história daqui a pouco, mas antes tem o primeiro bloco da Rádio Uber.
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22: Veículos elétricos estão sendo usados para iluminar residências. O Vitor Matsubara vai explicar pra gente.
23: Motorista, parceiro e parceira, eu sou o Vitor Matsubara no volante com você em mais um Giro da Uber. Os carros elétricos viraram uma alternativa para quem quer gastar menos ou rodar sem emitir poluentes. No entanto, muitos deles têm uma função pouco conhecida: abastecer uma casa com energia. Essa tecnologia se chama V2L, sigla em inglês para Vehicle to Load, ou do veículo para carga, em português. Ela usa a energia armazenada nas baterias do carro elétrico para alimentar dispositivos que funcionam com eletricidade. Na maioria dos casos, basta usar um adaptador que é conectado no plug de recarga do veículo. Esse adaptador tem várias tomadas, nas quais é possível conectar aparelhos como um carregador de celular, notebook e até uma cafeteira portátil. Alguns carros vão além e já têm a tecnologia de carregamento bidirecional V2H de Vehicle to Home, ou veículo para casa. Por meio dela, a eletricidade pode tanto carregar o carro elétrico, quanto o próprio carro pode servir como uma espécie de gerador em caso de falta de energia. A Nissan, uma das marcas que vendem carros elétricos com a tecnologia V2H, estima que a energia armazenada nas baterias de um de seus modelos, o Leaf, possa alimentar uma casa por até 4 dias. Eu sou o Vitor Matsubara, direto para a Rádio Uber.
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5: Voltando, 15 horas e 20 minutos, horário de Brasília. Vamos até às 5 da tarde com as principais informações do Brasil e do mundo. Você nos acompanhando na própria capital federal, no Rio de Janeiro, aqui em São Paulo, Curitiba, Belo Horizonte, Recife, em qualquer parte do mundo, no nosso TMC News BR. E atenção, 13 pessoas foram indiciadas pela morte do ciclista Cláudio Rafael Landeiro Moreira, de 37 anos, atacado covardemente em Copacabana, na zona sul do Rio de Janeiro. A polícia analisou mais de 12 horas de imagens e concluiu que a vítima foi agredida durante cerca de 9 minutos, gente, com socos, chutes e golpes de madeira. A gente vai para o Rio de Janeiro ao vivo com a repórter Rebeca Renz, que traz os detalhes da conclusão dessa investigação. Alô, Rebeca.
24: Boa tarde. Pois é, os próprios agressores gravaram vídeos dizendo que iam arrancar a cabeça de Cláudio e que o suposto ladrão seria morto na Zona Sul. Foi justamente esse material que ajudou a Polícia Civil a fechar o indiciamento das 13 pessoas pela morte do ciclista. 5 homens responderão por homicídio triplamente qualificado. São eles: Davi Santos Machado, Jorge Luiz Ricardo Dias, Felipe Eduardo dos Santos Silva, Ailton José da Silva e Wellington Luiz Santos de Souza. 4 já estão presos.

0: Seguranças de rua, inclusive o chefe coordenador dessa equipe de segurança, bem como os comerciantes que fomentavam essa atividade ilegal através de pagamentos mensais.
1: Pois é, outras 8 pessoas então foram indiciadas por crimes relacionados. João Kleber de Souza Santiago responde por omissão de socorro por não ter chamado ajuda, mesmo presenciando parte das agressões. Raiane de Souza Batista Silva foi indiciada por lesão corporal, por ter retirado e depois devolvido o cacetete utilizado no ataque. Aloysio da Silva Filho, que é apontado como coordenador de um esquema informal de seguranças de rua na região, e Antônio Marcos Pires Sudré da Silva foram indiciados por exercício irregular da atividade. E 4 comerciantes da região também responderão por financiar esse serviço, pago diretamente a Aloysio em dinheiro e sem contrato. O inquérito foi concluído e encaminhado, então, ao Ministério Público. Volto com vocês.
2: Obrigada, Rebeca. Eu fico imaginando quantos outros casos como esse não devem ter acontecido, que não terminaram com morte, mas de gente que foi espancada, que passou pelo tribunal ali dos comerciantes e dos seguranças, de quem mais fosse, o tribunal da rua, e pagou por algo que talvez não tenha feito, ou se fez também, não é para pagar na rua, né, gente? A gente não é selvagem, somos seres humanos. E tá pagando ali, apanhando, quase morrendo, porque teve uma suspeita de um furto, de um roubo, de alguma coisa. Eu fico imaginando quanto disso já deve ter acontecido até chegar, infelizmente, à morte desse ciclista, viu, Tomás?
3: É isso. E claro, ainda que ele fosse culpado, como você falou, né? Não é, a rua não pode ser o tribunal para nada. Já mencionei aqui, às vezes a gente tem realmente vontade,
2: claro,
3: né, de fazer justiça com as próprias mãos, não matando ninguém, né? Mas você, evidentemente, tem coisas que tiram, que irritam, evidente. O mais calmo dos bons samaritanos. Mas as pessoas têm que ter a cabeça no lugar. E nessa situação é ainda pior. Porque era um rapaz claramente com problemas, que não tinha feito nada de errado. Um inocente aí na mão de 4 criminosos, né? E outras pessoas vão acabar entrando nessa história também, ou porque contrataram, ou porque fizeram vista grossa. Enfim, por todas essas situações bem explicadas pela nossa Rebeca no Rio de Janeiro. 3h24, o caso do filme Dark Horse ganha um novo capítulo nessa semana. O operador financeiro Antônio Carlos Freixo Júnior, conhecido como Mineiro, confirmou à Procuradoria-Geral da República ter feito 7 transferências, somando R$69 milhões para um fundo chamado Raven Gate, administrado pelo advogado Paulo Calisto, próximo do ex-deputado Eduardo Bolsonaro. Segundo o delator, os pagamentos foram feitos a pedido do banqueiro Daniel Vorcaro e o dinheiro seria destinado à produção do filme sobre Jair Bolsonaro. A investigação agora tenta descobrir se todo esse valor foi mesmo usado no filme ou se parte dele ajudou a bancar a estadia de Eduardo Bolsonaro nos Estados Unidos, onde ele mora desde fevereiro do ano passado, alegando perseguição política. Nesta terça-feira, a defesa do delator deve se reunir com o gabinete do ministro André Mendonça, do Supremo Tribunal Federal, relator do caso, para discutir a validade do acordo de colaboração. As defesas dos envolvidos ainda não se manifestaram publicamente.
2: Bom, e continuando por aqui, o setor de telecomunicações está em alerta, gente, para os possíveis impactos do Super El Niño na conexão à internet no Brasil. O fenômeno climático já atua no país e deve se intensificar nos próximos meses, aumentando o risco de eventos extremos, como chuvas intensas, tempestades e outros problemas que podem afetar, olha só, as redes de comunicação. Então, quer dizer, a gente se preocupa, claro, com os efeitos diretos que a gente vê, né, que são as enchentes, casa derrubada, ventos fortes, destelhamento, gente desabrigada, mas tem muitas outras coisas que podem e devem ser afetadas pelo fenômeno. Luiz Fernando Hanisch, direto de Curitiba, traz mais informações para a gente.
4: É isso, Mayara. Boa tarde para você, boa tarde, Tomás. Esse alerta vale pelo menos até o mês de fevereiro, que é quando nós devemos ainda sentir os efeitos desse Super El Niño, que é chamado dessa forma porque pode causar efeitos severos nesses próximos meses, efeitos inclusive que não eram vistos desde a década de 50, que foi quando esse fenômeno começou a ser acompanhado pelos órgãos de meteorologia. E esses efeitos podem ser mais severos nas regiões sul e sudeste do país, essa região centro-sul do Brasil, que pode sofrer com alto volume de chuvas, e com essa chuva toda vem também os vendavais, queda de granizo, e isso tudo pode causar danos a essa infraestrutura de telecomunicações. Com a queda de árvores sobre os cabos da rede, a queda dos

0: postes ou ainda danos às antenas, que podem também ser causados por conta desses fortes vendavais. Além disso, a gente tem também a preocupação das operadoras. Isso porque, enquanto as grandes operadoras de telefonia, por exemplo, se preocupam com a manutenção das antenas, antenas essas que usam baterias para funcionar, os provedores locais de internet têm uma preocupação ainda maior, porque eles dependem não só da infraestrutura própria de cabos para fornecer esse serviço para as residências e também para as empresas, mas eles também dependem do fornecimento de energia elétrica nessas regiões. Então, onde falta luz, acaba também faltando o serviço de internet, diferente das operadoras de telefone, que mesmo com a queda de energia, nossos celulares continuam funcionando. Então, justamente para evitar esses apagões de conectividade, é que as empresas estão reforçando as equipes de emergência e também trabalhando com ações preventivas para reforçar a rede. A gente lembra que nos próximos dias, inclusive, tem um ciclone extratropical que deve se formar aqui no sul do país. Então, essa preocupação começa a partir de agora, ainda dessa semana, isso porque esse ciclone deve ser mais intenso daqui até o próximo sábado e também o domingo. Mas, como eu disse, esse alerta vale até fevereiro, causando preocupação nessas empresas de telefonia.
1: Luiz Fernando, se aqui em São Paulo esse fim de semana fez 11 graus e com sensação de 9, que para São Paulo é algo bem raro de acontecer, como que está sendo em Curitiba? Como foi o fim de semana por aí no sul do país? Teve até registro de temperatura negativa, né, pelo sul.
0: Recorde de temperaturas negativas, inclusive, principalmente nas regiões de Serra, no Rio Grande do Sul e também em Santa Catarina. A gente teve na região de São José dos Ausentes uma temperatura registrada na casa dos menos 4 graus ali no Rio Grande do Sul. E em Santa Catarina, a gente teve lá em São Joaquim, que já é também esperada nessa época de frio, termômetros marcando 6 graus abaixo de zero. Isso não é sensação térmica, é temperatura mesmo. A sensação térmica pode ter sido ainda menor. Aqui em Curitiba, Mayara, a sensação térmica não passou dos 8 graus nessa segunda, 7 de setembro. Eu tive acompanhando também os desdobramentos do desfile aqui no centro da cidade. Muita gente deixou o frio de lado e foi para a rua, mas os termômetros não passaram dos 10 graus. Curitiba amanheceu com 5, registrou máxima de 10, mas a sensação térmica não passou de 8 graus. Isso também causa preocupação, porque essas baixas temperaturas foram registradas depois da passagem de uma massa de ar polar. Mas essa massa de ar polar pode ser somada também com uma área de baixa pressão e aí sim causar esse ciclone extratropical que pode trazer danos, alto volume de chuvas, inclusive com rajadas de vento de até 80 km por hora na região sul. E o Paraná deve ver o volume de chuvas crescer nos próximos dias com um acumulado de até 300 milímetros a partir desta quarta-feira até o domingo. Existem também alertas amarelos do Instituto Nacional de Meteorologia para esse alto volume de chuvas, tanto no Paraná quanto em Santa Catarina e também no Rio Grande do Sul.
1: Aí, ó, o repórter preparado. Obrigada, viu, Luiz Fernando? E quando ele fala em recorde, por exemplo, aqui em São Paulo, a gente teve a tarde mais fria para 1 de setembro em 26 anos.
2: Caramba.
1: Foi,
2: né?
1: Ontem. 13,6 graus no feriado de independência, foi a máxima que em São
2: coisa.
1: Paulo ontem.
2: Você já pegou temperatura negativa no sul do país?
1: Muito, ah. Imagina, eu ia pra faculdade com menos 2 graus. Caramba, às vezes, não, assim.
2: Comigo isso nunca aconteceu, já
1: tenho
2: peguei.
1: Tenho pavor de frio.
2: Assim, fora do Brasil, na Europa principalmente, mas no Brasil não sei, máximo 3, 4 graus em Campos do Jordão, mas você fica com aquela sensação que eles estão roubando, né?
1: Exato.
2: Pra criar aquele clima tal, de inverno, devia estar uns 7, 8, mas enfim... Não tive ainda essa experiência de pegar tanto frio assim no
1: horrível.
2: Brasil.
1: É horrível, é legal você viajar, procurar o frio quando você tá de férias. Agora, quando você tá ali, aqui na minha adolescência, que não tinha água quente na pia, na torneira. Nossa. E era aquela resistência no chuveiro, que você pingava assim, tomava banho com pinguinho. aí vocês falam que vocês gostam de frio, quero ver.
2: Ó,
1: tá?
2: Tem muita gente participando aqui do chat. Daqui a pouco, prometo, vou ler várias mensagens. Pode continuar participando, mandando aqui sua pergunta, sua crítica, seu elogio no TMC News BR, no chat da nossa live. Mas agora a gente vai com o noticiário local, as principais informações da sua cidade. Daqui a pouco tem muito mais no Link TMC.
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34: Opa, muito boa tarde, hein? Pra você, ouvinte sintonizado aqui nos 88,7 FM da TMC Belo Horizonte. Bruno Marum por aqui, seja muito bem-vindo, muito bem-vindo. Vamos juntos nesta tarde, hoje, terça-feira, 8 de setembro de 2026. Capital Mineira tem tempo bom. Sol entre nuvens, 21 graus agora a temperatura. E olha só, um voo da Gol que saiu aqui do Aeroporto Internacional de Belo Horizonte em Confins, na Grande BH, com destino ao Aeroporto de Congonhas, em São Paulo, precisou retornar aqui para o Terminal Mineiro após a aeronave apresentar problemas técnicos. Isso ocorreu no fim da manhã de hoje, segundo a companhia aérea, o voo G3-1309, foi cancelado depois do retorno a Confins. A Gol não deu detalhes, né, de qual problema técnico foi identificado na aeronave. Em nota, a companhia apenas afirmou que medidas relacionadas à operação foram adotadas com foco na segurança. A empresa disse ainda que os passageiros afetados, né, receberam o atendimento previsto pela Resolução 400 da ANAC, Agência Nacional de Aviação Civil, de acordo com as necessidades de cada cliente. Já o BH Airport, que administra, né, o terminal, o retorno da aeronave a Confins não provocou impactos na operação do aeroporto e informações sobre o voo e a aeronave devem ser consultadas diretamente com a companhia aérea. 3h37, o Pedro Gonçalves está aqui comigo e tem informações do trânsito. Seja bem-vindo, Pedrão. Boa tarde.
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1: 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Boa tarde para você também, para o 20 TMC. Destaque para a BR-040 no caminho para Sete Lagoas. Tem redução de velocidade do trevo da Ceasa, indo assim até a Avenida das Américas, por causa do excesso de veículos nesse trecho. Vale lembrar que mais cedo teve rompimento de uma adutora por ali. Esse problema já foi solucionado e o motorista que passa por ali pode desviar pelas vias internas do bairro Cabral. No sentido oposto, tem trânsito bom nesse trecho e as filas estão na reta do Califórnia por excesso de veículos. Passar pela Avenida Teleférico e depois a Via Expressa compensa mais. 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
34: Valeu, Pedro. Pedro volta na próxima hora junto comigo. Estaremos aqui para trazer, né, as atualizações desta terça-feira. E te convido também logo mais às 17h a acompanhar com a gente o nosso Minas TMC segunda edição. Estarei por aqui também junto com o Pedro Gonçalves atualizando o noticiário desta terça, repito, 8 de setembro. Agora, 3h39, a gente vai voltar a reunir toda a rede TMC. Você vai seguir aí com o Link TMC, com a Mayara Bastianello, o Tomás Rafael. E antes da gente voltar a reunir toda a rede, dá tempo de passar o nosso WhatsApp aqui para você participar. O 999-44-8870. O nosso código de área é o 31. 999-44-8870. Manda para cá, né, uma crítica, um elogio, uma sugestão, um comentário, uma denúncia. Fique à vontade para participar e assim contribuir com a nossa programação aqui da TMC Belo Horizonte. 999-44-8870. Estou aguardando, hein, a sua participação. Às 3h39, agora a gente volta a reunir, hein, toda a rede TMC. 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Até daqui a pouco.
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3: Hoje o Thiago Godoy vai explicar pra gente no quadro Acelera e Prospera, por que gastar sem planejar pode dificultar a nossa vida financeira. Bora ouvir.
5: Fala, motorista, aqui é Thiago Godoy, papai financeiro. Você sabia que existe um momento que merece tanto cuidado quanto o período das dívidas? E é justamente quando as contas começam a melhorar. Muita gente paga as dívidas, organiza a vida e pensa: ah, agora tá tudo resolvido. Aos poucos, a pessoa volta a parcelar, deixa de acompanhar os gastos e aí começa a gastar sem planejamento. É assim que muitas pessoas acabam voltando para o mesmo problema. A estabilidade financeira não se perde de uma vez. Ela vai embora em pequenas decisões que parecem inofensivas. Vamos fazer uma reflexão? Pare um instante aí e pense. Qual hábito fez você melhorar sua vida financeira nos últimos meses? Agora, faça um compromisso de não abandonar esse hábito, porque o que levou você até aqui também é o que vai manter você no caminho certo.
3: Hoje no Acelera e Prospera, ficamos sabendo que planejar antes de gastar é um ótimo negócio.
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0: 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Já de volta para tratar do principal assunto do dia ou da semana, dos últimos 7 dias, né? A gente vai falar que o ministro André Mendonça comparou a situação de tudo isso que está acontecendo, agora o afastamento de dois grandes nomes, né, dos dois principais nomes da Polícia Federal. Ele comparou essa situação ao 1984. Estou falando do quê? Do clássico distópico de George Orwell, ao justificar o afastamento, então, né, desses dois ali, do Almada e do Andrei Rodrigues. Segundo Mendonça, relatórios internos da PF mostraram um monitoramento sistemático contra ele próprio e contra o advogado-geral da União, Jorge Messias, ao longo de mais de um mês, o que, segundo Mendonça, seria algo ilegal. Para explicar os argumentos jurídicos por trás dessa decisão, a gente traz agora aqui para o Link TMC ao vivo o advogado Acácio Miranda, especialista em direito constitucional. Já, a gente teve um probleminha ali na câmera do Acácio, já a gente vai chamar, mas a gente traz aqui o Wilcinho também, o Wilcinho Pedroso, que está fazendo parte. Opa, peraí. 3 horas, 45 minutos.
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0: Agora eu entendi, tem uma vinheta pro Wilcinho Pedro. Você tá chique demais.
2: Que bonitinho, né?
3: Agora eu venci na vida, hein? Agora eu venci na vida.
0: Olha, eu não tenho vinheta, nem o Tomás. Não. Eu quero pedir minha vinheta, né? Muito eu chique, é isso. Eu achando que era um breaking news, me falaram no ouvido aqui, mas não, era pra chamar a sua vinheta. Então, vamos lá, né, Wilcinho, traz pra gente bastidores dessa decisão de hoje, desse afastamento, que inclusive foi... foi questionado pela própria Polícia Federal, que manteve seu apoio ao Andrei Rodrigues, também ao Almada, que é chefe da inteligência. Traz aí pra gente os bastidores, o que você tá vendo em Brasília hoje? De que maneira o caldeirão tá fervendo hoje?
3: Primeiro, o pedido de afastamento também, de renúncia do cargo, dos diretores que foram indicados pelo atual presidente, o ex-superintendente da Polícia Federal, de alguma forma mostra que a corporação reagiu de forma ativa a essa questão de afastamento que o André Mendonça trouxe. Mas vale lembrar também, porque as pessoas agora começam a desenterrar coisas que aconteceram no passado. Estão levantando agora também que o Alexandre Moraes, no governo Bolsonaro, tomou a mesma atitude quando Bolsonaro indicou o Ramagem para a diretoria da Polícia Federal, ou seja, ele também proibiu a posse do Ramagem na época, indicado pelo presidente Bolsonaro. Ou seja, os dois lados tentam achar caminhos parecidos para justificar algo parecido. Vale lembrar também que o Supremo, nesse momento, eu até estava falando com o nosso diretor Augusto, que também vai participar hoje aqui do debate em Brasília dos governadores, que é impressionante, nós vivemos um momento de eleições nacional nos estados e o noticiário. Você abre os sites de notícia, o site da TMC e de outros canais que noticiam política ao longo do dia, não se fala em eleições, só se fala em Supremo Tribunal Federal. Ou seja, um órgão que deveria, de alguma forma, estar longe da briga política o principal fato de notícia ao longo do dia. Eles estão, ou seja, o Supremo, que deveria ser uma corte, parte da política, ela está o dia todo como no noticiário político. Alguma coisa que está errada não está certo.
2: E antes da Mayara trazer o nosso convidado, só em cima disso, rapidamente, nosso convidado já está no ar conosco, para quem nos acompanha também com imagens do TMC News BR, hoje teve uma nova pesquisa eleitoral de um instituto fortíssimo que mostra pela primeira vez no segundo turno uma inversão ali dos papéis, com ainda num empate técnico, mas dessa vez com o presidente Lula um ponto atrás do Flávio Bolsonaro. Há quanto tempo isso não acontecia nas pesquisas? E a gente nem está falando sobre isso. Tamanha é a crise institucional do Supremo, Mayara, tamanha a bomba, né, que explodiu na capital federal hoje, Wilcinho.
3: E Tomás, só para fazer um adendo antes de escutar o nosso amigo Acácio Miranda, pela primeira vez o Mendonça conseguiu fazer algo que o presidente Lula estava tentando não reagir. Ou seja,
2: exato.
3: O presidente Lula, até os últimos papos que nessa briga de Alexandre Moraes e Mendonça, ele de alguma forma estava tentando se manter distante. Com essa decisão de Mendonça, o presidente Luiz Inácio Lula da Silva não tem como não entrar nessa briga e, de alguma forma, participar dessa confusão institucional que nós estamos vivendo ao longo dessas semanas.
0: Muito que bem, agora com a gente sim o advogado Acácio Miranda, especialista em direito constitucional. Já começo te perguntando, doutor Acácio, esse afastamento imediato, né, desses dois nomes da Polícia Federal, ele é um ato de autodefesa, né, que a gente pode chamar de legítima, né, esse ato legítimo do Judiciário, ou ele interfere diretamente na autonomia das investigações da Polícia Federal? Como é que o senhor vê essa questão? Boa tarde.
4: Boa tarde, Mayara, boa tarde, Tomás, boa tarde, Wilsinho, e uma boa tarde especial à nossa audiência. Mayara, a gente pode olhar para essa decisão sob essas duas perspectivas. Por quê? Primeiro, há um poder geral de cautela do magistrado, e ele pode, neste contexto, afastar todos aqueles atores, todos aqueles elementos que influenciem negativamente para o desenvolvimento da investigação. Também há a perspectiva segundo a qual ele está se autopreservando, porque elementos colocados no decorrer desse imbróglio todo o afetavam diretamente. Eu confesso a você que pode até ser um posicionamento infantil da minha parte, mas eu acho que a gente tem que olhar para as instituições e dar credibilidade às instituições. Diante deste contexto, comprovado uma eventual ruptura da autonomia da Polícia Federal e uma atuação impessoal da Polícia Federal, ou uma atuação pessoal da Polícia Federal, a gente tem elementos para concordar com este afastamento. Por mais que não seja algo habitual quando nós olhamos para as esferas mais altas de poder. No dia a dia, naquele juízo de primeira instância, naquele piso do judiciário, é comum até que nós tenhamos decisões nesse sentido. Mas nos mais altos graus da República, é uma novidade.
2: Agora, doutor Acácio, dentro do que o senhor fala ser normal ou não, é normal um ministro do Supremo ser monitorado por quase um mês pela Polícia Federal? Isso é algo que já havia acontecido, acontece com frequência, nunca acontece, é algo bombástico. Para o leigo, para quem não está acompanhando, para quem não costuma ter esse tipo de informação, acompanhar de perto o trabalho da Polícia Federal em relação a autoridades, a poderes do país, é normal um ministro da mais alta corte brasileira ser monitorado por quase um mês?
4: Respondendo objetivamente, Tomás, não. E preciso justificar, obviamente, a minha resposta. Eu sou, pessoalmente, um entusiasta do Supremo Tribunal Federal enquanto instituição. E por razões óbvias, a gente precisa preservar a instituição em detrimento às pessoas que, de alguma forma, maculam essa instituição. E é inegável que o nosso Supremo Tribunal Federal, nos últimos anos, e eu digo nos últimos anos porque isso acontece desde 2012, especificamente desde o julgamento do Mensalão, da ação penal 420. O nosso Supremo vem vivido momentos estranhos sob o ponto de vista constitucional e jurídico. Há atropelos de jurisdição, há uma exaltação a personalidades, o que não condiz com a atuação do judiciário, e é óbvio que dentro deste balaio e desta confusão toda, acompanhar a Polícia Federal, um ministro, por mais de 30 dias, sem que existam fatos objetivos e determinados que levem a este acompanhamento, isso não condiz com a atuação da Polícia Federal num Estado democrático de direito, e isso não condiz com as atribuições institucionais da Polícia Federal e do Supremo. Repito, num momento nebuloso como esse, a gente acaba tendo um grau de conformismo maior, mas nós não deveríamos ter. As instituições, a Constituição e a lei deveriam prevalecer em detrimento a qualquer outro interesse, em detrimento a qualquer outra pessoa.
2: Ainda em cima da resposta do doutor Acácio, só até para não vou refazer a pergunta, até porque ela foi muito bem respondida pelo doutor Acácio, mas ele cita algo muito importante. não é que a gente esteja pregando aqui que alguém do país seja acima do bem e do mal, seja acima da lei, tá? Mas como o doutor Acácio falou, não me parece haver motivos razoáveis para acontecer esse monitoramento. Pelo contrário, quando um ministro parece ali mexer no vespeiro, um vespeiro que envolve outros ministros, justamente aquele que está mexendo no vespeiro é que tem ali, é que passa a ser mais investigado, passa a ser monitorado. Por isso, a minha pergunta para o doutor Acácio, muito bem respondida. Wilsinho, por favor.
3: Acácio, duas perguntas. Primeiro, eu tenho ouvido muito uma movimentação da Ordem dos Advogados Nacional que iria, de alguma forma, pedir o afastamento de Alexandre Moraes. Eles iam aguardar o dia 7 de setembro para não contaminar com as manifestações, né, do dia 7 de setembro, e que eles, junto com outras instituições, iriam pedir o afastamento do Alexandre Moraes, se você enxerga esse movimento acontecendo. E, segundo lugar, qual o caminho da decisão que deve ser tomada sobre a ótica dessa ação do Mendonça? É na segunda turma, você acredita, ou deveria ser no plenário do STF?
4: Vou começar pelo final, Wilsinho. Eu acho que essa tinha que ser uma decisão do plenário, uma vez que envolve, para além da figura do ministro A ou do ministro B, envolve também a instituição, indiretamente, mas envolve a instituição. Então, eu acho que o plenário tem mais legitimidade e qualquer posicionamento que seja tomado pelo plenário, ele é mais legítimo. Agora, respondendo à primeira pergunta, há movimentações por parte do OAB e de diversos outros órgãos de classe e de representação, mas eu vejo com muita reticência esse tipo de manifestação, porque nós vivemos um momento de polarização e nós vivemos um momento eleitoral. Num contexto de polarização, em plenas eleições, qualquer posição, qualquer manifestação precisa ser vista com todas as ressalvas possíveis. Primeiro porque ela pode ter um uso político, mas principalmente porque ela pode perder legitimidade, mesmo não sendo política, mas se for criada uma narrativa de política, ela acaba perdendo legitimidade. E a OAB, ao longo da história, é uma instituição que defendeu a democracia e os pilares da democracia, doa a quem doer. Então, acho que o momento talvez não seja oportuno, mas existem diversas instituições pedindo esse afastamento e eu acho que o Supremo, o plenário, pelo menos, não tomaria uma posição nesse sentido. Acho que o afastamento do diretor-geral da Polícia Federal foi um prêmio de consolação a quem defende o afastamento de um ministro.
0: Muito bem, quero muito agradecer aqui ao Acácio, que é especialista em direito constitucional, o advogado Acácio Miranda, por nos ajudar a entender um pouco disso, né, dessa crise institucional gigantesca que a gente está vivendo aqui no Brasil. Acácio, muito obrigada, viu, pela atenção aqui com a gente, com os nossos ouvintes, com quem também nos acompanha no YouTube.
4: Sou eu quem agradece. Um grande abraço a vocês e à nossa audiência.
0: Até mais.
2: Obrigado, doutor Acácio. Agora 15 horas e 57 minutos. O Wilsinho continua mais um pouquinho com a gente direto de Brasília num dia importante também. Hoje teremos o debate dos candidatos ao governo do Distrito Federal, promovido pela TMC, com a presença, claro, do nosso ilustre Wilson Pedroso, que até vinheta já ganhou. E daqui a pouquinho a gente traz mais desdobramentos do afastamento do diretor-geral da Polícia Federal, Andrei Rodrigues, Mayara.
0: E também fala sobre o resultado histórico na Alemanha, onde a extrema-direita venceu uma eleição estadual pela primeira vez desde a Segunda Guerra Mundial. Daqui a pouquinho aqui no Link TMC tem muito mais para você.
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5: Gente, agora pela TMC, dentro da Rádio Uber, o quadro Uber Responde. Hoje com a participação da especialista da Uber, a Cristiane, que vai responder a duas perguntas enviadas no nosso WhatsApp exclusivo, o 11 953 210083. Só gostaria de lembrar mais uma vez que quando você, parceiro ou parceira, enviar sua dúvida, coloque na mensagem o seu nome e de onde você é, beleza? Então, vamos à pergunta de um parceiro de Minas Gerais que não se identificou. Abre aspas. Por que a Uber não mostra com mais clareza se o passageiro tem histórico de cancelamentos, reclamações ou comportamento suspeito? Fecha aspas. Como eu disse, a Cristiane, do time da Uber, vai responder.
6: Olá, motorista parceiro. Obrigada por sua pergunta. A Uber utiliza o sistema de avaliação mútua como a principal ferramenta de segurança e gestão de qualidade. Em vez de uma lista extensa de métricas individuais, o motorista tem em mãos um indicador consolidado que reflete a jornada do passageiro na plataforma. A nota do passageiro é o resultado direto de como ele se comportou em todas as suas últimas viagens. Quando você recebe uma oferta de viagem, consegue ver essa nota e pode decidir se o perfil dele se alinha com os seus padrões de segurança e conforto. Você também consegue selecionar na central de preferências do aplicativo Uber Driver uma nota mínima dos passageiros cujas ofertas de viagem gostaria de receber. Muito obrigada.
5: A próxima pergunta é do motorista parceiro de São Paulo, Jackson. Abre aspas. Um usuário reportou um problema mecânico no meu carro, mas o veículo não tem nenhum defeito. Como posso descobrir o real motivo dessa reclamação e apresentar uma defesa? Fecha aspas. E mais uma vez, a Cristiane da Uber respondeu.
6: Olá, Jackson. Obrigada pela pergunta. A Uber possui uma ferramenta que ajuda a proteger motoristas contra avaliações recorrentemente baixas e injustas feitas por passageiros. Ela funciona assim. Quando identificamos que um passageiro costuma dar notas constantemente baixas, essas avaliações são desconsideradas no cálculo da sua média. Além disso, também excluímos avaliações relacionadas a situações fora do seu controle. Ou seja, como erros no mapa de navegação, problemas mecânicos, trânsito intenso ou pontos de embarque e desembarque que estejam incorretos.
5: E com a participação da Cristiane, do time de operações da Uber nas respostas, a gente finaliza esse Uber Responde de hoje. Participe você também através do WhatsApp 11 95321 0083.
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5: Se liga aí, passageiro! Seu Uber chegou? Antes de entrar no carro, vale a pena dar uma conferida rapidinha. O aplicativo mostra informações como a placa, o modelo e a cor do veículo, além do nome e da foto do motorista parceiro. Compare esses dados com o carro que chegou para buscar você e só embarque depois de confirmar que tá tudo certinho. Pode parecer um detalhe, mas essa checagem ajuda a evitar que você entre no veículo errado, principalmente em locais movimentados, onde vários carros podem estar chegando ao mesmo tempo. Então você já sabe, o carro chegou? Confira as informações no app antes de embarcar. Se liga aí, passageiro!
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2: 4:02 de volta e está tudo pronto para o debate com candidatos ao governo do Distrito Federal promovido pela TMC Brasília. O encontro será hoje a partir das 19h30 com transmissão no canal TMC News BR no YouTube. A repórter Lívia Brás explica tudo pra gente. Olá, Lívia!
14: Oi, Tomás. Oi, Mayara. Boa tarde para vocês. Como você disse, quase tudo pronto pro envio. A gente já está aqui na Casa Parlamento do Sul, em Brasília, onde começa esse debate logo mais às horas da noite. Vou mostrar um pouquinho dos bastidores para vocês, para quem está acompanhando a gente pelo YouTube. A gente já tem aqui os 6 púlpitos montados, né? Foram convidados os candidatos ao governo do Distrito Federal, mais bem colocados nas pesquisas de intenções de votos. A gente já tem 5 confirmados, são eles: Ricardo Capelli, José Roberto Arruda, Paulo Belmonte, Leandro Graz e Kiko Caputo. A atual governadora, que também é candidata à reeleição, Celina Leão, não firmou presença, mas a gente já está aqui nos últimos preparativos, né? O pessoal está fazendo a plotagem aqui dos totens, onde vão ficar posicionados esses candidatos que começam a chegar logo mais a partir das 7 horas da noite. Parte do nosso time também já está por aqui, viu, gente? Rodrigo Vicente, nosso repórter.
2: Tá picotando, né?
0: Tá picotando,
2: né?
0: Muito, mas lugar muito bonito lá. Gostei. Pelo menos agora a luz de fora entrando. Então a gente tá nessa expectativa, a TMC estreando nas eleições, claro, a TMC estreou no ano passado, então a gente tá estreando também nos debates e agora, depois de BH, de Curitiba, a gente tem a vez do Distrito Federal fazer esse debate com os presidenciáveis e o Wilsinho Pedroso vai fazer parte também. Ele tá por aí, nosso Wilsinho? Tá plugado ou já desplugou? Aí, aí tá ali.
3: Eu tô.
0: O dono da vinheta.
3: Maia, não é os presidenciáveis, não, são os governadores.
0: Perdão, nossos governadores, isso. Pessoa doida. Realmente. Ainda bem que tem alguém pra mim. Bom,
3: mas tá tudo pronto, eu pela manhã fui visitar o espaço, um espaço bem acolhedor, tá bem montado, acho que o time tá organizado para receber esse debate. Debate, a gente sempre usa aquela frase, é a festa da democracia. Pena que alguns candidatos, principalmente os que estão em primeiro lugar, de alguma forma sempre fogem do debate, o que é ruim pro eleitor, porque o eleitor em um debate ele não tem aquele candidato plástico, aquele candidato do horário eleitoral, onde é conduzido por um marqueteiro, onde tem um teleprompter para ler as propostas. No debate, ali está o candidato real, o candidato que traz proposta, o candidato que, de alguma forma, tem um enfrentamento dos seus adversários e mostra qual que é a postura que ele tem para o enfrentamento. Porque um governador, e aí essa é uma campanha de governador e presidente, vai ter enfrentamento todos os dias. A sociedade vai cobrar todos os dias. Se ele não tiver capacidade de responder às respostas mais ríspidas dos entrevistadores, dos adversários ou até dos jornalistas, ele vai ter dificuldade a hora que for governar e implantar suas ideias e os seus planos de governo. E gosto de ressaltar também, o debate muitas vezes não é para mudança de voto, e sim para confirmação de voto, porque muitas vezes as pessoas decidem o seu voto, mas querem ver o seu candidato, como ele traz as propostas e como ele vai para o enfrentamento de forma, de volta a dizer, no ao vivo, sem um marqueteiro por trás, conduzindo e organizando como se fosse num programa de televisão do horário eleitoral.
2: Se as campanhas eleitorais, se as eleições fossem promovidas pela FIA, pela FIFA, pela Comebol, pela UEFA, haveria punição para o candidato que não comparecesse a um debate, né? Já imaginou se acontecesse na Fórmula 1, você troca o motor, você perde posição no grid, ou o cara faz uma ultrapassagem mais arriscada, ele vai perde 5 segundos. Já imaginou, quem não for no debate vai perder 10 mil votos.
0: Boa, gostei. Contar que devia ser obrigatório. A gente não é obrigado a votar?
2: Pois é.
0: Não tem que votar?
2: Pois é.
0: Então
2: pois
0: o candidato é obrigado a participar de debate. Ponto, acabou.
3: Porque no fim, o punido não é o candidato, e sim o eleitor.
2: Exato.
3: Que não consegue ter informações de plano de governo, do que vai fazer, o que dá para melhorar. E muitas vezes é sempre o primeiro colocado. Lá no Paraná, nós não tivemos o Sérgio Moro e o Sandro Alex. São os dois primeiros candidatos. Um é o candidato, o Sérgio Moro, o nosso senador ex-Lava Jato, e o Sandro Alex, que é o candidato do Ratinho. Em Belo Horizonte também nós não tivemos o primeiro colocado. Ou seja, é muito difícil para o eleitor que, de alguma forma, quer se informar.
0: Não, é difícil também a gente saber de proposta. Ontem a gente falava aqui, o Wilsinho não estava, mas a gente falava aqui, o Wilsinho, da manifestação ontem da direita, né, liderada ali pelo PL. Assim, 15 pessoas falaram em cima lá da estrutura montada na Avenida Paulista. A maioria candidatos à reeleição ou candidatos pela primeira vez ali. Nenhum fala de proposta, nenhum. A gente não ouve uma proposta de ninguém, em lugar nenhum. Mas a grito de guerra tinha de monte, ok, é legítimo, né? Pedindo a saída do Alexandre de Moraes, enfim. Mas a gente não ouve ninguém aproveitando um espaço político para dizer o que vai fazer pela gente. O que eu posso esperar? Qual que é a sua proposta principal? O que você tem ali que vai me convencer a votar em você? Por que votar em você vai ser bom para mim, por exemplo? né? Pra mim, pra Mayara, que é mulher, que defende algumas pautas, pra eu poder analisar ali. E é claro, cada um tem o seu plano de governo, que eles são isso eles são obrigados, né? A Justiça Eleitoral obriga a todos eles a criar um plano de governo, proposta de governo.
3: Vira um calhamaço de documento e muitas vezes eles nem seguem.
0: Eles não seguem, nem sabem, nem lêem.
3: Eu te garanto, Mayara, que tem candidatos que não sabem nem o que está escrito no plano de governo.
0: Não, a gente falou semana passada aqui o garotinho dele feito pelo ChatGPT. Ficou o prompt ali. Do ChatGPT. Ah, ok, você quer que eu faça tal coisa agora? Quer dizer, é uma palhaçada, a gente não sabe. Eu tenho que sair, procurar e às vezes cavar no site dos candidatos e olhe lá, que tem uns que nem tem pra saber o que ele vai fazer por mim ou não.
2: Isso, é muito difícil. Isso é muito ruim, eu concordo com vocês, mas acho ainda mais lamentável essa ausência também dos candidatos, porque antes era exceção, agora isso virou regra. Isso começa, a gente já falou lá atrás, em 1989, na primeira eleição, depois do fim da ditadura, primeira eleição presidencial, quando o líder das pesquisas, Fernando Collor de Mello, se recusou a participar dos debates no primeiro turno, só participou no segundo turno, na briga já com o Luiz Inácio Lula da Silva. Até então, pelo menos em São Paulo, posso falar para São Paulo, acho que no Rio de Janeiro também, os debates, tanto para o governo quanto para a prefeitura das capitais, eles tinham a presença de todos os candidatos. O Fernando Henrique liderava as pesquisas para a campanha municipal em 85 em São Paulo, até perde no final para o Jânio Quadros, ele ia aos debates. 86, Paulo Maluf, Antônio Hermílio, cada hora um liderava, eles iam aos debates, depois acabou ganhando Orestes Quércia. Em 88, Paulo Maluf liderava durante boa parte da campanha, participava dos debates. Estou falando de aspectos diferentes aqui, mas os candidatos iam, inclusive os líderes das pesquisas. E depois mesmo do episódio Collor de Mello em 89, a gente voltou a ver os líderes das pesquisas, ora Fernando Henrique, ora Lula, participando dos debates. Mas de duas, três campanhas para cá, incluindo as campanhas para governo, para prefeituras importantes, isso virou mais regra do que exceção. E é profundamente lamentável. Bom, a gente volta agora para Brasília com o repórter Bruno Tibério para mais desdobramentos da decisão de afastar o diretor-geral da Polícia Federal, porque o senador Carlos Viana, do PSD de Minas Gerais, pediu a prisão preventiva de Andrei Rodrigues, podemos falar agora, ex-diretor da Polícia Federal. Qual a motivação do pedido, meu caro Bruno?
12: Boa tarde, Tomás, Mayara, todos no estúdio e também aqui nos acompanha na TMC. Pois é, então o senador Carlos Viana pediu, né, a prisão preventiva do diretor-geral afastado da Polícia Federal, Andrei Rodrigues. Viana também acusou, né, autoridades de usarem a força dos cargos para evitar de prestar contas e também defendeu a retomada dos trabalhos imediatamente no Senado. Nós separamos um trechinho da fala de Carlos Viana e você aí da TMC vai poder conferir.
15: Penso é que o André Mendonça deveria ter pedido, determinado a prisão do diretor-geral da Polícia Federal. Se ele comete esse tipo de absurdo, de crime, usado a autoridade dele, que ele não faz com um cidadão comum? Então, se ficar tudo confirmado, ele tem que ser preso por usar indevidamente a autoridade dele. E é o que está acontecendo no Brasil hoje. A autoridade que não quer dar satisfação, usa do cargo para tentar se blindar.
16: Eu vi que o senhor solicitou a prisão dele também.
15: Vou solicitar.
12: Perfeitamente. Então, você acabou de ouvir Carlos Viana, então, comentando justamente sobre esse pedido de prisão de Andrei Rodrigues. E a reação, inclusive, ela ocorre enquanto a crise ela tem avançado aí no Supremo Tribunal Federal. Né? O presidente da corte, Edson Fachin, recebe nessa tarde o ministro da Justiça, Wellington César, e também o advogado-geral da União, Jorge Messias. A reunião, ela trata, inclusive, dos desdobramentos do afastamento de Andrei. A AGU, inclusive, tem preparado aí um recurso contra a decisão de André Mendonça. No STF, a segunda turma, inclusive, formou maioria para manter, então, o afastamento, mas Gilmar Mendes acabou por pedir vista. Então, e também, além disso, 11 diretores da Polícia Federal também divulgaram uma nota de apoio, e tanto a Andrei, bem como também ao diretor de inteligência, Leandro Almada, e colocaram os próprios cargos à disposição do diretor-geral substituto. Eu volto com vocês aí no estúdio.
0: Agora vejam a gravidade também. Obrigada, Bruno. Tudo que a gente traz aqui ultimamente tem aquele sentido de nunca antes na história desse país. Uhum. Nunca se viu 11 diretores da Polícia Federal colocarem o próprio cargo à disposição em apoio a uma decisão ali de um ministro, por enquanto uma decisão monocrática, mas levada ali a
2: em apoio não, né? Contrariando, né? Isso, perdão. Protesto, na verdade.
0: Em protesto, exatamente, por esse afastamento. Olha a grave crise institucional que a gente está vivendo. De 11 diretores colocarem o próprio cargo à disposição depois dessa decisão. De apenas um ministro, que está sendo avaliado ali por outros 5, mas que a maioria já declarou deve se manter esse afastamento também. Quer dizer, Wilson, a gente vive uma crise em geral sem precedentes e cada decisão que é trazida, cada novidade dessa crise gera outra questão sem precedentes. É tudo muito sem precedentes.
3: É tudo muito sem precedentes. O próprio ex-ministro do Supremo, se eu não me engano, uns 13 ou 11, 11 ou 13 ministros assinaram um pedido de alguma forma de afastamento do Alexandre Moraes, de uma reorganização, que o Fachin de alguma forma preserve a imagem do Supremo Tribunal Federal. Ou seja, isso aqui é sem precedência mesmo. Nós já vivemos diversas crises, mas as crises eram muitas vezes isoladas em apenas um setor, ou no executivo, ou no parlamento, ou no próprio judiciário. Agora, a crise é institucionalizada no executivo, no legislativo e no judiciário. Ou seja, volto a dizer, falta um adulto na sala para, de alguma forma, apaziguar todos os lados e tomarem a melhor decisão. E a melhor decisão tem que ser tomada pensando na sociedade e não nos seus próprios umbigos.
2: Ouso dizer que é a crise política brasileira com maior capilaridade da história. Total. Cada ato, como disse a Mayara, gera desdobramentos que vão gerar novos desdobramentos, e aí a crise vai crescendo, como a gente fala na matemática, em progressão geométrica. Você já imaginou um roteirista para fazer um filme sobre tudo isso, a complexidade do roteiro, por exemplo, para contar essa história para um americano, ou para um português, ou para um francês, que não está acompanhando o dia a dia, que vai simplesmente ter uma história ali para ver durante duas horas e meia no cinema? Haja, né, tranquilidade para poder fazer a pauta certinho ali, todos os argumentos, todos os arcos dessa história mirabolante, Wilsinho.
3: Filme? Dá para já montar uma série.
0: Total.
3: Dá para montar uma série. O filme vai ficar muito pouco tempo para ser filme. Dá para montar uma série, distribuir a série por personagens, cada episódio por personagem, porque o que tem de personagem novos aparecendo todos os dias é uma imensidão. Volto a dizer, dá para, em vez de um filme, minha sugestão é que vire uma série.
2: Muito certo, bem. Concordo.
0: É pior, isso acaba sendo pior do que o Golpista de Wall Street, né? Que a gente lembra que virou filme na Netflix e tudo mais, só que consegue ser pior, porque a questão lá do esquema de pirâmide ali de Wall Street afetou o setor financeiro. A gente tá falando aqui de um ex-banqueiro, de um banqueiro, de um banco, que não só afetou a parte financeira do Brasil, como tá envolvendo políticos de todas as esferas aqui e integrantes do Supremo, da Suprema Corte, quer dizer. Realmente tem que ser uma série, nem vou dizer minissérie. Mas agora, Wilson, antes.
3: Não, e para quem gosta de série política, eu me sinto dentro do House of Cards. Porque é política pura, o jogo sujo nos bastidores, que muitas vezes a gente tem dificuldade de enxergar os movimentos.
0: Muito bem. Wilson, antes de você ir, me senti uma falta da sua foto na trend dos anos 80, mas a gente resolveu isso aqui pra você. A gente sabe, né, gente? Todo mundo que usa o Instagram, de alguma forma, foi impactado por essa trend de como você seria nos anos 80. Eu me recusei, porque daí chegou uma hora que foi tanta gente na minha timeline que eu falei, ai, não aguento mais essa trend. Mas aí a TMC fez a nossa foto hoje e eu gostei. Tá ali, ó, pra quem tá no
2: também.
0: YouTube.
2: Eu gostei, só que não.
0: O Tomás não gostou.
2: Parece que eu sou o pai do Alvarez. O Alvarez é 2 anos mais velho do que eu. Parece que eu tenho 30 anos a mais do que ele nessa trend.
0: Você ficou velho nessa trend mesmo. O pessoal da TMC te esculhambou.
3: E essa, essa jaqueta do Tomás Alvarez? É de ídolo dos menudos. É uma jaqueta menudo.
2: Jaqueta tipo menudo, né? Dominó, tremendo, sei lá.
0: Eu, claro, com o cabelão, né? O cabelão dos anos 80, as ombreiras. Eu uso ombreira, então tanto faz.
2: Olá,
0: Lúcio! Gente, pra quem não tá no ar, quem não tá assistindo a gente pelo YouTube, por favor.
2: Nossa, Valdir Soriano, só faltou um óculos escuro.
0: Então, assim, por favor, eu vou te mandar, Wilson, pode deixar. Daí você publica lá no seu Instagram hoje, tá? Ali, outra opção. Perdão, a gente tá rindo, quem tá no rádio não tá entendendo nada. Se você tá no rádio, faz o seguinte, vai daqui a pouco nas redes do Wilsinho Pedroso, nas redes da TMC também, tá? Ai, que a gente vai colocar, não só tá lá a trend dos apresentadores aqui, minha foto, a foto do Tomás e a foto do Rodrigo Alvarez ali na bancada, que tá lá no Instagram da TMC, mas também vai estar a foto do Wilsinho Pedroso.
2: Ele tá uma mistura de Zenon, que jogava no Corinthians, com aquele ator José Lio Goy, lembra? Fantástico, diga-se de passagem. Mas tá bom, gostei. Gostei.
0: Já tem gente aqui, Wilsinho, tem gente aqui no meu WhatsApp me pedindo as fotos.
3: Tá parecendo aquele personagem do Chico Anísio, que tá, era jogador, tava
2: sempre
3: bêbado. Qual era o nome?
2: Coalhada.
3: Coalhada, parecendo Coalhada.
0: Não, gente, eu fui muito surpreendida no ar. Quem fez essas montagens foi o nosso Cuca, que além de ser um sonoplasta maravilhoso, é o rei do chat EPT. Então essa trend aí, ó, né, entrou o Wilson pra mim de verdade. O melhor personagem dessa trend dos anos 80 foi o Wilsinho Pedroso. Eu nunca vi ninguém melhor. Então, de novo, vai lá no Instagram do Wilsinho Pedroso, no Instagram da TMC, que já a gente vai colocar essas fotos lá no meu também, Mayara Basti, e no do Tomás.
2: Tomás Rafael com TH e Z. E bom debate pra você, Wilsinho.
3: Falou, valeu, até amanhã, forte abraço.
0: Nosso galã dos anos 80. Se você quiser fazer, né, e ainda dá tempo, sempre dá tempo de entrar. Vocês terem uma noção, no Instagram, além de uma figurinha nos stories, tem pelo menos 21 mil publicações com essa hashtag TrendAnos80. Se você quiser fazer, é longa o prompt, né? O tal do prompt, que é o texto que você coloca lá, mas pede pra, com base na sua foto, o ChatGPT criar ali uma imagem ultra realista de como eu seria nos anos 80, com cabelão, roupas clássicas e marcantes, jeans de cintura alta. Aí ele vai fazer ali pra você ver como que você ficaria.
2: Uma má notícia pra você. Hoje eu já comecei a ver imagens dos anos 50.
0: Eita!
2: Então vai virar uma série de trends.
0: Eita, eu que já enjoei, faço como. Mas eu falei que enjoei, mas me diverti com a do Wilsinho Pedroso. Maravilhoso. Vou mandar agora pro nosso Instagram. Já tem gente me pedindo as fotos aqui do Wilsinho no meu particular. Eu vou enviar também. Por favor, zoem muito o Wilsinho, porque tá muito bom.
2: Bom, a Justiça Eleitoral de Minas Gerais autorizou a republicação de reportagens do ICL Notícias sobre um áudio enviado pelo deputado federal Nicolas Ferreira, do PL, a Daniel Vorcaro. No domingo, um juiz havia determinado que os textos fossem retirados do ar. Mais informações com o nosso repórter Bruno Marum. Opa, tá sol aí, hein? Tá com o olho fechadinho ali o nosso Bruno Marum, de frente pro sol. Que bom que tá sol em algum lugar no Brasil. Você, Bruno?
17: Você sabe, né? Eu tava esperando vocês aqui pra entrar e tava uma sombrinha boa aqui, rapaz. O sol deu as caras, não dava tempo de sair, mas a gente vai com o sol mesmo. É o seguinte, pessoal, essa nova decisão que foi proferida pelo juiz Jair Francisco Santos, ela libera, né, o portal ICL Notícias a divulgar os fatos e essa matéria, só que com uma restrição. A imprensa não poderá afirmar que o deputado usou a palavra lindão na gravação. No domingo, a gente lembra, o magistrado havia mandado, né, retirar os textos do ar a pedido do parlamentar. Agora, a justiça esclareceu que a remoção e se limitava à palavra específica, que não constava no áudio anexado aos autos, e que o portal pode republicar esse conteúdo jornalístico desde que faça, né, essa adequação, digamos assim, editorial. A defesa do ICL Notícias comemorou a liberação do núcleo da reportagem, destacando o interesse público, mas informou que vai recorrer da decisão, da proibição, melhor dizendo, do termo, né, do lindão, alegando que a palavra consta na transcrição oficial da investigação. Porém, no áudio, né, que todo mundo teve acesso, não tem a palavra. Já o juiz reforçou que a medida busca garantir

0: lembramos de um dos eventos históricos mundiais, que é o ataque às Torres Gêmeas, né? E às vésperas desse evento, do 11 de setembro, já temos mais de duas décadas depois, né, dos ataques, novos documentos colocam em dúvida as informações dadas aos moradores de Nova York sobre a qualidade do ar. Para vocês terem uma ideia, já morreu mais que o dobro das pessoas que morreram em decorrência direta aos ataques, mais que o dobro de pessoas já morreram por questões do ar, de contaminação do ar no pós 11 de setembro. Registros que ficaram escondidos por mais de 20 anos mostram que as autoridades encontraram amianto e outros agentes tóxicos na região do World Trade Center, enquanto o público era informado de que o ar era seguro para respirar. Há registros de contaminação em poeira e no ar de diferentes pontos de Manhattan, que é onde ficavam as Torres Gêmeas. E alguns apontam níveis de amianto acima do limite considerado seguro. A divulgação desses documentos pode ter impacto em processos e pedidos de indenização de pessoas que desenvolveram doenças depois da exposição. Eu tô tentando procurar quantas pessoas morreram diretamente no ataque, já digo aqui para vocês. Mas
1: mais de 2.000 pessoas, né? Não lembro exatamente quantas, mas pode procurar aí, Maiara. Mas que coisa, né? Triste, né? Interessante e absurdamente triste. Como a qualidade do ar pode ter gerado tantas mortes, né? Claro, o amianto, uma substância super perigosa, né? Super tóxica. E não só amianto, né? Outros agentes tóxicos que foram encontrados, que acabaram sobrando ali na região do World Trade Center em Manhattan.
0: Ó, vamos lá. Então, nos ataques diretos foram 2.977 mortes. As mortes por doenças tardias, especialmente respiratórias, já somam 9.677. É isso. A gente tem aí mais que o dobro de pessoas que morreram depois, especialmente por câncer provocado pela fumaça e pela poeira tóxica ali no Marco Zero. Só o câncer provocado causou 5.892 mortes, Tomás. Como eu disse, é um número que supera em mais de duas vezes, né? Mais de 2.000 vítimas fatais. E foram mais de 57 mil diagnósticos de câncer entre as pessoas expostas aos materiais particulados e produtos químicos pesados liberados no colapso das torres. E esses documentos foram liberados pelo prefeito de Nova York agora, mais de 25 anos, né? 2001, mais de 25 anos depois dos ataques de 11 de setembro.
1: Seguimos com o noticiário internacional, agora 4h25. A Alemanha viveu um momento histórico e controverso no último final de semana. Um partido de extrema-direita venceu uma eleição estadual pela primeira vez desde a Segunda Guerra Mundial. Agora, o resto da Europa observa com atenção o que vem a seguir. O dilema é que os partidos tradicionais alemães mantêm há décadas um acordo informal de nunca formar aliança com partidos de extrema-direita, o chamado cordão sanitário. Mas quando esse tipo de partido vence com força nas urnas, essa barreira política vira um problema, porque ignorar o resultado pode alimentar ainda mais o discurso de que o sistema é injusto com quem vota diferente. É esse equilíbrio delicado entre respeitar a democracia e conter o avanço da extrema-direita que agora preocupa líderes em toda a Europa. E eu sei que o termo extrema-direita é usado de maneira muito banalizada, né, pela imprensa internacional e também pela nossa imprensa brasileira, mas nesse caso aqui, alguns partidos de direita da Alemanha se preocupam com o avanço desse partido. Não foi uma vitória nacional, foi uma pequena vitória regional, uma das menores regiões da Alemanha, como se fosse uma eleição estadual, num estado como, sei lá, o Piauí ou como Sergipe, enfim. Não é um dos principais estados, uma das principais regiões, para usar o termo certo, da Alemanha. Mas ainda assim, preocupa essa vitória aí de uma ala radical da direita na Alemanha.
0: Essa que a gente fala é sim a extrema direita nesse caso específico. E alguns motivos pelos quais a gente classifica esse partido como sendo de extrema direita. Algumas das propostas trazem ali, por exemplo, a criação de classes escolares segregadas. Então, é para separar crianças imigrantes dos alunos alemães. Isso lembra muito quem, né? A gente lembra bastante do Hitler também. Ou criando turmas específicas para adaptação forçada e também a retirada de financiamento público de projetos considerados anti-alemães ou contrários aos valores tradicionais do partido. 4 horas, 27 minutos.
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1: Muito bem, informação que a TMC de Brasília acaba de apurar com exclusividade, a Advocacia Geral acaba de conseguir com exclusividade, informação da TMC de Brasília, a Advocacia Geral da União vai recorrer ao pedido de afastamento do diretor da Polícia Federal, Andrei Rodrigues. Daqui a pouquinho a gente volta com nove

0: novas informações direto de Brasília, portanto, repetindo, a Advocacia Geral da União vai recorrer ao pedido de afastamento de Andrei Rodrigues da Polícia Federal. Já já a gente volta com mais informações, voltaremos para a capital federal. Não saímos de Brasília hoje, Mayara.
1: Nem hoje, nem nos últimos 7 dias, a gente quase não sai de Brasília, não tem como, né? E inclusive a gente lembra que esse pedido foi feito ao Jorge Messias. E continuando aqui no nosso noticiário internacional, a pressão sobre Israel aumentou. França, Reino Unido, Canadá e outros 9 países anunciaram sanções contra assentamentos israelenses na Cisjordânia em reação à expansão dessas comunidades e à violência contra palestinos. Na prática, o Reino Unido vai proibir a entrada de produtos fabricados nesses assentamentos. A medida é principalmente simbólica, porque esse comércio representa uma pequena parte, né, das exportações de Israel. Mas aumenta, claro, o isolamento diplomático do governo de Benjamin Netanyahu. Israel reagiu anunciando o fechamento do consulado britânico em Jerusalém Oriental. Essa decisão séria.
0: Decisão séria, evidentemente. 4h29, o Brasil mais que dobrou em 3 anos a proporção de alunos que estudam em escolas onde o uso de celular é proibido. O percentual passou de 37% em 2022 para 81% em 2025. A gente volta para Belo Horizonte com o Bruno Marum ao vivo com mais informações aqui no Link TMC.
2: É isso, Tomás. E nessa, né, nessa área, nesse assunto, quase metade, né, dos estudantes brasileiros de 15 anos usa ferramentas de inteligência artificial pelo menos uma vez por semana para aprender. Né? Esse dado foi divulgado hoje pelo PISA 2025, que é o programa de avaliação de estudantes coordenado pela OCDE, a Organização para a Cooperação e Desenvolvimento Econômico. Essa pesquisa avalia, né, os conhecimentos dos alunos em matemática, leitura e ciências. E nessa edição, pela primeira vez, o estudo mediou, né, o uso de chatbots de IA entre os estudantes. E aí, aqui no Brasil, 48%, né, dos alunos usam a tecnologia semanalmente para aprender. Esse percentual é de 46% na média dos países da OCDE. Aqui no Brasil estamos 2 pontos acima. E o uso mais comum é para pesquisas sobre temas novos, com 40% dos estudantes escolhendo, né, esse assunto. Já para resumir textos, o percentual é de 31%. Esse pessoal não teve acesso à velha Barça, né, Mayara e Tomás, que com certeza, nossa, vocês usaram bastante, viu?
1: Você tirou as palavras.
2: Eu também.
1: Você também ia falar isso. Se coloque aqui que eu sei a idade que você tem. Mas a Barça, imagina, e era caro, né?
0: Cara,
1: meu pai não,
0: cara,
1: conseguia comprar a Barça pra mim. Eu tinha um que era tipo um... Era a Folha de São Paulo que lançava uns encadernados, assim, que eram mais fininhos. Mas às vezes você tinha dinheiro pra comprar a letra A. Daí você ia estudar sobre o Acre, sobre o que mais que tinha a letra A.
0: É, pois...
1: Letra V, o Vesúvio.
0: Você pagava em várias prestações. As pessoas passavam nas portas, né, das casas vendendo enciclopédia. Tinha enciclopédia do estudante, que era menorzinha, era mais baratinha. Às vezes você apelava pra ela, mas... Muitas vezes só mesmo a Barça resolvia, ou você tem que ir para a biblioteca para procurar ali o tema específico em outros livros. Mas Barça e outras, fugiu agora o nome de outras enciclopédias famosas.
1: Pra mim era a principal, a Barça.
0: Ah, não, a Barça era a principal.
1: Eu não lembro de outras.
0: Era quase um sinônimo de enciclopédia, né? Você falava, vai ver na Barça.
1: Tipo o Poço Ipiranga, né? Mais ou menos isso. Pois é, e só que o duro é que nem sempre o chat acerta, tem que cuidar. Que várias vezes a gente pergunta coisas pro chat ou pra outra IA... E se você não paga um valor bem salgadinho ali, que passa dos R$120 por mês, você tem que meio que dar uma duvidada ali do que diz. Mas é interessante que os estudantes estejam usando, sim, também para esse fim, não só para criar trend, né? Vamos gastar água pro jeito certo.
0: Exato.
1: Não é? Se é para gastar água, então vamos gastar do jeito certo, que é estudando. Muito bem.
0: 4h32, daqui a pouquinho aqui no Link TMC a gente fala sobre Bola de Ouro, troféu The Best da FIFA, com os indicados, 3 brasileiros na lista, tem a sequência da novela Avenida Brasil e muito mais. Mas agora as principais notícias da sua região.
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2: Opa, tô de volta. Bruno Marum por aqui, 4 horas com mais 36 minutos. Olha que legal, pessoal. O mural gigante do cantor e compositor Milton Nascimento começa a ser pintado nesta terça-feira no centro aqui de Belo Horizonte. Mural gigante, né, em homenagem ao nosso Milton Bituca. Vai ter o rosto dele, né, e vai ocupar uma empena de 1.600 metros quadrados de um prédio na Avenida Álvares Cabral, próxima à Rua Timbiras, né, e vai ser assinado pelo artista mineiro Cacá Chás. A obra deve ser concluída até dia 26 de setembro, que integra a 20ª edição da Fábrica de Grafite. A intervenção transforma uma das laterais do edifício, né, em uma homenagem à relação, né, do Milton Nascimento com Minas Gerais. Então, até o fim do mês, até dia 26, esse painel estará pronto, pintado, para a gente poder, né, olhar e ficar apreciando, né, a bela obra que será criada com toda certeza. 4h37, tem atualização do trânsito chegando com Pedro Gonçalves.
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0: 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Marum, falamos agora da Avenida Cardeal Gênio Patielli no caminho para a capital. O motorista reduz a velocidade da Praça da CEMIG e vai assim até o viaduto do Anel Rodoviário por causa do excesso de veículos nesse trecho. Quem vem de Betim pode passar pela Via Expressa, que tem situação melhor. E para quem está na Rodovia Fernão Dias, a Avenida Francisco Firmo de Matos compensa. No sentido oposto, Cardeal Gênio Patielli com trânsito bom. 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
2: Valeu, Pedro. Pedro volta daqui a pouquinho, já dentro do Minas TMC, segunda edição. Estarei por aqui daqui a pouquinho, a partir das 5 da tarde. Antes da gente voltar a reunir toda a rede TMC, dá para te informar que o Conselho Tutelar da Regional Barreiro está atendendo em uma nova sede, agora na rua Anhelo Macedo, lá no Barreiro de Baixo, número 256. Atendimento por lá de segunda a sexta-feira, de 8 da manhã às 6 da tarde. O imóvel tem mais infraestrutura para o atendimento à população, com mais conforto e sigilo. No período noturno, das 18 até as 8 da manhã, e aos finais de semana e feriados, os atendimentos são feitos pelo plantão centralizado do Conselho Tutelar. Esse fica no centro da capital, rua Rio de Janeiro, 1187. Né? Para mais detalhes, só ligar lá no 3277-1912. 3277-1912, portanto, Conselho Tutelar da Regional Barreiro, agora na rua Agnelo Macedo, número 256. Agnelo Macedo, 256, lá no Barreiro de Baixo. 4h39, eu volto daqui a pouquinho, como eu disse, a partir das 5 da tarde com o Minas TMC, segunda edição. A gente volta a reunir toda a rede TMC. Você segue aí com a reta final do Link TMC, com a Mayara Bastianello e o Tomás Rafael. Daqui a pouquinho, portanto, estarei de volta aqui com o nosso Minas TMC, segunda edição. 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Até daqui a pouco. 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

0: Já de volta por aqui, tá tudo pronto pro debate com candidatos ao governo do Distrito Federal, promovido pela TMC Brasília. O encontro vai ser hoje, a partir das 19h30, com transmissão no canal TMC News BR do YouTube. Agora sim, a repórter Lívia Braz explica tudo pra gente. Fala, Lívia.
1: Oi, Mayara. Oi, Tomás. Pois é, tô de volta aqui para mostrar um pouquinho dos bastidores desse nosso debate, o primeiro debate com os candidatos ao Palácio do Buriti, transmitido pela Rede Transamérica TMC. Você vai acompanhar pelo Dial aqui em Brasília no 100.1 e você acompanha também pelas nossas redes sociais, pelo nosso YouTube, TMC News BR. Tá tudo quase pronto por aqui, os 6 púlpitos já estão montados, estão sendo agora plotados com os nomes dos candidatos, os 6 que estão mais bem avaliados nas pesquisas de intenção de votos aqui. A gente já tem a confirmação de 5 deles. Só a governadora Celina Leão, que é candidata à reeleição, que não confirmou presença por enquanto. Os nossos mediadores também já estão aqui se alongando, se preparando, passando o som. Rodrigo Vicente, que já está aqui preparadíssimo, passando o texto.
2: Passando o texto, daqui a pouquinho a gente está aqui com o debate da TMC, a gente, claro, espera vocês.
1: Igor Damasceno, expectativa mil, você que participou de todos os bastidores desse evento.
3: A expectativa está lá em cima, porque a gente promete um debate bem diferente daquela dinâmica que as pessoas já estão acostumadas. Vamos ter perguntas de moradores, os jornalistas da TMC vão participar, então a gente está com a expectativa lá em cima.
1: Olha quem está aqui também, Ellen Gomes, Francisco Neto, nossos apresentadores do Brasília TMC segunda edição, que também já estão passando aqui as perguntas que eles vão fazer para os candidatos. E olha, as pessoas podem se conectar no nosso YouTube, também no Dial, 1 hora antes, porque eu, ao lado do nosso cientista político Wilsinho, irei comandar o esquenta para esse debate a partir das 19h, claro. Eu espero todos vocês. Mayara, Tomás, é com vocês.
0: Obrigada, Lívia. Chiquérrimo, Wilsinho Pedroso. 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
4: Muito bem, 4h42, o Supremo Tribunal Federal vive um dos seus momentos mais tensos com o ministro André Mendonça determinando o afastamento de Andrei Rodrigues do comando da PF. Com a corte dividida, o presidente do STF, Edson Fachin, já estuda tirar de Mendonça 2 processos pesados, os casos Master e INSS, para tentar apagar esse incêndio. Para explicar os bastidores dessa disputa, a gente conversa mais uma vez com o ministro aposentado do STF, Dr. Marco Aurélio Melo. Ministro, como você recebeu as informações no início da manhã desta terça-feira do afastamento dos 2 diretores da Polícia Federal? Era algo que o senhor esperava? O senhor concordou com essas determinações por parte do ministro André Mendonça? Boa tarde, ótimo tê-lo mais uma vez aqui no Link TMC.
5: Olha, a satisfação toda minha. Mais uma vez surpreendido. E surpreendido, considerados fatos para mim negativos. Não conheço os fundamentos da decisão do ministro Mendonça, André Mendonça. Mas como eu na vida presumo que normalmente ocorre, não o excepcional, eu penso que deve estar a decisão fundamentada. Agora a matéria é muito séria, tem uma envergadura maior. Por isso é que eu penso que devia ter sido levado ao Supremo propriamente dito. O que é o Supremo propriamente dito? É o plenário, não o órgão fracionado, muito menos em sessão virtual, já que não estamos mais na pandemia. E aí o olho no olho é muito importante.
0: Pois é, isso que a gente se pergunta. Por que foi para uma sessão virtual na segunda turma e não para apreciação da turma toda, de todo mundo?
5: Exato. Eu creio que eu estive lá durante 31 anos, jamais julgamos em turma processo crime. Mas com essa competência alargada para julgar cidadãos comuns, julgar ex-agentes públicos, tiveram que promover uma emenda regimental e dar às turmas essa atribuição. Isso é bom? Não. O bom é que o Supremo atue em colegiado, e o colegiado é o plenário com as 11 cadeiras ocupadas, muito embora uma cadeira ainda esteja vaga.
0: Só para emendar, né, ministro, antes do Tomás te fazer a pergunta, o senhor não acha que está se usando muita brecha na lei ultimamente? Claro, tudo ali que está sendo pedido sempre tem uma razão de ser, né? Sempre se encontra ali uma forma de fazer o que eu quero valer. O senhor não acha que está se usando muito desse mecanismo de usar brechas, inclusive para isso, para esse assunto do Andrei não ser votado em plenário, ser votado em sessão virtual? O que o senhor acha?
5: Olha, interpretar é um ato de vontade, mas é um ato de vontade vinculado ao figurino legal e ao figurino constitucional. Não se pode simplesmente fechar o arcabouço normativo, colocar em segundo plano a ordem jurídica normativa e criar-se o critério de plantão. Isso é que precisa ser percebido por todos aqueles que hoje personificam o Supremo, né? Principalmente o presidente, que, a meu ver, vem tendo uma postura digna de admiração.
4: Ministro, aproveitando a sua experiência, porque a gente fica vendo determinações que geram desdobramentos, como a gente falou ao longo dessa edição do Link TMC, e muitas vezes perde ali algumas nuances, né, desses desdobramentos. A gente tem até aqui na tela, para quem está no YouTube conosco, a informação de que o ministro Fachin, presidente do Supremo, avalia tirar processos do André Mendonça para conter essa divisão na corte. Entre esses processos, o processo do caso Master. Isso soa como, para o senhor, com toda a sua experiência, é uma maneira realmente de colocar panos quentes? É uma maneira de punir, de repente, o André Mendonça? Como chega essa informação para o senhor?
5: Isso para mim transparece como fake news. É impensável. O ministro André Mendonça, não vamos embaralhar valores positivos e negativos, vem tendo uma atuação segundo os ditames legais. E uma atuação com pulso de aço e luva de pelica. Ele vem atuando como convém, ou seja, considerada a cadeira que ele ocupa no Supremo. E não imagino que o presidente, que é um coordenador dos trabalhos, é um igual aos demais membros, chegue a esse extremo de tirar processo de um certo relator para atribuir esses processos a outros. Primeiro que o processo vai para o relator depois de um ato democrático, que é a distribuição. Não vai como foi o inquérito do fim do mundo, que o presidente à época designou o relator. E eu disse a ele que não concordava com a instauração de ofício do inquérito e muito menos com a designação. E se fosse designado, sem observasse o critério democrático, que é o da distribuição, eu não aceitaria essa relatoria. Mas nós vivemos no Brasil tempos estranhos.
4: O senhor não acredita que isso aconteça, então? E se acontecer, seria uma surpresa bem negativa para o senhor?
5: Sim, seria negativa. Seria uma verdadeira inversão de valores e, acima de tudo, uma autofagia.
0: Ministro, eu preciso te perguntar, o senhor fique livre para responder se o senhor se sente confortável ou não. Tivemos hoje a carta enviada, assinada por 13 ex-ministros do STF, cobrando celeridade, cobrando rigor nas investigações por parte do STF, e essa carta não teve a sua assinatura. Queria saber por que o senhor não assinou. Foi questão do que o senhor não assinou?
5: Não foi o único ex-presidente que não assinou. O ministro Barroso também não assinou. O ministro Ricardo Lewandowski também não assinou. E eu não assinei por quê? Porque venho me pronunciando desde a primeira hora visando o engrandecimento da instituição, ressaltando que todos lá estão de passagem, como eu já estive, que a instituição é perene e é a última trincheira da cidadania, depois que o Supremo decide, não se tem a quem recorrer. E aqui para nós, o ministro Fachin não precisa de endosso de aposentados para atuar como ele vem atuando. Eu disse que ele tem a minha admiração.
4: Uma última, a gente encerra, prometo, ministro. Como o senhor recebeu as manifestações, como o senhor vê de uma maneira geral as manifestações ocorridas ontem, muitas pedindo a saída do ministro Alexandre de Moraes? A gente lembra mais uma vez que em tempos não muito distantes, poucos brasileiros conheciam os nomes dos ministros do Supremo. Hoje, eles são conhecidos de todos e às vezes não por boas razões, digamos assim. Como o senhor vê essa série de manifestações pedindo a saída de um ministro tão importante do Supremo?
5: O áudio caiu, né? Não sei se vocês estão me ouvindo.
0: Estamos. O senhor nos ouviu?
4: O senhor não ouviu a pergunta?
5: Eu ouvi parte da pergunta. Como eu vislumbro esse cenário, né? Eu vislumbro com preocupação. E eu penso que já tarda uma satisfação do tribunal como colegiado em sessão pública para se colocar realmente as matas que estão aí em voga e que nos atordoaram, e se chegar a uma conclusão que prevaleça a ordem jurídica constitucional e que as questões do Supremo sejam resolvidas no Supremo e não em órgão diverso como é o Senado da República.
0: Muito bem, quero agradecer mais uma vez a gentileza do ex-presidente do STF, Marco Aurélio Melo, que nos atende aqui sempre no Link TMC. Obrigada, viu, ministro, sempre pelos esclarecimentos.
5: Uma satisfação enorme. Vamos esclarecer a sociedade que cobra respostas.
4: Perfeito.
5: E a imprensa, ela vem exercendo um papel muito relevante no que ela escancara as mazelas do Brasil, e aí se pode buscar correção.
0: A gente conta, é claro, né, com vocês para isso, com o ministro Marco Aurélio Melo. Mais uma vez, obrigada. Se não fosse também o senhor, a gente não conseguiria fazer esse papel. Muito obrigada, até uma próxima.
4: 4:52, hora de esporte aqui no Link TMC, hora do futebol, com o craque Lucas Escórcio ao vivo em nossos estúdios. Tem indicados ao prêmio The Best da FIFA, tem Libertadores, tem Sul-Americana, tem muita coisa, Escócio, boa
6: tem
4: tarde.
6: Tem muitíssima coisa, Tomás, Maiara, uma boa tarde pra vocês, os indicados da Bola de Ouro. E essa Bola de Ouro vai ser diferente, são 70 anos da premiação, geralmente é em Paris, né, lá no Théâtre des Chalets. Eu tentei aprender, eu fiquei ouvindo o tradutor, mas não consigo falar. É em Paris, mas desta vez será em Londres, pra homenagear o Stanley Matthews, que venceu em 56, com atuava no Blackpool. Atualmente o time tá na terceira divisão inglesa, mas é uma boa homenagem, uma bonita homenagem. Então será em Londres no dia 26 de outubro. Por que a gente tá falando agora? Porque já temos os indicados à Bola de Ouro, temos os 30 indicados da Bola de Ouro masculina, com três brasileiros. Olha só, Vini Júnior foi indicado, Marquinhos foi indicado também, e o Gabriel Magalhães. Nenhum dos três acho que tem muita chance de vencer, né? Tem o Harry Kane, tem o Kylian Mbappé,
4: Lamine Yamal,
6: tem o Messi, tem, enfim, alguns jogadores que podem passar na frente. Mas na Bola de Ouro feminina a gente tem uma brasileira também, que é a goleira Lorena, do Kansas City. Ela foi indicada tanto melhor jogadora quanto melhor goleira do ano, né? Goleira do ano também foi indicada. No goleiro do ano tem algumas menções honrosas pro Vozinha. O Vozinha foi indicado, acho que foi algo mais simbólico do que qualquer outra coisa, mas a corrida ali fica entre o Nai Simon, talvez até o Juan Garcia do Barcelona, enfim. E aí tem mais brasileiro na parada, porque tem um prêmio recente, né, criado nas últimas Bolas de Ouro, chamado Clube do Ano. No Clube do Ano masculino nós temos o Arsenal, o Bayern de Munique, o Bodoglint, o Paris Saint-Germain e o Flamengo. Foi indicado ao Clube do Ano.
4: Campeão da Libertadores.
6: Sim, com certeza. Foi indicado, então, vai estar concorrendo, mas acho muito complicado tirar esse prêmio do Paris Saint-Germain ou do Arsenal, né? Enfim, vai saber se dão esse prêmio pro Arsenal também. E aí, um último destaque rapidinho, vai pros indicados do melhor jogador sub-21, que é o prêmio Copa. O Lamine Yamal foi indicado de novo, né? Ele ainda tem menos do que 21 anos, mas ele venceu os últimos dois prêmios Copa. Ele já é coisa grande, né? Assunto de gente grande, mas ainda foi indicado. Tendência talvez que ele nem vença dessa vez, pra talvez dar espaço pra outro jogador.
4: Ou que mudem a regra,
6: A partir
4: de agora, quem ganha não compete mais, né? Vira hora concurso, sei lá.
6: Exatamente.
4: Só pra destacar, Escócio, prometi aqui, então só pra não deixar no vácuo, o Fluminense joga hoje às 19h pela Libertadores, jogo de ida das quartas de final, e na Sul-Americana a gente tem o Vasco lá na Colômbia contra o Independiente às 19h, e São Paulo na Bombonera contra o Boca às 21h30.
6: Exatamente, e também começou a Champions League. Jogos no intervalo, jogos das 4 horas da tarde. Real Madrid já tá metendo 2-0 na Inter de Milão.
7: Ô, louco. Valeu, sócio.
0: Valeu.
7: Obrigado.
0: Valeu, nosso Harry Potter. E do Harry Potter pro Príncipe Harry,
7: é tudo,
0: né?
7: São charadas.
0: E a Meghan, que voltaram a morar no Reino Unido, a Meghan Markle, depois de anos nos Estados Unidos, mas levaram um banho de água fria, gente. O rei Charles III mandou uma carta confirmando que o casal continua sem função oficial na realeza, não podem mais usar o título de Sua Alteza Real. Ah, fiquei triste. O casal disse estar surpreso com o comunicado, já que a carta chegou às mãos deles só 1 hora e 12 minutos antes de ir para a imprensa. Que absurdo, ainda avisaram em cima da hora.
7: Pois é.
0: Desde que deixaram a realeza em 2020, o Harry briga na justiça para recuperar a segurança paga pelo governo britânico. E essa decisão ainda nem saiu.
7: Muito bem, 4h55. Olha só. Quem não lembra dessa música? 13 anos de silêncio e ninguém desconfiou de nada. Pois é, enquanto o país seguia repetindo Carminha é humilhada, a Globo estava no maior sigilo, preparando a volta de uma das novelas mais marcantes da nossa TV, Avenida Brasil. É isso mesmo. E a Daniele Moraes, da equipe do site da TMC, o site tmc.com.br, está aqui com a gente e traz os detalhes. Avenida Brasil 2.
8: Todo mundo vem? É isso aí. Avenida Brasil 2, em janeiro de 2027 já, no horário nobre da TV Globo. Então, todo mundo na expectativa pra saber se a Carminha vem.
0: Vem?
8: Ela vem.
0: Ai, vem.
8: Ela vem.
0: A Nina vem.
8: Vem também. Tufão. Também vem.
0: Leleco.
8: Todo mundo.
0: Nossa. Olha. Agora, eu vi que a Vera Holtz, agorinha, falou que não vai.
8: É, a Globo não confirmou ninguém ainda, mas a expectativa é, se vem um sucesso, vem quem fez sucesso também, né? A lógica é essa. Então vem também Mel Maia, que fez a Nina criança.
0: Mas ela vem como um outro personagem.
8: Um outro papel. Nossa. E a ideia é que a história seja em volta da Carminha aí, com a filha dela voltando pro país, em uma nova vingança, uma nova história. A gente tá acompanhando tudo lá no site da TMC, então vocês também podem acompanhar a lista completa de quem volta.
0: Você nem tinha idade quando essa novela tava no ar, Daniela?
8: Ah, mas dá pra acompanhar, né?
0: É, tem, né? A gente consegue ver, né?
8: Internet tem tudo, né?
0: É, você vê ali o nosso site espelhado no nosso YouTube, mostrando quem volta em Avenida Brasil 2. Não, só da Carminha, a Nina e o Tufão e o Leleco voltarem, é. Já é uma coisa maravilhosa. Você vê quem que volta. A gente tem a lista inteira ali.
7: O Leleco é isso, era o pai do Tufão, é isso?
0: É o Leleco. A gente tem um Leleco aqui na TMC, né? A gente tem um Leleco aqui. É igualzinho o Leleco. O nosso, a gente tem um Leleco aqui. Boa, também.
7: Bacana.
0: O Márcio.
7: Bacana.
0: Obrigada, viu, Dani?
8: Obrigada.
7: Volte mais vezes, Daniela.
0: Volte mais vezes.
7: Ó, um abraço aqui pro Carlos Silva, Alessandro, Rui Martins de Macedo, estão todos aqui no nosso chat, Cláudio Lira, Luiz Fernando, o nosso Ranich também, Ranich participando com a gente, tá chamando o nosso, a trend do Wilson de Zé Leôncio de Pantanal. Foi longe agora, Luiz Fernando.
0: Verdade.
7: Ederson Silva, muito obrigado pela mensagem, José Ernesto, não dá tempo de registrar tudo aqui, mas são muitos, Rodrigo Ataíde, dizendo que a dupla aqui foi nota 10 hoje, Rosileite, Sampaio Silva. E o resultado da enquete, quem deveria ser o dono da lua? O Gru, de Meu Malvado Favorito, ficou na segunda posição com 22%. Na terceira posição, os Estados Unidos, 11%. Na lanterninha, com nenhum voto, alguma empresa privada. E claro, com 67%, razoável aqui a decisão dos nossos ouvintes e telespectadores, ninguém deveria ser o dono da lua, ganhou. E tinha que ganhar mesmo, né, Maiara?
0: Tinha, não tinha jeito, né? A gente precisa brincar mesmo. E é o som de Avenida Brasil que nos despedimos desse Link TMC desta terça-feira. Beijo, Tomás.
7: Valeu, Maiara. Até amanhã.

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8: Opa, agora 5 horas em ponto, hein? Tá começando mais um Minas TMC segunda edição, hoje terça-feira, 8 de setembro de 2026. Pela próxima hora você fica comigo, Bruno Marum. Vamos juntos na atualização do noticiário de hoje, 8 de setembro. Lembrando que estamos ao vivo, hein, para toda a região metropolitana, capital e grande BH, né, pelo dial, pelos 88,7 FM. E pelo aplicativo TMC e também pelo site tmc.com.br para todo o Brasil. Aproveita então para te convidar a participar aqui com a gente da nossa programação, do nosso jornal. É o nosso WhatsApp, hein? É o caminho para você participar, o 999-44-8870. 31 é o nosso código de área, 999-44-8870. Pode mandar para cá a sua mensagem com o que você quiser. Quer fazer uma crítica, fique à vontade. Quer fazer um elogio, pode mandar. Quer comentar algum assunto, também fique à vontade. Quer fazer uma denúncia, pode mandar o que você quiser. Interaja conosco, meu amigo e minha amiga. E claro, também nos acompanhe lá pelo nosso Instagram, né? O arroba TMC Minas Gerais é o que mais cresce aqui no estado. 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Tudo que você ouve aqui nos 88,7 FM, a gente posta lá no arroba TMC Minas Gerais. Entra lá no Instagram, nos identifique, né? Curta os nossos conteúdos, passe a nos seguir e, claro, espalhe para todo mundo o arroba TMC Minas Gerais. 5 horas com mais um minutinho. Tá na hora, então, de começarmos o Minas TMC segunda edição. Vem comigo. Programa de avaliação de estudantes coordenado pela Organização para a Cooperação e Desenvolvimento Econômico mostra que quase um em cada 6 estudantes brasileiros de 15 anos relata ter sofrido bullying algumas vezes por mês ou até mesmo com mais frequência. Após mais de 10 pacientes acionarem a justiça contra cirurgião plástico, o médico tem registro profissional suspenso. Mais de 2.000 pessoas podem ser afetadas pelo rompimento de mais uma adutora da Copasa. Dessa vez o problema aconteceu às margens da BR-040, em Contagem. E também na coluna de tecnologia, o nosso Léo Lima dá dicas para você saber se a internet da sua casa aí está ou não funcionando como deveria.
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0: Bora lá então, 5 horas com mais 3 minutinhos. Vamos abrir o jornal falando, né? Dando um switch que a gente chama no linguajar jornalístico sobre, né, o rompimento da adutora lá no BR-040. E você, morador aí, motorista de Contagem, esse vazamento, né, na tubulação da Copasa, as margens lá da BR-040, ocorrido hoje pela manhã, deixa mais de 2.600 imóveis sem água nesta terça-feira. É isso mesmo. Segundo a companhia, o problema é pontual e afeta 13 bairros lá de Contagem. Anote aí os bairros, ó: Arpoador, Campina Verde, Cândida Ferreira, Chácara Boa Vista, Chácaras Campestre, Chácaras Reunidas, Santa Terezinha, Empresarial do Mandu, Fazenda da Tapera, Feijão Miúdo, Jardim do Lago, Bairro Kennedy, o Novo Boa Vista e também o São Sebastião. Ainda de acordo com a Copasa, equipes atuam lá no local, né, desde o evento, e a previsão é que o serviço seja concluído e o abastecimento comece a ser normalizado até o fim da tarde de hoje. Você é morador de Contagem, né, mora em algum bairro desse aí que eu citei? Como é que tá a situação por aí? Manda pra cá. 999-44-8870 é o nosso WhatsApp para você participar. 999-44-8870. Tô aguardando, hein, a sua participação. Quem tá comigo aqui também é ele, né? Pedro Gonçalves, que chega para falar do trânsito, e ele fala justamente sobre a Via Delta. Via Delta é o caminho ali, né? Justamente para Contagem, para quem vai pegar o anel rodoviário, né? Vai cruzar o anel rodoviário, na verdade, pegar a 040. E ele chega contando como é que tá a situação lá na Via Delta. Fala, Pedro Gonçalves, boa tarde mais uma vez.
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2: 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Boa tarde para você, Maru, e pro ouvinte do Minas TMC segunda edição. Começamos destacando o trevo do Califórnia. Tem lentidão nesse momento na Via Delta no caminho para o anel por causa de ocorrência entre duas motos que teve por ali mais cedo. Ainda há reflexos e o motorista nesse momento pode passar pela Via Expressa, que tem situação melhor. No sentido oposto, também tem filas na BR-040 na reta do Califórnia por causa dessa ocorrência. E para o motorista compensa de novo passar pela Via Expressa. 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
0: Valeu, valeu, Pedro. Pedro Gonçalves volta daqui a pouquinho, né, com mais atualizações do trânsito aqui pra gente. Vamos botar aquela vinheta marota, ó.
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0: Vamos falar de eleição, porque a entrada surpresa de Aécio Neves na disputa, né, promete sacudir as intenções de voto na corrida pelo Senado aqui em Minas Gerais, onde a parcela de indecisos passa dos 30%. Quem conta mais detalhes pra gente é a nossa Mariana Reis. Chega mais, Mari, com estas informações. Mariana Reis.
4: A entrada de Aécio Neves do PSDB na disputa por uma das duas vagas ao Senado por Minas Gerais pode fazer um rearranjo no tabuleiro eleitoral do estado. A última pesquisa Quest, ainda sem o nome do neto de Tancredo Neves, mostrava que 31% dos eleitores ainda estavam indecisos quando o assunto é voto ao Senado. Até então, Marília Campos, do PT, contava com 15% das intenções de voto, seguida por Carlos Viana, do PSD, e Domingos Sávio, do PL, ambos com 8% cada. A tendência é que uma nova pesquisa com o nome do Tucano desidrate as candidaturas à direita, já que antes mesmo das convenções partidárias, o nome de Aécio era um dos favoritos ao cargo, atrás apenas da ex-prefeita de Contagem, Marília Campos. Aécio anunciou que se candidataria ao Senado no último dia 28, menos de um mês após dizer que não disputaria nenhum cargo nas eleições de outubro.
0: Muito bem, valeu, Mari. É, vamos acompanhar, né, as pesquisas aí para ver como é que vai estar o Aécio Neves, que foi, né, até citado em várias pesquisas, até, né, com uma boa margem aí de votos. E ainda, né, no campo aqui da política, né, das eleições aqui de Minas Gerais, aquele embate entre o candidato ao governo de Minas, Gabriel Azevedo, do MDB, e o Bem Mendes, que é o candidato do Partido Missão, ganhou um novo capítulo, né, nesta semana, né, nesse início de semana. O Gabriel Azevedo apresentou uma notícia crime contra o Bem Mendes. Além de acusar o rival de injúria eleitoral, a equipe de Gabriel divulgou um levantamento da Polícia Civil que expõe 14 registros de ocorrência envolvendo Ben Mendes em 6 cidades aqui do estado. O histórico policial vai de 2015 a 2026. A lista inclui uma prisão em flagrante em Itambacuri, quando Ben teria se passado por um advogado na delegacia, além de inquéritos recentes em Betim, investigando supostas agressões e violência psicológica contra mulheres. Em um dos casos mais recentes, de março deste ano, uma gerente acusa Ben Mendes de dar um tapa no rosto dela dentro de uma loja em Betim. No boletim de ocorrência, Ben alegou legítima defesa e disse que foi agredido primeiro. Há também registro de uma confusão com policiais civis durante a entrega de uma intimação. A briga judicial foi motivada pela troca de farpas, né? No debate aqui da TMC, a gente lembra, na quarta-feira passada, naquela ocasião, Ben Mendes acusou o Gabriel de espalhar fake news. O Gabriel Azevedo agora pede que o Ministério Público Eleitoral analise as falas do adversário. Vale lembrar que os inquéritos policiais listados pelo MDBista seguem em andamento e não são condenações definitivas. Nós entramos, né, em contato com a assessoria do Ben Mendes e ainda aguardamos uma resposta sobre este assunto. Ainda falando de eleição, o senador Cleitinho Azevedo, hein, do Republicanos, que é candidato ao governo de Minas, anunciou novos apoios para a disputa pelo Senado de Belo Horizonte, pelo Senado aqui de Minas Gerais. Quem tem os detalhes para a gente é o nosso Júnior de Castro, que chega com estas informações. Vamos ver o que diz aí o Júnior de Castro. Fala, JR.
5: Depois de participar de um ato nesta segunda-feira, 7 de setembro, na Praça da Liberdade, aqui em BH, Cleitinho declarou apoio a Domingos Sávio, do PL, e Marco Antônio Costa, do Novo, conhecido como Superman. Segundo Cleitinho, os dois são os candidatos dele para as duas vagas que Minas tem no Senado. Ao justificar a escolha, ele citou as críticas que faz ao Supremo Tribunal Federal e disse que, para enfrentar o STF da maneira que ele defende, aspas, tem que ser os dois. Mas o cenário da campanha tem outros apoios. No domingo, Cleitinho participou de um evento em Santa Luzia, na região metropolitana, e declarou apoio à reeleição de Carlos Viana, do PSD. Antes disso, também havia manifestado apoio a Marcelo Aro, do PP. Cleitinho afirmou que a presença de diferentes candidatos nos mesmos eventos é normal durante a campanha e faz parte da democracia. A gente lembra que ao todo 16 candidatos disputam duas vagas ao Senado aqui de Minas. 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
0: Vou voltar a falar de eleições, né? Ou melhor, continuar falando, né? Porque foi divulgada hoje a pesquisa Atlas Intel com intenções de voto para o governo aqui de Minas Gerais. E no primeiro turno, o Cleitinho segue, né, liderando com folga. O senador do Republicanos registra 42% das intenções de voto. A maior ameaça no momento é o Patrus Ananias, do PT, quem diria, hein, com 30,8%, né, dos entrevistados. Lá atrás aparece Alexandre Calil, do PDT, com 9,5% dos votos, seguido por Gabriel Azevedo, do MDB, com 4,8%. O Ben Mendes, do Missão, e o Matheus Simões, atual governador do PSD, que tenta, né, a reeleição, tem 4,1%. O Flávio Rosco, aí do PL, aparece com 4%. Em um eventual segundo turno, Cleitinho vence em todos os cenários estimulados. O candidato Republicanos soma mais de 70% numa possível briga contra Gabriel Azevedo, do MDB, e cerca de 60% contra o Alexandre Calil, do PDT. A disputa mais acirrada seria mesmo contra o Patrus Ananias, do PT, com 57% para o Cleitinho, contra 42% do candidato petista. Bora mudar de assunto, 5h12, vamos trazer o nosso primeiro convidado aqui ao vivo, na verdade a primeira convidada, porque golpes em falsas vagas de emprego estão aumentando no Brasil, né? Infelizmente. A prática preocupa empresas e também quem está, né, na busca aí por uma ocupação, por um lugar, né, uma vaga no mercado de trabalho. Segundo o LinkedIn, né, aquela plataforma, 70% dos recrutadores dizem que as fraudes prejudicam a confiança nos processos seletivos. Mais de 60% dos candidatos já precisaram verificar se uma vaga era verdadeira antes de se candidatar. O cenário, claro, exige atenção redobrada para evitar prejuízos e o roubo, né, de dados pessoais. E para conversar com a gente sobre esse assunto, estamos ao vivo com a advogada trabalhista, doutora Raquel Carvalho. Doutora Raquel, prazer tê-la aqui, viu, na TMC. Muito obrigado por ter atendido o nosso convite.
6: Agradeço o convite.
0: Doutora, vamos lá, né? Como é que a pessoa consegue, ou melhor, há algum indício, né, para aquela pessoa que está, né, em busca aí de uma vaga de trabalho, uma oportunidade na internet, ela conseguir identificar se aquilo ali é uma fraude ou não, se é uma empresa séria mesmo que está procurando, está com uma vaga aberta? O que você pode dizer, né, para quem está nos escutando?
6: Primeiro, verificar se a remuneração, as condições de trabalho são compatíveis com o mercado. Valores que extrapolam os valores praticados de mercado já trazem um estranhamento para aquela vaga anunciada. Um outro detalhe é a requisição de informações não necessárias nesse primeiro momento. Um processo de seleção de emprego possui várias etapas. Comprovação, envio de documentos dificilmente são pedidos nesse momento inicial, apesar de pedirem alguns dados de cadastro, dados bancários, comprovantes de endereço, comprovantes, cópias de documentos de identidade, são realmente requeridos somente no processo quando já está em fase de efetivação daquela vaga de emprego.
0: Perfeito, doutora. E qual que é, né, digamos assim, o problema, né, se você faz lá preenche lá um formulário, digamos assim, né, num cenário hipotético, e aí quando você percebe, não é realmente uma vaga, o que essas pessoas de má fé podem fazer com as suas informações, com os seus dados, por exemplo, doutora?
6: Hoje em dia, apesar, né, da Lei Geral de Proteção de Dados, acesso aos seus dados pessoais te permite a algumas pessoas criação de diversos tipos de fraude. Tanto em cadastro, em sites para compras com cartões de terceiros, quanto para abertura de contas, aplicação de diversos golpes, diversas formas de lesar esse candidato, né, essa pessoa.
0: Agora, doutor, e essa pessoa, né, que acabou caindo aí em algum golpe, né, ou teve aí os seus dados, né, copiados aí por pessoas, né, que querem esses dados para cometer crime, qual que é a dica que a senhora dá? Essa pessoa, né, identificou que caiu em alguma fraude lá em busca de um trabalho, por exemplo, ir na polícia, fazer um BO, qual a dica que a senhora daria, ou procurar mesmo um advogado, né, de confiança? O que a senhora pode nos dizer?
6: No primeiro momento, fazer a denúncia, o bloqueio na plataforma que chegou, que a pessoa entrou em contato, se foi no LinkedIn, fazer a denúncia no LinkedIn, se foi no WhatsApp, fazer a denúncia no WhatsApp. Tendo essa denúncia, fazer, inclusive considerando essa informação dessa denúncia na plataforma utilizada para contato com aquela falsa vaga, fazer o boletim de ocorrência para resguardar contra futuros prejuízos que possam vir em decorrência de prestação de alguma informação que dessa vaga que nunca existiu.
0: Muito bem, doutor, algo mais que você gostaria, né, de salientar, de destacar, né, alguma dica a mais para os nossos ouvintes? Fique à vontade.
6: É muito importante tomar cuidado, principalmente quando tem transferência de localidade, identificar se aquela empresa realmente existe, se aquela vaga realmente está, grandes empresas costumam ter o registro de todas as vagas anunciadas no próprio site, identificar se aquela pessoa que está divulgando aquela vaga, fazendo captação de candidatos, realmente trabalha para aquela empresa ou para uma empresa que presta serviços para essa empresa. Tentar realmente buscar se aquele CNPJ está ativo ou não hoje na internet com facilidade. É possível ter acesso a essas informações e sempre desconfiar. Não existe cobrança para processo admissional. A cobrança é totalmente indevida. Fazer pagamentos via PIX, transferência bancária, pagamento de boletos para o processo seletivo é ilegal. A empresa precisa arcar com os custos de seleção. Tendo a empresa apresentado alguma cobrança para o processo de seleção, evidencia sim um sinal de que aquilo é um golpe e não uma vaga para emprego.
0: Muito bem, a gente conversou aqui na TMC com a advogada trabalhista, a doutora Raquel Carvalho. Doutora, quer deixar o seu arroba aí, o seu perfil? Fique à vontade.
6: Tá. Nós atendemos aqui na Rua dos Guajajaras, 1697, no Barro Preto, em Belo Horizonte. Nós atendemos no telefone 31-3271-4879, telefone e WhatsApp. Nosso Instagram é lucicarvalho.adv.
0: Muito bem, doutora. Muito obrigado, viu, pelos esclarecimentos. Prazer tê-la aqui mais uma vez.
6: Muito obrigada.
0: Até, valeu. É isso, tem que ficar de olho, gente. Quando a esmola é demais, o Santos confia, né? Fica esperto. 5:18, vamos para o nosso primeiro intervalo. Daqui a pouco a gente volta, tem mais convidados, viu, aqui no Minas TMC, segunda edição. Eu volto rapidinho, 5:18, não sai daí, TMC, quem escuta sabe.
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0: Ó, tô de volta, já botei a vinheta novamente porque pingou aqui uma notícia nova, hein? É, pingou aqui uma nova pesquisa que acabou de sair do forno, pesquisa Quest, olha só, minha gente, pesquisa Quest, divulgada agorinha, né? Mostra o cenário da disputa pelo governo de Minas Gerais há menos de um mês, né? Do primeiro turno. No levantamento estimulado, Cleitinho Azevedo do Republicanos também lidera, né? Nesse instituto, com 32% das intenções de voto. Na sequência, aparecem empatados, hein? Patrus Aranias do PT e o Alexandre Calil do PDT, os dois com 11% cada. Matheus Simões vem na sequência, do PSD, tem 8%. Em seguida, estão Flávio Rosca do PL e o Gabriel Azevedo do MDB, cada um com 3%. Ben Mendes do Missão tem 2% e a Indira Xavier da Unidade Popular, 1%. Os demais candidatos não pontuaram, brancos, nulos ou eleitores que não pretendem votar. Tá grande, hein? Somam 12%, enquanto os indecisos chegam a 19%, ó. Esses dois aí podem ser, né, os fiéis da balança, né? Sei, tem que saber explorar essa turma aí. A pesquisa foi encomendada pela TV Globo e ouviu 1.506 eleitores entre os dias 4 e 7 de setembro. A margem de erro é de 3 pontos percentuais para mais ou para menos, com nível de confiança de 95%. O registro na Justiça Eleitoral é o MG 04716/2026.

0: Esse dado foi divulgado hoje pelo PISA 2025, que é o Programa de Avaliação de Estudantes coordenado pela OCDE, Organização para a Cooperação e Desenvolvimento Econômico. A pesquisa avalia os conhecimentos dos alunos em matemática, leitura e ciências. E nessa edição, pela primeira vez, o estudo mediu o uso de chatbots de IA entre os estudantes. Aqui no Brasil, 48% dos alunos, né, consultados disseram que usam a tecnologia semanalmente para aprender. E o percentual é de 46% na média dos países da OCDE. O uso mais comum é para pesquisas sobre novos temas, com 40% dos estudantes. E para resumir textos, o percentual é de 31%. E aí, para falar com a gente sobre esse relatório, né, sobre esse programa de internacional de avaliação de estudantes, o PISA, divulgado hoje, eu converso agora com o professor de tecnologia do Centro Universitário Arnaldo Jansen, aqui de Belo Horizonte, o Eduardo Dias. Professor, prazer tê-lo aqui, viu, na TMC, muito obrigado por ter atendido o nosso convite.
1: Fala, Bruno, prazer é todo nosso em estar aqui participando com você. Tamo junto.
0: Vamos lá, professor, como é que você recebeu, né, esses dados aí desse estudo, né, do PISA divulgado hoje? Esse uso da IA já é esperado, o Brasil com 2%, né, acima da média mundial. O que você pode nos dizer sobre isso aí, professor?
1: Ô, Bruno, para surpresa de zero pessoas, essa pesquisa. Olha, a gente que já estuda educação há muito tempo, a gente que vem estudando tecnologia, eu tenho mais de 30 anos dedicado à educação e também à tecnologia. Ô Bruno, nada de novo. O que que acontece? A primeira coisa que a gente tem que discutir é o método usado, é saber se nós temos professores preparados para utilizar essa tecnologia com os alunos. E qual o reflexo disso? Vamos lá. Uma coisa é o uso passivo da tecnologia, outra coisa é o uso ativo da tecnologia. O que que acontece? O que que é o uso passivo? Essa passação de feed eterno, onde eu não tenho um objetivo definido, eu entro e faço parte apenas do que a IA ou uma rede social ou as telas de modo geral me oferecem, eu estou usando passivamente. Isso trabalha a formação, a capacidade cognitiva de nossos jovens que ainda não têm o cérebro formado 100%. Isso vai acontecer lá depois dos 25 até os 30 anos. Agora, já no uso ativo, quando eu tenho um propósito, quando eu tenho um objetivo, objetivo de pesquisa, objetivo de consulta, eu sei para que eu estou utilizando essa ferramenta. Ah, Bruno, aí sim. Então, nós temos um uso adequado desse instrumento. Eu tenho um objetivo. Aí, eu tenho o esforço do pensar. Nós estamos preparando nossos alunos para serem futuros profissionais de nosso país. Bacana. O uso passivo não nos leva a lugar nenhum, né? A não ser a problemas de cognição. Então, basicamente, a pesquisa nos mostra isso. Ela nos mostra que 48%, olha o que ela diz, 48% dos alunos brasileiros de 15 anos usam chatbot pelo menos uma vez para tarefas de estudos. O que que está acontecendo? Se a gente continuar a deixar esses jovens a pesquisar e apresentar naquela educação do século XX, o aluno faz uma pesquisa, entrega um trabalho escrito para o professor, a gente vai continuar permitindo esse uso passivo das tecnologias. O que que muda então, professor? Muda o seguinte, muda que se eu colocar o uso ativo, ou seja, ele tem um objetivo para pesquisar, e na hora que ele vier em sala de aula, ele tem que falar, explicar para os pares. Esse método nós chamamos de nivelamento do conhecimento. Quando ele fizer o nivelamento do conhecimento, corrigir possíveis alucinações desses instrumentos de tecnologia, aí a gente começa a fazer como a maioria dos países desenvolvidos que tem educação bem à frente da nossa já utilizam. Então, quando a gente vê notícias do tipo, ah, tal país voltou a usar papel, não, eles esqueceram de uma palavra final, voltar papel também, é usar papel também, mas o uso de metodologia da forma ativa, isso é fundamental. Como que nós vamos preparar nossos profissionais? Professor, profissão, lembrando disso, né? Como nós vamos preparar nossos profissionais para um mercado que exige cada vez mais um conhecimento alicerçado em instrumentos de tecnologia? o bloco

0: Blockchain está aí, a criptomoeda está chegando, o real virtual está chegando, as tendências, a engenharia de prompt, todas as profissões praticamente estão modificando a sua maneira de agir e de ser com as novas tecnologias. Então, nós não podemos cortar, nós temos que mudar sim, trabalhar, deixar de trabalhar com professores analógicos e alunos digitais. E tem um nivelamento disso daí. Passa por aí os indicativos dessa pesquisa. Eu achei sensacional. Zero surpresa.
1: Muito bem. Ô professor, então em cima disso que você falou, né, torna-se ainda mais importante, né, esta participação dos pais. Eu tenho um filho de 12 anos e falo isso de experiência própria. Fica muito nítido, então, fica muito claro, né, essa importância da influência dos pais, né, na educação dos filhos, de forçá-los e de ensiná-los, né, melhor dizendo, a usar, né, essa ferramenta, essa inteligência artificial, de modo ativo, como o senhor citou, e não como uma bengala, assim, né? Como uma coisa para se apoiar e deixar de pensar e deixar de fazer, né, aquilo que ele tem que fazer, a tarefa dele diária. E como seria isso, professor? A gente tem esse desafio, né? A escola, né, juntamente com a família, esse desafio de conseguir fazer com que os alunos usem, né, a inteligência artificial de maneira ativa e não passiva, né, como o senhor citou aí no início da sua resposta.
0: Perfeito, Bruno, perfeito. Passa pela conscientização dos professores, claro, e orientação para os pais. É muito comum, Bruno, você chegar em um restaurante, você já deve ter passado por essa experiência, e todos que estão nos ouvindo também já devem ter passado pela seguinte experiência. Você se encontra em um restaurante, você está almoçando, e na mesa ao lado tem um casal de jovens pais com uma criança. A criança começa a chorar, antigamente se entregava o bico. O que que eles entregam hoje? Entregam um telefone celular para a criança fazer uso, que é extremamente passivo. Isso é dopamina barata. É uso, transformando o quê? O celular ou o smartphone em chupeta eletrônica, sem saber que estão atrapalhando demais a formação, a capacidade cognitiva daquela criança. Isso traz consequências terríveis. Então, a gente precisa orientar esses pais ao uso adequado do telefone celular, uso adequado de computadores, uso adequado da TV, né? E tudo isso tem que ser preparado, tem que ter uma orientação. Não é uma coisa natural. O que muda na sociedade atual é que o ciclo das coisas é menor. Os carros duram menos, o telefone dura menos, tudo dura menos, tudo passa mais rápido. E o pessoal não consegue acompanhar esses ciclos menores. Então, como nós chegamos aí em 2020, mais ou menos, com o evento da internet, depois as inteligências artificiais, olha como nós evoluímos de lá para cá. E o pessoal fica meio perdido com tanta informação. Onde buscar? Onde buscar informação adequada? Então, isso precisa ser passado para professores, para os pais, para que possa orientar os filhos para ter uma evolução. Observe, Bruno, uma coisa que foi um fenômeno mundial: a geração Z, pela primeira vez em toda a história, ela não consegue superar a sua geração anterior. Pela primeira vez, os filhos, né, eles não estão com uma inteligência, uma evolução maior do que os pais. Então, nós não temos um processo de evolução. Nós temos sim um processo de involução por uma série de fatores. Dentre esses fatores, o uso inadequado de tecnologias que transformam a capacidade de pensar das pessoas delegada a uma inteligência artificial. Você sabe aquela coisa, Bruno, que nós tínhamos há um tempo atrás, de falar assim: ah, vou para a academia, vou contratar um menino para ir lá na academia malhar para mim. Tudo bem, é exatamente isso que está acontecendo. Pensa comigo nessa forma da metáfora aí. O instrumento está sendo utilizado, os equipamentos lá da academia estão sendo utilizados. Ah, então a tecnologia está sendo utilizada, mas eu não estou fazendo esforço, eu não estou pensando, eu não estou exercitando, eu não estou criando para aprender com isso. Eu simplesmente, né, paguei alguém, estou usando esse equipamento por via de terceiros. Então são terceiros que estão pensando do lado de lá da tela. É exatamente isso. É como você pagar alguém para ir à academia para você. É delegar a nossa capacidade de pensar, a a nossa capacidade de interpretar, o nosso exercício, o prazer da compreensão, no lugar disso a gente está colocando o quê? Uma prótese cognitiva. A gente está colocando a IA para pensar por nós. E não é esse definitivamente o caminho. E não é só uma função da escola não, viu, Bruno? Não é uma função somente dos pais, dos professores, não. É uma função também exatamente essa que você está fazendo agora, de trazer o conhecimento pelos meios de comunicação, de expor para as pessoas qual o caminho correto, qual a orientação que nós podemos trazer. Isso sim é informação de qualidade, a gente trazer essa orientação, de colocar aqui em Minas, né? A gente vai colocar os trens no trilho, dar um bom rumo à nossa prosa. Essa orientação é fundamental. E a pesquisa só nos direciona. E tem tantas outras pesquisas, inclusive do nosso índice de educação, né, que saiu há pouco tempo também, que está abaixo de vários países da África, com muito mais dificuldades que a gente, em função de uma série de fatores. Isso precisa ser, sim, sempre pensado e refletido. Bacana, parabéns pela sua iniciativa aí no programa.
1: Eu que agradeço, professor, né? Esse tema é um tema muito importante, dá pra gente discutir, né? Um programa inteiro, infelizmente o tempo é curto. Agradecer então ao senhor por ter, né, aceitado o nosso convite, o professor Eduardo Dias, que é professor de tecnologia do Centro Universitário Arnaldo Jansen. Professor, obrigado, sempre um prazer tê-lo aqui e conte com a gente sempre que precisar também.
0: Eu que agradeço, um abraço à nossa audiência aí, contem comigo sempre que precisar. Um abraço, saúde e paz para todos.
1: Valeu para nós. É isso, gente, a IA, quando bem usada, né, é uma excelente ferramenta, agora não pode servir, né, de bengala, né, de muleta para quem tem preguiça. Este é o recado. Quem tem recado também é o Pedro Gonçalves, atualizando a situação na MG10. Fala aí, Pedrão.
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3: 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Maron, falamos agora da MG10, um caminho para o centro da capital. Tem redução de velocidade desde a cidade administrativa, indo assim até o trevo do bairro Serra Verde, por causa de ocorrência que bloqueia parcialmente a pista nesse momento. O motorista pode desviar pelas vias internas do próprio Serra Verde, que vale mais a pena. Depois disso, Cristiano Machado tem trânsito bom e no sentido oposto, tem filas na própria Cristiano Machado, na chegada às obras próxima à estação Vilarinho, e depois disso, a MG10 tem pista livre. 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
1: Valeu, valeu, Pedro Gonçalves. Gente, olha só, ainda nesse assunto educação, né, em outro espectro trazido, né, por este relatório que eu divulguei há pouco, quase 1 em cada 6 estudantes brasileiros, esse dado é preocupante, viu? De 15 anos, relatou ter sofrido bullying algumas vezes por mês ou com mais frequência. O dado também faz parte, como eu disse, do PISA 2025. Segundo o levantamento, 17% dos estudantes brasileiros disseram ter sido vítimas de algum tipo de bullying. O índice é menor que a média dos países da OCDE, que ficou em 20%. Apesar de estar abaixo, né, da média internacional, o número mostra que o problema ainda atinge uma parcela expressiva, né, dos nossos estudantes, dos nossos adolescentes. E a violência também aparece no ambiente digital. 3% dos estudantes brasileiros afirmaram que nos 12 meses anteriores à pesquisa tiveram informações que os incomodavam ou prejudicavam publicadas na internet sem autorização. O índice, né, de cyberbullying no Brasil é igual à média registrada entre os países da OCDE. O relatório também mostra que 81% dos estudantes brasileiros frequentam escolas que proíbem o uso de celulares nas dependências. Além disso, 48% dos alunos afirmaram usar chatbots, né, como eu disse, inteligência artificial para estudar. Os dados colocam em debate, como dissemos, como as escolas estão lidando com o bullying, a violência digital e o uso, né, das novas tecnologias no ambiente escolar. Vamos trazer outro destaque, gente. Olha só, o Ministério da Educação cancelou uma agenda que aconteceria hoje em Alfenas, lá no sul do estado, por causa de um surto de escabiose, popularmente conhecida como sarna humana. Isso é lá no município de Alfenas, gente. Segundo a pasta, o ministro Leonardo Barchini faria visitas técnicas a unidades de ensino da cidade, além da participação em um evento relacionado ao Dia Mundial da Alfabetização. O município teria registrado mais de 150 casos de sarna desde o fim de agosto, Na semana passada, a prefeitura criou um comitê de enfrentamento e monitoramento e determinou a suspensão de aulas na rede municipal. Olha que ponto chegou a situação lá em Alfenas, hein? Na rede municipal são 50 casos confirmados entre alunos e funcionários de 5 escolas. Segundo a prefeitura de Alfenas, 2 unidades tiveram as atividades suspensas por 7 dias como medida preventiva. Nas demais escolas as atividades seguem normalmente, apenas os alunos e servidores infectados foram afastados. A prefeitura informou ainda que foram realizadas ações de higienização e orientação nas escolas, unidades de saúde e outros espaços públicos. O desfile de 7 de setembro, por exemplo, também precisou ser suspenso como medida preventiva de controle da transmissão da doença. Essa arma é difícil, viu, gente? Isso pega mesmo e coça que é uma beleza. Que situação, hein? Siga 39, vamos pro nosso segundo e último intervalo. Daqui a pouquinho eu volto com mais atualizações para você. 5h39, TMC. Quem escuta sabe, não saia daí.
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9: Tô de volta em 5 horas com mais 41 minutos. Só vou trazer um comentário aqui do Leandro Gravino, nosso ouvinte assíduo, grande Lê, referindo aqui à entrevista que fizemos com o professor agora há pouco. Falando, né, sobre a tecnologia, sobre AI e tudo mais, ele diz o seguinte: como diz o professor Bruno, as coisas estão durando menos, mas nós estamos durando mais e adoecendo mais também. É verdade, Lê, é verdade. A gente está durando mais, mas está adoecendo mais, tudo por conta, né, desta coisa chamada internet e redes sociais. Se liga, meu amigo, se liga, vai praticar um esporte, nem que vá pro boteco sentar e bater papo, é melhor do que ficar no celular, vai por mim. Isso a gente sabe, né, Lê Gravino? Um abraço, meu amigo. Olha só, vamos trazer outro assunto de destaque. Essa é exclusiva nossa, hein? Porque continua marcada para os dias, né, de 23 a 27 de setembro, melhor dizendo, em Santa Bárbara do Tugúrio, lá na região da Campo das Vertentes, a 40ª Festa da Banana. Eu explico, a justiça suspendeu os shows do evento, que somavam um cachê de quase 2 milhões de reais, valor que supera a própria arrecadação lá do município, que é pouco mais de 900 mil. A repórter aqui da TMC, nessa reportagem, melhor dizendo, revelou com exclusividade que duas das principais fontes de financiamento citadas pelo prefeito afirmaram que não fizeram repasses para essa edição. A Mariana Reis, que está, né, por conta dessa investigação, digamos assim, ela tem mais detalhes e traz para a gente. Diz aí, Mariana Reis.
10: A CEMIG e a Secretaria de Estado de Cultura negam qualquer aporte que tenha contribuido com um cachê de R$1.800.000 para custear shows na Festa da Banana. Há quase um mês, quando o prefeito Donatinho, PSD, de Santa Bárbara do Tugúrio, conversou com a TMC, ele afirmou que o montante era composto por patrocínios diversos e leis de incentivo.
11: A Festa da Banana, ela virou um patrimônio imaterial que recebe incentivo da Lei Cultural do Estado, que recebe incentivo da Lei Rouanet, mas infelizmente nesse período nós não podemos colocar ali, né, que empresa tal, né, que é uma estatal, está aportando. Isso tudo, depois que passou o defesa eleitoral, 31 de dezembro, vai estar lá para que todos possam ver.
10: No dia 7 de agosto, o prefeito se comprometeu a abrir a planilha para a reportagem, indicando a origem de cada valor, o que até hoje não aconteceu. Então fomos atrás do que ele havia indicado. A estatal mencionada, que ele revelou ser a CEMIG, disse em nota que não há nenhum patrocínio para a festa. Assim como a Secult afirma não ter feito nenhum repasse por meio do Fundo Estadual ou da Lei de Incentivo à Cultura para este evento. Falta a Lei Rouanet, cujo Ministério da Cultura ainda não respondeu à reportagem. Fizemos os cálculos e as atrações estão custando R$ 427,00 por habitante de Santa Bárbara do Tugúrio. O município, de 4.208 pessoas, segundo o IBGE, fica no Campo das Vertentes e foi denunciado pelo Ministério Público no último mês por pagar um cachê de quase o dobro da própria arrecadação municipal nessa festa. Na primeira reportagem, fomos procurados por dois vereadores de oposição, Juscelia Almeida, do PT, e Claudinei Marques, do PV, com denúncias graves.
12: E aí a gente tem, por exemplo, na saúde. Falta especialistas, a gente estava com uma ginecologista atendendo apenas uma vez na semana, ela não está vindo mais, então estamos sem ginecologista, está uma fila gigantesca de mulheres esperando, né, para consultas. Temos algumas comunidades aqui que têm problema até com captação de água.
4: E de fato, há uma saúde financeira boa, está havendo um grande desvio de finalidade, porque o dinheiro está indo para a festa, enquanto a nossa população está sendo penalizada. Nós estamos constantemente tendo visitas de empresários, de empresas, cobrando dívidas de contratos não honrados, de serviços que foram prestados e que, infelizmente, não foram pagos. Isto é uma coisa que eu falo e posso provar. Venho tramitando em Belo Horizonte um mandado de segurança, um processo onde eu venho lutando já, alcançando 2 anos, para ter acesso à documentação da saúde com fortes indícios de que dinheiro da saúde naquela época foi tirado da pasta para fazer festa.
10: Por hora, a festa da banana, marcada para o fim deste mês, está suspensa por decisão judicial. O executivo entrou com recurso e reforça que o evento conta com diferentes fontes de financiamento. Mas quais são elas?
9: A gente está aqui, né? O microfone da TMC está aberto, né? Caso o prefeito lá, né, de Santa Bárbara do Tugúrio queira se manifestar, fique à vontade, né? Nosso microfone está aqui aberto para a gente ouvir também mais uma vez o executivo lá da cidade. Vamos trazer uma atualização do trânsito e depois vamos falar de futebol. 547, Pedro Gonçalves, Avenida Amazonas. O que tá pegando aí, Pedrão?
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14: 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Marum, falamos agora da região central de BH. Tem lentidão na Avenida Amazonas, no caminho para a Praça Raul Soares. Já no encontro com a Avenida Paraná, por causa de bloqueio de faixa da direita. Tem atendimento do SAMU nesse trecho. Motorista nesse caso não precisa desviar, mas deve ter atenção. Depois disso, da Praça Raul Soares, motorista tem situação melhor no caminho para Contagem. E no sentido oposto, a Avenida Amazonas tem pista livre. 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
9: Valeu, Pedro. Pedro Gonçalves volta daqui a pouquinho com mais atualizações. Léo Dias está por aqui para trazer os destaques do Papo de Craque, segunda edição. É daqui a pouquinho, hein? 6 da tarde, Léo. Tudo certo, meu amigo? Boa tarde.
15: Muito boa tarde, Bruno Marum. Boa tarde para os nossos queridos ouvintes. Ô, Bruno.
9: Diga
15: você
9: lá.
15: Você deixou uma coisa para a última hora? Para fazer, assim, no último dia?
9: Ah, sempre, né? Eu sou brasileiro, né, meu?
15: Ah, meu amigo. Que bom que você tocou no assunto de ser brasileiro, porque os times brasileiros também parecem gostar de resolver as coisas de última hora.
9: Fortes emoções.
15: E o fim de janela do Atlético, que parecia ser, vamos dizer assim, monótono, não ia ter mais nenhuma novidade, começou a pegar fogo, né? Porque o Atlético recebeu uma proposta pelo Cuejo, uma proposta muito vantajosa para o atacante, cerca de 3 vezes mais do que ele ganha no Galo.
9: Opa.
15: E para o Atlético também uma boa proposta, é cerca de 10 milhões de euros, mais 5, podendo chegar a 15 milhões com todos os gatilhos ali. Ou seja, uma baita de uma proposta. Porém, meu amigo, hoje é dia 8, a janela fecha dia 11.
9: É sexta-feira, né?
15: Ou seja, não ia dar tempo de trazer reposições. E aí, nessa bagunça toda, tem um atacante conhecido do futebol mineiro, o senhor Richarlison.
9: Pois é, rapaz.
15: O senhor Pombo, que disputou a Copa de 2022, que foi deixado de lado pelo time do Tottenham. Tá fora da lista de inscritos por lá. E ele agora tá sem pra onde ir. Numa dessa, o Vasco tá querendo. E o Galo também entrou na disputa aí. Porém, precisa destravar a relação com o Tottenham, né? Que não quer emprestar o atleta. Ele, basicamente, o Richard...
9: Tem mais um ano de contrato, né?
15: Ele sentou no contrato e falou assim: ah, beleza, vou sair de graça no final do contrato. O Tottenham também não tá querendo.
9: Que não vai deixar que ninguém mais defina pra ele o que ele deve fazer.
15: Exatamente.
9: Tá bravo, tá chateado.
15: E aí o Atlético tem 2 missões. A primeira, convencer o Tottenham. A segunda, convencer o Richarlison, que é torcedor do Vasco, a querer vir para o Galo. Tava tudo acertado entre o Richarlison e Vasco, mas o Vasco não conseguiu acerto com o Tottenham. Então, uma novelinha que a gente vai falar sobre no Papo de Craque hoje.
9: Muito bem.
15: E pelo lado do Cruzeiro, o Cruzeiro já começa a preparação, né? visando o jogo contra o Santos.
9: Uma semaninha inteira, né, para treinar, tranquilo.
15: Exatamente. E aí, muitas dúvidas, teve a polêmica envolvendo Matheus Pereira e Caio Jorge. Será que o Arthur Jorge vai manter o esquema com quatro meio-campistas? Deu certo contra o Atlético Paranaense, mas, por enquanto, é um Cruzeiro de uma semana muito tranquila e pré-convocados. E, claro, nosso Felipe Soares já está até aqui no estúdio, vai trazer as informações. Mas tudo isso, Marum, sem muito spoiler, daqui a pouquinho, daqui 10 minutos, 6 da tarde, no Papo de Craque, segunda edição, estarei nessa com o Felipe Soares e com o Fael Lima.
9: Muito bem, eu já vou dar a minha aqui, que eu não fico em cima do muro, não. Richarlison é ex-jogador em atividade. Pra mim, não vale a pena, não. Você, você
15: metralhar. Brasileiro.
9: Pois é, tem gente que tá falando que vai sobrar no futebol brasileiro. Mas vamos ver, né, gente? Eu não. Acho que é muito caro pra vir pra cá. É melhor trazer um menino novo, bom, do que o Richarlison, o Pombo. Eu gosto muito dele como pessoa.
15: Já viu que ele é legal, assim, mas... em terra de sé, quem tem olho é
9: tem
15: rei.
9: Tem olho é rei, é.
15: Camisa 9 do Atlético não faz gol há 15 jogos.
9: Tendo em vista isso aí, né? Isso aí é, dá muito papo, muito pano pra manga. Depois a gente fala mais sobre isso. Valeu, Léo. 5:51, acompanha então, ainda daqui a pouquinho, 6 da tarde, Papo de Craque, segunda edição. Olha só, gente, vamos trazer aqui um destaque policial, porque a justiça determinou a suspensão do registro profissional do médico e cirurgião plástico Rodrigo Ribeiro Credídio, proprietário e diretor técnico de uma clínica de cirurgia plástica e nutrologia aqui em Belo Horizonte. A decisão liminar é da 26ª Vara Cível aqui da capital e atende a uma ação civil pública apresentada pela Defensoria Pública aqui de Minas. O processo reúne relatos e documentos de pelo menos 11 pacientes que passaram por procedimentos estéticos realizados pelo médico e apresentaram, né, algum tipo de complicação pós-cirurgias. Além disso, a morte da paciente Norma Eduarda Fonseca, ocorrida em abril de 2024, aos 59 anos, após complicações decorrentes de uma cirurgia estética lá nessa clínica, também faz parte da análise do órgão. Norma realizou a cirurgia na Credídio, em fevereiro, né, daquele ano. Além da suspensão do exercício profissional, a justiça também determinou que a clínica substitua Credídio da função de diretor técnico e apresente em até 15 dias o nome e o registro do novo responsável no Conselho Regional de Medicina. A clínica também deve entregar prontuários, registros clínicos e termos de consentimento de pacientes submetidas a cirurgias realizadas pelo médico entre 2019 e 2024. E aí, em nota, a defesa, né, do profissional nega irregularidades e afirma que vai recorrer da decisão que, segundo ela, considera ter sido tomada em desacordo com a legislação. Claro, a gente vai acompanhar esse tema, né, esse caso. Qualquer novidade a gente traz para você, ouvinte TMC. E o Brasil tem um desafio bilionário pela frente na infraestrutura de transportes. Em Minas Gerais, estado com a maior malha viária do país, precisa, obviamente, de investimentos e, segundo cálculos, esses investimentos na casa de 290 bilhões de reais. É, haja dinheiro, meu amigo. Quem conta essa história pra gente é a Mariana Reis, que tem mais detalhes sobre este assunto. Diz aí, Maria.
16: O Brasil precisa investir 2 trilhões e 30 bilhões de reais em infraestrutura de transportes. Esse é o diagnóstico do Plano de Transporte de Logística 2026 da Confederação Nacional do Transporte, CNT, que reúne mais de 2.800 projetos prioritários no país. 351 deles estão apontados para Minas Gerais, considerado peça-chave por ligar as regiões Sudeste, Centro-Oeste e Nordeste, além de ser rota para os portos do Espírito Santo e Rio de Janeiro. O Estado mineiro tem uma estimativa de investimentos de quase 290 bilhões de reais. O plano prevê a expansão da malha mineira com um aporte de 55 bilhões de reais para construir quase 3 mil quilômetros de novas ferrovias, além de 42 bilhões destinados ao trem de alta velocidade. Nas estradas, o estado com a maior malha viária do país prevê mais de 1.000 quilômetros de duplicações. E na mobilidade urbana, nas cidades mineiras, o estudo mapeou cerca de 69 bilhões de reais para a construção de 93 quilômetros de metrôs e trens urbanos.
9: Valeu, Mari. Pois é, né? O déficit é muito grande. Olha só, ainda falando, né, de dinheiro, de economia, Belo Horizonte registrou a maior alta nos aluguéis entre as quatro capitais pesquisadas pelo IVAR, que é o Índice de Variação de Aluguéis Residenciais, feito pela Fundação Getúlio Vargas. Em agosto, os preços subiram 1,05% aqui na capital. No acumulado de um ano, né, 12 meses, a alta passou de 7,7% em julho para 8,47% em agosto. No Brasil, o IVAR subiu 0,29% em agosto. A alta acumulada em 12 meses, né, em âmbito nacional, ficou praticamente estável, passando de 5,08% em julho para 5,09% em agosto. Bom, bora fechar o nosso Minas TMC segunda edição de hoje, trazendo a coluna de tecnologia com o nosso querido Leonardo, o nosso Léo Lima, cheio dos Léos aqui, meu filho, E olha só, ele fala o seguinte: a internet aí da sua casa, será que tá funcionando como deveria? Às vezes o problema nem está na operadora, mas no Wi-Fi, né, no roteador, ou até mesmo no aparelho que você está usando. Outras vezes também está entre o monitor e a mesa, né? Entre a mesa e a cadeira, né? Eu tô falando da pessoa, né? No caso, a gente que está ali usando, né? Às vezes acontece. E o Léo Lima vai ensinar 5 passos simples para você fazer um verdadeiro check-up na sua internet e descobrir onde pode estar o problema. Porque a gente sabe, tem muito operador aí que, né, oferece X e entrega Y, né? Tem demais isso aí. Mas o Léo Dias tem... Léo Dias é o outro. Léo Lima, conta pra gente sobre este assunto. Fala aí, Léo.
17: Olá, queridos amigos do Minas TMC. Quem nunca teve a sensação de que a internet de casa está mais lenta do que deveria? A página demora a carregar, o vídeo trava e a chamada começa a falhar. Mas será que o problema é mesmo a conexão? Hoje eu quero propor um pequeno check-up para a sua internet. São 5 passos super simples que podem ajudar você a descobrir o que está acontecendo, inclusive quando a internet ficar lenta. Primeiro, faça um teste de velocidade. Existem ferramentas gratuitas e, como o SpeedTest é a que eu uso e que mostra a velocidade de download, envio de dados, também latência, é a que eu indico, que, de forma simples, é o tempo que a conexão leva para responder e aí a gente consegue ver o diagnóstico se a velocidade está realmente sendo entregue de forma que a operadora prometeu. Uma ferramenta que eu sempre utilizei e que costumo entregar um resultado bem fiel para esse tipo de diagnóstico. Segundo, faça o teste em lugares diferentes da casa. Teste perto do roteador, depois já para o quarto, para a cozinha ou para aquele cômodo onde a internet costuma ficar ruim. E faça mais uma outra coisa, teste em aparelhos diferentes, dos celulares, um notebook, outro computador, se você tiver disponível. Se o problema aparece apenas em um aparelho, talvez a questão esteja nele, mas se a conexão estiver ruim em vários dispositivos, já temos uma outra pista. E observe também a distância. Se a velocidade despencar, quanto mais longe você fica do roteador, talvez o problema não seja na operadora, mas sim no alcance do Wi-Fi. Terceiro, se o seu roteador tiver redes 2.4 e 5 GHz, experimente as duas. A de 5 GHz costuma ser mais rápida, mas perde força mais rapidamente com a distância. A de 2.4 GHz alcança lugares mais distantes, embora normalmente ela tenha menos velocidade. Quarto, se você estiver em um computador, conecte um cabo de rede diretamente do roteador e faça outro teste. Se a velocidade do cabo estiver boa, mas o Wi-Fi estiver muito baixa, temos uma pista importante de que o problema provavelmente está na rede sem fio da sua casa. E quinto, observe se o problema acontece em tudo ou apenas em um aplicativo. Se só um serviço estiver travando, pode ser que o problema esteja nele e não na sua conexão. Isso acontece muito, viu, gente? O YouTube, por exemplo, ele costuma cair, o Instagram também. Então isso varia de acordo com a disponibilidade da plataforma mesmo. E com esses 5 passos, pessoal, vocês conseguem ter uma ideia de muito melhor de onde está o problema antes de simplesmente ligar para a operadora. Agora, se a conexão estiver ruim em todos os aparelhos, inclusive no cabo, ou se a internet continuar muito abaixo da controlada, aí sim, vale entrar em contato com a operadora e pedir uma verificação. Mas claro, gente, eu dou também essa dica de sempre reiniciar o aparelho antes de qualquer ligação, porque pode ser que o técnico venha na sua casa, reinicie o aparelho e funciona normalmente. E isso é importante porque entender o problema é o primeiro passo para resolvê-lo. E eu sou o Léo Lima, e na próxima terça eu volto com mais uma conversa sobre tecnologia no nosso dia a dia. Um grande abraço e até lá.
9: Valeu, Léo, obrigado, viu? Até a semana que vem, meu amigo. Pois é, então tá aí dadas as dicas. Dito isso, hora de ir embora, 6 horas em ponto. Na sequência, a turma do esporte tá chegando com Papo de Craque, segunda edição. Antes, para fechar, tem mais um trânsito aqui com o nosso Pedro Gonçalves, ele falando agora da Pedro II. Tchau, pessoal, até amanhã. Fiquem com Deus. Obrigado.
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14: 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Marão, vamos agora para a Avenida Pedro II, que tem lentidão no caminho para Pampulha. Motorista, reduz a velocidade na chegada da Avenida Carlos Luz e mais à frente do Monsenhor Messias até o viaduto do Anel Rodoviário por causa do excesso de veículos nesses trechos. Cortar pelas vias internas do Caiçaras vale mais a pena. Depois disso, Tancredo Neves tem trânsito bom e no sentido oposto, Pedro II tem pista livre. 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
15: Muito boa tarde para você ligado aqui na TMC. Tá começando o seu Papo de Craque na segunda edição, que vai ao ar de segunda a sexta, de 6 às 8 da noite. Eu sou o Léo Dias, vou estar na apresentação aqui. Já vou dar um boa tarde para a nossa equipe hoje, porque eu já estou na companhia dele, nosso querido Felipe Soares. Boa tarde!
21: Boa tarde, Léo! Fala, galera! Todo mundo ligado conosco aqui na TMC. Estamos de volta aí para falar agora mais do Cruzeiro, mais do Cabuloso, no Papo de Craque, segunda edição. Vamos junto, galera aí, acompanhando as notícias do Cruzeiro. Vamos junto até às 8 horas da noite.
15: Ah, que é isso? Esse que já tá aqui todos os dias na companhia do Gão. Hoje ele tá feliz que o Gão não tá aqui, né? O Felipe tá aqui. Boa tarde, meu amigo Fael Lima.
22: Boa tarde, Léo, Gil, Felipe, todo mundo ligado na TMC. Gostoso demais ter você aqui com a gente. Participa sempre no WhatsApp, no Papo de Craque. E quando o Felipe tá aqui, minha pressão, ela fica sempre de 12 por 8 pra baixo, com o Gão, que ela sobe um pouquinho, que ele me estressa. E é bom também, eu tenho um pouquinho de férias no Gão, né, cara? Aí já vejo o Gão todo dia de manhã, vê à noite também, pelo amor de Deus.
15: Então, já vamos relatar.
22: E o Gão fala pra caramba também, aí tô ouvindo sossego.
15: Já vamos juntar. Inclusive, eu tô comemorando aqui, tô feliz, porque finalmente localizamos o telefone aqui da rádio. Que eu tava lendo as mensagens pelo computador e achamos o telefone. E então, já deixa aqui o convite para mandar sua mensagem no 319-9944-8870. Vamos com os destaques do programa de hoje. Os destaques do Galo com o Fael.
22: Pombo no Galo. Será que o Galo consegue trazer atacante de verdade? E o Domingues encerrou a preparação visando a Copa Sul-Americana, contando com o retorno de 3 titulares.
15: Os destaques do Cruzeirão Cabuloso com Felipe Soares.
21: É, meu filho, vamos falar desse 4-4-2, é a solução? E aí vamos falar também quem se destaca nessa formação. Tem cria da toca saindo, meu filho, tá saindo aí. A gente vai falar disso e muito mais, meu filho.
15: Hoje é o Papo de Craque dos apelidos de manchete Cebolinha na Vila. Santos avança por ponta do Flamengo. Em busca de colar no G6, Atlético enfrenta o Cuiabá fora de casa. 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A gerência da TMC BH é de Marcelo Belasso, a gerência de jornalismo do André Rocha, coordenação de esportes de Laura Dolabella, produção de Matheus Murici, trabalhos técnicos de Gil Play, apresentação é minha, Léo Dias. Esse é o Papo de Craque, segunda edição.
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15: Agora sim, já começamos aqui, já passamos os destaques do programa de hoje. E eu já vou vir com aquele recado, tá, meu amigo? Que é o seguinte. Ontem o Fael falou sobre tirar roupa do armário em época de frio. Esse tempo de Belo Horizonte tá maluco. Ontem tava frio, hoje tá calor. Já tá fazendo frio de novo. Ninguém tá entendendo absolutamente nada. Chove, para. E numa dessa, quem tá de boa é quem tem ar-condicionado. E na hora de escolher um ar-condicionado, com certeza vale a pena pensar no longo prazo. 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Viu, Fael? E é o seguinte, tá? Hoje eu já separei aqui o nosso tema do dia. Aqui é praticamente envolvendo aves, né? Galo, pombo, toda essa história. E eu já vou brincar, é pombo no galo? Aí eu vou chamar ela aqui, a Giovana Oliveira, já para trazer as informações dessa história envolvendo o Richarlison. Ô Giovana, chega para cá no Papo de Craque Segundo Tempo.
0: Muito boa noite, meus caros ouvintes ligadíssimos aqui no 88,7. Como vocês estão, meus caros? Tudo certo por aí? Ótima noite todo mundo que está ligado aqui no Papo de Craque, segunda edição desta terça-feira. Como você tá, Felipe Soares, Léo Dias, Fael Lima? Tudo certo por aí? Porque por aqui estamos indo se encaixando, né, meus caros? Muitas novidades, porque o mercado, a janela de transferências ainda está aberta. Até sexta-feira vai estar muito movimentado ainda o mercado de transferências. O futebol realmente não vai parar até lá. Mas assim, o Galo tá de olho, realmente baita contratação, tá? A gente sabe que é muito difícil que isso aconteça, mas o Galo tem conversas pelo pai do bebê. Quem é o pai do bebê? Mas já trouxe essa piadola aqui em outras oportunidades, tá? Simplesmente ele, Richarlison, jogador do Tottenham. Inclusive, o Tottenham tá quase jogando ele pro lado, né? Não quer contar com o atleta. Inclusive, já avisou ao jogador que ele vai atuar neste momento no sub-23 da equipe do Tottenham. Não vai ficar na equipe principal, não foi nem sequer listado, né, na Premier League dessa temporada. Então, assim, situação bem delicada que o Richarlison vem vivendo neste momento, então, com a equipe do Tottenham. Mas é o seguinte, meus caros, o Galo realmente já iniciou conversas com representantes do atacante para avaliar uma possibilidade de contratação, tá? Conforme nosso amigo Guilherme Frossá. O Galo quer entender, né, como que seria esse modelo de negócio, qual seria mais viável para que aconteça, mas assim, a situação fica um pouco delicada. O Atlético já disse em várias oportunidades que não vai comprar atletas muito caros e vai, claro, priorizar oportunidades, mercados, vulgo aqueles jogadores vindo com contrato encerrado, custo zero, né, meus amigos? E com o Richarlison isso vai ser muito dificultoso por conta do regulamento da FIFA, porque assim, se o Richarlison viesse por empréstimo ao Galo, né, não conseguiria acontecer, porque o Tottenham já tem um limite máximo de atletas emprestados para outros clubes de federações estrangeiras, não pode ultrapassar a marca de 6 jogadores para clubes de federações estrangeiras e o Richarlison estaria ultrapassando esta marca. Então, assim, é uma situação muito delicada. Então, Galo, para contratar o Richarlison, teria que ser apenas em definitivo, tá? Tottenham já tem 6 jogadores emprestados, né? Que são, então, para 3 clubes da Itália, 2 para a Bélgica e 1 para Portugal. Então, não conseguiria realmente suprir a transferência do Richarlison. O Galo, então, teria que apenas comprar os direitos do atleta, que está simplesmente
1: uma bagatela de 40 milhões de euros. Custo aí, meus caros, de cerca de 238 milhões de reais pelo Richarlison. Hoje, os torcedores atleticanos avancaram as redes sociais do jogador. Vale lembrar que Richarlison não tem todo o movimento assim nas redes sociais, não, tá? A esposa dele, a Amanda, que é a ex-gra, já falou publicamente que ele fica extremamente limitado em relação às redes sociais, não fica realmente mexendo muito por conta do psicológico dele, né? Quem mexe muito é a Amanda, a esposa dele, e o cunhado dele, o Dudu, que é o tio do bebê. Mas assim, por que eu estou falando nisso? Porque os torcedores atleticanos foram então pra cima, tanto das redes sociais da Amanda quanto também do Dudu, para pedir a contratação do jogador. Outro ponto, meus caros, o Vasco. O Vasco já está já na jogada há algum tempo. O Richarlison, inclusive, já tinha dado aval para o Vasco para vir jogar então no clube carioca. O Richarlison nunca escondeu, né, que é vascaíno de coração. Mas assim, o ponto é o seguinte: por empréstimo não dá, como eu disse pra vocês anteriormente, e o Vasco não tem essa bagatela toda pra contratar o Richarlison. Então assim, é uma situação que é muito complicada e vai se desenrolar então por algumas mais horas aí pela frente, meus caros. Mas o seguinte, é que o Galo quer contar com o Richarlison. É um jogador que, pra mim, meus caros, inclusive Fael, é um jogador que iria mudar muito o patamar do Galo, principalmente no setor ofensivo. A gente sabe que o Richarlison lá na Europa realmente não tá funcionando mais bem, né, no clube inglês. Mas, meus amigos, eu acho que é que no futebol brasileiro, ele ia retomar aquele futebol dele que a gente conhece muito bem. Inclusive, ele surgiu aqui, né? Surgiu na América. Então, a gente já entende e conhece muito como que é o futebol do Richarlison. Pra mim, seria uma baita contratação.
15: Valeu, Giovana. Agora, 6 horas e 11 minutos. Rafael, sabe aquela história de... Ah, eu vou falar em terra de seca que tem olho é rei. Mas tem todo tipo de digitado que você quiser utilizar. Mas, gente, dependendo do atacante que chegar aqui, que se a bola bater nele for gol, ele já vai chegar com uma tranquilidade de ser titular da camisa 9 do Galo, porque é hoje uma grande incógnita. E você falar de um cara de Copa do Mundo, Richarlison, que beleza, você pode questionar a passagem dele na seleção, mas a gente já viu tantos casos de jogadores que são questionados na seleção. O próprio Fred mesmo, o próprio Hulk, chegar no futebol brasileiro e fazer uma diferença absurda. O Richarlison, com 29 anos hoje, seria um baita reforço pro Galo. E toda essa situação envolvendo o Vasco, né, que ele quis ir, mas o Vasco tá querendo só um empréstimo. E eu, se eu fosse o Richarlison também, e eu falei isso com o Felipe hoje no Papo de Craque, primeira edição. Ô Richarlison, liga pro Felipe Coutinho lá e pergunta ele se ele gostou de ter ido pro Clube do Coração. O Felipe Coutinho até aposentou, tá? Porque o Vasco, nesse ambiente de pressão, vivendo em zona de rebaixamento, essa maluquice toda, torcedor vascaíno não vai perdoar, nem se... se for, pode ser o Richarlison, pode ser o Messi lá em São Januário, que se for rebaixado, meu amigo, vai tomar pressão do mesmo jeito. Então não sei não, tá? Essa história de Clube do Coração, beleza, mas se quiser considerar a proposta do Clube Atlético Mineiro, viu, Richarlison, não seria coisa ruim não, mas de fato seria é muito difícil que esse negócio seja concretizado em favor do Atlético, né, Rafael? Né, Fael? Tô falando de Rafael, cara.
22: Rafael,
15: é até
22: que
15: estranho.
22: Beleza. Minha mãe ainda me chama mais de Rafael.
15: Luiz Soares também, né? É. Luiz Soares no início falou assim, Rafael. E aí tinha o Rafa que ficou aqui com a gente durante as férias do Alex e ele chamava ele de Fael. Aí eu falei, uai, Luiz, você tá difícil. Tem jeito não.
22: Vamos lá. Primeiro, na ordem cronológica, quando o Richarlison tava no América, teve um período até que tinha um outro jogador no América que eu falava pro Galo buscar, que era o Gustavo Blanca. Eu tô, cara, que pertence ao Bahia, nós temos o zagueiro Thiago que tá no Bahia, estão gostando dele, troca, pega o Blanco acabou vindo pro Galo. E aí acho que foi antes, acho que por volta de 2015, não me lembro bem o ano, que eu falava pro Jair, tem um atacante na base do América, Richarlison, ele é bom demais, como eu gosto daquele atacante da base, eu vou pegar ele e falar assim, vagabundo, tira o olho que é do América, rapaz, tu não mete a mão no que é do América, não. Eu falava, um dia eu vou ver esse cara no Galo. Mas o Salum acabava sempre dificultando as coisas pra negociar com o Cruzeiro, com o Galo. Eu até perguntei pro Salum, por que você...
15: Esse Thiago que você citou, Thiago Pagnussá?
22: Pagnussá.
15: É, Pagnussá. Ele estava... Eu falei, esse cara tá envolvido em alguma coisa relacionada ao futebol mineiro. Ele foi expulso no jogo de sexta-feira contra o Atlético. E o Atlético meteu 5 no Vila Nova por causa disso.
22: É, ele tá no Vila
15: agora. Aí só foi mal porque eu peguei o gancho aqui em relação a isso. Lembrei do Thiago Pagnussá. Gosta de ser expulso e entregar a paçoca, né? E já aí? Diria a final de 2016 do Mineiro.
22: O Richarlison foi até na Alterosa e eu falei pra ele, pô, era doido pra te ver no Galo. O Salão falou que dificultava as coisas pro Atlético Cruzeiro por causa de pressão da torcida. Eu falei, que torcida, ó. Tem 500 torcedores pro jogo no estádio, cara. Aí o Richarlison foi pra Europa, se confirmou um grande atacante, foi pra Copa do Mundo. É, o período que ele tá na Europa, eu falo que ele dá pra cravar que ele deu certo na Europa pelo tempo. Acho que foi pro Watford, não foi?
15: Watford, Everton e isso, Tottenham.
22: Antes do Everton,
15: tá três certo, clubes, né? Já no futebol inglês. E lembrando que ele passou antes de ir pro futebol inglês no Fluminense, né? O América vende ele pro Fluminense, mas como sempre vem outro clube de outro estado, o América vai lá e sorri e vende tranquilamente.
22: É, e assim, você falou até que no Galo ele seria rei. Não precisa ser o pombo, não. Pode ser um lagarto, um pavão. Não tá muito difícil ser rei aqui no ataque do Galo. Eu tô falando de um time que é semifinalista da Copa do Brasil classificado, mas no ataque mora o grande problema. Ontem eu destaquei alguns pontos do Dudu, seu atacante encostado. O Cauã já tá jogando de novo no sub-20. Do Borbas não ter uma carreira que ele tem emplacado, convencido. E o Cacierra não faz gol 16 jogos. Mas eu não sonho, cara. Eu, pra falar a verdade, eu não crio expectativa nenhuma. Antes mesmo dessa situação dos 6 jogadores emprestados, que o clube dele não pode, nesse momento, fazer um novo empréstimo, não poderia vir para o Brasil por empréstimo, e o Galo não tem dinheiro para comprar. Isso é valor de aporte de SAF. Então não existe possibilidade. Um Palmeiras, um Flamengo pode comprar. Ele tem 29 anos, não acho que faria um tanto dinheiro assim também. Mas 200 milhões não é para o Galo, né? E aí, por isso que eu não rendo. Eu acho mais palpável pegar o Mikael, que tá lá no CRB, o Mikagol, que o atacante que de 200 milhões na Europa.
15: O atacante da dor de barriga, né?
22: É, quando ele tava no América. Inclusive, ele fez um gol no América anteontem, sábado, e tem um bico de papagaio desse. Você viu a hérnia de disco dele, atacou na hora da comemoração.
15: Que isso,
22: ele caiu, rapaz, no chão com a mão na coluna. Eu falei, o cara com hérnia de disco faz gol no América.
15: Não, e no primeiro turno, quando o CRB sai da zona de rebaixamento vencendo a América, ele foi titular também.
22: É, e assim, não, eu tô falando mais assim, porque a gente chegou a falar dele aqui outro dia, o Marrinha deu uma crise de nervo aqui comigo, porque eu falei que tava passando pano pro Cacierra. Ele deu um estremelique, fez um barraco aqui, aí acabou no fim citando o Mikael. Eu acho que é um perfil mais pro Galo. Tem um atacante que ele tá doido pra voltar pro Galo. Ele é o Carlos, ele jogou aqui em 2014, 15, 16. Ele fazia muito gol no Cruzeiro, ele fez gol naquele Cruzeiro 3-2, ele fez 2 em 2014. Ele fez em 2015 um outro gol no Cruzeiro, acho que na semifinal de 2015 ele fez também no Campeonato Mineiro na Independência. Ele tem 4 gols contra o Cruzeiro. E fez gol em Libertadores, fez gol em Copa do Brasil. E o Carlos rodou a Europa, fez muito gol, ele joga muito dentro da área, mas os treinadores lá no mundo árabe onde ele estava gostam de colocar ele do lado do campo, fazendo o que o Coelho faz, porque ele bate na lateral, ajudando na defesa toda hora, e tem explosão. E aí tá até doido pra voltar pro Galo, não tá cobrando muito e tal, seria uma opção, porque você não tem mais tempo, você tem 3 dias pra ir pra uma janela.
15: Ontem no assunto Coelho, eu e o Marrinha, nós ficamos conversando no WhatsApp ali um tempão depois... Que eu fui embora aqui, sobre...
22: Inclusive, te citei no meu vídeo do YouTube.
15: Eu vi, eu assisti.
22: Tem créditos lá.
15: É, valeu. Eu citei, mandei pro meu irmão, inclusive, que você citou sobre a situação do Danilinho. Mas eu conversando com o Marra ontem, a gente tava mapeando, né, possíveis nomes que o Atlético poderia ir atrás nesse curto tempo, né? Aí, o nome mais palpável, mais tranquilo, se caso, né, saísse o Coelho, era o Carlos, que tem uma característica completamente diferente, que tá sem contrato, né? Tá sem clube. É, a gente até citou o Mantuan, que tá lá no Zenit, porém o Mantuan virou...
22: Mantuan é aquele cantor, filho do... do cara do CV, não?
15: Não, não é o Oruan, não.
22: Ah.
15: Não é o Oruan, não.
22: susto, bicho. Achei que você tava indicando o Oruan pro galo.
15: Não, o Oruan não.
22: Nós estamos precisando de um matador, né? Tô brincando, viu, gente? Tô brincando. Foi piadinha rápida.
15: Calma, Oswaldo. Desculpa. Mas o Mantuan, que hoje virou lateral direito titular do... Ele era ponta direita quando saiu do Corinthians, virou ala e hoje já é o lateral direito titular do Zenit. E aí, por conta disso...
22: Eu tô com trauma do Zenit, cara.
15: É, não, e o Zenit, eu duvido que o Zenit... O Mantuan tem valor de mercado de 4,6 milhões de euros.
22: Não vai, duvido, não vai.
15: Não, e eu duvido que o Zenit vende esse cara por menos de 10 milhões de euros. Ele é jovem, 22 anos. Ele que tava naquela tramóia que o Corinthians fez pra comprar o Yuri Alberto, mandou os jovens da base, passou a perna um pouco no Zenit em algumas ocasiões, como a do Duque Heróis, mas a do Mantuan, o Zenit se deu muito bem com essa história, mas também acho pouquíssimo provável o Galo conseguir trazer o Pombo. Seria se o Brax fizesse aí, meu amigo.
22: A galera me manda umas engenharias financeiras na internet, mas fala pra galera, vamos colocar o pezinho no chão que não vai rolar, não.
15: É, não, meu amigo. E por falar em dinheiro aqui, o Gil tá aqui igual o trocador, meu filho, do antigo ônibus aqui, já fazendo aqui o sinal do dinheiro. Que é o seguinte, tem informação do trânsito lá da Avenida Raja Gabay. Nossa, essa garra aqui é uma beleza. E também tem um break, então já a gente tá de volta no Papo de Craque, segunda edição.
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2: 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Boa noite pra você, ouvinte do Papo de Craque. Tem trânsito bem ruim nesse momento na Avenida Raja Gabalha, no caminho pra Savassi. Motorista reduz a velocidade já da Vila Antena, indo assim até o encontro com a Avenida do Contorno por causa do excesso de veículos. No meio desse caminho, na chegada ao Cidade Jardim, também tem ônibus com defeito bloqueando a faixa da direita. Nesse caso, motorista, você pode sair pelas vias internas do bairro São Bento para chegar a Savassi. No sentido oposto, Raja Gabalha tem trânsito bom e lentidão já no encontro com a Avenida Barão Homem de Melo por excesso de veículos. Nesse caso, o desvio não compensa. 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
9: Estamos de volta aqui no nosso Papo de Craque Segunda Edição. 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Agora 6 horas e 25 minutos. Ele já está aqui.
10: Opa.
9: Nosso querido Bruno Marum, porque ele tem o nosso noticiário local. Ô, Bruno.
10: Diga.
9: E aí, meu caro?
10: É, como sempre, eu só chego para trazer notícias.
9: Eu ia falar boas novas, mas pelo amor de Deus.
10: São más novas, viu? Olha só, gente. É bancários, viu? Da Caixa Econômica Federal e do Banco do Brasil, aqui de Belo Horizonte e da região metropolitana, vão entrar em greve a partir da próxima quinta-feira, o famoso depois de amanhã, dia 10, viu? Paralisação será por tempo indeterminado. Segundo o Sindicato dos Bancários, funcionários rejeitaram as propostas das duas instituições. Na Caixa, a rejeição foi de 93,5% e a greve foi aprovada por 68,2%, né, dos votantes. No Banco do Brasil, 81% rejeitaram a proposta e 47% aprovaram também a paralisação. Com isso, não haverá expediente, hein, nas agências do Banco do Brasil e da Caixa Econômica a partir do dia 10. A Caixa informou que o diálogo com os empregados continua aberto e que busca uma solução para a renovação, né, dos acordos coletivos. Em resposta aqui à TMC, o Banco do Brasil diz que participa, né, da FENABAN, que é a Federação Nacional dos Bancos, e que são debatidas as questões gerais da categoria bancária, incluindo o índice de reajuste. Além disso, o Banco do Brasil informou também que tem uma mesa específica com as entidades sindicais, na qual são tratadas as questões relacionadas aos funcionários do banco. Já os bancos privados, estes aceitaram a proposta negociada com a categoria. O acordo prevê um reajuste dos salários, dos vales, da PLR, né, que é a participação dos lucros e resultados, e outras verbas pela inflação, mais 0,6%. O Léo é novo, mas o Fael, cara, e o Rafael só vão lembrar aqui, ó, que essa classe dos bancários, bicho, é uma das classes mais fortes que tem, viu?
9: Não, eu ia...
10: Os camaradas entram em greve e conseguem tudo que eles pleiteiam, é impressionante.
9: Eu ia falar o seguinte, que eu cresci ouvindo que eu tinha que arrumar um emprego no banco, que eu tinha que trabalhar no banco, e agora se os banqueiros estão em greve, meu amigo... Então, nós estamos mais ou menos enrolados.
10: Os bancários, os banqueiros não têm greve, não. Os banqueiros estão bem demais. Ah. Pode ter certeza.
9: Tá cheio da grana.
10: Cheio da grana.
9: Mas se os bancários estão em greve, então imagino que a situação tá feia mesmo, né?
11: Eu lembro quando eu era mais novo, a fila que eu tinha que enfrentar
10: no banco,
11: pagar,
10: né?
11: Pra pagar as contas. Graças a Deus, pelo menos cara, esse lado
10: aí.
11: Dá pro pessoal dar um jeito aí pra pagar as contas, resolver algumas coisas na
10: aplicativo. Hoje em dia é muito pouca gente que vai à agência, não, né? Mas o pessoal idoso que gosta de ir, de ter aquele contato ali.
11: Quando você precisava pegar a fila, você desmarcava ou

0: controlava tudo que você fazia no dia ali.
1: Era isso, era
2: só funcionava.
0: O tempo de greve indeterminada era o tempo que você ficava lá dentro.
2: E você precisava pegar uma folga ainda, porque o horário é sempre de 10 às 4 da tarde. Ou você ia no seu horário de almoço e ainda precisava pegar uma folga no serviço ainda.
1: Ó, daqui a pouco eu volto com mais informações. Prometo trazer coisa boa, viu? Se Deus quiser.
2: Amém, amém.
1: Abraço.
2: Valeu demais, Bruno Marum, com as informações do noticiário mineiro. E agora é o seguinte, já falamos do Galo, já falamos do noticiário, agora é o momento de falar do Cruzeirão aqui no Papo de Craque, segunda edição, e ele já tá aqui, a postos, ontem, hoje, mesmo formato. Meu amigo Felipe Soares, quais são as boas novas no Cruzeirão?
0: Boa noite, Léo, boa noite, Fael, boa noite, Gil, boa noite, ouvinte da TMC, a galera, aí, ó.
2: Pega o pombo prometido aí, aí, Fael. Tá rolando pega o pombo aqui.
3: Agora! Prendam, segurem, agarrem, capturem!
0: É, meu filho! O pombo, a galera tá atrás do.
4: Aliás, é um desenho que não tinha lógica nenhuma, né?
2: Não.
4: O cara vivia pra pegar um pombo. A vida do cara era querer pegar um pombo.
0: O Dick Vigarista.
2: Se o Dick Vigarista nascesse em Belo Horizonte, ele seria realizado, não faria maldade com ninguém, né, cara? Que o tanto de pombo que tem nessa cidade.
4: É, e aí na corrida, quando ele tava ganhando, ele parava o carro pra trapacear pra ganhar a corrida.
0: Dava tudo errado.
4: Eu ficava indignado com
2: aquilo. Bom demais, cara.
0: É, meu filho. Quanta galera então tá aí.
2: É, não. O mais engraçado de tudo é que o Fael falou que o sem lógica. Era o cara querer pegar um pombo, né? Mas um cachorro que ficava rindo o tempo todo, cara, você não tem nada, tem nada lógico, né?
0: É bom demais, é uma dó, uma pena que a juventude, a criançada hoje não tem esses desenhos aí. Mas é isso, vamos seguir então falando do cabuloso aqui do Cruzeiro, que venceu nesse final de semana, venceu aí então o Atlético Paranaense, venceu o Furacão com uma formação nova, Léo. Venceu com 4-4-2, a gente falou aí dessa...
2: Seria a corrida maluca pela titularidade no Cruzeiro?
0: Nossa, meu amigo. E é isso mesmo, vai ser uma corrida agora, porque... Por que a gente tá trazendo esse assunto aqui? Essa formação que o próprio Gão falou, você também comentou naquele pós-jogo, de forma tardia, né? Podia ser uma solução do Arthur Jorge já para essa equipe do Cruzeiro anteriormente, mas agora... Tá aí, inclusive a dificuldade do Atlético Paranaense para identificar as jogadas do Cruzeiro, como o Cruzeiro estava jogando, postado no Mineirão nesse domingo. Então, a primeira pergunta, esse 4-4-2 é a solução para aquela fase do Cruzeiro que começou aí a dar uma derrapada com essas eliminações na Libertadores e na Copa do Brasil? E a segunda pergunta, que aí você que estava lá acompanhou o jogo, Léo, vai saber, eu tenho certeza, você vai saber identificar. Por quê? A primeira pergunta é, 4-4-2 é a solução? E a segunda, quem que se... Quem que se destaca mais nessa nova formação? Quem que vai ter mais vantagem dentro de campo nessa nova formação? E aí, colado com isso, o 100º jogo do Matheus Henrique. Por que que eu tô falando tudo isso? Porque tem tudo a ver. Porque o Matheus Henrique ganha essa vaga do Wesley, né? Que vinha sendo o terceiro atacante ali do Cruzeiro. Nesse 4-4-2, é o quarto homem de meio campo do Cruzeiro. O Cruzeiro teve uma movimentação maior, mas o Cruzeiro não tem só o Matheus Henrique ali na meiuca como opção. O Arthur Jorge não costuma utilizar apenas o Matheus Henrique. Usa mais o Matheus Henrique, a verdade é essa, antes dessa nova formação. Mas tem também Zé Lucas, tem Lucas Silva, tem outras opções ali para esse meio campo. Quem que vai tirar a maior vantagem? Matheus Henrique já completou seu 100º jogo, é bastante usado. Foi utilizado, inclusive tem um gol anulado ali, né? Numa cobrança de escanteio, né? Nesse jogo contra o Furacão. Mas a gente viu que dentro de campo, o Matheus Pereira fez gol. Matheus Pereira tem aquela jogada do pênalti. Um Romero faz um golaço em uma jogada ali no meio campo.
2: Entre os três meio campistas, de três dos quatro meio campistas envolvidos e... Ainda tem o lançamento do Romero pro pênalti do Caio Jorge.
0: Já os atacantes, o Arroio não apareceu tanto. O Arroio que vinha fazendo grandes jogos, fazendo aqueles golaços. Fato que no último jogo também ele já não estava tão bem quanto estava antes, mas era o desafogo do Cruzeiro nesse ataque. Caio Jorge e Arroio apareceram menos, podemos falar assim? Porque agora... tem aquela polêmica e tudo mais, tem o gol de pênalti, mas o meio-campo... levou a melhor nessa.
2: Agora eu vou abrir aqui o multiverso da loucura, tá?
0: Bora pra lá.
2: E vou quebrar a cabeça do torcedor do Cruzeiro, que é o seguinte. Você sabe que foi um sabor 4-4-2, né? Porque na prática, o Gerson foi avançado e... Tudo bem, eram quatro meio-campistas, de fato. Mas em função... É porque o Gerson é diferenciado, é a movimentação dele, é a característica dele.
0: Ele faz... tem que buscar muitas jogadas.
2: Não, e faz com que ele faça de maneira diferente o que o Wesley faz. Só que a ocupação de espaço não foi muito diferente do Wesley. Por quê que eu tô dizendo isso? Cruzeiro com bola, tinha o Gerson muito mais próximo ao lado esquerdo, mais centralizado, liberando espaço pro Caio Jorge correr pelos lados e pro Rojas vir pelo corredor também. Com isso, o Cruzeiro se movimentou muito e eu acho que isso é a grande novidade desse esquema com o Gerson, que eu acho que o Cruzeiro deixa de ser muito posicional. O Cruzeiro se torna um time mais móvel nesse sentido. Mas, na prática, foi um Gerson que deu um passo a mais ali e se aproximou. Virou um cara que às vezes ataca a área e inverte muito com o Pereira nesse sentido, né? E aí no lance do primeiro gol do Pereira, o Gerson tá inclusive como um ponta esquerda e lança pro Pereira dentro da área, que faz o gol ali de cabeça. Mas eu brinquei sobre ser sabor 4-4-2, é porque o Gerson praticamente integrou a linha ali de um cara que vai dar um passo mais à frente.
0: Não como aquele extremo, como é o Wesley.
2: Exatamente. Só que aí Arthur Jorge, a gente avisou nesse sentido. Por quê? Eu acho que o Cruzeiro pode ter a mesma estrutura, tá tudo certo. O Cruzeiro pode ter aquela saída com três zagueiros ali, os três zagueiros sendo compostos por um volante. No caso desse jogo, teve o Romero fazendo esse papel. E às vezes o Romero saía dessa linha de três na construção e entrava até dentro da área. Por isso que o Romero é um cara importantíssimo. Mas talvez com outras peças, tá? E aí... às vezes me incomoda um pouco aí. Eu não sou o melhor pra falar do centésimo jogo do Matheus Henrique, porque eu já bati muito no Matheus Henrique aqui, cara. Muito mesmo. Porque eu cobro muito do Matheus e eu não acho certo o Matheus ficar sendo utilizado como um cara de saída de bola, primeiro volante, não. Porque no próprio jogo de domingo, um volante de saída de bola não pode fazer o que ele faz, que é se desligar do jogo por um minuto, perder a bola ali e entregar um contra-ataque.
0: Já tinha
2: isso,
0: feito
2: isso contra o Vasco. Deu em gol do Vasco. Quanto o Atlético Paranaense só não deu gol porque o Leozinho errou a finalização. Mas o Arthur Jorge gosta, eu não gosto, mas o Arthur Jorge gosta do Matheus Henrique fazendo essa saída ali no meio dos zagueiros, ou então mais ao lado dos zagueiros, como foi no caso do jogo contra o Vasco, à esquerda, e contra o próprio Atlético Paranaense também à esquerda na saída de bola. E aí tem alguns pontos, né? Quando você tem o Vidalba, isso não faz sentido. Porque, repito, isso aqui o Danilo trouxe a primeira vez aqui na sexta-feira. E eu já tinha pensado nisso e já queria trazer a respeito, mas eu faço questão de falar mais uma vez. Quando você tem o Vidalba, não faz sentido, gente. É você sair com três ali, o Vidalba segurando como terceiro zagueiro. É, como o Atlético já teve o Alonso fazendo lateral esquerda, às vezes você fazia saída de três com o Alonso também. É normal você ter um zagueiro canhoto fazendo lateral esquerda, ele baixar, ele fazer a saída como terceiro zagueiro. Não precisa de você puxar um volante pra isso. Uma dessa...
0: No final do jogo, o Arthur Jorge volta pro 4-3-3, coloca o Wesley, tira o...
2: Exato. Só que aí, o que ele fazia?
0: Tira o próprio Mateuzinho.
2: Né? Tava o Vidalba lá, batendo no corredor, área a área, chegando lá na frente com a... Eu brinquei na transmissão com a malemolência de uma carreta, porque ele não tem essa... esse cacuete
0: do lateral.
2: Tem esse cacuete lateral, o cara é zagueiro, pô. Ah, mas começou na carreira como lateral. Mas você vê a corrida dele, é corrida de zagueiro. Posicionamento, ele se posiciona assim pra receber a bola. Igual aquele zagueirão que vai receber a bola já com o campo todo pela frente, não é aquele cara que vai partir pra cima. E nesse ponto, que o Rojas tem mais essa característica. Por isso que no primeiro tempo deu tão certo. Nesse sentido, porque o Cruzeiro abriu o corredor pro Rojas, o Rojas tinha essa característica, não é o ideal ainda, mas teve uma finalização do Rojas, assim, dentro da área, claríssima, claríssima, ou seja, o sistema, assim, tava certo, a ideia do Arthur Jorge tava ok, a peça que ainda não tá regulando do jeito que o Cruzeiro precisa, Você tinha o Gerson fazendo lado esquerdo, indo mais por dentro. Abriu o corredor pro Rojas tacar até o final. Gerava perigo pro adversário, jogava quase como um ponta. Mas aí quando você tem o Vidalba e o Wesley, já fica esquisito. Por quê? O Vidalba, igual eu falei, malemolência de uma carreta desgovernada. Um negócio muito esquisito. Tem aquele cacuete de zagueiro indo no ataque. E o Wesley é mais ponta. E o Wesley, que é um cara que já poderia ficar, sim, mais pelo lado do campo, o Arthur Jorge gosta dele próximo ali ao Caio Jorge. E já não me agrada, porque numa dessas você vai pegar o Wesley sempre preso ali no meio de dois, do zagueiro direito, do volante direito do adversário, o lateral vai ficar fechado. O Atlético colocou o Alan Franco para fazer a função de lateral direito, porque ele já sabia que o Wesley ia o tempo todo puxar por dentro, e o Franco é meia, o Franco é volante, e numa dessa o volante sempre vai ganhar por dentro. E aí tinha o Coelho, tinha um trabalho de fazer a recomposição marcando o Vidalba, e basicamente o trabalho do Coelho foi só correr acompanhando. Por quê? Fisicamente o Coelho ia ganhar todas do Vidalba, e o Vidalba não tem essa qualidade, sim, como tem o Renan Lodi, por exemplo, como teve o Kaique na temporada passada, pra ser aquele lateral que incomoda, que chega na linha de fundo, que dá trabalho pra zaga adversária. Por isso que eu penso que o Cruzeiro errou nesse planejamento de lateral esquerda.
0: O Cruzeiro que entrou em campo, até pra gente ilustrar o que tá falando, o Cruzeiro que entrou em campo com Otávio, Fagner, Fabrício Bruno e o João Marcelo, o João da Jesus lesionado, e, como você disse, o Rojas pela esquerda. No meio campo, Romero, Matheus Henrique, Gerson, Matheus Pereira, lá na frente, Caio Jorge e Arroio. E aí, a minha provocação é porque o Cruzeiro tem uma semana para fazer os treinos, claro, como todo mundo sabe, focado só no Campeonato Brasileiro, com o objetivo de estar ali no G4. Vai se manter o Matheus Henrique? Vai se manter esse 4-4-2 durante essa semana? Você citou bem aí um 3-5-2 possível, utilizando ali o Vidalba como terceira opção.
2: Não, mas seria, na zaga, seria na saída de bola, no
0: não,
2: caso.
0: E aí eu tô falando até pra dar essa liberdade, essa tal liberdade, né, como diria a música, né, ali pra meiuca, pro próprio Gerson e pro Matheus Pereira, tendo o meio campo mais reforçado. Por que que eu tô falando isso? Porque aí poderia entrar ali o Zé Lucas e o Romero, o Matheus Henrique junto com o Gerson e o Matheus Pereira, traria essa mobilidade, e aí de fato, sem precisar ter o sabor meio campo mais povoado, tendo ali também a tranquilidade de um ataque mais entrosado, se a gente pode falar assim, Caio Jorge e Arroio. Para mim, essa formação do Cruzeiro daria essa podemos falar assim, de um meio campo mais produtivo, que a gente ia ter três pessoas, três atletas, três jogadores com qualidade no passe, porque o Matheus Henrique tem essa qualidade, e aí eu utilizaria o Mateuzinho. Outra opção é manter o 4-4-2, trazendo ali o Zé Lucas, e aí pro lugar do Mateuzinho com o Romero e o Zé Lucas, e aí um meio campo mais reforçado pra zaga.
2: Se a gente tem algo de positivo no Cruzeiro contra o Atlético Paranaense que você pode destacar pra mim, foi o Arthur Jorge abrir mão, ou pelo menos parar com esse negócio de ter um esquema, o jogador tem uma função só para fazer o jogo, e ele deu mais liberdade para os atletas. No clássico, o Cruzeiro atacou do mesmo jeito, e aí atacou do mesmo jeito
4: 200 minutos, inclusive.
2: Não, no dia 2 de maio atacou do mesmo jeito, sofreu. No dia do jogo da ida, no dia 25/8, atacou do mesmo jeito, e aí pra piorar, atacou do mesmo jeito no terceiro jogo seguinte.
0: E foi assim contra o Flamengo também.
2: Exato.
0: Esse era, porque, por isso que o Gão, sim, e a gente ficou lá falando, por que que só agora pra esse 4-4-2?
2: Não, sim, e assim, eu fui muito crítico disso, porque quando tem técnicos de jogo posicional, que é aquela história, né, do Sampaoli, Bielsa, aquela escola argentina, geralmente, de técnicos, Gabriel Milito também. O que incomoda muito nesse estilo de jogo, por mais que você tenha um padrão, o jogo de fato é eficiente por si só. Às vezes o cara ocupando espaço ali, ele consegue, com dois passos, gerar o espaço, ou então com um ponta que é bom driblador, gerar o espaço através do drible, destravando a marcação individual. Mas a falta de variação tática, a falta de um cara sair de um lado e para o outro, que é um movimento simples. E que quando o Cruzeiro fez isso, inclusive no clássico contra o Atlético, quando o Pereira inverteu.
4: Eu ia falar que quando o Arroio se descolou um pouco da linha lateral e o Arroio deu dois passinhos pro lado, gerando dúvida de quem pegava ele, se era o volante ou o lateral, ele criou espaço.
2: E saiu o gol nesse momento, que foi o gol do Arroio. Tudo bem que teve um chute, excepcional do Arroio, de raríssima felicidade, mas o gol sai nisso, porque de resto o Cruzeiro era muito
4: previsível. E assim, o gol do Atlético no Mineirão acontece quando o Coelho sai da direita e vem pra esquerda, e aí no meu vídeo do YouTube eu falo que eu sinto falta disso atualmente no futebol de um modo geral, que é sair de algo engessado e ter algo para confundir a marcação.
0: E o problema maior dessa convicção do Arthur Jorge não é só manter essa formação. As mudanças também são as mesmas. Tanto que ele faz isso contra o Atlético e ninguém entende que ele tira Gerson, tira Matheus Pereira, entra Bruno Rodrigues e aí você vê um Wanderson também em campo. Pô, mas é sempre isso.
2: Não, e isso que o Fael falou sobre sentir falta disso no futebol, isso tem nome e sobrenome, o senhor Pep Guardiola. E claro, o boom do futebol posicional, né? A Espanha de 2010, aquela história toda. E com isso, o futebol acabou ficando muito... As escolas de treinadores de lá pra cá seguiram muito esse modelo, modelo posicional. E aí o jogador, ele é instruído já a fazer só uma função, ficar, por exemplo, o ponta, ele tem que ficar colado na linha lateral, ou o lateral tem que ficar colado na linha lateral. Hoje no futebol, isso é muito bem visto. Só que agora a gente tá vivendo um movimento quase que contrário, né? Não à toa a gente viu o Guardiola saindo do City, arranhando a careca lá, bravo. E porque o próprio jogo dele, ele tá lá se reinventando e tentando uma coisa diferente, porque alguns técnicos utilizam o jogo funcional também, entendeu? E mudam o posicionamento. E talvez pro Arthur Jorge essa semana foi uma semana aí de reflexão, de deitar na cama, de pensar, falou, cara, peraí, bater na mesma tecla, tô fazendo
4: isso. Será, cara? Até a hora que eu sinto esses caras tão orgulhosos, tão convictos.
0: Eu acho que pra início de conversa, até pra entendimento do próprio treinador, todo treinador, quando chega num time, tem que entender primeiro a escola de jogo daquele time. Por exemplo, no Cruzeiro, ele tem que saber que é um time de toque de bola, que vai pra cima, que é propositivo. Mas e aí, dentro disso, criar essas alternativas. Não adianta você querer mudar também o estilo.
2: Assim, mas nesse ponto eu vejo o Arthur Jorge alinhado com o estilo de jogo do Cruzeiro. É um cara que é extremamente ofensivo. Só que, às vezes, cara, principalmente pra mata-mata, o Cruzeiro quer ser copeiro novamente, quer voltar a ganhar uma Copa do Brasil, quer voltar a ganhar uma Libertadores. E, cara, Copa hoje em dia é estratégia. O cara vai pro jogo fora de casa pra jogar fechadinho pra levar o resultado.
0: E tira quem tá amarelado, né?
2: Exatamente.
0: Tem esses detalhes, né?
2: O cara, assim, sempre pensa uma estratégia jogo a jogo em postura de Copa. A gente vê isso na Copa do Mundo também. A própria Argentina de 2022 ganha a Copa mudando a escalação todo jogo.
0: Marcelo Oliveira faz isso no Cruzeiro em 13-14, porque que ele vence o brasileiro daquela forma, com o time que, em tese, naquele início em 2013, não era tão tido como um dos favoritos, né? Que o Cruzeiro faz um investimento, principalmente depois da saída do Montijo. Ele faz isso, né? A gente lembra muito disso, que o Marcelo Oliveira tinha ali a estratégia, né? Vamos ganhar esse jogo aqui, esse outro aqui a gente pode perder X pontos, né? No caso, poderemos ter no máximo ali um empate, esse aqui talvez não tenha ponto. Ele fazia isso jogo a jogo, tinha estratégia. Essa é a ideia.
2: Isso pra mim é algo que desequilibra muito em Copas, porque geralmente são detalhes importantíssimos, como por exemplo até mesmo uma situação Copa é jogo eliminatório, é decidido em duas partidas, não é como nos pontos corridos que você pode cometer um erro ali. Geralmente os clubes são mais conservadores, né? Na Copa talvez valha a pena você montar uma estratégia específica para aquele jogo. Agora é o seguinte, ô Filipão, o assunto, a resenha tá boa aqui, mas tem informação do trânsito com o nosso querido Pedro Gonçalves. Informação lá da Pedro II. E a gente vai com as informações do trânsito e já já a gente volta seguindo no nosso Papo de Craque, segunda edição.
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6: 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Vamos agora para a Avenida Pedro II, que tem lentidão no caminho para Pampulha. O motorista reduz a velocidade no Monsenhor Messias e vai assim até o viaduto do Anel Rodoviário, local onde mais cedo tinha veículo pesado com defeito bloqueador das faixas. Ainda há reflexos e vale mais a pena para você, motorista, passar pelos vias internos do bairro Caiçaras. Depois disso, Tancredo Neves tem trânsito bom e no sentido oposto, Pedro II com pista livre. planejamento é o primeiro passo para conquistar seu imóvel, carro e muito mais. 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
2: Valeu, Pedro Gonçalves. Agora já vamos seguir aqui, agora 6 horas e 49 minutos. O nosso papo de craque aqui, com um giro pelo Brasil, né, meus amigos? Porque a gente já falou aqui sobre Atlético, sobre Cruzeiro, sobre notícia mineira. E, obviamente, a gente traz aqui o noticiário. Primeiro que eu vou começar com um atleta que, curiosamente, né, Fael? E até discutimos sobre o Atlético. Será que o Atlético não entra na briga? Querer trazer o Cebolinha? O Cruzeiro também já chegou a querer um dado momento, né? Agora, de repente, ele ficou naquela, vai pro Krasnodar, o presidente do Krasnodar lá da Rússia, que levou o Christian, chegou e barrou a contratação de última hora, e de repente o Santos tá acertando a contratação do Cebolinha, tá? O Cebolinha ficou livre pelo Flamengo, né, que deixou a delegação já lá no Pará, no jogo contra o Remo, liberado pelo Flamengo para acertar com outro clube, o contrato dele acaba daqui 6 meses, e liberou o atleta que agora já surgiu.
4: 6 não, né? Agora dezembro.
2: Exato, nem 6 meses, né? A gente,
4: 4 meses.
2: Fala desse fim de janela, ele já estava liberado para assinar um pré-contrato, e aí o Santos avançou nas conversas para contratar o atacante nesta terça-feira, aos 30 anos, foi liberado pela diretoria do Flamengo para rescindir o seu vínculo e acertar com o Peixe até o fim da temporada. Aí a ideia, né, o formato do contrato é fazer o contrato só até o final do ano, porque o Cebolinha tá de olho mesmo em ir para a Europa depois disso, né? Então, eu tô bem curioso aí, porque, cara, o Santos, olha pra você ver, Arthur, Lima, Cebolinha, tá tentando fazer de
4: conta. É muita cara do Cuca, né?
2: É.
4: E dá só mais um jogador, só mais um, só precisa de mais uma pecinha aqui pra... Aí você entrega o volante ali.
2: Só que...
4: Então, apareceu oportunidade de mercado, tá? Só mais esse atacante.
2: E aí, tudo diz o Neymar que já... Que tá convencendo, gente. Inclusive teve o nome do Felipe Coutinho ligado ao Santos também. Neymar teria ligado pro Coutinho, já trouxe. Coutinho
0: tinha parado?
2: Gente, assim. Agora eu só.
4: O Neymar pra ter parado também tá jogando.
2: Não, eu tô só observando. Você sabe por quê? Porque isso aí, cara, beleza. Lá em 2013 isso deu muito certo, né, Fael? De 2012, então, deu muito certo.
4: Renegados, time de renegados.
2: Time de renegados. Ok.
4: Uma coisa é renegado, outra coisa é aposentado.
2: E outra coisa. Bem hoje, claro. Isso tá fazendo com que o clube quebre e seja rebaixado.
4: E quem que vai marcar? Meu amigo mandou um questionamento que quem marca nesse time. Porque quando o Cruzeiro fez aquele Dudu, Gabriel Barbosa e tal, a gente falava, ninguém marca nesse time.
2: Esse time
4: e desandou, a vaca foi pro brejo.
2: Esse Santos em 2014, hein? Você tá doido. É pra você ver, Neymar, Arthur...
4: Você acha que o Cuca tá apostando os caras cascudos pra tirar o Santos dessa, cara?
2: E assim...
4: E ele emplacou, inclusive, uma sequência agora de resultados que afastou o Santos da zona de rebaixamento.
2: E aí vale lembrar até pro torcedor, nosso torcedor mineiro, torcedor do Galo, que tá aqui nos acompanhando, que isso em nada muda pro Atlético no confronto na Sul-Americana, porque o Cebolinha não poderia jogar, tá? De ter inscrito até sexta-feira, quem deve pintar mesmo é o Arthur... E até o próprio Rodinei, que também foi reforço do Santos. O que eu falo mesmo é o tal do all-in maluco aí, porque se numa dessa você é rebaixado, meu amigo.
0: Aqui, e eu vou perguntar de novo, porque eu sempre falo isso, que eu sou a favor da base. Por que nunca usa a base?
2: O Santos parou até com isso.
0: Você chama um jogador aposentado pra voltar pra jogar pra você, você não chama o seu atleta da base?
4: O Cuca tá com muito disso agora, cara.
2: Infelizmente. Mas eu vou falar uma coisa também. A situação de. E o Santos emendou, desde que subiu, né? 2024, aquele aperto danado que. Aliás, o Santos cai em 2023, 2024 é campeão
4: lembrando
2: da Série
4: B. Lembrando que o Cuca fez o Galo gastar muito dinheiro no Rony, no Júnior Santos.
2: Exato.
4: O Cuca já montou time bom no Galo, gastando pouco, mas nessa última passagem ele. Pressionou muito o Galo pra gastar nos bagres que tava aí.
2: E o Marcelo Teixeira parece que. Ama isso também, né? Então, de certa forma, foi juntando o útil ao agradável e vai o Santos fazendo mais uma contratação e montando esse elenco que não tá barato. Isso aqui, meu amigo, cada salarinho desse aí é mais de 1 milhão.
4: Eu posso muito queimar minha língua porque eu vou ser o próximo adversário do Santos e tem mata-mata. Mas o Santos montou um baita time para 2018.
2: É, eu falei isso.
0: Eu falo assim, não, né? A gente fala da evolução do futebol, algumas coisas assim.
2: Independente, talvez 2014, tá?
0: Tem algumas coisas que não precisava mudar, né? Se fosse antigamente, você chamava o menino da base, ou então você ia ali no caso do Santos, você ia lá em Ribeirão Preto, contratava um menino bom lá, que jogou o Paulista muito bem. No caso aqui em Minas, você ia lá no Valério, buscava um ótimo jogador, você conseguia compor o elenco. Hoje em dia não existe isso mais, é.
2: Não, o Santos tá parecendo uma barca, cara. E eu tô lembrando muito de Grêmio, de Inter, de São Paulo, desses times que estão hoje brigando contra o rebaixamento. Do Atlético ano passado. Desses times que sai contratando jogador velho, caro, experiente
0: e na maioria das vezes não resolve.
2: No desespero. Aí dá uma dessa aí, beleza, aí começa a emendar a sequência ruim, aí qual que é a solução? Demitir o treinador. Aí traz outro treinador, aí vai lá. O Santos liga. O Santos já tá com o medalhão, né? Já tá com o Cuca lá. Mas aí vai, liga pro Luxemburgo salvar. O Internacional liga pro Abel Braga.
0: Isso aí, aquele ciclo. São
2: filmes repetidos do futebol brasileiro.
0: É um ciclo vicioso e assim, é parada que não tem fim. Você quer ver um outro exemplo? Não só nessa situação de possível rebaixamento, mas quando um time que tá ali há muitos anos na Série B, alguma coisa assim, e sobe pra Série A, você já viu o tamanho dessas barcas que eles contratam?
2: Não,
0: é. Você vê vídeo aí, Remo. E aí eu vou dar um exemplo aqui recente aqui em Minas, o América, quando sobe ali, vai lá e contrata Boi Bandido, Wellington Paulista. E aí você chama.
2: A famosa poxa, barca, né?
0: Na hora que você tem ali a chance de subir bons valores da base, ou então.
4: O América foi vice da Copa São Paulo de Futebol Júnior e praticamente não aproveitou.
0: Não aproveitou ninguém.
4: Pouquíssimo
0: aqui. Tá lá, agora vê lá o Arthur, tá lá na Alemanha jogando e joga bem. Inclusive é o Ancelotti com certeza tá de olho nele aí na lateral. Você vê tantos valores que saem. Daqui a pouco a gente vai falar, por exemplo, do Cruzeiro aí também. Tem um cria da toca aí que tá saindo em empréstimo.
4: E assim, pode ser que emplaque o time do Santos, dê liga até o final do ano. Já abriu 7 pontos de vantagem da zona de rebaixamento. Mas assim, a gente fala em longo prazo, né? E o Rodinei já não tá, desceu a ladeira. Desceu a ladeira, eu não tô falando de desempenho, mas tipo, não tem revenda. Sim. Arão não tem revenda, Gabriel Barbosa tem emprestado, Neymar não tem venda. Você vai entupindo o seu time de jogador que não tem venda, pra máquina girar futuramente.
0: E como que eles chegam? E eles têm sequência? Esses jogadores que chegam desse jeito, têm sequência? Porque se você tá nessa situação, você precisa contar com alguém ali sempre.
2: E é o ciclo do treinador que eu acho engraçado. Aí numa dessas, o Santos vai fazer a temporada ruim, chega no final do ano, vai desfazer, vai mandar o Cuca embora. Aí vai, começa as especulações. Aí Rafael Guanais, tá muito bem. Odair Helman, tá muito bem. Aí traz um desses treinadores que estão bem
4: nos agora times. O Cuca não cai até o fim do ano, não, cara. Não, 7 cara, pontos não. Da zona, sempre tá quartas da Sul-Americana.
2: Não, tô falando
4: foi,
2: no final
4: foi
2: do ano
4: bem
2: mesmo.
4: Nas quartas da Copa do Brasil, que foi acima do que o Santos.
0: Se salva ano que vem, já pede uma outra listinha.
2: E aí eu tô falando até no final do ano, falando do ciclo geral, né? Porque o Santos ano passado, no desespero, trouxe o Vojvoda, que era a sensação. Aí ficou com o Vojvoda, deu chance pro Vojvoda, mandou o Vojvoda embora, chamou o medalhão. Aí, numa dessas, se o Cuca cai, vai lá, liga pro Guanais, liga pro Odair Helman, pro Jair Ventura. Um desses aceita.
0: Mas nesse caso aí, eu vou te falar.
2: Um desses aceita, e o que que acontece depois? Não aguenta a pressão, manda embora e traz um medalhão. É isso que acontece no futebol brasileiro.
0: Mas aí, é quando um planejamento passa com essa ideia boa, que é você chamar um bom treinador, que tem boas ideias, mas aí você esbarra que, por exemplo, você tem ali um dono do time, no caso do Santos ali, tem um Neymar que tá jogando ali. Então, se o treinador muitas vezes não agradar o Neymar, aí ele arrumou um problema. É. E aí eu acho que o Vojvoda foi muito nessa, né?
2: Não, é o ciclo vicioso do futebol brasileiro.
0: Algumas coisas que precisam.
2: E as coisas que não mudam por aqui. Se o Santos cair, meu amigo, vai estar completamente enrolado. Mas igual o Fael falou, são 7 pontos da zona de rebaixamento. E vou fazer mais uma vez o convite para você mandar seu WhatsApp no 31 999 44 8870. E tem o Atletic hoje, tá, gente? O Atletic visita o Cuiabá para emplacar mais uma na Série B, embalado pela goleada em cima do Vila Nova de Goiás, inclusive Vila Nova no G5, com a expulsão do Thiago Pagnussar. Eu falo Pagnussar toda vez, cara, não sei porquê.
0: Fala Pag.
2: É falar Thiago, né? É. Só Thiago.
4: E era batedor de faltas aqui no Gá, fez gol, acho que 2 gols de falta, inclusive, Pagnussar, acho que um contra o Palmeiras.
2: Eu lembro também da expulsão dele na final de 2016, que decidiu o título em favor do América, né?
4: Ele é expulso no Carlos César para defesa. O Galo tava muito esquisito. Tinha Carlos César e Marcos Rocha. Marcos Rocha foi camisa 10.
2: Diego Aguirre, né?
4: É.
2: Diego Aguirre colocava o Patricão de ponta esquerda.
4: Ele tava poupando pro jogo contra o São Paulo.
2: É, e assim, ele foi mal naquela final. O América, com 2 gols do Danilo Barcelos, foi o último título.
4: Daniel Nepomuceno ficou maluco com a Aguirre. Até porque ele poderia ser tricampeão, 15, 16, 17. E ele, nossa, você fala do Aguirre com o Nepomuceno, ele, até hoje, ele, 10 anos depois, ele espuma a boca pra falar.
2: E tem a história dos jogadores foram pedir pra ele ficar, né? Foram pedir pro Aguirre ficar. Mas, gente, ó, pra você ver como é que a gente vai. Aqui é, meu filho, é máquina do tempo. Lembrar, vai longe pra lembrar das coisas.
0: Mais uma vez,
2: isso aqui falando.
0: Me impressiona a capacidade de vocês lembrarem as coisas, que doideira.
2: Que é esses anos 10 aqui do futebol mineiro, meu filho, é loucura. Minha cabeça vai lembrando assim. Mas enfim, o Atlético.
0: Que... Tem umas que você lembra só na força do ódio também.
2: Ah, não, é. Tem, meus amigos, que eu vou te falar, tá? Mas o Atlético visita o Cuiabá às 8h30 da noite. Esse é o confronto direto até pro Atlético se aproximar ali do G6 e vem numa boa sequência, né, cara? Que bom trabalho vem fazendo o Alex. E aí agora já vamos puxar pro lado de 2003, né, Filipão?
0: Aí é bom.
2: E de fato, eita, vem fazendo um grande trabalho. Tá vendo? Eu falei de coisa boa, falei de 2003, da história do Alex. O Gil já fez o sinal de dinheiro ali. Porque ele ali já
0: ganhou bastante.
2: E meu amigo, aquele ali foi bom. Então hoje o Atlético, 8h30 da noite. E só pra fechar a ficha aqui da Série B, hoje tem Cuiabá e Atlético na Arena Pantanal, 8h30. E 9 da noite tem um confronto direto. Um grande jogo de hoje na Série B, tá? Líder contra vice-líder. Criciúma e Juventude. Jogaço lá no Heriberto Rios. Os dois que estão muito bem. O Criciúma do Eduardo Batista, que eu acho que dessa vez finalmente vai subir. E o Juventude e o Maurício Barbieri, que é um time muito bom e muito bem treinado pelo Barbieri. Deu um trabalho danado pro Galo na Copa do Brasil. Jogaço hoje a partir de 9 horas da noite. E também, pra fechar, antes que o Gil... Já me fala aqui, já tem bola rolando pela Copa Libertadores, Fluminense e Platense no Maracanã. Segue 0x0, é um jogo com 1 minuto de bola rolando. E na Sul-Americana, também bola rolando para Independiente Santa Fé e Vasco da Gama. E fechando a rodada de hoje de jogos pelas competições sul-americanas, 9h30 da noite, tem Boca Juniors e São Paulo. Ou seja, hoje é rodada cheia. O Vasco já informando aqui que poupou boa parte das peças pensando no Campeonato Brasileiro. Vamos para a informação do trânsito com o nosso amigo Pedro Gonçalves, que vai mandar as informações da Pedro primeiro e, claro, depois tem a informação também, tem o nosso querido break e já a gente está de volta no Papo de Crack.
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6: 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Destaque agora para a Avenida Pedro I, com lentidão no caminho para Venda Nova. Motorista reduz a velocidade do bairro Santa Branca, indo assim até o acesso para MG10, por causa do excesso de veículos nesse trecho. Vale mais a pena para você, motorista, passar pelas vias internas do bairro Planalto. Até porque a Cristiano Machado também tem lentidão, do bairro Floramar até a chegada às obras próxima à estação Vilarinho. No sentido oposto, Pedro I tem trânsito bom e o motorista vai tranquilo para o centro. 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

0: Estamos de volta aqui no nosso Papo de Craque na segunda edição. É o seguinte, meus amigos. Mande sua mensagem no nosso WhatsApp no 319-9944-8870. E também já convido vocês aqui para seguir a gente nas nossas redes sociais, @TMC Minas Gerais. Eu sou o Léo Dias, estou na apresentação do programa hoje, na companhia do meu amigo Fael Lima e do meu amigo Felipe Soares. Gente, é o seguinte. Amanhã tem convocação, tá? Nem terminamos de ficar bravo com o Brasil e Noruega. E aí, a seleção brasileira já vai jogar novamente contra... duas vezes contra a Austrália e uma vez contra toda a poderosa Índia.
1: Sabe quando você faz o aniversário, o pessoal vem, feliz novo ciclo.
0: Ah, sim.
1: Agora é a seleção brasileira, meu filho. Tomara, né? Que já amargando aí esse jejum maior da história, tá? Tá indo pra... Se ganhar na próxima, vai ser 28 anos.
0: Então, e aí, você falou perfeitamente que é o seguinte. Ciclo renovado na amarelinha. O técnico Carlo Ancelotti divulga nesta quarta-feira, às 15h, na sede da CBF, os convocados do Brasil para os amistosos de setembro e outubro contra Austrália e Índia. Vale lembrar que vai ser uma data FIFA mais longa, né? Com 3 amistosos. E...
1: grandes jogos.
0: Meu amigo. Nossa. Vai ligar lá a TV pra assistir.
1: Brasil e Austrália.
0: E depois um Brasil e Índia. Duas vezes, né? Não satisfeito, dois Brasil e Austrália. E aí é o seguinte, detalhes da pré-lista. Cara, que loucura, porque no futebol brasileiro... falo que loucura, eu falo no sentido surpreendente, tá? O Cruzeiro lidera os lembrados na pré-lista com 5 nomes. Sendo eles Otávio, Jonathan Jesus, Zé Lucas, Matheus Pereira e Caio Jorge. Seguido pelo Corinthians, com 4. Aí, primeiro ok, mas o segundo eu acho loucura. Hugo Souza, Mateuzinho, André e Breno Bidon. Além de promessas como Gabriel Bontempo do Santos e Vitor Reis do City. E aí, é uma clara necessidade e... intenção do Ancelotti de renovação nessa seleção. E como você vê essa renovação da seleção brasileira daqui para 2030, meu amigo Felipe Soares e também meu amigo Fael Lima?
1: Primeiro que a ideia do Ancelotti eu acho bacana, a questão da renovação, chamar os jovens.
0: Se tem o Renovascão aqui hoje.
1: Porque... não, mas se falar muito, atrai mesmo. Porque a situação aí, depois você falou dos corintianos aí, eu já.
0: Mas eu falei com o Felipe hoje, o Fael, no Papo de Crack Beira Edição, é o seguinte: tem uma faixa lá em São Januário, fica lá, Renovascão. Aí eu falei: não, mas a seleção não tá igual o Vasco. Aí eu falei: parando pra pensar, não tá muito diferente não, que a seleção tá ruim aí desde 2002, né? Se a gente for contar. E...
1: que é mais ou menos a última vez que o Vasco teve
0: a Copa exatamente. O Vasco teve a Copa do Brasil em 2011, mas depois também foi mais um lampejo mesmo, porque teve muitas Série Bs de lá pra cá. Mas, cara, renovação.
2: Eu vou pegar de exemplo o Thiago, que tava na Copa. Ele disputa a Série B de 2020, 21, ele não tá na Série B do Cruzeiro?
1: Não, eu já tinha.
2: Tá. Ninguém falava.
1: Ele sai bem no limite ali, né?
0: Ele joga alguns joguinhos.
1: Isso.
0: Né? Ele
2: de 2021?
0: Eu acho que ele chega a jogar. Ou Mineiro. Ele teve. É porque teve emprestado pelo Cruzeiro e depois foi vendido em definitivo. Mas. Vou até puxar os dados, pode prosseguir que eu já informo.
2: Eu sinto de vez em quando alguns jogadores, assim como o Savinho, o Thiago, que muito jogador que a gente aponta hoje não estará na metade do próximo ciclo, muito jogador que a gente não imagina estará. Eu já falei que jogador que não estará na Copa, que tende a não ir para a Copa de 2030, eu não iniciaria ele nesses amistosos. Ah, mas precisa de transição.
0: Não, gente.
2: Transição, meu Deus, quase que eu falo um palavrão
0: gente,
2: aqui. Transição.
0: É o baralho.
2: Exatamente. Porque você tem que dar uma nova cara para a seleção nesse momento. E eu acho que depois do que aconteceu, do Brasil sair nas oitavas de final de Copa do Mundo, é a hora de uma mexida grande.
0: Não, gente.
2: É a hora de achar novos valores, gente que não vai sentir o peso da amarelinha. Tem jogador que você convoca e o cara é impressionante, parece que ele nasceu pra jogar na seleção. E tem sempre os que jogavam bem nos seus clubes e quando vestem amarelinha sentem também, você sente agora. Você convoca agora e vai filtrando. E assume que talvez você vai ficar 2 convocações, 3, 4 convocações fazendo esse rodízio, cara. Pra sentir quem nasceu pra vestir amarelinha. Por isso eu sou a favor de uma renovação que vai ter fruto lá em 2030, mas que ela vai começar em 2026. Eu não chamaria essa turma dos 32 anos.
0: Não, gente.
1: Eu acho que, acima de tudo, é o Ancelotti não ter interferência no que ele faz. Agora, passou aquele período, o pessoal chama Neymar, não sei o que lá.
0: Não,
1: agora
0: chega.
1: Ele tem que trabalhar e ser o Ancelotti.
0: E eu já vou falar uma coisa aqui, que é o seguinte. Eu, durante a Copa e durante o trabalho na seleção mesmo, defendi o Alisson porque eu achava que era o melhor goleiro brasileiro. Porém, daqui pra frente, meu amigo, não, ninguém quer saber de Alisson mais na seleção, não. Vai estar com 40 anos na próxima Copa. Ô, Taffarel, tira o pé da minha janta nesse sentido. É, já pensa em coisa nova, cara.
2: Até pra não dar aquela bad, né, gente? Do nossa, tipo, mais cara, do mesmo.
0: Aí chega lá o Otávio.
2: Você vai ver o time do Brasil, a mesma coisa.
0: Cara,
2: você já vai...
0: sabe o que nossa, foi bem desanimado?
2: Famoso gatilho.
1: Vou chamar o Danilo de novo.
0: Quando a gente pensou nossa, em coisa nova pra seleção, pra Copa de 2026, aí teve a pressão pro Neymar. Cara, a convocação de 2022 pra 26, depois de 1974... foi a convocação que mais bateu o recorde e repetiu nomes de uma geração, com todo respeito, não, fracassada.
2: E você vai ver os motivos, tem que levar o Neymar pra fazer a alegria da criançada.
0: Ah, não, gente.
2: Aí eu falei que leva o patati, patatá, coloca com a camisa da seleção e pra animar a criançada.
0: Aí então, o Ancelotti, antes da Copa, vira e fala: ah, o Danilo já tá convocado. Por que, Ancelotti? Gosto muito dele. Ele é meu amigo. Gente boa. Falou, gente, vai, pelo amor de Deus. Então leva eu também lá pra convocação. Leva. Gente, pelo amor. Assim. Realmente.
1: Desses do Cruzeiro, a única observação é que eu lamento que o Jonathan Jesus esteja lesionado, né? Agora, nesse período, porque vem fazendo, né, grandes apresentações ali, a segurança na zaga do Cruzeiro, né? E. Agora o Otávio podia ser convocado, né? Eu acho que tem...
0: Não, eu acho que goleiro, cara, tem que sim. Já, tudo bem, o Hugo não tá na melhor fase, o Hugo tá mal.
1: Vai chamar o Carlos Miguel?
0: Não, de jeito nenhum. Aí, mas assim, o Carlos Miguel pra mim não é goleiro de seleção. Mas é Hugo Souza, Otávio, e pensar em mais goleiros jovens mesmo. O cara que vai tá cascudo em 2030, cara. Porque senão... Aí chega na lista de novo o Alisson, cara. Aí já pensou?
1: Pelas laterais.
2: Eu acho o maior problema é lateral.
1: É isso que eu ia falar agora.
0: Aí, vamos lá. Kaique na lateral esquerda.
2: Quem que é o... Como é que chama aquele cara que era reserva do Danilo?
0: O Wesley.
2: Não.
0: O Ibanez.
2: Ele machucou.
0: Ibanez.
2: O Brasil foi de Danilo, Ibanez, Alexandre pra Copa, cara.
0: Nossa, Alexandre também. Ao invés do Kaique.
2: 2026.
0: Cara, o Alexandre em vez do Kaique, cara. É assim.
1: Por isso que eu falo, essa convocação, com certeza, muita gente, sabe, soprou ali no ouvido do Ancelotti.
0: E o pessoal batendo igual doido no Douglas Santos. E eu falando, cara, não, tá doidinho. O Douglas Santos é porque vocês não conhecem mesmo o atleta, que era bom jogador. Porém, obviamente, sumido lá no Zenit um tempão. Mas ainda assim é um nível muito abaixo, gente. Pra quem já teve Roberto Carlos e Cafu, já teve Maicon e Marcelo, não vou citar o outro, que esportivamente é muito bom, mas teve seus problemas lá com a justiça.
1: O Júnior, que jogou aqui no Atlético.
0: Nossa, o Júnior Penta, né?
1: Reserva do Roberto Carlos, ele deitava hoje qualquer um desses aí que tá aí.
0: O Júnior, você lembra do Rogério Corrêa lá da Globo narrando, né? O veterano Júnior. Ele sempre falava desse jeito, mas jogava, batia um bolão mesmo, velho, né, cara?
2: Sim. 2009 no Galo, ele foi bem.
0: Muito bom jogador. Ou seja, tanto de lateral bom que a gente já formou hoje em dia.
1: Triste.
0: Essa tristeza.
2: Tanto que, assim, na peneirada de futebol, pergunto quem é meia, todo mundo levanta a mão. E a gente precisa incentivar, eu falo sempre, dou dica pra família. Eu falo, cara, incentiva seu filho aí pra lateral, porque tá todo mundo querendo ser meio atacante e tá faltando a peneirada lateral.
0: Agora piorou, Fael. Não é nem que quer ser meia, mas não. Agora todo mundo quer ser pontinha. Os clubes brasileiros só revelam pontinha.
1: É só pensar hoje, quem tá no Brasil, eu falo assim do Brasil porque a gente pensa mais rápido. Quem tá no Brasil que poderia ser esses laterais aí?
0: Cara, e aí, assim, lateral você citou, e outro problema também, volante, por exemplo. Por isso que o Zé Lucas foi um achado do Cruzeiro nesse sentido, porque o Brasil não quer formar meio campista, mas não, o cara começa a driblar um pouquinho mais, tem um pouco mais de técnica, aí chega o diretor de base, aquele rapaz lá do Palmeiras, o João Paulo Sampaio, fala muito sobre isso. O cara começa a jogar bem, o que que faz com ele? Ah, vai pra ponta.
1: Não, mas você,
0: vai driblar, vídeos, joga pra ponta.
1: Quantos vídeos que a gente não vê aí do garoto tá lá, começa a driblar a galera lá, o treinador mesmo já fala, não, e já vai tiro, menino.
2: Me vídeo assim. E o Galo fez um caminho diferente, que o CC veio pra ser atacante, ponta, e o Galo colocou de volante.
0: Exato. Mas, assim, você vê a situação envolvendo meio-campistas no futebol brasileiro, em específico, é um problema muito grande, meu amigo. Isso aqui renderia uma grande reportagem. Vou falar a TMC Repórter aqui.
1: Mesmo
0: falar
1: que seja tarde também aí, lembrando esses nomes que você falou aí do Cruzeiro, Matheus Pereira também podia ter uma oportunidade. Mesmo que era para ter sido na Copa, podia ter sido, ia ser bem mais útil para a seleção do que as outras opções. É, mas também não vejo um outro camisa 10 hoje assim, com essas características do Matheus Pereira.
2: Quantos anos ele tem?
0: Acho que é 29.
2: 30 anos.

0: há muito, né, de se falar se foi bonito, se tá bonito ou não está bonito, mas o ponto é o seguinte: a camisa nova, né, traduz a energia que queima nas ruas e no peito das atleticanos. É um uniforme confeccionado predominantemente em tons laranja, reproduzindo o brilho e impacto visual dos sinalizadores que transformam a noite Belo Horizonte em um espetáculo de luz e fogo. A estampa combina diferentes gradações da cor para estimular a atmosfera incandescente das ruas antes do apito inicial. A camisa, que para muitos deveria ser utilizada, estreia, né, diante do Santos, não vai ser, tá? Amanhã, contra a equipe santista, o Galo vai utilizar uma camisa tradicional listrada, e diante do Fluminense, na Arena MRV, no próximo sábado, aí sim teremos a estreia do uniforme 3 laranja acontecendo, então, dentro da casa do Galo, amigos.
1: Valeu, Giovana Oliveira. Esse negócio de estrear a camisa nova em jogo importante, tá fora, né, né, Fael? O Galo ia estrear contra o Santos, jogou pra sabadão, pro jogo contra o Fluminense, é jogo de 3 pontos, o brasileiro. Faz mais sentido, né?
2: É, o... até estranhei, porque eu falei aqui no Papo de Craque que o Galo ia lançar a terceira camisa contra o Fluminense, e aí todos os portais falaram que seria contra o Santos.
1: Não, chegou a sair naquela fotinha da Comebol. Uhum. De distribuição de uniformes, uniforme do Santos branco e uniforme laranja do Atlético.
2: É, e aí, pô, eu, quem é responsável pela parada toda, assim, me garante não, é Fluminense. E aí eu estranhei muito, mas falei, tá, se tá realmente como oficial agora, eu vou deixar sair. Mas eu falei no programa, acho que era você que tava aqui, não sei se era você ou o Marinho, eu falei que seria contra o Fluminense a camisa 3. Não, foi depois da transmissão do jogo.
1: Ah, deve no ter fim sido de semana. Marrinha.
2: É, que eu falei que seria. E não dá pra você colocar uma camisa 3 em mata-mata. Porque se você é eliminado, você mata a venda dela. Porque o torcedor tá pé da vida, o torcedor pé da vida, ele é uma metralhadora. Tudo vai sofrer por causa disso. Eu vou dar de exemplo uma camisa dourada de 2008, maravilhosa. Que aquela camisa o Atlético perdeu pro Botafogo na Sul-Americana, tinha uns 7 mil atleticanos, Mineirão, só a charanga tocando Renata Ingrata do Latino lá. E aí, cara, a coitada da camisa pagou o preço, né? Vai levar a visão do inferno, porque cara, 2008, time horroroso, Renata, pampa, e o gol do Botafogo, protesto, público zero lá de fora. É a camisa maravilhosa que hoje todo mundo quer comprar ela e não acha. Que e loucura. Me oferecem 2 mil na minha, eu não vendo de jeito nenhum. E se você é eliminado com a camisa dessa, e ela vem no momento muito certo, porque o Atlético sempre teve a tradição da Rua de Fogo, Libertadores 2013, eu já filmei muita Rua de Fogo bonita ali em 2015, Santa Fé, do alto do prédio, os meus canais do YouTube antigos, você tem imagens bonitas das Ruas de Fogo que eu filmava. E aí, contra o Cruzeiro, o Galo faz uma bela Rua de Fogo e já apresenta ali na Rua de Fogo a camisa. Então realmente veio no momento certo, só que para um público muito conservador, que é o público mineiro, o público atleticano, que é muito preso ao preto e branco. A camisa 1 tem que ser a listrada, a branca tem que ser a número 2, e a 3 é um all black todo ano. Então eu acho legal variar, principalmente porque existe uma história, um contexto por trás dessa camisa que está sendo lançada, que é a Rua de Fogo, que é uma festa muito bonita que os atleticanos fazem. Ô Léo, tem gol?
1: Tem gol, meu amigo. É o seguinte: Fluminense abre o placar. Saudades, Hulk. Saudades do Hulk, na verdade. Eu ia falar saudades, Fael. Assistência do Hulk para o gol de Nonato, abrindo o placar para o Fluminense contra o Platense. É, o Fluminense vem numa sequência boa depois que efetivou o Marcão, né?
2: O Marcão sempre salva. O Marcão é o cara que, assim, tem que ser efetivado temporariamente, porque não pode ser o cara que vai ser mandado embora. Porque daqui a pouco ele vai ser efetivado de novo.
1: Não, dessa vez o Fluminense acertou mesmo a contratação dele como o treinador definitivo. Vamos ver.
2: Não, mas depois coloca outro lugar dele e volta.
1: É a mesma coisa todo ano.
2: Não pode ser igual o Sete Câmara falou com o Thiago Lage. Você tá subindo pra um degrau que você só... Daí só sai do clube agora, não volta pro carro que você tava antes, né? É, você perguntou se eu tô com saudade do Hulk. Eu fui a favor da saída dele. Mas quando eu vejo o Cacierra com a bola, aí eu penso em aceitar de novo até o Reinaldo, o Dadá. Eu penso em aceitar o Marques, eu penso em aceitar...
1: Dadá hoje, né?
2: O Dadá, aquela bola que ele cabeceou errado... jogo desse pra trás me falou.
3: Foi com o Cruzeiro.
2: É, que aí o Dadá, aquela ali guardava. Mas não o Dadá de 71, não. Dadá agora. Dadá

0: era, tava.
1: Tem qualquer dos vídeos. É o seguinte, vamos pra um rápido... Informação do trânsito com meu amigo Pedro Gonçalves, já tem rapidinho do Cruzeiro. Ele vai falar sobre o anel rodoviário agora.
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3: 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Anel rodoviário nesse momento com filas nos dois sentidos. Motorista pisa no freio no Dom Cabral e vai assim até as proximidades do antigo aeroporto Carlos Prates por excesso de veículos nesse trecho. Cortar pela marginal ajuda a ganhar tempo. No sentido oposto, motorista também reduz a velocidade do Jardim Montanhês até o Jardim São José, mais uma vez pelo excesso de carros. A marginal de novo pode ajudar. 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
1: Valeu, Pedro Gonçalves. E se tivermos a rapidinha do Galo com a Giovana, tem assunto envolvendo o Juan Índio. É isso mesmo, do Felipe Soares, com a rapidinha do Cruzeiro agora?
4: É, meu filho, vamos falar aí de mais um cria da toca, né? Uma promessa da base do Cruzeiro, o Juan Índio, ele tá saindo, meu filho, saindo por empréstimo. O Cruzeiro encaminhou, então, o empréstimo do Juan Índio para o Radomiak Radon.

0: Souza. Apenas um até logo. O Juan Índio está na base do Cruzeiro há 11 anos, viu? O jogador ganhou destaque no Sub-17, quando foi convocado aí para a seleção de base. Ele era um dos carrascos aí do Atlético, o maior rival, né? O atacante marcou 13 gols sobre o time alvinegro. A gente tá falando aí das opções não utilizadas.
1: Cruzeiro, atenção, Cruzeiro. Isto Cruzeiro é uma piada. Tá, não me processe, pelo amor de Deus. Mas aí, se tiver um meia brasileiro lá dando bobeira na Arábia Saudita, daqui a pouco o Cruzeiro contrata como emprestado.
2: E esse índio é bom, tá? Eu vi um joguinho da base, esse moleque é bom.
0: O Cruzeiro ganhou o Campeonato Mineiro Sub-17, se eu não me engano, em 2024. O Juan Índio era um dos destaques, joga muita bola. O Juan Índio, inclusive, ajudou muito o Cruzeiro aqui no Sub-20, narrei muito gol dele.
2: Radomiak Radu, inclusive, parece o nome de uma tribo.
0: Isso que preocupa, vai pro Radomiak Radu, meu filho, da Polônia.
1: Não, já que a gente tá nessa de falar de Polônia, de índio na Polônia, de assuntos aqui diferentes do futebol... Aí ele tá aqui, né? Você já escutou a voz do nosso querido Bruno Marum aqui, nosso apresentador do Minas TMC, segunda edição. E aí, meu amigo, dessa vez...
3: Agora é boa. Agora
1: é notícia boa?
3: Que é isso? Notícia boa.
1: Quais são as boas novas do noticiário de Belo Horizonte,
3: olha só, gente, a nossa querida Universidade Federal aqui de Minas Gerais começou hoje, viu, as comemorações dos 99 anos da instituição. A programação é de graça, aberta ao público. Começou há pouco, tá? Para iniciar às 19 horas. Pontapé, né? Porque tem muita programação ainda pela frente. Começou agora às 7 horas no auditório da reitoria lá no Campus Pampulha. A abertura, uma palestra da ex-reitora Ana Lúcia Gazola, que vai abordar o papel, né, das universidades diante dos grandes desafios do século XXI, como a inclusão social, as mudanças climáticas e a expansão do conhecimento. Depois, será inaugurada no saguão lá mesmo da reitoria, do prédio da reitoria lá no Campus Pampulha, a exposição UFMG Centenária, Um Século em Pessoas. Essa mostra, ela homenageia 100 trajetórias marcantes da história lá da instituição, 100 personagens, né? Incluindo ex-estudantes ilustres, como os ex-presidentes Juscelino Kubitschek e a própria Dilma Rousseff, além de professores, pesquisadores e artistas que ajudaram a construir o patrimônio da universidade. Quer saber tudo? É só entrar lá no site ufmg.br para você saber. E ano que vem, 100 anos, acredito que as comemorações serão mais intensas, mas nesse ano tem muita coisa boa. Só entrar lá para você conferir a programação completa dos 99 anos de história da nossa UFMG, seu Léo.
1: Viva a UFMG, os matemáticos que tanto ajudam a gente aqui no futebol, que toda hora é. Segundo os matemáticos da UFMG, tem 99% de chance de...
3: Fugiu o nome do professor lá?
1: Caramba, ele deu entrevista pra gente.
3: Ele é gente boa pra caramba, é Guiomar, cara.
1: Algum
3: nome assim que parece que é de mulher, mas na verdade é nome de homem. Eu vou lembrar. Eu vou lembrar o nome dele, depois eu trago.
1: Muito gente boa.
3: Gente boa demais lá do departamento de matemática.
0: Depender da matemática nossa aqui, filho. Você tá
1: não.
0: Mais ou menos enrolado.
1: Não, e assim, realmente aqui...
3: Gilcione, eu acho.
1: Gilcione, isso, exatamente.
3: Gilcione.
1: Isso.
3: Você falou Gil, você é Gilcione. Isso.
1: Exatamente.
3: Grande professor Gilcione, peça finíssima.
1: Viva o FMG, boas festas e comemorações pra turma.
3: Valeu, galera. Quem marcou aí? Foi o Hulk? Marcou?
1: Assistência do Hulk, gol de Nonato. Valeu demais, viu, Bruno Marum? Amanhã está de volta.
2: Fiz uma matéria com o Gilcione uma vez, falei pra ele, falei, mano, de vez em quando mente uns números lá pra mim, pra me deixar mais tranquilo, pra dormir mais tranquilo.
1: Inclusive, agora a gente já falou aqui de UFMG, matemática, preocupação pro Fael, e o próximo assunto é preocupação pro Fael, tá? Porque antes da gente falar do Bloco do Galo, nossa curiosidade do dia aqui reservou uma dor de cabeça pro Fael aqui, pra quem sabe ele... No caso dele, ele não fica careca, mas tem fio branco, né, de cabelo aí. Mas desafio pro Barba. Apenas Turco Mohamed e Carlos Volante venceram taças nacionais no Brasil. É o seguinte, a gente hoje até entrou numa discussão, porque sobre treinador estrangeiro, aquela história toda. E eu lembrei quando o Gabriel Milito chegou à final em 2024... tinham várias matérias, inclusive uma pergunta em coletiva para o Milito. Ô Milito, se você ganhar a Copa do Brasil, você será o primeiro treinador argentino a ganhar uma Copa do Brasil aqui no futebol brasileiro. Ele falou, não me importa se... se

0: foi o primeiro, ok. Tipo assim, tirou um pouco desse peso. Caso o Barba vença a Copa do Brasil, ele será o primeiro treinador argentino a ganhar uma Copa do Brasil. E o Turco só tá nessa porque é a Supercopa. E aí, com todo respeito do mundo, tá? A competição, acho que é um título legal. Foi vencido em cima do Flamengo diante de uma grande disputa
1: nem
0: de
1: pênaltis. Nem deveria estar lá o Flamengo. Galo foi campeão brasileiro e da Copa do Brasil.
0: Exatamente. Mas, assim, é diferente você ganhar uma Copa do Brasil, é diferente você ganhar um brasileiro. O Carlos Volante, por exemplo, que foi o treinador do Bahia em 1959, ganhou a Taça Brasil. De lá pra cá, olha ele aí, viu? O meu amigo Fael Lima. Gol do Fluminense. Hulk amplia o placar para o Fluminense diante do Platense lá no Maracanã. Então, Fluminense 2-0. Mas se o Barba ganhar esse título da Copa do Brasil, ele vai ter que quebrar uma marca aí que um técnico argentino nunca venceu. E é curioso que a marca dos treinadores argentinos por aqui é repleta de vices. O Sampaoli, inclusive, nem Copa Sul-Americana os treinadores argentinos conseguiram ganhar aqui no futebol brasileiro. Aqui geralmente é sempre vencido por clubes, por treinadores portugueses ou brasileiros. Então, se o Barba superar, ele que vem matando um leão por vez, vai ter que matar mais esse leão também. E aí é o seguinte, eu vou até, antes mesmo de você comentar, Fael, chamar a Giovana, porque tem o treino do Atlético visando o Santos, o gol do Hulk já sendo confirmado ali, assistência do Paulo Henrique Ganso, esse elenco do Fluminense serviria bem em 2015, né? Seria um grande time. Mas vamos lá com o segundo tempo do Atlético aqui no Papo de Craque na segunda edição, com a nossa amiga Giovana Oliveira falando do último treino visando o Santos.
2: Vamos então para o segundo bloco aqui do Galo, meus caros. Bora lá então, porque assim, hoje tivemos então o encerramento da preparação visando o próximo compromisso. Galo então vai enfrentar amanhã, às 7 horas da noite, o Santos. Jogo de ida das quartas de final da Copa Sul-Americana. Claro, né, meus amigos? Não preciso nem ficar aqui salientando pra vocês. Mas, obviamente, amanhã, transmissão aqui pela TMC. Abertura da jornada às 6:30 da noite, com a bola rolando às 7 horas. Narração de Luiz Soares, comentários de Danilo Marra e Fael Lima, reportagens comigo. Então, teremos então o jogo acontecendo das 7 horas da noite, com Galo, né, indo em busca da vitória. Para chegar então aqui na Arena MRV, bem favorável, bem tranquilo, com resultado então nas mãos para se classificar para a semifinal da Copa Sul-Americana. Para esse próximo jogo, meus caros, técnico Eduardo Domingues pôde contar com novidades na lista de relacionados, tá? Isso porque Lianco, Maicon e Igor Gomes foram relacionados, jogadores foram liberados pelo Departamento Médico Alvinegro e já estão disponíveis para serem utilizados pelo Barba Domingues, então, no caso, se quiser utilizar amanhã, mas eu acho que vai ser um time um pouco mais diferente. Vale lembrar que Coelho vai cumprir suspensão, acabou recebendo o terceiro cartão amarelo diante do Red Bull Bragantino, então para esse próximo jogo estará de fora. Vamos então com a lista de relacionados, com goleiros: Gabriel Delfim, Pedro Cobra e Robert. Laterais: Natanael, Pacini, Preciado e Renan Lodi. Zagueiros: Lianco, Vitão, Vitor Hugo. Meias: Alexander, Bernard, Cissé, Alan Franco, Fred, Igor Gomes, Kevin Castanho, Maicon, Reinê, Gustavo Scarpa, Vitor Hugo. Atacantes, apenas 3: Alaminda, Cassierra e Dudu. Vou falar aqui sem mais delongas, meu caro Fael Lima, já um provável Galo para você ter uma dimensão se você acha que realmente é isso que o Barba vai colocar em campo para esta noite, então, de amanhã, na Vila Belmiro. Gabriel Delfim, Natanael, Vitão, Vitor Hugo, Renan Lodi, Castanho, Alan Franco, Fred, Alaminda, Cassierra e Bernard. Então, Alaminda conquistando a vaga que anteriormente era do Coelho, até, mas assim, o restante do elenco muito parecido, que enfrentou o Cruzeiro nas duas ocasiões e que conseguiu a classificação então para a semifinal da Copa do Brasil. A gente sabe, é um jogo muito importante na Vila Belmiro. É um Santos que também vem muito forte, né? Inclusive, em relação à lei do ex, não teremos com o Rony. Acabou que o Rony também vai cumprir sua suspensão, assim como o nosso grande Coelho. O Arthur, por falta de ritmo, deve entrar no segundo tempo. E o Lima, que acabou de ser contratado, né, vai ficar no banco de reservas. Um provável Santos, então, vem com Gabriel Brazão, Igor Vinícius ou Rodinei, Lucas Veríssimo, Luan Pérez e Escobar. No meio de campo, o Ilharão, Cristian Oliva, Rolieser e Gabriel Bontempo, mas esperamos que amanhã tenha um mau tempo para ele. E na frente, Gabriel Barbosa e Caballero. Então, encerrando estes 11 iniciais do técnico Cuca para enfrentar o Galo amanhã na Vila Belmiro. É um jogo, meus caros, que vale muito para as duas equipes, né? Mas assim, o Galo, que inclusive já desembarcou em São Paulo para esse próximo jogo, é uma partida de extrema importância para o Barba, que terá um mês bem agitado pela frente, né? Depois do compromisso diante do Santos, tem o Fluminense em casa pelo Campeonato Brasileiro e dia 16 recebe então o confronto de volta contra o Santos aqui na Arena MRV, né, pro Galo conseguir a classificação para a próxima fase. Chega dia 19 de setembro, Galo e Chapecoense às 4 horas da tarde na Arena MRV. O jogo vai acontecer no sabadão, tranquilaço, então assim, vai ser mais de boa, né? Até mesmo pensando que logo em seguida teremos o período da data FIFA, então vai ter um período até bom e importante para o técnico Barba poder contar com alguns atletas retornando do DM, assim como, por exemplo, o principal deles, né, o goleiro Everson. E assim, o mais surpreendente para mim também é em relação ao Léo Duarte. Lianco, que teve uma lesão absurda no pé, né, que para muitos foi considerado uma lesão extremamente rara no futebol, já retornando a ser relacionado, enquanto o Léo Duarte até hoje nada, amigos.
0: Valeu, Giovana Oliveira, com as informações do Galo. É isso, Fael. O Galo com 3 retornos importantes na lista de relacionados. Lianco, Maicon e Igor Gomes. E também já visando a partida contra o Santos aí, que não terá o Coelho e o Everson, que são hoje 2 pilares no time. Inclusive, você falou isso no seu vídeo lá do Camisa 12, né?
1: Exatamente, meu garoto. Assim, começa a receber um pouco de notícia positiva o Barba, né, cara? Porque todo dia problema... fica um banco mais encorpado. Como ficou de fora dos 2 últimos jogos, eu não acredito que o Maicon talvez já chegue assumindo a titularidade, talvez fique como opção com o Natanael pela zaga do lado direito e o Alan Frank e o Kevin no meio campo. É porque tudo depende de uma conversa com o jogador. Ô, professor, realmente testei, não senti nada, tô pronto, tô liberado, conversa com o departamento de fisiologia, departamento médico, e fala realmente ele tá 100%, pode colocar sem medo, aí poderia mudar um pouco o desenho do Atlético, né? Mas você tem o Igor Gomes, que vinha sendo acionado, inclusive marcou contra o Palmeiras, assistência contra o Bragantino, contra o Bahia, e você tem o Lianco, que mesmo se for para reserva, já é aquela questão do se machucar um zagueiro, você tem alguém para colocar, porque antes o Atlético se machuca o Vitão, o Vitor Hugo não tinha ninguém, agora existe um zagueiro no banco de reserva, se o Lianco for o reserva. Se o departamento, todos os envolvidos, cravarem que dá para ser titular, sem dúvida ele vai entrar já na titularidade contra o Santos. Perde o goleiro, que vem sendo o melhor do Brasil há algum tempo. Perde o artilheiro e o garçom do time, que é o Coelho. E eu colocaria o Preciado pela ponta direita ali no lugar do Coelho. Jogou contra o Palmeiras, jogou bem. O Santos é de São Paulo, então eu tô falando do Palmeiras de São Paulo, e contra o São Paulo na Arena MRV ele foi o melhor em campo, o Preciado. Então, assim, tem nome, tem experiência, pode colocar, até porque na Vila talvez o Galo vá se preocupar mais em garantir um bom placar pra Arena, né? Não que o Preciado não vá colaborar ofensivamente, mas pode ser um nome por ali. Amanhã, durante a transmissão, no pré-jogo, a gente vai destrinchar a possibilidade, escalação, falar sobre essa Vila Belmiro maldita, que a gente precisa repreender essa maldição que é a Vila Belmiro pro Atlético. Só um detalhezinho sobre o treinador, o Galo, inclusive, eliminou o São Paulo da Copa do Brasil de 2019, ele tava no Santos, o Galo eliminou com o Rodrigo Santana, e, cara, é complicado, porque ele foi terceiro lugar do brasileiro, 25, semifinalista da Sul-Americana, é verdade que chegou já na reta final, o turco campeão da Supercopa, e o Milito tem 2 vices, um de Libertadores da América e um de Copa do Brasil. Tá que faltou caneco, mas a turma entregou boas campanhas aqui, em alguns casos, como o do Milito, praticamente sem banco de reservas, o turco demitido com um bom aproveitamento, o Sérgio Coelho fala que foi o maior erro dele, injustiça, Eu também fritei mais do que deveria. E o Codê é difícil avaliar porque era muito início de Libertadores e de Brasileiro. Foi um período muito curto, mas ele deixou um bom aproveitamento no Galo também. Só ficou bravo que prometeram muito e entregaram pouco.
0: É, cara, é assim. Eu, falando até sobre o Atlético nesse jogo contra o Santos, o Atlético tem desfalques, mas vamos lá, tudo bem. O Santos também tem o seu pilar como desfalque, né? Eu acho que tudo bem, o Ejo é um pilar do Atlético, tá, gente? Eu não quero que... Vou usar a frase do envelhecer como a caixa de leite no centro de Belo Horizonte de novo, não, mas enfim. Mas... é um Neymar para o Santos, é um Coelho para o Atlético. E o Coelho para o... agora, talvez o Everson, ok, tá? O Everson para o Atlético talvez esteja o que o Neymar está para o Santos. Mas o Santos hoje é mais dependente do Neymar do que o Atlético dos dois desfalques. Você vê dessa maneira?
1: Você acha o Neymar fez o que de diferente no Paulista, no Brasileiro? Tá sendo um baita jogador...
0: A questão
1: Santos estava no rebaixamento até outro dia.
0: Mas eu acho que é o Santos... essa Neymar dependência do Santos no sentido anímico mesmo. Já não vai ter o Neymar, já
1: ele é
0: totalmente
1: bom,
0: murcho.
1: Ele é muito bom, o Neymar. É porque eu avalio sempre pelo custo-benefício. Tá, esquece quanto que ele recebe, aí sim passa a ser um jogador interessante para se ter em campo. Mas para não falar que eu tô sendo clubista, ou crubista, como direito aí, eu... por exemplo, tem uma rivalidade grande do Atlético com o Gabriel Barbosa. Eu acho hoje mais útil o Gabriel que o Neymar.
0: Ó, você quer uma informação? O Santos, com o Neymar no Brasileiro de 2026, tem um aproveitamento de 58,3% de aproveitamento. Sem o Neymar em campo... tem apenas 22,2%.
1: Com o dinheiro que ele gasta, montaria um time pra tá brigando lá em cima.
0: Ah, não, com certeza. Não, eu não tô entrando nem no mérito nesse sentido.
1: Eu acho que assim. Acho que o Neymar é mais prejudicial pra um clube hoje do que.
0: Mas isso diz muito mais sobre o que virou o Santos 2026 do que propriamente se o Neymar tá sendo diferencial. Eu falo que o Santos, assim, tá tão mal, tá tão abaixo, e que tá dependendo desse Neymar. Esse é um dado que chama atenção.
1: Eu repito assim, que eu respeito muito o Neymar pela carreira dele.
0: Não, com certeza.
1: Principalmente assim, até porque é visão política dele, ele apoia por diferentes motivos, assim, né? Mas eu avalio só o futebol, só o que custa pro Santos, só a atitude e o comportamento dele. Às vezes o clube tá num jogo decisivo, ele tá num campeonato de baralho. Eu falo, cara, já tem grana, tá custando muito pro Santos, é injusto pro Santos. O valor que ele custa, que é pra ele largar a vida e curtir a vida dele, cara. Até porque fisicamente é dolorido pra ele o tratamento, as lesões, o desgaste emocional. Então eu não tô falando como alguém que não gosta do jogador, que ataca ele. Eu tô falando que pro Santos não é um bom negócio, que o Santos com o dinheiro que o Neymar custa por mês, por mais que não pague, que vira um débito pro futuro, o Santos tá criando um grande problemão. E é um jogador que a gente nunca sabe quando que vai estar disponível, né? Que se no Carnaval o Santos tiver um jogo de Libertadores, ele talvez esteja no bloco do chiclete com banana em Salvador. Então, eu pego no pé do Neymar por causa dessa parte desportiva, né? Que eu já vi esse cara fazer coisas assustadoras com a bola, geniais, e que hoje é até meio deprimente, às vezes, o que ele faz dentro de campo.
0: Não, o que me incomoda do Neymar também é... Nosso Deus, todo
3: eu acho dia... Eu acho que o que mais dá trabalho para o Santos é um ambiente que cria o Neymar. Porque, por exemplo, você está ali dando sangue, está treinando.
0: Você
3: olha para o lado, o Neymar...
0: Aí tem todo... Você é jornalista, são mentirosos. Isso aqui. Toda hora grava um story. Tira os. Vamos instalar o Instagram também, gente? Pelo amor de Deus. Calma, Neymar. É o tempo todo.
3: Verdade, quando o Instagram era só tirar foto.
0: Não, gente, pelo amor de Deus. Eu já citei várias vezes, fiz a comparação aqui entre Ronaldinho e Neymar. Porque é o seguinte, o Ronaldo era um cara extremamente polêmico, que vivia a vida na loucura mesmo, não tava nem aí. Só que você viu o Ronaldinho em gravar stories pra responder as pessoas? O Ronaldinho, pra você ter ideia, ele se posicionou politicamente também durante uma eleição inclusive pro mesmo candidato que o Neymar apoiou.
1: O cara foi preso, mano.
0: O cara foi preso.
1: E o Brasil não tem essa raiva toda.
0: É, e assim, só que por que que...
3: O passaporte falso aí.
0: Mas sabe por que que o Ronaldinho, ninguém tem essa raiva? Porque o Ronaldinho também depois não ficou lá, chorando lá. Ah, a mídia bateu demais em mim. Mas se o Ronaldinho saísse da prisão, o Fael, lá em 2021, né? A mídia ficou o tempo todo me atacando, me criticando e gravar seus stories, mandando indiretinha lá, igual um adolescente de 13 anos.
1: É.
0: Aí, assim, o que o Neymar faz, às vezes, acaba, chama ainda mais holofotes pra ele negativamente. Isso
1: eu acho é o que eu sempre falo na Copa, cara.
0: Não, e aí vem fã-clube te xingar, te
1: falar. Não, eu apanho pra caramba quando eu falo.
0: Não, e toda vez é a mesma coisa, os argumentos são os mesmos. Ah, mas ele é diferente. Ele é melhor do que todo mundo que tá lá. Eu falei, meu amigo, ele foi melhor do que todo mundo que tá lá. Hoje não é mais. Hoje não é mais. Mas vamos lá, a gente foi do Galo pro Neymar aqui. Fato é que o Neymar, por mais uma vez estando lesionado, não vai jogar contra o Atlético. E se tivesse bem, também não ia jogar no jogo da volta, porque ele não joga em gramado sintético e custa caríssimo e foge de gramados aqui no Campeonato Brasileiro. Verdade é essa. Ô, meu caro Felipe Soares, agora 7:45. Aliás, se você quiser também discordar aqui, mandar sua mensagem no 319-9944-8870 em relação ao Neymar, manda mensagem aqui também que a gente discute aqui, debate numa boa. E aí, meu amigo, caminho do Cruzeiro no Brasileirão?
3: É, vamos falar mais uma vez aí do Cabuloso, Léo. É, a gente já sabe agora, né? Tá definido que o foco do Cruzeiro é a Libertadores, porque, né, devido às circunstâncias aí, eliminações...
0: É, se classificar pra Libertadores.
3: Se classificar pra Libertadores. A verdade é essa, e aí o Cruzeiro tem, então, o Brasileiro. Sobrou só esse caminho pra Raposa. São 11 rodadas restantes nesse Campeonato Brasileiro. E agora, claro, a gente falou de estratégia agora há pouco. Passa muito por entender o que precisa para estar ali entre os 5 primeiros, né? Que hoje dão a vaga, o 5º colocado, aquela vaga para a fase pré-Libertadores, e os 4 primeiros direto para a fase de grupos. Fazendo aí, eu puxei os números dos últimos 10 anos, Léo. Nos últimos 10 anos, uma média de 62 pontos levava... uma média de 62 pontos é o que faz o 5º colocado do Campeonato Brasileiro nos últimos 10 anos, a exceção ali do Cruzeiro em 2017 e o Corinthians em 2021, que eles fazem ali 57 pontos, que eu acredito que não vai ser necessário para estar ali nessa 5ª posição. Então o Cruzeiro tem aí mais 11 rodadas para somar, 29 pontos, né? Pra sequência.
1: Nós estamos falando de política, você tá igual a Dilma, bicho.
3: É, tem que fazer conta. Tem que fazer conta. A verdade é essa, tem que fazer conta. São 11 rodadas, o Cruzeiro precisa...
0: Metade de 35%.
1: Eu tô igual o Chaves com o Girafales, eu sabia essa com laranjas. Eu tenho 11, faltam 19.
3: E a gente falou agora há pouco, né?
0: Uma coisa de cada vez. Então, esse
3: mas vamos lá. Precisa claro, de uma média de 62 pontos. Calculadora na mão. É mais prático, né, meu filho? O Cruzeiro hoje com 42.
0: Perfeito.
3: Certo? E ali são mais 20 pontos ali aproximadamente. Em 11 rodadas é o que o Cruzeiro precisa para estar nessa média. Lembrando,
1: 7 jogos, 7 vitórias.
3: São 7 vitórias dentro desses 11 jogos. O Cruzeiro que agora enfrenta o Santos fora e o Vitória também fora de casa. Depois São Paulo, Bragantino, tem ali, tem Atlético.
1: Em setembro são mais 2 jogos, os 2 fora de casa.
3: Isso. E aí é o seguinte, o Cruzeiro precisa saber os jogos que dá ali para garantir esses 3 pontos... Aquele jogo que precisa de um ponto. Então, são 62 pontos que o Cruzeiro precisa nessas próximas... no Campeonato Brasileiro. Então, 20 pontos nas próximas 11 rodadas, Léo. Tem essa missão já de embalar... a missão de afastar a zica das eliminações deu certo contra o Atlético Paranaense. Agora precisa embalar de vez aí.
0: Posso falar baixinho aqui? Cruzeiro é favorito para ganhar do Santos e do Vitória fora de casa, tá?
3: Então vou te falar aqui, o caminho, como a gente disse, então
0: esse Santos... time do Cruzeiro, e eu falei sobre isso hoje no Papo de Craque também, esse time do Cruzeiro é time de pontos corridos. É um time que vai tranquilamente, ganhou do Corinthians lá, se aproveitou, ganhou do Corinthians, foi conquistando pontos importantes. O Cruzeiro tem uma facilidade para pontuar fora de casa. E, cara, o Santos em crise lá, o Cruzeiro tá, assim, tá leve. Tudo bem que tem toda uma... Já passou a semana da polêmica, já enfrentou o Leão, que era jogar dentro do Mineirão com a pressão da torcida, já ganhou. Agora, pro Cruzeiro, resta trabalhar. É igual eu brinquei aqui, Rafael, durante o Papo de Craque primeira edição, que todo mundo que começa a perder jogo vem com essa história de... Agora não tem que falar muito, é o silêncio e trabalhar. Se fosse assim, era pra todo mundo estar calado, né? Porque ninguém tá... Exceto o time campeão, porque... Foi o mesmo discurso, né, do Arthur Jorge. Agora não tem muito o que falar, é silêncio e trabalhar. Mas...
1: Como diria o Rapa, o silêncio que precede o esporro. Né?
0: Exatamente.
3: E aí, então, só pra gente passar rapidinho, então, Santos, e depois na sequência Vitória, fora, depois o Cruzeiro recebe o São Paulo na 29ª rodada, né, do Campeonato Brasileiro, numa quarta-feira em casa, no Mineirão. Depois dos Santos, Vitória e São Paulo, tem o Bragantino fora. E aí a sequência do Cruzeiro começa a ficar ali, porque também tem que ver os times que estão lutando contra rebaixamento, os times que vão querer
0: quem vai disputar a vaga da Libertadores.
3: Quem tá querendo vaga Libertadores. Aí o Cruzeiro pega o Grêmio, que vai estar naquela situação para fugir da zona de rebaixamento, na 31ª rodada, pega o Remo, depois em casa, na 32ª, e aí passa os jogos também que o Cruzeiro tem obrigação de ganhar, porque quer estar na Libertadores, então precisa ter os jogos ali que tem a obrigação de ganhar. Esse contra o Remo na 32ª rodada é mais um. Depois tem na 33ª rodada o Atlético na Arena MRV, aí é o clássico, a gente, né, vai saber como que chegam as equipes na véspera do clássico. Depois, na 34ª, o Bahia, que vai estar também na disputa direta por uma vaga na Libertadores.
0: No Mineirão também, né?
3: No Mineirão. E aí a sequência do Mineirão contra o Palmeiras também, na 35ª rodada. O Palmeiras aí, né, no topo da tabela, lutando por título. Aí vai estar envolvido com Libertadores também, aquela coisa toda. Pega a Chape na 36ª rodada. E aí, nas duas últimas rodadas, o Cruzeiro enfrentando o Fluminense, que também vai estar lutando ali por um G4, G5. E fecha na 38ª rodada contra um Internacional. E esse jogo aí vai ser aquele jogo, é o seguinte: o Cruzeiro vai estar precisando de ponto para Libertadores e o Internacional vai chegar naquele limite ali, com certeza, lutando para não cair, meu filho. Então, esse é o caminho do Cruzeiro até a 38ª rodada.
0: São 7 jogos, né? Para mim, Santos e Vitória, o Cruzeiro tem que pensar em 3 pontos, já seriam 2 vitórias, correto?
3: Sim.
0: São Paulo no Mineirão, jogo para 3 pontos, correto?
1: De repente, São Paulo e Cruzeiro. Ano passado, acho que 2024, São Paulo foi com reserva lá e ganhou.
0: Exatamente. Foi na gol até do William Gomes, que hoje tá no...
1: 3 dias depois de ser eliminado pelo Galo na Copa do Brasil.
3: Verdade.
0: Então, gol do William Gomes, que hoje tá no Porto, time treinado pelo Zubeldi. São Paulo em casa tem que pensar, porque é jogo em casa. Aí, Bragantino fora, eu acho que já é um jogo difícil pro Cruzeiro.
3: Também vai querer.
0: Vai querer pontuar. Grêmio fora, pensando em briga contra o rebaixamento. Cruzeiro tem muita sorte contra o Grêmio. E o Grêmio também é um freguês.
1: A Copa do Brasil é quando?
0: É só em novembro, né? E esse jogo é dia 18. Tá previsto, né? Entre o dia 17 e 18. Acho que o Grêmio também, o Cruzeiro tem que pensar. Remo também. O Remo pontos. No Mineirão. Ou seja, 5 vitórias mais ou menos. O clássico. Aí é imprevisível, empate, derrota, é clássico, não tem aquela história, não dá pra você contar com os 3 pontos. Bahia no Mineirão, confronto direto, então o Cruzeiro tem que pensar aí em 3 pontos também.
3: Até pra eliminar um concorrente.
0: Exatamente.
1: Eu acho que, assim, tira o São Paulo, a gente falou que é carrasco, eu acho que o Cruzeiro sempre se dá bem contra o Bahia, que é impressionante.
0: O Bahia também, o Cruzeiro tem uma sorte... E o Grêmio, eu também sempre falo que o Grêmio, o Cruzeiro realmente... E aí é o seguinte, tem o Bahia, aí o Palmeiras, ok, você calcula ali um empate, talvez, e a Chapecoense. Tem
1: empate no Mineirão ou fora?
0: No Mineirão.
3: Na 35ª rodada já.
1: E aí? A Chapecoense já vai estar rebaixada.
0: Já vai estar rebaixada lá na Arena Condá. Então, assim, aí daria 7 vitórias. Então, assim, por isso que o Cruzeiro tem que tratar com essa seriedade... Os jogos, assim, pra conseguir os 62 pontos.
3: Nessa 38ª também, dependendo de como chegar o Inter, se já chegar rebaixado também, aquele jogo mais...
0: Ah, tem o Inter no Mineirão, né?
3: No último jogo,
0: Ah, perfeito. Eu vi o Fluminense aqui e comi o Internacional lá do dia 2 de dezembro. De fato, eu acho que o Cruzeiro tem uma sequência de resultados aqui bem positiva pra conseguir essa vaga na Copa Libertadores. Eu vou falar porque que vocês estão rindo aqui, meus amigos.
4: Não,
0: se fosse o Diego aqui, já ia falar lá ele aqui, porque eu falei que o
4: Cruzeiro. Mas é que depende muito das Copas, cara. Como vai chegar o Palmeiras? O Palmeiras até em semana decisiva de Libertadores. Eu acho que a forma como os times estarão nas Copas do Brasil e Libertadores barra Sul-Americana vão interferir demais.
3: Cai muito naquilo que a gente falou ontem também, né? Do Palmeiras e Flamengo. A gente até falou sobre isso.
4: Ele interfere só na vida do interessado, no caso do Cruzeiro. Por exemplo, o Fluminense, o Atlético Paranaense que estão nessa disputa também. Se eles enfrentarem os times que estão poupando, já prejudica o Cruzeiro, porque talvez se o Cruzeiro estava contando com o tropeço dele em determinado jogo, eles já vão ganhar.
0: E eu vou te falar.
4: É difícil prever essa fórmula no longo prazo.
0: Pontuação, cara, de título geralmente é sempre a mesma, né? O tal dos 78 pontos. Mas
4: 78?
0: Hoje já aumentou muito. 78 era o número mágico.
4: Eu ficava pensando em 72.
0: Não, 78 é os 2 pontos por jogo, né? Era a continha lá do Cuca pra fazer. A pontuação mágica era o 78.
4: Ah, mas aí agora, se Nossa Senhora ajudar, dá pra fazer com 72,
0: 84. nessa região ali de briga pra Libertadores, varia muito, cara. Ali os times oscilam muito. Já teve... No passado o Atlético ficou naquela entre briga contra o rebaixamento e briga pra ir pra Libertadores no meio do caminho.
4: Cara do Atlético.
3: O que o Cruzeiro tem que ser sábio agora é aproveitar o prazo de treinamento. Vai ter várias semanas completas
0: treino.
3: E aí pode ser o diferencial, é a hora do Arthur Jorge conseguir, a gente falou, né, dele pegar e trocar o pneu com o carro andando, seja.
0: Não,
3: então
0: agora
3: com a semana.
4: Se for convocado, aí atrapalha os treinos da data FIFA, né? Toma. Mas assim, o Palmeiras, o Flamengo, essa turma também tem muito convocado normalmente.
3: Não só no futebol brasileiro.
4: Não só nas seleções sul-americanas também. Eu acho muito difícil fazer previsão. Pode descansar a perna de jogador, mas pode faltar ritmo também, já que o Cruzeiro só tem mais 2 jogos em setembro, cara.
0: Meus amigos, é o seguinte, ó, pra você ver, o papo rendeu mais uma vez desse jeito. Amanhã vocês vão ao Lugão, viu, Fael? Tá rendendo de novo. Se despeça da nossa audiência, Fael Lima.
4: Já
0: 7h56.
4: Ô, turma, grande abraço para todos vocês. Eu vou reforçar o convite para vocês participarem da transmissão. Primeiro com o Papo de Craque amanhã, aquece pro jogo, a transmissão, o pós-jogo aqui na TMC. Na dúvida, mexe seu radinho, não. 88.7, beijo no coração, noite abençoada. Tchau.
0: Valeu, Fael. Se despeça da nossa audiência. Mais uma vez, obrigado pela presença aqui no Papo de Craque, segunda edição, Filipão.
3: Valeu, Léo Dias, e o Play, Fael, amigo ouvinte aqui da TMC. Bom demais, precisar é só chamar. E aí, você viu aí a tabela do Cruzeiro? A gente vai estar junto, meu filho, lado a lado aí, trazendo sempre a transmissão do Cabuloso. Já te convido, então, no final de semana. Vai ter rodada dupla aqui na TMC. Eu vou estar junto aí com a equipe do Cruzeiro para esse jogo contra o Santos. Te espero lá, meu filho.
0: Eu também vou ficando por aqui. Amanhã, o Papo de Craque, segunda edição, tá no comando do Danilo Marra a partir de 6 horas da tarde, com aquele esquenta pro jogo do Atlético. Então, já vou ficando por aqui. Esse foi o Papo de Craque, segunda edição. Aquele abraço, meus amigos.
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1: Está no ar a Voz do Brasil. As notícias do governo federal que movimentaram o país no dia de hoje.
2: Olá, boa noite.
3: Boa noite para você que nos acompanha em todo o país.
2: Terça-feira, 8 de setembro de 2026.
3: Vamos aos destaques do dia.
2: Proteção da biodiversidade.
3: Novas unidades de conservação ambiental são criadas no Amazonas e no Piauí.
2: Decretos também formalizam concessões para manejo florestal sustentável.
3: Doenças raras. 65 em cada 100 mil brasileiros convivem com alguma condição de saúde incomum.
2: O Sistema Único de Saúde acolhe pacientes, realiza o diagnóstico e realiza acompanhamento multidisciplinar.
3: Quem fala sobre o assunto é Natan Monsores, coordenador de doenças raras do Ministério da Saúde.
4: Em sua maioria, essas doenças são doenças de origem genética que afetam predominantemente crianças, mas também podem acontecer em adultos, em pessoas idosas.
2: Semana da Pátria.
3: Brasil celebra os 204 anos da independência.
2: E você vai conhecer alguns dos heróis que ajudaram a construir a nação brasileira em reportagem especial de Luana Karen.
5: A praça que abriga os três poderes da República em Brasília também guarda a memória daqueles que se dedicaram a um ideal de nação. O livro de aço reúne os nomes dos heróis brasileiros oficialmente reconhecidos.
3: Hoje, na apresentação da Voz do Brasil, eu, Mariana Jungmann e Luciano Seixas.
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3: Novas unidades de conservação ambiental foram criadas a partir de decretos assinados hoje.
2: As medidas também criam e ampliam reservas de desenvolvimento sustentável e parques nacionais.
3: As ações marcaram as celebrações pelo Dia da Amazônia, comemorado no último dia 5.
5: Em comemoração ao Dia da Amazônia, celebrado em 5 de setembro, foram criadas 4 reservas de desenvolvimento sustentável no Amazonas. As unidades ficam na região de influência da BR-319, no sul do estado, e somam cerca de 669 mil hectares. O ministro do Meio Ambiente e Mudança do Clima, João Paulo Capobianco, disse que é preciso agir de forma preventiva diante das mudanças provocadas pela pavimentação de rodovias.
6: A presença do Estado precisa se antecipar às pressões decorrentes da ampliação do acesso, pois os anúncios de abertura ou de asfaltamento estimulam a ocupação desenfreada, a grilagem de terra e a invasão, impactando negativamente, de forma irreversível, populações e o meio ambiente.
5: Foi anunciada também a ampliação em mais de 7 mil hectares do Parque Nacional de Sete Cidades, no Piauí. A medida tem o potencial de proteger espécies ameaçadas e de favorecer o turismo no parque. Em outra ação, o Banco Nacional de Desenvolvimento Econômico e Social, BNDES, destinou recursos para restauração ecológica de mais de 10 mil hectares na área de proteção ambiental do Xingu, no Pará. Também foram destinados recursos do Fundo Amazônia ao projeto Naturezas Quilombolas, para apoio à gestão territorial de comunidades quilombolas na Amazônia Legal. O BNDES ainda divulgou o resultado do edital para projetos de restauração e fortalecimento da Bacia do Xingu, em Mato Grosso. A diretora socioambiental do BNDES, Tereza Campelo, destacou a importância da recuperação da floresta.
7: A restauração da floresta é absolutamente fundamental, não só para proteger esse território, para garantir emprego e renda, para garantir que a Amazônia não chegue naquele ponto de não retorno.
5: Também em comemoração ao Dia da Amazônia, o Serviço Florestal Brasileiro assinou contratos de concessão das unidades de manejo florestal 2 e 3 da Floresta Nacional de Humaitá, no Amazonas. Os contratos terão duração de 40 anos e abrangem 162 mil hectares. Reportagem Luana Karen.
2: Mais Mais de 1000 acidentes de trânsito foram registrados nas rodovias federais durante o feriadão da Independência, com 66 mortes.
3: Os números foram divulgados pela Polícia Rodoviária Federal.
2: O foco da fiscalização este ano foi o uso de álcool pelos motoristas. Mais de 900 pessoas foram autuadas por embriaguez ao volante.
3: De olho nos motoristas que insistem em beber e dirigir, a Polícia Rodoviária Federal encerrou mais uma operação de fiscalização entre a sexta-feira, dia 4, e a segunda-feira, 7 de setembro. A Operação Independência foi a primeira ocorrida depois que o CONTRAN, Conselho Nacional de Trânsito, definiu novas regras na fiscalização de alcoolemia. Agora, a Lei Seca passa a prever um pré-teste ou teste passivo, somente se for detectado algum indício de embriaguez neste teste inicial, é que o condutor será encaminhado ao uso do bafômetro. A prática já é adotada pelos agentes da Polícia Rodoviária Federal, como destaca o coordenador-geral de comunicação institucional da PRF, Matheus de Paula.
8: O foco deste ano foi a questão da mistura álcool e direção. Na verdade, essa já é uma fiscalização que a PRF faz constantemente nesse feriado. Foram cerca de 54 mil testes de alcoolemia realizados em todo o Brasil, onde nós autuamos 993 motoristas por embriaguez ao volante.
3: Ao todo, os agentes registraram 1.031 sinistros de trânsito, com 66 mortos e 1.074 feridos. Mais de 24 mil veículos foram flagrados com a velocidade acima do permitido, 5.404 motoristas foram autuados por ultrapassagens irregulares, 2.610 por não utilizarem o cinto de segurança e 461 por transportarem crianças fora das cadeirinhas. Reportagem Graziele Bezerra. Pessoas que vivem com doenças raras são acolhidas no Sistema Único de Saúde por um protocolo que já existe há mais de 10 anos.
2: É a Política Nacional de Atenção Integral às Pessoas com Doenças Raras. Ela estabelece procedimentos para diagnósticos, tratamentos e melhoria da qualidade de vida dos pacientes.
3: Nós conversamos com o coordenador de doenças raras do Ministério da Saúde, Natan Monsores, sobre a política e a assistência prestada pelo SUS para quem vive com condições incomuns e de difícil identificação. Acompanhe. Olá, doutor Natan Monsores, um prazer ter o senhor com a gente aqui na Voz do Brasil para a gente falar sobre doenças raras, né? Eu queria que o senhor começasse, então, dizendo aí para o nosso ouvinte, o nosso espectador, o que define uma doença como rara e se há alguma estimativa de quantas pessoas existem hoje no Brasil com esse tipo de doença.
4: Doença rara para o Ministério da Saúde é um tema de bastante relevância. Primeiro aqui, né, agradecer pelo convite e desejar aí para todos os ouvintes também um excelente dia. Mas vamos lá, para o Ministério da Saúde, doença rara é aquela que acomete, né, 65 pessoas a cada 100 mil brasileiros. Em sua maioria, essas doenças são doenças de origem genética que afetam predominantemente crianças, mas também podem acontecer, né, em adultos, em pessoas idosas, de acordo com a natureza da própria doença. As estimativas globais que a gente tem para esse grupo de condições é de que entre 2,5%, 3% a 6% de toda a população do planeta seja afetada em algum momento por alguma dessas doenças raras. Então, essa estimativa ela acaba se replicando aqui no Brasil também, tá? Então, é essa faixa. São muitos milhões de brasileiros. Precisar o número é sempre muito difícil, tá? Porque cada doença traz a sua contribuição numérica para o escopo brasileiro. E as doenças que acontecem aqui no Brasil não necessariamente replicam o que acontece em outros lugares do mundo. Mas nesse momento a gente tem trabalhado bastante em melhorar essas estatísticas.
2: Existe hoje uma política nacional de atenção integral às pessoas com doenças raras, né? Como é que essa política estabelece o acolhimento, o encaminhamento para pessoas com doenças raras no SUS, coordenador? Existe alguma diferença em relação ao acompanhamento de uma doença comum?
4: Existem algumas diferenças importantes, sim. Então, um percentual das crianças, né, identificadas com doenças raras vem de uma ação que existe há quase 20 anos aqui no Ministério da Saúde, na verdade há mais de 20 anos aqui, que é o Programa Nacional de Triagem Neonatal. É o famoso teste do pezinho, né, do qual é coletada né, algumas gotinhas de sangue do pé do bebê para fazer uma série de exames e depois, né, essas crianças serão acolhidas pelo sistema de saúde. Então, por exemplo, essa é uma grande porta de entrada que a gente tem. As outras portas de entrada são os serviços de referência em doenças raras. Hoje são mais de 50 serviços no Brasil, boa parte deles está associada a hospitais universitários, e esses serviços, eles recebem a chancela, a orientação da rede de atenção à saúde do Estado, para que os casos, né, suspeitos de doenças raras sejam encaminhados para lá. Esses serviços hoje, eles contam com o exame genômico, por exemplo, que é o sequenciamento de epigoma, que ajuda a diagnosticar essas crianças, essas pessoas, para que elas consigam alcançar o diagnóstico necessário.
9: Então, eu suponho que quando o médico, ali nos primeiros momentos, né, de acompanhamento do bebê, identifica que ele tem alguma condição e outras doenças mais comuns são descartadas, ele encaminha, então, a família para procurar esse serviço de referência, que o senhor disse que geralmente está nos hospitais universitários, né?
4: Isso. O fluxo estabelecido pelos estados geralmente é o seguinte, né? A atenção primária, os postos de saúde, as unidades básicas de saúde, as emergências, né? Algumas dessas crianças e adultos acabam, né, sendo identificados, né, em situações de alguma gravidade já. Essas pessoas são encaminhadas, né, pela regulação, que é uma área, né, da Secretaria de Saúde que estabelece filas, vagas, processos de atendimento. A regulação encaminha esses pacientes para esses serviços ultra especializados e lá nesse serviço o paciente vai ter contato com geneticista, com nutricionista, com uma equipe multiprofissional que vai tentar acolher as suas necessidades. Então o fluxo de modo geral é esse. Mas para algumas doenças, não necessariamente o lugar de atendimento é um serviço de referência em doença rara. Então muitos pediatras, muitos neurologistas, muitos endocrinologistas também, né, conseguem conduzir o manejo, o atendimento dessas doenças.
2: Coordenador, nós temos aqui uma pergunta do Marco Aurélio Cardoso. Ele é presidente de uma associação de familiares e pessoas com síndrome de Prader-Willi, uma doença rara que, entre outras coisas, causa hiperfagia, ou seja, fome acima do normal e, consequentemente, obesidade. Ele menciona outro sintoma da doença e faz uma pergunta. Vamos ouvir.
10: A hipotonia neonatal é o principal sinal de alerta da síndrome de Prader-Willi, logo ao nascimento. Sabendo disso, a SPDAR Brasil uniu mais de 10 associações de síndromes raras que compartilham esse mesmo sintoma. Como o Ministério da Saúde pode colaborar conosco para divulgar uma diretriz ou fluxo de orientação para os profissionais da rede pública de saúde, ajudando a encurtar a jornada dessas famílias em busca de um diagnóstico precoce?
4: Então, vou responder aqui essa pergunta maravilhosa e dar uma oportunidade da gente entender como é que a rede funciona. A Prader-Willi, né, um quadro sindrômico, é muito caracterizado por essa questão da hipotonia e da dificuldade, por exemplo, do bebê em fazer a sucção, né, do peito da mãe, né, o aleitamento materno, ele fica prejudicado. E logo do início, essa criança tem dificuldades com ganho de peso. Então, olha como é que é importante a gente ter um instrumento da atenção primária, né, para poder acompanhar isso. Hoje o Brasil disponibiliza para as famílias a caderneta da criança, que é um instrumento, né, usado pela equipe de saúde da atenção primária, né, do postinho, da unidade básica de saúde, para poder acompanhar o desenvolvimento dessa criança. Então, se o profissional da atenção primária ele consegue, né, preencher adequadamente essa caderneta da criança, boa parte desse processo de suspeita, né, de que alguma doença rara, né, esteja ocorrendo naquela situação, ela começa a ser levantada. Para além disso, né, se essa oportunidade de identificar a doença, né, no início da sua apresentação aconteça, tem outros marcos de crescimento, outros marcos de desenvolvimento que a gente pode utilizar como rede de saúde. Né? A baixa estatura, por exemplo, né, essas crianças costumam ter, né, algum grau de deficiência de hormônio do crescimento, costumam ter algumas alterações no desenvolvimento motor, algum grau de deficiência cognitiva também, né, instalada, além da compulsividade alimentar, né, que foi falada aí. Hoje, dentro do Sistema Único de Saúde, como é que funcionaria esse processo para melhorar o acolhimento? Né? É o desenvolvimento do que a gente chama de linha de cuidado. O Ministério da Saúde, nos últimos meses, tem elaborado algumas linhas de cuidado e tem disponibilizado isso para a população, né, para os profissionais de saúde também, no sentido de dar as orientações adequadas. Nesse momento, a gente está desenvolvendo uma de doenças neuromusculares, né, que não é bem o quadro aí de Prader-Willi, mas esse desenvolvimento está permitindo a gente, né, criar marcos também para outras condições que vão ter, né, situações semelhantes, que vão precisar, né, de manejo endocrinológico, de suporte nutricional, de orientação psicológica e comportamental, de apoio educacional. Então, a linha de cuidado é o melhor instrumento que a gente tem na ausência, por exemplo, de medicamentos específicos. No caso de Prader-Willi, né, há uma deficiência de hormônio de crescimento que costuma ser debatida também entre profissionais para ajudar a conduzir, a manejar a situação. Mas, né, na ausência de um protocolo ou na ausência de uma orientação específica de cuidado, a recomendação do Ministério da Saúde é procurar, né, que esse pai, que essa mãe, que essa família procure um serviço de referência em doenças graves.
9: Para a gente concluir, então, doutor Natan, quando o senhor mencionou aí, às vezes, a ausência de uma medicação específica para tratar aquela doença, né, que possa servir de cura ou mesmo de tratamento. Mas as pessoas encontram outros tratamentos para os sintomas e também tratamento psicossocial pelo próprio SUS, né, inclusive para as famílias.
4: Isso. Recentemente, o Ministério da Saúde anunciou uma iniciativa muito bacana para as mães cuidadoras de apoio psicológico, né? Então, no sentido de acolher essas mães, porque, né, o dia a dia, né, do cuidado, ele é uma sobrecarga, né, importante para a saúde mental dessas mães.
2: Muito bem, nós conversamos com o Natan Monsores, coordenador de doenças raras do Ministério da Saúde. Muito obrigado por sua entrevista aqui à Voz do Brasil.
4: Agradeço pela oportunidade e o Ministério da Saúde fica à disposição de vocês e dos ouvintes, né, para diálogo e esclarecimento.
9: Hoje, 8 de setembro, é celebrado o Dia Mundial da Alfabetização.
2: A data criada pela Organização das Nações Unidas marca a importância desta etapa no desenvolvimento da cidadania de crianças, jovens, adultos e idosos.
9: E o Ministério da Educação ressalta o compromisso com o processo de alfabetização em todas as idades.
11: A alfabetização é um direito fundamental em todas as idades. E para comemorar o dia em que ela é celebrada no mundo todo, o Ministério da Educação ressalta a importância dessa etapa. A qualquer tempo, jovens, adultos e idosos podem retomar os estudos e aprender habilidades que permitem compreender, produzir e utilizar conhecimentos em diferentes situações da vida social. O processo de alfabetização começa quando já se tem as habilidades de ler e de compreender textos curtos, de localizar informações e de escrever palavras. Como explica a secretária de Educação Básica do MEC, Kátia Schweikart, ele segue por toda a vida escolar do estudante, principalmente da criança.
12: A alfabetização começa lá atrás e que ela já pode ser trabalhada por meio das linguagens, por meio do contato com os livros, nos seus processos de aprendizagem. Os efeitos disso vão aparecer e certamente essa criança conseguirá se desenvolver.
11: O Dia Mundial da Alfabetização lembra a responsabilidade de professores, gestores públicos e redes de ensino como agentes nesse processo educacional. A alfabetização é um compromisso compartilhado entre municípios, estados, Distrito Federal e a União, conforme estabelece a Constituição Federal e a legislação educacional brasileira. Reportagem Léo Gomes.
13: Dicas do Enem.
14: Olá, meu nome é Isaac Leal e a minha pergunta é: como eu posso montar um cronograma de estudos?
13: Quem responde é a Randu Lemos, responsável pela coordenação de um cursinho popular.
15: No edital do Enem tem descritos todos os conteúdos que poderão cair na prova. Eu começaria estudando ele. Eu acredito que todas as matérias merecem atenção, até porque o Enem é uma prova que trabalha diferentes competências. Então, numa questão em que você está vendo matemática, pode ser que tenha uma pergunta sobre interpretação textual e vice-versa. Então, é importante que você tenha um conhecimento básico sobre todas as disciplinas. Tem pessoas que conseguem estudar 30 minutos no dia e conseguem se sair bem na prova, mas tem pessoas que precisam de mais tempo. Uma, duas, três horas. A minha dica é que você respeite a sua disponibilidade. É importante que vocês se organizem para estudar com mais antecedência possível. Revisar, responder questões, conversar com a sua rede de apoio e descansar.
13: É isso aí. As provas vão ser realizadas nos dias 8 e 15 de novembro. 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
2: personagens que marcaram a luta por um Brasil independente.
16: Na Semana da Pátria, vamos conhecer algumas figuras históricas.
2: Seus nomes estão marcados no Livro de Aço, que registra na memória nacional a trajetória dos chamados heróis da pátria.
5: Que abriga os três poderes da República em Brasília, também guarda a memória daqueles que se dedicaram a um ideal de nação. No Panteão da Pátria, o Livro de Aço reúne os nomes de 49 dos 87 heróis brasileiros oficialmente reconhecidos. Quatro deles estão ligados à independência do Brasil. Joaquim José da Silva Xavier, o Tiradentes, inaugura o Livro de Aço. O historiador Rafael Leporassi explica por que Tiradentes se tornou um herói da pátria, mesmo tendo morrido 30 anos antes da independência do Brasil.
17: Ele fez parte de um movimento que visava a separação de Minas Gerais do Império Português. Para muitos historiadores, é um dos primeiros movimentos a trazer um ideal de fim do pacto colonial.
5: Tiradentes virou símbolo da Inconfidência Mineira. Quando a trama foi descoberta, acabou condenado à morte. Mas a Inconfidência deixou uma ideia que atravessaria décadas. Anos depois, esse projeto ganhou um articulador, o professor José Bonifácio de Andrada e Silva. Quando Portugal exigia que Dom Pedro retornasse, Bonifácio trabalhou para convencê-lo a permanecer no Brasil. O jornalista e escritor Laurentino Gomes detalha o projeto de Bonifácio.
18: Ele percebe que a única solução para a elite brasileira preservar os seus privilégios era manter o herdeiro da coroa de Portugal no trono e ir por uma via monárquica e não republicana.
5: A independência não foi fruto apenas do dia 7 de setembro. Depois que Dom Pedro decidiu ficar no Brasil, foram meses até o processo ser concretizado. Em 7 de setembro de 1822, durante uma viagem, recebeu cartas de sua esposa, Maria Leopoldina, e de José Bonifácio, que relatavam novas exigências de Lisboa. Do lugar onde estava, às margens do rio Ipiranga, Dom Pedro I decidiu proclamar a independência do Brasil. O historiador Rafael Leporassi destaca que também foi pessoalmente interessante para Dom Pedro I romper com Portugal.
17: Ele voltando para Portugal seria um príncipe. No Brasil ele seria alçado à condição de rei ou até de imperador, que foi o que aconteceu.
5: Após o grito do Ipiranga, houve resistência portuguesa e conflitos em diferentes regiões do país. E nesse cenário, na Bahia, surge mais uma personagem da história da independência, Maria Quitéria. Em 1822, ela fugiu de casa, se disfarçou de homem e entrou para o batalhão de voluntários do príncipe. Quando sua identidade foi descoberta, Maria Quitéria não foi expulsa. Depois da vitória, foi condecorada pelo próprio Dom Pedro I. Mas a heroína acabou esquecida pela sociedade. O jornalista Laurentino Gomes explica que a independência envolveu muitos brasileiros e brasileiras.
18: Na Bahia, no Piauí, no Ceará, nas regiões mais distantes, o Brasil inteiro se envolveu no processo de independência, e sem essa luta, o Brasil hoje não existiria.
5: O Livro de Aço nasceu em 1989, com a inscrição de Tiradentes. Dom Pedro I entrou no livro 10 anos depois, em 1999. José Bonifácio foi inscrito em 2005 e Maria Quitéria em 2018. Tiradentes morreu antes da independência. José Bonifácio ajudou a construí-la politicamente. Dom Pedro proclamou a ruptura e Maria Quitéria pegou em armas para defendê-la. Quatro personagens, quatro histórias e quatro maneiras diferentes de olhar para o nascimento do Brasil independente.

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1: Ministro Edson Fachin encerra o Encontro Nacional de Corregedores na sede do CNJ em Brasília.
2: STJ entende que defensoria pública habilitada durante prazo recursal tem direito a contagem em dobro desde a intimação.
1: Presidentes do TSE e da Câmara dos Deputados reforçam confiança na Justiça Eleitoral.
2: Boa noite, eu sou Leandro Bezerra.
1: E eu sou Walter Lima.
2: O presidente do Supremo Tribunal Federal e do Conselho Nacional de Justiça, ministro Edson Fachin, participou hoje do Encontro Nacional Integração de Boas Práticas, diálogos entre o CNJ e o Colégio de Corregedores e Corregedoras da Justiça do Brasil, na sede do CNJ em Brasília.
1: As corregedorias são responsáveis por orientar e fiscalizar o funcionamento dos tribunais e dos cartórios.
2: O evento promoveu a cooperação entre as instituições e o compartilhamento de experiências para melhorar os serviços prestados pelo Poder Judiciário.
1: Durante o encontro, o ministro Edson Fachin destacou a importância do diálogo e da atuação da justiça brasileira diante dos desafios atuais.
3: Os dias de hoje reclamam esse diálogo permanente, reclamam que tenhamos uma resposta à altura dos desafios. E eu estou plenamente convencido de que o Poder Judiciário brasileiro está à altura dos desafios que se lhes apresentam no momento contemporâneo. E a justiça brasileira não faltará à legalidade constitucional, por certo, por seus deveres que decorrem da própria Constituição.
2: Você ganhou uma ação na Justiça do Trabalho e mesmo assim não recebeu o seu dinheiro?
1: Para resolver esse tipo de situação e garantir que as decisões judiciais sejam cumpridas, a 16ª Semana Nacional da Execução Trabalhista entrará em ação entre 14 e 18 de setembro em todo o país. Larissa Batista.
4: Com o slogan Seu Direito por Inteiro, a iniciativa é um esforço concentrado para localizar bens de devedores, incentivar acordos e dar mais celeridade ao pagamento dos créditos trabalhistas. Para se ter uma ideia, no ano passado, a campanha movimentou mais de 8 bilhões de reais em 5 dias de evento e promoveu mais de 94 mil audiências e cerca de 24 mil acordos entre trabalhadores e empresas. Quem quiser incluir um processo nesse mutirão pode pedir a inscrição na Vara do Trabalho, nos TRTs ou nos Centros de Conciliação da Justiça do Trabalho, onde o processo tramita. Para mais informações, acesse csjt.jus.br.
2: Presidentes do Tribunal Superior Eleitoral e da Câmara dos Deputados reforçam confiança na Justiça Eleitoral.
1: Pronunciamentos aconteceram na abertura da exposição O Caminho do Voto. Na Câmara, Fábio Ruas.
5: O presidente do TSE, ministro Cássio Nunes Marques, disse que a exposição mostra que o caminho do voto vai muito além da cabine de votação. A Justiça Eleitoral percorre uma longa jornada de preparação, fiscalização e auditorias para garantir a segurança do processo eleitoral. Já o presidente da Câmara lembrou que o voto é o resultado de um processo amplo e aperfeiçoado ao longo do tempo. A mostra vai ficar disponível ao público até o próximo dia 21 de setembro.
2: Defensoria Pública habilitada durante o prazo para recurso tem direito à contagem dobro, completo desde a intimação da sentença.
1: Essa conclusão é do Superior Tribunal de Justiça, o STJ. Fátima Uchoa.
6: Uma mulher foi condenada a pagar pensão alimentícia e procurou a Defensoria Pública do Paraná quando faltavam 2 dias úteis para o fim do prazo simples de 15 dias. O Tribunal Estadual não conheceu da apelação por considerá-la fora do prazo. Já a terceira turma do STJ a reconheceu como tempestiva, ou seja, dentro do prazo legal. Segundo a ministra relatora Nancy Andrighi, a aplicação do prazo em dobro não altera o dia inicial da contagem do prazo recursal, que permanece o mesmo, mas o que ocorre é apenas a ampliação do termo final e, no caso de apelação, dobra-se o prazo de 15 dias úteis. Assim, o Tribunal do Paraná deverá continuar com o julgamento.
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2: A você uma boa noite.
1: E até amanhã.
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2: Eu sou Paula Groba.
3: E eu sou Humberto Pinheiro.
2: E estes são os destaques de hoje do Jornal do Senado, que começa agora.
3: Avançam novas regras para proteger investidor de criptomoeda.
2: Senado aumenta a proteção para crianças vítimas de violência no exterior.
3: Reajustes da conta de luz podem ser limitados pela inflação.
2: Boa noite.
3: Boa noite.
2: Quem investe em criptomoedas e outros ativos virtuais poderá ter mais proteção contra o risco de perder dinheiro caso a empresa que administra os recursos tenha problemas financeiros.
3: A Comissão de Ciência e Tecnologia aprovou novas regras para separar o dinheiro dos clientes do patrimônio das empresas. Os detalhes com a repórter Patrícia Oliveira.
4: Se uma corretora tiver problemas financeiros, o dinheiro investido pelos clientes em ativos virtuais, como as criptomoedas, não deve ser usado para cobrir dívidas ou prejuízos da própria empresa. É o que estabelece um projeto aprovado na Comissão de Ciência e Tecnologia. O texto também prevê que essas plataformas tenham um capital mínimo para atuar no mercado, para reduzir o risco de quebrar dessas empresas e de perdas para os investidores, como explicou o relator da proposta, senador Carlos Portinho, do PL do Rio de Janeiro.
5: O Banco Central deverá estabelecer requisitos prudenciais mínimos de capital para funcionamento das corretoras e plataformas de investimento em ativos digitais.
4: O projeto também estabelece medidas para prevenir fraudes, lavagem de dinheiro e o uso de ativos virtuais para financiar organizações criminosas. A proposta segue para a análise da Comissão de Assuntos Econômicos.
2: E empresas podem receber incentivos para contratar mulheres com câncer de mama.
3: Projeto com esse objetivo seguiu para análise do plenário do Senado. Repórter Márcio Maturana.
6: O projeto cria o programa Empresa Rosa e o selo Rosa para a inclusão e reinserção no mercado de trabalho de mulheres diagnosticadas em tratamento ou em remissão de câncer de mama. O programa prevê ações de contratação com igualdade de oportunidades, condições adequadas, flexibilização para o trabalho remoto, jornada reduzida e estabilidade no emprego, tudo sem redução da remuneração. As empresas participantes com mais de 10 empregados vão ganhar o selo rosa, válido por 2 anos e renovável pelo mesmo período, que poderá ser usado em publicidades. O texto foi aprovado na Comissão de Assuntos Sociais com parecer lido por Flávio Arns, do PSB do Paraná.
7: A criação de um regime positivo de inserção e manutenção profissional das mulheres em tratamento ou remissão do câncer de mama possui valor social evidente. Além disso, é comprovado que se manter ocupado e produtivo representa um grande apoio psíquico aos pacientes de câncer ao obstar ou ao menos dificultar o advento de depressão que muitas vezes os acomete.
6: A certificação vai ser feita por uma comissão composta de representantes do governo, do setor privado e da sociedade civil.
2: O Senado aprovou uma proposta que aumenta a proteção para crianças vítimas de violência no exterior.
3: Se houver indícios de violência ou de outro crime, as autoridades brasileiras poderão deixar de determinar o retorno da criança ao país onde morava com o pai. Repórter Pedro Pincer.
8: A proposta permite às autoridades brasileiras deixar de determinar o retorno de crianças e adolescentes ao país onde moravam com o pai quando houver indícios de que eles ou a mãe brasileira foram vítimas de violência doméstica. A Convenção sobre os Aspectos Civis do Sequestro Internacional de Crianças determina, em regra, o retorno da criança ou do adolescente. A relatora, senadora Mara Gabrilli, do PSD de São Paulo, fez ajustes para dar mais clareza e segurança jurídica jurídica ao texto. Para ela, a principal inovação da proposta é reconhecer que a violência doméstica pode constituir risco suficiente para autorizar a autoridade brasileira a ignorar a regra de retorno da criança ou do adolescente ao país estrangeiro.
9: E a proposição, ela contribui para que a exceção de grave risco deixe de ser interpretada de modo restritivo, permitindo que situações de violência, ainda que contra a genitora, sejam juridicamente consideradas como fatores de risco à criança.
8: Como sofreu mudanças, o texto retorna à Câmara dos Deputados.
2: Migrantes, refugiados e pessoas sem nacionalidade reconhecida por nenhum país que chegarem ao Brasil poderão ter acesso a serviços de acolhimento do Sistema Único de Assistência Social.
3: É o que prevê um projeto que começa a ser analisado pelo Senado. A proposta busca garantir dignidade à pessoa que, muitas vezes, são obrigadas a deixar seus países por causa de guerras, fome ou perseguição. Repórter Alexandre Campos.
10: Pelo texto, o direito aos serviços de acolhimento será exercido sem a necessidade de apresentação de documento não exigido em lei, a inscrição no CPF e comprovantes de residência e de regularidade migratória. Autor do projeto, o senador Paulo Paim, do PT do Rio Grande do Sul, lembrou que muitos desses migrantes fogem de guerras, da fome ou de perseguição e, quando chegam ao Brasil, precisam de um acolhimento digno e continuado.
11: Mais do que atender situações emergenciais, queremos transformar o acolhimento em uma política permanente do Estado brasileiro. O projeto também ajuda a fortalecer a estrutura dos municípios, reduz a dependência de recursos internacionais e melhora as condições de atendimento. Isto é, política humanitária.
10: A proposta vai além ao garantir a unidade familiar para evitar que, a depender do encaminhamento dado no atendimento, pais e filhos acabem ficando separados. A comunicação entre os profissionais de assistência social e os migrantes deve contar com tradução e mediação intercultural, e os documentos de viagem e de identificação não poderão ser retidos.
2: Avançou no Senado o projeto que autoriza o porte de armas de fogo para membros da Defensoria Pública da União, dos Estados e do Distrito Federal.
3: Uma emenda estendeu o benefício a integrantes da Advocacia Geral da União e procuradores estaduais e distritais. Repórter Bruno Lourenço.
12: O projeto altera o Estatuto do Desarmamento para permitir que defensores públicos da União e dos Estados, além de membros da Advocacia Geral da União e procuradores dos Estados e do Distrito Federal, tenham direito ao porte de arma de fogo. O relator, senador Flávio Bolsonaro, do PL do Rio de Janeiro, ressaltou que esses profissionais lidam rotineiramente com situações perigosas.
13: Há, portanto, na atuação do defensor público, riscos de ameaças reais, violência física, retaliações de facções criminosas e de partes envolvidas em processos judiciais. Além da necessidade de visitas constantes a presídios, há disputas sensíveis de guardas de filhos ou posse de terra que tenham gerado hostilidade extrema das partes contrárias.
12: A proposta seguiu para a Comissão de Constituição e Justiça.
2: Diminuir as filas do INSS é o objetivo da lei promulgada pelo Congresso Nacional nesta terça-feira. A norma reduz de 45 para 30 dias o prazo para um processo ser incluído no programa de gerenciamento de benefícios que abrange monitoramento especial e força-tarefa dos servidores. A nova legislação amplia ainda a finalidade do programa, que passa a incluir a análise de reconhecimento inicial de direitos, reavaliação e revisão de benefícios previdenciários e assistenciais.
3: No Congresso Nacional, o texto foi analisado por meio de medida provisória e recebeu aprovação dos senadores no início do mês. A relatora da proposta, senadora Zenaide Maia, do PSD do Rio Grande do Norte, destacou a necessidade de dar mais agilidade à análise dos processos. De acordo com ela, a demora em obter uma resposta do INSS afeta especialmente pessoas que dependem de auxílios da Previdência para despesas básicas.
14: O principal beneficiário dessa medida é o cidadão que depende do INSS para o reconhecimento de direitos de natureza alimentar, aposentadorias, benefícios por incapacidades e benefícios assistenciais.
2: E a inflação pode ser o limite para reajustes da conta de luz, é o que diz um projeto aprovado na Comissão de Infraestrutura.
3: O texto ainda cria um regime especial para frear aumentos aumentos na região norte e determina que a Agência Nacional de Energia Elétrica adote índice ou metodologia para os reajustes anuais das tarifas de energia elétrica. Agora, o projeto será analisado pela Comissão de Assuntos Econômicos. Edição de Paulo Groba e trabalhos técnicos de Eliseu Caires. O Jornal do Senado fica por aqui. Acompanhe agora as notícias da Câmara dos Deputados. Boa noite.
2: Boa noite e até amanhã.
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15: Câmara diminui restrições legais para benefícios concedidos a data centers.
16: Avança projeto de lei que aumenta a punição para crimes contra os idosos.
15: Deputados alteram programa de gratificações para reduzir as filas do INSS.
16: Boa noite. A Câmara aprovou medida provisória que muda o programa de gratificações destinado a reduzir as filas do INSS. O repórter Marcelo Larcher explica as mudanças.
17: O plenário da Câmara aprovou medida provisória que altera o programa criado no ano passado para permitir gratificações como maneira de reduzir as filas de perícia e análise de benefícios do INSS. O texto amplia o alcance do programa que, quando foi criado, priorizava a revisão de benefícios já concedidos. Agora, esses processos terão a mesma prioridade dos pedidos novos. Além disso, reduz de 45 para 30 dias o prazo de espera para que um processo entre no programa. O Programa de Gerenciamento de Benefícios foi criado por uma medida provisória em 2025. Ele permite pagamentos extraordinários para servidores que trabalham com a revisão de benefícios e na análise do pagamento do Benefício de Prestação Continuada, o BPC. Esse pagamento extra é de R$ 68,00 por processo concluído para servidores do INSS e de R$ 75,00 por perícia ou análise de documento para os médicos da Perícia Médica Federal. O programa está previsto para acabar no fim do ano. De acordo com o INSS, as medidas deram resultado. Entre janeiro e junho deste ano, o número de processos pendentes de análise ou de perícia médica inicial caiu de 2 milhões e 700 mil para 1 milhão e 700 mil. Já os processos com tempo de espera superior a 45 dias passaram de 1 milhão e 700 mil para apenas 557 mil. O deputado Reginaldo Lopes, do PT de Minas Gerais, disse que a medida é importante para a população mais carente, que depende de benefícios previdenciários.
18: Já conseguimos diminuir a fila em 76% até o mês de agosto. E agora, no mês de setembro, nós vamos zerar a fila do INSS.
17: A medida provisória que altera o programa criado no ano passado para permitir gratificações como maneira de reduzir as filas de perícias e análises dos benefícios do INSS foi aprovada também pelo Senado e já pode virar lei. Da Rádio Câmara de Brasília, com informações de Antônio Vital, Marcelo Larcher.
0: Justiça.
15: Tião Medeiros, do PP, defende a suspensão do reconhecimento dos estudos de demarcação da terra indígena Tecorrá Guavirá, no oeste do Paraná. Relator da matéria na Comissão de Agricultura, ele afirma que o procedimento da FUNAI desrespeitou o marco temporal adotado pelo Congresso para as demarcações.
16: Tião Medeiros também cita decisões da Justiça que interromperam o processo por falhas nos estudos de identificação da área. De acordo com o parlamentar, a medida fortalece a segurança jurídica e reduz os conflitos na região.
0: Segurança Pública.
15: Uma comissão da Câmara aprovou o aumento de penas para crimes contra idosos. A repórter Paula Bittar acompanhou a votação.
19: A Comissão de Constituição e Justiça da Câmara aprovou um projeto que altera o Código Penal para aumentar as penas para os crimes de lesão corporal, abandono, constrangimento ilegal e estelionato praticados contra pessoas idosas. Pelo texto, em casos de lesão corporal, a pena será de 1 a 3 anos de reclusão, podendo ser aumentada em 1/3 se for qualificada. A pena atual para lesão corporal simples é de 3 meses a 1 ano de detenção. Para o estelionato, o projeto prevê aumento de pena de 1 a 2/3. A pena poderá ser aplicada em dobro se a vítima tiver 80 anos ou mais. Nos crimes de abandono de incapaz ou constrangimento ilegal, as penas poderão ser aumentadas, respectivamente, pela metade e em 1/3. O constrangimento ilegal ocorre quando alguém, por violência ou grave ameaça, força outra pessoa a fazer o que a lei proíbe ou a deixar de fazer o que a lei permite. Também ocorre quando o autor reduz a capacidade de resistência da vítima. A relatora na comissão, deputada Renilce Nicodemos, do MDB do Pará, disse que a proposta está de acordo com os preceitos constitucionais.
20: Proteger quem construiu a história do nosso país é também defender a dignidade e o respeito que toda pessoa merece. É uma medida importante para combater a violência e os crimes contra essa parcela da população e garantir uma resposta mais firme de quem comete esse tipo de violência. Estamos trabalhando para garantir que nossos idosos tenham seus direitos respeitados e possam viver com mais segurança, dignidade e proteção.
19: O projeto, que aumenta penas para os crimes de lesão corporal, abandono, constrangimento ilegal e estelionato praticados contra pessoas idosas, ainda depende de aprovação pelo plenário da Câmara antes de seguir ao Senado. Da Rádio Câmara, de Brasília, Paula Bittar.
16: Jefferson Campos, do PL de São Paulo, defende proposta que reduz a idade mínima de imputabilidade penal no Brasil. O texto estabelece que jovens entre 12 e 16 anos respondam penalmente por crimes contra a vida, hediondos ou cometidos com violência e grave ameaça.
21: Jefferson Campos entende que a medida busca combater a impunidade e conter o recrutamento de adolescentes por organizações criminosas. Na visão dele, a medida é fundamental para garantir a punição proporcional de crimes graves.
16: Júnior Lourenço, do MDB do Maranhão, quer capacitar profissionais de beleza e estética para identificar sinais de violência contra a mulher. De acordo com o deputado, a ideia é ampliar a rede de apoio e facilitar o acesso das vítimas aos serviços de proteção.
21: Júnior Lourenço explica que o projeto inclui cabeleireiros, manicures, pedicures, depiladores, maquiadores e esteticistas. Eles devem orientar as mulheres sobre canais de denúncia e serviços públicos, além de, com autorização da vítima, acionar os órgãos competentes.
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0: Ciência e tecnologia.
16: A Câmara aprovou o projeto que diminui restrições legais para benefícios concedidos a data centers, resseguradoras e pequenos municípios. O repórter Marcelo Lascher explica as exceções.
17: A Câmara dos Deputados aprovou o projeto que permite que benefícios tributários concedidos a empresas de data centers, resseguradoras e as instituições beneficiadas por Programa Federal de Financiamento de Ações de Combate ao Câncer fiquem fora de restrições impostas pela Lei de Responsabilidade Fiscal em 2026. O projeto permite ainda que municípios de até 65 mil habitantes não precisem comprovar que arrecadam todos os impostos de sua competência para poder receber repasses federais ou estaduais. Essa exigência também é prevista na Lei de Responsabilidade Fiscal. O projeto foi apresentado pelo deputado licenciado José Guimarães, hoje ministro das Relações Institucionais da Presidência da República. A proposta original beneficiava empresas localizadas em áreas de livre comércio e o setor de bens de capital. Mas o texto foi alterado pelo relator, deputado Isnaldo Bulhões Júnior, do MDB de Alagoas. O texto final permite que benefícios fiscais concedidos a empresas de data centers, resseguradoras e instituições beneficiadas por Programa Federal de Financiamento de Ações de Combate ao Câncer não precisem ser acompanhados de estimativa de impacto financeiro e orçamentário para entrar em vigor. O projeto também dispensa a obrigação de demonstrar que a renúncia de receita não afetará as metas fiscais ou que será compensado pelo aumento de receita. O relator da proposta, Isnaldo Bulhões Júnior, diz que a medida é especialmente importante para atrair investimentos para o setor de data centers, beneficiado no início do ano pela criação do Regime Especial de Tributação para Serviços de Data Center, o REDATA. Entre outras medidas, o programa suspende a cobrança de tributos federais para a compra de máquinas e equipamentos destinados a centros de processamento de dados. Para Isnaldo Bulhões, o Brasil é um dos países mais procurados por empresas para instalação de centros de processamento de dados.
1: Trata-se de um setor intensivo em investimentos e marcado por elevada competição internacional na escolha da localização de novos empreendimentos em todo o mundo. Circunstância que recomenda a existência de um ambiente tributário capaz a favorecer a atração e a realização destes investimentos no Brasil.
17: Mas a exceção das regras da Lei de Responsabilidade Fiscal para municípios com menos de 65 mil habitantes foi criticada pelo deputado Gilson Marques, do Novo de Santa Catarina.
4: Aqui existe uma regra que lá atrás, não estou dizendo que é sensacional e perfeita, mas é a Lei de Responsabilidade Fiscal. Agora, o que esse texto faz? Dizer que não é bem assim, que pode ter uma exceção, que pode ser diferente, que esse ano não precisa ser assim. É inacreditável, eu não sei porque se aprova uma regra e depois diz que essa regra não precisa mais ser respeitada.
17: O projeto que cria exceções na Lei de Responsabilidade Fiscal para municípios com menos de 65 mil habitantes, empresas de data centers, resseguradoras e instituições beneficiadas por Programa Federal de Financiamento de Ações de Combate ao Câncer foi aprovada também pelo Senado e já pode virar lei. Da Rádio Câmara de Brasília, com informações de Antônio Vital, Marcelo Larcher.
5: Saúde.
23: Arthur Oliveira Maia, do União da Bahia, solicita a realização de uma sessão solene em homenagem à pesquisadora Tatiana Lobo Coelho Sampaio, da Universidade Federal do Rio de Janeiro. Ela lidera pesquisas com a polilaminina, uma proteína que pode contribuir para a recuperação de lesões na medula espinhal.
24: Arthur Oliveira Maia destaca que estudos com animais e testes experimentais iniciais em humanos apresentaram resultados promissores na recuperação de movimentos. Segundo o deputado, a pesquisa pode representar um avanço no tratamento de casos graves de paralisia.
5: Consumidor.
23: João Maia, do PP do Rio Grande do Norte, é favorável ao projeto que amplia a proteção de passageiros obrigados a despachar a bagagem de mão durante viagens de avião. De acordo com a matéria, a companhia deverá informar o motivo da exigência sem cobrar valor adicional pelo despacho.
24: A proposta apoiada por João Maia também obriga as empresas aéreas a oferecer canais gratuitos para reclamações sobre o despacho compulsório. O passageiro deverá receber orientações sobre seus direitos em casos de extravio, avaria ou violação da bagagem.
5: Cultura.
23: Projeto reconhece a Irmandade da Boa Morte de Cachoeira no Recôncavo Baiano e sua festa como manifestações da cultura nacional. Alice Portugal, do PCdoB, destaca que a confraria, formada por mulheres negras e descendentes de pessoas escravizadas, é uma das mais antigas tradições religiosas do Brasil.
24: Alice Portugal explica que o grupo surgiu como forma de resistência diante da opressão, garantindo sustento coletivo e apoio a mulheres negras após a escravidão. A deputada afirma que o reconhecimento nacional pode ampliar o acesso da manifestação a políticas públicas de preservação cultural.
25: A renda delas foi responsável por compra de alforrias, acolhimento de mulheres negras marginalizadas, consolidando-se como importante símbolo, não é, de luta pela liberdade e por dignidade dessas populações escravizadas. Então, esse grupo, que data aproximadamente de 1810, a partir de escravas vindas da África, se consolidou como uma manifestação cultural e todos os anos acontece a festa. Então, nós estamos reconhecendo a Irmandade e a festa como manifestações culturais nacionais.
5: Trabalho.
23: Os deputados aprovaram projetos que aumentam estrutura e reajustam valores de custas da Justiça do Trabalho. A repórter Cibele Comanetti tem outras informações.
26: A Câmara dos Deputados aprovou 3 projetos que trazem mudanças para a Justiça do Trabalho. 2 deles modificam a estrutura, com a criação de novas varas no Rio de Janeiro e de cargos de desembargador em Goiás. e um reajusta os valores das custas da justiça trabalhista que estavam defasados há mais de 20 anos. Esse projeto foi apresentado pelo Tribunal Superior do Trabalho em 2022, com a justificativa de que o último reajuste aconteceu em 2002. O texto aprovado, apresentado pela relatora deputada Soraya Santos, do PL do Rio de Janeiro, estabelece que o menor valor será de R$ 12,02, o maior de R$ 2.163 e que as custas judiciais terão reajuste automático anual. A proposta também cria um fundo que receberá o valor das custas e de outras receitas, como o pagamento de inscrições em concursos públicos. O propósito é financiar a modernização tecnológica da Justiça do Trabalho. Outro projeto aprovado transforma 7 cargos vagos de juiz do trabalho substituto em 4 cargos de desembargador, 5 cargos em comissão e 3 funções comissionadas no Tribunal Regional do Trabalho da 18ª Região, em Goiás. Segundo o Tribunal Superior do Trabalho, a mudança não representa custos extras. A proposta foi criticada pela deputada Adriana Ventura, do Novo de São Paulo.
6: Este projeto que faz amplia permanentemente a estrutura do segundo grau de justiça do trabalho. Fala que os cargos estão vagos e a gente pensa que está redistribuindo e está transformando, mas na verdade hoje esse dinheiro não sai da caixinha. Outra coisa importante, além dos novos desembargadores, nós temos 8 novos cargos sendo criadas, inclusive funções comissionadas.
26: O terceiro projeto aprovado, em análise há mais de 10 anos, cria 12 varas do trabalho, além dos cargos de juiz, juiz substituto, analistas e cargos de comissão necessários para o funcionamento delas no Tribunal Regional do Trabalho da Primeira Região, no Rio de Janeiro. Segundo o relator, deputado Marcelo Crivella, do Republicanos do Rio de Janeiro, as novas varas vão ampliar a capacidade de atendimento à população em 9 municípios do Rio. O projeto foi criticado por deputados do Novo e do Missão com o argumento de que cria novas despesas. Parlamentares da bancada do governo, como a deputada Jandira Fegali, do PCdoB do Rio de Janeiro, defenderam a proposta.
7: A Justiça do Trabalho é uma trincheira de defesa das mulheres e homens que produzem nesse país. Então o TST é importante e essa inovação, como chamaram aqui, a Justiça Eleitoral também não tem nos Estados Unidos, ela é fundamental para nós aqui. Então a gente não pode ter parâmetros de modelos dos outros, nós temos que entender o papel da Justiça do Trabalho no Brasil.
26: Os 3 projetos que aumentam a estrutura e o valor das custas da Justiça do Trabalho seguiram para análise do Senado. Da Rádio Câmara de Brasília, com informações de Antônio Vital, Cibele Comanete.
24: Eli Borges, do Republicanos do Tocantins, relatou o projeto que amplia de 60 para 120 dias o período de contratação de trabalhadores safristas. Segundo o deputado, a proposta busca reduzir a burocracia e garantir mais segurança, tanto para empregados quanto para empregadores do campo.
8: Então nós ampliamos de 60 para 120 dias, melhoramos a questão da segurança do trabalhador no aspecto dos direitos que ele tem, direitos para garantir que ele faça um trabalho e não tenha seus problemas em algum acidente, etc., mas também dando para quem emprega mais facilidade, mais segurança e menos burocracia para ele contratar as pessoas em um período que foi ampliado com esta proposta.
21: Eli Borges destaca ainda que o período trabalhado ficará devidamente registrado, o que permite sua contabilização para os direitos do trabalhador. Se aprovado pelas comissões temáticas, o projeto seguirá para análise no Senado.
24: Silvia Cristina, do PP de Rondônia, se manifesta a favor da proposta que prevê a transposição de ex-servidores dos antigos territórios de Rondônia, Roraima e Amapá para os quadros federais. A deputada acredita que a medida faz justiça a quem ajudou a construir esses estados.
9: Essa é uma pauta muito sensível, até porque quem realmente construiu o estado de Rondônia, Roraima e Amapá foram os ex-territorianos, pessoas que chegaram lá quando nada ainda tinha acontecido nesses estados. E hoje é questão de justiça que eles sejam transpostos aos quadros federais. Uma luta, infelizmente, que já acontece há muitos anos, sem dar a devida atenção para que se faça justiça com esses ex-territorianos.
21: Silvia Cristina critica o que chamou de demora na tramitação da proposta e lembra que muitos ex-territorianos morreram sem ter o direito reconhecido. A parlamentar defende que a matéria avance rapidamente até a votação em plenário para garantir dignidade aos servidores.
24: Yandra Moura, do União de Sergipe, propõe criar um piso salarial nacional de R$ 3.400 para conselheiros tutelares, com reajuste anual pelo INPC. O projeto fixa a remuneração mínima em todo o país e garante a inclusão da categoria no PASEP.
21: Na visão de Yandra Moura, a medida, além de corrigir as diferenças salariais entre municípios, valoriza o trabalho de proteção a crianças e adolescentes. A deputada entende que garantir condições dignas de remuneração melhora a qualidade dos serviços prestados à população.
24: Termina agora o Jornal Câmara dos Deputados, produzido pela Rádio Câmara, com trabalhos técnicos de Everson Urani e apresentação de Val Monteiro e Luciana Vieira. Uma boa noite para você.
21: A Voz do Brasil volta amanhã. Boa noite.
2: 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Boa noite.